Desperta a tua igreja, Senhor. Desperta estes pastores, meu Deus. Desperta, Senhor, estes jovens.

te parar. O diabo pensou que iria te esfriar.

essa chama no teu coração. Volte a sentir, aleluia, as lágrimas que rolam pelo seu rosto. Sabe o que é isso? É Deus te despertando hoje. É Deus te tocando hoje. É Deus dizendo: desperta, minha filha. Desperta este presbítero, meu Deus. Desperta este pastor, Senhor. Desperta este diácono, Espírito Santo. Desperta esta juventude. Desperta a minha vida também. Desperta os teus servos.

estou sentindo o Espírito de Deus trabalhando aqui. Estou sentindo o Espírito de Deus.

Espírito Santo. Nós te agradecemos, Senhor. Sustente essa igreja nas suas mãos. Sustenta este povo nas suas mãos.

0: Oh, glória. Oh, glória, oh, glória. Veja o que Deus faz através da sua palavra. Oh, glória. Eu quero aproveitar e perguntar se hoje tem alguém que você adormeceu. Você saiu da presença do Senhor. Você fez como Jonas, você foi para a direção errada. Mas o Senhor falou contigo hoje através da palavra. Eu quero que você saia do seu lugar, corre aqui diante do altar. Porque nós queremos orar por você. Tem alguém hoje que você quer reconciliar-se com Deus? Pastor, eu preciso voltar para a presença do Senhor. Ele está te chamando hoje. Tem alguém que hoje você quer voltar para os caminhos do Senhor? Você quer renovar a sua aliança com Deus? Ou você ainda não aceitou a Jesus e hoje você quer aceitar a Jesus como teu Salvador? Se tiver, levante as suas mãos. Corre aqui na frente. Você vai confessar diante dos homens e de Deus que somente Ele é o teu Senhor. Não há ninguém? Que o Senhor continue falando no seu coração. No meu coração também. Desperta. Vamos orar. Vamos orar. Já, já. Irmãos, ainda de pé.
1: Não se esqueçam, ouvintes, que nós estamos aqui em campanha, nós temos culto todos os dias nas nossas igrejas Deus e Amor, e você está ouvindo, ah, mas eu não moro aí perto da sede mundial, não moro na capital, mas você vai procurar a nossa igreja Deus e Amor aí na sua cidade. Nós temos igrejas em todo o território nacional, no exterior, e nós temos uma igrejinha Deus e Amor aí no seu bairro, na sua cidade. Ali temos campanhas de libertação, temos campanha com unção com óleo, campanhas de oração, temos culto com jovens, com senhoras, enfim, nós temos cultos para todos os gostos, vamos dizer assim. Procure a Igreja Deus e Amor mais perto da sua casa, participe dos cultos. Deus tem palavra de vida, Deus tem uma solução para a sua vida. Compareça com fé para que haja mudança em vossa vida. 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

0: Ouvintes amados, a Igreja Deus e Amor está em marcha. Estamos contando com a ajuda de todos vocês para que a sua cidade tenha a oportunidade de ter um templo próprio da Igreja Deus e Amor. Nós estamos trabalhando com os seus dízimos, com as suas ofertas, para que a sua igreja tenha um conforto pleno, para que você e sua família possam estar bem confortáveis quando estiverem ali assistindo e prestando um culto a Deus. Pedimos a vocês que não deem os seus dízimos em mãos de qualquer que seja a pessoa. Pedimos aos irmãos, portanto, que apenas depositem os seus dízimos em uma das contas bancárias da Igreja Deus de Amor. Se você não puder ir a um banco, faça uma transferência bancária de sua conta à conta da igreja. Evite devolver o seu dízimo na igreja. Você pode perguntar, mas eu não tenho que levar o dízimo à casa do tesouro? Sim, você consagrou o seu dízimo, você separou o seu dízimo, Deus o sabe. E não seria melhor deixar num banco, onde tem ali uma vigilância 24 horas, onde tem câmeras, onde pode ser garantido se ele sumir da conta? Então, deposite o seu dízimo em uma das contas bancárias da Igreja Deus de Amor. Ninguém está autorizado, quem quer que seja, diretor, pastor, membro, a receber o seu dízimo em sua casa. Se isso estiver acontecendo, nos comunique. Mas o ideal, o certo mesmo, para que você esteja tranquilo, que seu dízimo não será desviado, você deve depositá-lo em uma das contas bancárias da Igreja Pentecostal Deus de Amor. Se você quer saber qual o número de conta bancária do Banco Bradesco, Itaú, Santander, ou então o Banco da Caixa Econômica Federal, você abre o nosso site. Ali estão todas as contas, você vai poder anotar. E quando você fizer o seu depósito bancário, você receberá um comprovante que você depositou o seu dízimo no banco. Você leva esse comprovante à livraria da Igreja Deus e Amor, onde você congrega, e peça para a irmã marcar no livro de dízimo, na ficha de dízimo e na sua credencial, este valor depositado. Não assine o livro de dízimo antes de verificar qual o valor que foi anotado. Tem de ser o mesmo que foi anotado na sua credencial de membro. Com certeza, fazendo assim, você estará tranquilo, tranquila, que seu dízimo chegou à conta bancária e será bem destinado para um bom fim, para um grande objetivo, que é a obra de Deus. Deposite seu dízimo em uma das contas bancárias da Igreja Pentecostal Deus de Amor. E com certeza Deus o recompensará grandemente.
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0: paz do Senhor Jesus, amados ouvintes do programa Voz da Libertação, quem tem o imenso prazer de cumprimentar a todos vocês, sou eu mesmo, o presbítero Natanael Oliveira, diretamente dos estúdios aqui da Igreja Pentecostal Deus e Amor, situado na Avenida Amazonas 8410, no bairro do Cabana.
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0: Estaremos ao vivo com todos vocês até às 23 horas.
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Ele é o meu Deus, Ele é o nosso Deus, Ele é o seu Deus, Ele é o nosso Pai, o nosso Deus de amor, cantou Débora Miranda, quero falar de um Deus, e o nosso Deus, Ele é carregado não apenas em uma Bíblia, mas também em nossos lábios, porque proclamamos o nome de Cristo, o Evangelho da Paz, e por isso que Ele é o meu Deus, Ele é o seu Deus, Ele é o nosso Deus. E falando em nosso Deus, em meu Deus, em seu Deus, hoje nós vivenciamos algo extraordinário da parte do Senhor, aqui mesmo no interior da nossa igreja pentecostal, Deus de amor, culto da palavra, o poder da palavra. Hoje, segunda-feira, dia 18 de maio, 19 horas, iniciou-se o culto e nós podemos alimentar da palavra de Deus, nós nos alimentamos da palavra de Deus, algo tremendo, maravilhoso. Deus usou poderosamente a vida do pastor Guilherme Ribeiro, trouxe uma mensagem de ensinamento poderosa para as nossas vidas aqui nesta noite de hoje e saímos do culto edificado. Eu tenho certeza que você que está aí do outro lado, já estava assim sintonizado aí no momento da palavra, tenho certeza que Deus também despertou a sua vida por intermédio da mensagem de Deus. É mesmo, nós ouvimos e nós recebemos a palavra. Jonas não queria ir para Nínive e Deus desperta Jonas para que ele vá anunciar o reino de Deus também para o povo gentílico daquela cidade de Nínive. E nós não podemos ficar dormentes, não podemos permitir que o sono da indolência chegue em nossas vidas, mas que estejamos atentos, apercebidos, para que nós atendemos o chamado de Deus e cumprimos com a missão estabelecida que é dada pelo nosso próprio Deus. Você que está em casa, você que não veio para este culto de hoje, Deus teve que tratar contigo através desta palavra para te trazer um despertamento e você correr aqui para a igreja juntamente com os irmãos, porque somos uma família, o corpo de Cristo, para você também participar dos cultos doutrinários, cultos de ensinamento da palavra de Deus. Se Cristo, Ele vai contigo, Ele vai comigo, não temos do que temer, mas precisamos cumprir com o chamado estabelecido dado por Deus nas nossas vidas. É isso que nós aprendemos na noite de hoje. Nós precisamos levantar e ir. Precisamos estar atentos, despertos e nunca recusar também quando Deus ordena para nós nos dirigirmos a outros lugares, a outras localidades ou a outras pessoas para proclamar o tempo aceitável do Senhor. E por isso que o Evangelho, ele deve ser propagado pela sua vida, vivido também na sua vida, em nossas vidas, para que assim nós venhamos atender o chamado de Deus. Segunda-feira de ensinamento, ensinamento da palavra de Deus, e nós não queremos perecer, por isso que Oséias disse no capítulo 4, no versículo 6, que o povo perece por falta de conhecimento, mas se você adquirir conhecimento, que é a palavra de Deus, você pode ter certeza que você não vai perecer. O mundo pode perecer, mas você não vai perecer porque você vai estar ouvindo, absorvendo e colocando a palavra de Deus em prática em sua vida. Tanto é que o próprio apóstolo Paulo nos ensinou e nos advertiu ao intermédio da sua carta a Timóteo, em 2 Timóteo 3:16, que toda a escritura é inspirada por Deus e é útil para o ensino, para a repreensão, para a correção, para a educação na justiça, a fim de que o homem de Deus seja perfeito e perfeitamente habilitado para toda boa obra. Toda a escritura é inspirada por Deus, ela é digna da nossa aceitação. Cultos doutrinários é onde que nós aprendemos com a justiça de Deus e para que nós venhamos andar em honestidade, perfeitamente habilitado para toda boa obra. Hoje em dia se vê muito falar em mais obras, mais notícias, mas se nós aprendermos a palavra de Deus, aplicarmos em nossas vidas, pode ter certeza que nós vamos andar perfeitamente na presença de Deus e também teremos boas obras, porque as boas obras também é resultado de nós absorvermos a palavra de Deus para que nós venhamos andar perfeitamente. Foi Jesus que disse, não foi eu, não foi nenhum de nós, nenhum dos pastores que disse, sede perfeito como
como é perfeito o vosso Pai que estás nos céus. Isso foi Jesus que disse. E como que nós vamos alcançar? Através da palavra de Deus, nós vamos corrigindo e certamente nós vamos aí errar menos e Deus sempre estará conosco. Próxima segunda-feira você não vai ficar em casa ouvindo do rádio, você vai vir para você se alimentar, para você estar em comunhão com Deus, com os irmãos, com o Espírito Santo e você poder voltar para a sua casa renovado, renovada pela presença de Deus, porque assim Deus, ele quer você, assim Deus, ele quer você na presença dele, que você seja renovado, restaurado, para que você vá cumprir com o ID do Senhor Jesus.

aqui no WhatsApp da rádio o seu pedido de oração para logo mais às 22 horas com o pastor Guilherme Ribeiro. Você já pode nos enviar aí a mensagem de texto, o seu pedido de oração, da onde que você está ouvindo a programação, para que nós possamos tanto dar um alô para você, como também orar por você, o pastor Guilherme, às 22 horas do dia de hoje. Então já mande aí a sua mensagem de texto no WhatsApp da rádio, DDD 31 7519 1994. DDD 31 975 19 1994, e você pode estar aí enviando o seu pedido de oração e também deixando da onde você está nos ouvindo, da onde você está nos acompanhando nesta belíssima programação de hoje, A Voz da Libertação.

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0: Foi assim que Josafá venceu a peleja através do louvor. E a quarta-feira, que já está logo ali chegando, pertinho de nós, a campanha poderosa, meu milagre, vai virar notícia. Muitas vezes o milagre vem através do louvor, quando fazemos campanhas, louvamos ao Senhor, quando fazemos campanha, adorando ao Senhor, Deus também, Ele peleja, faz milagres através do louvor, através das orações. Quarta-feira está chegando, quarta-feira, dia 20 de maio, aqui na Igreja Pentecostal Deus e Amor, está no prosseguimento, terceiro dia da poderosa campanha Meu Milagre Vai Virar Notícia. Você quer alcançar o coração de Deus? Você pode alcançar o coração de Deus através do louvor e Deus te responder com milagres extraordinários em sua vida, em sua casa, em sua família, em seu matrimônio, em seus sentimentos. Deus, Ele está disposto a nos ajudar. O Senhor, Ele está disposto a sempre estender as tuas mãos para nos socorrer, para tirar-nos da adversidade. Próprio Jesus disse: batei e abrisse-vos-á, pedi e recebeis. Aquele que pede, recebe. Aquele que busca, encontra. Aquele que bate, a porta se abre. E é desta forma, quando nós entramos numa campanha poderosa, como esta campanha de quarta-feira, o Senhor, Ele realiza milagres na nossa vida. Uma poderosa campanha, já temos acompanhado os relatos, nós temos acompanhado testemunhos, nós temos acompanhado coisas verídicas que estão acontecendo aqui na campanha de quarta-feira, e você que está aí com uma causa impossível, julgando impossível, porque para Deus nada é impossível, tudo é possível ao que crer. Talvez aos nossos olhos mesmos nós olhamos e falando: isso é impossível de acontecer, isso não vai acontecer, não tem probabilidade alguma de acontecer. Só que o nosso Deus, Ele não conhece a palavra impossível, tudo é possível àquele que crê. E é por isso que nós devemos crer e acreditar que o Senhor é aquele que faz milagres até os dias de hoje. Quarta-feira, na poderosa campanha Meu Milagre Vai Virar Notícia, no primeiro horário, Pastor Guilherme já estará com todos vocês aqui na sede estadual do Cabana, na Avenida Amazonas, 8410, aqui mesmo no bairro do Cabana. A Igreja Pentecostal Deus e Amor já vai estar de portas abertas para poder te receber.
1: Ele é o Deus de maravilhas, grande é o teu poder.
0: O Senhor nosso Deus, Ele tem poder sobre as aves dos céus. O Senhor nosso Deus, Ele tem poder sobre o vento, sobre as águas. Lembra quando o povo estava, ou melhor dizendo, quando os discípulos estavam dentro de um barco e Jesus disse: aquieta-te, afasta-te. Ou melhor dizendo, aquieta-te, vento, cessa-te, fúria. E aquele mar virou bonança. Pois bem, depois Jesus chegou em Gadara e colocou por terra também legiões de demônios. Ou seja, Jesus tem o poder sobre as águas. Jesus tem o poder sobre os peixes. Jesus tem o poder sobre os espíritos malignos, e Jesus tem o poder sobre as enfermidades. Não há enfermidade que pare de pé diante da presença de Deus. Por isso, estamos aqui constante em campanha Meu Milagre Vai Virar Notícia. Nosso Deus é Deus de milagres, e Ele continua operando milagres na Igreja Pentecostal Deus e Amor, porque Ele é Deus de maravilhas e grande é o seu poder.

0: ele está aqui mesmo, no Templo da Glória de Deus, aqui na Avenida Amazonas, 8410, no bairro do Cabana. E nós já vamos aquilo que tem acontecido aqui, mesmo na Igreja Deus e Amor, porque isso traz despertamento para nós. Deus fala conosco através dos dons espirituais. Você crê e acredita nisso?
1: Quatro pessoas que você tem uma audiência nesta semana. É de hoje até sexta-feira. Deus vai honrar e te dar vitória. Levantou as mãos, venha, porque Deus vai dar vitória. Venha, isto, pode vir para frente, pode vir para cá. Aqui, olha, tem 38 pessoas. O meu Deus está revelando vocês e dizendo, aleluia, que dentro de 21 dias, quantos dias? Pode contar no dedo, 21 dias, você vai ser surpreendido com uma boa notícia. Levanta as mãos lá, isso, aquele varão de amarelo, aquela senhora, aleluia, o meu irmão ali também, lá no canto, vem para cá, vem correndo, vem varão de Deus, toma posse aqui também, o Senhor também é um, aqui olha, tem 7 pessoas, o Espírito Santo de Deus está revelando essas 7 pessoas, Deus está jogando por terra uma obra maligna de inveja. Grita, queima ele! Essa obra maligna de inveja é contra um filho seu, é contra o seu filho, mas o Senhor Deus vai fechar o olho do invejoso, o Senhor vai repreender a inveja, lá ó, leva, inclusive esse filho seu até pediu oração, porque é muita perseguição lá contra a vida dele, venha, pode vir, venha, o Espírito de Deus revela aqui, olha, 8 pessoas também, Deus mostrava você com as mãos na cabeça e um desespero terrível, era um desespero muito grande, Deus está jogando por terra o projeto de Satanás, o diabo queria te atacar, grita, queima ele! Mas ele não toca naquilo que o Senhor te deu. Leva, leva a vitória. Leva lá, ó. Isso, a senhora também, você também ali, ó. Glória a Deus. Lá atrás tem uma senhora de blusa preta. Vem aqui pra frente. O Espírito de Deus está revelando e dando grande livramento para uma moça, uma jovem. Essa jovem tem o nome de Cauane. Deus tem um livramento de morte para Cauane. Tá ali, ó, leva o livramento agora. Quem dá glória a Deus aí? Todo mundo aqui na frente. Todo mundo aqui na frente. Vem. Foi um toque.

poder de Deus através das revelações do Espírito Santo, revelando o profundo, o oculto e o escondido. Aqui nesta campanha poderosa, meu milagre vai virar notícia. Você tem a mesma fé que aquela mulher do fluxo de sangue, toda debilitada, já há 12 anos, totalmente fraca, impossibilitada, gastou todos os seus recursos na medicina, ela estava afastada da sociedade, do convívio familiar, possivelmente fora da cidade, porque se considerava imunda, e ela decide, não, eu quero ter a minha vida transformada, e a minha última saída é este Jesus, o Nazareno, nem que seja para me tocar na orla da sua vestimenta, eu vou. E ela foi mesmo, foi destemida, rompeu uma multidão que poderia olhar para ela com olhos tortos, como se ela estivesse totalmente imunda mesmo, desprezível, mas ela disse, eu vou, porque o meu milagre, ele vai virar notícia em toda esta circunvizinhança. Eu imagino ela passando e atravessando aquela multidão, as pessoas olhando torto para ela, e ela encosta em Jesus e rapidamente ela já é curada daquele mal. E as pessoas ficam assustadas com aquela situação, e Jesus pergunta, quem é que me tocou? E ela, constrangida, afirma que foi ela que tocou, e Jesus fala, vai, a tua fé te salvou. Tem você fé também desta forma? De você vir para a campanha de quarta-feira e tocar na orla de Cristo Jesus? Pois bem, faça como aquela mulher, porque o seu milagre vai virar notícia, e a vizinhança, não só como a vizinhança, mas todas as pessoas que te cercam vão perceber, foi o toque diferente com fé.

0: as dores, procure as enfermidades, procure o caroço. Jesus, explodiu o caroço aí agora.
1: Pastor Guilherme Ribeiro e amados ouvintes, é impressionante. Essa senhora disse que chegou aqui, dor na coluna e a perna mobilizada, e ela disse que a dor na perna sumiu, e a dor na coluna sumiu, e ela está completamente curada, pastor Guilherme. Cadê o glória a Deus, PH?
0: Já está levantando até a muleta. Seu nome, minha irmã?
2: Senhora. Edith.
0: Oi, irmã Edith, há quanto tempo sofrendo dessa enfermidade?
2: Ah, tem anos.
0: Anos sofrendo.
2: Tem muito tempo, eu tive uma úlcera varicosa. Tem 14 anos que eu tive. Nunca curei dela, pastor.
0: Há 14 anos sofrendo dessa enfermidade.
2: Fechou. 14 anos, fechou a ferida, mas a veia está entupida, estava entupida.
1: E agora?
2: E agora não. Oh. Aleluia.
0: Olha aí, pode deixar.
1: Está sentindo a presença de Deus.
0: Já está levantando a muleta.
2: Meu Deus.
0: Caminha aí, irmã Edith, caminha aí, porque Jesus curou a senhora agora. Quem dá glória a Deus por isso?
1: Cadê a dor? Sumiu?
2: Sumiu, não deu.
1: Tem mais nada?
2: A veia já desentupiu.
1: Quem curou a senhora aqui agora?
2: Ah, é o que, meu querido Jesus?
1: É Jesus, pastor
3: de Deus. Que maravilha, Jesus cura. Ele continua operando milagres extraordinários, como foi aí o testemunho dessa irmã Edith, curada de dores nas pernas e na coluna. Este Jesus é o mesmo do tanque de Betesda, perguntando: você quer ficar são? Você quer caminhar? E talvez as pessoas, muitas vezes, elas falam: mas eu não tenho ninguém por mim. Todas as vezes que eu vou, alguém passa na minha frente, e quando eu penso que eu vou, outro recebe a bênção no meu lugar. Deixa eu te dar uma boa notícia neste dia de hoje. Se você fizer esta campanha, se você entrar com fé, pode ter certeza que Jesus, ele vai te honrar, Jesus, ele vai te curar de qualquer tipo de mal. Eu imagino aquelas pessoas no tanque de Betesda, porque só um que recebeu o milagre naquela época, quando descia um anjo, agitava as águas, e o primeiro que descia era curado daquela enfermidade. Jesus chega para aquele homem que está há 38 anos, há 38 anos, paralítico, deitado numa cama, e Jesus pergunta para ele: você quer ficar são? E mesmo que ele estava meio que resmungando, Jesus ainda olha para ele e fala: toma a sua cama e anda. Eu imagino o alvoroço das pessoas que estavam ali do lado, falando: nossa, esse Jesus, ao invés de subir para a Páscoa ou para festividade que está acontecendo em Jerusalém, ele passou aqui e ele curou este daí que estava há 38 anos. Quem sabe alguém que estava mais tempo que ele ali viu, agora chegou o momento da hora dele, o momento do milagre dele. É porque Jesus, ele passou, e onde Jesus passa, ele cura, ele liberta, ele transforma. Quarta-feira, em seis horários, 7, 10, meio-dia, 14, 16 e 19 horas, poderosa campanha, meu milagre

Ele liberta, Ele abençoa até o final. Eu gostaria aqui também de já mandar um alô para o nosso irmão Júlio Vargas, que pede oração pelos filhos Isaac, e a esposa Luciane também pede para mandar um alô para eles. Eles estão aonde? Em Bagé, Rio Grande do Sul. Que Deus abençoe a sua vida, meu irmão. Muito obrigado pela sua audiência. Que Deus te abençoe, que o Senhor cuide da sua casa, que o Senhor cuide da sua família, em nome de Jesus Cristo. Meus queridos e amados ouvintes do programa Voz da Libertação, fique por aí, porque já está quase chegando. Às 22 horas, temos uma poderosa oração da campanha com o pastor Guilherme Ribeiro, que vai estar orando por todos nós. Daqui a pouquinho mesmo, ele estará orando por todos nós e com nós, e por você que está aí do outro lado também, desta programação, a Voz da Libertação.

Amanhã, terça-feira, os trabalhos começam logo cedo aqui na Igreja Pentecostal Deus e Amor. E eu não poderia deixar de falar para todos vocês e também lançar um desafio para todos vocês que me ouvem através desta programação gloriosa, Voz da Libertação. É um desafio que eu quero lançar para vocês, é vocês que estão nos ouvindo, nos acompanhando, a trazer aí um kit de higiene pessoal, sabonete, pasta de dente, escova de dente, uma vestimenta, uma camiseta, uma calça, chinelos, porque amanhã é dia de casa aberta e nós estaremos recebendo pessoas em condições de rua e é necessário que tenhamos aí estes cuidados com as pessoas e tenhamos também os donativos para poder estar atendendo as pessoas que chegam em condição de rua. E se você nos ajudar através do seu donativo, nós vamos conseguir alcançar mais vidas, mais pessoas. Lembrando que na semana passada nós conseguimos aí alcançar uma família, foi reinserida novamente para casa, estava em condição de rua, uma família, um pai, uma mãe e um filho foram restabelecidos para uma moradia, tudo isso possível através de doações como cesta básica, roupas, objetos de higiene pessoal também. E você pode também estar ajudando nós, então traga para cá, porque amanhã é dia de casa aberta e você com certeza que ama a obra de Deus vai estar ajudando a obra do Senhor.

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1: Procure agora mesmo a nossa Igreja Pentecostal Deus de Amor e frequente uma das concentrações. Lembrando que quarta-feira é a quarta-feira onde as mãos de Deus está estendida, a quarta-feira do grande mover de Deus, e a poderosa campanha Meu Milagre vai virar notícia. Lembrando que sexta-feira nós temos uma poderosa campanha também, uma campanha forte, uma campanha de libertação, onde pessoas têm alcançado libertações tremendas da parte de Deus. O Senhor tem operado grandes coisas nas sextas-feiras, e você que está aí muitas vezes pensando, nossa, as coisas estão tão difíceis na minha vida, nada vai para frente, eu pelejo de um lado, pelejo de outro, e as coisas nunca andam, as coisas nunca saem do mesmo lugar, eu te convido a entrar nesta guerra contra o mal. Sexta-feira, sexta-feira de guerra contra o mal, nós estamos aqui como o exército do Deus vivo para estar orando, clamando a Deus, o Senhor pelejando por nós este mal cair por terra. É a sexta-feira da guerra contra o mal e você não pode ficar aí de braços cruzados. Venha, guerreie, seja um soldado, seja uma soldada de Cristo, porque o mal não vai prevalecer contra a sua vida. São pessoas que chegam possessas, são pessoas que chegam enfermas, são pessoas que chegam com qualquer tipo de problemas insolúveis, e quando elas adentram para a casa de Deus e que começam a receber a palavra do Senhor, o Senhor ele vem, estende as mãos e o mal cai por terra, o diabo cai por terra e o Senhor é glorificado. O Senhor ele está movendo as mãos aqui neste lugar e o Senhor com certeza vai estender as mãos sobre a sua vida também nesta sexta-feira da guerra contra o mal.
2: Satanás tem conseguido colocar na sua mente que você nunca vai ser feliz, que você não vai dar certo com ninguém, que você não vai prosperar. Grita, queima ele! Deus está jogando essas maldições por terra. Você vai ver a sua vida mudar. A senhora é uma, cadê a outra pessoa? Tem hora que você já chega a acreditar, meu Deus, será que eu nunca vou... Isso, olha lá, ó, de boné, recebe aí a vitória, o milagre, diga glória a Deus. Aqui, olha, tem 18 pessoas, revela o Espírito Santo de Deus. O Senhor Deus manda dizer para você, ei, olha para cá. Sabe por que que você está passando essa luta? Sabe por que que você está passando nesse vale? É porque você começou esse propósito para Deus salvar o seu filho, para Deus salvar a sua filha. O diabo não quer perder não, irmão. Mas o Senhor está dizendo para essas 18 pessoas, persevera. Persevera, persevera. Persevera, porque você vai ver o milagre acontecer. Persevera, persevera, isso. Persevera, porque você vai dizer, aleluia, valeu a pena. Valeu a pena cada oração, valeu a pena cada campanha. Aleluia, persevera, isso, isso. Lá atrás tem mais gente também. Ali, ó, aqui também, isto. Pode aplaudir ao Senhor e dar glória a Deus aí. Diga glória a Deus aí!
1: São as poderosas campanhas da Igreja Pentecostal Deus é Amor. O endereço é muito fácil, Avenida Amazonas 8410, aqui no bairro do Cabana, passando aqui em frente da Igreja Deus é Amor. Várias linhas de ônibus que você pode estar entrando e descendo aqui mesmo na porta da Igreja Pentecostal Deus é Amor. Quando você passa na Avenida Amazonas, você logo percebe o grande templo da Igreja Pentecostal Deus é Amor. amor de portas abertas para poder te receber. E nós temos cultos diariamente, quarta-feira em 6 horários, sexta-feira também em 6 horários, e os horários são às 7 da manhã, um primeiro horário aí de culto, 7 horas da manhã, às 10 horas da manhã também, ao meio-dia, você que está aqui por perto e no intervalo do seu almoço, você queira vir receber a bênção de Deus, ao meio-dia temos um outro culto, o terceiro culto, às 14, às 16 e às 19 horas. Lembrando que o primeiro e o último horário, o pastor Guilherme Ribeiro estará ministrando a palavra do Senhor, e no segundo horário, o pastor também, José Marcos, estará pregando a palavra de Deus, às 10 e às 14 horas também, aqui na Igreja Pentecostal Deus e Amor. Deixa de agonia, venha para cá receber de Deus as bênçãos do Senhor, porque se for possível, Deus paralisa o sol para nos abençoar. Em busca da sua vitória mesmo, chega de sofrer, chega de pranto, chega de lágrimas, venha para a casa de Deus, porque o Senhor te aguarda nesta quarta-feira. Música.

Muito bem, são 21h58. Nós vamos aos prefixos e logo após a oração e retornaremos com vocês a qualquer momento dentro desta programação.

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0: receba a doce paz do nosso Senhor e Salvador Jesus Cristo. Eu sou seu irmão em Cristo, pastor Guilherme Ribeiro, e já estou aqui nesta segunda-feira, 18 de maio, para orar em seu favor, para clamar a Deus em favor da sua vida, da sua família, porque o nosso Deus é o Deus Todo-Poderoso, é o Deus que conhece as nossas necessidades, é o Deus que sabe daquilo que nós precisamos, e Ele vai sim abençoar a vida de todos quanto crerem e acreditarem no poder do nosso Deus. Você pode enviar agora o seu pedido de oração para o 75191994. Eu vou repetir, 75191994. Este é o WhatsApp da sua participação, porque nós estaremos orando neste exato momento em seu favor e em favor da sua família. Creia no poder de Deus, creia no poder da oração, porque chegou o momento de falarmos com Deus. É momento de oração.
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Soberano Deus e Pai, aqui estamos uma vez mais, ó Deus, diante da Tua presença, Senhor, na beleza da Tua santidade, para louvar e agradecer ao Senhor por mais esta oportunidade, ó Pai, que o Senhor Deus tem nos dado para clamar e buscar a Tua presença, para clamarmos, ó Deus, a Ti, Senhor. Porque verdadeiramente o Senhor tem cuidado de nós. Verdadeiramente o Senhor Deus tem nos ajudado e nos abençoado. Senhor, a Tua palavra diz, o salmista diz, deitei, me levantei, porque o Senhor me sustentou. E aqui estamos, ó Deus, mais uma vez de pé, pela Tua graça, pela Tua infinita compaixão e misericórdia. Deus, eu quero pedir perdão pelas minhas falhas, pelas minhas transgressões, pelas minhas iniquidades, Senhor. Deus, que o Senhor venha ter de misericórdia da minha alma, do meu ser. Porque, ó Deus, sou tão pequenino, falho, miserável, pecador. Ó, meu Deus, eu oro agora em favor da vida de cada um dos nossos queridos irmãos e irmãs, pois são milhares e milhares de ouvintes, ó Deus, que estão agora sintonizados conosco, que estão, meu Deus, em oração junto comigo, Senhor, nesta manhã de vitória, neste propósito, meu Deus, da qual nós cremos que o Senhor já tem respondido com fogo. O Senhor já tem abençoado de uma maneira tremenda e extraordinária. Ó Deus poderoso e santo, ó Deus tremendo e justo, olha para nós, Senhor. Olha para nós, ó Deus, com Teu olhar de amor. Olha para nós, ó Pai, com Teu olhar de misericórdia. Porque há muitas pessoas que estão agora, meu Deus, gritando por socorro. Há muitas pessoas, Senhor, que neste exato momento estão clamando a Deus e pedindo ao Senhor pela vitória, pelo milagre que o Senhor Deus tem para esta vida. Senhor, eu quero orar agora por cada família, por cada lar, ó Deus. Eu quero pedir ao Senhor, tenha de misericórdia, ó Pai. Tenha de compaixão, Senhor, desta família. Tenha de compaixão, ó Deus, deste lar. Tenha misericórdia, Senhor, destas vidas. Senhor, veja agora, meu Deus, o sofrimento desta mãe, que está agora em lágrimas, Senhor, pedindo pela salvação dos seus filhos, pedindo pela libertação, meu Pai, do seu lar e da sua família. Olha aí, meu Deus, esta pessoa que está, ó Pai, trancada neste quarto, que não sai para nada, meu Deus, por conta desta depressão terrível, por conta desta angústia terrível. Mas em o nome do Senhor Jesus agora, nós oramos, ó Deus, com muita fé, crendo no extraordinário de Deus, crendo no sobrenatural de Deus, crendo que o Senhor tem o poder para libertar esta vida agora, crendo que o Senhor tem o poder para salvar esta pessoa agora, em o nome do Senhor Jesus Cristo. Ó Deus poderoso e santo, ó Deus tremendo e justo, meu Deus, socorre, socorre esta pessoa agora, ó Pai, que está sofrendo, ó Deus, ó meu Deus, com este mal, com esta ansiedade, esta pessoa, meu Senhor, que está sendo escravizada por estes vícios terríveis, que o Senhor venha ter de misericórdia nesta hora. Está escrito, meu Deus, que se o Filho do Homem vos libertar, verdadeiramente sereis livre. E eu creio na libertação total. Liberta, meu Deus, esta jovem deste sofrimento.
Liberta, Senhor, este homem agora desta opressão. Liberta, meu Deus, esta mulher agora desta depressão. Em o nome santo do Senhor Jesus Cristo. Ó Deus poderoso, ó Deus tremendo. Ah, meu Senhor, faz a obra. Faz a obra, meu Deus, sobre a vida de cada um destes queridos irmãos e irmãs agora. Deus, quantos lares que estão sendo destruídos, ó Pai. Quantas famílias que estão perecendo. Mas em o nome do Senhor Jesus Cristo agora, ah, Senhor, nós ministramos sobre estas pessoas uma bênção especial. Sobre estes lares, ó Pai, nós cremos que haverá mudança, que haverá transformação, que haverá, Senhor, um grande mover em o nome do Senhor Jesus Cristo. O mal que reinava sobre esta casa, o mal que reinava sobre esta família, em o nome do Senhor Jesus Cristo, agora nós repreendemos em o nome de Jesus. Saia, saia, Satanás, agora. Saia, espírito maligno, agora. Em o nome do Senhor Jesus, não resista ao poder de Deus. Senhor, eu quero orar agora, meu Deus, por esta pessoa que não tem paz na sua vida. Senhor, esta pessoa cuja sua mente está cheia de maus pensamentos, esta pessoa, meu Deus, que não consegue dormir, que não consegue ter paz no sono, que não consegue renovar as suas energias através, meu Deus, do sono, que o Senhor venha tocar agora e repreender todo o mal. Espírito maligno de assombração, em o nome do Senhor Jesus Cristo, espanto noturno, seta que voa de dia, mortandade que assola na escuridão, em o nome de Jesus Cristo, nós te expulsamos agora. Saia em nome do Senhor Jesus, sai desta mente, sai deste lar agora em nome de Jesus Cristo. Abandona a mente desta pessoa, Satanás. Abandona a mente deste homem agora, espírito das trevas. Saia em o nome do Senhor Jesus Cristo. Meu Deus, eu oro agora também, Senhor, em prol de todas estas pessoas que estão, ó Pai, sofrendo. É, meu Deus, que o Senhor venha ter de misericórdia e de compaixão destas pessoas, ó Pai. Ó Senhor, que estão perecendo com tantas doenças e enfermidades. Repreenda agora, Senhor, estas enfermidades. Repreenda agora, meu Deus, estas doenças que estão, Senhor, destruindo a vida desta pessoa. Ah, meu Deus, queima agora esta enfermidade, Senhor, nos pulmões. Queima, Senhor, esta bronquite, esta asma. Queima agora esta pneumonia, esta enfermidade nos brônquios, nos alvéolos. Que o Senhor venha, Espírito Santo, repreender esta enfermidade nos ossos. Ah, meu Deus, queima agora esta osteoporose, esta artrite, artrose, em o nome do Senhor Jesus Cristo. Ah, Senhor, esta pessoa que tem sentido tantas dores na sua coluna, nas suas pernas, esta pessoa, meu Deus, que sente os seus pés queimando 24 horas, meu Deus. Ah, Senhor, cura agora desta má circulação no sangue. Cura agora, meu Deus, deste mal que está atrofiando os nervos desta pessoa. Em o nome do Senhor Jesus Cristo, Deus poderoso, cura, Senhor, esta pessoa agora desta úlcera
úlcera, desta ferida no estômago, ó Deus, que não deixe esta pessoa se alimentar, em o nome do Senhor Jesus Cristo. Ah, Senhor, nós profetizamos agora a cura, o milagre, a vitória sobre a vida desta pessoa. Meu Deus, aquele que está acamado, meu Deus, aquele que já foi até mesmo desenganado pela medicina, nós oramos agora, Senhor, por esta pessoa, meu Pai, que já foi até mesmo, meu Deus, diagnosticada com esta enfermidade mortal, este câncer, meu Deus, que já está em fase terminal, que já está, Senhor, em metástase, que o Senhor venha repreender agora. Cura, Senhor, cura para a glória do Teu santo nome, meu Deus, que o Teu nome venha ser glorificado neste dia de hoje, que o Teu nome venha ser exaltado, meu Deus, através da cura sobre a vida desta pessoa. Olha aí, Senhor, esta pessoa cujo tem essa dor de cabeça interminável, os remédios já não funcionam mais, os analgésicos, ó Deus, já não funcionam mais, que o Senhor venha, meu Pai, ter de compaixão agora. Toca, Senhor, toca no cérebro, nas veias, toca nas artérias, nos nervos, porque o Senhor é o Criador, ó Deus, desta matéria. O Senhor sabe aonde está cada defeitinho, meu Senhor. Ó Deus tremendo e poderoso, nós oramos a um Deus vivo, nós oramos e clamamos agora a um Deus que tem o poder para responder. Nós estamos clamando a Deus, aquele, aleluia, que detém toda a honra e toda a glória. Senhor, eu apresento agora também, ó Deus, a cada uma destas criancinhas, Senhor, que estão agora nos hospitais, nas maternidades, esta criancinha, Senhor, que já foi até mesmo desenganada pela medicina, esta criancinha, meu Deus, que está sofrendo com dores espalhadas pelo seu corpo, visita agora, meu Deus, ó Senhor, aqueles que estão em uma UTI neonatal, em uma ala pediátrica, Senhor. Olha aí, Senhor, o desespero desta mãe, a angústia deste pai, Senhor, em ver o seu filhinho entubado, meu Deus, com todos estes aparelhos. Ah, Senhor, responde ele agora, responde esta oração agora, meu Deus, para que esta criancinha venha ter alta o mais breve possível, para que este irmão, para que esta senhora venha ter alta o mais breve possível, em o nome do Senhor Jesus Cristo. Lamaste calamande clama labaia, Deus tremendo e poderoso, nós não estamos aqui, Senhor, apenas lançando palavras ao léu, nós estamos, ó Deus, clamando a Ti agora. E a Tua palavra diz, ó Pai, clama a mim e responder-te-ei, e anunciar-te-ei coisas grandes e firmes que não sabes. Ó Senhor, Senhor, responde a oração do Teu servo agora, responde a oração da Tua filha agora, meu Deus. Senhor, eu apresento aqueles que estão, meu Pai, ó Senhor, clamando agora por uma vitória com esta causa na justiça, Senhor. Esta pessoa, meu Deus, que está com seu processo talvez parado, travado, e ela faz um voto contigo agora, Senhor, que se o Senhor der a vitória, que se o Senhor honrar, ó Deus, a sua fé, ela também vai, Senhor, abençoar, ó Deus, a Tua obra. Senhor, abençoa agora aquele que está, ó Deus, com esta causa na esfera criminal, na esfera previdenciária.

causa, na esfera trabalhista, ó Deus poderoso e santo, ó Deus tremendo, que o Senhor venha, meu Pai, fazer uma grande obra agora. Esta pessoa, meu Deus, que faz um voto contigo agora, dizendo que se o Senhor preparar o comprador para este lote, para este móvel, para este terreno, ele também vai ajudar, ó Deus, a manter o programa Voz da Libertação no ar. Ó Senhor, tenha de compaixão, meu Deus, honra a fé deste irmão, honra, meu Deus, a fé desta senhora, em o nome do Senhor Jesus Cristo. Trabalha, meu Deus, trabalha em favor deste povo, trabalha, meu Pai, agora, aleluia, em favor, ó Deus, ó meu Pai, da tua igreja, que o Senhor venha, meu Deus, fazer, Senhor, aleluia, ó meu Deus, o grande mover e a grande obra, Deus poderoso, Deus tremendo, eu oro, meu Senhor, agora, em favor também, ó meu Deus, da vida de cada um, Senhor, dos nossos queridos irmãos e irmãs, mantenedores do programa Voz da Libertação. Senhor meu Deus, que o Senhor venha abençoar, ó Deus, a cada mantenedor do programa Voz da Libertação. Que o Senhor venha, meu Pai, abençoar os nossos queridos irmãos e irmãs, dizimistas fiéis. Abençoe a vida de cada um agora, meu Pai. Repreenda, Senhor, o migrador, o devorador. Repreenda agora, meu Deus, a inveja. Repreenda agora, Senhor, todas as obras do inimigo. Em o nome do Senhor Jesus Cristo, eu oro, meu Deus, com muita fé, apresentando a nossa sede estadual, meu Deus, do Cabana. Abençoe a vida, Senhor, de cada um, meu Deus, dos pastores, dos presbíteros, diáconos. Abençoa, Senhor, a vida de cada um dos cooperadores, membros, obreiros. Ah, Espírito Santo de Deus, toma nas tuas mãos, meu Deus, esta obra. Toma nas tuas mãos, Senhor, aleluia, os nossos irmãos novos convertidos, aqueles que já estão se preparando para descer as águas batismais, ó Deus, Deus poderoso e santo. Dai o crescimento, Senhor, dai o crescimento, meu Deus, a esta grande obra. Dai o crescimento, meu Pai, alarga as tendas, ó Deus, pelo teu poder e pela tua misericórdia. Senhor, eu apresento, Senhor, as nossas queridas igrejas, Deus de amor, da menor à maior. Abençoa, meu Pai, a nossa diretoria, a nossa liderança, Senhor. Visita agora a nossa irmã Irene Miranda. Visita, Senhor, a irmã Débora, o pastor Lorival de Almeida. Visita, Senhor, agora o presbítero Davi Miranda Neto e a sua família. Meu Deus, abençoa toda a diretoria executiva e também deliberativa. Que o Senhor venha fazer uma grande obra, meu Deus, sobre estas vidas agora. Ah, Senhor, abençoa, meu Deus, a obra evangelística, a obra missionária, Senhor, as nossas igrejas que estão no exterior, nos países, ó Deus, da América do Sul, da América Central, da América do Norte. Eu apresento agora a obra, meu Deus, ali no país do Uruguai. Visito os nossos irmãos no país da Argentina, no país do Paraguai, da Bolívia, os nossos irmãos no Chile e também, Senhor, ali no país do Peru. Senhor, abençoa a tua obra no país, Senhor, da Colômbia, do Equador, no país de Venezuela, os nossos irmãos que estão

Guiana Francesa. Senhor, eu apresento agora o povo da Costa Rica, o povo da Nicarágua. Ó, meu Deus, visita os nossos irmãos haitianos, meu Pai, os irmãos de República Dominicana, os irmãos, Senhor, que estão no país de Cuba, meu Deus. Tenha misericórdia daquele povo, tenha misericórdia do povo venezuelano. Visita, Senhor, os nossos irmãos, ó Pai, no país de Honduras, no país de Guatemala. Visita, Senhor, agora os irmãos que estão em Nicarágua, ó, meu Deus, o povo panamenho. Visita também os irmãos no México, nos Estados Unidos da América e também no Canadá. Senhor, eu apresento, meu Deus, o continente africano nas tuas mãos. Abençoe a igreja em Angola, em São Tomé e Príncipe. Nós apresentamos os irmãos em Madagascar e também, Senhor, ali, meu Deus, no país de Senegal. Visita, meu Pai, agora o povo, Senhor, que está na África do Sul, na República Democrática do Congo. Visita, Senhor, visita agora, ó, meu Deus, aquele povo, meu Pai, ali no país do Sudão. Tenha de misericórdia, tenha de compaixão, Senhor, daquele povo que está sofrendo, meu Deus, com as guerras civis. Senhor, eu apresento agora o povo, meu Deus, que está, ó Senhor, agora no país também, ó Deus, ali, Senhor, aleluia, do Zimbábue, os irmãos que estão, Senhor, no país, ó Deus, ali, Senhor, também aquele povo que está sofrendo no país da Síria, do Líbano, os irmãos, meu Pai, que estão sofrendo em Gaza por conta destas terríveis guerras, Senhor. Quantas famílias, meu Deus, que ali estão desalojadas. Tem misericórdia do Oriente Médio, Espírito Santo. Derrama, Senhor, o teu Espírito Santo sobre estes países, assim como o Senhor derramou sobre a igreja primitiva. Eu apresento, meu Deus, aleluia, estas nações que estão em guerra. Quantos civis, meu Deus, quantos inocentes que estão sofrendo agora. Mas eu também não poderia deixar de orar em favor, ó Deus, da República Federativa do Brasil. Tem misericórdia na nossa nação. Tenha misericórdia do nosso povo, meu Deus. É bem verdade que muitos já voltaram as costas para o Senhor. É bem verdade, meu Deus, que muitos abandonaram a tua palavra, abandonaram as sagradas escrituras, mas ainda há uma igreja que clama, ainda há um povo que ora, meu Senhor, e como está escrito na tua palavra, em 2 Crônicas, capítulo de número 7, no versículo de número 14, que diz: e se o meu povo, que se chama pelo meu nome, se humilhar e orar, e se arrepender dos maus caminhos, então eu, Senhor, ouvirei a sua oração, perdoarei os seus pecados e sararei a sua terra. Sara esta terra, meu Senhor, sara esta nação, meu Deus, tenha de compaixão do povo brasileiro, da nação brasileira. Eu apresento, ó Deus, o estado de Minas Gerais agora nas tuas mãos. Visita, Senhor, visita os nossos irmãos mineiros, abençoa, ó Pai, este povo tão abençoado,
Abençoa, Senhor, de norte a sul, de leste a oeste. Visita agora, Senhor, os irmãos que estão, meu Pai, aleluia, em cada região deste estado. Abençoe agora, Senhor, aleluia, aqueles que estão, meu Pai, ó Senhor, atravessando, aleluia, este estado agora, e também estão ouvindo esta programação, estão orando conosco. Senhor, visita agora, meu Deus, os nossos irmãos que estão no norte, no noroeste mineiro, aqueles que estão, Senhor, também, aleluia, ali no Vale do Aço, aqueles que estão, meu Pai, no Vale do Jequitinhonha, os irmãos que estão na zona da Mata Mineira, os irmãos que estão, ó Pai, no Triângulo Mineiro, visita agora, Senhor, os nossos irmãos que estão agora na região central, na região metropolitana, na grande Belo Horizonte, Senhor, aqueles que estão cortando agora pelas rodovias deste estado, visita, meu Senhor. Visita agora, em o nome do Senhor Jesus Cristo, cada vida, Senhor. Abençoa, meu Deus, a vida de cada irmão e de cada irmã agora, aqueles que enviaram seus pedidos de oração, o nosso irmão Isaac e a sua família, o presbítero Dirceu e a sua família. Visita agora, Senhor, também a vida, ó Pai, ó Senhor da glória, glória, aleluia, da vida, meu Deus, do nosso irmão, o nosso irmão Washington e família. Visita agora, Senhor, a vida também da Miriam Santos e a sua família. Visita, meu Deus, a vida da Sandra Cruz e os seus familiares, a nossa irmã Maria do bairro da Providência e a sua família. Ó, meu Deus, o nosso irmão Francisco Pereira, dá saúde a ele, meu Senhor. Visita agora a nossa irmã Claudiceia Moreira, o Denis Moreira e a sua família. Visita, meu Senhor, o Elderson Andrade, o Arlisson Andrade e todos os seus familiares. Meu Deus, visita o Marcos Rodrigues, ó Deus. Em o nome de Jesus Cristo, eu apresento, Senhor, a nossa irmã Maria do Socorro, a irmã Fernanda Juliana Alves Domingues, eu apresento o Hugo Rafael, e também a Rosângela Aparecida, o Rogério, meu Deus, que visita agora, o nosso irmão Acilino, a nossa irmã Marli, ó Senhor da Glória, visita, meu Pai, o Marcos Antônio e cada uma destas muitas pessoas que enviaram o seu pedido para a oração. Graças nós te damos, ó Deus, por esta oportunidade que o Senhor nos concede agora de estarmos aqui clamando a ti, meu Deus. Senhor, seja com este povo, seja com esta igreja e garante o milagre, a bênção e a vitória, em o nome do Deus Pai, do Deus Filho, do Deus Espírito Santo, e graças a Deus, e glória a Deus.

Que maravilha, graças a Deus e glória a Deus. É, está aí mais um momento de oração, mais um momento de clamor, da qual eu tenho certeza que o nosso Deus, o Deus Todo-Poderoso, Ele já nos abençoou e já nos deu a vitória. Você crê nisso? Então levante as suas mãos, diga obrigado, Jesus, e seja abençoado pelo nosso

vamos de louvor, vamos de adoração. Já voltamos com todos vocês, trazendo as informações do que vai acontecer já nesta quarta-feira. É, quarta-feira da maior campanha, da qual tem, sim, Deus tem feito maravilhas, e a campanha O Meu Milagre Vai Virar Notícia. E você, já entrou neste propósito, já entrou nesta campanha? Não saia daí, já volto com você com mais informações. Só quem...

0: Deus abençoe a sua vida, o seu lar, a sua família. É, já estamos de volta com todos vocês e eu quero lembrar vocês. É, e está chegando, hein? Está chegando mais uma volta, meu Deus do céu. Está chegando mais um dia desta grande campanha, o meu milagre vai virar notícia. Esta campanha que tem abalado a opinião pública e já nesta quarta-feira não será diferente. De norte a sul, de leste a oeste, é o povo mineiro, é em direção à nossa sede estadual do Cabana, para viver aquilo que Deus já tem feito, aquilo que Deus já tem preparado. Escute aí, esta grande campanha, o meu milagre vai virar notícia. É o povo de Deus já testemunhando, já contando o que Deus tem feito em sua vida. Gostaria, preste atenção, todos vocês se colocassem em pé. Todos vocês, isso. Traz aqui essa moça, por gentileza. Traz ela, pode vir aqui. Traga ela aqui. Glória a Deus. A senhora está acompanhando ela? Pode vir também. É a mãe dela. Glória a Deus. Como chama? Emanuele. Emanuele Vitória. Deus tem um milagre para você hoje. Você crê?
1: Creio.
0: Fecha os olhos. Isso. Fecha os olhos. O Espírito de Deus me mostra que foi feito uma boneca. E essa boneca representa a vida dela. E o bruxo que fez essa boneca, ele espeta essa boneca todos os dias. Era para tirar a vida dela. Grita, queima ele. Levanta as mãos para cá.
2: Desde 12 anos que ela toma remédio de faixa preta, 5 tipos de remédio. A mãe dela vai falar aí.
0: Desde 12 anos.
3: Ela toma clonazepam, diazepam, risperidona, fluoxetina e depakene.
0: Quantos remédios? 5.
3: Controlado.
0: Desde os 12
3: anos. Desde
0: os
3: 12 anos.
0: Desmaia.
3: Desmaia. Domingo mesmo ela desmaiou 8 vezes.
0: 8 vezes, só no domingo.
3: Só no domingo.
0: Aí a senhora foi lá, orou por ela.
2: É, e tô orando pra ela e hoje eu
0: convidou ela pra vir aqui no Cabana.
2: Ela é prima da minha nora.
0: Jesus vai libertar ela hoje.
3: Amém, amém, amém.
0: Levanta as mãos pra cá. O poder das trevas não vai resistir o poder da luz. Satanás, até hoje você dominou a vida dela, diabo. Mas em o nome de Jesus Cristo, eu te dou a ordem agora, legião. Pega a tua bagagem e vai embora. Pega a tua bagagem e vai embora. Pega a tua bagagem em nome de Jesus. Sai do coração dela. Jesus vai colocar fogo naquela boneca agora. Fogo naquele boneco de vudu agora. Jesus, queima Jesus, em o nome do Senhor Jesus, aquele a qual eu sirvo, e não volta nunca mais. Amém? Levanta suas mãos, diga assim, em nome de Jesus,
3: eu estou
0: liberta,
3: liberta.
0: E nenhum mal
3: pode me tocar
0: a partir de hoje.
3: Você
0: está liberta, recebe, você está liberta, Jesus hoje te libertou. Senhor, toma ela nas suas mãos, lança por terra todo o mal, tudo que escravizava a vida dela. É o que o Espírito de Deus está fazendo nesta campanha e você, a sua família, são os nossos convidados especiais para marcar presença já nesta quarta-feira. O endereço é Avenida Amazonas, 8410, no Cabana. Você é o nosso convidado especial. Pessoas que estão chegando enfermas e estão indo embora curadas. Oprimidos que estão sendo libertos. As portas estão se abrindo. É um milagre atrás do outro, e tudo isso é promessa de Deus, é o agir do Espírito Santo nesta grande monumental campanha. O meu milagre vai virar notícia. 6 horários, 6 oportunidades para você estar conosco já nesta quarta-feira. Às 7 da manhã, às 10 da manhã, ao meio-dia, às 14 horas, às 16 horas e também às 19 horas, venha receber o milagre. A senhora ainda crê em milagre? O senhor ainda crê em milagre? Então venha receber a bênção do Senhor Jesus. Em o nome do Senhor Jesus, eu creio que o milagre vai acontecer e você vai dar testemunho de fé. O seu milagre também vai virar notícia. Eu quero orar por você já nesta quarta-feira. Deus já colocou uma palavra em meu coração e eu preciso entregar esta palavra a você nesta quarta-feira. Não anotou o endereço ainda? Avenida Amazonas, 8410, no Cabana. É o endereço mais falado, mais comentado da Grande Belo Horizonte. E você é o nosso convidado especial. Te aguardo, hein? Te aguardo nesta quarta-feira. Eu estarei no horário das 7 da manhã, no Santo Jejum a Deus, orando por você e também pela sua família, e no horário das 19h.

0: Está aí o grande convite para a grande campanha de quarta-feira. Meu milagre vai virar notícia e você está mais do que convidado a estar aqui juntamente conosco. Você está convocadíssimo a estar conosco aqui nesta poderosa campanha Meu Milagre Vai Virar Notícia.
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0: perco. Há muitos de nós que já estão longe na caminhada, já estão há longos anos na caminhada, e isso é muito bom ver a perseverança dos nossos irmãos que praticamente deram início, largada a esta grande obra, a este grande trabalho da Igreja Pentecostal Deus e Amor, e muitos estão em vida, muitos estão com força, vigor para dar continuidade nesta obra, neste trabalho, até Jesus Cristo voltar. Eu estou falando do dia 23 de maio, sábado, 8 horas da manhã. Você sabe o que vai acontecer aqui mesmo na Igreja Pentecostal Deus e Amor no Cabana? Se você ainda não sabe, eu vou te situar do que vai ocorrer e acontecer aqui na Igreja Deus e Amor no bairro do Cabana. Isso mesmo, na sede estadual da Igreja Pentecostal Deus e Amor. Será o culto da melhor idade, encontro com a melhor idade. Você que já tem 60 anos, você está convocadíssimo. A senhora que ouve o programa Voz da Libertação aí, que está nos ouvindo, está convocadíssima também, porque você faz parte desta família, a família Deus e Amor. Encontro com a melhor idade, com o tema Viver Bem, também é honrar a Deus. Você tem vivido bem? Pois bem. Então honre a Deus, porque Deus tem te dado vida, Deus tem te dado força, Deus tem te dado vigor, Deus tem te dado saúde, e por isso nós teremos este grande encontro com a melhor idade aqui na Igreja Pentecostal Deus e Amor, e você está convocado a estar conosco.
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0: Presbítero Sebastião, pastor Sebastião, pregando a palavra de Deus na ministração da palavra do Senhor. O pastor Sebastião Caldas vai estar trazendo uma palavra do coração de Deus para os corações de todos vocês que estiverem presente aqui sábado, dia 23 de maio, já nesta semana, hein? É nesta semana, sábado agora, 8 horas da manhã, o pastor Sebastião Caldas vai estar trazendo uma palavra maravilhosa para todos vocês que está há tanto tempo, as irmãs que são obreiras, os irmãos que são obreiros, pessoas que são membros da casa de Deus, que há longo tempo já está pelejando aí por esta obra, você está convocado a estar aqui neste final de semana, sábado, 8 horas da manhã, no encontro com a melhor idade. E é claro que Deus tem palavra, Deus tem renovo, Deus, ele tem saúde para te entregar aqui neste sábado, dia 23 de maio, 8 horas da manhã, e você, senhor, está convocado a estar conosco aqui, porque eu tenho certeza que vai ser uma manhã de palavra, uma manhã de comunhão, uma manhã de relembrar do tempo das antigas, quando você chegou na Igreja Deus e Amor. Isso mesmo, muito bom estar com pessoas que acompanharam nós na caminhada, e você poder dizer, até aqui o Senhor tem nos sustentado, o Senhor tem nos ajudado, e por isso nós estamos vivendo bem, porque também nós vamos honrar a Deus.

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2: Pois bem, está aí o projeto Casa Aberta Reviver e temos recuperado vidas para a glória de Deus. A Bíblia fala para nós, irmãos, em Tiago 4:17, aquele pois que sabe fazer o bem e não o faz, comete pecado. A oportunidade de nós ajudar, nós sabemos fazer o bem, por que não vamos fazer o bem? A Bíblia fala para nós que aquele que sabe fazer o bem e não o faz, comete pecado. E nós não queremos cometer pecado diante de Deus, então você que tem a oportunidade de fazer o bem, faça o bem, como diz o louvor, cantado por um dos cantores da MC Music, fazer o bem sem olhar a quem, isso mesmo, e você deve fazer o bem, nós devemos fazer o bem, então faça o bem, você sabe fazer o bem? Então faça o bem, porque Jesus, ele vai retribuir a todos vocês, a todos nós. Amanhã é dia de casa aberta, você que tem aí uma roupa em boas condições, que não esteja furada nem rasgada, traga para cá, porque está sendo muito útil, produtos de higiene pessoal também, chinelos, calçados, tudo em boas condições, porque nós estamos socorrendo vidas diariamente e o amor de Deus, de fato, ele socorre vidas. Seja um abençoador, você que quer ajudar este trabalho também e não pode estar aqui trazendo um donativo, você pode estar ajudando através do Pix também da Fundação Reviver, que é o 00-277-850-0001-31. 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O nosso Deus, Ele é um Deus abençoador.

22 horas com mais 57 minutos, já estamos chegando no finalzinho desta programação, mas antes de nós encerrarmos esta programação, eu gostaria de fazer a oração com todos vocês, uma oração breve e objetiva, para que o Senhor te abençoe, você que está na audiência até o momento presente, para que o Senhor te dê paz, para que o Senhor te dê alegria, para que o Senhor dê um bom repouso, um sono abençoado, um sono leve na presença de Deus. Nós vamos orar a Deus, nós vamos agradecer ao Senhor por este início de semana que o Senhor nos guardou, que o Senhor nos livrou e que o Senhor nos deu saúde para que estivéssemos aqui, você do outro lado ouvindo e nós aqui do outro lado falando com todos vocês, contando e relatando das bênçãos do Senhor.

Querido Deus, maravilhoso, poderoso, bendito e eterno Pai, ó Deus de amor, graça, bondade e misericórdia, Senhor nosso Deus, uma vez mais nós estamos diante da Sua presença e nós queremos, ó Deus, pedir perdão a Ti, Senhor, pelos nossos pecados, pelas nossas fragilidades, as nossas fraquezas, Senhor, diante da Sua presença. E Te pedimos, ó Deus, neste momento que o Senhor estenda as Tuas mãos ao nosso favor e nos ajude e nos fortaleça pelo poder do Teu Espírito Santo. Ó Deus, eu Te agradeço, ó Pai, por este dia maravilhoso que o Senhor nos proporcionou com saúde, com força, com vigor, Senhor. Que o Senhor nos deste para realizar todas as obras que o Senhor queria que nós realizássemos. Ó Pai de amor, graça, bondade e misericórdia, eu apresento a Ti, Senhor, a todas as vidas que estão aqui, Senhor, do outro lado, ouvindo esta oração e que pediram, Senhor, orações em favor da família, em favor do lar, em favor da casa, do trabalho, ó Deus, de cada questão pessoal, Senhor, eu apresento a Ti, Te peço, entra com a providência, ó Deus, nós apresentamos esta igreja, a Igreja Deus e Amor, a vida do pastor Guilherme Ribeiro, a sua casa, a sua família, e Te peço, Pai, continua conduzindo o Teu servo, ajudando ele, fortalecendo a todos os cooperadores também, diáconos, presbíteros, e todos aqueles que trabalham de uma forma incansável nesta obra, nossos irmãos dos transmissores, os nossos irmãos radialistas também, Senhor, abençoa, continua estendendo as Tuas mãos, ó Pai, sobre as nossas vidas, é o nosso pedido, em nome de Jesus, amém. Que Deus abençoe a sua vida, querido ouvinte do programa Voz da Libertação, nós já vamos ficando por aqui, mas logo logo nós estaremos de volta, vocês vão ficar com a transmissão de São Paulo agora neste momento, nós vamos devolver a programação aos transmissores, quem está na torre dos transmissores hoje, nosso irmão João Batista, que Deus te abençoe, nós vamos ficando por aqui, quem despede de vocês é seu irmão em Cristo, presbítero Natanael, aqui na comunicação e também na mesa de áudio, que Deus abençoe, fique com louvor de Débora Miranda, despedida.

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1: Deus, não precisa responder, não precisa responder, não precisa. É uma pergunta só. Todos nós devemos acreditar totalmente na palavra de Deus. Todos nós. Mas a bem da verdade, meus irmãos, é que existem coisas que nós, às vezes, não é que duvidamos, tipo, estou lendo um texto, está lá, porque morreu num calvário. Será? Não sei. Será que não é isso? A gente não faz isso. O que acontece é que as nossas atitudes, os nossos atos, as nossas ações, às vezes depõem contra a nossa fé em Deus. Claro, meus irmãos, que a gente sabe que desde o princípio, não é? Desde o princípio, o inimigo da nossa alma iniciou o seu, entre aspas, ministério com mentiras. E a partir do momento que de alguma maneira nós deixamos de crer na verdade de Deus para acreditar às vezes na mentira do inimigo, nós fracassamos em avançar, nós fracassamos em conquistar, porque nós passaremos a ter um determinado medo de executar uma certa coisa que na verdade a verdade de Deus nos autoriza fazer, conquistar. Medo é medo, temos medo. Algumas pessoas têm medo de escuro, algumas pessoas têm medo de fantasmas. Mas existem medos que posso dizer que a gente tem por desconhecer. Eu não sei os irmãos, não é? Mas a gente, por não saber como é, a gente tem assim um... Vou amaciar e vou ser eufemista. Vou amaciar. A gente tem um receio de falar de morte, né? Chegar para o irmão e falar: olha, irmão, vai morrer. Não é nada agradável ouvir isso. Por mais que a gente esteja preparado para o encontro com o Senhor, não vamos falar medo, né? Mas nem temor. Vamos falar um certo receio, não é verdade? O profeta pode ser o profeta mais falso da congregação, mas se ele apontar o dedo para você e falar: eis que tu vais morrer, você se preocupa. Você se preocupa, você fica: será? Aí você já começa até realmente: será que é de Deus? Será que não é de Deus? Nunca foi de Deus, mas apontou o dedo para você e falou: eis que tu vais morrer. E usa logo aquela expressão: vaso, mas estou te aguardando na minha glória. Ninguém quer ouvir isso. Nós temos essas coisas que eu poderia dizer que são temores, são receios que nós temos. Eu até diria que não é questão de não confiarmos que estaremos na glória, não é verdade? Não é essa questão. Gostaria, meus irmãos, que todos nós tivéssemos a categoria, a força, o poder que tinha o apóstolo Paulo quando dizia: olha, eu na verdade gostaria de morrer agora mesmo, tipo, está na glória. Mas eu tenho para mim que estar na carne, no corpo dessa vida, é necessário por amor às almas. Mas o que eu gostaria mesmo era estar com o Senhor. Você já disse isso alguma vez? Nem diga. Mas é uma demonstração muito grande de uma pessoa que havia, meus irmãos, vencido alguns temores que às vezes nós ainda não vencemos. Não é porque não acreditamos na palavra de Deus, mas é algo que parece nos remeter, por exemplo, dói, sei lá, eu não sei. Quando você vai no médico, o médico olha para você e fala: ó, aquele médico seu amigo que bate nas suas costas, você chega lá e ele te chama: ei, campeão! Um dia você entra no consultório dele, ele olha para você e fala: olha, nós temos que conversar. Você chama, nem me chamou de campeão. Já bate um friozinho na espinha, não é verdade? Aí o médico olha para você e fala: olha, lamentavelmente, subiu o preço da consulta. Aí você dá aquele suspiro: só isso, doutor? Então é uma maravilha. Você esperava que ele fosse falar para você: olha, o seu rim já não funciona mais, não dá mais para fazer diálise, não dá para fazer hemodiálise, não dá tempo de transplante. Só subiu a consulta? É um alívio. Quem é que não tem medo de uma enfermidade grave? Então, até diria a vocês que existem, meus irmãos, temores de enfermidades, temores de grandes perdas que podemos ter. Nós temos esses temores, temores de perdermos a nossa casa, os nossos bens, entes queridos, que são coisas que eu até considero que são coisas consideradas naturais, não é? Quando você vai no cardiologista, que ele olha para você e ele fica assim, ó. Ele está ali com o seu exame de coração na mão, ele está lá com o seu eletro na mão, ele fica assim. Se ele franzir a testa, você desmaia, né? É assim. Tudo isso faz parte, meus irmãos, faz parte. Mas eu quero falar, meus irmãos, de coisas mais profundas. Existem medos na nossa vida, temores que precisam ser conquistados. O versículo 15 é tremendo, é maravilhoso. A Bíblia Sagrada basicamente está dizendo que o Senhor Jesus, depois de ter riscado a cédula que era contra nós, perdoados nossos pecados, basicamente chegou para o diabo e falou: sai da frente, desaloja. Eu te venço aqui, principados e potestades, não tem mais negócio de principado e potestade, o vencedor aqui sou eu. E expôs publicamente essa situação e triunfou em si mesmo contra principados, potestades, demônios, espíritos imundos, malignos que querem impedir você progredir na sua vida como um todo. O diabo foi vencido, meus irmãos, e ele sabe que está vencido. Ele foi vencido contundentemente, eu vejo, biblicamente vencido, exposto. E o Senhor Jesus mesmo disse que todo o poder me foi dado no céu e na terra, mas nós continuamos ainda a ter certos receios. Se você olhar na extensão da Bíblia Sagrada, você vai ver desde o Antigo Testamento, por várias ocasiões, a palavra de Deus falando aos nossos corações: não tenha medo, não tenha medo, não tenha receio. Se Deus está contigo, não tenha medo, não tenha receio. Se Deus é o Senhor da sua vida, não tema nenhum tipo de circunstância e situação, porque Deus estará contigo onde quer que você esteja. Se você entrar na escuridão da noite, Deus vai estar contigo lá. Se você entrar no deserto, Deus vai entrar contigo no deserto. Se você for enfrentar uma batalha, Deus vai lutar contigo a sua batalha. Não tenha medo, Deus fala, Deus alerta. Não tenha medo, não tenha receio. Algumas pessoas dizem que existem 365 vezes na Bíblia não temas. Eu nunca contei, mas vou dizer a verdade para os irmãos: eu não acredito que tenha 365 vezes, não. Mas não importa, se tivesse uma só vez. Se nós cremos realmente que o nosso Deus é Deus, se Ele dissesse uma só vez não temas, nós já acreditaríamos, não precisa falar todo dia. Bastaria uma vez. Publicamente despojado Satanás, tirado do seu lugar, arrancado do seu trono. Jesus disse para o diabo: eu sou melhor que você. E se é que por algum tempo você deteve algum tipo de poder, você manteve ou deteve algum tipo de coisa que pudesse amedrontar pessoas, eu sou melhor que você e eu vou exterminar o medo que existe na vida das pessoas. Olha, meus irmãos, só existe algum poder ou alguma autoridade do diabo na nossa vida se nós permitirmos isso acontecer. Eu me lembro, havia um pregador brasileiro que não foi muito conhecido no Brasil, mas foi muito conhecido no Chile. E eu ouvi muito uma mensagem que ele lançou naqueles CDs grandões sobre o medo. E ele começava na sua mensagem dizendo: o medo, existe o medo? Ora, e daí ele ia falando sobre o medo. E aprendi muita coisa com ele. E nós temos que conquistar e temos que vencer esses medos. Glória a Deus! A partir do momento, meus irmãos, que nós temos cerceado a nossa liberdade, a partir do momento que todo o poder foi dado a Cristo, nós não podemos de forma alguma permitir que isso aconteça. E se temos alguma coisa na nossa vida que é dominada pelo medo, o medo que é o medo maligno, é porque nós permitimos, nós demos algum tipo de brecha para que o adversário viesse e colocasse esse medo na nossa vida. A partir do momento que nós acreditamos veementemente na verdade de Deus, e nós deixamos de acreditar na mentira do diabo, não existe razão alguma para nós termos medo de coisa alguma. E se existe em nós algum tipo de medo que sobrepassa aquilo que nós colocamos aqui, que eu acredito que é bem natural, né, meus irmãos? Mas se existe algo que ultrapassa isso, é porque você deixou de acreditar na verdade de Deus para acreditar na mentira do diabo. Se Deus está falando para você, não tenha medo, você pode ter certeza que todo medo de alguma forma que vem sobre você tem a voz do diabo por trás dizendo: sim, tenha medo. E nós vamos acreditar em quem? Em Deus ou no diabo? Deus conhece a nossa tendência, meus irmãos, de ter medo. Deus conhece essa tendência na nossa vida. E Deus sabe que o medo imobiliza as nossas vidas. O medo não nos permite avançar em tantas direções da nossa vida. O medo não nos permite alcançar os nossos objetivos, extrair o melhor do nosso potencial. O medo não permite isso acontecer. E dentro do que consideramos natural, nós já vencemos. Mas dentro, meus irmãos, de tudo que tem paralisado as nossas vidas, nós já estamos para vencer mais uma etapa da nossa caminhada. Vai ficar para trás logo, logo. E nós vamos adentrar, se Deus quiser, digam comigo, se Deus quiser, nós vamos adentrar a esse ano com os nossos medos conquistados. Nós vamos avançar, nós vamos investir, nós vamos conquistar, porque nós não teremos mais medo de coisas que podem nos amedrontar. Não permita o medo limitar a sua capacidade. Separei para nós algumas coisas que fazem parte, meus irmãos, da mentira do adversário. A primeira coisa é o medo de fracassarmos em qualquer frente da vida. Quando nós temos medo de fracassar, nós não avançamos. E quando nós temos o medo de fracassar, por trás do medo de fracassar, tem uma mentira, que é a mentira do diabo. É aquela mentira que vem à nossa vida e fica impregnada no nosso coração, impedindo as nossas ações e atitudes. É a mentira do diabo que chega forte ao nosso coração dizendo: não, Deus não é tão forte o suficiente para fazer você triunfar nessa direção. E nós passamos: mas será? Será que vai dar certo? Será que vai funcionar? Nós não podemos ter medo de fracassar depois, evidente, nós termos calculado. É preciso calcular em tudo, é verdade? O medo, meus irmãos, que o inimigo faz entrar no nosso coração, chega a ser de uma certa forma até pecaminoso. Eu vou dizer por quê? Porque nos faz duvidar da natureza poderosa do nosso Deus. A partir do momento que nós ouvimos a mentira do diabo, a partir do momento que nós deixamos de ouvir a verdade de Deus, de certa forma eu estou dizendo: existe essa situação. Será que o meu Deus realmente pode? Será que o meu Deus realmente é poderoso a esse ponto? E começamos a duvidar da natureza desse Deus poderoso. E desde a criação foi assim. Satanás sempre lançou essa semente de dúvida no coração do homem, no coração da mulher. Imagina você, Satanás, ter o descaramento de chegar para Adão e Eva e dizer: não, é bem isso que Deus falou, que não vai fazer. É o descaramento dele, verdade de Deus ou mentira do diabo? Não dê ouvido à mentira do diabo, porque ele foi despojado. Principados e potestades foram vencidos, foram publicamente expostos. O triunfo de Cristo foi um tapa no diabo como um todo. Não é só na cara, não, foi uma pancada. Foi uma pancada. Não tenha medo, pode investir, pode confiar no Senhor. Não tenha medo do fracasso, porque o medo do fracasso
2: te impede de avançar. O medo de fracasso coloca em dúvida a natureza poderosa de Deus. Deus pode e Deus fará o que for necessário para que você triunfe. É claro que dentro da vontade dele, é claro.
1: Não tenha medo do fracasso. Pode ir, porque a vitória é nossa. Não é comum nós passarmos, eu sempre digo aos irmãos, encontro tanta gente, às vezes até em programa de rádio, as pessoas até hoje passam por você e tem aquela coisa que virou um chavão, né? E aí, mano, só vitória, só vitória. O que é que a gente responde? É difícil alguém chegar e falar, não é só vitória, acho que só eu que faço isso, né? Ah, só vitória? Não, tem derrota também, porque a derrota me ensina e tal. Acho que só eu que respondo assim. Mas virou uma coisa natural, só vitória, irmão. Oh, só vitória, só vitória. A pessoa pode ter um monte de derrota, levanta, irmão. Oh, só vitória, aleluia, né?
2: Mas é a realidade, o crente, meus irmãos, tem que entender que num aspecto geral, nós temos que contar a vitória. Não podemos temer e investir, não.

que o diabo quer que pensemos assim. A nossa mente não é mais a nossa própria mente, não é a mente do mundo, mas temos a mente de Cristo, e nós haveremos de triunfar em tudo quanto investirmos. Não tenhamos medo de fracassar, porque se nós planejamos bem, Deus está na nossa vida, em qualquer direção que nós formos, seremos vitoriosos. Medo do futuro é o segundo medo a ser conquistado, a ser vencido. Primeiro é o medo do fracasso. Você tem medo do futuro? Oh, o Brasil está em crise. Maduro vem aí. Tem medo do futuro? A coisa está ruim. Quando as pessoas passam a temer, meus irmãos, mas como é que vai ser amanhã? E temos a preocupação com o nosso futuro dentro daquilo que é natural. Eu não posso viver hoje como se não tivesse nada que fazer mais amanhã, e viver na base do desperdício, viver na base da vida louca, living na vida louca. Não, não posso viver assim. É evidente, meus irmãos, que biblicamente falando, nós temos que ser os crentes estilo formiguinha. Nós estamos no verão, mas o inverno vai chegar. Temos que armazenar, temos que programar, podemos sim fazer projetos. Tudo com Deus no centro dos nossos projetos. Mas existem pessoas, meus irmãos, que têm tanto medo do futuro, tanto medo do futuro, tanto medo do futuro, que essas pessoas se lamentam até: ah, meu Deus, o que vai ser de mim, pai? E se eu ficar desempregado? Ah, é um negativismo, é um medo. E quando, meus irmãos, isso acontece, esse medo do futuro também nos impede também de fazer investimentos. E quando o inimigo faz você ouvir essa mentira, porque essa é a mentira do diabo, o que ele quer dizer é que seu futuro não está na mão de Deus coisa nenhuma, não. Deus não sabe nada de futuro, não. Aí nós temos que arrebentar aquele que já foi totalmente despojado, nos utilizando da verdade de Deus. Nosso Deus é o mesmo ontem, hoje e será eternamente. O nosso futuro está assim nas mãos de Deus. O salmista dizia que Deus dirige o passo do homem bom, é o que diz a palavra de Deus. Deus dirige o passo do homem bom e o põe no caminho que o agrada. Está no Salmo, se não me engano, 37. Nós não temos medo do futuro, porque o nosso futuro está nas mãos de Deus. O nosso futuro é Deus, o nosso futuro é nos caminhos de Deus, o nosso futuro é na presença de Deus. Então por que ter medo do futuro? Quando nós temos medo do futuro, meus irmãos, infelizmente nós passamos a viver o presente de muitas coisas incertas, preocupações desnecessárias. Passamos a viver uma vida completamente agitada por uma ansiedade, por algo que ainda não, nem chegou ainda. Para de se preocupar com coisas que ainda não aconteceram. Pare de ficar ansioso com coisas que virão amanhã. O Senhor Jesus mesmo falou: olha, vocês têm que deixar de estar preocupados e ansiosos a respeito do que vocês terão amanhã, a respeito do que vocês comerão amanhã. Olha esses pássaros, que coisa linda! Olha esses lírios do campo, que coisa maravilhosa! Mas eu digo a vocês que tudo isso é de uma extrema beleza, mas Deus ama mais vocês do que tudo isso aí, e certamente o vosso futuro está na mão dele, e ele cuidará de vocês como tem cuidado de tudo isso. Crente que é crente não tem medo do futuro, encara o futuro, não importa, sabe que a vitória é certa, ela foi conquistada na cruz do Calvário. E crente que é crente não permite de forma alguma o diabo dizer, mentindo, que o nosso Deus não conhece o futuro, que o nosso Deus não é o Senhor do nosso futuro. É principadozinho e potestade. E o medo do passado. Sabe o que eu acho engraçado? Que é... engraçado não, não tem graça nenhuma. Mas eu acho interessante. Todos nós temos um passado. O futuro não veio ainda. Embora acabei de falar sobre a questão das preocupações, não se preocupe.

0: Agora, nós temos o passado. Quando uma pessoa tem intimidade com a outra, e sabe que a outra pessoa não é uma pessoa lá de extrema elegância, não é uma pessoa de atos que possa ser divulgado publicamente, então às vezes você vê, aí rapaz, isso é coisa ruim, conheço teu passado, hein? Tipo, é algo meio que intimidador, não é verdade? É algo meio que intimidador. Você sabia que o passado das pessoas pertence a algo de tamanha persistência como uma arma que o inimigo utiliza contra as próprias pessoas? E persiste o inimigo em usar o passado das pessoas para colocar medo, para enganar e quebrar no presente e no futuro a esperança das pessoas. Muitas pessoas tentam deixar o seu passado do passado, sem fazer um acerto de contas com o passado, e o adversário vai lá e usa essa questão, desvencilhar-se do passado. Meus irmãos, é só para quem acredita na verdade de Deus mesmo, é só para quem acredita na verdade do Senhor mesmo. O espírito maligno, o engano satânico, o engano do adversário, quando se fala no passado das pessoas, ele sabe exatamente coisas que podem aprisionar e manter aprisionadas as pessoas. É como se o inimigo estivesse sendo, eu me esqueci a palavra agora, como se ele estivesse, sabe quando ele mantém uma pessoa prisioneira dela por uma questão do passado? Como é que é essa palavra que eu queria achar? Refém. Ele mantém a pessoa refém do seu passado. Por isso que é importante entender essa questão. Por isso que é importante entender isso. Um dos maiores temores que existem no coração de muitas pessoas é a questão do acerto de contas com seu próprio passado. Eu estava lendo uma reportagem semana passada. Uma pessoa foi a uma determinada igreja e essa pessoa ali se sentiu tocada por Deus. E Deus realmente tocou naquela pessoa. E aquela pessoa aceitou Jesus como Salvador, chamou o pastor e disse: pastor, eu estou aqui, eu estou me sentindo perdoado por Deus. Eu estou me sentindo bem. Mas eu tenho que confessar ao Senhor alguma coisa. Confessou ao pastor a sua vida, que não era uma vida boa no passado, tanta coisa ruim tinha feito. E ao terminar de contar a sua vida para o pastor, ele disse: agora o senhor pode chamar as autoridades, porque eu não quero ficar em dívida com o meu passado. Eu fui perdoado por Deus, mas eu tenho contas a acertar com a sociedade. O pastor indagou: mas você quer mesmo? Não, eu quero que sim. O Senhor Jesus entrou no meu coração, com Deus eu estou em paz. Mas eu não quero ficar com o meu passado aprisionado com ninguém. Eu não quero que ninguém, que nada, que o adversário use o meu passado para estancar a minha vida no presente. Olha, meus irmãos, esse medo do passado tem que ser conquistado, porque senão você vai ficar aprisionado para sempre no seu presente e no seu futuro. Mente o inimigo fazendo você acreditar que o nosso Deus não pode perdoar você. Mente o inimigo fazendo você acreditar que coisas que estão lá atrás no passado não podem ser lavadas, não podem ser exterminadas pela misericórdia de Deus mediante a fé, a confissão e o arrependimento. Quantas
1: pessoas, meus irmãos, não se sobressaem mais espiritualmente. Vamos deixar as questões sociais para as questões sociais. Cada um entende a sua responsabilidade para com a lei e para com a sociedade. Mas espiritualmente falando, vamos falar de pessoas, meus irmãos, que não conseguem ser bem-sucedidas, não conseguem criar um progresso, não conseguem agir e tem tanto potencial para agir. Porque quando se levantam para alguma coisa, vem o diabo como se fosse com um espeto e manda bem no meio da cabeça.
0: E aquela questão anterior lá? Deixa Deus perdoar você. Deus está aqui, meus irmãos, e posso dizer a vocês de uma forma alegórica: Deus se levanta do trono quando está para perdoar você. Coloca diante do Senhor as suas questões. Coloca diante de Deus o seu passado. E você vai dizer para o diabo em voz alta: você me enganou até hoje, mas você não me engana mais, bicho feio, Satanás. Porque o meu Deus perdoa a minha vida, o meu Deus perdoa o meu passado. Eu confesso a Deus o meu passado, confesso a Deus os meus erros do passado e me levanto perdoado, e você nunca mais vai enfiar esse dedo sujo no meu nariz. Você nunca mais vai me acusar de coisas que ficaram para trás. E o medo vai embora, a liberdade que vem de Deus vem sobre ti. O Espírito de Deus se moverá na sua vida e você se levantará e fará aquilo que Deus levantou você para fazer. Não tenha medo do seu passado.
1: 2 Coríntios capítulo 5, versículo 17, que a Bíblia fala:
0: se você está em Cristo, aquele que agora está em Cristo, é o quê? Nova criatura. As coisas velhas, não seja refém do diabo, não seja refém de pessoas. Quantas pessoas colocam você e intimidam você porque, olha, se você fizer isso, lembra, ó, seu passado. Vença o seu passado, deixa Jesus cravar na cruz o seu passado. Deixa Jesus perdoar o seu pecado, lavar você por essa palavra, você ser purificado no sangue que foi derramado na cruz do Calvário. E levanta-te como um valente de Deus, vitorioso e conquistador desse temor maligno chamado seu passado.
1: Quem está em Cristo é nova criatura, as coisas velhas passaram, meus irmãos.
0: Se alguém citar, não vai fazer efeito nenhum, porque você é perdoado. Humilha-te perante o Senhor. Não deixe o inimigo se utilizar de coisas que aconteceram há tantos anos. Não tente colocar isso no seu passado. Não tente lançar no poço do esquecimento. Mas coloca perante o Senhor com o seu coração completamente dobrado perante o Senhor. E te digo que você sairá daqui perdoado nessa noite. O diabo sairá derrotado da sua vida. E você se levantará e fará o que Deus tem colocado nas suas mãos. E o diabo nunca mais vai acusar você.
1: Romanos capítulo 8, versículo 1 e mais alguns versículos para frente. A Bíblia Sagrada fala claramente: para os que estão em Cristo, não há nenhuma condenação. Esse dedo sujo, torto, diabólico do diabo, que vem tentando trazer ao seu coração esse sentimento de que já estou condenado, e o diabo diz para você ainda, para você não tem mais jeito, para você não tem mais como se livrar dessa situação, você vai acreditar na verdade de Deus ou na mentira do diabo? Acredita em Deus. Você é um ser, Deus ama você. São três coisas que eu coloquei aqui e fiz um englobamento aqui, eu diria, de coisas genéricas, coisas que são naturais, coisas que são para preservação e coisas que são para você se levantar. Levantai-vos e andai, é o que diz a palavra do Senhor, porque não será aqui o vosso descanso, diz a palavra do Senhor. E você só pode andar se você se desvencilhar do medo que te prende. Tem tanto outro tipo de coisa, meus irmãos, que representam, eu diria assim, medos que nos nos deixam estagnados, medos que atravancam a nossa vida. Mas creio, estamos aqui dentro de algo tão englobador. Estamos falando do nosso passado, estamos falando do nosso futuro, estamos falando, meus irmãos, dos investimentos da nossa vida. É o suficiente para você começar um novo ano dando glória a Deus. Se o diabo tentar colocar que seja alguma partezinha dele na sua vida, você já vai despojá-lo como Cristo os despojou. Você já vai em oração espancá-lo. Você já vai dizer a ele: olha aqui, principado, potestade, seja lá o que for, olha aqui, espírito imundo, Deus está aqui na minha vida, a minha vida está limpa, a minha vida está purificada. Eu não tenho medo do fracasso, eu não tenho medo do passado, eu não tenho medo do futuro, eu não tenho medo de nada, porque o meu Deus está comigo e a vitória é nossa, a vitória é minha, a vitória é dessa igreja, a vitória é daqueles que conquistam os seus medos e deixam Deus agir na sua vida. Os medos, meus irmãos, eles vêm porque nós aceitamos a mentira do diabo. Diga não à mentira do diabo. Diga não. Os medos vêm porque vocês deixam de aceitar a verdade de Deus. Aceite a verdade de Deus e viva feliz. Viva aquilo que Deus desenhou para a sua vida, aquilo que Deus arquitetou para a sua vida. Que Deus abençoe você. O Espírito de Deus siga falando firme e forte ao seu coração. Chega de derrota. Chega de medo. Vença esse medo em nome de Jesus Cristo e que Deus te abençoe. Coloquem-se de pé, meus irmãos, em nome de Jesus Cristo. É uma mensagem para vocês de coração para coração. Seja conosco, meu Deus, seja com o seu povo sempre. Senhor, meu Deus, seja comigo sempre. Seja com esse povo sempre. Queremos vencer, ó Deus, e estamos vencendo, estamos exterminando, liquidando todo tipo de receio, de temor e medo. Nós aceitamos a integralidade da verdade do Senhor. Não aceitamos e não acreditamos em nenhum tipo de mentira do adversário. Senhor meu Deus, Senhor meu Pai, o Senhor é poderoso para levantar essa pessoa, Senhor, que está aprisionada no seu passado. Coisas que foram lançadas no poço do esquecimento, mas não podem permanecer lá. Tem que ser exumada. Tem que ser completamente destruída, destroçada, perdoada, purificada. Perdoa os nossos pecados, ó Deus. Perdoa os pecados desses que carregam um fardo tão pesado. Um fardo, meu Deus, impossível de ser carregado. Perdoa, Senhor Jesus. Limpa, levanta, lava. Purifica, Senhor, meu Deus, purifica agora. Nós queremos, ó Deus, pela sua palavra, tapar a boca do adversário. Esse que foi arrancado com todo o seu principado e potestade foi despojado. Alimalá, Sirianda, Lamaias, aleluias. Vem, Espírito Santo de Deus, sobre essa vida. Vem, Espírito Santo da verdade, sobre essa vida. Vem, Espírito Santo de Deus, sobre essa igreja, sobre os seus filhos, sobre as suas filhas. Em nome de Jesus Cristo, ó Deus, nós queremos triunfar contra o temor, o medo. Contra tudo, ó Deus, que invalida o seu poder, a sua potestade. Nós queremos, ó Deus, glorificar e exaltar o nome do Senhor, acreditando na tua verdade. Queremos que, ó meu Deus, viver completamente crédulos de que não há coisa alguma maligna que possa permanecer nos nossos caminhos. Porque o Senhor está na nossa dianteira, na nossa retaguarda. Oh, aleluia, meu Deus, aleluia, mova-te, Deus poderoso, nessa vida, nessa igreja. Purifica essa igreja, purifica esse povo, levanta aquele, Senhor, que tem estado estagnado, não tem investido, tem tido medo do fracasso. Esse Senhor, meu Deus, que tem tido medo do futuro de tudo, meu Deus, levanta agora para a glória do teu santo nome, levanta. Em nome de Jesus Cristo, levanta agora, Senhor, meu Deus, levanta com poder, com autoridade, levanta agora, meu Pai, levanta. O Senhor é poderoso para levantar, para mostrar a essa vida um novo caminho, para mostrar a essa vida uma nova vida, para mostrar a sua luz, ó Deus, que está arrancando essa vida da escuridão e da profundeza. Em nome de Jesus, vem Espírito Santo sobre essa igreja, vem Espírito Santo da verdade, dotando essa igreja de poder e autoridade para repreender aquele que já foi despojado. Aleluia! todo o poder foi dado ao Senhor dos céus e na terra.
0: Manifesta-te, Deus, manifesta-te. Manifesta-te poderosamente a esse coração. Essa vida está sedenta de ti, Senhor. Essa vida está sedenta, Senhor, de vontade de poder dizer ao adversário: você foi vencido, você está acabado.
1: A sua palavra pergunta, Senhor, quem tentará acusação contra os servos do Senhor?
0: E a sua palavra responde, Senhor, que nós somos justificados. Olha, malá, suranda, lamaias, aleluias. Espírito de Deus, mova-te nesta vida, mova-te nesta igreja. Dá autoridade ao seu povo, dá autoridade à sua igreja.
1: Senhor meu Deus, em nome de Jesus, eu repreendo o mal. Nós fechamos a porta para o mal, essa porta que estava escancarada em relação a essa vida.
0: Essa gente crê, Senhor, essa gente crê, esse povo crê.
1: Vai embora mal, vai embora enfermidade, vai embora todo mal que atinge, que aflige esse corpo, essa vida.
0: Sai agora, tem poder de Deus nesse lugar, o poder de Deus está conosco. Não resista à obra má, não resista à obra maligna, não resista ao poder satânico, não resista à unção do nosso Deus que está aqui, não resista ao poder atuante do nosso Deus que está aqui. Tem Deus nesse lugar, Satanás, saia, saia, espírito maligno com as suas armadilhas e artimanhas completamente armadas. Ah, Satanás, você não tem poder sobre essa vida que está livre do mal. Ah, espírito maligno, por mais que você se arme, nenhuma arma forjada poderá contra esse povo. Não, porque tem Deus, tem escudo de Deus, tem poder de Deus sobre essa vida, sobre essa gente.
1: Senhor meu Deus, guarda essa vida, guarda minha vida, guarda minha família, guarda os nossos irmãos, as nossas irmãs, os nossos obreiros, as nossas crianças, os nossos jovens, os nossos músicos. Guarda, meu Deus, o seu povo que já se dirige aqui para a sede mundial, para festejar, para glorificar o nome do Senhor, para exaltar o nome do Senhor, para aprender do seu templo, para contemplar a sua formosura. Guarda o seu povo. Guarda a sua igreja, abençoa o seu povo, abençoa a sua igreja, fala a Deus
0: a esse coração carente da sua voz. Abençoa Deus com mão forte, abençoa Deus com mão forte. Extirpa esse câncer agora, ó Deus, essa dor, essa enfermidade, essa inflamação, essa infecção. Senhor meu Deus, todo tipo de enfermidade, todo tipo de parasita, todo tipo de mal que aflige esse corpo, que aflige essa vida, esse coração, Senhor meu Deus, que está sofrendo por causa dessa infestação pelos tripanosomas da vida, eu te repreendo, enfermidade coronária, sai agora em nome de Jesus Cristo. Esse rim, esse intestino, essa enfermidade que corrói, essa enfermidade que pela medicina já não pode mais ser curada. O Senhor é Deus, o Senhor é poderoso e nada pode limitar a sua operação. Opera, Senhor meu Deus, opera grandemente nessa vida, livra-nos do mal, Senhor. Essa enfermidade é o mal, livra-nos do mal, livra-nos das armadilhas de Satanás, guarda-nos, ó Deus, proteja-nos das tuas mãos, abençoa esse povo, prospera essa igreja, guarda esse povo, prospera essa igreja em nome de Jesus Cristo. Todos digam amém.
1: Amém.
0: Amém. Levanta a mão você que precisa de um conserto com Deus, levanta a mão assim você que precisa de um conserto com Deus. Levanta a mão você que quer retornar para os braços de Cristo depois de ter estado desviado. Vai levantando a mão com os outros irmãos. Levanta a mão, vai lá, vai lá. Jesus está chamando você. Levanta a mão, os irmãos vão aí. Onde vocês estão com o nosso folheto explicativo? Bem-vindo à vida. Chega de subvida. Chega de pseudo-vida. Chega de vida que não é vida. E chega de miséria de vida. Você que está aqui nunca se entregou para Deus, entrega a tua vida para Deus hoje. Levanta a mão assim, entrega a sua vida para Deus, para você vencer os seus temores. Está se entregando para o Senhor? Atende ele aqui, pastor Mariana. Está se entregando para o nosso Deus? Quem mais quer se entregar para o nosso Deus? Levanta a sua mão, Deus está te chamando. Muito em breve o que há de vir virá e não tardará. Vamos acapelar, breve virá. Quer ir morar no céu? Levanta a sua mão, você que não aceitou Jesus ainda. Jesus está chamando você, levanta sua mão, aceita Jesus como seu Salvador. Volta para Jesus, Jesus te ama. Tem tanta coisa boa de Deus para você. Por mais que você finja, não vou levantar a mão, o momento passa e amanhã será outro dia, finge que não é comigo. Não tem problema, mas é contigo. Mas é com você. Por mais que você pense, eu não vou deixar para outro dia, vai passar, não vou ouvir. Deus está falando contigo. Quem tem ouvidos, ouça. Ouça o que o Espírito de Deus está falando à igreja. Ouça o que o Espírito de Deus está dizendo a você. Não aceitou Jesus ainda? Aceita Jesus. Quem tem Jesus tem tudo. Quem não tem Jesus não tem nada. Para Deus não tem preto, branco, amarelo. Hoje eu estava conversando com o nosso irmão do basquete. Ele dá dois de mim, fica até envergonhado de ficar perto dele, tão grande. Mas não tem alto, não tem baixo, não tem gordo, não tem magro. Para Deus tem salvo e perdido. De que lado você está? Aceita Jesus, não fica resistindo. Você não sabe se estará vivo amanhã. Ah, peraí, pastor, aí o pastor já está apelando. Eu estou apelando? Apelando não. Verdades, meus irmãos, infelizmente continuam doendo. Como muita gente tem pavor da verdade. Você não sabe se você terá vida amanhã. Estou mentindo? Quem aqui sabe se terá vida amanhã? Se Deus quiser, estaremos vivos amanhã, não é verdade? Se Deus quiser, nós teremos vida amanhã, mas a gente não sabe. Então, se você está ouvindo Deus falar contigo agora, aceita Jesus. Reconcilia-te com Deus. Senhor, meu Deus, receba essas vidas que estão se entregando ao Senhor. Essas vidas que estão retornando para o Senhor. Essas vidas, Senhor, meu Deus, que estão fazendo um concerto contigo. São vidas que estão vencendo o medo. São vidas que estão exterminando o temor. São vidas, meu Deus, que agora estão livres para viver, para morrer. São vidas que estão livres para desfrutar. Meu Deus, receba essas vidas, purificando-as, perdoando-as, escrevendo o nome dessas pessoas no livro da vida e selando com o seu sangue. Eu creio, Senhor, meu Deus, na ação do Senhor, no agir do Senhor. Eu creio que o Senhor está recebendo essas vidas e esses corações que se abriram para o Senhor. Creio que o Senhor está vivo e fazendo morada até o dia em que o Senhor chamar essas vidas à eternidade. Em nome de Jesus, abençoa essas vidas, ó Deus. Amém, amém, Senhor, amém. Vamos orar já vamos orar. Não só vamos orar, como também vamos ungir o Senhor com azeite. Levanta sua mão, confirma sua obra, Senhor meu Deus. Confirma sua obra, Senhor meu Pai. Confirma sua obra. Abençoando essas vidas, Senhor meu Deus. Prosperando essas vidas, guardando essas vidas nas tuas mãos. Nós cremos no Senhor, nós cremos na força do seu poder. Nós cremos nas misericórdias do Senhor que não tem fim. Que esse povo siga abençoado, guardado, protegido pelo poder do Senhor e pelo poder das tuas mãos. Retorna, meu Deus, com esse povo para casa, guardando, livrando, abençoando, prosperando. É a nossa oração que nós fazemos a Ti, em nome de Jesus Cristo. Amém, Senhor, amém. Eu quero agradecer a presença de todos vocês, vocês da nossa igreja, vocês que não são da nossa igreja. Que Deus os abençoe, meus irmãos. Sejam bem-vindos sempre aqui à Igreja Deus e Amor. E digam comigo assim: a paz do Senhor Jesus. Mais uma vez, a paz do Senhor Jesus. Mais uma vez, a paz do Senhor Jesus. Vão com Deus, meus irmãos. Deus abençoe São Paulo, Deus abençoe Brasil. Ouvintes, que Deus abençoe vocês por tudo quanto vocês têm feito pela obra do Senhor também. E que nós possamos sempre caminhar juntos, de mãos dadas, sempre na mesma direção. Que Deus abençoe vocês, Deus abençoe todos vocês, ouvintes. Fiquem com Deus e até a próxima oportunidade. Eu sou o pastor Lourival de Almeida. Esse é o programa A Voz da Libertação. E nós somos da Igreja Pentecostal Deus e Amor.
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0: prazer estar contigo nesta noite, no início dessa madrugada, onde nós estaremos em oração, buscando ao Senhor. Queremos já te convidar a ser um canal de bênção, compartilhando o link dessa live de oração. Seja um canal de bênção para aquela pessoa que você sabe que está necessitando. Sabemos que nos dias de hoje há muitos corações aflitos, corações angustiados, pessoas que estão precisando ser tocadas pela presença do Espírito Santo. E você pode fazer isso de forma muito fácil, compartilhando o link desta live de oração, com um tema especial, profetizando no vale. Diácono Elias, há muitas pessoas que hoje se encontram no vale de desolação, de tristeza, de angústia, de dificuldades. E a palavra de Deus diz para nós clamarmos ao Senhor, que Ele nos alcança no meio do vale.
1: Verdadeiramente, Diácono Jorge Lucas, nós devemos entender uma coisa. Quando nós temos a nossa confiança depositada no Senhor, não importa o cenário que estamos vivendo, não importa o vale que você esteja enfrentando, não importa o que este vale, da forma que este vale se apresenta para você, seja com morte, com destruição, com desânimo, seja com desolação, mas o que você tem que ter em sua mente é que basta você liberar uma palavra debaixo da ordem de Jesus e Deus vai colocar as coisas todas em seus devidos lugares. Você que talvez esteja vivendo uma situação em que, olhando, você contemplando o que está diante de você, o desânimo vem, o desespero bate à porta, mas quando você fixa os seus olhos no Senhor, e você, debaixo da autoridade de Deus, debaixo da ordem de Deus, você libera uma palavra do céu, pode ter certeza, Deus traz vida àquilo que está morto, Deus traz novidade para aquilo que está parado, Deus faz coisas novas, onde ninguém mais tem esperança, onde talvez até mesmo você está perdendo essa esperança, mas é aí que a sua fé começa a agir. Talvez a sua esperança já até mesmo se foi, mas quando não, mas não tem mais esperança, não tinha nem mais 1%, mas é aí que a fé começa a entrar em ação. Talvez a sua esperança foi a sua muleta até agora, talvez você teve esperança de ver algo mudar para poder voltar a crer, mas a palavra que Deus quer que você grave no seu coração é: profetize neste vale. Vamos profetizar neste vale, e você pode ter certeza, ainda que os seus olhos contemplem uma situação adversa, ainda que os seus olhos enxerguem uma situação desesperadora, basta uma palavra do Senhor e todas as coisas voltam ao seu devido lugar.
0: Profetizando no vale é o tema deste mês da campanha. Queremos cumprimentar também nossos irmãos da rádio, nossos ouvintes da rádio em toda a cadeia nacional que acabam de entrar conosco. Quem fala, seu irmão em Cristo, Diácono Jorge Lucas, ao meu lado falando também Diácono Elias. O Senhor, nós estaremos em oração, logo mais estaremos em oração buscando ao Senhor, mas antes queremos te convidar também para as programações especiais que estão acontecendo aqui na nossa sede mundial das igrejas Pentecostal Deus e Amor. Temos culto todos os dias, quem sabe você acaba de receber este link de oração, seja muito bem-vindo, este é o canal da Igreja Pentecostal Deus e Amor Oficial. Aproveite para nos seguir em nossas redes sociais oficiais e lá acompanhar toda a programação dos cultos que acontecem aqui. Aproveite para estar visitando também a nossa igreja. Nós temos culto todos os dias, em vários horários. Basta você se programar que tenho certeza que você será abençoado ao chegar a este lugar. E o endereço, Diácono Elias?
1: A nossa sede mundial fica localizada na Avenida do Estado, número 4568, Liberdade, São Paulo, com acesso a veículos e pedestres pela Avenida Prefeito Passos, número 10. Nós temos um amplo estacionamento, você que vem com seu carro, você pode ficar tranquilo, nós temos um estacionamento muito grande aqui, que dá para você deixar o seu carro em segurança e poder cultuar juntamente conosco em um dos nossos cultos.
0: É verdade. E já chamando para a maior das programações que nós já temos aí, já bem pertinho, próximo mês, dia 13 e 14 de junho, nós comemoraremos 64 anos de aniversário da Igreja Pentecostal Deus e Amor. Desde já você já está convidado, por que não dizer convocado, a estar fazendo parte desta grande festa espiritual. Caravanas de todos os lugares do Brasil, você pode estar consultando a sua sede estadual ou setorial mais próxima e buscando informações. Nós já temos informações até mesmo de caravanas sendo montadas na região norte, sudeste, sul, centro-oeste, e todos estaremos aqui nessa grande festividade no dia 13 e 14 de junho.
1: É, e o mais interessante é nós entendermos que é uma convocação. Como o nosso diácono Jorge falou, é uma convocação, você está convocado, porque serão dois dias de milagres, poder de Deus, da glória de Deus manifesta aqui na nossa sede mundial. E não é somente caravanas, não são apenas caravanas nacionais, nós temos também caravanas internacionais, nossos irmãos da América do Sul, nossos irmãos da Argentina, Bolívia, Colômbia, Uruguai, Paraguai, muitos irmãos fazem suas caravanas e vêm para comemorar os 64 anos da Igreja Pentecostal Deus e Amor. E você faz parte disso, sua família faz parte disso. Então, não esqueça, dia 13 e 14 de junho, no próximo mês, você está convocado a estar aqui conosco numa grande festa espiritual. E eu tenho a certeza, a glória de Deus se manifestará. 64 anos da Igreja Pentecostal Deus e Amor, uma igreja firmada na rocha.
0: É verdade, uma grande confraternização, é uma grande celebração. Você falou realmente, imagina quem está na grande São Paulo, aí que não pode ficar de fora mesmo, não é verdade? Não perca essa oportunidade, reunir povos, línguas diferentes, mas todos com um único propósito, exaltar o nome do Senhor, retribuir tudo aquilo que Ele tem feito por nós. Se você faz parte dessa família, faz parte dessa igreja, você está convidado a estar aqui. Últimos minutos, aproveite para deixar o seu pedido de oração. Coloque aqui aquilo que você está precisando, pode marcar aí o nome daquela pessoa que você está pedindo oração, que nós estaremos apresentando no nome de Jesus. Amém? Daremos início então a esta oração, campanha deste mês com o tema Profetizando no Vale. Dobre teu joelho, se curve ao Senhor, eleve o teu pensamento, porque agora nós vamos falar com Deus. Senhor nosso Deus, poderoso, eterno Pai, sublime Deus, Criador dos céus e da terra, o Senhor, a qual, meu Pai, todo poder é dado a Ti nos céus e na terra, os Teus filhos, Senhor, dobram os seus joelhos em Tua presença. Invocamos o Teu nome e clamamos a Ti, porque o Senhor é bom e a Sua misericórdia dura para sempre. Meu Deus, confiamos nas Tuas bondades, confiamos, Senhor, no Teu amor, confiamos, Senhor, na Tua sublime misericórdia, meu Pai. As Tuas misericórdias, sim, as misericórdias que são as causas de nós não sermos consumidos, as misericórdias que são renovadas a cada manhã e na viração, Senhor, deste dia. Misericórdias, ó Pai, a nós devotadas, e as que serão e estão sendo renovadas, Senhor meu Deus, para este dia, é confiante, Senhor, no Teu amor, é confiante nesta misericórdia.

lado, para que hoje, Senhor, juntamente comigo, milhões e milhões de ouvintes, internautas, Senhor, que estão de joelhos dobrados, clamando, pudesse, Senhor, diretamente falar contigo e saber que o Senhor dos altos céus está ouvindo, meu Pai. O teu amor nos constrange, meu Deus, a tua grandiosidade, ela, Senhor, meu Deus, nos embeleza, ela, Senhor, meu Deus, aleluia, nos constrange, pois o mesmo Criador dos céus e da terra, o Deus onisciente, onipotente, onipresente, a qual, Senhor, cuida do universo, do mundo, e tudo, Senhor, que nele há, ah, meu Deus, ainda assim, o Senhor para ouvir a nossa oração, o Senhor, meu Deus, os teus ouvidos estão atentos para ouvir o nosso clamor, para ouvir a nossa súplica, meu Deus, nós cremos, ó Pai, nós cremos porque o Senhor não é o Deus como os outros deuses, o meu Deus, o Senhor não é como os deuses estranhos, que tem ouvidos, mas não ouvem, que tem olhos, mas não veem, que tem boca, mas não falam, ah, Senhor, mas a tua palavra nos garante que os teus ouvidos, eles não estão tampados, mas eles estão atentos a ouvir a nossa voz, e as tuas mãos, Senhor, elas não estão encolhidas para que não possa nos abençoar, para que não possa nos proteger, para que não deixe, Senhor, meu Deus, aleluia, de nos sustentar. E quantos, Senhor, quantos são os que estão clamando neste momento, estarão, Senhor, meu Deus, clamando por uma libertação, clamando, Senhor, por salvação, clamando, Senhor, por sustento, providência, clamando, Senhor, pela tua presença, clamando, Senhor, por um renovo, por uma cura, clamando, Senhor, meu Deus, aleluia. Oh, meu Pai, dai-nos, Senhor, meu Deus, Senhor, a tua misericórdia. Oh, Espírito Santo, mas nós reconhecemos e sabemos, Senhor, que não podemos estar diante da tua presença de qualquer jeito. Nós reconhecemos o nosso imerecimento das tuas bênçãos, até mesmo da tua presença, pois até a nossa adoração, a nossa fala, a nossa, Senhor, meu Deus, a nossa súplica, a nossa oração é manchada, Senhor, pelo pecado. Meu Deus, nós te pedimos perdão, reconhecemos as nossas iniquidades, transgressões, falhas e faltas, seja elas, Senhor, tenha sido elas, por atos, palavras, pensamentos, sentimentos, intenções do nosso coração. Quantas vezes, Senhor, erramos de forma involuntária, até por eles, Senhor, nós te pedimos perdão, Senhor, porque o nosso caminho é tortuoso, porque a nossa fala, ah, Senhor, ela fraqueja, porque os nossos olhos muitas vezes são altivos. Perdoa, Senhor, perdoa os nossos pecados, as nossas transgressões, para que não haja impedimento, para que não haja separação entre nós e o Senhor nesta madrugada, para que não haja, Senhor, meu Deus, aleluia, impedimento das nossas orações, com teu sangue puro, carmesim, limpa as nossas vestes, limpa, Senhor, as nossas vestes, limpa o nosso coração, purifica os nossos lábios, Senhor, como Jeremias, ó Pai, temeu, Senhor, nós tememos diante de Ti, pois reconhecemos que nós habitamos no de impuros lábios, Senhor, mas agora, meu Pai, meu Deus, aleluia, toca, Senhor, nos nossos lábios, purifica a nossa fala, purifica os nossos pensamentos, purifica, Senhor, as nossas intenções, pois queremos, Senhor, que as nossas orações sejam ouvidas, queremos, Senhor, que as nossas orações possam chegar até o teu trono, o teu alto e sublime trono, não manchado por egoísmo, não, Senhor, meu Deus, voltado à vaidade, não voltado, Senhor, ao egoísmo, pois a tua palavra nos adverte, como tantas vezes, Senhor, nós pedimos e não recebemos, porque nós pedimos errado, não seja este o caso desta oração, mas antes que o teu Espírito Santo, ele possa guiar a nossa oração, que o teu Espírito Santo possa colocar a palavra em nossos lábios, que o teu Espírito Santo possa nos direcionar,
mudar e condicionar, Senhor, meu Pai, a Tua boa vontade em nossa vida. Alinha, Senhor, alinha os desejos do nosso coração, alinha, Senhor, a nossa

Pai, os nossos propósitos, quantos pedidos de oração, Senhor, estão sendo escritos aqui nesta live, estão sendo, meu Pai, apresentados a Ti, súplicas, Senhor, pedidos de socorro, palavras, Senhor, meu Pai, de intercessão, oh, meu Deus, e todas elas amparadas, todas elas, Senhor, creditadas no poder do Teu nome, no poder do Teu nome, pois o Senhor mesmo declarou, tudo aquilo que pedimos no Teu nome, crendo nós receberemos. Oh, meu Deus, quantas vezes, Senhor, nós não recebemos pela nossa pequena fé, também, Senhor, nos condiciona, uma fé boa, Senhor, uma fé, meu Pai, verdadeira, uma fé genuína, crentes no nosso milagre, crentes no nosso socorro, crente, Senhor, no Teu nome, Jesus. Oh, Espírito Santo de Deus, ajuda, Senhor, na nossa pouca força, ajuda, Senhor, na nossa pequena fé, como os discípulos, Senhor, clamaram, Senhor, ajuda na minha incredulidade, acrescenta-nos a fé, Senhor, a fé que Te agrada, a fé que move montanhas, a fé que move as montanhas das impossibilidades, a fé que move as montanhas, Senhor, do desespero, a fé que move as montanhas dos desabores, a fé que move a montanha, Senhor, ó Pai, da perseguição, a fé que move a montanha do impossível, Senhor, em nome de Jesus Cristo, porque nós sabemos que para Ti nada é impossível, aquilo, Senhor, que está limitado à condição humana, aquilo que está limitado à medicina, aquilo que está limitado ao poder jurídico, aquilo que está limitado, Senhor, as análises psicológicas não estão, Senhor, meu Deus, limitadas para Ti, Senhor, pois o Senhor veio para salvar o que se havia perdido, o Senhor veio, Pai, veio para salvar, o Senhor veio, foi para os enfermos, o Senhor veio para os pobres, o Senhor veio para os perdidos, oh, meu Deus, e quantos, Senhor, estão clamando, quantos, Senhor, se encontram em situação desesperada, quantos, Senhor, estão, Senhor, neste momento, até, Senhor, meu Deus, sem palavras, Senhor, somente chorando, clamando por ajuda, oh, meu Deus, em nome de Jesus Cristo, que o Senhor possa se compadecer, compadece-te, Senhor, de nós, como o Senhor outrora se compadeceu daquela viúva, à beira do caminho, quando o Senhor olhou para ela e viu que ela havia perdido tudo, Senhor. Ah, o Senhor se moveu de íntima compaixão. Oh, meu Deus, que o Senhor, meu Deus, aleluia, possa desse mesmo sentimento atrair, Senhor, meu Deus, aleluia, que a nossa oração possa atrair este mesmo sentimento de Ti, Senhor. Tende compaixão de nós, tende compaixão dos Teus filhos, quantos, Senhor, em desespero, quanto, Senhor, em situações, ó Pai, desesperadoras, sem saída, ó meu Pai, agora estão clamando a Ti, ó meu Deus, aleluia, quando na casa de Lázaro, o Senhor, meu Deus, chorou, porque viu, Senhor, a nossa incapacidade, o Senhor viu a nossa limitação, meu Deus, aleluia, da condição daquilo que o pecado causa morte, o pecado causa o desespero, o pecado causa, Senhor, a escassez, o pecado causa, Senhor, dores, ó Deus, ó meu Pai, tem misericórdia dos Teus filhos, tem misericórdia dos Teus servos.

acessou este link de oração, meu Deus, em nome de Jesus Cristo, opera, Senhor, sinais e maravilhas, como o Senhor, meu Deus, tem feito em cada um desses dias, ó Pai. Os testemunhos nos motivam, os testemunhos estão aí para provar que o Senhor ouve, meu Deus, que o Senhor está atento. Atento, Senhor, para nos agir. Atento, Senhor, para nos redimir. Atento, Senhor, para nos

Pai, em nome de Jesus Cristo, oh Espírito Santo, como o Senhor questionou o profeta, não posso eu trazer vida, vida a este vale, oh meu Deus, traz vida, que o teu Espírito Santo possa ir ao encontro, aonde essa oração estiver chegando, aonde essa oração estiver chegando, que saia virtude, Senhor, para libertar, para trazer vida, pois o vale, Senhor, é o lugar de morte, o vale, Senhor, é o lugar da morte, da esperança, é o lugar da morte, Senhor, dos sonhos, é o lugar da morte, Senhor, das expectativas.

promessas foram feitas através da primeira profecia, através da primeira palavra. Oh meu Deus, aleluia, pois tu eras, Senhor, o verbo desde o começo, Senhor, a qual o Senhor falou: haja luz, e a luz passou a existir. Que haja luz, Senhor, dentro deste relacionamento destruído, que haja vida, Senhor, que haja vida nessa

está destruído pela violência, está destruída pelos vícios, das drogas, do álcool. Oh, meu Deus, em nome de Jesus Cristo, o sangue de Jesus tem poder. O sangue de Jesus tem poder para repreender, ah, Senhor, esta causa, para repreender, Senhor, esta condição, esse estado maligno, Senhor.

pedindo, Senhor, mais uma chance, Senhor. Quanto, Senhor, em condição de rua, em condição, Senhor, de vício, estão, Senhor, meu Pai, pedindo, Senhor, olha, Senhor, meu Deus, para o seu coração, o Senhor que conhece, que esquadrinha as mentes, os corações, que o Senhor possa sondar, meu Pai, estende a tua poderosa mão, quebra, Senhor, as amarras, quebra, Senhor, os grilhões, quebra...

poder, a manifestação, Senhor, que abalou as estruturas das cadeias, Senhor, quando Paulo e Silas, oh meu Pai, clamavam, oravam, Senhor, e cantavam a Ti, oh meu Deus, essa pessoa, ela se colocou em posição de oração, oh meu Deus, aleluia, o Teu Espírito Santo levou esta pessoa até orar, a clamar a Ti, Senhor, e a Tua palavra mesmo diz, clamas a mim, respondeste-ei, coisas simples e grandes que Tu não sabes. Ah, Senhor, Papai querido, nós não sabemos de nada mesmo não, Senhor, nós não sabemos de nada mesmo não, Pai, porque a nossa humanidade, a nossa fraqueza, ela é inclinada somente à dúvida, ela é inclinada ao desespero, ela é inclinada, ah, Senhor, meu Deus, aleluia.

a ansiedade, Senhor, que leva essa pessoa à loucura, meu Deus, mas o sangue de Jesus tem poder, o sangue de Jesus tem poder, meu Pai, para desfazer esta nuvem nebulosa, para cessar as vozes, ó Pai, que essa pessoa está ouvindo, para fazer cessar, meu Deus, essa angústia, esse desespero no seu coração. O sangue de Jesus tem poder, meu Pai. Salva, Senhor, essas vidas, como o Senhor salvou a tantos na Tua palavra, como o Senhor salvou aquela mulher do fluxo de sangue, como o Senhor salvou o endemoniado de Gadara, como o Senhor, meu Deus, aleluia, fez o mudo falar, o cego ver, o paralítico andar, meu Deus, em nome de Jesus Cristo, Tu és o mesmo Deus de ontem e hoje, ó Pai. Ah, Senhor, foi o Senhor que falou que as coisas que o Senhor fez, nós faríamos ainda maiores. Eu creio, Senhor, na Tua palavra. Eu creio no Teu poder. Eu creio na solução. Eu creio, Senhor, na solução para esta vida. Por mais

Por mais que o inimigo esteja falando que não tem mais solução, tu és a solução. Tu és, Senhor, a verdadeira libertação. Oh, meu Pai, se essa pessoa já está de joelho dobrado, é porque ela crê, Senhor. Ela crê na sua libertação. Ela crê, Senhor, meu Pai, na solução do seu problema. Oh, meu Pai, em nome de Jesus Cristo, o Senhor deu o caminho da oração. O Senhor deu o caminho da oração. É, Senhor, aos teus pés, é aos pés da cruz, Senhor, que o nosso impossível se torna nada. É aos pés da cruz, ó Pai, é aos pés da cruz que aquilo que é inalcançável se torna pequenininho. Oh, meu Deus, e é esta oração que fazemos, essa oração que fazemos, Senhor, pois não queremos ser dominados, não queremos ser dominados, não, Senhor. Antes, ó Pai, queremos sentir a paz que excede todo entendimento. Dai-nos, Senhor, a tua paz, dai-nos, Senhor, o teu refrigério, o teu socorro, dai-nos, Senhor, em nome de Jesus Cristo. Não nos deixa, Senhor, ser guiados pela ansiedade, pois não sabemos o dia de amanhã. Basta cada dia o seu mal, meu Pai. Não somos capazes de acrescentar centímetros à nossa altura, nem fazer crescer um fio de cabelo na nossa cabeça. Todavia, Senhor,

0: As milhares de orações, Senhor, dos teus filhos, nós clamamos por solução, por poder, por misericórdia, nós clamamos, intercedemos, Senhor. Oh, meu Deus, olha para esta mãe que está intercedendo pelo seu filho, pelo seu neto. Olha, Senhor, meu Deus, para este pai com coração angustiado, pois não sabe aonde o seu filho está, não sabe onde o seu querido, o seu familiar está, Senhor, em nome de Jesus Cristo, que o Senhor possa ir ao encontro, traz de volta para casa, traz de volta, Senhor, em segurança, dai o grande escape, o grande livramento. Ah, Senhor, realiza uma obra total e completa, sim, meu Deus, uma obra total e completa, pois assim nós cremos, ó Pai, assim nós cremos no Deus de Abraão, de Isaac e Jacó. Direciona, Senhor, direciona o teu filho, direciona, Senhor, os teus servos, Senhor, que estarão em oração, meu Pai, em continuidade, aqui, Senhor, neste canal direto com Deus, neste canal de oração da Igreja Pentecostal Deus e Amor, pois somente a oração, ó Pai, salva, Senhor, a oração consola, a oração, Senhor, meu Deus, alivia a carga, o fardo, a tristeza, o desespero, o aperto do coração. Oh, Senhor, que esteja depositado em Ti as nossas petições, que esteja depositada em Ti, Jesus.
1: Senhor nosso Deus e Pai, diante da Tua presença nos encontramos, ó meu Senhor, Deus, numa só fé, num só clamor, num só propósito, buscando a Tua face enquanto podemos Te achar, Deus. Mas nós cremos, ó Pai, que nós estamos clamando a Deus, nós estamos batendo, e quem bate a porta se abre, Pai. E aqui estamos, ó Deus, buscando a Tua presença em primeiro lugar, Deus, porque é a Tua presença, meu Pai, que nos preenche, é a Tua presença que nos fortalece, é a Tua presença que nos estrutura, meu Pai, é a Tua presença que nos direciona. Quando estamos contigo, ó Pai, todo medo se vai. Quando estamos contigo, tudo aquilo que vem para tentar nos afrontar, tudo aquilo que vem para nos amedrontar, não é nada, Senhor, porque a Tua presença está conosco. Ó Pai, nós clamamos a Ti nesta madrugada, Deus, e nós clamamos porque cremos, ó Pai, e aquele que crê, meu Deus, vê a Tua resposta, aquele que crê, vê milagre, aquele que crê, confia, obedece, espera, vive o sobrenatural do Senhor. Ó Deus, nós estamos, ó Pai, neste momento, buscando mais da Tua presença, meu Pai, nós estamos neste momento, clamando, invocando a Tua face, buscando, porque queremos receber

mais da tua presença. Do que adianta, meu Deus Santo, nós ganharmos tudo? Do que adianta nós ganharmos dinheiro? Do que adianta nós ganharmos tudo que queremos? Vivermos uma vida em que consigamos realizar os nossos planos e sonhos, mas se nós não tivermos a tua presença, nada, nada, nada nós teremos. Espírito Santo, se nós não tivermos a tua presença conosco, não adianta qualquer outro tipo de realização pessoal. Espírito de Deus, nós clamamos a ti neste momento, porque sabemos que tu és um Deus poderoso, justo, fiel e verdadeiro. Nós clamamos a ti nesta hora, porque sabemos que o Senhor não rejeita um coração quebrantado. Deus, e aqui estamos, ó Pai, clamando a ti. Quantos corações aflitos, ó Pai, e angustiados oram conosco agora, dentro de suas casas, aqui neste santuário, Deus, em seu ambiente de trabalho, ou na rua, voltando para o seu lar. Espírito Santo, na verdade, tu és conhecedor de todas as coisas. Ó Pai, eu clamo a ti, meu Deus, para que a tua mão poderosa, para que o teu braço forte, possa, Senhor, ir ao encontro desta senhora neste momento, para que o teu braço forte, meu Pai, vá ao encontro deste Senhor nesta hora. Meu Deus, quantas pessoas clamando conosco e o coração está derramado diante da tua presença. Quantas pessoas que estão orando agora, Senhor, neste clamor, meu Pai, Espírito Santo, e a alma, meu Deus Santo, está derramada aos teus pés. Espírito de Deus, olha para esta vida agora. Senhor, esta pessoa não aguenta mais chorar, esta pessoa não aguenta mais sofrer. A situação que esta pessoa está vivendo está insustentável, mas nós queremos clamar nesta madrugada e profetizar sobre esta vida, clamar, Senhor, a ti, profetizar neste vale. E nós cremos, ó Pai, que basta apenas uma palavra do Senhor e tudo volta ao seu devido lugar. Espírito Santo de Deus, esta vida, meu Pai, que está enferma neste momento, esta pessoa que ora conosco, ó Pai, talvez está, Senhor, segurando o resultado de um exame nas mãos, talvez está, meu Pai, com medo de buscar o resultado dos exames. Esta pessoa que está orando conosco agora, meu Pai, que está com muito medo, ó Pai, e não quer nem mesmo tentar fazer o exame, porque tem medo de ter uma doença incurável, tem medo, Senhor, das suas suspeitas se confirmarem e ser uma doença, meu Deus Santo, incurável. Mas tu és o Deus que está além da medicina, tu és o Deus que está além, ó Pai, das doenças incuráveis, tu és o Deus que está além, ó Pai, meu Deus Santo, das doenças, ó Deus, que nem mesmo a medicina consegue encontrar. Meu Pai, nós clamamos a ti, ó Deus, porque a última palavra não é do médico, a última palavra não é do cirurgião, a última palavra vem do Senhor. Meu Deus eterno, meu Deus amado, nós queremos apresentar a ti agora, neste momento, esta pessoa que está buscando uma libertação pelos vícios, ó Pai, esta pessoa que está sendo escravizada há tantos anos, ó Pai, pelo álcool, pela cachaça, meu Deus, Espírito Santo, esta pessoa que está sendo, Senhor, ah, meu Deus, escravizada há tanto tempo pelo cigarro, pela maconha, pelo crack, pelas drogas sintéticas. Espírito Santo de Deus, tu és o Deus que liberta, tu és o Deus que transforma a vida do homem. Senhor, nós estamos aqui orando, Senhor, com pessoas, ó Pai, que não aguentam mais, ó Deus, viver presas nas correntes dos vícios, mas o Senhor é o Deus que quebra toda a corrente nesta madrugada. Tu és o Deus que quebra toda a corrente, tu és o Deus que quebra, meu Pai, as cadeias do inferno, tu és

homem, a droga, a bebida já levou tudo desta mulher, meu Pai, e agora, Senhor, está destruindo a família também, Espírito Santo. Ou talvez, ó Pai, alguém que ora conosco agora, Senhor, seja pelo rádio, Senhor, ou pela transmissão ao vivo, ó Pai, na internet, que já está sofrendo há tanto tempo, já perdeu a família, já perdeu os amigos, não tem mais o apoio de ninguém, e agora esta pessoa está no fundo do

Deus, tu és um Deus especialista em restaurar aquilo que foi quebrado. Todo espírito maligno que entrou nesta casa e trouxe divisão, trouxe confusão, todo espírito maligno que entrou no meio deste casamento e trouxe, ó Pai, meu Deus Santo, desconfiança, trouxe, meu Pai Santo, confusão, que nesta madrugada esse espírito maligno bata em retirada, pelo poder que há no nome de Jesus, que toda força maléfica seja quebrada nesta madrugada, em nome de Jesus Cristo. Ó Pai, nós oramos a Ti, meu Deus, porque sabemos que há, Senhor Jesus Cristo, forças espirituais que lutam contra esta casa. Nós clamamos a Ti porque sabemos que há forças espirituais que lutam, ó Pai, contra este casamento. Tem forças espirituais que lutam, ó Pai, contra esta porta de emprego, contra este comércio, contra esta empresa, meu Deus. E nós oramos a Ti agora porque o Senhor tem uma palavra de vitória, o Senhor tem uma palavra de transformação. Espírito Santo da verdade, eu clamo agora por alguém que está pedindo força espiritual, eu clamo agora por alguém que está pedindo graça, eu oro agora por alguém, meu Deus, que está pedindo força para pregar, força para orar, força para ler a Tua palavra. E a Tua palavra é vida, a Tua palavra é força, a Tua palavra é poder, a Tua palavra é autoridade. Então ajuda esta mulher, ajuda este homem que está, meu Pai, pedindo força agora para mergulhar mais aos Teus pés, para mergulhar mais profundo nos rios do Teu Espírito, Senhor da glória. Quanto a

para viver uma nova vida com Cristo, mas Satanás tem atingido esta mente, Satanás tem atingido este coração, fazendo esta pessoa acreditar, meu Pai, meu Deus, que essa pessoa não vai conseguir sair desta teia maligna do pecado que Satanás enrolou a vida desta pessoa. Mas nesta madrugada nós clamamos a Ti, porque Tu és o Deus que liberta, Tu és o Deus que transforma, Tu és o Deus que dá vida e vida em abundância. Ó Espírito Santo da verdade, eu oro agora por alguém, meu Pai, que está com um caderno de nomes. Eu oro agora por alguém que está com um álbum de fotografias em casa, segurando em suas mãos, ó Pai, ou em cima do rádio, pedindo ao Senhor livramento para o seu lar e para a sua família, intercedendo pelos parentes de perto ou de longe, até mesmo em outros estados, outros países. Meu Deus, envia o socorro agora. Envia o socorro agora para esta família. Quantos filhos estão de pé, porque ainda tem uma mãe e um pai que clamam a Ti incessantemente. Quantas famílias ainda estão de pé, porque ainda existe um pai e uma mãe clamando. Ainda existe uma avó, uma tia de joelhos dobrados. Ainda existe alguém buscando, ó Pai, Espírito da verdade. Eu oro agora, meu Deus Santo, para esta pessoa que recebeu um diagnóstico desesperador. É leucemia, talvez é câncer, talvez é tuberculose. Mas nesta madrugada o Senhor é o Deus que cura. Nesta madrugada o Senhor está trazendo resposta. Eu creio, meu Pai, que do Senhor virá, meu Deus Santo, ah, Espírito Santo, uma resposta que trará milagre. Do Senhor virá uma resposta que trará novidade de vida. Do Senhor virá, Senhor, uma resposta que trará um testemunho de milagres, ó Pai, para esta mulher contar, para que o Teu nome seja glorificado. Este homem que está desesperado, porque está escondendo

Coloca, meu Deus Santo, os nervos em seus devidos lugares. Tu és o Deus que toca na medula agora, meu Pai, e traz saúde, e traz de volta os movimentos, ó Pai. Tu és o Deus, ó Pai, que faz, ó Deus Santo, com que o extraordinário se manifeste, não para a glória do homem, não para a glória, Senhor, de pessoas, ó Pai, terrenas, mas para a glória do Teu Filho.

presas nos vícios, ó Pai, de jogos online, pessoas que estão perdendo seu patrimônio, pessoas que estão perdendo todo o seu dinheiro, seu salário em jogos, ó Pai de azar, pessoas que jogam todo o seu salário, ó Pai, e não conseguem nem mesmo levar o alimento para dentro de suas casas, porque Satanás

e da adversidade nós contemplamos o teu mover. E quantas pessoas estão vivendo desta forma, meu Pai? O cenário é desesperador, o cenário é assustador, meu Pai. Não

Senhor virá o socorro. Meu Deus, o nosso socorro não vem do governo, o nosso socorro não vem do homem, o nosso socorro não vem de outro lugar que não seja o Senhor, meu

sabia o que era melhor para si mesma. Esta pessoa que em algum momento da sua vida acreditou que sabia o que era melhor para as suas escolhas, ó Pai, e tomou uma decisão precipitada e hoje está sofrendo as consequências. Mas tu és o Deus que alcança com a misericórdia nesta madrugada. Tu és o Deus que alcança, meu Pai, com o socorro que vem do alto nesta madrugada. Espírito da verdade, meu Deus, eu oro agora por alguém, meu Pai, que está percebendo, ó Pai, a afronta e o levante de Satanás, que está, Senhor, se levantando dentro de casa. Mas nesta madrugada, esta pessoa, meu Pai, já recebeu a autoridade que vem do céu e vai começar a usar, meu Pai, essa autoridade dentro de sua casa. Vai começar a usar essa autoridade no setor de trabalho. Vai começar a usar essa autoridade sobre a vida dos seus filhos. Vai começar a usar essa autoridade sobre as finanças, sobre a vida espiritual, e vai repreender toda obra maligna. Vai repreender agora toda obra diabólica, todo levante, toda afronta, tudo aquilo que Satanás tem preparado para tentar desestabilizar esta pessoa, que possa cair por terra agora, no poder do nome poderoso de Jesus. Espírito Santo da verdade,

0: E a bagunça do diabo vai cair por terra. Basta uma palavra do Senhor e toda a ferramenta preparada vai cair por terra. Não vai prosperar, porque a última palavra vem do Rei dos Reis e Senhor dos Senhores. Meu Deus, desperta essa mulher agora, meu Pai. Desperta esse homem agora para exercer a autoridade que vem do céu, para exercer a autoridade que foi liberada pelo alto dos céus. Meu Deus, essa pessoa que está colocando pedido de oração na live, essa pessoa que está clamando em casa, meu Deus, traz, Senhor Jesus Cristo, uma autoridade sobre esta vida, porque ela vai parar de pedir ajuda espiritual para A, para B, e vai tomar posicionamento e vai começar a clamar, vai começar a buscar a Ti, ó Pai, porque o Senhor quer que ela, o Senhor quer que ele comece a usar a autoridade, meu Pai. Espírito Santo, manifesta a Tua glória, meu Pai, repreende, meu Deus Santo, tudo aquilo que não provém de Ti, tudo aquilo que tem feito essa pessoa tentar paralisar, meu Pai, diante da muralha, diante do problema. Mas nesta madrugada, o poder e a autoridade está descendo do céu, e quem crê está tomando posse e vai começar a colocar em prática para viver o sobrenatural do Senhor. Meu Deus e meu Pai, eu creio no milagre, Senhor, eu creio na resposta. Eu creio no Teu poder, meu Pai. Senhor, confirma, Senhor, a bênção, o grande milagre, o livramento, ó Pai, para esta vida. Meu Deus, tira todo medo, tira, meu Pai, todo medo, ó Pai, nesta madrugada. Não deixa Satanás amedrontar esta vida, mas não, meu Senhor, e confirma o milagre, a bênção e o livramento para a glória do Teu nome. Pai, nós clamamos a Ti porque cremos, e se cremos, veremos a Tua glória, meu Pai. Meu Deus e meu Senhor.
1: Sim, Jesus, concordo com a oração dos Teus servos que me antecederam, Espírito Santo de Deus, e continuo orando junto com este irmão, com esta irmã que está aqui na Rádio Deus e Amor, esta pessoa, Senhor, que nos acompanha através dos canais da Igreja Deus e Amor no YouTube, também na nossa fanpage no Facebook. Espírito de Deus, trabalhe para cada vida, trabalhe em cada coração, meu Pai. Aquilo que nós Te pedimos, aquilo que nós Te suplicamos com o coração aberto, Senhor, meu Deus, eu creio na Tua manifestação divina em cada vida, meu Pai. Senhor, pessoas que até este momento não sentiram sono, não sentiram, meu Pai, sequer o desejo, Senhor, de deitar-se para descansar, porque são tantas as preocupações, são tantas as dores, as aflições, angústias do dia a dia que estão passando, meu Deus. Senhor, meu Pai, eu oro neste momento para cada pessoa que está passando aflições no seu dia a dia, seja na casa, no trabalho, Senhor, na vida sentimental, na vida financeira. Espírito Santo de Deus, nós colocamos diante da Tua face, nós colocamos diante do Teu rosto agora todas as nossas angústias, Pai, tudo aquilo que nós estamos vivendo, passando. Senhor, nós oramos com um coração cheio de fé, oramos com um coração cheio de, Senhor, alegria, porque nós sabemos que estamos diante da presença de um Deus Todo-Poderoso, de um Criador dos céus, da terra, do universo. Tu és aquele quem nos chamou pelo nome, Tu és aquele que fundou sobre os mares, Tu és aquele, Senhor, que fez aquilo que nós precisamos, aquilo que nós somos, Senhor Jesus. Obrigado, Pai, porque neste momento estou convicto de que os Teus ouvidos estão abertos para ouvir o nosso clamor, a nossa adoração. Espírito Santo de Deus, eu oro, Senhor, juntamente com esta pessoa, pelas missões que são realizadas pela Igreja Pentecostal Deus e Amor. Meu Pai, o projeto Eu e Mais Um, Senhor, que tem enviado missionários, evangelistas para os quatro cantos da terra e também para todo o nosso Brasil. Meu Deus querido, ajude esta obra, que prossigamos crescendo, evoluindo, avançando de acordo com a Tua vontade, de acordo com o Teu querer. Espírito Santo de Deus, eu oro para que esta pessoa que agora, Senhor, está sendo designada para o campo missionário, atue, Senhor, com intrepidez, com a autoridade do Teu Espírito Santo, com a unção do Teu Espírito Santo, meu Pai, que ela ore, que ela busque a Tua face, que ela se consagre, que ela tenha, Senhor, uma vida no altar diante da Tua presença, para que quando colocar as mãos sobre os enfermos, estes serem curados, sobre os oprimidos e estes serem libertos, manifesta a Tua glória, manifesta a Tua graça, manifesta o Teu poder, Senhor. Meu Deus querido, eu oro em favor, meu Pai, da nossa diretoria mundial, a diretoria da nossa igreja pentecostal, Deus e amor, Senhor, a nossa líder, a irmã Irene Miranda, Pai, a presidente do conselho deliberativo da igreja pentecostal, Deus e amor, abençoe a Tua serva, Senhor, a Tua filha, que com tanta dedicação, Senhor, tem feito a Tua obra, meu Deus, abençoe, Senhor, os propósitos, sonhos, projetos, Senhor, em nome do Senhor Jesus, nós oramos. Abençoe também a nossa irmã Débora Miranda, o pastor Lorival de Almeida, o nosso querido irmão pastor Davi Miranda Neto. Abençoe, Senhor, todo o conselho deliberativo da nossa igreja pentecostal, Deus e amor. Abençoe, Espírito Santo de Deus, também a nossa diretoria executiva, o conselho executivo da nossa IPDA, o pastor Milton de Almeida, o pastor Antônio Osmar. Abençoe, Jesus, o pastor Fabrício Beata, meu Deus querido, também o pastor Marco Magno. Abençoe, Jesus, a nossa querida irmã Maria Josefina. Senhor, os Teus servos que se dedicam à Tua obra, que atuam com amor, com dedicação, meu Pai, abençoe, Jesus, também o nosso querido irmão, o pastor Gerry Boixá, o pastor Wilson Siqueira. Meu Deus querido, que o Senhor venha abrir as janelas dos céus. Abra, Senhor, as janelas dos céus. Derrame uma bênção sobre a nossa diretoria. Meu Deus querido, os Teus servos que têm se dedicado com tanto amor, com tanto carinho à Tua obra, meu Pai. Abate a fúria do inferno, a fúria do inimigo. Meu Deus, eu Te apresento as causas que são julgadas diariamente da nossa igreja. Meu Deus, que o Senhor vá à nossa frente nesta batalha. Meu Deus querido, que o Senhor dê causa ganha à nossa igreja pentecostal, Deus e amor. Em cima de todos os processos, Senhor, de todos os julgamentos, meu Deus querido, nós acreditamos que a Tua intervenção é poderosa para fazer com que este Senhor juiz, esta Senhora juíza, também dê, Senhor, causa ganha à nossa igreja pentecostal, Deus e amor, em todas as áreas. Meu Deus querido, abate a fúria do inferno que tenta parar esta obra. Abate, Senhor, a fúria do inferno que tenta fazer com que este trabalho estagne. Senhor, meu Pai, nós oramos para que este projeto, para que esta igreja, para que este ministério alcance mais e mais almas para o Teu reino. Meu Deus querido, nós nos colocamos de joelhos por esta igreja. Nós nos colocamos, Senhor, com o rosto no pó para que esta obra continue avançando. Ah, Espírito Santo de Deus, abençoe, Senhor, os nossos obreiros. Abençoe, Senhor, os pastores desta igreja. Abençoe os presbíteros, diáconos, cooperadores, cooperadoras da Tua obra, meu Pai. Senhor, alcance os Teus servos e servas, dando a eles o renovo para fazerem a Tua obra, afiando as Suas ferramentas, meu Pai, para irem ao campo missionário, para irem, Senhor, à batalha. Senhor, aqueles que estão na linha de frente, nas trincheiras, são os nossos dirigentes, meu Pai, são os líderes, líderes do projeto de evangelismo, líderes, Senhor, da frente missionária, que atuam, Senhor, nos presídios, aqueles que atuam, Senhor, nos hospitais. Meu Deus, capacite os Teus servos, dando a eles, Senhor, a intrepidez do Teu Espírito Santo, para que quando chegarem ao campo missionário, para que quando chegarem, meu Deus, no campo da batalha, o Senhor seja com eles. Meu Pai amado, dando saúde aos Teus servos, vitalidade, Senhor, que os Teus servos sejam agora capacitados de maneira a alcançarem almas para o Teu reino, meu Pai. Senhor da glória, oramos também em favor daqueles que atuam nos ribeirinhos, Senhor, os Teus servos que pegam barcos, canoas, lanchas e viajam horas e horas, Senhor, para pregarem a Tua palavra, para anunciarem o Evangelho às comunidades mais longes. Senhor, aquelas comunidades mais distantes das civilizações, meu Deus, que não alcançam nem com sinal de internet, nem com sinal radiofônico, Senhor, mas através do missionário, através do evangelista, através do teu servo e serva, através, Senhor, desta dedicação, a tua palavra tem chegado, meu Senhor. Eu oro em favor também dos pastores que têm se dedicado no Nordeste, Pai, aqueles que têm dedicado as suas vidas indo no árido, semiárido, Senhor, naqueles lugares aonde tantos não gostariam de ir ou nem querem sequer, Pai. Meu Deus, alguns até dizem, Pai, que o Nordeste brasileiro é como a janela 1040 da África, dos povos menos evangelizados do mundo, Senhor, porque é árido, Senhor, porque o caminho, Senhor, é estreito, é árduo o caminho, Senhor, para pregarmos a tua palavra. Mas a nossa igreja pentecostal, Deus e amor, ali está. Abençoe os nossos obreiros, abençoe as suas famílias, abençoe os seus projetos, meu Deus, que aquilo que eles colocam diante da tua face, diante da tua presença, Senhor, seja concretizado. Meu Deus querido, oramos em favor dos irmãos que têm se convertido, daqueles, Senhor, que têm entregado as suas vidas diante de ti, aqueles que estão confessando, meu Pai, que precisam de ti todos os dias, meu Deus, os novos conversos, aqueles, Senhor, que se decidiram por Cristo, meu Deus, que ainda estão vivenciando momentos tão delicados em suas vidas, meu Pai, Espírito Santo de Deus, aqueles que ainda não conseguiram abandonar os vícios, as drogas, a bebida, Senhor, a prostituição, ainda não conseguiram, meu Pai, ainda que tentem, que o teu Espírito Santo agora atue de forma a libertá-los de toda a opressão, que o teu Espírito atue de maneira que eles já não sintam mais a necessidade fisiológica de cometerem tais pecados contra ti, mas que agora eles percebam, Pai, eles percebam que o Senhor está atuando sobre a vida deles, que eles sintam a tua graça, meu Deus, que eles não desistam do caminho de Cristo, do caminho que conduz à salvação, Senhor, ainda que estas pessoas passem por lutas, por dificuldades, provações, meu Pai, que neste momento o Senhor lhes dê forças, que o Senhor lhes dê forças, que o Senhor lhes dê coragem, capacitação, meu Deus, porque esta é uma dificuldade para testemunho dos santos da tua igreja, Senhor, não é fácil, mas o Senhor está conosco, não somos capazes de superar as dificuldades da vida, mas o Senhor é conosco, é com a tua igreja, é com o teu povo, meu Pai, Senhor, eu oro em favor desta pessoa que está num leito de hospital, que está num leito na sua casa, na cama, definhando, Pai. Os médicos já deram dias, se não alguns deram horas, Senhor, para que esta pessoa faleça. Mas o Senhor é aquele quem tem a última palavra. E nós porfiamos nas palavras de Cristo quando disse: o ladrão vem senão a matar, roubar e destruir, mas eu vim para que tenham vida, aleluias, e a tenham com abundância. Meu Deus, nós cremos na abundância da tua palavra, nós cremos na abundância do teu Espírito, nós cremos na abundância que o Senhor tem para com a tua igreja, nós cremos, meu Pai, nós porfiamos nas tuas promessas, nós acreditamos, meu Pai. Senhor, levante esta pessoa do leito da morte, levante esta pessoa do leito da enfermidade, levante esta pessoa, levante este senhor, esta senhora, este jovem, esta criança, levante agora, meu Pai, Senhor, este bebê, este recém-nascido que chora tanto, e não consegue, Senhor, falar, porque apenas balbucia, porque apenas geme, porque apenas consegue chorar de fato, meu Pai. Não consegue expressar com palavras aquilo que está sentindo, porque ainda não aprendeu. Mas eu sei, Pai, que o Senhor conhece até os gemidos deste bebê, até o choro desta criança, deste recém-nascido. Senhor, cure agora esta enfermidade. Senhor, liberte-a desta dor terrível. Liberte desta dor, Senhor, que tem levado a felicidade, que tem levado a alegria da família, porque os pais não conseguem descansar, porque a família não consegue descansar. Meu Deus, em virtude de esta criança, está passando tantas noites e noites sem dormir, meu Pai. Tem misericórdia, meu Pai. Tem misericórdia, Jesus. Senhor, meu Deus e meu Pai. Eu creio, Jesus, que neste momento o Senhor está intervindo também nesta causa, Senhor, desta pessoa que precisa de uma porta aberta. Meu Pai, e até este momento não recebeu nenhuma resposta das entrevistas que já participou, dos processos seletivos, Senhor, meu Pai. Mas eu creio que o choro dura uma noite, tão somente uma noite, e a alegria vem pelo amanhecer. Meu Deus, que ainda hoje, que ainda nesta data, esta pessoa receba um telefonema dizendo: olha, nós estamos com o seu currículo e nós queremos que o senhor comece, que a senhora comece ainda hoje a trabalhar nesta empresa. O salário é compensador, o salário é digno, benefícios. Meu Deus querido, que esta pessoa agora dê um brado de vitória onde quer que esteja, na sua casa, no seu trabalho, Senhor, seja na situação em que estão vivendo, meu Pai. Alguns até estão pensando em mudar de emprego para que tenham uma subsistência melhor, para atenderem, para assistirem em suas famílias de forma mais digna, meu Pai. E também estão passando processos seletivos. Os abençoe de forma poderosa, meu Pai. Nós não podemos, Senhor, nós não somos capazes de vencermos este mundo de trevas, de pecado, sem a tua ajuda, sem que o Senhor esteja conosco. Segure em nossas mãos, meu Pai. Segure em nossas mãos, Pai. Senhor, se nós segurarmos em tuas mãos, certamente cairemos, porque a nossa natureza é pecaminosa, porque o nosso desejo por vezes se inclina a fazermos aquilo que nós não queremos fazer, mas que o corpo, que o pecado nos leva a cometer. Assim como disse o apóstolo Paulo: o bem que quero fazer, este não faço, mas o mal que tento não fazer, este pratico. Meu Deus querido, segura em nossas mãos todos os dias, em todos os momentos, Pai. Nós queremos andarmos fiéis diante da tua presença. Nós queremos ser fiéis, Senhor. Mas a fidelidade, até a fidelidade que nós temos para contigo, provém do teu Espírito Santo. Senhor, até a mordomia que nós praticamos no nosso dia a dia cristão, vem de ti. Meu Pai, abençoe a cada irmão, a cada irmã que agora orou com fé, que colocou as suas causas diante da tua presença. Meu Pai, peleja estas batalhas, peleja estas guerras, meu Pai. Senhor, eu quero concluir esta oração apresentando o aniversário de 64 anos da nossa Igreja Pentecostal Deus e Amor. Abençoe a nossa IPDA, Senhor. Abençoe os irmãos, pastores, dirigentes que estão se movimentando, que estão, Senhor, colocando em prática a fé, a ação, para que tragam caravanas. Abençoe os irmãos líderes de caravanas. Abençoe, Senhor, aqueles que estão se comprometendo em estarem conosco aqui nos dias 13 e 14 de junho, meu Pai, para celebrarmos juntos esta igreja, este milagre, celebrarmos na tua presença por este presente tão lindo que o Senhor nos deu, Pai. Traga as caravanas debaixo da tua segurança. no findar deste culto de agradecimento, as leve para as suas cidades, para os seus destinos, estados, também na santa paz do Senhor Jesus, meu Pai. Oramos e agradecemos pela fé, oramos e agradecemos por esta oração, em nome de Jesus Cristo, nosso Senhor e Salvador. Amém e amém. Deus abençoe sua vida, querido irmão ouvinte da Rádio Deus e Amor, você também que ora conosco aqui nos canais oficiais da IPDA, no YouTube, também no Facebook. Eu quero fazer um convite a você que ainda não se entregou a Cristo como o teu suficiente Salvador. Eu quero te convidar a não andar mais pelos desígnios do teu coração, mas caminhar e porfiar tão somente em Cristo Jesus. Na carta de Paulo aos Romanos, capítulo 10, versículos 9 e 10, a Bíblia afirma da seguinte maneira: a saber, se com a tua boca confessares ao Senhor Jesus e em teu coração creres que Deus o ressuscitou dos mortos, serás salvo, visto que com o coração se crê para a justiça e com a boca se faz confissão para a salvação. Repita comigo as seguintes palavras, fazendo confissão e entrega total da tua vida a Jesus. Senhor Jesus, eu te aceito como o meu Salvador, escreva o meu nome no livro da vida e sela com o teu sangue. Amém, Senhor. Deus abençoe a sua vida, meu irmão. Persevere, permaneça. Nós temos dois contatos para que você agora mande uma mensagem para nós. O primeiro é o nosso e-mail, quero aceitar Jesus, @ipda.com.br, e também nós temos o número WhatsApp, muito prático para que você converse com os nossos pastores e passe a receber orientações sobre a sua nova jornada com Cristo. Código DDD 11, número 95944645. 11, código DDD de São Paulo, número 95944645. Que Deus abençoe a sua vida. Amanhã teremos mais um momento de oração. Que o Espírito Santo de Deus continue falando ao seu coração. Aqui no canal Direto com Deus, prosseguimos com a oração, porque é 24 horas. No canal Igreja Deus e Amor, nós damos uma pausa até às 6 da manhã, com o Sertão Evangélico. E aqui na Rádio Deus e Amor, você prossegue na companhia do diácono Jorge Lucas. Quem teve o imenso prazer de orar com você foram os seus irmãos em Cristo, diácono Jorge Lucas, diácono Elias Santos e este que vos fala, diácono Natiel Reis, direção e supervisão do programa Voz da Libertação e da Igreja Deus e Amor, é da nossa querida irmã Irene Miranda. Agora em São Paulo, pontualmente são 1 da madrugada, que Deus abençoe São Paulo e até uma próxima oportunidade, em nome de Jesus, Brasil.
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7: Eu gostaria de estar aqui para contar como foi minha conversão com Jesus. Uns 4 anos atrás eu me envolvi com drogas. Me envolvi com rapazes que não prestava, acabei me envolvendo nos vícios das drogas, me viciei. Eu fiquei 3 anos no vício das drogas, sendo escravizada por Satanás. Eu não passava um dia sem droga, eu não conseguia passar um dia sem se drogar. Eu passava semanas e semanas sem dormir, sem comer, sem fazer nada, só drogada, dia e noite drogada. Eu fumava um cigarro atrás do outro, todo mundo olhava pra mim e falava assim, você não vai mudar de vida? Eu falava, pra mim não tem mais jeito, pra mim não tem mais solução. E minha mãe sempre ali falando comigo. Quando foi uma vez que eu fui conversar na casa da minha mãe com a minha mãe, eu fumando um cigarro atrás do outro, ela falando comigo, eu falei, mãe, não tem mais jeito pra mim não, porque a minha garganta já tá cheia de ferida, e eu não consigo parar com o vício do cigarro, eu não consigo parar com as drogas, eu não consigo mais. Eu falei, pra mim já não tem mais chance. Aí minha mãe falou assim, é lógico que tem, você tem que tentar parar. Eu falei, eu já tentei de todas as maneiras, porque eu tentava parar, eu ficava um mês sem droga, eu tentava com as minhas próprias forças, eu falava, eu não vou mais usar droga, eu não vou mais fumar, eu ficava um mês. Quando eu voltava o dobro do que eu já fazia, eu voltava bem pior nas drogas. Aí que eu me drogava mais, passava dia e noite sem se drogar. Comecei a gastar todo o dinheiro que eu tinha só com droga. Comecei a pegar todo o dinheiro que eu pegava na mão e eu só usava em droga. Não se importava mais com as contas, não se importava mais com a minha casa, com a vida do meu filho. Não só usava em droga. Eu me envolvi com um rapaz que ele foi morar na minha casa, nós ficou 2 anos juntos. Aqueles 2 anos foi o pior sofrimento da minha vida, que aquele cara me espancava, ele batia no meu filho, ele me machucava, ele tentou me matar por várias vezes, a gente brigava dentro de casa, ele drogado, ele tentava me matar. Aí eu fui indo que eu já não tava aguentando mais, eu saía pra buscar droga, eu olhava pro céu e eu chorava e falava com Deus, Senhor, até quando eu vou ficar nessa vida? Senhor, até quando o Senhor vai permitir eu fazer isso? Será que não tem mais jeito pra mim? O Senhor é Deus e não vai me ajudar? Eu olhava ali e eu chorava. Eu chegava em casa, eu drogado, eu chorava com Deus, porque eu já não aguentava mais a vida que eu estava levando. Quando eu cheguei no fim do poço, por 3 vezes tentaram entrar dentro da minha casa, matar eu, meu filho e ele, por dívida de droga que ele tinha com os caras. Os caras tentavam invadir minha casa por 3 vezes para tentar matar nós 3 dentro de casa. E aí, graças a Deus, sempre Deus colocou alguém na minha porta na hora que esses caras chegavam para livrar a minha vida e a vida do meu filho. Quando eu cheguei, que a minha mãe veio falar comigo, foi o fim do poço quando esse rapaz tentou tirar a minha vida e a do meu filho no meio da madrugada. Ele se drogou tanto e ele ficou me provocando e provocando meu filho a madrugada inteira, meu filho tentando dormir, ele jogando água no rosto do meu filho, acordando meu filho reclamando, eu mandando meu filho ficar quieto, porque se eu fosse falar com ele tava tão drogado, ele tiraria a vida de nós dois. Ali Deus calou a minha boca, a madrugada todinha, ele perturbando a minha vida e a vida do meu filho, eu falando com Deus, Senhor, eu já não aguento mais essa vida, até quando? Eu falei, ô Senhor, me tira daqui ou ele sai morto da minha casa, eu vou acabar saindo morta da minha casa, porque eu já não aguento mais essa vida que eu tô vivendo. Até que no outro dia minha mãe veio falar comigo, eu falei, mãe, eu quero mudar, mas pra mim já não tem mais chance, porque eu não tenho pra onde ir, eu não tenho mais o que fazer. Eu falei, dessa vida eu vou sair morta, porque eu já não tenho mais o que fazer. Aí minha mãe chegou em mim e falou assim, você quer mudar? Eu falei, mãe, realmente eu quero mudar, mas não tem mais como. Ela falou assim, não, se você quiser mudar, eu vou te ajudar. A minha mãe, ela me levou pra casa dela, eu fiquei 1 mês dentro da casa da minha mãe. Depois de 1 mês, graças a Deus, eu saí da casa da minha mãe, eu tava liberta. Eu vim no culto, foi quando eu levantei minhas mãos pro céu e voltei pra Jesus. Até hoje eu tô nos caminhos do Senhor e agradeço muito a Deus pelo grande milagre que ele fez na minha vida, porque eu achava que não tinha mais chance. Quantos de nós estamos nessa vida de droga e achando que não tem mais chance para nós, para a nossa vida? Nós achando que a única solução é a morte, mas Deus chega. E quando ele chega, Deus faz um milagre como ele fez na minha vida. Meu nome é Raquel Gomes da Silva Pires. Eu moro no Jardim Laura, São Bernardo do Campo.
8: Para a sua vida mudar, é preciso que haja uma concordância total e completa entre você e a sua fé. Mas como saber se tenho fé suficiente para que haja essa concordância? Não basta apenas crer em Deus de uma forma sentimental e emotiva, mas é preciso acreditar nele de uma forma totalmente consciente. E isso só é possível através de sua palavra. As Escrituras Sagradas não nos deixam dúvida ao dizer: a fé vem pelo ouvir e ouvir a palavra de Deus. Para tocar o coração de Deus, é preciso que ele veja em cada um de nós como estamos o servindo, qual a nossa crença para com ele. Se você começar a crer em Deus hoje, de uma maneira consciente, ouvindo e crendo em sua palavra, tenha certeza de que sua vida nunca mais será a mesma. 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
2: A paz do Senhor Jesus Cristo, a todos os meus irmãos e ouvintes. Quem vos saúda, seu irmão em Cristo, o diácono George Lucas, falando diretamente dos estúdios da Rádio Deus é Amor, diretamente aqui da nossa sede mundial das igrejas pentecostal Deus é Amor. Estarei contigo nesta madrugada do socorro de Deus. Acabamos de sair ali da oração da meia-noite, oração avivada, oração de milagre, oração em que eu creio que o Senhor esteve operando. Você que esteve acompanhando conosco, continue sintonizado conosco, porque nós estaremos aqui durante toda a madrugada na presença do Senhor. Eu tenho certeza que você que está no trabalho, você que está passando por um momento de dificuldade, quem sabe você está de o acompanhante de alguém que está enfermo, tenho certeza que Deus enviou, Deus está permitindo que a minha voz, que esta programação chegue até você para te edificar, para gerar fé em você. E temos uma madrugada toda especial, a madrugada do socorro de Deus. Logo mais às 2 horas nós teremos a oração da madrugada, a qual estaremos buscando, em qual você pode aproveitar para enviar seu pedido de oração. Também teremos participação atendendo os ouvintes. Sim, você pode ligar, logo mais estarei te falando o número da programação, mas teremos muita edificação, pão diário, quadros de informação, muita coisa, e eu peço que você fique conosco na Rádio Deus é Amor.
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2: É isso aí, meus irmãos ouvintes. Hoje nós teremos participação. Estarei aqui lhe atendendo. Você fique à vontade. Pastor, por que eu devo estar ligando? Você pode estar fazendo seu pedido de oração. De repente você quer desabafar, você está necessitado de uma oração, de ouvir uma palavra amiga, pedir um conselho, e estarei aqui para te auxiliar. Ou quem sabe você só quer contar uma bênção, algo que Jesus fez na tua vida, e tenho certeza que se você tem uma bênção para contar, você tem um testemunho, vai servir de edificação para alguém. Então, se você pode compartilhar conosco aqui ligando. Qual é o número? Anote aí. Nosso número fixo, DDD 11-3208-2790. Vou falar mais uma vez. DDD 11-3208-2790. Ou você pode tentar pelo 3208-2743. Logo mais estarei atendendo o primeiro ouvinte. Também você pode nos enviar uma mensagem, contar um testemunho, mandar um alô, dizendo, estou acompanhando a programação. Fale de onde você está falando, sua cidade, onde você está ouvindo esta programação. O WhatsApp é muito fácil. DDD 11 98292 3392. Esta é a madrugada do socorro de Deus. Já temos o primeiro ouvinte na linha. Alô, a paz do Senhor Jesus.
5: A paz do Senhor Jesus, é José Martinho dos Santos.
2: Paz do Senhor, irmão José, uma boa noite.
5: Boa noite também, José Santo Estevão, Bahia.
2: De onde o senhor fala?
5: Santo Estevão, Bahia.
2: Bahia.
5: Santo Estevão.
2: Uma paz do Senhor Jesus para todos os irmãos da Bahia de Santo Estevão, é isso?
5: É, fica próximo. Próximo Feira de Santana.
2: Próximo Feira de Santana. É um prazer.
5: A 38 quilômetros.
2: É um prazer estar falando com o senhor, irmão Estevão. Como é que o senhor está, meu irmão?
5: Eu queria pedir uma oração para mim. Pastor, para daí da minha irmã, que ela tem problema de alergia e dor no estômago. E o negócio é que ela fuma também, pastor.
2: Aham.
5: Eu queria pedir oração, oração para ela também, para ver se ela... Jesus liberta ela do cigarro também.
2: Há poucos minutos atrás, nós estávamos ouvindo um testemunho de alguém que foi liberta do vício de fumar, né? Do vício do tabagismo, das drogas. E eu tenho certeza que o Senhor estará libertando a sua irmã também. Amém? Nós estaremos... Pode falar.

0: bem. Brenda também, minha doente também. Maria.
1: Cura e libertação, é isso, irmão Estevão? É cura e libertação. Nós já estaremos orando por cura e libertação do Carlinhos, da família. E para o senhor, o que o senhor deseja?
0: E louro também e família.
1: Certo. Estaremos orando, então. Você vai juntar a sua fé à minha, irmão Estevão?
0: Como?
1: Você vai juntar a sua fé à minha?
0: Com certeza.
1: Então vamos orar que o Senhor garante o milagre. Senhor meu Deus, grandioso e eterno Pai, eu te apresento, Senhor, as petições do irmão Estevão, que fala diretamente lá da Bahia. E eu tenho certeza que, tal como ele, muitos estão necessitados, intercedendo pela vida dos familiares oprimidos. Senhor, eu te apresento em especial a vida da sua irmã, a qual está acometida do vício, do tabagismo e outras, tantas outras coisas que acarretam dores para a sua vida, enfermidades. Em nome de Jesus Cristo, é a madrugada do socorro de Deus. Que o Senhor possa conceder o socorro, que o Senhor possa conceder a libertação ao Carlinhos e família, ao Loura, a todos quanto o irmão Estevão está intercedendo, e todos aqueles que estão sendo alcançados por esta oração também. Em nome de Jesus Cristo, que a partir de agora haja repulsa deste vício, dessa atitude. Em nome de Jesus Cristo. Amém!
0: Amém, pastor!
1: Amém, irmão Estevão! Estendo Amém. O meu a paz do Senhor Jesus e o meu forte abraço ao Senhor e todos os irmãos da Bahia.
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0: isso aí, caros ouvintes. Continue entrando em contato. Logo mais estaremos atendendo mais um ouvinte nesta madrugada do Socorro de Deus. 1:20, agora nós vamos de quadro Pão Diário com o pastor Lorival de Almeida, com o tema Cúmplice de Erros.
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3: E eu quero ouvir os amados falar a respeito de, olha, você não pode ser cúmplice de erro dos outros, você também não pode ser omisso, você não pode ser conivente, porque se você fizer isso, certamente o Senhor não vai se agradar das suas atitudes, não é? Muitas pessoas sabem que podem fazer o bem, mas não fazem. Então essas pessoas pecam pela omissão. Muitas pessoas sabem que não podem participar nem direto, nem indiretamente, de coisas que são erradas e vão causar prejuízos a outras pessoas. Isso é a cumplicidade, né? E muitas pessoas simplesmente são coniventes. Quero dizer a vocês, ouvintes, que não necessariamente você precisa estar na frente da participação de qualquer coisa para que você seja culpado de um erro, de um crime, ou de uma injustiça, ou de uma calúnia. Porque diante de Deus você não precisa pessoalmente cometer o erro. Não. Você receberá, sim, o peso da culpa se você contribuir de alguma forma para a realização do ilícito, para a realização de algo prejudicial a outras pessoas. Então, esse é um assunto muito sério e eu gostaria de uma vez mais, já falei várias vezes sobre esse tema, não é? Mas gostaria de alertar você que está ouvindo a nossa programação. Em tempos em que as pessoas podem basicamente agir no anonimato e falar o que querem falar ou o que pretendem, para que tenha um, sei lá, o seu proveito, ou de alguma maneira, para que se vingue de outras pessoas. Em tempo em que nós vemos que muitas pessoas acabam tendo voz através de redes sociais, através da internet, não é? E muitas

0: pessoas que não deveriam ter voz, porque a voz delas é a voz fanha do engano, a voz do erro, né? A voz da injustiça. Não é a voz da libertação, né? É a voz do erro. Então eu quero falar a você que Deus, ele vê as coisas como elas são. E existem conexões que talvez você possa dizer, não, mas não fui eu quem pratiquei, não fui eu quem falou, não fui eu quem fiz, não, não. Se você de alguma maneira, como eu disse, é omisso, conivente, cúmplice, Deus vai cobrar a sua porção. E não é nada agradável quando Deus cobra das pessoas que infelizmente têm a sua porção na injustiça. Como a gente sempre fala, meus irmãos, para trabalhar são poucos e às vezes para atrapalhar são muitos. Como a gente fala, quem trabalha, quem faz, sempre acaba recebendo críticas, sempre acaba recebendo palavras que não são de incentivo. E aqueles que não trabalham sempre são os que têm tempo de fazer isso, né? Criticar, falar mal e achar que faz melhor, mas fazer que é bom, neca, não fazem. As conexões, eu diria, de envolvimento, que Deus realmente abomina, elas são muitas. E quero falar de algumas histórias que a Bíblia Sagrada nos cita, uma no Novo Testamento, outra no Antigo Testamento, para você ver se por acaso você não está dentro ou envolvido nessa questão. A primeira aconteceu no ano 1150 a.C. A Bíblia Sagrada relata que os cidadãos de Siquém pagaram, né, ou contrataram por 800 gramas de prata Abimeleque, filho bastardo de Gideão. Com esses recursos, Abimeleque fez o quê? Ele juntou uma turminha lá de mercenários e matou todos os 70 filhos de Gideão, exceto o caçula, porque conseguiu fugir. A Bíblia fala em Juízes, capítulo 9, versículo 4 e 5. Isso não é nada agradável, não, né? Não é nada agradável. Isso é totalmente desagradável. Mas aqui nós vemos o quê? Cidadãos de Siquém alugando um mercenário que, por sua vez, alugou outra turma e cometeram assassinatos. Mataram. Não foram os cidadãos de Siquém que mataram. Não foram esses homens que mataram os irmãos por parte de pai de Abimeleque. Nem foram os sacerdotes do templo de Jerusalém. Agora eu vou falar um pouquinho no Novo Testamento quando os sacerdotes contrataram também. Contrataram com moedas de prata, né? Também. Outra vez a moedinha. Judas para trair o Senhor Jesus. Então nós podemos falar assim, não, mas não fui eu quem matou, ou não foi, não é? Mas acontece que existe aqui a cumplicidade. Existem alguns casos, por exemplo, teve o caso também de Pilatos, que lavou as mãos, na verdade ele foi omisso, tinha poder para soltar, entendeu que não havia culpa, não soltou. Omissão. Então essas pessoas se tornaram culpadas, foram cúmplices de crimes. E muitas pessoas, infelizmente, estão vivendo aí como Judas, o traidor. Estão vivendo como cidadãos de Siquém ou Abimeleque, achando que não fomos nós que matamos, não fomos nós que praticamos o mal, mas são coniventes, são cúmplices ou são omissos. Omissos quer dizer, tem condições de livrar o justo, às vezes, o inocente da situação, mas, ah, não quero me meter. Quanta gente faz isso? Sabe aqueles e-mails que as pessoas, é, porque o fulano fez, aconteceu, mas eu não quero me envolver. Então, não quero, por isso que eu não vou citar o meu nome, não, porque eu não quero me envolver, não, porque, é, você não quer se envolver, mas quer envolver outras pessoas, né? Você não quer aparecer, mas acusa, mas quer que outros apareçam. Quando a coisa realmente é verdadeira, a atitude é tomada, eu acredito que existe uma determinada atitude correta, mas o incorreto é a covardia. É evidente que se alguém vê outra pessoa fazendo coisa errada, passa um e-mail, não se identifica, não quero me identificar por isso, por aquilo. Mas existe aí a covardia. Por que você não quer se envolver sabendo que você tem toda a razão para, de repente, fazer com que a igreja possa fluir melhor? Talvez tenha alguém fazendo alguma coisa errada, escondida, e você ficou sabendo. Envolva-se. Você está lutando pela verdade. Mas o pior é quando as situações acontecem e são situações caluniosas. São situações mentirosas e pessoas são prejudicadas. Nesse caso aqui nós vimos pessoas mortas, nesses dois casos. Não foram as pessoas que envolveram o dinheiro, o vil metal na situação que praticaram os crimes. Mas essas pessoas estão incluídas na cumplicidade e não é pecado menos grave do que, nesse caso aqui, tirar a vida de alguém com as próprias mãos. A Bíblia fala categoricamente para nós não fazermos parte nos pecados das outras pessoas. Está em 1 Timóteo capítulo 5, versículo 22. Não sermos participantes dos pecados de outras pessoas. Você não precisa ir muito além de não cometer o mal. Deus exige que você dificulte o mal. Que você seja um obstáculo para a prática do mal. Que você seja um opositor do mal. Não sejais participantes das obras infrutíferas das trevas, é o que fala Paulo. Antes, há de se expor essas obras à luz. Efésios 5:11. Então, ouvinte, não é só questão de você não praticar o mal. É questão de você agir contra o mal. É questão de você dizer aqui, olha, não, o mal está aqui, aqui, aqui, eu sou fulano de tal, aqui está a prova, vamos extinguir esse mal e vamos, se dá para recuperar pessoas, vamos recuperar, mas não pode continuar o mal. Não dá para ser omisso. Na obra de Deus não existe lugar para omisso. Na obra de Deus não existe lugar para cumplicidade. Na obra de Deus não existe lugar para conivência. Na obra de Deus não existe lugar para covardia. Pesado? Não sei, você pode julgar, mas é a verdade. Quantas orientações totalmente equivocadas você dá, e não é porque você está equivocado, não. Você orienta pessoas a fazerem coisas que vão servir para você, e depois fala, não fui eu, foi o fulano. Mas foi você que orientou. Quantas pessoas veem o erro? Quantas pessoas sabem que tem gente fazendo coisas completamente equivocadas, contrárias à palavra de Deus, prejudicando a igreja, prejudicando homens e mulheres de Deus, prejudicando famílias, e não falam nada? E quantas pessoas têm coragem de falar anonimamente coisas que não são verdadeiras? E ainda falam, oh, agora é com vocês aí, vocês têm que agir, vocês... Pô, eu não quero me... Eu não vou me envolver, porque vocês têm... Quantas pessoas fazem isso? Então, olha... Você será culpado diante de Deus se você não se arrepender das suas atitudes. Será culpado. Você tem que tomar cuidado com as suas palavras, com a sua conduta, com as suas artimanhas. Eu tenho pavor de pessoas que dizem, ah, aquele irmão lá é liso. Como assim, irmão, é liso? Não entendi. Ah, aquele obreiro é liso. Como assim, liso? Assim, tá cheio de graxa, é isso? Tomou banho em molho de quiabo? Não tem gente lisa. Tem ninguém liso, você que acha, não, eu sou liso, ninguém me pega, Deus já te pegou, rapaz. Você acha que você pode fazer Deus de bobo? Você pode fazer um homem de bobo, mas Deus não. Diante da justiça de Deus, existe omissão, cumplicidade, conivência, e existe a covardia. Então você precisa ir muito além de não fazer, não cometer um erro. Deus quer que você exponha. Deus quer que você seja uma barreira para que o mal não aconteça. Tome cuidado para que você seja livre dessa série de pecados que eu acabei de citar aqui agora, e coloque a sua vida a serviço do bem. Todos nós podemos praticar o bem, todos nós podemos ser perdoados pelo Senhor, todos nós podemos amar as pessoas de todo o nosso coração, todos nós podemos entender sim que as nossas motivações não são motivações conforme o coração de Deus. Por essa razão, às vezes para nós ainda não chegou a oportunidade, para nós ainda existe esse sofrimento desnecessário, mas se a atitude correta for tomada, Deus vai te levantar. Vamos tomar cuidado para não tomarmos parte no pecado dos outros e expor, trazer à luz tudo que está errado e ter a certeza de que nós então estaremos debaixo das bênçãos, da proteção de Deus, e principalmente dentro daquilo que é certo, daquilo que é justo, daquilo que traduz a justiça que todo crente tem que ter na sua vida.
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2: 1:38. Palavra de Deus diz: clamas a mim e respondeste-ei coisas firmes e grandes que tu ainda não sabes. Muitas vezes nós somos acometidos de insegurança, ansiedade, aquele aperto no coração da insegurança e incerteza dos dias. Nada melhor do que nós resolvermos isso ou acalentarmos a voz do nosso coração, buscando ao Senhor em oração. Por isso eu já quero te convidar para logo mais às 2 horas teremos a oração da madrugada. Você pode estar convidando alguém para orar, você pode estar encaminhando o link, passando a rádio para essa pessoa que você sabe que está necessitada. Durante a madrugada é o momento que as pessoas começam a refletir sobre a sua vida, sobre os seus anseios. Mas o Senhor Jesus, em sua palavra, disse para nós não nos deixarmos dominados pelos anseios, antes apresentarmos ao Senhor as nossas súplicas e petições por meio da oração e da ação de graça, que a paz de Deus guardaria o nosso coração. Logo mais, às 2 horas, teremos a oração da madrugada. Enquanto isso, você pode fazer como os irmãos ouvintes, como a Dione, a Rosemeire, o Jorge Luiz, a Terezinha e o Francisco, que estão enviaram sua mensagem de WhatsApp, fazendo seu pedido de oração, a qual logo mais estaremos apresentando, clamando ao Senhor. Você pode fazer como ele, ou enviando, ou nos ligando também. Logo mais estarei atendendo mais um ouvinte através do telefone DDD 11 3208 2743. O WhatsApp para sua mensagem é muito fácil: DDD 11 98292 3392. Nós temos aqui já alguns ouvintes enviando mensagem, como a irmã Joelma, que está pedindo oração pela irmã Daniela, Cecília, Tiago, pedindo oração pela toda a sua família, pela sua saúde. Logo mais estaremos orando, sim, em favor de cada uma dessas pessoas. E para o elevo do nosso coração, para o elevo da nossa fé, já para nos preparar para a oração, nós vamos ouvir um breve testemunho, só para elevar a nossa fé, só para nos enriquecer, de que logo mais nós estaremos clamando ao Senhor, clamando ao Deus, que para Ele não há impossível. Sabe o que é impossível? A nossa falta de fé no Senhor. Porque quando nós clamamos a Ele, Ele tem a resposta para a nossa oração. Para Deus não existe limite. O limite está em nós mesmos. Quando nós duvidamos ou colocamos barreiras para o nosso milagre. Então, nós vamos ouvir agora esse breve testemunho como prova de que o Senhor é o Rei dos Reis e Senhor dos Senhores e continua operando milagres.
3: Aqui sou a irmã Maria, cidade de Cabreúva. Eu tenho que contar as maravilhas que o Senhor fez na minha vida e continua fazendo, que é meu filho. Ficou preso, o inimigo levou ele mal influência. Ali meu filho foi preso. Ele ficou apavorado lá dentro. Ele falou assim que ia matar todo mundo lá dentro. Ele é uma pessoa calma, mas ele ficou revoltado lá dentro da cadeia. Muito revoltado. Às vezes, quando eu ia visitar ele, eu dava até medo de visitar ele. Mãe, quando eu saí daqui, eu ia pegar todo mundo. Aí tinha culto na igreja lá dentro, né, do presídio. O Senhor começou a trabalhar na vida dele. Para onde glória do Senhor Jesus? Estava na minha casa, indo para a igreja. Tirou o revestido, ele ganhou bastante alma para Jesus lá dentro. Para onde glória do Senhor Jesus? Ele está uma benção, viu? Está muito uma benção fazendo a obra de Deus. Deus deu uma esposa boa para ele, uns filhos para ele. E está lá. E eu falei para o Senhor, se o Senhor tirasse meu filho da cadeia, eu ia contar o testemunho. Maria da Conceição, e moro em cidade de Cabreúva, Rua Líbero 511.
2: Veja só o que Deus faz. Esse é o poder da oração. As incertezas da vida, as circunstâncias contra nosso favor, nos levam ao desespero. Mas quando acontece aquilo que Jesus falou, crê em Jesus Cristo, confia nele e tudo mais ele fará por ti. O filho da irmã Maria entregou a sua vida a Jesus e hoje Jesus fez uma obra completa, uma transformação completa. E eu tenho certeza que ele continuará falando. 1:43, nós vamos atender agora mais um ouvinte. Ouvinte na linha, alô, boa noite.
4: Alô.
2: A paz do Senhor Jesus, com quem eu falo?
4: A paz do Senhor, com a Vera Lúcia.
2: Irmã Vera Lúcia. Irmã Vera Lúcia, irmã fala de onde?
4: De Capetininga.
2: De qual estado?
4: De São Paulo.
2: São Paulo. A paz do Senhor Jesus, irmã Lúcia. O que que a irmã... Sim. O que que a irmã tem para nós nessa noite? Qual o motivo da sua ligação?
4: Então, doutor, eu gostaria de pedir oração a favor do meu filho e da Lúcia. E também em favor da minha vida, da minha saúde, da minha vida sentimental, porque tem uma pessoa no meu caminho e essa pessoa... Eu não sei, essa pessoa acha que ela faz obra de macumba para mim gostar dela e ela não gosta de mim. Então é parece uma coisa, aquela influência maligna.
2: É uma coisa que não é natural, não está fluindo. Você está percebendo que isso está gerando sentimentos e consequências Sim. ruins, certo?
4: É uma coisa que eu não consigo esquecer dele, mesmo ele fazendo um monte de mal contra a minha vida.
2: Certo.
4: É uma coisa que eu não sei o que é. Eu gostaria que o pastor orasse agora por mim.
2: Amém, nós vamos orar sim.
4: Entender esse sentimento, essa influência, né, pastor?
2: Isso, verdade. Nós vamos orar e em nome de Jesus vai cair por terra. Irmã Lúcia, você já é uma crente confessa em Jesus Cristo? Você já entregou a sua vida a Jesus Cristo?
4: Ai, eu peço muito para Deus, eu oro muito.
2: Certo. A palavra de Deus diz, irmã Lúcia, um certo carcereiro, quando teve a sua vida em um beco sem saída, ele perguntou para o apóstolo, o que posso eu fazer para ser salvo? Em outras palavras, o que eu posso fazer para mudar a vida, a minha vida? O apóstolo respondeu, crê no Senhor Jesus Cristo e será salvo tu e a tua casa. A irmã crê em Jesus Cristo?
4: Creio.
2: Crê.
4: É o único que
2: ele pode. E ele pode salvar a tua vida, teu sentimento, teu relacionamento, a vida do teu filho Lucas também. Talvez seja essa oportunidade, talvez seja isso. Irmã Lúcia, algumas coisas acontecem na nossa vida, Deus permite certas coisas, para que nós possamos... É uma tentativa dele chamar a nossa atenção, para que a gente possa se voltar a ele. E sabe o que ele falou? Vinde a mim, todos vós que estáis cansados, oprimidos, sobrecarregados, e eu vos aliviarei. Muitas vezes nós estamos carregando fardos, relacionamentos, dores, tristezas, por pura, como é que eu posso dizer, cabeça dura mesmo, sabe? Porque a gente não quer fazer o que a gente já sabe que tem que fazer.
4: Sim, eu já pedi para Deus aprender esses pensamentos, mas parece que não sei o que acontece.
2: Então nós vamos orar em nome de Jesus.
4: Amém.
2: Nós vamos orar e todo esse embaraço, todo esse percalço aí que está atrapalhando, travando a vida da irmã, que venha cair por terra em nome Amém. De Jesus.
4: É,
2: e você esteja livre para tomar a decisão que lhe é cabida, Amém. De seguir a Jesus Cristo.
4: Amém.
2: Para ser livre, a alegria que só Jesus Cristo pode proporcionar. Pode falar.
4: Eu queria também que o pastor orasse também em favor de uma causa judicial que meu filho entrou. E eu não sei, né, se a gente pode recorrer novamente. Está em Deus, né? Porque Deus que sabe, conhece todas as coisas, né?
2: Verdade.
4: Então eu não tenho como falar. Eu vou entrar. Quem pode fazer a obra é Deus, né, pastor?
2: É verdade. Ele faz o impossível. Aquilo que não é possível ao homem, o Senhor realiza. Amém?
4: Sim.
2: Nós vamos
4: Amém.
2: Orar em nome de Jesus.
4: Amém.
2: Poderoso Deus, Criador dos céus e da terra, Senhor que criou, que nos conhece, Pai. Tu és o Deus que conhece o nosso coração. Antes mesmo que a palavra se forme em nossos lábios, o Senhor já sabe o que havemos de pedir. Mas nessa noite, nessa madrugada, Pai, eu quero interceder e clamar pela vida da Lúcia. Meu Deus, essa situação embaraçosa pela qual ela está passando. Tudo na sua vida está travado, a sua vida sentimental, a sua família, os seus negócios, tudo aquilo embaraçado, e ela sente em seu coração que há algo maligno travando a sua vida. O sangue de Jesus tem poder. O Senhor tem poder para repreender, ó Pai, seja qualquer que for o empecilho, a obra maligna, seja qual for aquilo que está atrapalhando, prendendo, ó Pai. O sangue de Jesus tem poder para desfazer as obras de Satanás. Meu Pai, te apresento a vida do Lucas, o seu filho, sua causa judicial. Meu Pai, eu te apresento em especial esta família, bem como todas as famílias que me escutam nesta madrugada. Quantos estão nesta mesma situação, ó Pai? O maligno utilizando de tristeza, de opressão nos seus relacionamentos para trazer tristeza, dor, decepção, amargura da sua vida. Mas nessa noite o Senhor quebra as forças, o Senhor quebra os embaraços, traz vida, Pai. Tua palavra diz que o Senhor é o nosso pastor e o Senhor nos conduz por águas tranquilas, por pastos verdejantes. Que a partir de agora o Teu Espírito Santo possa estar guiando a Lúcia, o Seu Filho e todos aqueles que me escutam, que se encontram nessa situação, ao Teu aprisco. O Senhor disse, eu sou a porta, quem entrar por mim entrará e achará pastagem. Porque o ladrão vem senão a matar, roubar e a destruir, mas eu vim para que tenha vida e a tenham com abundância. Senhor, concede vida com abundância aos Teus servos, em nome de Jesus. Amém, irmã Lúcia. Deus te abençoe. Permaneça firme na fé. E procure uma das nossas igrejas, em nome de Jesus.
4: Sim, na igreja que veio o pastor Ivan Luiz cantar.
2: Que bênção.
4: Que bênção mesmo.
2: Amém.
4: Pastor, eu queria deixar meu lado para a oração das 2 horas.
2: 2 horas estaremos orando. Daqui a 10 minutinhos estaremos orando e vamos estar apresentando. Lúcia.
4: É Vera Lúcia.
2: Vera Lúcia.
4: Ivan Lucas, meu filho.
2: Tá certo. Deus abençoe, minha irmã. Fique...
4: Pastor, eu que agradeço, pastor, que Deus abençoe muito a vida do pastor.
2: Amém.
4: E através do pastor, nós possamos receber muitas bênçãos, cura, libertação, tá, pastor?
2: Amém. Deus abençoe, minha irmã. Fique na paz do Senhor Jesus.
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2: 1h50, agora nós vamos de Clínica da Alma com o psicólogo Jessé Ávila. O tema desta madrugada é Psicologia, para que serve?
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6: Meu nome é Jessé Ávila, eu sou psicólogo e cristão, técnico em gestão de pessoas e especialista em terapia cognitivo-comportamental com aplicabilidade nas psicopatologias. Você sabe o que é psicologia? Já frequentou alguma terapia com algum psicólogo? Ou até conhece alguém que já fez algum tratamento com este profissional? Psicologia é uma profissão, uma ciência que estuda e analisa os fenômenos humanos, desde os pensamentos e emoções até os comportamentos mais distintos em diferentes situações. E os psicólogos são profissionais especializados e capacitados, também treinados para atuar nas diversas formas de tratamento psicológico e possuem experiência em avaliar, diagnosticar e tratar a saúde mental e as alterações comportamentais. Os psicólogos atuam em clínicas, organizações, comunidades terapêuticas, escolas, fóruns e sistema prisional, além de atuar em CRAS, CREAS, CAPs, hospitais, e atendem desde crianças, adolescentes e jovens até casais, famílias e idosos. Isto é, estes profissionais estão presentes em todas as fases do desenvolvimento humano. E eu recordo de um atendimento infantil na clínica, quando a mãe, ao explicar ao filho de 5 anos quem era o psicólogo, então ela disse: o Jessé é semelhante ao nosso médico, porém ele vai cuidar da mente, das emoções e do comportamento. É claro que eu achei interessante o modo em que aquela mãe explicou aquela pequena criança o trabalho do psicólogo. E falando em médico, também é importante diferenciar o trabalho deste profissional e o profissional de psicologia, especialmente entre o trabalho do psicólogo e do psiquiatra. O psicólogo, por exemplo, precisa completar o curso de psicologia, que em média dura 5 anos, e já o psiquiatra se forma em medicina, cerca de 6 anos, e depois faz uma residência ou especialização em psiquiatria, o que pode levar mais 3 anos. Mas a diferença básica entre ambos é que somente o psiquiatra está autorizado a prescrever medicação para os transtornos psiquiátricos, ou seja, você não verá nenhum psicólogo receitando algum tipo de medicamento. Sobre o trabalho médico, lembramos da orientação de Jesus no Evangelho, que orienta que o indivíduo, quando não está bem, ou existe alguma desordem psicológica ou emocional, ou ainda alguma alteração física ou comportamental, ele enfatiza que se procure um médico, seja qual for a sua especialidade ou a área de atuação. Entendemos com isso que Jesus não ficará chateado, desapontado, se você for ao psicólogo ou a uma consulta médica, ou você fazer terapia. De maneira nenhuma. Realizar exames, cirurgias, claro que não. Apesar de Jesus estar para além do nosso trabalho, e conhecemos aquela expressão que ele vai além da medicina, ele vê a importância em, primeiro, fazermos a nossa parte sem receio ou culpa. Não esqueça que muitas pessoas procuram a psicoterapia não só porque algo não vai bem. Muitas pessoas procuram para aprender a lidar melhor com as questões pessoais, com os conflitos que geram nas mudanças da vida, assim como também para um melhor desenvolvimento de si mesmo e como um auxílio de preparação nas novas fases e ciclos desta vida. Desse modo, se você precisar deste profissional ou alguém que você conheça, seja amigo, familiar ou até mesmo um irmão, não hesite em buscar apoio profissional, pois Deus diz: esforça-te e tenha bom ânimo, que eu serei contigo. Muito obrigado, que Deus te abençoe, meu forte abraço.

0: 2 horas em São Paulo. Vamos agora de prefixo das emissoras.
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0: 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Provérbios 8:17. 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
1: 2:07. Para você, ouvinte que me acompanha, chegou aquele momento de nós clamarmos ao Senhor, buscarmos em oração e ter as nossas angústias, as nossas necessidades, as nossas ansiedades depositadas na mão daquele que tudo faz para salvar os seus filhos. Te convido você a dobrar o seu joelho, a separar este momento, a elevar o teu pensamento ao Senhor. Porque a sua palavra diz, tudo aquilo que pedires em meu nome, crendo, nós receberemos. Chegou o momento da oração. Senhor Deus, poderoso e eterno Pai, graças te damos, Senhor, por estarmos na tua presença. Reconhecemos a nossa total limitação e dependência por estarmos em ti, por estarmos na tua presença. Dobramos nossos joelhos, elevamos as nossas vozes, o nosso coração se rende a ti, Senhor. Meu Deus, o que seria de nós sem as tuas misericórdias? Pois as tuas misericórdias, Senhor, são as causas de nós não sermos consumidos. Tudo que nos aconteceu até agora, Pai, todos os incontáveis livramentos, todo o escape, até mesmo, Senhor, a fé que temos de estarmos diante da tua presença de joelhos dobrados, nesta oração, Senhor, não vem de nós, vem de ti. Não foi nós que escolhemos a ti, Senhor, foi o Senhor que escolheu a nós, de maneira que o teu Espírito Santo nos guiou, nos condicionou, nos levou para te buscar, para estarmos agora clamando ao Senhor nesta oração. É a madrugada do socorro de Deus. Quantos, ó Pai, quantos estão em desespero, quantos estão em angústia, quantos estão, Senhor, no meio desta caminhada e precisam do teu socorro. Meu Deus, quantos chegaram ao limite da sua força, ao limite da sua espera, ao limite da sua paciência, ao limite da sua força física, e agora clamam por socorro. O maior socorro, Pai, que nós precisamos de ti é o perdão das nossas transgressões, porque é isso que nos separa de ti, ó Pai. O pecado nos separa de Deus. Por isso, Senhor, antes de tudo, queremos te pedir perdão pelos nossos pecados, pelas nossas transgressões, pelas nossas iniquidades, sejam elas por atos, palavras, pensamentos, sentimentos, intenções do nosso coração, Pai. Perdoa as nossas atitudes. Perdoa, Senhor, os nossos pecados premeditados e os involuntários. Tudo aquilo, Senhor, que desagrada o teu Espírito Santo, perdoa, Pai. Perdoa, Senhor, porque queremos que as nossas orações sejam ouvidas. Queremos, Senhor, meu Pai, e não queremos que nada possa impedir o teu milagre na nossa vida. Que nada possa impedir a manifestação do teu poder em nossa vida. Para a causa, Senhor, que nós estamos pedindo, pelas vidas a qual nós estamos intercedendo, em nome de Jesus Cristo. Oh, meu Deus, Tu és o Deus do impossível. Tu és o Deus, ó Pai, que moveu, que abriu o mar vermelho para o povo passar. Tu és o mesmo Deus que pode dar o escape, o livramento. Quantos, Senhor, nessa noite estão precisando do Teu livramento? Pela sua desobediência, pelas suas más escolhas, pelas más companhias, ó Deus, neste momento se encontram em apuros, Em nome de Jesus Cristo, concede, ó Pai, o grande livramento, concede o escape. Como o salmista, Senhor, declarou, elevo meus olhos para o monte, de onde virá o meu socorro? O meu socorro vem do Senhor que fez os céus e a terra. Meu Deus, olha para este ouvinte, olha para este ouvinte que ele olha para o alto. Ele olha, Senhor, meu Deus, quem sabe ele olhou até agora para o seu dinheiro. Ele olhou até agora pela sua influência, ele olhou pela sua saída, Senhor, pelas suas forças. Mas ele não encontrou resposta, não encontrou saída. Tu és o Criador dos céus e da terra, Pai, capaz de salvar este homem, capaz de salvar esta mulher, esta vida que está clamando a Ti. Eu oro, Senhor, por todos aqueles que estão de joelhos dobrados intercedendo, clamando pelas suas famílias, clamando, Senhor, pelos seus filhos, pelos seus netos, pelos seus cônjuges. Quantos corações partidos, quantos corações feridos, ó Pai, quantos corações desesperançados, ó Deus. Ó, meu Pai, olha, Senhor, com misericórdia. Olha com misericórdia, Senhor, para cada um que colocou seu pedido de oração aqui, que escreveu seu comentário, que enviou seu pedido de oração aqui para o nosso WhatsApp, pedindo libertação, pedindo salvação da família, pedindo um escape, Senhor. Oh, meu Deus, vem abençoar, concede, Senhor. Concede, Senhor, meu Pai, o seu milagre. Meu Deus, eu creio que todo aquele que vem até Ti jamais volta de mãos vazias. Como Jacó, Deus, no Val de Jaboque, ele teve um encontro contigo. Sua vida mudou. Como a mulher samaritana teve um encontro contigo e sua vida mudou. Como o acamado do tanque de Betesda. Quando o Senhor teve um encontro com ele, a vida dele mudou. Quantos, Senhor, estão precisando? Estão precisando, Senhor, de ter um encontro contigo. Nesta madrugada, meu Deus, vai ao encontro. Nessa madrugada que teu Espírito Santo possa ir ao encontro desses corações quebrados. Que nessa madrugada o teu Espírito Santo possa ir ao encontro deste corpo enfermo, desta alma ferida, desta alma angustiada. Que nesta madrugada o Teu Espírito Santo possa ir contra esta vida oprimida por espíritos malignos. Que nesta madrugada o Teu Espírito Santo possa quebrar, romper as barreiras que impedem esta pessoa de entregar a vida a Ti. Que impede esta pessoa de largar este vício. Que impede esta pessoa de fazer o que é certo. Oh, meu Deus, opera milagres, ó Pai. Opera milagres e maravilhas. Meu Deus, eu te peço que o Senhor venha desfazer as obras malignas. Quantas pessoas têm seu caminho travado? Quantas pessoas na sua vida está dando tudo errado? Está tudo indo de mal a pior. Como um carro desgovernado, Senhor. É acidente após acidente, é tragédia após tragédia. É em nome de Jesus Cristo, Senhor. Concede o livramento, concede o escape, concede, Senhor, a libertação total. Oh, meu Deus, eu oro por esta pessoa que agora está num atendimento médico, num pronto atendimento. Ou quem sabe na sua casa, pensando aí a um pronto atendimento, essa pessoa que se contorce em dores, medicamento nenhum mais faz efeito. Em nome de Jesus, ó Pai, concede a cura, traz o alívio imediato dessas dores. Em nome de Jesus Cristo, traz, ó Pai, o alívio imediato. Seja, Senhor, no coração, seja no estômago, nos rins, na perna, as dores de cabeça. Em nome de Jesus Cristo, repreende, Senhor. Repreende essa enfermidade. Oh, meu Deus, essa pessoa que está na fila de um procedimento cirúrgico. Usa, Senhor, este médico, esta médica, esses enfermeiros. Oh, meu Deus, usa, Senhor, meu Pai, para trazer a solução, a cura desta pessoa. Oh, meu Pai, eu oro, Senhor, pelas famílias que estão angustiadas, pelos seus entes queridos, oh, Pai. Traz, Senhor, traz o acalento, traz o bálsamo, traz, Senhor, a paz de Deus que excede o entendimento. Em nome de Jesus Cristo, quantos, Senhor, se encontram neste momento com insônia, a sua cama não tem conforto, vira para o lado, vira para o outro, porque as preocupações não deixam essa pessoa dormir. Preocupadas pelo dia de amanhã, quantas dívidas, problemas que não têm solução, causa na justiça. Oh, meu Deus, quantas vezes já estivemos assim, ó Pai. Quantas vezes já estivemos assim, andando de um lado para o outro, clamando, pedindo por socorro. Oh, meu Deus, concede o socorro. Concede, Senhor, a bênção. Dai o escape, Pai. Oh, meu Deus, fala ao coração desta pessoa. Fala, Senhor, ao coração desta pessoa, né?

de mansa, como diz a tua palavra, filho, não temas. Não temas, porque eu sou contigo. Não te assombres, porque eu sou teu Deus. Oh, meu Pai, a tua palavra diz que o Senhor, ainda no ventre da nossa mãe, quando éramos ainda informe, o Senhor via todos os nossos dias antes mesmo que algum deles viesse a existir. Se o Senhor está permitindo esta prova, se o Senhor está permitindo essa luta, que não seja para destruição, meu Deus, mas para que seja, para que nós venhamos nos voltar para Ti, nos arrepender dos nossos erros, repensar as nossas atitudes, nos converter. Pois a Tua palavra diz, ó Pai, se o meu povo que se chama pelo meu nome se humilhar e me buscar e se converter dos seus maus caminhos, então eu ouvirei do céu, perdoarei os seus pecados e sararei a sua terra. Sara, Senhor, a nossa terra. Sara, Senhor, o nosso coração. Sara, Senhor, meu Deus, a casa desta pessoa. Salva, Senhor, a família. Sara, a família desta pessoa, deste ouvinte. Sara, Senhor, este relacionamento conturbado. Idas e voltas, infidelidade, traições, inseguranças, violência. Sara, Senhor. Sara, Senhor. Sara, Senhor, a situação financeira desta pessoa, onde as portas estão fechadas. Traz a providência divina, tal como o Senhor foi o Deus de Isaac, que ele plantou e mesmo em meia seca, e colheu 100 para um para 100. Meu Deus, Tu és o mesmo Deus que ajudou e trouxe a providência para Agar, quando ela achava que estava sozinha e não tinha mais solução, abandonado seu próprio filho. Meu Deus, o Senhor foi o Deus da providência, o Deus da solução. Quantas mães, ó Deus, se encontram nesta mesma maneira, inseguras pelo futuro dos seus filhos, dos seus netos. Quantos pais querem dar o melhor para a sua casa, para a sua família, mas se encontram em desespero. Meu Deus, Tu és o Deus da providência, que fez chover maná dos céus, que fez brotar água da rocha. Tu és o Deus, ó Pai, que fez Pedro tirar uma moeda da boca do peixe para pagar aquela dívida. Oh, meu Pai, opera este milagre. Opera, Senhor, este milagre. Eu Te apresento, Senhor, a cada uma das petições dos Teus filhos, a cada oração que está sendo apresentada a Ti. Eu oro, Senhor, por esta pessoa que se encontra sozinha, quem sabe se sente angustiada, desprezada, achando que ninguém lhe dá atenção, achando que ninguém, que ela não é importante para ninguém. Senhor, outrora o Senhor estava angustiado também naquele jardim do Getsêmani, e o Senhor enviou um anjo para lhe consolar. Envia, Senhor, um anjo a esta pessoa também. Que o Teu Espírito Santo possa trazer conforto, alívio e a paz. Sim, Deus, a paz que excede todo entendimento, a paz que o homem não sabe explicar, a paz que o mundo não dá, a paz que use a bebida, relacionamentos, os vícios não podem proporcionar. Preenche, Senhor, este coração. Preenche, Senhor, meu Deus, o coração desta pessoa com a Tua presença. Que o Teu Espírito Santo possa começar a fazer uma obra. Pois aquele que começou a boa obra, ela há de cumprir. Aquele que começou a boa obra, ele há de trazer, de terminar a boa obra. Oh, meu Deus, em nome de Jesus Cristo, eu creio no Teu milagre. Eu creio, Senhor, no Teu agir. Recebe a nossa oração. Concede-nos, Senhor, uma noite de paz, uma noite na Tua presença. Consola, meu Deus, aos corações. Queremos Te agradecer, ó Deus.
te agradeço.

agradecer pelos teus livramentos, te agradecer pelos milagres recebidos. Como, Senhor, das tuas vestes saiu virtude para curar aquela mulher do fluxo de sangue, que desta oração, que das ondas de rádio, que dessas ondas de rádio, Senhor, saia virtude para realizar milagre dentro desses lares, desses hospitais, dessa penitenciária, neste local de trabalho, Senhor, na vida dos teus filhos. Em nome de Jesus. Assim eu oro, eu creio na bênção e no milagre. Em nome de Jesus.

0: isso aí, amados ouvintes, essa foi a oração da madrugada. Quem sabe você, nessa oração, o Espírito Santo ministrou e você reconheceu que, muito além do milagre pela qual você veio orar e clamar ao Senhor, você reconhece a necessidade de entregar a vida a Jesus Cristo. Saiba que essa é a melhor decisão que você pode tomar. Este pode ser o início da solução dos seus problemas. E glória a Deus pelas tempestades que nos levam a clamar pelo nosso Redentor. Se este é o caso e você deseja entregar a vida a Jesus Cristo, repita esta oração comigo. Senhor Jesus, eu reconheço que sou o pecador. Me arrependo de todos os meus pecados e te peço perdão. Neste momento, reconheço o Senhor Jesus como o único Senhor e Salvador da minha vida. Escreve meu nome no livro da vida e me sela com teu Espírito Santo, que me ajuda a ser uma pessoa abençoada. Me ajuda a ser uma pessoa fiel a ti e a tua palavra. Me guia nos caminhos, na vereda da justiça. Em nome de Jesus. Amém.
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0: 2:35. Agora nós vamos de quadro Bíblia em Foco, com o pastor Kleber, com o tema Antecipasse.
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3: Que Deus abençoe a sua vida. Chegou o momento tão especial de meditarmos na boa, genuína e poderosa Palavra de Deus para a nossa vida. A minha Bíblia está aberta no livro de São Marcos, capítulo de número 14, versículo de número 8. E diz a palavra de Deus: esta fez o que podia, antecipou-se a ungir o meu corpo para a sepultura. Todos conhecem esta passagem, quando a Bíblia diz que Jesus é ungido em Betânia. E quando lemos também no livro de São João, no capítulo de número 12 e também no versículo de número 7, Jesus responde a todos aqueles que criticaram a decisão de Maria, que havia se antecipado. Jesus, ele estava com os seus discípulos assentado, era uma ceia, e a Bíblia diz que Marta servia, Lázaro era um dos que estavam à mesa com ele, mas Maria tomou uma decisão diferente de todos aqueles que estavam com Jesus. Ela tomou uma libra de bálsamo de nardo puro e de grande preço, diz a Bíblia, ungiu os pés de Jesus, enxugou com os seus cabelos e encheu-se a casa do cheiro do bálsamo. É claro que todos que ali estavam, quando contemplaram esta decisão de Maria, se revoltaram. A Bíblia diz que primeiro que se levantou foi Judas e apontou o desperdício, dizendo: Senhor, poderia-se vender este bálsamo por 300 denários e se dar aos pobres? Então Jesus, na sua atitude, ele diz: não, esta fez o que podia, ela antecipou-se a ungir-me o corpo para a sepultura. Maria fez o que nenhum deles havia feito. Maria viu o que nenhum deles estava vendo, e Maria aplicou o que o próprio Deus colocou no seu coração com respeito a Jesus. Ela antecipou-se. Você sabe que estar à frente não significa meramente ser um visionário. Antecipar é muito mais do que estar no primeiro lugar, desejar o primeiro lugar, é muito mais do que ser um convicto de si mesmo. Antecipar-se significa estar um passo à frente, mas segundo a visão que Deus nos dá. Você sabe que na vida espiritual nunca haverá surpresas que você possa dizer: eu não sabia, meu Deus, como pôde acontecer, por quê? Deus não me avisou. Aqueles que estão em discernimento, aqueles que receberam de Deus, através de Cristo, a divina revelação do que eles devem fazer da sua vida, do seu viver, através das suas atitudes, eles sempre estarão um passo à frente. Você sabe que estar um passo à frente no mundo garante estabilidade. Estar um passo à frente, ou seja, ser um visionário com relação a todas as situações que a vida nos impõe, nos garantirá muito mais possibilidade de chegar, de alcançar ou de conquistar, e melhor, de estar à frente de muitos. Agora, quando nós espiritualmente entendemos o que estamos para enfrentar ou viver, é nesta parte que você precisa entender a grande necessidade de antecipar-se. Não espere que venha o reino de Deus com a sua glória para que você possa fazer o que você devia fazer. Maria fez o que podia. O poder que estava em suas mãos, o que ela possuía, Ela disse: a ele eu vou oferecer. Não importa se isso vai gerar ou trazer desconforto para aqueles que estão agora nesta sala, não importa se a minha família, ela irá concordar ou discordar, não importa qual será a negativa ou as críticas que eu terei que enfrentar, eu devo fazer aquilo que posso fazer. Quando você faz aquilo que você pode, automaticamente você está se antecipando. Na dimensão espiritual, você está provocando de Deus uma resposta, o agir de Deus em sua decisão. Quando Jesus se levanta para dar testemunho de Maria, dizendo: deixai-a, porque esta fez o que podia, ele está trazendo uma lição para todos aqueles, os seus discípulos, apóstolos, que ali estavam à mesa, também para Marta, para aqueles que estavam com ela naquela casa, de que eles poderiam ter feito, mas não fizeram. Eles poderiam ter enxergado o que estava para vir, mas eles não aceitavam, ainda que Jesus buscava prepará-los antecipadamente para a sua morte. Jesus sempre preparou os seus discípulos, e não era surpresa nenhuma, em todos os sermões que Jesus ministrou, ele sempre disse: o Filho do Homem será entregue aos pecadores. A Bíblia diz no capítulo de número 14 do livro de São João que se entristecia o coração dos discípulos porque eles sabiam que ele seria tirado. Jesus sempre antecipou os seus discípulos o que viria, o que aconteceria, o que aconteceria com eles no futuro próximo. Porém, nem todos os discípulos aceitaram, nem todos os discípulos concordaram com o que Jesus estava dizendo a eles. E se você quiser fazer o que você tem que fazer, você precisa aceitar a visão de Deus para a sua vida. Deus deixou claro nas Escrituras o que está por vir. Deus deixou claro nas Escrituras qual a decisão que nós devemos tomar para que o seu Evangelho possa nos preparar tanto para a vida eterna como para a morte que virá. Quando Jesus disse: antecipou-se a ungir o meu corpo para a sepultura, Jesus estava vivendo, mas ele estava tendo consciência perfeita da morte que tão próximo lhe aguardava. E isso lhe preparava cada vez mais para enfrentar a morte e para vencer a morte. Aqueles que se antecipam com Deus, eles não estão sendo apressurados, eles não estão sofrendo por antecedência, não, mas eles estão tomando uma decisão de preparar a sua alma, de entrar no caminho para alcançar salvação e não serem surpreendidos. Quantas pessoas, ao invés de se antecipar, eles deixam para a última hora as decisões espirituais a tomar. E aquilo que podiam fazer para viver com Deus, eles não fazem. Aquilo que eles podiam ter escolhido para viver com Deus, eles não escolhem. Então você pode hoje fazer a diferença, mas não é no mundo. Quantas pessoas que têm solução para o mundo todo, mas não têm solução para si mesma, têm salvação para a humanidade, mas não têm a salvação revelada na sua alma. Quantas pessoas que têm conselhos, que têm vidas e que têm até uma visão de revelação para com a vida dos demais, e chegam até a aconselhar dizendo: olha, cuidado, aí está o perigo, o abismo, o fim se acerca, cuidado que você não poderá entrar. Mas eu te pergunto, você que tem esta visão totalitária do mundo, você já tem revelado no seu coração a salvação de Deus? Antecipe-se hoje, porque viver o futuro não é programar o amanhã. O amanhã não nos pertence, nós não temos controle sobre ele, mas é usar o presente, é fazer o que você pode, é executar o que Deus te pôs as mãos para realizar, e fazendo isso, você estará guardando, dando passos seguros em Cristo Jesus, que está te esperando, logo ali, depois da morte, logo ali, depois de tudo o que está por vir. Porque a Bíblia diz que o que tiver de vir, virá, e não tardará. Mas a Bíblia também nos diz que o justo, ele viverá da fé em Cristo Jesus. E se ele recuar, o Senhor não terá prazer nele. Se o Senhor tocou e ele falou ao seu coração que agora é hora de deixar o mundo, deixar o pecado, deixar as suas concupiscências e contaminação, tome esta decisão. Você pode até dizer, pastor, mas o que vai ser de mim no futuro? Não se preocupe com o futuro. Se preocupe de cuidar e tomar as devidas decisões para a sua alma neste presente, para que no futuro próximo ela possa desfrutar da salvação em Deus. Você será criticado? Todos apontaram Maria dizendo, é um desperdício. Ela está jogando fora a sua riqueza, o seu dinheiro, as suas posses, os seus bens. Muitos vão olhar para você e irá dizer, você está comprometendo a sua vida, você vai se arrepender, você está jogando fora a sua felicidade. Muitos terão a ousadia de antecipadamente, sem conhecer o propósito do seu coração, eles dirão a você, por que você fez isso? Você vai se arrepender. Você jogou fora o seu direito de viver, de gozar a vida, de desfrutar. Mas a Bíblia diz ao contrário. Você tomou a decisão de guardar a sua vida para a salvação. Porque aquele que perder a sua vida, achá-la-á. E todos aqueles que por mim deram a sua vida, salvação, irão desfrutar. É palavra de Jesus. Antecipe-se. Não importa o que você deva fazer. Não deixe para amanhã. Pare de postergar. Tome a decisão que hoje te levará à vida com Deus. Receba esta palavra e que o Senhor te abençoe. E outra coisa, seja como Maria, faça o que você pode fazer. E não olhe, e não ouça o que os demais vão dizer. Olhe para Jesus, o autor e consumador da sua fé. É Ele que importa, é Ele o seu futuro, é Ele a sua vida. É Ele a sua alegria. Que Deus abençoe a todos.
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0: A paz do Senhor Jesus a todos, ouvintes. Meu nome é Tony Lobianco Alves, tenho 35 anos, venho aqui falar da grande obra a qual o Senhor realizou na minha vida. Na minha infância, tive envolvimento com as drogas. Tudo começou na minha vida através do cigarro, e conhecendo o cigarro, a nicotina, não parou por ali. Fui conhecendo outro tipo de drogas, onde me tornei uma pessoa usuária, uma pessoa que passava a depender do uso de droga. Conheci o entorpecente, conheci a maconha e outros tipos de droga, aonde fui sempre motivado, impulsionado a usufruir cada vez mais, e a minha vida era uma das piores. Fui me afundando cada vez mais, acabei entrando na vida do crime, cometendo diversos delitos, diversas atrocidades. Comecei a praticar assalto à mão armada, tive um envolvimento com quadrilhas especializada em roubo de cargas, e tudo começou através das drogas. Através das drogas, porque eu queria usufruir, eu queria saciar o desejo da minha carne. Comecei em busca através do crime, através das más ações, de ações criminosas, diversos assaltos, diversos roubos, e usufruindo cada vez mais, uma quantidade maior de droga. Acabei, logo com 18 anos, sendo preso, sendo detido, infringindo a lei. Por violar a lei, acabei sendo detido e levado para a cadeia, aonde fui transferido para a casa de detenção, conhecido como Carandiru. Lá, eu fiquei praticamente o período de um ano, e logo em seguida, eu tive a liberdade, mas ainda estava prisioneiro e dependente das drogas, e também vivendo uma vida ilusória, uma vida sem sentido, sem rumo e sem direção, na cegueira do pecado. Saí no ano de 2001 e continuei a cometer atrocidades, continuei a praticar diversos tipos de crime. Aquilo ali parecia tudo muito normal para mim, mas na verdade não era. Na verdade, era uma cegueira espiritual, era uma decaída espiritual. E comecei a me envolver também no tráfico de droga, com traficantes, começando a se envolver no movimento, nas ações criminosas, em busca de dinheiro, em busca de estrutura, com ganância, com ambição, com egoísmo. Não acreditava em Jesus. Eu era praticamente um ateu. As pessoas falavam de Jesus para mim e eu não acreditava. Eu cheguei até mesmo a perseguir crente. Cheguei a balear crente na porta da igreja. Eu cheguei na ignorância a jogar crente dentro do rio. Mas uma certa feita, eu numa região onde havia o tráfico, o movimento, apareceu um pastor da igreja pentecostal Deus e Amor. E eu estava ali usufruindo de droga e estava também armado. E esse pastor, ele olhou bem nos meus olhos e falou: "Vaso, eu tenho algo para falar de Deus para você." Mas eu não queria receber, porque eu era ignorante, uma pessoa valente, uma pessoa agressiva, uma pessoa super nervosa. Mas ele falou: "O que eu tenho que te falar de Deus, eu vou te falar." E ele me entregou uma palavra dura. Ele falou que eu ia passar pelo vale da sombra da morte. Eu ia passar por um momento muito difícil, mas o Espírito do Senhor, ele ia lutar em meu favor, ia me dar o livramento. E a obra que ele tinha começado na minha vida, ele ia terminar. Eu começo a entender a importância da evangelização, a importância do trabalho da igreja. Naquele momento eu não recebi, mas a palavra ela ficou no meu coração até nos dias de hoje. Dias depois, o que aconteceu? Usufruindo droga, curtindo baile funk e tudo mais. Acabei passando dos limites. Eu acabei sofrendo um acidente. Eu caí lá do quarto andar. E caindo do quarto andar, eu sofri graves ferimento. Eu tive um coma cerebral, hemorragia cerebral. Os médicos disseram, olha mãe, o que a equipe médica pôde fazer foi feita. Mas daqui para frente é só Deus, é só Jesus que pode fazer uma obra na vida do seu filho. Se a casa até 7 horas, ele não corresponder, não reagir, a gente vamos ter que fazer o procedimento funeral, encaminhar ele para o necrotério. Novamente, Deus ele trabalha, ele começa a enviar os irmãos que são da igreja pentecostal. Deus e amor de Deus, eu quero testificar a todos. Estava doente, ele me curou, ele transformou a minha vida. A palavra de Deus é muito importante. Ela mudou a minha vida, porque ela é viva e eficaz. Ela produz muito fruto, ela é verdadeira. Eu quero agradecer a todos, em todo sentido, em todos os ângulos. Os irmãos dessa igreja, os evangelistas, os obreiros, pastores. E eu sou muito grato, em nome de Jesus Cristo. Eu moro no Parque Novo Mundo, tenho 35 anos. Eu congrego na Alameda Segundo Sargento. E lá também eu testifico e conto o milagre que Deus ele fez na minha vida. Ele me tirou do crime. Aleluia, para me levar para a glória. E é por isso que eu quero permanecer obediente e fiel, enquanto eu viver, em nome de Jesus. Meu nome é Tony Lobianco Alves. Eu moro na rua Dona Maria Quedas, número 99, Parque Novo Mundo.
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6: Na minha aflição clamei ao Senhor, gritei por socorro ao meu Deus. Do seu templo ele ouviu a minha voz. Meu grito chegou à sua presença, aos seus ouvidos. Salmos capítulo 18, versículo 6.
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Paz do Senhor, prezados ouvintes, aqui estamos nós para buscar a presença de Deus mais uma vez. Quero convidar vocês, vamos falar com Deus, focados em Deus. Vamos sentir a essência realmente dessa oração. E aquele sentimento que só mesmo quando estamos conectados, e não é fácil esse sentimento não. Vamos sentir isso aí de Deus, falando com o Senhor. Vamos orar por alguém, e você aí, alguém, ore por nós também.

Maravilhoso Deus, grandioso Pai, nos encontramos na Sua presença. Nós exaltamos o nome do Senhor pela Sua bondade, pela Sua misericórdia, pelo Seu amor. Agradecemos o Senhor pela paciência que o Senhor tem tido conosco. Senhor meu Deus, purifica-nos de todos os nossos pecados, as nossas iniquidades. Não são poucas não, meu Deus. Nós somos pessoas ruins. Buscamos ser bons, ó Pai, mas mesmo buscando ser bons, nós sabemos, ó Deus, que a maldade nos acompanha cada dia. Contamos com a Sua misericórdia, Pai, e nós vamos orar ao Senhor, perdoados, abençoados, e já estamos sendo ouvidos pelo Senhor. Claro que sim. Apesar, ó Deus, de nós não sermos pessoas boas como deveríamos ser, o Senhor é bom. E a misericórdia do Senhor dura para sempre. Obrigado, Senhor meu Deus, pela nossa vida, pelo nosso alimento. Obrigado, ó Pai, pela força para continuarmos nas batalhas que se nos aparecem todos os dias. Obrigado, Senhor meu Deus, pelo socorro que o Senhor representa para nós. Ah, se não fosse o Senhor meu Deus, se não fosse a oração dos nossos irmãos em nosso favor, se não fosse essa igreja, Senhor meu Deus, intercedendo por nós, meu Deus, são essas orações que nos sustentam. E é verdade, Senhor meu Deus, é verdade. É tanta gente orando por nós, é tanta gente clamando por mim, pela minha esposa, pela minha família, pelos meus familiares, pela diretoria dessa igreja, porque a cruz é pesada, Senhor meu Deus, a cruz não é leve não. A cruz é pesada. Mas nós não vamos tirá-la do nosso ombro também não. Obrigado então, meu Deus, pela força. E nós estamos aqui hoje, Pai, em agradecimento profundo e também, ó Deus, fazendo petições em favor de todas as pessoas, tanto as que estão orando conosco agora, como as que não estão orando conosco, mas estamos intercedendo por elas de alguma forma. Estamos intercedendo por esse ouvinte que intercede por outra pessoa, que intercede por outra. E nós vamos criando, Senhor meu Deus, uma verdadeira cadeia, elos de intercessão. Senhor meu Deus, Senhor meu Pai, obrigado por ser o nosso Deus. E obrigado por estar curando pessoas enfermas nesse momento. Obrigado, Senhor meu Deus, por estar levantando pessoas desviadas nesse momento. Quanta gente desviada, Senhor. Quantas pessoas julgam ter tido algum tipo de razão para abandonar os caminhos do Senhor? Não sei, ó Deus, é o Senhor quem sabe. Mas eu particularmente julgo, ó Pai, nesse momento, que o importante é que essas pessoas se levantem antes que seja tarde demais. O importante, Senhor meu Deus, é que esses corações possam reconsiderar o seu posicionamento antes que seja tarde demais. Senhor meu Deus, Senhor meu Pai, eu confio na força do Seu poder, eu confio no mover da Sua misericórdia. Aliás, Senhor meu Deus, misericórdia, eu sei que nós somos movidos pela misericórdia do Senhor. Pai de amor, nós precisamos de Ti, nós precisamos do Seu poder, nós precisamos da Sua mão estendida na nossa vida. Nós precisamos do Senhor fazendo maravilhas, precisamos do Senhor visitando famílias, lares, abençoando pessoas. Pai da glória, quanta gente nesse momento precisa agora, Deus. Sei que posso estar parecendo ser imediatista, Senhor, mas a verdade é que muita gente já não pode esperar mais devido à gravidade da situação que estão vivendo. Muitas pessoas, Senhor meu Deus, não é que estão passando pelo vale da sombra da morte, é que já estão, Senhor meu Deus, sentindo o fungar da morte, estão sentindo o bafo da cessação da vida. Senhor meu Deus, Senhor meu Pai, algumas pessoas estão sendo vitimadas por enfermidades que a medicina tem tratado, tem buscado tratar e não estão os médicos conseguindo sucesso. Algumas pessoas, meu Deus, estão sendo vítimas de violência, vítimas de perseguições. Venha agir com mão forte, meu Deus.
quanta gente padecendo até mesmo de fome, até mesmo, ó Deus, pessoas envergonhadas pela situação que estão vivendo, se entregaram à morte, perderam o ânimo em relação à vida. Quanta gente tem lutado, Senhor meu Deus, e o Senhor é testemunha. Tem buscado uma vida melhor, tem buscado um bom emprego, mas não tem conseguido. Isso tem desanimado essas pessoas, tem tirado delas o gosto pela vida. Chego em casa, Senhor meu Deus, aquela miséria, os filhinhos mal vestidos, mal alimentados, não tem uma escola decente, não tem nada, Senhor. Eu sei que o Senhor é poderoso para visitar essas pessoas, essas que estão pelo menos tentando, essas que estão, Senhor meu Deus, deixando a zona de conforto para lá, e estão buscando, e estão orando comigo agora. Eu sei que o Senhor pode agora, meu Deus, tomar essas vidas em suas mãos para abençoá-las, para tirá-las desse vale de desgraças, para tirá-las, Senhor meu Deus, desses sentimentos tão de desventuras. O Senhor é poderoso, Senhor meu Pai, para fazer dessas vidas, vidas com um testemunho. Senhor meu Deus, Senhor meu Pai, quantas contendas em lares, famílias, quanta gente, Senhor meu Deus, vivendo tantas contendas na vida. Quantos lares abatidos pela briga, alguns lares abatidos pela traição. E está do jeito que o inimigo gosta, está do jeito que Satanás gosta, porque é o projeto dele, matar, destruir a família. Senhor meu Deus, o Senhor é poderoso para fazer uma obra nesse momento, o Senhor é poderoso para fazer uma obra nesse instante. Senhor meu Deus, Senhor meu Pai, o Senhor é poderoso para visitar agora. Eu sou servo do Senhor e estou pedindo ao Senhor, visita, meu Deus, essas famílias agora. Visita, Senhor meu Deus, essas pessoas que estão entristecidas. Pessoas, ó Pai amado, que têm como companheira a solidão. Senhor meu Deus, Senhor meu Pai, o Senhor é Deus poderoso para fazer, ó Deus, não só companhia a essas pessoas, mas levar a elas também a companhia, para que possam, ó Deus, ter uma vida perfeita. O Senhor é poderoso também, ó Deus, e eu peço ao Senhor, visita as criancinhas que estão enfermas, criancinhas que não têm ainda o poder completo, o domínio da comunicação, muitas doentinhas e não sabem nem explicar o que realmente estão sentindo. Algumas delas, ó Deus, ainda bebês. O Senhor é poderoso para curar esse pai, essa mãe, essa família que lutou tanto para ter um bebê. E agora, Senhor meu Deus, esse bebezinho está enfermo. Os médicos estão lutando e essa criancinha corre o risco de morte. E o desespero dessa família é grande. Senhor, visita agora essa família, curando essa criança, curando também esse adulto, esse velhinho. Senhor meu Deus, Senhor meu Pai, em nome de Jesus Cristo, o Senhor é Deus vivo, o Senhor é Deus poderoso, em nome de Jesus Cristo, cura essa enfermidade que está nesse corpinho, cura essa enfermidade que está nesse bebê. Senhor, abra agora, meu Deus, as portas dos céus e faça chover das tuas bênçãos. Eu quero repreender todo o poder do mal, eu quero repreender todo o poder do inferno, eu quero repreender todo o poder satânico, espírito maligno, espírito das trevas. Saia dessa casa, espírito destruidor. Senhor, nós entendemos pela sua palavra que o ladrão é Satanás, e ele não vem senão roubar, matar e destruir, ponto. Senhor, meu Deus, é a missão do inimigo invejoso, julgado, condenado. Ele realmente pretende roubar, matar, destruir, fazer o máximo de estrago possível. Ele sabe que o tempo dele é curto e é pouco. Por isso, Senhor meu Deus, ele tem descido contra nós com muita fúria. Por isso eu quero repreender todo o poder maligno e pedir ao Senhor meu Deus, em nome de Jesus, Senhor, o Senhor tem sido e vai continuar sendo nosso refúgio de geração em geração. Escudo forte
socorro presente, esconderijo. Sim, Senhor meu Deus, seja para nós o que o Senhor pretende ser para nós. Eu te repreendo, Satanás, caia por terra agora, onde quer que você esteja. Caia por terra, espírito imundo, paralisia, parestesia, espírito de enfermidade, enfermidade natural. Meu Deus, eu repreendo essa enfermidade que consome esse fígado, que consome esse rim, essa enfermidade que consome, Senhor meu Deus, esses ossos, essa enfermidade que só traz dores e mais dores todos os dias. Senhor, essa pessoa que não vive, a não ser que esteja debaixo de analgésicos, anestésicos. Senhor meu Deus, o Senhor é Deus poderoso para fazer uma obra de cura, de maravilha, e fazer também, ó Deus, com que testemunhos que exaltam o nome do Senhor, mas ao mesmo tempo levam pessoas à reflexão, aconteçam e alcancem vidas. Senhor, visita agora, ó Deus, pessoas que não tiveram opção a não ser buscar os processos médicos e estão hospitalizadas, Senhor meu Deus. O Senhor é poderoso para, nesse momento, visitar os hospitalizados. O Senhor é poderoso para curar as enfermidades, as mais profundas, as enfermidades mais terríveis, mais mortais. O Senhor é poderoso, Senhor meu Deus, para fazer uma obra, e isso glorifica o nome do Senhor. Eu te exalto, meu Deus, meu Pai. Exaltado seja o nome do Senhor. Tudo é para a glória e honra do nome do Senhor. Eu sei muito bem, ó Deus, que não sou eu quem cura, não. Eu sei que é o Senhor. O Senhor é o dono da bênção, o Senhor é o doador da vida. Purifica-nos, ó Deus, lava-nos na Sua palavra, purifica-nos no Teu sangue. Senhor, visita, Senhor, este hospitalizado. Visita agora, meu Deus, as pessoas que estão nos presídios. Muitas delas, ó Deus, cometeram crimes. Muitas delas arrependidas, ó Deus, já confessaram, deixaram e são servas do Senhor. Algumas estão ouvindo, ponderando, algumas nem querem ouvir. Mas a verdade, ó Deus, é que a palavra do Senhor continua sendo falada, e eu apresento nas mãos do Senhor todos os presidiários, as pessoas, ó Deus, que estão cumprindo a sua pena nas penitenciárias, nas colônias penais, nos presídios, até nas delegacias. Visita, meu Deus, para curar esses corações, para recuperar essas vidas. Não somente os presidiários, mas também as autoridades. Desde aqueles, ó Deus, que exercem as suas funções, o judiciário, os juízes, bem como também, ó Deus, aqueles que trabalham nas ruas para manter a lei e a ordem, trabalho perigoso, ó Deus, dos policiais, civis, militares, por que não dizer até o exército. Senhor, meu Deus, que sejam guardadas essas vidas também. Senhor, eu quero que o Senhor visite agora também, ó Deus, senadores, deputados, todos aqueles que exercem algum papel, pelo menos, ó Deus, do nosso pensamento em favor da nação, que possam dirimir com sabedoria e se comportar, ó Deus, não só como cidadãos, mas se comportar, ó Deus, como pessoas honestas que estão lutando e labutando em favor do povo. Senhor, meu Deus, é o que diz a Sua palavra, para nós apresentarmos as autoridades em Suas mãos, para que tenhamos paz. Deus de poder, em nome de Jesus, eu quero repreender todo o poder do mal que afeta a família, que afeta os negócios dessa família. Pessoas, ó Deus, que estão vivendo em estado de miséria. Ah, meu Deus, quanta miséria nessa casa, nessa família. Eu te repreendo, espírito da miséria. Eu te repreendo, espírito da miséria. Eu te repreendo, espírito maligno, que tem levado essa vida a viver essa vida miserável, essa vida horrorosa. Senhor meu Deus, abra as portas dos céus para multiplicar o pão de cada dia. Meu Deus, nós queremos que o nosso país tenha progresso. Nós queremos que o nosso país atravesse essa crise logo.
que o nosso povo tenha uma melhora de vida, que o nosso povo tenha uma vida melhor. Nosso país, ó Deus, é tão abençoado.

que a gente planta que dá, meu Deus. Às vezes nos falta sabedoria para administrar, economizar. E às vezes nos falta, ó Deus, a oportunidade de viver com os recursos que nós geramos, porque muita parte desse recurso, infelizmente, não tem chegado da forma que deveria chegar até a população. Quantas crianças, e não só crianças, também adultos, que nesse momento, ó Deus, que é o momento de refeição, não tem a sua refeição. Não tem o seu almoçozinho ali, o seu cafezinho, não tem nada, meu Deus. Isso é triste demais, Senhor. E ancinhas não ter o almoço, não ter a janta. E às vezes, ó Deus, essa família que está ali pedindo misericórdia, Senhor, não sabe quando vai ter a próxima refeição. Meu Deus, coloca piedade no coração dos mais favorecidos, para que contribuam em favor desse povo. Coloca piedade, Senhor, meu Deus, no coração de pessoas que desviam verbas, ó Deus, até da merenda escolar. Coloca piedade nesses corações, ó Deus. Quantas famílias, ó Pai, não tem nada, meu Deus. Faça de alguma coisa, de alguma maneira, ó Pai, chegar a essas famílias um recurso, pelo menos um alimentício. Meu Deus, meu Deus, meu Deus, em nome de Jesus, eu repreendo esse poder maligno que veio trazendo a essa pessoa essa vertente de drogas. Espírito maligno, sai do corpo, sai da vida dessa pessoa que está vivendo nas ruas. Tem até casa para morar, tem até família. Mas você veio, Satanás, enganou, criou a sua confusão, a sua contenda. E você levou essa pessoa para o olho da rua. E essa pessoa agora não quer nem saber de voltar para casa, vivendo essa vida amargurada, essa vida drogada, essa vida alcoolizada. Senhor, meu Deus, o Senhor é poderoso para libertar essa pessoa desse problema já considerado social, altamente social. O Senhor é Deus poderoso, eu sei, ó Deus, que pode até passar pelo social, mas por que não passar pelo espiritual? Te repreendo, Satanás, espírito enganador, sai agora. Sai agora, há poder no nome de Jesus, eu te ordeno, sai agora, espírito destruidor. Você que levou essa pessoa para essa vida horrorosa, que só leva para a morte, eu te repreendo, espírito maligno. Eu repreendo você, dor maligna. Meu Deus, haja agora para repreender essa dor. Essa pessoa que estava esperando para orar comigo. Essa dor é incessante. Essa dor é absurdamente ridícula. Essa dor, ó Deus, leva essa pessoa à margem da loucura. Senhor, eu repreendo essa enfermidade, essa dor em nome de Jesus. Em nome de Jesus, sai agora desse corpo, desapareça. Senhor, que nós possamos ter paz com ministros da sua palavra. Que nós possamos encontrar compreensão e também sermos compreendidos. Às vezes, ó Deus, eu sei que tanta coisa, é tanta crítica, é tanta reclamação, é tanta coisa, ó Deus, que não nos ajuda no peso da nossa cruz. Mas nós pedimos ao Senhor que nos ajude, Senhor. Infelizmente nos deparamos com pessoas incompreensíveis, algumas contendeiras, outras mentirosas, outras que só têm críticas ácidas, outras que querem nosso mal mesmo, Senhor, outras que mentem em nome da verdade para prejudicar-nos, prejudicar o próximo. Meu Deus, livra-nos do homem mau e do homem violento, é a oração do seu servo. Livra-nos do homem, da mulher, dos maus e violentos. Eles estão aí, ó Deus, e pensam que nós não os detectamos, mas detectamos sim. Pensam que o Senhor não está vendo, mas o Senhor está vendo sim. Meu Deus, dá direção, Senhor, aos seus obreiros, aos seus servos e servas, à diretoria da Igreja Pentecostal, Deus e Amor, como um todo. Que nós tenhamos, ó Deus, empenho, compreensão, sabedoria, que estejamos, ó Deus, ligados nas coisas que concernem a sua obra, para que da melhor maneira possamos administrar, Senhor. Sabemos que a necessidade vai longe. Sabemos, Senhor meu Deus, que nós temos coisas imediatas, igrejas para serem reformadas, construídas, igrejas, ó

0: Deus, para serem estruturadas. Temos, ó Deus, ensinamento para ser realizado aos nossos obreiros, às nossas obreiras, aos nossos jovens. Somos apenas crianças que engatinham. E estamos crescendo e vamos crescer. Dá-nos sabedoria, Senhor, e dá-nos tempo. Ajuda-nos a administrar bem, Senhor, os recursos financeiros da sua obra. Para que, Senhor, meu Pai, tudo seja colocado no seu devido lugar, o nome do Senhor seja glorificado e pessoas tenham ânimo e entusiasmo para continuar ajudando a sua obra de forma financeira. Meu Deus, eu creio que o Senhor está ouvindo a nossa oração. Eu creio que o inimigo está repreendido. Eu creio que a mão do Senhor está estendida nesse momento para fazer maravilhas e abençoar a todos em nome de Jesus. Amém, Senhor. Amém. Deus abençoe grandemente a sua vida. Eu sou o pastor Lourival de Almeida. Que a bênção de Deus tenha caído sobre você e sobre toda a sua família. É o programa Voz da Libertação da Igreja Pentecostal Deus e Amor, uma igreja de todos e para todos. Fiquem com Deus, na paz do Senhor Jesus.
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2: O teu amor é melhor do que a vida, por isso os meus lábios te exaltarão. Eu te bendirei enquanto viver, e em teu nome levantarei as minhas mãos. Salmos capítulo 63, versículos 3 e 4.

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5: Lembre-se do seu Criador enquanto você ainda é jovem, antes que venham os dias maus e cheguem os anos em que você dirá: não tenho mais prazer na vida. Lembre-se dele antes que chegue o tempo em que você achará que a luz do sol, da lua e das estrelas perdeu o seu brilho e que as nuvens de chuva nunca vão embora. Então seus braços, que sempre o defenderam, começarão a tremer, e as suas pernas, que agora são fortes, ficarão fracas, e os seus dentes cairão, e sobrarão tão poucos que você não conseguirá mastigar a sua comida. A sua vista ficará tão fraca que você não poderá mais ver as coisas claramente. Você ficará surdo e não poderá ouvir o barulho da rua. Você quase não conseguirá ouvir o moinho moendo ou a música tocando. E levantará cedo quando os passarinhos começam a cantar. Então você terá medo de lugares altos e até caminhar será perigoso. Os seus cabelos ficarão brancos e você perderá o gosto pelas coisas. Nós estaremos caminhando para o nosso último descanso e quando isso acontecer, haverá gente chorando por nossa causa nas ruas. A vida vai acabar como a lamparina de ouro cai e quebra quando a sua corrente de prata se arrebenta, ou como um pote de barro se despedaça quando a corda do poço se parte. Então o nosso corpo voltará para o pó da terra de onde veio, e o nosso espírito voltará para Deus que o deu. O fim de todas as coisas é: teme a Deus e obedeça a sua palavra, porque este é o dever de todo ser humano. 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E

0: servir a Deus. Eu andei em algumas igrejas, em vários ministérios, porque eu queria uma igreja que eu pudesse me encontrar com o Senhor. E visitei alguns ministérios, mas nenhum deles me tocou. Certo dia, eu entrei na sede mundial e lá eu sentei e fiquei observando o culto. E ver as irmãs, cooperadoras, obreiras, e me chamou, né, para ir na frente aceitar Jesus na hora que o missionário estava pregando. Lembro eu que era um dia de quarta-feira, mas eu não quis ir, estava sozinha. Aí no outro quando foi no domingo, eu voltei para a igreja novamente. Eu senti o Espírito Santo de Deus falando comigo no meu coração: vai ser aqui que eu tenho grande obra para fazer em sua vida através do Espírito Santo. E ali, irmão, eu sentei. Aí as irmãs, na hora do apelo, elas vieram me chamar. Eu estava toda cheia de pintura, eu estava com cheias de bijuterias, pulseiras, de calça comprida. E ela falou: vamos lá na frente, vamos aceitar Jesus. E eu fui. O missionário estava pregando, era na época da sede mundial, né? Na igreja antiga. E eu fui, irmão. Aceitei Jesus. E aí, quando eu cheguei em casa, eu já fui tirando as coisas que não era do agrado de Deus na minha vida. O Espírito Santo de Deus já foi fazendo uma obra na minha vida. Aí se passou, né, eu acompanhei os cultos, ia nos cultos na quarta, no domingo, com o missionário. Passou 6 meses, começou a anunciar o batismo. E um dia o missionário falou assim, que as pessoas que estivessem já se preparando para o batismo, se quisesse entrar na fila para ser batizada com o Espírito Santo, ele ia descer do púlpito e ia colocar as mãos sobre as nossas cabeças. Irmãos, eu senti uma vontade muito grande de entrar na fila, mas nesse dia eu estava com meu filho de 8 anos e a minha filha de 6 meses no colo. Mas mesmo na oração eu senti uma graça de Deus sobre a minha vida. Eu falei: mas eu não vou na fila, vou esperar para o próximo domingo. E quando terminou o culto, eu vim embora, cheguei em casa, falei para o meu esposo, falei: olha, bem, eu queria que você fosse comigo na igreja, porque ele não ia. Eu queria que você fosse comigo no culto, porque o missionário está fazendo, mandando ficar na fila, que é o batismo com o Espírito Santo. E ele desce do púlpito e põe a mão na cabeça das pessoas. E eu queria ir para a fila, mas com as crianças não dá. E ele foi, irmãos. Quando foi no próximo domingo, ele foi comigo. E assim começou a oração, né? Eu falei para ele ficar com as crianças e entrei na fila. Quando eu entrei na fila, eu fui sentindo um poder muito grande do Espírito Santo sobre minha vida. Mas eu não estava batizada ainda, mas eu sentia que eu ia ser batizada naquele dia. E assim foi, irmãos. E eu vi o missionário descendo do púlpito e colocando as mãos sobre as cabeças das irmãs, e as irmãs cheias do Espírito Santo. E eu estava orando, orando, e eu comecei a sentir algo diferente sobre o meu corpo, sobre a minha vida naquele momento. Mas ali eu estava assim, quando o missionário foi chegando perto de mim, eu parecia que algo estava impedindo, porque parecia que eu estava me sentindo acanhada naquele momento. E eu não me soltava para ser batizada. Aí o servo de Deus, missionário Davi Miranda, ele se aproximou de mim, colocou a mão na minha cabeça e falou assim: minha serva, você já está batizada com o Espírito Santo. Naquele momento, eu comecei a sentir o poder tão grande de Deus sobre a minha vida, que eu sei que dali me tiraram, levaram lá para o púlpito. Eu fiquei lá, irmão, cheio do Espírito Santo, falando em línguas estranhas. E quando foi naquele momento, o culto foi, chamaram todo mundo para para ir para frente receber oração, e eu ali já estava ajoelhado no púlpito. Eu sei que terminou o culto, irmãos. Chegou meu filho e falou: mãe, o culto já terminou, já acabou, já está na hora de ir embora, já deu paz do Senhor. Irmãos, eu não vi, eu estava tão cheio do Espírito Santo de Deus que eu nem vi o culto terminar. Eu ali de joelho, dobrado ali na beira do púlpito, só recebendo o poder do Espírito Santo de Deus. E essa é uma experiência que eu tive. Então eu agradeço a Deus por esse ministério, e que Deus abençoe e todos aqueles que estão na frente desse trabalho. Deus abençoe a todo mundo, e que aquele irmão que tem um chamado do Senhor, e que abra seu coração e faça a obra do Senhor. Deus abençoe por essa oportunidade, em nome de Jesus Cristo.
1: Quanto sofrimento, desilusão, tristeza e angústia na sua vida, caro amigo ouvinte. Você vive chorando, pensando: Deus se esqueceu de mim. Deus me abandonou. Deus não quer mais nada comigo. Você está enganado. Deus te ama. Deus te quer bem. Deus quer abençoar a sua vida. Você está pensando em tirar a sua própria vida? Você pensa em fugir de tudo e de todos, esconder-se e dizer: ninguém gosta de mim? Você está debaixo de uma depressão. Preste muita atenção. Deus te ama, porque de tal maneira Ele enviou seu único filho para que todo aquele que nele crê não pereça, mas tenha vida eterna. Jesus, Ele morreu. Morreu pelos teus pecados em uma cruz de dor, sofrimento e angústia, para te dar a paz e a tranquilidade. Ele mesmo disse bem claro: eu sou o bom pastor, e o bom pastor dá a vida pelas suas ovelhas. Ele chegou a dizer mais ainda: vinde a mim todos que estão cansados e oprimidos, e eu vos aliviarei. Caro amigo ouvinte, lembre-se de uma coisa: Deus nunca vai te desamparar. Esforça-te, tem bom ânimo e venha participar de uma concentração na Igreja Pentecostal. Deus é amor, e a sua vida não será mais a mesma. 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

0: por natureza, o homem é esquecido. Esquece dos fatos, datas, pessoas e compromissos. Por outro lado, a tendência humana é para não esquecer certos fatos que ocorrem na vida. Principalmente quando se trata de perdoar ou pedir perdão. Vemos e ouvimos muitas pessoas afirmarem: eu perdoo, mas não esqueço. Perdoo, mas não quero mais amizade com ele ou com ela. Isto não é perdão. O perdão que a Bíblia ensina é cheio de amor, misericórdia. E normalmente, se perdoando, se esquece, se sepulta no passado. Isso é possível se a pessoa experimentar o perdão divino, tornando-se revestida do grande amor de Deus. Deus é onisciente, é onipresente, é onipotente, mas, sem dúvida alguma, Ele esquece dos nossos pecados. Pois eu mesmo, o Senhor de Israel, apago as tuas transgressões por amor de mim, e dos teus pecados eu não me lembro mais. O Senhor Deus lança os teus pecados perdoados para trás de suas costas e joga nas profundezas dos mares. Caro amigo ouvinte, o sangue de Jesus Cristo nos purifica de todo pecado. Através do seu sangue que temos a comunhão uns com os outros. E o sangue do Cordeiro de Deus, o Filho de Deus, nos purifica de todo pecado. Isso se conhecermos a Jesus Cristo e sabermos que Ele é o Senhor. Mantemos a comunhão uns com os outros. E o sangue do Cordeiro nos purifica, nos lava e nos limpa de toda iniquidade. Amigo ouvinte, pare, pense, confesse os seus pecados. E a partir de hoje, você será uma nova pessoa em Cristo Jesus, o Filho de Deus. Aprenda a perdoar e serás perdoado. Pois quem conhece a Deus, sabe perdoar. 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
1: Parabéns, igreja, Deus e amor. Vai fazer 3 anos que eu estou nesse ministério. Eu amo esse ministério. Tenho recebido bênçãos. Que Deus abençoe vocês todos. Aqui é Eliane de São Luís, do bairro da Vila Itamar. Parabéns.
2: Também quero deixar aqui os meus votos de parabenização da Igreja Deus e Amor. E sou muito feliz, porque ouço todos os dias essa programação e é uma bênção na minha vida. Deus abençoe a todos. Em nome do Senhor Jesus. Amém.
3: Sou a Mandalva aqui da Serra da Cantarina. Estou parabenizando também o Ministério de Pentecostal de Zé Amor. Eu canto aqui no bairro, na nossa igreja. Estou muito feliz também, minha família também. Em nome de Jesus Cristo, Deus abençoe todos vocês.
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6: Meu nome é Daíl de Souza. Eu, quando não era evangélico, eu ia assim, fazendo visita, né? Até eu gostei, conheci aí a Deus do Amor de São Paulo. Fui visitando, hoje sou novo convertido. Estou muito contente com Jesus. Sou de Sorocaba. Paz, irmãos. Deus abençoe.
7: 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Eu conheci a Igreja Pentecostal Deus Amor há 22 anos, né, quando eu tinha um câncer no meu pulmão esquerdo. 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Desde então, eu estou muito feliz com Jesus nesta igreja. 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
8: Meu nome é Lucinete, moro no povoado debaixo da Porteira, município de Vitória da Conquista, Bahia. Eu conheci a IPDA através do programa de rádio, né, A Voz da Libertação, e também é indo ali à sede do Sumaré, né, e hoje tenho 29 anos e tenho 7 anos que eu congrego, né, para a glória do Senhor.
9: Meu nome é Sônia Regina Ferreira de Oliveira, eu sou daqui da região do Itaim Paulista. Eu conheci a Igreja Pentecostal Deus e Amor através da Voz da Libertação do rádio e recebi curas através deste ministério, curas de síndrome do pânico, curas de perturbação mental. Já recebi curas de libertação na minha vida de enfermidade. Eu sou grato a Deus pela vida de vocês que oram por nós. Amém?
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12: Quatro horas e dois minutos.
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14: Meu nome é Maria de Lourdes Silva Almeida, resido no bairro da Liberdade, São Paulo. Em 2019, surgiu um nódulo na mão esquerda. Após a realização de exame de imagem e fisioterapia, o cirurgião marcou a cirurgia para o mês de julho de 2020. Contudo, teve início a pandemia e as cirurgias foram canceladas. Diante da impossibilidade da realização da cirurgia e o aumento do nódulo, iniciei uma campanha na madrugada para buscar a presença do Senhor em oração. Nessa campanha, resolvi fazer um voto com Deus, nos seguintes termos: se o Senhor me curasse, o nódulo desaparecesse, eu iria gravar o testemunho para glorificar o nome do Senhor nosso Deus. E o nódulo desapareceu. Quando procurei, já não havia mais nódulo.
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15: Obrigada pela sua audiência. A gente vai para mais informações aqui. A mudança de comportamento dos adolescentes merece atenção. A adolescência é uma fase de grandes transformações, mas o isolamento extremo não é normal. Jovens que passam o tempo todo trancados no quarto podem estar sofrendo em silêncio. Por isso é muito importante você que é pai, mãe, responsável, ficar atento a esse comportamento. A cada busca no rendimento da escola é um dos primeiros sinais de que algo está errado. Muitos pais confundem esse desânimo característico da depressão com preguiça e até rebeldia. A irritabilidade excessiva e o abandono das atividades que antes, né, davam alegria são de fato um sinal de alerta. O jovem deprimido tem muita dificuldade de pedir ajuda e verbalizar a angústia que sente. A família precisa se aproximar sem fazer julgamentos precipitados ou críticas severas. Oferecer um ombro amigo e escuta atenta é a melhor forma de quebrar esse gelo. A ajuda de um profissional de saúde também é muito importante. Comece, por exemplo, com uma visita a um psicólogo, justamente para orientar e direcionar sobre o melhor tratamento. A saúde emocional dos filhos filhos é o bem mais valioso que os pais precisam proteger, principalmente hoje em dia. O diagnóstico rápido evita consequências tristes e devolve o futuro e a paz para os adolescentes. Com amor e paciência, é possível resgatar a alegria de viver da juventude em casa. Laços que curam. Ter uma comunidade forte protege o indivíduo do abandono. A sociedade moderna muitas vezes empurra as pessoas para o individualismo extremo. O que isso significa? Viver apenas para si enfraquece a capacidade humana de superar aí obstáculos. A saúde da mente depende muito da qualidade dos laços de amizade que a gente tem na vida. Participar ativamente de uma comunidade de apoio é o que traz aquele forte senso de pertencimento. Quando a pessoa sabe com quem contar, o medo do futuro diminui drasticamente. As boas amizades servem como um amortecedor contra os impactos duros da vida. Os grupos de convivência promovem o encontro real e a partilha dos sentimentos. Ajudar o próximo também é uma excelente forma de desviar a atenção da própria dor. O afeto verdadeiro entre as pessoas fortalece as defesas emocionais de todo o grupo. Ninguém consegue enfrentar tempestades com firmeza se estiver totalmente sozinho. Construir pontes e cultivar relacionamentos saudáveis é um investimento na vida. O calor humano continua sendo a força mais poderosa para reerguer uma mente abatida.
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16: Quatro horas e sete minutos, muito bom dia, seu irmão em Cristo, Diácono George Lucas, nesta programação diretamente dos estúdios da Igreja Pentecostal Deus e Amor, e para esta programação especial, esta madrugada do Socorro de Deus, com muita informação, muita oração, muita edificação para o nosso coração, agora também você pode estar nos seguindo em nossas redes sociais oficiais, sim, da Igreja Pentecostal Deus e Amor. 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
16: É isso aí, dia 19 de maio. 4 horas e 10 minutos, manhã de terça-feira, nós temos um culto todo especial, uma programação de culto todo especial para esta terça-feira aqui em nossa sede mundial das igrejas pentecostal Deus e Amor. Terça-feira, logo mais às 7 horas, Diácono Lindenberg ministrando a palavra do Senhor. Às 9, Presbítero Elias Reis. Às 11:30, Presbítero Levi Muniz. Às 15 horas, Presbítero Miqueias. E às 19 horas, Presbítero Henry Delalane pregando, ministrando a palavra de Deus, orando por todos aqueles que vêm em busca de ouvir uma palavra, em busca do encontro do Senhor. É a Igreja Pentecostal Deus e Amor, mais do que uma igreja, uma família. Aproveite para nos conhecer. O endereço é muito fácil. 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Já quero também te estender o convite. Nós estamos já na eminência, nos preparativos, ansiedade, com toda ansiedade, uma ansiedade positiva, porque logo mais no próximo mês nós temos aniversário da igreja. 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
18: Nós estamos vivendo um tempo difícil, meus irmãos. Um tempo de luta, um tempo de ansiedade, um tempo de preocupação. A gente não sabe o que vai acontecer. Quando a gente liga o rádio para ouvir notícia, cada vez uma notícia pior do que a outra. Ah, o desemprego aumentou. E o salário mínimo, que é tão pequenininho, não dá para nada. E a gente fica preocupado, a gente fica ansioso. Eu sei que tem alguém aqui que está enfrentando uma dificuldade muito grande. O Senhor manda dizer para você: humilhai-vos debaixo da potente mão de Deus, porque a seu tempo Ele vos exalta. E lance sobre o Senhor a tua ansiedade, porque Ele cuida de você. Ei, Ele cuida de você. Não se preocupe, não. Da tua vida cuido eu. Deus vai cuidar de você, minha irmã. Alguém pode perguntar: como é que eu vou para a igreja? Está difícil pagar a passagem. Deus vai cuidar. Como é que eu vou fazer? Cortar o meu benefício? Deus vai cuidar. Como é que eu vou fazer? Ah, eu estou doente e eu não consigo a cura. Deus vai cuidar. Ah, o meu filho está nas drogas. O meu marido foi embora. Ah, a situação lá em casa está complicada. Ei, lance sobre o Senhor a tua ansiedade, porque Ele cuida de você. Ele está cuidando da tua casa, viu? Ele está cuidando da tua família. Ele está cuidando da sua saúde. Ele está cuidando da tua vida financeira. Ele cuida, Ele cuida, Ele cuida. Ele mandou dizer: não temas, porque eu vou cuidar. Não temas, porque nada vai te faltar. Não temas, porque eu sou o Senhor teu Deus. Eu te tomo pela tua mão direita e te digo: não temas, porque eu ajudo você. Seu nome, minha irmã?
19: Meu nome é Clarice de Oliveira.
18: Mãe Clarice, o que a senhora recebeu de Jesus?
19: Eu recebi, que foi revelado aí, o problema no joelho, né? Aí eu deixo a escada, ando assim, mas funciona na outra perna. Aí o médico passou um exame pra mim, fazer uma terapia na água, na piscina, para curar, para ir embora.
18: Sentia muitas dores no joelho, Clarice?
19: Sentia muita dor no...
18: Há quanto tempo?
19: Faz tempo.
18: Faz tempo, né?
19: Faz tempo.
18: Ah, e o que aconteceu?
19: Não é tempo, é anos.
18: Anos, meu Deus. Um sofrimento.
19: Um sofrimento. Porque essa terapia que ele me passou, eu fui tentar fazer. Mas foi cobrado R$90. Eu não tinha esse dinheiro para fazer. Entendeu? Então eu dou graças a Deus por essa libertação que Deus me agraciou.
18: A senhora confiou em Jesus. E cadê as dores?
19: Eu confiei, foi embora, sumiu.
18: Meu Deus do céu, ela sentia dores há muito tempo, pastor Nilson, há muitos anos, ela diz, e agora na hora da revelação, ela está aqui, ó, mexendo com as pernas, com os braços, com o joelho. E cadê as dores, irmã Clarice?
19: Eu fazia assim, ó. Aqui doía o joelho.
18: E agora?
19: Não, ó.
18: Não tá doendo mais?
19: Não.
18: Certeza? Será que a dor não tá escondida aí?
19: Não. Tá repetindo.
18: Jesus curou?
19: Curou. Graças a Deus.
18: Tá feliz?
19: Eu tô.
18: Onde você mora, Clarice?
19: Eu moro na Rua Dalva, número 16, Jardim Cecília Cristina.
18: Seu nome completo?
19: Carapicuíba. Meu nome completo é Clarice de Oliveira.
18: Que Deus abençoe, irmã Clarice.
20: Seu nome, minha irmã? América Calvário Souza.
18: O que a senhora recebeu de Jesus?
20: Mãe, eu recebi uma grande bênção nessa tarde, porque já tem os 2 meses que eu fiz a ressonância magnética. Aleluia, do cérebro, que meu cérebro, ele pega fogo e dói aquela gastura. E do pâncreas, né? Ele descobriu que eu tinha aneurisma. Então, a minha filha que foi comigo falou assim: não tem como operar. Ele falou: olha, se ela operar, ela corre risco de vida. Se não operar, corre também. Então, eu tenho esses dois aneurismas, aleluia. E eu tenho certeza que eu recebi a bênção nessa tarde.
18: Na hora da revelação, a senhora sentiu o toque de Deus?
20: Eu senti, aí eu estou sentindo, aleluia, o toque de meu Jesus.
18: Curada por Jesus, né, minha irmã?
20: Por meu Jesus.
18: Agora a senhora vai voltar ao médico, e o médico vai fazer novos exames e não vai achar mais nada.
20: Em nome do Senhor Jesus.
18: Vale a pena servir esse Jesus, né, minha irmã? Que cuida de nós.
20: E também da coluna, irmão. Também eu tirei também essa mesma chapa da coluna e deu, aleluia, 2 bicos de papagaio e deu artrose e osteoporose na coluna. Eu estou de pé porque Deus, eu sirvo um Deus todo poderoso.
18: Jesus fez um milagre.
20: Jesus fez um milagre nessa tarde na minha vida. E hoje eu falei, em nome de Jesus, hoje eu quero estar lá.
18: Curada.
20: Curada para a honra e glória de nós.
18: A senhora mora onde?
20: Sim. Eu moro em Cotia, na Rua Estela Mares. Meu nome é América Calvário Souza.
18: Deus abençoe a irmã América pelo seu testemunho de bênção relatado aqui no programa Voz da Liberdade. Seu nome, meu irmão?
21: José Alves de Lima.
18: Meu José veio de onde?
21: Eu vim de Santana de Parnaíba.
18: Conta pra nós o que que Jesus fez na sua vida.
21: A semana passada eu tava com um problema, né, no rosto, surgiu uma enfermidade, aí cresceu uma bola de pus.
18: Uma bola de pus no rosto.
21: Isso.
18: Incomodava muito.
21: Incomodava muito. Então eu peguei e fiz um voto a Deus. Falei, se ele me curasse, eu vim aqui testemunhar. Aí a semana inteira eu pedi e não conseguia nada. Aí eu falei pra ele, meu Deus, quarta-feira eu queria testemunhar, se não me cura, por quê? Aí domingo eu tava em casa assistindo aquele programa do irmão Antônio Osmar, né? Aí comecei a orar junto com o rádio e tal, escutando o programa e nada acontecia. Acho que não vai dar pra mim quarta-feira então testemunhar, viu? Aí eu vou ter que ir no médico, eu não quero ir no médico, meu Deus. Aí ele pegou, falei, tudo bem. Esperei na última oração, né? Quando eu orei, aquilo lá estourou, começou a vazar.
0: na hora da oração do programa Voz da Libertação, aquele pulso desapareceu.
21: Antônio Osmar, domingo.
0: Quanto tempo o senhor estava com esse negócio no rosto?
21: Um ano e meio.

0: meu irmão?
1: Secou.
0: Secou, não tem sequela nenhuma. Irmãos, ele estava com uma bolha de pus no rosto, já uma semana e meia, e na hora da oração do programa Voz da Libertação, domingo aqui, ele disse que na hora da oração, a bolha desapareceu, sumiu para a glória de Deus. Irmãos, vocês que estão olhando para o rosto dele aqui, tem alguma marca de bolha de pus? Tem, irmã?
2: Não tem, não.
0: Tem, meu irmão?
3: Tem, não.
2: Não tem.
0: Tem nada. Era grande, incomodava.
1: Tamanho de uma uva, mais ou menos.
0: Gente, uma bolha de sangue do tamanho de uma uva. Na hora da oração do programa, ela desapareceu e ele está aqui contando que Jesus o curou. É isso mesmo, meu irmão?
1: E vim hoje para agradecê-lo, porque ele é merecedor de toda a honra e toda...
0: Hoje o senhor veio para agradecer.
1: Vim para agradecer.
0: Ele fez um voto com Deus. Se o senhor me curar, eu vou lá contar o testemunho. Está aqui contando, né, meu irmão? Feliz com Jesus.
1: Estou feliz com Jesus e disse, cara, não saiu nunca mais. Tô aqui há 6 anos, Deus, e não largo mais.
0: Amém. O senhor mora onde?
1: Santana e Parnaíba.
0: Seu nome?
1: José Alves de Lima.
0: Deus abençoe o irmão José. Muito obrigado pelo seu testemunho aqui no programa Voz da Libertação.
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5: 4 horas e 22 minutos, nós vemos aí um pequeno corte daquilo que o Senhor tem feito aqui na Igreja Pentecostal Deus e Amor, na sede mundial. O Deus operando sinais e maravilhas, cura, libertação, milagres extraordinários ao vivo para todo aquele que chega perante o Senhor. É o Deus do impossível, né, meus irmãos? Você... Diz a palavra do Senhor, vinde a mim todos vós que estáis cansados, oprimidos e sobrecarregados, que eu vos aliviarei. Você que está cheio de problemas, passando por situações difíceis, venha para a casa do Senhor. A palavra de Deus vai ministrar o teu coração. E a palavra liberta, a palavra cura, a palavra transforma e cura, salva o pecador das suas transgressões. Avenida do Estado, 4568, bairro Liberdade, aqui próximo à estação Dom Pedro II, à estação de trem Dom Pedro, venha que tenho certeza que Deus tem o melhor para fazer na tua vida. A palavra de Deus, ela vai te libertar, ela vai te curar. É a terça-feira dos vencedores. Às 7 horas, 9 horas, meio-dia, 3 horas da tarde e às 19 horas. Você pode se programar, você pode programar o melhor horário para o seu dia e venha buscar ao Senhor. Lembrando que quarta-feira também, quarta-feira é a quarta do grande mover de Deus. Campanha poderosa que tem sido realizada às quartas-feiras, é a quarta do mover de Deus em 2 horários. Quarta-feira, pela parte da manhã, 9 horas da manhã, nós temos presbítero Milton, pastor Milton Almeida, ministrando a palavra de Deus. E eu tenho certeza que o Senhor está realizando um grande milagre. Nós temos, vamos ouvir um pequeno corte daquilo que o Senhor tem realizado nas quartas-feiras. Quarta do grande mover de Deus. Já estou anunciando para que a expectativa no teu coração já esteja lá em cima. Quem sabe hoje você, nessa terça-feira, você não tenha tempo, mas você pode se programar para quarta-feira, porque o Senhor tem operado poderosamente aqui na Igreja Pentecostal Deus e Amor, em nossa sede mundial. Vamos de corte.
6: Jesus olhando para aquela mulher.
7: Jesus vendo essa mulher.
6: Há 18 anos sofrendo.
7: Há 18 anos sofrendo.
6: 18 anos.
7: 18 anos.
6: Mas chegou um dia que Jesus.
7: Mas chegou um dia em que Jesus
6: olhou para aquela mulher.
7: Ele viu a essa mulher.
6: E disse:
7: Ele le dijo,
6: está livre.

0: livre desse mal.
1: Estás livre deste mal.
0: E alguém começa a dizer, mas como?
1: E alguém começa a dizer, pero como?
2: Olha o estado da mulher.
1: Mire o estado desta mulher.
2: Além de paralítica, curvada.
1: Además de paralítica, inclinada, encurvada.
2: E Jesus com uma palavra tão simples.
1: Jesus com uma palavra tão simples.
2: Ele diz.
1: Ele disse.
2: Está livre desta enfermidade.
1: Estás livre de tua enfermidade.
2: E ele pôs a mão sobre a mulher e o corpo da mulher endireitou e começou a caminhar e o povo glorificou ao Senhor.
1: Ele pôs a mão na mulher, se endireitou, ela começou a caminhar e glorificaram ao Senhor.
2: Aí eu pergunto a vocês que gostam de questionar sobre milagres.
1: Eu pergunto a vocês que gostam de questionar os milagres.
2: E aí, o que que você fala? O que que você diz?
1: O que tu dizes neste caso?
2: Já chegaram a dizer que os milagres que acontecem nessa igreja é combinado. Ah, meu Deus.
1: Já han dicho que os milagres nesta igreja são combinados. É combinação.
2: Se fosse combinado, não seria tão perfeito os milagres que Jesus faz em nosso meio.
1: Combinados tão perfeitos como há em nosso meio. Entre nós.
3: O que está acontecendo com ele? Ele está relatando aqui que está passando um momento, crises de choro, que o irmão dele já está trancado dentro de um quarto faz 5 anos, não sai de lá por nada. Ele queria receber a oração.
0: Vamos orar então, vamos expulsar. Põe a mão na cabeça dele, pode pôr. Satanás, sai da vida dele. Sai, sai, sai dele, sai do irmão dele também. Sai, sai dele, sai, sai, sai. Sai, não adianta não, Satanás. Espírito da morte, eu te repreendo agora. Sai. Amém. Irmão, abre os olhos, levanta a cabeça. Levante a cabeça, meu irmão. Jesus tem bênçãos. Jesus está dando a vitória a você.
4: Quanto tempo você está nesse sofrimento?
5: Muito tempo, desde 2012, tudo desse jeito.
4: Você crê que hoje Deus já começou a fazer uma grande obra na sua vida?
5: Sim.
4: Qual o seu nome mesmo?
5: Stewart.
4: Stewart.
0: Stewart. Tem um resquício aí. Pastor Dias, põe a mão na cabeça dele. Só põe a mão só. Só a mão. Satanás, sai do irmão dele. Sai dele também. Sai daí. É uma ordem. Sai. Sai desse coração. Sai. Sai. Sai. Sai da mente dele. Sai da vida dele. Satanás, hoje é a quarta-feira do grande mover de Deus e você não pode resistir. Sai!
6: Ouvintes do programa Voz da Libertação, quarta-feira, 9 horas da manhã, teremos aquele culto, transmissão através das emissoras de rádio. E convido vocês aqui da Grande São Paulo, região central, para estar conosco. Eu, pastor Milton, vou estar com todos vocês a partir das 9 horas da manhã, naquele culto de consagração, culto de jejum, culto da busca da presença de Deus. Você que está enfermo, você que está desempregado, você que precisa de Deus, um milagre, vem estar conosco. Com o endereço, coloque no seu Waze aí, você que vem com o seu carro, Avenida Prefeito Pereira Passos, número 10, é a entrada principal aqui do nosso Templo da Glória de Deus. Espero todos vocês logo mais às 9 horas da manhã aqui na Sede Mundial.
7: É isso aí, e você não pode ficar de fora na quarta-feira do grande mover de Deus. 4 horas e 28 minutos. Quero também anunciar um culto especial que teremos neste mês de maio. Sim, último dia do mês de maio, teremos um culto especial. Eu mais um, me aquecendo no rebanho. Esse culto que acontecerá em todas as igrejas Pentecostal Deus e Amor, estaduais e setoriais, na Grande São Paulo e no Brasil. É um culto especial que vai acontecer em 2 etapas. Pela parte da manhã, às 9 horas, um grande evangelismo nas ruas, nos parques, nas praças, nas feiras. Haverá um grande evangelismo com o objetivo de falar, de pregar Jesus Cristo, cumprindo o ide do Senhor Jesus. O ide por todo mundo, pregai o evangelho a toda a criatura. Então, às 9 horas da manhã, estaremos realizando um grande evangelismo impactante, porque às 15 horas teremos o culto evangelístico. Este culto me aquecendo no rebanho. Neste dia, cada membro terá a responsabilidade de adotar, sim, adotar uma alma, aquela pessoa que foi evangelizada pela parte da manhã. A pessoa, o membro estará responsável por consolidá-la, por acompanhá-la até este culto, às 15 horas, para que esta pessoa, tocada pelo Espírito Santo, visitada pelo Espírito Santo, entregue a sua vida a Jesus. E após aquele grande culto, estará sendo acompanhada, ministrada, para que ela venha ser batizada nas águas, cumprindo completamente o ID de Jesus Cristo. E aqui, nossa sede mundial, o culto acontecerá às 15 horas, com transmissão ao vivo pela rede de emissoras da rádio, pelos canais oficiais, Facebook e pelo YouTube. O preletor deste dia, pastor Jerry, o pastor Jerry estará ministrando a palavra de Deus. 4 horas e 30 minutos, agora nós vamos de quadro, projeto Eu Mais Um, com a irmã Débora Miranda, com o tema O Crente e a Idolatria.
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9: Estamos com mais um espaço, Eu e Mais Um. Por saúde e na paz do Senhor Débora Miranda, que prazer estar aqui com vocês. Eu me sinto muito feliz, útil no reino de Deus, de poder apoiar os novos convertidos e também os seus discipuladores. Mais um programa onde nós vamos falar sobre a idolatria e as suas consequências. Falamos também sobre como começou esta prática pecaminosa. E falamos também do erro de Salomão, que caiu também neste pecado, nessa prática da idolatria, o seu filho Reoboão. E hoje eu queria falar o juízo de Deus como consequência sobre Israel, que deixou de adorar o Deus verdadeiro e começou a adorar ídolos. Esse juízo de Deus, ele caiu sobre Israel através de Sargão II da Assíria. Ele invadiu Israel e levou para o cativeiro as 10 tribos do Reino Norte. O Reino do Sul, que era Judá, no entanto, ainda sobreviveu por mais 100 anos. E Jerusalém foi sitiada pelos exércitos da Babilônia, sob Nabucodonosor, e finalmente ali os caldeus invadiram e destruíram a cidade santa e o templo do Senhor. Veja que o povo foi levado cativo para a Babilônia. Por quê? Pela prática do pecado da idolatria. E aquele povo, durante 70 anos, esteve sob o jugo dos caldeus e os medo-persas. O remédio foi tão amargo, porém eficaz. Os judeus ficaram curados da idolatria. Vemos que Judá sofreu castigo porque não se importou com o fim de seu irmão do norte e perseverou na prática abominável do culto aos falsos deuses. Queimavam incenso, ofereciam sacrifício até de vidas humanas. Olha que coisa horrível. Está registrado no livro de Jeremias, capítulo 7, versículo 17 ao 31. Contudo, amados ouvintes, o Senhor, por meio dos profetas, conclamava o povo ao arrependimento desse pecado. E através desses profetas, Deus mostrava a cegueira deles, desses idólatras que não enxergavam a diferença entre o Todo-Poderoso e os ídolos que não podiam ouvir, os ídolos que não podiam falar, ídolos inertes. Está em Salmos 115, versículo 2. Compare esse texto com o de Isaías, capítulo 44, versículo 6 até o 20. Anote os versículos para vocês lerem depois. Então Deus começa a fazer advertência contra os ídolos. São muitas as advertências contidas nas Escrituras contra os ídolos e a idolatria. Nós vemos que até aqui foram focadas dentro do Antigo Testamento. Agora eu quero ir para o Novo Testamento. Nos primórdios da igreja, quando ela nasceu, surgiram inúmeras divergências entre alguns dos seus membros, quanto às exigências que deveriam ser impostas aos crentes gentios. E alguns dos judaizantes e fariseus entendiam que aqueles deviam circuncidar-se e guardar a lei de Moisés para se salvar. Vejam. Então, a fim de diminuir toda a dúvida sobre o assunto, o que fizeram os apóstolos e os anciãos da igreja? Eles se reuniram em Jerusalém, sob a direção do Espírito Santo, e eles então resolveram enviar à igreja em Antioquia alguns irmãos idôneos, sábios, entre os quais podemos citar Paulo, Barnabé, Silas e Judas, chamado Barsabás, com a decisão que está registrada no livro de Atos, capítulo 15, versículos 28 e 29. Essa é a advertência dos apóstolos. Nós podemos ver que Paulo escreve aos irmãos de Corinto advertências contra a idolatria, sacrifícios e oferendas aos ídolos. Marque aí agora, olha, 1 Coríntios 10, versículos 14, 20 e 21. Em outras palavras, nós podemos dizer que nós, crentes, não podemos participar de festas em homenagem a santos, como por exemplo, São João, São Pedro, Cosme e Damião. São festas, são datas festivas tradicionais do nosso país que arrastam muitas pessoas que se dizem servas de Deus. Só de você entrar nesta festa, você se alimentar de comidas nesta festa, você está participando de festas pagãs. E os que tomam parte nessas festividades se contaminam. A gente vai se contaminar, provocando a ira de Deus. Eu vou ler para vocês mais um versículo, a 2 Coríntios, capítulo 6, versículo 16. Outro meio de prática que desagrada a Deus é consultar horóscopos. Não somente horóscopos, mas também cristalologia, cultos aos duendes, gnomos, são práticas idólatras, práticas demonistas. Não devemos nos contaminar com elas. O culto aos anjos também é proibido. Você já participou de algum culto que faz toda adoração e só fala de anjo, anjo, anjo? Temos que tomar cuidado. Leia Colossenses 2, versículo 18. Então atente-se para o que aconselha o apóstolo João. Eu termino este programa falando aqui as palavras de João. 1 João 5,21. Filhinhos, guardai-vos dos ídolos. Não precisamos nem explicar esse versículo, né? Que Deus abençoe e que tudo que nós falamos aqui, inspirado pelo Espírito Santo de Deus, possa permanecer no seu coração. Que Deus abençoe em Cristo Jesus. Se despede Débora Miranda. Nosso WhatsApp é 119-8292-3392.
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1: Quatro horas e 42 minutos, muito bom dia. Que te saúda seu irmão em Cristo, mais uma vez seu irmão em Cristo, diácono George Lucas. Agora nós vamos para o momento de oração pelas portas abertas. Você que está saindo para o trabalho, você que está saindo em busca de trabalho, vamos orar por proteção, livramento e que o favor de Deus esteja na tua vida. Senhor nosso Deus, poderoso e eterno Pai, grande, grande é o Senhor, Criador, dono da nossa vida. Como diz o salmista, clamamos nesta manhã, eu me deitei e dormi, me levantei porque o Senhor me sustentou. Sim, o Senhor nos deu livramento, o Senhor foi o guarda de Israel, o Senhor foi o nosso sentinela. O Senhor é que nos concede força, saúde, saúde física, saúde intelectual, a perfeição do nosso corpo, a perfeição da cognição, o ânimo para levantar para mais um dia de trabalho, para mais um dia da labuta, para gozar daquilo que o Senhor está nos dando neste dia. Meu Deus, te pedimos que o Senhor possa nos livrar de todo mal, nos guardar de todo mal, como o próprio Pai Nosso, que Jesus Cristo nos ensinou a orar, livra-nos do mal. Senhor, que a Tua vontade seja feita na nossa vida neste dia, que o Senhor esteja à nossa frente em tudo quanto nós nos propomos a fazer, nos cobre com Teu sangue, Senhor. Guarda, meu Deus, o nosso lar, a nossa casa, a nossa família, guarda, Senhor, meu Deus, os nossos filhos, em nome de Jesus Cristo, ser o Senhor o Deus da providência, o Deus da providência, Senhor, para este comerciante. Envia, Senhor, clientes, abençoa, Senhor, o negócio dos Teus filhos, dos Teus servos. Oh, meu Deus, faz prosperar. Senhor, meu Deus, livre e guarda da balança enganadora. Livre e guarda, Senhor, daqueles que em seu coração atentam mal para fazer tudo aquilo que é mal, Senhor. Em nome de Jesus Cristo, abençoa a vida dos Teus servos, dai o grande livramento, sim, no caminho do trabalho, em suas atividades. Senhor, dai o grande livramento dos incidentes, ó Pai, em nome de Jesus Cristo. Olha, Senhor, meu Deus, com compaixão para este pai de família que com fé, talvez os seus olhos físicos não conseguem enxergar esperanças e expectativas, mas o Senhor é o Deus do impossível. Oh, meu Pai, a Tua palavra, Senhor, nos garante que sem fé é impossível agradar a Deus. Que nesta manhã possamos ter a fé que Te agrada. Sim, a fé que Te agrada, pois a Tua alegria é a nossa força, ó Pai. Concede força, concede, Senhor, sabedoria, inteligência, capacita, Senhor, com estratégias para, Senhor, este dia ser vitorioso, para a honra e glória do Teu nome, aonde quer que estivermos, o que quer que fizermos, nos propomos a fazer, que seja para glorificar o Teu nome, sim, Jesus, glorificar o Teu nome, porque Teu é o reino e a glória para todos sempre. Prospera, Senhor, prospera o negócio, prospera, Senhor, meu Deus, aleluia, esta venda que será feita neste dia. Dai o grande livramento, livra, Senhor, do homem mau, do homem violento, do homem sanguinário, livra, Senhor, dos assaltos, das balas perdidas, em nome de Jesus Cristo. Oh, meu Pai, dai sabedoria a este jovem que está indo em busca de estágio, que está indo para a escola, que está indo para a universidade, esse estudante que está estudando para o concurso, Senhor, em nome de Jesus Cristo. Tua palavra diz, ó Pai, que o temor do Senhor é o princípio da sabedoria, em nome de Jesus Cristo. O temor do Senhor é o que nós estamos, é, é, É por temor a Ti, Senhor, que estamos colocando a nossa vida, o nosso dia, o nosso negócio em Tuas mãos. Concede a bênção, concede a vitória, concede o livramento. Vai na nossa frente, Senhor. Desfaz os embaraços, tudo aquilo que está oculto, escondido, todo laço preparado de Satanás, do maligno, toda armadilha preparado contra a nossa vida, Senhor. Desfaz, desfaz, Senhor. Quebra as forças do maligno, que o teu nome prevaleça, pois a vitória é nossa pelo sangue de Jesus. A vitória é nossa pelo sangue de Jesus. Te agradecemos, Senhor, por esta manhã maravilhosa, por esta madrugada, a madrugada do socorro de Deus, pelos milagres que o Senhor realizou. Obrigado, Senhor. Nos despede em paz e segurança. Oh, meu Pai, em nome de Jesus, a este trabalhador que está voltando para casa após a sua jornada de trabalho noturna, concede a ele, Senhor, o descanso, renova suas forças, em nome de Jesus Cristo. Assim nós oramos, te pedimos e já te agradecemos, em nome de Jesus.

0: 4:50. Vamos de bloco de notícias. Saúde em Foco.
1: Obrigada pela sua audiência. A gente vai para mais informações aqui. Saúde da menina. Colhe quem pensa na adolescência e leva risco de desenvolver dor crônica generalizada. Vamos entender melhor? A cólica menstrual intensa não é apenas um desconforto que acompanha a vida das adolescentes. Um estudo feito revelou que jovens apresentavam aí cólicas menstruais moderadas ou severas aos 15 anos de idade e tiveram maior risco, isso até 76%, de desenvolver dor crônica aos 26. Os resultados mostram que as consequências não ficam restritas ao abdômen e à região pélvica. Então, além dessas regiões, o levantamento apontou maior ocorrência de cefaleia, que são dores de cabeça, e dores nas costas entre as participantes que sofreram com cólicas intensas na adolescência. Também houve aumento em dores articulares, como nos joelhos e punhos. Esse mecanismo é descrito como plasticidade do sistema nervoso central. Então, quanto mais prolongada e severa a experiência dolorosa, maior a chance do organismo guardar esse padrão e responder com dor a outros estímulos ao longo da vida. Segundo os especialistas, há uma relação dose-dependente. Quanto mais tempo e intensidade de dor, principalmente em uma fase da vida, que é quando se tem grande plastia na infância e adolescência, maior é o risco de surgir em outras condições, como fibromialgia e enxaqueca no futuro. Embora muitas vezes naturalizada, a cólica menstrual intensa, ela deve acender um sinal de alerta. Pesquisadores afirmam que quando a dor interrompe a rotina escolar ou de trabalho por dias, não melhora com analgésicos comuns ou compromete a vida social, é preciso procurar atendimento médico especializado. A importância da saúde bucal. O uso de fio dental pode reduzir em até 44% o risco de AVC. Parece até loucura quando se fala sobre isso, mas as pesquisas e os próprios especialistas falam muito sobre isso, que o uso regular do fio dental pode, de fato, reduzir significativamente o risco do acidente vascular cerebral, que é o AVC, e outras doenças, inclusive. É o que revela uma pesquisa feita pela Universidade da Carolina do Sul, nos Estados Unidos, e esse estudo acompanhou mais ou menos 6 mil pessoas e constatou que pessoas que utilizavam fio dental pelo menos por uma vez na semana apresentavam 22% menos risco de ter um AVC isquêmico, 44% menos risco de AVC cardioembólico e 12% menos risco de fibrilação atrial, que é uma arritmia cardíaca associada à maior propensão de acidentes vasculares. E, segundo os especialistas que fizeram essa pesquisa, a boca é um foco constante de infecções e tem aí uma grande concentração de bactérias. Então, quando não higienizada de forma adequada, essas bactérias podem migrar para outras regiões do corpo e desencadear ou agravar processos inflamatórios sistêmicos. Em relação ao impacto mais expressivo do fio dental na redução do AVC cardioembólico, os especialistas explicam que a doença periodontal pode contribuir para a formação de placas, ateromatoses e êmbolos por meio da atuação de bactérias e citocinas inflamatórias liberadas pelas gengivas doentes. Essas placas, quando se rompem, podem causar obstruções em vasos cerebrais e provocar um AVC de origem cardíaca. Isso demonstra o quanto a saúde bucal está relacionada ao bom funcionamento do sistema cardiovascular, que é uma das principais causas da morte no mundo. Também ressaltam que os benefícios do uso do fio dental vão além da prevenção de doenças cardíacas e que o uso adequado deve acontecer de uma a duas vezes, pelo menos, por dia.
2: quero desejar um bom dia para todos os ouvintes do programa Voz da Libertação. Meu nome é Neuzi, sou do estado do Espírito Santo. Eu fui ouvir o louvor da cantora Débora. Eu quero ver sua glória e quero oferecer este louvor para toda a minha família e todos os ouvintes do programa.

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2: 4:59. Se despede seu irmão em Cristo, Diácono Jorge Lucas. Foi um prazer estar contigo nesta madrugada do Socorro de Deus. Lembrando que na próxima terça-feira, novamente, após a oração da meia-noite, estarei contigo em uma programação toda especial. Atenção, Zona Sul de São Paulo, quero te fazer um convite especial para este sábado, dia 23 de maio, às 23h30, na sede setorial Jardim Primavera, nós teremos a Vigília do Renovo. É isso mesmo, dia 23, às 23h30, Vigília do Renovo. Será uma madrugada abençoada, cheio do poder de Deus. Esta vigília acontece todo terceiro sábado de cada mês na sede setorial Jardim Primavera. Neste sábado estará ministrando o cooperador Alexandro. Será uma madrugada do poder de Deus. Está convidado e convocado todo o campo ali da Setorial Jardim Primavera, na Zona Sul, na região de Interlagos. Você que nos ouve, que mora ali pela proximidade, o endereço é muito fácil. Avenidas Matias Beck, 341, Jardim Primavera, bem próximo à estação Autódromo. Deus em Cristo vos abençoe. Vou ficando por aqui. Fique com a paz do Senhor Jesus e um forte abraço.
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1: 5 horas e 2 minutos. 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
2: Meu nome é Clênia, sou de Tupaciguara, Minas Gerais. Conheci a Igreja Deus e Amor, né, através da minha avó, que era evangélica há muito tempo. Tive um encontro com Deus e Ele me curou da depressão pós-parto, me tirou do mundo, né, da prostituição. E Deus é fiel, Deus curou e restaurou o meu casamento.
3: Meu nome é Júlia Alves Barbosa, moro na cidade de Porá. E eu quero dizer para os irmãos e todos os ouvintes que eu conheci o Senhor Jesus em 1982, na cidade de Campo Grande, Mato Grosso do Sul. E foi através deste maravilhoso programa Voz da Libertação. Naquela época, 5:30 da manhã, tinha este programa e eu ouvi soar aquele hino do Galileu, Santo Galileu, e eu não conhecia Deus. Fiquei muito comovida e comecei a ouvir o programa. Dentro de 4 dias já aceitei o Senhor Jesus e hoje sirvo o Senhor nesta Igreja Pentecostal Deus de Amor. E eu e a minha família serviremos ao Senhor. A família em Campo Grande, Mato Grosso do Sul, são todos salvos, todos aceitaram o Senhor.
4: Que é a irmã Josane de São Bento, Tocantins. Eu conheci a IPDA, foi através do rádio, pois meu rádio aqui é ligado 24 horas e eu estava num momento de desespero, com muitas dores de cabeça, e o Senhor me curou. Eu estou muito feliz, sou de São Bento, Tocantins. Que Deus continue nos abençoando grandemente.
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5: Olá, ouvintes do programa Voz da Libertação, receba a paz de Cristo Jesus, nosso Senhor. Eu sou o seu irmão em Cristo, pastor Kleber de Oliveira, e eu quero compartilhar com você que está aí do outro lado partes das nossas experiências com Deus na Igreja Pentecostal Deus e Amor. Nascido em uma pequena cidade do interior do Paraná, já muito cedo instruído no Evangelho, criado na casa de Deus, fui levado para Curitiba, capital, aonde abriu-se portas enormes de oportunidades. A nossa visão encheu-se de desejo, de ilusão, e pensávamos que o todo, que o maravilhoso, era estarmos vivendo naquele lugar. Logo veio as oportunidades, começamos a estudar, veio a adolescência, e nós começamos a crescer, mas já sem o conhecimento e o temor de Deus, porque a minha família e eu estávamos afastados dos caminhos do Senhor. E naquele desejo de prosperar, de crescer, começamos a fazer tudo aquilo que estava no nosso coração. Começamos a trabalhar e isso nos deu dinheiro. Começamos a estudar e aquilo nos deu entendimento. E o nosso mundo de ilusão, então, se tornou gigante. Até o momento, ouvintes, que todas aquelas ilusões vieram abaixo. As decepções, as enfermidades, as brigas, as intrigas dentro do nosso lar, os problemas familiares dentro de casa, a morte visitou a nossa família e foi algo horrível. Desabou os céus sobre a nossa cabeça. Desapareceu debaixo de nossos pés o nosso chão. Era grande a frustração, ouvintes. Eu comecei a me submergir, eu comecei a entrar num labirinto de tristeza pelas perdas, pelas separações familiares, por ter que enfrentar o mundo agora sozinho, sem família, sem irmãos, sem mais aquele entusiasmo de que tudo passaria, de que venceríamos tudo. Veio então a maior felicidade da minha vida, um encontro com Deus na Igreja Pentecostal Deus é Amor. Ouvintes, eu já tinha visitado todas as igrejas, e quando eu digo todos os ministérios, não é força de expressão, não. Não há necessidade de citar os nomes, mas eu fui em todas as igrejas buscando uma coisa. Eu não estava enfermo, não me faltava o dinheiro, companhia havia, mas eu estava sendo devorado por uma falta de paz, uma angústia, uma tribulação muito grande. E não sabia, o inimigo me cegava para que não visse que bem próximo à minha casa, em Curitiba, havia uma igreja pentecostal Deus e Amor. No dia em que Jesus abriu os meus olhos e eu vi as portas da igreja Deus e Amor, eu entrei. E quando eu entrei, de imediato, já fui revelado pelo Senhor, alcançado pela palavra. Toda aquela palavra ministrada foi para mim. E naquele dia eu saí da casa de Deus com um firme propósito. Voltei para o Senhor. Eu vou viver para Ele. O Senhor havia naquela noite curado a ferida que estava sangrando na minha alma. Naquela noite eu pude dormir tranquilo. Naquela noite eu pude ter paz. E depois daquela noite a minha vida mudou. Eu prometi ao Senhor nunca mais sair dos seus caminhos. Pensava eu que a minha vida seria aquela vida de plena paz, de gozo, que eu havia encontrado naquela noite. Não sabia que o que Deus tinha para a minha vida era ainda maior, melhor do que as minhas ilusões, do que os desejos do meu coração havia projetado. Ouvintes, Deus começou a tratar comigo, começou a me revelar, começou a me fazer promessas, e eu comecei a viver aquelas promessas com toda a alegria do meu coração. Então o Espírito de Deus nos visitou, nos presenteando com um arrependimento genuíno. Depois deste arrependimento, o grande batismo nas águas, dia inesquecível, dia em que contemplamos o Senhor ali de olhos abertos junto às águas. Ouvintes, depois disso, fomos selados com fogo e com o Espírito Santo de Deus. E depois disso, recebemos poder, aquele poder maravilhoso, aquele poder glorioso de sair e anunciar para todas as pessoas que Jesus Cristo vive, que Ele opera, que Ele liberta, que Ele transforma. Era o desejo do meu coração, e ainda o é, de dizer a todos que há solução para você que está nesta tribulação, nesta angústia, nesta vida. E assim, ouvintes, com aquele desejo de ganhar as almas, com aquele desejo de dar testemunho de Deus sempre crescente dentro do meu coração, Deus nos chamou para o ministério. Ah, ouvintes, pensava eu que seria apenas uma igreja que iríamos dirigir, mas não, ouvintes, foi uma congregação. Depois fomos chamados para evangelização, depois disso várias viagens
6: vários países evangelizando, dando testemunho da obra de transformação, da obra libertadora que o Senhor fez na nossa vida. E cumpriu-se em nós, ouvintes, o que dizia o líder fundador deste ministério. Aquela obra começou pequena, nasceu, começou engatinhando, cresceu e começou a tomar todos os lugares da nossa vida. Tivemos o privilégio de ver esta obra em muitos países da África, linda, maravilhosa. Tivemos o privilégio de ver esta obra em muitos países da Europa, e lá está a Igreja Deus e Amor. Tivemos o privilégio de ver esta obra e de pregar em muitas igrejas Deus e Amor na América do Sul, ouvintes, e lá está esta obra. Nos países de Centro-América, e lá está esta obra. Então comecei a compreender que o que Deus queria fazer era mais, era muito melhor, era muito maior do que eu havia pensado ou projetado para a minha vida. E tudo isso só foi possível através da Igreja Deus e Amor. E eu estou aqui agora contando partes destas experiências com Deus nesta igreja, para desejar aos pastores, obreiros, aos diretores, a todas as autoridades espirituais da nossa igreja, a gigantesca família pentecostal Deus e Amor do Brasil e do mundo, feliz aniversário. Que você possa celebrar com lágrimas, com emoção, como nós estamos sentindo aqui agora, ouvintes, no nosso coração. E você que pensa que os teus projetos são grandes, você que pensa que já viu tudo, já fez tudo, você não viveu nada ainda que Deus tem para realizar. Você ainda não deu nem os primeiros passos que Deus tem para dar com você através desta igreja. Hoje, meditando, sentado diante destes microfones, me coloco a imaginar o que seria da nossa vida se não tivéssemos conhecido esta obra, esta igreja. Há muito tempo, ouvintes, já teríamos sido destruídos. Mas Deus não somente nos deu um evangelho simples, genuíno e poderoso, libertou a nossa vida, limpou um pecador, fez dele um anunciador das suas maravilhas. E hoje estamos aqui emocionados, com lágrimas nos olhos, porque podemos constatar, Deus é nesta igreja, Deus é nesta obra, Deus, Ele tem cumprido os seus propósitos na vida de milhares e de milhões em todo o mundo, através da Igreja Deus e Amor. Feliz aniversário, Igreja Pentecostal Deus e Amor, de história, de vitória, de triunfo e de conquista. E que Deus abençoe a você. Que Deus abençoe a todos.
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8: Quanto sofrimento, desilusão, tristeza e angústia na sua vida, caro amigo ouvinte. Você vive chorando, pensando, Deus se esqueceu de mim. Deus me abandonou. Deus não quer mais nada comigo. Você está enganado. Deus te ama. Deus te quer bem. Deus quer abençoar a sua vida. Você está pensando em tirar a sua própria vida? Você pensa em fugir de tudo e de todos? Esconder-se e dizer, ninguém gosta de mim? Você está debaixo de uma depressão. Preste muita atenção. Deus te ama, porque de tal maneira Ele enviou seu único filho para que todo aquele que nele crê não pereça, mas tenha vida eterna. Jesus, Ele morreu. Morreu pelos teus pecados em uma cruz de dor, sofrimento e angústia, para te dar a paz e a tranquilidade. Ele mesmo disse bem claro, eu sou o bom pastor e o bom pastor dá vida pelas suas ovelhas. Ele chegou a dizer mais ainda, vinde a mim todos que estão cansados e oprimidos e eu vos aliviarei. Caro amigo ouvinte, lembre-se de uma coisa, Deus nunca vai te desamparar. Esforça-te, tem bom ânimo e venha participar de uma concentração na Igreja Pentecostal. Deus é amor e a sua vida não será mais a mesma. 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
2: Salve o povo de Deus, com a paz do Senhor Jesus. Amém? Amém. Aleluia. 1 Samuel, capítulo de número 1 e o versículo de número 9. 1 Samuel, capítulo de número 1, versículo de número 9. Glória a Deus. Todos encontraram, digam amém, Jesus. Amém. Quem encontrou, diz amém. Amém. Vamos lá, diz assim. Então Ana se levantou, depois que comeram e beberam em Siló. E Eli, o sacerdote, estava sentado numa cadeira junto a um pilar do templo do Senhor. Ela, pois, com amargura de alma, orou ao Senhor e chorou abundantemente. E votou um voto, dizendo: Senhor dos exércitos, se benignamente atentares para a aflição da tua serva, e de mim te lembrares, e da tua serva te não esqueceres, mas a tua serva deres um filho varão, ao Senhor o darei por todos os dias da sua vida, e sobre a sua cabeça não passará navalha. E sucedeu que, perseverando ela em orar perante o Senhor, Eli fez atenção à sua boca, porquanto Ana no seu coração falava, e só se moviam os seus lábios, porém não se ouvia a sua voz, pelo que Eli a teve por embriagada. E disse-lhe Eli: até quando estarás tu embriagada? Aparta de ti o teu vinho. Porém Ana respondeu e disse: não, Senhor meu, eu sou uma mulher atribulada de espírito, nem vinho nem bebida forte tenho bebido, porém tenho derramado a minha alma perante o Senhor Jesus. Amém? Amém? Ana pega o seu projeto, o seu sonho, e ela lança na presença do Senhor. Ela lança para o Senhor. Amém? Hoje você vai lançar os seus projetos nas mãos de Deus. Ele vai te responder. Quem tem sonhos aqui, quem tem grandes sonhos e querem que os teus sonhos sejam realizados, quem tem projetos, que quer que Deus venha realizar os seus projetos, que Deus venha aprovar, é só entregar na mão dele. Uma salva de palmas bem forte para Jesus. Aleluia. Bem forte as palmas para o nosso Senhor. Ele

0: Louvado seja o nome de Deus. Irmãos, em outra oportunidade que já estivemos por aqui ministrando, falei e vou tornar a repetir aqui hoje, né, irmãs? Aleluia. Irmãos, quando eu saio da minha casa para vir para a igreja, eu saio com um único propósito. Qual é o propósito? De adorar a Deus. Não importa a prova que estejamos passando, não importa a situação que estejamos vivendo, o que importa é que tem um Deus do céu que quer ouvir a minha adoração, tem um Deus do céu que me escolheu, que escolheu você para ser adorador dele. Aqui tem adorador que pode levantar a mão e adorar ao Senhor na beleza da tua santidade. Eu tenho, irmãos, a plena certeza que quando eu e você tiramos o momento, tiramos esse espaço para adorar a Deus, todos os teus problemas, você não precisa nem ficar desesperado mais, porque quando você adora, Deus responde você através da tua adoração. Quando você adora, Deus entra com providência no teu lar, Deus entra com providência na tua casa, Deus entra com providência na tua família. Basta você adorar ao teu Deus, basta você bendizer o nome dele, basta você exaltar o nome do teu Deus. Amém? Quando você adora, Deus responde a tua oração. Louvado seja o nome do Senhor. Ana, irmãos, ela tinha um sonho, ela tinha um desejo. Como toda mulher que casa, ela tem esse desejo, tem esse sonho de ser o quê? Ser mãe. Ser mãe, não é? E incrível que pareça, havia, irmãos, a concubina de Eucana, né? Chamada Penina, que podia ter filhos, porém Ana não podia. Ana era estéril, ela precisava de um milagre, ela precisava que Deus fizesse alguma coisa na vida dela. Eu imagino que todos os dias Ana se levantava com seu coração amargurado, Ana se levantava com o coração dolorido. A dor era muito forte, porque Penina podia ter filho, ela não podia. E tem mais, Penina, quem sabe passava perto dela, né? Em palavra, na atualidade, né? Vamos dizer assim, ela quem sabe olhava para Ana e dizia: olha, eu posso, você não pode, né? Hein? Zombava de Ana, zombava da vida e da situação que Ana estava vivendo. Quantos que tem te humilhado, quantos que tem te desprezado, quantos que tem olhado para você com olhar de desprezo. Fica tranquilo, coloca na mão do Todo-Poderoso, coloca na mão dele, pois se você colocar na mão dele, você vai ter resposta. Acredita nisso, levante a mão e dê glória. Aleluia. E Ana um dia, ela toma uma decisão: chega de ser humilhada, chega de olhar para mim e me ver sempre em desespero, chega do meu inimigo olhar para mim e olhar com o olhar que todos esperam que eu esteja todos os dias, olhar cabisbaixo, olhar tristonho, olhar desanimador, olhar para baixo. Não, não, quando eles olharem para mim, vão ter que olhar para mim olhando para cima, porque eu vou estar em cima, porque Deus vai mudar a minha história. Deus tem novidade de vida para mim. Eu acredito que Ana, nesse dia, ela tomou a atitude: se eu vou mudar, porque o meu Deus vai mudar a minha história, eu vou ter atitude, eu vou ir para o templo do Senhor, eu vou clamar, eu vou colocar os meus problemas na mão de quem pode resolver. Eu vou tomar atitude. Ana tomou uma decisão. Chega de ficar em casa sofrendo, chega de ficar em casa chorando. É, ouvinte, você quer sair na tua casa, o Senhor Deus está falando com você. É hora de vir para o templo, é hora de vir para o templo e entregar na mão do Mestre. Sim ou não, igreja? Sim ou não, igreja? Chega de ficar em casa chorando, chega de ficar em casa desesperado. Não, não, eu vou para o templo, eu vou conversar com quem pode resolver o meu problema. Eu vou Ana tomou uma atitude. Ana olhou para cima e falou: quer saber de uma coisa? Não vou ser mais humilhada. É hora de Deus realizar os meus sonhos. É hora de Deus, aleluia, pegar os meus projetos, olhar para os meus projetos e dizer: filha, vou te abençoar. Vou realizar o desejo do teu coração. É hora de Deus mudar a minha história. Sabe que para Deus mudar a minha história, eu preciso ter atitude. Ei, você está tendo atitude? Você está tendo atitude? Você está colocando na mão de Deus? Você está colocando na mão dele? Qual é a atitude que você está tendo? Será que tu só está abrindo a boca para reclamar? Ou você está colocando na mão dele? Eu não teve atitude. Ela disse: eu vou colocar na mão de quem pode resolver. O meu marido não pode resolver. Eucana não pode me ajudar. Mas tem um Todo-Poderoso que pode. Tem alguém que pode. Tem alguém que pode. Eu vou lá. Eu vou lá. Orianda lá mandará. Ana toma atitude. Só que quando ela chega no templo, o coração está triste. Eu imagino, a Bíblia não fala, mas eu acredito em particular. Eu acredito que quando ela sai da sua casa para ir até a direção do templo, irmãos, eu acredito que no meio do caminho, quem sabe, alguém encontra ela e zomba dela. É, olha, a sua vida vai ser sempre essa. A sua vida vai ser sempre essa de lágrimas. A sua vida vai ser sempre essa. Essa vidinha medíocre. A sua vidinha vai ser sempre essa de cabeça baixa. Mas parece que vejo, andando dentro do teu coração estava: ei, hoje chegou a mudança na minha vida. Hoje o meu Deus muda a minha história. Hoje o meu Deus tem bênção para me entregar. Hoje eu vou conversar com quem pode resolver o meu problema. Quem sabe no meio do caminho tentaram desanimar Ana. Quantas pessoas que já tentam desanimar, hein? Quantas pessoas que já falou para você: ei, para que ir para a igreja? Ei, fazer o que na igreja? Mas você está aqui. Sabe por quê? Porque hoje o meu Deus tem mudança para a tua vida. Hoje o meu Deus tem história para a tua vida. E essa história é boa. É boa notícia. O meu Deus tem mudança na tua família. O meu Deus vai salvar o teu filho. O meu Deus vai salvar a tua família. Se prepara. Colocou na mão do Mestre. Tome posse. Ele vai te responder. Aleluia. Você tomou atitude. O Todo-Poderoso está tomando atitude em sua direção agora. Você acredita nisso? Você acredita nisso? Acredita, levante a mão e dê glória. Aleluia. Quando ela chega dentro do templo, ela pensou que chegando lá, ela ia simplesmente orar e a luta tinha acabado, quem sabe, né? Não, não. Só que quando ela chega dentro do templo, ele olha para ela e não vê Ana falando. A dor do coração de Ana estava tão grande, ela estava tão triste, que Ana não consegue falar. Ana dobra os joelhos e ela simplesmente começa a balançar os lábios. Quantas pessoas que estão aqui nesta tarde, quantos ouvintes que estão ouvindo essa mensagem no seu, na sua casa, quem sabe no seu automóvel, né? E está passando por situações assim, hein? Não consegue mais orar. Não consegue abrir a boca para falar com o Todo-Poderoso. É só lágrimas. Não consegue mais conversar com Deus. Mas você consegue pensar na bênção, não consegue? Você consegue pensar nele com... A voz não sai, mas lá no teu coração tem um sonho, não tem? Então fica tranquilo, ele conhece o teu coração. Fica tranquilo, ele te conhece. Ele sabe quem você é. Quer um exemplo de ele conhecer? Quer um exemplo? Nós vamos lá para Davi. Deus fala, né? Depois de Samuel ter nascido, aquela coisa toda, né? Se tornou profeta. O que Deus falou com Samuel? Samuel, vai até a casa de Jessé, porque lá eu tenho um rei. Não foi? Não foi? Ei, sabe de uma coisa? Ele te conhece. não te chama por apelido não, ele te chama pelo teu nome. E tem mais, sabe aonde você mora, ele sabe o teu endereço. O mensageiro de Deus vai chegar lá, fica tranquilo, a tua família está nas mãos de Deus. Os teus estão nas mãos de Deus. Ele te conhece. Ana não conseguia abrir a boca. Só os lábios batiam. A voz não saía, porque a dor era muito grande. Quantas pessoas que em altas madrugadas, né, não conseguem falar com Deus. Não consegue orar, quem sabe deita na tua cama e começa a derramar lágrimas, e o coração machucado, você começa a dizer dentro de você, né? Deus, até quando? Até quando eu vou viver assim? Tu acha que Ana também não falava isso? Até quando? Até quando eu vou ser humilhada? Até quando eu vou passar por essa situação? Ei, parece que vejo Ana totalmente em desespero, mas parece que vejo o Todo-Poderoso olhando para ela e dizendo: filha, a hora do teu milagre chegou, a hora de uma nova história para a tua vida chegou. Espera só mais um pouquinho, e quem viver, verá o que vou fazer na tua vida. Aleluia. A chorar, a mandar, aleluia. Você pode levantar a tua mão e adorar a Ele. Você pode levantar a tua mão, soltar a tua voz e adorar a Ele. Você pode agradecer a Ele porque você está aqui hoje. Você pode dizer: Pai, eu te adoro. Amados, ela tomou uma decisão. Sabe por quê? Ela precisava da bênção. Ela sabia o que ela queria. Ela sabia o que ela queria. Você sabe o que você quer? Você sabe o que você quer? Você sabe o que você quer? Ei, tu sabe o que você quer? Então se tu sabe, então conta pra Ele. Conversa com Ele. Entrega na mão dEle que Ele vai te responder. Ah, pastor, mas eu não vou orar, sabe por quê? Porque Deus já sabe do que eu preciso. Ah, é? Vou te levar mais um pouquinho. Ezequiel 37. Deus pega Ezequiel e olha, e leva ele até um vale chamado Vale de Ossos. Sim. Vale de Ossos. Sim. Ei, Deus fala: Ezequiel, poderão viver esses ossos? Sabe o que ele disse, Senhor? Tu sabes. É? Tu sabes. Lógico que Deus sabia. Mas sabe o que Deus queria? Uma atitude de Ezequiel. Ezequiel, eu sei que esses ossos podem viver, mas eu quero que tu abra a tua boca. Eu quero atitude. Abre essa tua boca. Abre essa tua boca, Ezequiel. Abre essa tua boca. Profetiza, clama a mim, pois eu vou fazer um milagre acontecer. Deus está dizendo para você: abre a boca. Abre a boca. Conta para Ele. Ele sabe do que você está precisando. Mas abre a tua boca e conta para Ele. Ele quer ouvir a tua voz. Mas Ele sabe o que eu preciso, pastor, sabe. Ele também sabia que Ana era estéril. Ele também sabia. Ele sabe quantas vezes que você não dorme. Ele sabe quantas vezes que você derrama lágrimas por causa do filho que sai num dia e só volta 3 dias depois. Ele sabe daquela pessoa que está em cima de um leito de dor com câncer. Ele sabe, e é por Ele saber que Ele quer ouvir você dizendo: Pai, cura, Pai, visita, Pai, transforma minha família, Pai, visita meu lar. Quando você começar a falar com Ele, Ele vai fazer o milagre acontecer. Ele vai fazer a aleluia, a bênção chegar no teu lar. Adora Ele, adora Ele. Ana, toma atitude. Parecia que ela entrando dentro do templo já estava tudo resolvido. Quando ela chega lá dentro, ela dobra os seus joelhos, não consegue abrir a boca para falar, a voz dela não sai, os lábios só batem. O que acontece? Ele olha para ela e começa a criticar, né? Começa a dizer: ah, tu está embriagada. Quantas das vezes pessoas, até mesmo dentro da igreja, olham para você, não sabe a dor que você está passando, vê você derramando lágrimas, vê você chorando, e muitas das vezes já olha para você e diz o quê? Deve estar em pecado. Ele, quem sabe, não conhecia a vida de Ana. É. Então abriu a boca para criticar. Mas Ana, ela sabia o que ela queria. Ei, não sou uma mulher embriagada, estou atribulada de espírito. Parece que vejo em outras palavras, né, Ana, dizendo: eu preciso de um milagre. Eu preciso de que Deus faça alguma coisa na minha vida. Parece que vejo dentro do teu coração, Ana, dizendo: ei, Eli, eu estou cansada de ser humilhada. Eu estou cansada de ser desprezada. Eu estou cansada das pessoas olharem para mim, me desprezarem, me humilhar. Eu estou cansada disso. Eu quero ser feliz. Eu quero ter alegria. Então eu vim aqui falar com quem pode me dar alegria. Ele vai responder você. Não importa a situação que você esteja vivendo, Ele vai te responder. Pode passar o tempo que passar, se você colocou na mão dEle, espera, porque Ele vai te responder.
1: Glória a Deus.
0: Quem lembra de Jó, né? Quem lembra de Jó? A tua esposa diz para ele o quê? Homem, ainda retens a tua sinceridade? Amaldiçoa o teu Deus e morre. Aí tem muita gente que pega a frase dessa mulher e tenta destruir com a vida dela. Eu não vou destruir a vida dessa mulher, não, irmãos. Eu vou entender a situação que ela estava passando. Ei, irmãos, Jó tinha de tudo. Jó tinha uma linda família, não tinha? Jó tinha gados, fazenda, belos filhos. Quando de repente Jó perde tudo, e tem mais, ele perde a saúde, fica doente. Jó ficou podre, irmãos. Jó ficou podre. Tudo em pouco tempo, é verdade. Imagina a situação da mulher, como que não fica? Hein? Porque, irmãos, preste atenção. A Bíblia diz que quando você casa, torna-se uma só. Uma só. Uma só carne. Ei, se ele estava sofrendo, ela também estava sofrendo. Em outras palavras, parece que vejo a mulher de Jó dizendo para ele assim: ei, homem, eu te amo. Amo você até demais, mas não aguento ver você sofrendo. Então eu prefiro que Deus te leve do que ver você sofrendo assim. Hein? É ou não é? Sabe por quê, irmãos? Ela também estava sofrendo. Só que não era tempo de Deus levar Jó. Deus tinha uma nova história para Jó. Deus tinha novidade de vida para Jó. E Deus tem novidade de vida para você. Aí eu vejo lá no finalzinho da história de Jó, eu vejo Deus restaurando a vida de Jó. E tu pensa que a mulher dele falou isso e ela abandonou ele? Não, irmãos. Não. A minha Bíblia diz que Jó, que ele teve? Teve outros? Outros? Mas a minha Bíblia não diz que Jó casou de novo. Quer dizer o quê? Ela ficou com ele até o final. Ela foi mulher, foi companheira, ela foi amiga. Parece que vejo homem, seja doente ou são, eu não abro mão de você. Já que Deus não quis te levar, eu estou contigo. Ela foi companheira, ela foi amiga. Ela estava sofrendo também. Ela estava passando por provas também. Não abandone a tua luta, não abandone a tua prova, porque é nesta prova que o meu Deus vai te exaltar, é nesta luta que Ele vai te exaltar, é nesta prova que Ele vai te colocar para cima, é na prova que Ele vai te levantar. Toma posse em nome de Jesus. É na prova que Ele vai te levantar. Oh, glória, você acredita nisso? Levante a mão e adore. É na prova. Para Deus levantar alguém por nome de José, o que, que Deus fez com ele? Deus permitiu o quê? José primeiro teve que descer. Foi parar numa cisterna. Foi parar numa cisterna. Podem te humilhar hoje aqui, mas lá na frente vão querer estar do teu lado e não vai poder. Sabe por quê? Porque Deus tem lugar de destaque para a tua vida. Você colocou os teus projetos na mão dele, não foi? Então fica tranquilo, tem nova história para você. Tem novidade de vida para você. Vai acontecer, porque Ele é fiel para cumprir. Fiel foi quem fez a promessa. Quem acredita, adore a Ele. Ei, irmãos. A certeza de Jó em Deus era tão grande, a confiança dele em Deus era tão grande, que a mulher dele diz assim: ei, meu homem, ainda tem tua sinceridade, o teu Deus, amaldiçoa ele e morre. Ele responde o quê? Ei, mulher, como uma louca fala tu, nu saí do ventre da minha mãe, e nu eu volto para lá. Ele me deu, Ele mesmo tomou. Louvado seja o nome do Senhor. Tava chorar, calar. Diga, louvado seja o nome do Senhor. Louvado seja o nome do Senhor. Louvado seja o nome do Senhor. Sabe o que é isso? É ter projetos nas mãos de Deus. Quem entrega os seus projetos nas mãos de Deus tem certeza de resposta. Quem entrega a tua família nas mãos de Deus tem certeza de resposta. Quem entrega a tua vida nas mãos de Deus pode ter certeza. A resposta vem, a resposta vem, a resposta vem. Tome posse em nome de Jesus Cristo. Certeza de resposta. O que que Ana fez? Senhor, se o Senhor me abençoar, se o Senhor me der um filho varão, eu vou entregar ele para o Senhor. Ele vai ser teu, viu? Ele vai ser teu. Ei, sabe o que Deus está querendo que você faça? Entregue para ele, entregue para ele. Ele vai cuidar bem. Sabe aquele teu filho? Sabe aquele teu filho? Sabe aquele teu filho? Entrega na mão de Deus. Faz igual a minha mãe fez uma vez. Minha mãe disse: meu Senhor, o meu filho está nas tuas mãos, faz dele o que o Senhor quiser. E Deus fez mesmo. Deus fez mesmo. Ele, hoje minha mãe está na glória e Deus tem feito coisas tremendas na minha vida. Eu quero te dizer uma coisa: entrega na mão do teu Deus, entrega na mão do teu Deus. O teu Deus vai fazer por você, o teu Deus vai fazer por você. Entrega os teus projetos, entrega os teus planos, os teus sonhos, o desejo do teu coração na mão dele. Se coloca de pé, se coloca de pé em nome de Jesus. Oh glória, oh glória. Não cesse de glorificar a Ele. Não cesse de adorar a Ele. Não cesse de adorar a Ele. Pois enquanto você está adorando, Deus está fazendo milagres acontecer. Eu gostaria de saber quantas pessoas, você é católica e hoje você ouviu esta palavra, você sentiu o Senhor falando ao seu coração, você sentiu Deus falando com você. Você quer ter uma novidade de vida, você quer mudar, você quer ser feliz. Eu gostaria de saber qual é a primeira pessoa que quer entregar a sua vida a Cristo Jesus hoje. Quer aceitar a Jesus como seu único e suficiente Salvador. Levante a sua mão, tem ninguém? Você está decidido a entregar a sua vida a Cristo? Vem cá, querido, vem cá, vem cá. Dá glória a Deus, igreja. Dá glória a Deus, igreja. Louvado seja o nome do Senhor. Você quer aceitar Jesus hoje, jovem, de coração mesmo? Tem mais alguém que quer mudar, quer ser feliz? Quer ser feliz? Tem mais alguém? Ser feliz é só com Jesus. Tem mais alguém? Levante sua mão, aproveita a oportunidade que o Senhor Jesus está te dando. Você quer voltar para Jesus, jovem? De coração, vem cá, dá glória a Deus, igreja. Dá glória a Deus. Vem cá, jovem. Lá no céu está tendo festa. E a igreja aqui não dá glória. Aleluia. Tem mais alguém? Mais alguém que quer entregar a sua vida a Cristo hoje? Aproveita essa oportunidade. Não tem? Eu vou encerrar a oportunidade. Não tem? Que Deus abençoe. Se coloca de pé toda a igreja, rapidamente. Se coloca de pé. Que coisa linda, dois jovens para Jesus. O jovem já está de joelho em lágrimas. Deus tocou no coração dele. Você ouvinte que quer aceitar Jesus, aproxime-se do seu rádio receptor, aonde você estiver agora. Nós vamos fazer a confissão agora. Amém? Com esses jovens e você que está em casa. Se aproxime do seu rádio receptor e entregue a sua vida a Cristo Jesus também. Amém? A igreja, levante as suas mãos para cá agora. Por gentileza, eu queria que os irmãos chamassem ele aqui. Amém? Em nome de Jesus. Vem cá, pode vir aqui mesmo. Amém? Louvado seja o nome do Senhor. Nós vamos fazer a confissão de fé com eles agora. E a igreja vai levantar suas mãos e vai orar por eles agora. Amém? Todos dando glória, glória, glória a Deus.
2: Neste momento,
0: eu te aceito
2: como meu único
0: e suficiente
2: Salvador
0: da minha alma.
2: Senhor,
0: torna
2: a escrever
0: o meu nome
2: lá no céu,
0: no livro da vida,
2: para o grande dia
0: da sua vinda.
2: Senhor Jesus,
0: me dá
2: força
0: para estar
2: na tua presença
0: e prosseguir
2: fazendo
0: o teu querer.
2: Amém, Jesus.
0: Palmas para Jesus, igreja.
2: Palmas para Jesus.
0: A glória ao Senhor, aleluia.
2: Pois a vida não é antes.
0: Pois jovens mudando as festas de Cristo.
2: Amém?
0: Fiquem na paz do Senhor Jesus.
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Lembre-se do seu Criador enquanto você ainda é jovem, antes que venham os dias maus e cheguem os anos em que você dirá: não tenho mais prazer na vida. Lembre-se dele antes que chegue o tempo em que você achará que a luz do sol, da lua e das estrelas perdeu o seu brilho e que as nuvens de chuva nunca vão embora. Então os seus braços, que sempre o defenderam, começarão a tremer, e as suas pernas, que agora são fortes, ficarão fracas, e os seus dentes cairão, e sobrarão tão poucos que você não conseguirá mastigar a sua comida. A sua vista ficará tão fraca que você não poderá mais ver as coisas claramente. Você ficará surdo e não poderá ouvir o barulho da rua. Você quase não conseguirá ouvir o moinho moendo ou a música tocando, e levantará cedo quando os passarinhos começam a cantar. Então você terá medo de lugares altos e até caminhar será perigoso. Os seus cabelos ficarão brancos e você perderá o gosto pelas coisas. Nós estaremos caminhando para o nosso último descanso, e quando isso acontecer, haverá gente chorando por nossa causa nas ruas. A vida vai acabar como a lamparina de ouro cai e quebra quando a sua corrente de prata se arrebenta, ou como um pote de barro se despedaça quando a corda do poço se parte. Então o nosso corpo voltará para o pó da terra de onde veio, e o nosso espírito voltará para Deus que o deu. O fim de todas as coisas é: teme a Deus e obedeça a sua palavra, porque este é o dever de todo ser humano. Enquanto você tem oportunidade, compareça na Igreja Pentecostal Deus de Amor e entregue a sua vida ao Senhor Jesus e passe a andar na presença de Deus.

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1: Horas mais um minuto na capital paulista, horário oficial de Brasília. Bom dia pra você que tá aí, é? Tá debaixo da coberta ainda, rapaz? Ô, gente, é, menina, levanta, sai debaixo da coberta, sai debaixo do edredom aí, ô, gente, é verdade. Hoje é terça-feira, dia 19 de maio de 2026. Aqui o clima tá bom, é verdade, o clima tá bom. O clima tá 17. É isso mesmo, São Paulo tá o clima, ó, tranquilo, tá dando pra pegar o caminho da roça, esquentar o lombo do cabo do Guatambu, é verdade, tchê, mas barbaridade, vamos que vamos. Bom dia pra você, querido ouvinte, querido internauta, bom dia, presbítero Zaqueu.
2: Bom dia, pastor César Medina, bom dia. Você que está sintonizado na rádio Deus e Amor, como também está agora pelo canal Direto com Deus, e todos vocês que estão na audiência, né, do programa Sertão Evangélico, querendo falar daqueles que estão pelas retransmissões do Sertão Evangélico nos canais, digitais aí, a rádio web, né? Então, bom dia a todos vocês que estão agora sintonizados no programa Sertão Evangélico.
1: É isso mesmo. E você que está aí, né, vendo e assistindo pelos sinais que estão sendo repetidos, né, vai fazer o seguinte, vem pro canal oficial, é verdade, vem pro canal oficial, Sertão Evangélico Oficial, IPDA, pra gente se unir cada vez mais, e assim, desse jeito, a palavra de Deus possa chegar para muito mais pessoas, em nome de Jesus Cristo, nosso Senhor. Curte, comenta, compartilha, né, Zaqueu? Não pode esquecer, não é verdade? Mas sem mais delongas, como diz os meninos da cidade.
2: Tá começando muito.
1: Rapaz, muito, né?
2: Tá.
1: Ah, eu tô falando de.
2: Convenceram aí.
1: Você sabe o que, rapaz? Jesus me tirou do leito da dor, menino. Rapaz, agora eu vou ficar tagarela mesmo, você vai.
2: Mas que já é.
1: É, vou ficar tagarela mesmo. Vamos que vamos! Prosseguimos com Deus, em nome do Senhor Jesus Cristo. Papai do céu, aqui estamos para te adorar, aleluia, te louvar, te engrandecer, te glorificar, meu Deus, porque o Senhor é bom, o Senhor é maravilhoso, o Senhor é benigno, e louvado seja o nome do Senhor. Que todas as nações, tribos e línguas reconheçam que só o Senhor é Deus e que só Deus é o Senhor. Senhor meu Pai, que a nossa programação, que o programa Sertão Evangélico, Senhor, chegue a milhões e milhões de coração, Senhor. Senhor meu Deus, por que não dizer bilhões de corações? Pai querido, para que assim a tua palavra entre lá naquele país, lá naquele lugar, naquela nação, que não permite, Senhor, que a tua palavra seja pregada livremente. Senhor Jesus, que nós possamos entrar via internet, via rádio, Senhor meu Deus, para que eles possam ter acesso à tua palavra, Senhor. Meu Deus Todo-Poderoso, eu te agradeço por esta oportunidade. Eu te agradeço, Senhor, por mais uma chance de vida que o Senhor me deu. Pelo grande livramento, Pai querido. Embora, Senhor, Pai Celestial, se o Senhor me recolhesse, feliz e muito mais feliz estaria eu na Tua presença, Senhor. Mas graças te dou por dar-me mais uma chance, mais uma oportunidade, por ter me tirado daquele leito de enfermidade, de dor, Senhor meu Deus, e de sofrimento. Eu te agradeço, Pai. Assim, neste momento, eu sei que o Senhor opera milagres, eu sei que o Senhor faz acontecer. Eu te peço, em favor deste ouvinte, em favor deste internauta, que está pelo Facebook, ou pelo YouTube, ou pelo Instagram, e aquele que está pela rádio Deus e Amor, muito obrigado pela audiência de cada um deles. E eu te peço por eles. Aquele que está triste, já levantou triste, levantou angustiado, porque não sabe, meu Deus, onde rebuscar, em que porta bater. Porque, Senhor, já foi em busca, Senhor Jesus, das soluções para os seus problemas. Já foi em busca, Senhor meu Deus, do emprego, do pão de cada dia, Senhor Jesus. E está difícil, ó Pai. Está difícil para ele, está difícil para ela, Senhor. Ajuda. Ajuda ela, ajuda ele, Senhor, no dia de hoje. Senhor Jesus, eu te peço, abra as portas. Abra as janelas dos céus e derrame uma bênção tal que por meio dela advenha a maior abastança na vida deste irmão, desta irmã, Senhor, desta pessoa, deste homem, desta mulher, meu Pai. Neste momento eu te peço, abençoa, Senhor. Olha para esse que está doente, está enfermo, visita ele agora, assim como o Senhor me visitou lá no hospital. Aleluia. Assim como eu recebi a visita do Senhor, eu peço que o Senhor visite essa pessoa enferma, doente. Embora está em casa, Senhor Jesus, está sentindo dores, dores atrozes, meu Pai. Visita ela. Olha para esta pessoa que está desenganada. Olha para esta pessoa que a medicina já não tem mais solução. Olha para esta pessoa que está na fila de um hospital, Senhor, aguardando o leito. Olha para esta pessoa que está no corredor. No corredor do hospital. Esse que está apenas na maca, Senhor, que está no piso gelado e frio deste hospital, porque não há recursos, meu Deus. Tenha misericórdia. Tenha misericórdia, Senhor, daquele que praticamente está morando dentro do hospital. Como aquele casal, Senhor Jesus, que já estavam há 120 dias dentro daquele hospital onde eu estava, Senhor. Visita, Pai amado, pessoas nestas situações. Ajuda, Senhor Jesus. Ajuda também, Pai amado, todas as pessoas necessitadas, meu Pai, que precisam do auxílio do Senhor, porque não há mais recursos, não há mais medicina, não há mais médico capacitado para solucionar o problema desta pessoa, meu Deus. Visita com a medicina divina. Visita, Senhor. Também eu te peço, abençoa, Senhor Jesus, aqueles que estão nos presídios, no presídio de segurança máxima, porque ele é um indivíduo perigoso. Mas, Senhor, Pai querido, arrebenta com o demônio que tem agido na vida dele. Arrebenta com o capeta que tem agido na vida dela. Repreenda, Senhor. Assim como o Senhor fez com aquele homem de Gadara, que tinha uma legião de demônios dentro dele, ó Pai. Repreenda, Senhor Jesus. Repreenda, Pai. O sangue de Jesus tem poder e vai queimando agora. Senhor, eu te apresento também todos os trabalhadores das cidades, das metrópoles, do interior, das chácaras, das fazendas, dos sítios, do retiro, do latifúndio, do laticínio, da lavoura e da pecuária, Senhor. Nas cidades, quem estão indo de ônibus, quem está usando carro por aplicativo, quem está no táxi, Senhor Jesus, quem está nesta motocicleta, Pai, está indo para o trabalho, guarda, quem está indo de metrô, de trem, de monotrilho, guarda, quem está indo, Senhor, num caminhão, no pau de arara, como nós dizemos lá no interior, guarda, Senhor. Guarda, Senhor, aquele que está indo para trabalhar longe da sua cidade. Os muitos chamados boia fria, Senhor. Visita cada um deles, meu Pai. Ajuda, guarda e livra, meu Deus. Eu te peço agora, em nome do Senhor Jesus Cristo, opera na vida deles. Aleluia.
2: Opera, ó Pai amado, neste lar, nesta casa, nesta família, aonde, ó Deus, é este homem, esta mulher que serve somente a Ti, Senhor. Neste lar, aonde o esposo, ele ora, ele intercede pela sua esposa, aonde a esposa, ela ora e intercede pelo seu esposo. Sabemos nós, ó Pai, que o inimigo tem lutado bastante com todas as suas forças para destruir a família, levando para dentro de sua casa, levando para dentro desta casa, ó Deus, vícios, ó Pai amado, vícios do álcool, vícios do baralho, vícios, ó Deus, de entorpecentes, vícios, ó Pai amado, de tudo aquilo que tem levado esta família à discórdia, a brigas, a contendas, ó Senhor. Olha para esta casa, para este lar, onde tem essa pessoa que está sendo totalmente acorrentada pelos vícios malignos. Já vendeu tudo aquilo, Deus, que era dele, ao ponto de vender, ó Deus, até aquilo que não é dele. Pai amado, esta pessoa que teve uma vida toda construindo os seus bens, teve, ó Pai amado, anos e anos construindo o seu lar, o seu patrimônio, mas agora, devido aos vícios, devido, ó Pai amado, essas obras malignas, essa pessoa já está indo à falência. Este lar já está, ó Deus, é dissolvendo, Pai amado, mas nós acreditamos que em teu nome há poder, sim, em teu nome há poder para repreender toda obra maligna dos vícios, quebrar as correntes, ó Pai, e se porventura foi mandada, enviadas, que venham cair por terra em nome de Jesus Cristo. Pai amado, este homem, essa mulher que ora em favor de sua casa, que ora, ó Deus, para que o Senhor derrame as tuas bênçãos e que todos venham prosperar, ó Deus, essa casa onde todos estão desempregados, essa família, ó Deus, onde o filho não consegue arrumar emprego, a filha, onde todos, ó Pai amado, só contam histórias de fracassos, onde todos, ó Deus, vivem, aposto a dizer, com vergonha, ó Deus, Pai. Mas nós estamos aqui, Igreja de Cristo, pedindo a Ti, Senhor, que o Senhor venha derramar as Tuas bênçãos e abrir as portas para esta casa. Que eles venham testemunhar. Sim, Senhor. Que eles venham saber que é do Senhor que vem as bênçãos. Que é do Senhor, sim, ó Deus eterno, que na qual é o Senhor que envia, ó Pai amado, abre as portas, que sabemos, ó Deus, que a porta que o Senhor abre, ninguém fecha, ó Pai. Oh, aleluias. Pai amado, abre as portas para essa família. Abre as portas para este pai de família, para esta mãe de família, para esta pessoa que, e todos os dias ela chora, ela clama, todos os dias essa pessoa, ela enfrenta o frio, enfrenta o sol quente, todos os dias essa pessoa, ela recebe, ó Deus, um não na cara, ou é humilhada, mas está ali entregando o seu currículo, está ali pedindo emprego, ó Deus, até algumas sem nem muito estudo, ó Deus. Mas na sua humildade, na sua experiência, ela está ali, ó Deus. Pai, honra a fé dessa pessoa, ó Deus. Honra a fé desta pessoa, ó Deus, que tanto te clama, que tanto te pede, que tanto, ó Deus, e fica ali dizendo, Senhor, ouve a minha oração. Essa pessoa que tanto te pede, ó Pai amado, dizendo, ó Deus, filho de Davi, olha para minha oração. Senhor, eu tenho a certeza que essa pessoa que te clama, que te exalta, essa pessoa que geme, ó Deus, porque já não tem mais nem palavras para citar, já acabou-se as palavras do seu vocabulário. Meu Deus, quantas pessoas estão nessa situação? Quantas pessoas neste exato momento que oram conosco, Deus, e estão dentro de um hospital, assim como o pastor César Medina mencionou, ó Deus, pessoas já estão se arrastando há meses e meses dentro de um hospital, e isso, ó Deus, está acabando com a felicidade dessa pessoa. E isto, ó Deus, está diluindo, sim, ó Pai amado, eu posso até dizer os sonhos, os projetos. Meu Deus, essa pessoa que está passando pelo vale da sombra da morte, esta pessoa, ó Deus, que se encontra agora gemendo de dores em cima de um leito de hospital, ou mesmo dentro da sua casa, sua residência, ó Pai, clamando ali, cheio de dores, já tomou tantos medicamentos fortíssimos, mas as dores, parece que cada respiração são intensas, ó Pai. Senhor, eu acredito que Tu tens o poder, sim, para curar. O Senhor tem o poder para repreender essa infecção. O Senhor tem o poder para repreender esse vírus, essas bactérias, esses fungos, ó Deus. O Senhor tem o poder, sim, ó Pai, para poder repreender esse câncer maligno, esse câncer covarde, esse câncer, ó Pai, que tem destruído milhares e milhares de pessoas no mundo inteiro. Senhor, nós temos, sim, a certeza que tens o poder para fazer cessar essa enfermidade maligna agora, Senhor, em Teu nome há poder para, sim, repreender a AIDS, o HIV, para repreender a diabetes, para repreender esse problema, essa doença na coluna, esse problema, essa infecção, ó Deus, que tem se espalhado sobre o intestino, sobre o corpo dessa pessoa, ó Deus, essa coceira que sobre esse corpo, essa infecção sobre esse recém-nascido. Pai, Tu tens o poder, sim, de curar todos os tipos de enfermidades. O Senhor tem o poder de fazer cessar todos os tipos de dores, ó Pai. Aquilo que a morfina não resolve, aquilo que os medicamentos injetáveis, ó Deus, não resolvem, ó Pai, o Senhor tens o poder, sim, ó Deus, de curar. Tu tens o poder, sim, de fazer cessar. Oh, aleluias. E é em Teu nome santo que nós repreendemos, ó Pai, todos os tipos de enfermidade. Enfermidade, ó Deus, que a medicina não consegue descobrir. Com todos, ó Pai amado, as suas ciências e as suas tecnologias, eles não conseguem, ó Pai, localizar esta dor. Não conseguem localizar esta enfermidade. Mas o meu Deus, o meu Cristo, ó Pai, Ele localiza, sim, e já está repreendendo em nome de Jesus Cristo, ó Pai. É em Teu nome, ó Deus. É em Teu nome, sim, ó Pai, que nós repreendemos. Em teu nome, Senhor Deus, que nós dizemos que esta enfermidade já cessou em nome de Jesus Cristo. Em teu nome, Santo Pai, que nós declaramos que esta pessoa já está livre deste mal. Que esta pessoa já está livre, ó Pai amado, desta infecção. Já está livre, ó Deus, deste mal que obstruía, que o consumia, ó Pai amado. Em nome de Jesus Cristo, ó Pai. Senhor, restaura o sangue desta pessoa, restaura o sangue desta criança, desse adolescente, dessa senhora, deste senhor, esta pessoa, Deus, que está passando esse momento tão complicado, tão caótico, que a família toda, Deus, está nesse exato momento, eu posso até dizer, acordado, Pai, oh Deus, Senhor, até ontem tudo estava indo bem, até ontem, ó Deus, a família estava reunida, se alegrando, mas hoje parece que tudo está indo em direção até mesmo a um luto.

0: Converte, ó Pai. Converte, ó Pai amado, essa tristeza, essa angústia, esses choros, ó Pai, em alegria. Ó Deus, sim, sabemos nós, ó Pai, que a tristeza é um sentimento, Pai. Então eu peço a Ti, Senhor, que o Senhor venha transformar esse sentimento de tristeza em de alegria, ó Papai do Céu. Que esta família que se reuniu até mesmo para dizer, olha, não tem mais jeito. Que esperemos somente a morte, ó Deus. Que levante um em meio a eles, ó Deus, e venha profetizar e dizer, vai haver vida sim em nome de Jesus Cristo. Que o Senhor venha levantar um e venha dizer, vai ressuscitar em nome do Senhor Jesus Cristo, ó Pai. Oh, aleluia. Que o Senhor venha trazer vida nesta família. Que o Senhor venha trazer a vida, ó Pai, neste leito de hospital. Que o Senhor venha trazer a vida, ó Pai, neste casamento. Que o Senhor venha trazer a vida, ó Pai, neste emprego, nesta casa. Que o Senhor venha trazer a vida, a luz, a paz, a esperança para os que necessitam e precisa, Senhor. Oh, aleluias. Pai amado, quantas pessoas agora que estão lá no campo, Deus, aqueles que estão trabalhando com os animais, cuidando, limpando, aqueles que estão trabalhando, ó Pai amado, ali no agro, Pai, Senhor, aqueles que estão na pecuária, aqueles que estão na parte de ovinos, suínos, Pai, bovinos, Senhor, é tantas pessoas que estão sintonizadas agora na programação, aqueles que estão agora indo para a colheita, aqueles que estão indo agora, ó Pai amado, para plantar, para regar, para cuidar, Senhor, quantas pessoas agora estão indo para os seus trabalhos, para os seus afazeres. Senhor, cuida, protege e guarda e livra-os de todo mal. Senhor, livra de animais peçonhentos, livra, Pai amado, de acidentes no trabalho, livra, Senhor, daqueles que trabalham no trânsito, ó Pai, sim, aos caminhoneiros, os boiadeiros, os carreteiros, aqueles que trabalham no táxi, aqueles que trabalham como motorista de aplicativo, Senhor, guarda ou protege, aqueles que trabalham nas entregas, são os motoboys, aqueles que trabalham, Senhor, em aplicativos de entrega, Pai amado, protege cada um deles, livra-os de acidentes, livra de assaltos, livra, Senhor, de armadilhas levantadas pelo inimigo. Que o Senhor vizinho venha proteger cada um deles, aqueles que trabalham, Deus, aqueles nas lotações, levando as crianças nas escolas, aqueles que trabalham, Pai, ali no transporte interestaduais ou intermunicipais, ou até mesmo, Deus, aqueles que trabalham nas grandes metrópoles, protege, guarda-os de todo mal, Senhor. Senhor, é a tua igreja que clama, a tua igreja, ela te pede nesse exato momento, é o Brasil inteiro em oração, pedindo a Ti, Senhor, a tua bênção, pedindo a Ti que o nosso amanhecer venha ser um amanhecer de bênçãos e vitórias. Aqueles que estão preparando o seu filho, o seu neto, para levar para a creche, para o berçário, para a escola, para a faculdade, para a universidade, Senhor, que o Senhor venha guardá-los, ó Deus, na ida, durante e a volta para a sua casa. Livra do homem sanguinário. Livra do homem e da mulher que tenha maldade no seu coração. Senhor, eu acredito sim que estas crianças já estão protegidas por Ti, ó Pai. Assim eu te peço, ó Pai, abençoa aqueles que tomarão a decisão de entregar a sua vida a Ti. Aqueles que neste momento, ó Deus, já sabem e sentem a necessidade de Te buscar e chegar mais próximo de Ti. Senhor, abençoa, protege e guarda-os em nome de Jesus. Amém e amém, Senhor Jesus. Amém. Amém, amém, Senhor Jesus Cristo. Amém.
1: Com uma oração dessa e a fé que remove montanha, a bênção é certa na nossa vida, na sua vida. É, meu irmão, é, minha irmã. Mas é o seguinte, a gente não pode deixar de fazer o apelo para você. Você já sentiu a graça? Deus está respondendo aquela porta aberta que você precisa. Sim, Deus está abrindo em nome do Senhor Jesus. Confia nele e ele tudo fará.

0: você. Neste momento você precisa aceitar o Senhor Jesus. Você precisa reconciliar com o Senhor. Voltar para o caminho do Senhor. Isso. Não fique com vontade de comer. Comer os abrolhos, a comida dos porcos, mas sim, venha comer pão, pão verdadeiro, disse o Senhor Jesus. Eu sou o pão que desceu do céu. Pois então venha saciar-se deste pão maravilhoso. Aceite o Senhor Jesus, reconcilie-se com Ele. Diga comigo assim: Senhor Jesus, neste momento, eu te aceito como meu único e suficiente Salvador. Perdoa-me os meus pecados, lava-me de toda a iniquidade já praticada. Senhor Jesus, te peço, escreva o meu nome no livro da vida. Sela com teu sangue, Pai, para que nunca mais o diabo tenha poder sobre a minha vida. Meu Deus, me ajuda a ficar firme e forte até o dia da tua vinda. Você que vai reconciliar, diga comigo: Senhor Jesus, eu me reconcilio com o Senhor a partir de agora. Eu volto para os teus caminhos. Senhor Jesus, perdoa-me todos os meus pecados. Perdoa-me, Senhor, de todas as imundícias que eu tenho praticado. Me lava, me limpa, me purifica. E escreva novamente o meu nome no livro da vida, para que eu possa ser um salvo verdadeiramente, em Cristo Jesus, nosso Senhor. Amém e amém, Senhor Jesus. Aleluia.
1: É verdade. Sábia decisão, né, César?
0: Verdade.
1: Que essa pessoa, ela tomou agora. Sábia decisão. E você que aceitou a Jesus ou se reconciliou, nós queremos te ouvir. E reservamos um canal, dois canais, né, de comunicações para conversar com você. É o nosso e-mail, quero aceitar Jesus, @ipda.com.br. O e-mail é quero aceitar Jesus, @ipda.com.br. E o nosso WhatsApp, outra ferramenta de comunicação, é DDD 119-594-4645. 119-594-4645. Repetindo mais uma vez, 11-5094-4645. Este é o WhatsApp para você mandar a sua mensagem de texto, de áudio, e diga: ó, você aceitou a Jesus na hora do amanhecer, o seu nome, a sua cidade, o seu estado. E um pastor, ele vai entrar em contato com você, retornar o seu contato, na verdade, né? E vai te encaminhar para o pastor mais próximo da sua cidade. E o pastor mais próximo da sua cidade, ele vai te acompanhar e vai marcar a data do seu batismo ou a data para você entrar em comunhão com Cristo aqui na Santa Ceia do Senhor. E tenha certeza que essa decisão você não vai se arrepender, porque a melhor coisa que você faz é aceitar a Jesus, e que essa decisão, ela te livra, te arrebata da condenação do fogo eterno. Isso mesmo, então, por aqui, o Sertão Evangélico, meu amigo, já está te convidando. Aceita Jesus enquanto é tempo, e você que aceitou Jesus, sejam bem-vindos à Igreja Pentecostal Deus é Amor.
0: Mais que uma igreja, uma família, a família que vai morar no céu com Jesus, minha gente.
1: É isso mesmo, pastor César.
0: É verdade. Olha, nós vamos pegar o cabo do Guatambu hoje.
1: Vamos que vamos.
0: Vamos que vamos.
1: Mas antes disso, compartilhar
2: Tem que compartilhar. Ó,
1: eu tô acompanhando aqui os comentários do YouTube.
2: Olha.
1: E vendo que não tem ninguém comentando, não. Ó, eu já compartilhei.
2: Rapaz, e é, menino?
1: Você que compartilhou, comenta agora no YouTube, agora. Comenta aí, ó. Compartilha, ó. Compartilha com o vovô, com a vovó, com aquela vizinha lá que compartilha tudo. Rapaz, compartilha coisas tão irrelevantes, né? Tá na hora de compartilhar um programa Centro Evangélico, o melhor programa do amanhecer, Pastor César.
2: É isso mesmo. E agora você pode mandar também a sua mensagem de texto, sua foto, seu vídeo, seu áudio, para participar do programa Sertão Evangélico. 11 98292-3392. Eu repito para você, 11 98292-3392. Manda para cá, que a gente compartilha e a gente se alegra juntinho com todo mundo nesta manhã maravilhosa.
1: Salvador Bahia já tá ligado no programa.
2: Ele
1: comentou assim, ó. Salvador Bahia já está aqui, viu?
2: Rapaz.
1: Já marcou presença.
2: Muito bom.
1: Será que tem outros estados e cidades?
2: Mas com certeza.
1: Eu quero ver.
2: Mato Grosso.
1: Eu duvido.
2: Eu desafio. Mato Grossense, Sul Mato Grossense, levando 3 horas da manhã pra tirar leite, rapaz.
1: É verdade. Pois eu quero ver agora.
2: Vamos que vamos.
1: Vamos, vamos.
2: Quem vai cantar com a gente?
1: Luz do Mundo.
2: Ereni e Débora chegando. Jesus que ilumina os nossos caminhos.
1: Vamos que vamos.

0: 6 horas mais 35 minutos. 6h36.
1: A capital paulista.
0: É, no Mato Grosso, Mato Grosso do Sul, são 5 horas 36 minutos, já estão acompanhando a gente, tem gente tirando leite, tem gente cuidando dos bezerros, tem gente cuidando das vaquinhas, é verdade, das mimosas, bom dia!
1: As mimosas?
0: Bom dia, as mimosas.
1: Bom dia, mimosa, bom dia.
0: Bom dia, mimosa, bom dia. Mimosas são as vacas, rapaz.
1: Ah, é vaca.
0: Olha... Quem conversa demais dá bom dia a cavalo, hein?
1: Tá bom. Você que deu a voz das mimosas, rapaz.
0: Ah, não, eu falei bom dia pra quem tá cuidando das mimosas.
1: Ah, tá.
0: É verdade, antena ligada aí, viu, menino? Antena ligada.
1: Ô, Bota César.
0: Raimundo Almeida, de Alto Alegre, lá do Maranhão.
1: Perto de casa.
0: A paz do Senhor a todos, estou acompanhando... Ouço a rádio sempre e gosto muito das orações.
1: Olha! Né? Os irmãos lá de Baixada Santista já comentaram aí.
0: É?
1: Baixada Santista, de Niterói, Rio de Janeiro, já comentaram. É. Deixaram o seu comentário.
0: É.
1: E vai comentando aí de onde você está acompanhando o programa Sertão Evangélico. Faça igual a nossa irmã Isaura, de Santa Bárbara, lá do Pará, que diz... Para o Senhor Jesus, sou ouvinte do programa... Programa Sertão Evangélico, peço ao irmão Zaqueu que jogue água na minha filha Aldileia para fazer café. O Lucas Nunes, taca mais água. O Lucas Nunes, quem não sabe, rapaz, bicho é importante.
0: É mineiro raiz. É mineiro raiz. Gosta de pamonha, gosta de pão de queijo. Menino.
1: Não, é um dos operadores oficiais da nossa irmã Débora Miranda.
0: Rapaz,
1: é chique de mapa.
0: É chique no último.
1: No último.
0: Helenice da Silva, Petrópolis, Rio de Janeiro. Estou ligadinha na programação. Coloca o papagaio boiadeiro, já fiz o café e já adiantei o almoço de hoje.
1: Então...
0: Já adiantou o almoço de hoje, 6 horas da manhã?
1: 6 da manhã.
0: Eita, meu marido já pegou o caminho da roça. Ah, tá. Ele vai levar o almoço pra comer lá
1: será?
0: No trabalho.
1: É pra ele não voltar, adiantou. Será?
0: Não.
1: Ou é pra
0: não.
1: Comer lá mesmo?
0: É pra comer lá no serviço.
1: Pra não voltar pra casa, né?
0: É verdade, é. Agora, por exemplo, leva a marmita. Na cidade é assim. Você leva a marmita, agora tem micro-ondas, você esquenta. Tem um air fryer lá também que você pode, é verdade, dar uma fritura de repente no frango. Cozer
1: o frango.
0: Com queijo. É.
1: Frango com queijo é bom, né, ô?
0: É verdade, menino.
1: Cláudia Fernandes, Niterói, Rio de Janeiro. Eu falei que já estava já aqui, ó. Niterói já está na sintonia. Bom dia, Pastor Jesus. A toda a equipe do Sertão Evangélico. Todos que a cada dia, né, estão empenhados em fazer a programação.
0: Muito bom.
1: É, fala que é uma programação abençoada para alegrar nossas amanhã. Deus abençoe nossa irmã Cláudia Fernandes. Que todos os dias está aqui no Sertão Evangélico.
0: É verdade. É, quero agradecer a presença do nosso irmão presbítero Levi Muniz, hoje, é verdade, hoje ele vai apresentar o programa Voz da Libertação pela Rádio Deus e Amor, e ainda no programa Voz da Libertação em áudio e vídeo, rapaz.
1: Viu aí, né?
0: É uma máquina, senhor.
1: É uma máquina, rapaz. É um trator, rapaz.
0: É, não, aí é um trator mesmo. É uma patrola.
1: A patrola.
0: Vamos que vamos, minha gente. Você que tá ouvindo a gente, pode falar com a gente também, uai. Ô, gente.
2: Bom dia, Pastor Zaquinho. Bom dia, Pastor César Medina. Bom dia, bom dia. Eu sou Florisvaldo aqui de Uberlândia. Tô trabalhando motorista de aplicativo.
0: É, meu Florisvaldo.
2: Quero falar pra vocês que eu não perco um programa.
0: Muito obrigado pela audiência.
2: E é isso aí, vamos que vamos, né?
0: Vamos sim, senhor.
2: Solta a bicharada aí pra corrigir esse pessoal que tá dormindo aí, esses frios gostosos.
0: Entra pra dentro do carro.
2: Abraço. Com Deus.
3: Olá, bom dia, Pai do Senhor. É o Isaías da Vitória do Espírito Santo. Estou super ligado nesta programação maravilhosa. Que Deus abençoe a todos, ouvintes, e vocês também.
0: Amém! Muito obrigado.
4: Deus abençoe, meu pastor, e quem vos fala aqui é o irmão César, irmão em Cristo César.
0: Eita, gente boa.
4: Passando aqui na frente da igreja agora,
0: esse é taxista.
4: Esse é a gente. Deus abençoe o programa, viu? Eu sou ouvinte todos os dias aí.
0: Tá bom. Irmão César, muito obrigado pela audiência.
3: A paz do Senhor Jesus, irmãos.
5: Baixinho Jesus.
3: Pastor César Medina, nosso irmão Isaquiel.
5: Paz.
3: Tenha paz do Senhor, pastores.
5: Amém.
3: Eu sou daqui da cidade de Morrinhos, estado de Goiás.
5: É.
3: Estou ouvindo, né? Sou da igreja IPDA.
5: Estou
3: desde 5 horas da manhã ouvindo.
5: Eita,
3: que Deus abençoe. Ora por mim, irmão. Alice.
5: Quando ligo rádio.
3: Tem o culto de Morrinhos, Goiás. Obreiro da casa do Senhor.
5: Amém. Ela ouviu o culto no lar e agora tá acompanhando a gente, rapaz.
6: Olha, vira inútil. Rapaz.
5: Eita.
6: Meu amigo.
5: Conte a benção. 11-982-92-3392. É pra quê?
6: Mandar a sua mensagem de texto, de áudio, de vídeo, a sua selfie aí no seu trabalho, na sua casa. Sabe por quê? Porque daqui a pouquinho faremos menção dos seus comentários, faremos menção dos seus vídeos, fotos e ouviremos os seus áudios enviados por 11-982-92-3392.
5: Não acredito, sabe o quê?
6: Quê?
5: O céu desceu, menino!
6: Canta quem?
5: Ivan Luiz!
6: O paraibano abençoado, rapaz!
5: É isso mesmo! Onde Jesus está, meu filho? É vida, é vitória, é bênção!
6: E animada, ó, louvor!

0: 6:45, 15 minutos nos separa das 7 horas, onde vai começar o primeiro culto nesta terça-feira dos vencedores aqui na nossa sede mundial. Eita maravilha! Vamos convidar o povo para vir para a sede mundial, Zaquil. É, para hoje, nesta terça-feira, culto às 7 horas da manhã, também às 9 horas, também às 11 horas. Também às 15 horas, olha, 3 horas da tarde, e às 19 horas, eita maravilha, sabe quem vai pregar às 19 horas, às 7 horas da noite?
1: Sim. Quem? É o africano abençoado.
0: É, africano animado.
1: Animado,
0: abençoado. É, presbítero Erwin Delalande, deve estar dormindo. Deve estar dormindo.
1: Tá nada, rapaz.
0: É porque ele tá preparando para vir pegar no culto à noite, ele rapaz. Tá,
1: já até
0: é
1: de pé, rapaz, ele.
0: E por falar em, pregar à noite, ele tá fazendo o programa Voz da Libertação das 18 às 23. É? Das 18 horas às 23. É, presbítero Erwin Delalande, o africano animado na Rádio Deus e Amor. Todos os dias, de segunda a sexta-feira. É isso mesmo. Vamos que vamos, minha gente.
1: Oxente, vamos. Ó, quem mais? A irmã N. Viana está chegando aí para contar o que Deus fez na sua vida. Irmã N.
0: Conte. Ou N.
1: N, N,
0: não deu certo agudo. N ou N?
1: É N.
0: Tá bom.
1: Conte a bênção e fala o que Deus fez na sua vida.
0: É que deixa a gente caipira meio...
2: Vamos que vamos. Há muitos anos atrás, eu fiz muita campanha de vigília. Aí, como meu esposo ainda não serve a Deus, ele me proibiu de fazer vigília. Fiz muitas mesmo. E fiquei muitos anos, meu Deus, como eu gostava de fazer vigília. Eu gosto muito de orar, de falar com Deus. E passaram muitos anos e eu comecei a pedir para Deus preparar uma vigília para me fazer tocar no coração do meu esposo, para deixar eu ir para vigília. Aí foi quando, né, o nosso pastor Denilson, ele veio apacentar o rebanho aqui, e Deus tocou no coração dele para levantar uma campanha de vigília. E quando ele foi na vigília, meu coração ardeu dentro de mim. Eu falei, Senhor, mas eu quero fazer a vigília, mas toca no meu esposo para deixar eu fazer. E aí chegou uns dias, nós orando e orando para Deus, tocar no meu esposo, para o meu esposo, olha, eu vou fazer uma campanha de vigília para Deus, preparar a minha aposentadoria. Porque é uma democracia muito, muito grande para a pessoa que quer se aposentar com a sua idade, trabalhando, e é muito difícil. Começou uma campanha de vigília, irmãos, e eu venho entrar na minha aposentadoria. Menos de 30 dias a minha carta chegou na minha casa para mim já ir no INSS. Quando eu cheguei, falei pro meu patrão, olha, que ele me ajudou, né? Falei, ó, chegou a carta do INSS e mostrei para ele assim, Eni, você já tá aposentada, mas como pode? Como isso aconteceu tão rápido? Porque eu esperava que ia ser com uns 4, 5 meses. Eu tinha uma data para mim, me chamaram para comparecer no INSS. Quando eu cheguei lá, já estava meu pagamento lá, eu já estava aposentado, na misericórdia do Senhor Jesus, e Deus já me deu a minha bênção, né? Com 7 sábados de vigília, Deus me deu a minha bênção. Já estamos no 12º sábado, na misericórdia do Senhor.
0: Muito bom. A irmã Eniviana trouxe um testemunho maravilhoso. Não desistiu. O importante é que não desistiu. Quando nós insistimos, pedir, dar-se-vos-á. Buscai e achareis. Batei e abrir-se-vos-á. Você viu só? É insistência em 3 instâncias. E a nossa irmã Enisa aqui, ó, não desistiu. Ela fazia campanha de vigília, o esposo não era cristão e proibiu, né? Mas mesmo assim, ela continuou. Não foi mais para a vigília, por ser uma mulher sábia, mas continuou nos cultos,
1: sim,
0: pedindo a conversão, pedindo a transformação, pedindo que Deus entrasse com providência divina, porque se fosse humana, não teria e não haveria capacidade para uma transformação na vida daquela pessoa que ela amava, porque, preste bem atenção, você é meu irmão, você é minha irmã. Quando a pessoa ama verdadeiramente, ela busca, ela chora, ela pede, e então o seu amor, como não tem capacidade de transformar a vida de ninguém, o seu amor se transforma em lágrimas, em petições, em insistência com Deus. E Deus usa de misericórdia e opera uma transformação divina na vida da pessoa. Por isso eu te peço, não desista. Não desista do teu filho que está nas drogas. Não desista do teu esposo que está na bebida. Não desista da tua esposa. Não desista dos teus parentes. Continue orando, continue buscando, e você verá a glória de Deus sendo manifesta e a transformação na vida de cada um deles. Aí você vai ver como Deus fará maravilhas. Mas você não pode desistir, igual a nossa mãe ali. Não desista, firme na rocha que é Cristo Jesus nosso Senhor. Compareça a uma das nossas igrejas Pentecostal Deus e Amor. É verdade, pode ser na chácara, no sítio, lá na zona rural, também na cidade, lá no interior, ou aqui na capital paulista, aqui na nossa sede mundial, pode comparecer, que a bênção, em nome de Jesus, está garantida. Mas não desista, o primeiro passo é teu. Então o Senhor entra com providência, em nome de Jesus. Convidamos a todos para que compareçam às nossas igrejas Pentecostal Deus e Amor. Aleluia!
1: Eita glórias, rapaz!
0: Que
1: forte demais, viu?
0: Forte.
1: Isso serve de exemplo pra você, viu? Você sabe, rapaz, buscar a Deus, primeiramente entregar no altar do Senhor Jesus. E tem gente ouvindo a gente.
0: Rapaz!
1: E vamos querer também assuntar as pessoas também.
0: Vamos, sim, senhor.
1: Quero assuntar um pouco aí, ó.
3: Pai, senhor, pastores.
0: Pai, senhor.
3: Toda raio da voz. Libertação, programa Sertão Evangelho.
0: Amém.
3: Aqui quem fala é o Jonas, do Pará.
0: Diga, Jonas.
3: Município Mojú.
0: Pode falar.
3: Zona Rural Vila Bacuri. Deus abençoe todos vocês do programa. Que eu quero dizer que esse programa é uma bênção.
0: Eu acho que...
3: E fica na paz do Senhor.
0: Eu acho que está debaixo da coberta, meu Jonas.
3: Todos vocês. Amém.
0: Joga água nele, Luquinhos.
4: Bom dia, Pai do Senhor Jesus, Pastor Medina, Zaqueu.
0: Pai!
4: Meu nome é Maria Aparecida, moro aqui em Silva Jardim.
0: Eita, menino.
4: Pode botar
0: o
4: canto do galo aí.
0: Canto galo?
4: Galo cantando.
0: Galo cantou. Galo cantou.
1: É um coral.
0: Um coral de galo agora, hein, meu querido? É isso mesmo, vamos que vamos. Rapaz, fica em pé, fica sentado só, já tá pensando.
1: Mas é normal pra você.
0: Rapaz, fica sentado só.
1: Mas é normal, homem.
0: Sai preguiça, sai em nome de Jesus.
1: Preguiça, rapaz. É o da de Distrito Federal. Bom dia, na paz do Senhor. Pastor, joga água na minha irmã Luciana Abrantes. Que deve estar embaixo das cobertas ainda.
0: Olha o que ela fala. O Luquinha está tendo dó. Tá fervendo a água primeiro pra jogar água.
1: Daquele água, meu Deus. Daquele água.
0: Eita maravilha! Olha, quem mais tá com a gente? Irmã Eliane Oliveira, é isso mesmo? Pai do Senhor, joga um balde d'água no Lucas Pietro. Estou gostando muito do programa. Vocês são demais, oxente. Olha. Obrigado, irmã Eliane.
1: Eu sou irmã Eliana.
0: É verdade. Olha.
1: Sérgio, lá de São José do Rio Preto, São Paulo.
0: Bom
1: dia, Pai do Senhor Jesus, pastores. Estou ligadinho no programa, na programação aqui de São José do Rio Preto. Toca o berrante pra nós aí. Deus, é comigo mesmo, Deus abençoe.
0: Bota o berrante pra funcionar, Zaqueu. Rapaz.
1: Eita, glória.
0: Foi curto demais.
1: É que o tempo não deixa.
0: Ah, então.
1: Que tá
0: Remédio Santo chega nossa presidente mundial. É verdade. Vamos que vamos.
1: Canta. Não,
0: vamos, Senhor. É só Jesus que pode nos curar e nos abençoar.

0: horas mais 56 minutos. 57. Rápidos aqui.
1: Rápido, rápido, rápido.
0: É, resumo do resumo do resumo do resumo da palavra de Deus.
1: Síntese da síntese.
0: Ah, tá. E pra... tiramos a, o nosso chapéu para a palavra de Deus.
1: É verdade, pastor César. Como o senhor falou, é um resumo, é uma síntese. Mas hoje meditaremos no Evangelho de João, capítulo de número 17. Ó. E verso de número 20, que diz, 20 e 21. Eu não rogo somente por estes, mas também por aqueles que, pela sua palavra, hão de crer em mim.
0: Amém.
1: Para que todos sejam um, como tu, ó Pai, ó és em mim, e eu em ti, que também eles sejam um em nós, para que o mundo creia que tu me enviaste.
0: Amém.
1: Eita glória, rapaz. Jesus, ele, no verso 20 do capítulo 17, ele já orava por mim, por você, pastor César, pela produção e por todos aqueles que estão acompanhando esta programação.
0: Amém.
1: Ele fala nas suas palavras, ele cita que para que aqueles que hão de crer no futuro ainda,
0: rapaz,
1: ele é maravilhoso demais.
0: Verdade.
1: Ele já começou, ele estava orando por mim antes mesmo de eu nascer.
0: Mas olha.
1: Ih, rapaz, se aqui já é o motivo, dá um pulo bem alto.
0: Dá um e glória dá um... a Deus!
1: Eita, que estremeceu até o inferno lá.
0: É, em nome de Jesus.
1: E no verso 21, ele fala, para que todos, ó, para que todos sejam um, como tu, ó Pai, ó és em mim. Unidade.
0: União, união,
1: unidade,
0: unidade.
1: Um só. Ele não chama para juntar.
0: É, isso mesmo.
1: Não é pra juntar, é pra união.
0: Pra unir.
1: Pra unificar. É pra todos ficarem, sejam um. Agora o que nós, olhando aqui para o verso, ele cita, seja um, ó Pai, ou és em mim e eu em ti, que também eles sejam um em nós, para que o mundo creia que tu me enviaste. Primeiramente, o sinal, unidade.
0: É verdade.
1: A unidade é diferente de pessoas que vivem fazendo muro.
0: Exatamente.
1: Quando o cristão, ele não levanta muro para diferenciar, eu sou de A, ali é o B. Ele no céu vai ter o lado A e no céu vai ter o lado B.
0: Isso vai existir mesmo.
1: Não tem isso. Então, Cristo, ele já pregava, ele já falava sobre a unidade. Gente, o que muitas pessoas, me desculpe algo que eu vou falar, muitas pessoas acabam sendo ignorantes.
0: Verdade.
1: Quando eu cito a palavra ignorante, é conhecimento, falta de conhecimento.
0: Falta de conhecimento.
1: É. Ignorante é falta de conhecimento.
0: Isso mesmo.
1: De não lerem as escrituras. Quando fala, só vai para o céu essa pessoa, sai para o céu essa denominação, só vai para o céu a pessoa que faz isso. Não tem, a Bíblia, ela cita unidade.
0: É.
1: Então, se você está vendo o teu irmão pregar a palavra, falar da verdade, expor o sermão de Cristo Jesus, meu irmão, dá glória a Deus, porque o evangelho está sendo pregado. Para de levantar muros, para de dizer, não, isso daí é da igreja tal. Cristo é a unidade com nós, rapaz, ele e o Pai.
0: É assim, César. Na matemática,
1: sim,
0: tem
1: professor de matemática.
0: Na matemática, tem um conjunto.
1: Sim.
0: Está contido e contém. Então nós estamos contidos no Senhor e nós contemos o Senhor em nós. Entende?
1: Sim.
0: Olha, então a gente está contido no Senhor.
1: Contido significa o quê?
0: Contido. Contido. Você está dentro.
1: Ah, dentro.
0: Você está engrenado no Senhor, entende?
1: Sim.
0: Mas não é assim. Arte, é tipo um nervo, sabe?
1: Sim.
0: É tipo tendões que se grudam um no outro, entende? Como um enxerto.
1: Eita.
0: É como um enxerto. Está contido ou contém, entende? Ou você está contido em Jesus, ou você contém Jesus na sua vida, entendeu? E é isso que o Senhor fala nesse versículo aí.
1: Sim.
0: É verdade. Olha que rapaz, coisa tremenda.
2: Forte demais, hein?
0: Forte mesmo.
2: Então, você quer aprender mais da palavra de Deus? Quero convidar você a participar conosco em um de nossos cultos. O primeiro culto acabou de iniciar. 7, 9, 11, 15 e especialmente às 19 horas aqui em nossa sede mundial. Então, você que está longe, ah, eu estou em outro estado, não consigo ir à sede mundial, temos Igreja Deus e Amor espalhada por todo o Brasil e o mundo. É só dar um Google aí que você vai encontrar a Igreja Pentecostal Deus e Amor.
0: Entra no site da igreja, entra no site oficial da igreja, você vai achar, igreja mais próxima da sua casa, tá bom? Nós vamos fazer o seguinte, Zaqueu.
2: A hora do break.
0: É a hora do break, menino.
2: Rapaz.
0: Olha, hora do break.
2: Atenção. Agora, meu pastor.
0: Um cadinho só, nós voltamos com vocês.
2: Eita, glória.
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2: São Paulo, capital, César, 74. 74.
3: É.
2: Tá sendo de quê, César?
3: Ah, eu tô rindo aqui.
2: Diga, vai.
3: Quem? Olha só. O Lucas Coutinho falou que ele
2: disse. Quem é o Lucas Coutinho?
3: O Lucas Coutinho é o nosso diretor. Tá falando que o Zaqueu fazendo café. É, rapaz, olha só. Disse que sobrou 3 quilos de café, meu filho.
2: Rapaz,
3: você
2: no
3: fazendo
2: mês,
3: café.
2: Né?
3: É, no mês aí.
2: E quando já faz?
3: E quando eu faço.
2: Falta 5, falta 3 quilos.
3: Falta 3 quilos pra completar, sabe?
2: E o meu café é bom, viu, mano?
3: É bom.
2: É porque, César?
3: Isso é chafé, meu filho.
2: Nada, chafé, rapaz.
3: É chafé.
2: Café abençoado, rapaz. Minha mãe que me chama de café, lá em Teresina, viu?
3: Ih, é?
2: Ó. Lá em Teresina, no Piauí, no bairro Cidade Jardim, região da Pedra Mole,
3: rapaz,
2: próximo ao bairro Socopo.
3: Pedra Mole?
2: É Pedra Mole. Sei não, viu, pai?
3: Sei não.
2: Esses bairros aí de Teresina, rapaz. Gente, 7:05, nós estamos aqui no Sertão Evangélico e já te convido a você a compartilhar esta programação. E você que está vindo, rapaz, ó. Você que está vindo para a sede mundial agora, rapaz. Os cultos estão aqui já começando. Não pode acelerar.
3: Terça-feira dos vencedores hoje, né, Zaqueu?
2: É verdade.
3: É verdade.
2: Sim, São Paulo, acelerar um pouquinho leva multa, né?
3: Leva. Oi.
2: A cada esquina tem um radar.
3: Amanhã mesmo, rapaz?
2: Eita, rapaz.
3: Cuidado.
2: Cristine tá por aí, já chegou, César. Cristine tá por aí,
3: tá
2: será?
3: Bom, tá sim. Vamos que vamos. Bom dia, Cristine.
4: Bom dia. Chegou o momento de informação aqui no programa Sertão Evangélico. Vamos trazer as principais notícias do campo. Curiosidades e informações quentinhas do agronegócio brasileiro. Produção em alta. Brasil tem liderança mundial na produção de laranja e suco de laranja. Continua a se destacar como o principal produtor mundial de laranja e suco de laranja, consolidando sua posição dominante no setor agrícola. E de acordo com os últimos dados da Organização das Nações Unidas para a Agricultura e Alimentação, o país é responsável por mais de 30% da produção global de laranjas e uma proporção ainda maior da produção de suco de laranja. A superioridade do Brasil na produção de laranjas também é refletida na indústria de sucos. O país exporta mais de 50% do suco de laranja comercializado globalmente. O suco de laranja brasileiro é especialmente valorizado pela qualidade e pelo sabor. A alta demanda internacional por suco de laranja brasileiro se deve não apenas à qualidade do produto, mas também à eficiência da cadeia de suprimentos que envolve desde a colheita até o processamento e a distribuição. No entanto, a liderança do Brasil na produção de laranja e suco de laranja não vem sem desafios. O setor enfrenta questões como a variação climática e a necessidade de enfrentar pragas que ameaçam os cultivos.
2: Laranja. Você laranja, você chupa ou você morde? Martilha?
3: Laranja.
2: Laranja?
3: É.
2: Eu como laranja.
3: Come.
2: Eu como. Tem gente que só chupa laranja e joga fora, né? Você come com tudo?
3: Eu como com tudo. Eu como com bagaço.
2: Com bagaço? Você com semente?
3: Na
2: não, nada.
3: Aí é demais. É demais, né? Como é que tem semente? Mais pedra de laranja no meu bucho?
2: Um bocado de pedra de laranja.
3: Eu como laranja, de verdade, eu como, é verdade. Olha, por quê? Você sabia que se você só tomar o suco também, prejudica, que pode prejudicar.
2: Sabia não.
3: É, rapaz, por quê? Deus fez as coisas perfeitas. Entende? A partir do momento que você toma o suco de laranja e você come o bagaço, você tem uma digestão melhor.
2: Sim.
3: Porque senão dá frutose, meu filho.
2: Frutose?
3: É, é.
2: Não sabia.
3: É, tá pensando o quê?
2: É. Rapaz, você tá hoje aí, tá agarrado aí, homem. É com... Rapaz, pô, tá, ó, o pastel já se foi, acabou o pastel, e o César tá devorando o resto ali, viu?
3: Ó, tá rapaz, muito bom.
2: Tá gostoso demais.
3: Tá de parabéns.
2: Crocante, delícia da porra.
3: Toma, toma, toma.
2: Põe aqui mais um.
3: Tome, pra tu não reclamar.
2: Põe mais um, vai.
3: Não, produção também tem que comer.
2: Um abraço aos irmãos que estão nas garagens de ônibus.
3: Olha.
2: É, garagem de vans. Os irmãos garis que trabalham na limpeza urbana. Um abraço pra todos vocês.
3: É.
2: Os irmãos que são pedreiros, servente pedreiro, carpinteiro, pedreiro, mas que vai... ferreiro.
3: Aham. Rapaz, tem muito.
2: Todos os irmãos, ó, e o servente já chegou, o servente?
3: Ih, rapaz.
2: Rapaz.
3: Deve ter chegado animado pra fazer um traço de massa, hein?
2: Ou pitoneira.
3: Não, mas. É.
2: Chegou na máquina.
3: É, não, mas é só aqui na cidade.
2: Ah, é?
3: No interior lá, mas é na pá e na enxada, meu filho.
2: Sofri demais.
3: Um meu. Traço de concreto pra tu ver.
2: Sofri demais. Sofri demais com isso aí. Gente. Tá chegando agora, sabe quem? Priscila Lima contando as novidades do Utilidade Pública.
5: Bem-vindo ao quadro Utilidade Pública. Você sabe quais são os direitos das mães trabalhadoras? A chegada de um bebê traz muitas mudanças. E a segurança no emprego é essencial nesse momento. Hoje vamos falar sobre licença maternidade, estabilidade no emprego e o que fazer se seus direitos forem desrespeitados. A licença maternidade é um direito fundamental para garantir que a mãe tenha tempo para cuidar do bebê nos primeiros meses de vida. Pela legislação brasileira, as mães que trabalham com carteira assinada têm direito a 120 dias de licença maternidade, podendo ser estendida para 180 dias em empresas que fazem parte do programa Empresa Cidadã. Esse direito se aplica a trabalhadoras com carteira assinada, servidoras públicas, contribuintes individuais do INSS, mães adotivas com períodos variáveis conforme a idade da criança. Mas e depois que a licença termina? Muitas mães temem perder o emprego. E aqui entra outro direito importante, a estabilidade no emprego. A estabilidade garante que a mulher não pode ser demitida desde a confirmação da gravidez até 5 meses após o parto. Isso significa que o empregador não pode dispensá-la sem justa causa nesse período. Se você for demitida durante a gravidez ou dentro dos 5 meses após o parto, siga esses passos. Reúna provas, guarde exames médicos, mensagens e documentos que comprovem a gravidez e a demissão. Converse com a empresa. Algumas demissões ocorrem por desconhecimento da lei. Tente resolver amigavelmente. Procure o sindicato ou um advogado. Caso a empresa não reverta a decisão, busque apoio legal. Acione a Justiça do Trabalho. Você pode entrar com uma ação para garantir a reintegração ao emprego ou indenização. Obrigada por estar conosco na Utilidade Pública. Fique ligado para mais informações úteis e lembre-se, somos cidadãos dos céus, mas enquanto estamos na Terra, exerçamos a nossa cidadania.
3: Bom, Utilidade Pública com Priscila Lima. Você ouviu aí, principalmente você mulher. É, preste atenção, muita atenção em todas as documentações necessárias aí, tá ok? Vamos que vamos, Zaqueu, tu não para de comer, homem? Meu Deus do céu, Zaqueu não para de comer? Que é isso, minha gente? É? Rapaz, mas você sabe o que? É que o Zaqueu, ele trabalha demais, sabe?
2: Dormi preso.
3: Tem até o ventre preso.
2: É o quê? Não, rapaz.
3: Esse homem trabalha demais, por isso que ele come pouquinho. É, ele come pouquinho, mas ó, trabalha esse menino.
2: Rapaz.
3: É, ele sai daqui do programa Sertão Evangélico, daí a pouco ele está mexendo com câmera para lá e para cá, daí a pouco está lá no Voz da Libertação. Menino, desse jeito aí.
6: Eu subo umas montanhas,
3: ninguém para esse menino, ninguém para, menino.
6: Eu subo umas montanhas, sabia?
3: É um trator CBT, esse camarada.
6: Não. Eu subo umas montanhas de arroz assim, ó.
3: É? Montanha de arroz?
6: Rapaz, que é uma beleza, viu?
3: Macarrão?
6: Mas, rapaz.
3: Uma lasanha?
6: Também.
3: Ah, menino.
6: Delícia demais, hein? E agora tá chegando um louvor abençoado.
3: Mas é mesmo.
6: Quem é?
3: Dono do poder, Ângela Gonçalves.
6: Lindo demais.
3: E quem é o dono do poder?
6: É ele.
3: Ele quem?
6: Ele.
3: Ele quem?
6: É ele. Vamos ver quem é?
3: É ele quem?
6: É o nosso Salvador, Jesus Cristo.
3: É isso mesmo. Tá de louco.

0: 7:18. A Cláudia Fernandes, eu comi apenas um pastelzinho. Quem comeu 5 foi o Zaqueu. Na hora que tava tocando o hino louvor aqui, Zaqueu devorou a hora.
1: Não.
0: Quase que deixou a produção sem pastel.
1: Eu vou entregar.
0: Ah, vai entregar.
1: Eu comi 3.
0: Tu comeu 3.
1: Bruna comeu 4.
0: 4?
1: Bruna comeu 4.
0: É verdade.
1: O Lucas Júnior comeu 3 também.
0: Também?
1: É.
0: Hein?
1: É. Rapaz, o nosso Daniel Universal que só comeu 1. Tá de jejum.
0: Tá de dieta.
1: Tá de jejum.
0: Tá de jejum.
1: Eu não entendi, hein?
0: Poxa.
1: De jejum comeu só 1.
0: Oh, meu Deus do céu.
1: Esse e jejum. Não come.
0: Esse jejum
1: quebrou o jejum.
0: É diferenciado.
1: É diferenciado.
0: Né?
1: O Beto só comendo pastel.
0: Rapaz.
1: E a nossa.
0: Só comeu também. O franguinho.
1: Nosso, o frango. Rapaz. E não parece que o frango mesmo, rapaz? Beatriz.
0: Olha.
1: Olha aqui, ó. Vê se não parece com um frango, rapaz.
0: Quem é
1: o
0: frango? Quem é?
1: Entende demais. O frango é o filho do...
0: É, o frango é quem?
1: Quem que é um frango, velhinha?
0: É.
1: Tipo isso, ó. Parece mais com frango, tá bom, rapaz? Sei não, viu?
0: Tá dizendo o nosso irmão César, aqui de São Paulo. Pais, estou acompanhando, passando na frente da igreja aqui em São Paulo agora. Olha, sou taxista e ouvinte assíduo da Deus e Amor. Ô, irmão César! Gente boa, hein, viu?
1: Verdade.
0: Gente boa, passou aqui na frente e já tirou uma fotinha aí, ó. Rapaz, muito bom, muito obrigado pela audiência, irmão César. Gente boa.
1: Abraão Valente da Bahia já tem 4 anos que meu radinho é ligado 24 horas na Rádio Deus e Amor. Desconectei todas as outras estações. Não tem mais.
0: Não acaba a bateria. Não acaba
1: só
0: a bateria.
1: Tem
0: não.
1: Agora Deus é Amor.
0: Amém.
1: E mostrou lá, ó.
0: Rapaz.
1: Tirou o rádio de todas as estações, só deixou agora Deus é Amor.
0: Tá certinho, irmão Brão. Muito obrigado, tá bom? Quem mais? Ó, Nilde. É uma Nilde de Pedra Azul, de Minas Gerais. Rapaz, irmãos, tô ligadinha. E o esposo já está de pé fazendo cafezinho para comer com biscoitinho caseiro. Estamos acompanhando, fique na paz.
1: Rapaz.
0: Meu Deus. Que é isso?
1: Rapaz.
0: Manda um cesto cheio desse biscoito para nós aqui.
1: Um cesto?
0: É, um cesto cheio de biscoito, meu filho. É aquele cesto, cesto. É verdade. Entendeu? Ah, isso mesmo, vamos que vamos.
1: Ronaldo do Distrito Federal. Paz, pastores, bom dia, já estou na lida. Olha só, que benção, rapaz.
0: Eita, irmão Ronaldo, cadê tu, homem? Cadê?
1: Tá lá
0: ele já tá na lida.
1: Federal.
0: Tá na lida. É verdade.
1: Tá na lida.
0: Olha lá. Olha.
1: Rapaz,
0: eita, que é isso, menino? Muito obrigado pela audiência, irmão Ronaldo.
1: Rapaz, um abraço a todas as crianças que estão sintonizadas
0: com
1: o Evangelho.
0: Muito bom.
1: Acorda cedo.
0: É.
1: Mamãe e papai sintoniza no rádio aí.
0: E o Vitor?
1: O Vitinho tá lá com o sapato. Com a pata.
0: Eu já falei pra ele que é pra ele me trazer a pata.
1: Por quê?
0: É pato com tucupi.
1: Eita.
0: Vai virar pato com tucupi, Vitinho. É por isso que, ó, sexta-feira, eu acho que ele pediu pra Deus e eu não apareci aqui. É, sim.
1: Melhorou tanto.
0: Eu ia cobrar o pato pra fazer pato no tucupi, meu filho.
1: Sim, ó, tem um vídeo aí, ó. Esse vídeo aí eu vou comentar.
0: Vamos
1: pra aí, ó.
0: Fica.
1: Cadê o vídeo?
0: Bora. É pra já.
2: Vamos guardar isso aqui pro Natal.

0: Esse aqui, meu amigo.
1: Já estão vendo o torresmo.
0: É, né, mano? Pro Natal, né?
2: É, pro Natal.
1: Já estão vendo pururuca. Tô vendo pururuca, tô vendo torresmo, tô vendo linguiça.
3: Rapaz. Esse aí é o pastor Rodrigo Alves.
1: Ei, bom pastor.
3: Está dirigindo lá a estadual de Imperatriz do Maranhão.
1: E é?
3: Ele que sempre vai evangelizar, visitar os irmãos, né? E você, rapaz, ó, o porco está sendo cevado pro Natal.
1: Pro Natal, é, então é no caso 25 de dezembro?
3: Uhum.
1: E
3: cultura lá, né?
1: Pastor é? O pastor? O nome do pastor?
3: É o pastor Rodrigo Alves.
1: Rodrigo, pastor Rodrigo, já que tu vai tá servando pro Natal isso aí, prepara aí, que aí você vai ter que vir pra reunião ministerial no final do ano aqui, aí você traz aí um carne de porco na lata.
3: Na lata?
1: É, na lata,
3: na
1: viu?
3: Na lata?
1: É,
3: na lenha.
1: Não, é frito, cozinhado e tal, entende? E aí coloca na lata com banho, naquela lata de 20 litros, entendeu? Já traz aí pra nós, que aí nós vai preparar mandioca aqui, tá? Aipim, mandioca, macaxeira,
3: Eu não como não.
1: Rapaz, eita! Olha!
3: Eu sou mais light.
1: Quem tá com a gente? Alguém tá com a gente, porque quem tá ouvindo a gente, nós queremos ouvir vocês também. Fala com a gente.
4: Bom dia para essa rádio maravilhosa, que é a Andréia, sou da cidade de Guaratinguetá, estado de São Paulo. Adoro ouvir essa rádio. Um abraço para todos aí.
1: Muito obrigado.
4: Então, para Danilo de Oliveira Alves, Daniel de Oliveira Alves, Ernestino de Campos Oliveira e para mim, Andréia de Oliveira.
3: Andréia.
1: Amém.
5: Todo mundo. O pastor Medinho.
1: Mas o senhor.
5: Estou ligadinho no programa.
1: Obrigado.
5: Né, esse maravilhoso programa. É como fico alegre de ver a voz do pastor Medina, né?
1: Muito obrigado.
5: Retornando de novo, né? Ô, Glória.
1: Isso.
5: Como é bom.
1: Estamos aqui de volta.
5: Moro aqui em Goiás.
1: Ó, Goiânia abençoada. Rapaz. É menino.
6: Pastor Botório.
1: Diga.
6: Sou o ator aqui, de Deus é amor.
1: Tá bom.
6: Eu estou assistindo um programa aqui, Sertão Evangélico.
1: Tá certo, menino.
6: Eu peço que vocês oram por mim, né?
1: Nós vamos orar sim, senhor.
6: Eu oro por todos vocês.
1: Tá bom.
6: Esse programa é uma bênção, né?
1: Ah, sim.
6: Todo manhã, gente.
1: Que bom que eu não estou gostando.
6: Esse programa é uma bênção.
1: Tá bom.
6: É um despertamento espiritual.
1: Muito obrigado. Obrigado pela audiência. Continua ouvindo a gente. Vendo a gente pelo YouTube, né?
3: Brasil inteiro sintonizado.
1: Rapaz, é mesmo, hein?
3: A nossa irmã Silvia lá de Sorocaba tá na sintonia.
1: Rapaz.
3: A nossa irmã Tatiane tá fazendo o meu filho, de 3 anos de idade.
1: Olha.
3: Já tá aqui todos os dias acompanhando o Sertão Evangélico. Não falou onde que era.
1: É.
3: Mas tá falando, meu filho tá, tá aqui, ó. É o 20 assim do Sertão Evangélico, rapaz.
1: Isso mesmo. Olha só. Eu quero só mandar um abraço para minha irmã Ramona Medina, Deus abençoe, lá no assentamento Itamaraty, em Ponta Porã, no Mato Grosso do Sul. Quero também mandar um abraço para minha irmã Leila Medina, Cirlene Medina, verdade, irmã Márcia Medina. Rapaz, se eu for citar todo mundo aqui...
3: É um livro.
1: É isso mesmo, mas Deus abençoe. Deus abençoe também o meu irmão Tinho Medina. Isso mesmo. E o Armando Medina, que trabalha aqui no estúdio da Rádio Deus e Amor.
3: Felipe Medina também, né?
1: Felipe Medina, meu filho. Toda a minha família.
3: Medina.
1: Todos os irmãos, todas as irmãs, meus sobrinhos, minhas sobrinhas, meus netos, minhas netas. Barbaridade, tio. Vamos que vamos.
3: Vamos.
1: Porque Jesus é bom e o diabo não presta.
3: Sônia chegando aí.
1: É isso mesmo.
3: Irmã Sônia. Conta o que Deus fez na sua vida.
7: Meu nome é Sônia da Silva Santos, eu vim de Mogi das Cruzes ali no bairro Parque Olímpico, né? Então, eu era alcoólatra, né, irmãos? Eu bebia muito, durante uns 4 a 5 anos bebia, meus filhos, eu precisava da ajuda dos meus filhos, né? E até que um dia Deus, ele olhou para mim, né? Ele lembrou da minha fraca pessoa. Aleluia, Jesus, através da oração dessa amada igreja, pentecostal, Deus e amor, Deus me libertou e hoje faz 10 anos que eu sirvo. Era uma coisa terrível, uma opressão maligna. Por um momento eu pensei em tirar minha vida, né? Eu estava ali rodeada muitas das vezes por amigos, Mas quando eu estava na minha casa, já embriagada, eu subi as escadas para eu repousar ali. Era tanta coisa, irmão, tanta opressão maligna, que teve uma manhã.

0: que eu pensei em tirar a minha vida. Nem todos da minha família sabem disso, mas Deus, ele contemplava a minha vida, né? Mas graças a Deus, hoje eu estou liberta pelo sangue de Jesus. E todo aquele que tiver com esse problema de bebedice, de droga, você que está aí nesse fundo de poço, nessa lama, Deus tem uma promessa para você na Igreja Pentecostal Deus e Amor. É Sônia da Silva Santos, eu moro agora ali no Parque Olímpico, em Mogi das Cruzes, Brás Cubas.
1: Destruindo a família, destruindo sonhos, destruindo projetos.
2: Verdade.
1: Destruindo tudo aquilo que um dia ela sonhou. E pior ainda, sendo humilhada.
2: Sim.
1: O inimigo, quando ele pega uma pessoa, ele aprisiona.
2: Verdade.
1: Ele deixa a pessoa, ó, ele faz a pessoa perder o caráter, faz a pessoa, faz a pessoa perder a ética social, a pessoa perde totalmente ali a reputação. A pessoa fica totalmente, eu posso dizer, mal falada. Olha só, uma mulher bêbada, caindo nas escadas. E agora ela fala assim, ó, cheguei ao ponto de dizer, eu vou tirar a minha vida. Rapaz.
2: E isso em segredo, né?
1: Isso em segredo.
2: Em segredo, ninguém sabia. Segredo, né? Mas ela estava sofrendo.
1: Sofrendo por dentro.
2: É, sofrendo. Embora parecia assim que o vício do álcool trazia para ela assim um momento de esquecimento, de, mas quando passava o efeito, a vontade era de se matar,
1: de matar. É. Mas isso é o efeito de todas as drogas?
2: Todas.
1: Todas as drogas?
2: Todas, todas.
1: Ela te dá uma falsa sensação de paz.
2: É, falsa sensação de liberdade, falsa sensação de alegria.
1: De alegria.
2: É verdade.
1: É.
2: Por isso que eu falo, nenhuma mãe, nem um pai não se alegra, não tem felicidade quando o filho, a filha está nas drogas, no alcoolismo, na prostituição. Não, não tem alegria, não tem paz. Muitas vezes aquele momento, né, de alegria do filho, da filha, do homem, da mulher, aquele momento de alegria está causando lágrimas para a mãe e para o pai. Portanto, conscientize-se, meu irmão, conscientize-se, meu filho, conscientize-se, minha filha, que isso não é bom para você e nem para sua família.
1: Isso mesmo, então você que está passando algo semelhante, ou vivendo aí na sua casa sem alguém, uma situação semelhante a essa, meu amigo, você está sintonizado na rádio certa e vendo o programa certo, sabe por quê? Porque aqui na Igreja Deus e Amor tem palavra, tem libertação. Aqui tem poder de Deus que vai libertar esse teu parente dessas drogas. O inimigo não vai te vencer. A tua família não vai fracassar. Isso mesmo, sabe por quê? Porque hoje, aqui na Igreja Deus e Amor, ela está de portas abertas para orar por você e te trazer uma palavra rema vinda da parte de Deus. Olha, 7 horas, o culto já está em andamento, 9 horas, o próximo culto, 11, 15, e especialmente às 19 horas, aqui na Avenida do Estado, 4568, Liberdade, São Paulo, e entrada principal pela Avenida Prefeito Passos, número 10. E temos Igreja Deus e Amor espalhada por todo o Brasil e o mundo. É só dar um Google aí, colocar IPDA, que vai te dar o endereço mais próximo da sua cidade. Isso mesmo, chegou a hora. Não tem jeito, rapaz.
2: Prosseguimos com Deus em nome do Senhor Jesus Cristo. Meu Deus e meu Pai, eu te agradeço. Te agradeço pela vida do Zaqueu. Te agradeço pela vida de cada um da produção. Sim, Senhor. Pelo Daniel, pela Bruna, Senhor, pela Bia, pelo Lucas Rione, também pelo Lucas Coutinho, Senhor, também pelo Valdir e pelo Camuri, Senhor, pela Leia e todos aqueles que fazem parte desta produção. Muito obrigado. Abençoa também, Senhor, André Miranda, abençoa o Bruno Pedrosa e todos os envolvidos no IPDA Play. Abençoa-nos. Dai-nos vitória, dai bênção ao ouvinte, dai bênção, Senhor, a cada um deles, nas chácaras, na fazenda, nos sítios, nas lavouras, na cidade, Senhor. Sim, abençoa-nos em nome do Senhor Jesus. E seja a terça-feira dos vencedores na vida de todos. Amém. Amém.
1: Amém.
2: E amém, Senhor Jesus.
1: Vamos que vamos?
2: Bora.
1: Ferramenta na sua mão?
2: Bora, menino, bora. Ferramenta. Enxadeco na mão.
1: Enxadeco
2: na mão. É isso mesmo. Vamos que vamos.
1: Vamos.
2: É, vamos fazer um combinado bom? Se Jesus não voltar amanhã, a gente volta.
1: É isso mesmo.
2: É isso. Bora. Jaqueu, bora.
1: Vamos.
3: Bora, meu pastor.
1: Também, né? É. A ocasione. As do estúdio lá.
2: Ah, é. É verdade. Um abraço. É pra todos vocês aí do estúdio. Muito obrigado, tá?
1: É. 10 horas.
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2: Bora que bom.
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Muito bem, amados e diletos ouvintes, lembrando que este programa de rádio é algo oficial informativo, pertencente às igrejas Pentecostal Deus e Amor. A liderança mundial está a cargo da serva de Deus, a nossa irmã Eleni Miranda. Direção local estadual de Belo Horizonte, pastor Guilherme Ribeiro. Aqui na comunicação e apresentação do programa, seu irmão e amigo e comunicador de todos os dias, presbítero Adalto Luiz. E lembrando aos amados e diletos ouvintes que a nossa sede mundial se encontra localizada na Avenida do Estado, 4568, na Baixada do Glicério, a poucos minutos da estação de metrô do Parque Dom Pedro II e da Praça da Sé. Aqui em Belo Horizonte, o maior trabalho evangelístico da IPDA se encontra localizado na Avenida Amazonas, 8410, no bairro Cabana, a poucos minutos da estação de metrô Vila Oeste, a poucos minutos do Hotel Intercity, ao lado colado no Sacolão Feirão da Fartura. E lembrando aos amados e diletos ouvintes que nós temos culto todos os dias, de manhã, à tarde e à noite. Todas as sextas-feiras, poderosas vigílias do poder de Deus, a partir das 23 horas. E todos os sábados, às 18h30, o grande culto, com a expansão jovem do Estado de Minas Gerais, na responsabilidade do primeiro conselheiro do Estado, presbítero Tiago Lucas, e a sua digníssima esposa, cooperadora Raquel. 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

pode, aproveitando o ensejo, a oportunidade, chamar a atenção de todo o povo de Deus para hoje, terça-feira. Daqui a pouquinho, às 15 horas, o prosseguimento da grande monumental campanha que arrasta multidões. A campanha da hora nona, a queda das muralhas. Presença já confirmada, cooperadora Flávia, que já se encontra nas dependências da Igreja Pentecostal Deus e Amor de Belo Horizonte, a sede mãe. Daqui a pouco, a serva de Deus dando lugar para o Espírito Santo, sendo usada por Deus como um canal de bênção, um divisor de águas e abençoando a sua vida. Você que está no seu carro, no seu automóvel, no volante grande do caminhão, você que está aí na grande BH e na região metropolitana, venha. Campanha da Hora Nona, Queda das Muralhas, cooperadora Flávia e uma equipe de vasos orando por divina revelação. Mais uma vez o endereço, Avenida Amazonas, 8410, no bairro Cabana. É o endereço do maior trabalho evangelístico do estado de Minas Gerais, a Igreja Pentecostal Deus Amor, sede mãe, na responsabilidade do consagrado servo de Deus, pastor Guilherme Ribeiro, e uma equipe de homens de Deus aguarda você e sua família. Já aproveitando e seja oportunidade, lembrando que se aproxima mais uma quarta-feira e a nossa fé está voltada para amanhã, o prosseguimento dessa grande monumental campanha. O meu milagre vai virar notícia. São 6 grandiosos horários. Pastor Guilherme Ribeiro, anjo da igreja, sendo usado por Deus e dando lugar para o Espírito Santo. Ele vai estar às 8 horas da manhã e às 20 horas, na Santa Tribuna, no Santo Altar de Deus. Às 10 e às 14, presença do segundo pastor de BH, presbítero José Marcos. Também um canal de bênção, um divisor de águas. Um homem que fala com Deus e Deus também fala com ele. Ele vai estar às 10 e às 14, dando lugar para o Espírito Santo e abençoando a sua vida, no prosseguimento dessa quarta-feira profética. Ao meio-dia, Deus usando a minha fraca pessoa, presbítero Adalto Luiz, vou estar no Santo Altar pregando a palavra de Deus. Deus já me mostrou a palavra profética, uma palavra do coração de Deus para o seu coração, para ser o remédio da sua alma, para alimentar sua alma espiritualmente nessa quarta-feira ao meio-dia. E às 16 horas, cooperador Devanildo Antônio, pregando a palavra de Deus, orando por divina revelação do Espírito Santo e abençoando a sua vida, em nome do Senhor Jesus. Estamos ao vivo, Rádio 1060M, Rádio 94.1 FM e também no link da internet na Rádio Web. Nós vamos aí a uma vinheta cheia de efeitos especiais na voz do pastor Edmar de Curitiba, falando acerca dessa grande monumental campanha de quarta-feira. O meu milagre vai virar notícia. E daqui a pouquinho, já, eu volto com todos vocês, reprisando os grandes depoimentos de fé, curas divinas, milagres e libertações. Solução de problemas insolúveis. Aquilo que Jesus de Nazaré, o Messias, tem realizado toda quarta-feira profética através da oração do pastor Guilherme Ribeiro, primeiro pastor estadual da Grande BH, e através da oração do presbítero José Marcos, segundo pastor de Belo Horizonte. Música.

0: Alerta moradores da Grande Belo Horizonte para o prosseguimento da poderosa campanha.
1: Mas diz a palavra do Senhor que o verdadeiro socorro vem de Deus. O verdadeiro refúgio está em Deus. Quem crê que Ele é o teu socorro, levanta a mão e dá glória.
0: Serão 6 horários de bênçãos: 7 da manhã, 10 da manhã, 12 horas, 14 horas, 16 horas e às 19 horas.
2: Ó Senhor, se o Senhor quiser tirar o trono, tira. Se o Senhor quiser tirar a coroa de rei, tira. Se quiser tirar o trono, tira. Se quiser tirar o palácio, tira. Se quiser tirar o conforto, tira. Mas não retira de mim o teu espírito. Ei, é palavra, clama alabaste, clama alabaia, oh glória.
0: Deus tem um milagre para você nesta quarta.
3: No dia da quarta-feira que eu estava aqui, o senhor falou assim que Deus estava mostrando que ele ia chegar na casa dele e ia receber uma bênção. No outro dia, a carta da aposentadoria chegou. Foi ali, aqui, tá aqui, só viu, né?
4: Pastor Guilherme Ribeiro e amados ouvintes, estou aqui com a Fabíola de Contagem. Ela está reportando aqui que ela sofre com essa enfermidade desde os 19 anos de idade. Ela está com 35 anos e ela diz que sentiu ali a cura instantânea da parte de Deus ali agora, Pastor Guilherme. É milagre!
0: Seu nome, minha irmã?
5: Fabíola.
0: Onde eram as dores, irmã Fabíola?
5: No estômago.
0: Sofria muito dessa enfermidade?
5: Aham, muita azia, dores também.
0: Sofria com esta azia e esta dor?
5: Sim, eu tomo omeprazone.
0: Chega até tomar os remédios, mas já não estava adiantando muita coisa.
5: Não adianta, né? Porque dependendo do que come, volta tudo de novo, né?
0: Voltava tudo novamente. Mas sim, hoje Jesus te curou.
5: Amém.
0: Hoje Jesus, glória, te libertou da enfermidade.
5: Aleluia.
0: Levanta as mãos e diga obrigado, Jesus.
5: Obrigado, Jesus.
0: Já está curada pelo, amém, poder de Deus. Quem dá glória a Deus aí? Aleluia.
4: Glorifica a Deus com ela.
0: O endereço da Vitória é no bairro Cabana, Avenida Amazonas, 8410, onde o milagre...

Já deu para sentir, amados e diletos ouvintes, o que da parte de Deus vai estar acontecendo amanhã no prosseguimento dessa campanha profética? O meu milagre vai virar notícia. O que você acompanhou aí foi os provocadores de milagres. Pessoas que tiveram posicionamento, pessoas que exercitaram a sua fé e compareceram no templo dos milagres, compareceram no templo da glória de Deus. O maior trabalho evangelístico do estado de Minas Gerais é a Igreja Deus e Amor, a sede mãe, a IPDA do Cabana. Toda quarta-feira profética, a partir das 6h30 da manhã, já está com os umbrais do templo aberto. Pastor Guilherme Ribeiro chega cedo, já está na oração matutina, já está orando no altar, na sua sala pastoral, já está em uma comunhão com Deus no extremo, toda quarta-feira. E a IPDA Sede Mãe de Belo Horizonte, toda quarta-feira profética, ela recebe o povo de Deus da família IPDA em peso, em massa. E ela recebe também o povo de Deus de outro ministério evangélico, de outra denominação. Famílias católicas, pessoas que não têm uma crença, que não têm uma religião, que não professam um credo religioso. Toda quarta-feira, esse povo de Deus, ele tem um posicionamento, ele exercita a sua fé, ele tem uma atitude de fé e ele comparece na Igreja Deus é Amor. O pastor Guilherme Ribeiro, ele vai estar às 8 horas da manhã e ele vai estar também às 20 horas, com o livro sagrado nas mãos, com a Bíblia aberta, assumindo a santa tribuna, trazendo aquela palavra profética. É uma campanha diferenciada, é um culto especial, com orações fortes do desafio contra a miséria, a maldição e o devorador e contra todos os demônios gafanhotos do inferno. Tem unção com óleo, é. Tem uma taça de azeite no santo altar, um azeite consagrado a Deus. Ele vai estar ungindo o alto da sua cabeça. Ele vai estourando em favor de você que pegou o voto e pegou o propósito. Ele vai estourando em favor de todo dizimista. Quarta, sexta e domingo é dia de todo dizimista e ofertante receber no alto da sua cabeça a unção que despedaça o jugo. Vamos acompanhar também a forma ousada, com muita ousadia, com muita intrepidez, com muita unção, que Deus tem usado o segundo pastor de Belo Horizonte, presbítero José Marcos, que vai estar posicionado no santo altar, na santa tribuna, às 10 e às 14. Acompanhe aí.

0: Louvado seja o nome do Senhor Jesus. Louvado seja o nome do Senhor. O Espírito de Deus tocou em 7 pessoas aqui. E esta falta de ar foi embora. Venha, venha, venha. Oh glória, Jesus tocou. E esta falta de ar já sumiu, viu? Já desapareceu. Já desapareceu. Jesus já limpou teus pulmões, meu irmão. Jesus já tocou nos teus pulmões, viu? Jesus já tocou nos teus pulmões. Jesus já limpou o teu pulmão. Jesus já te deu vitória aqui. Pode dar glória a Deus que Jesus já te deu vitória. Você crê no milagre?
1: Creio. Sim, senhor. Já sumiu. Tá melhor. Já aliviou. Na verdade, mas é de noite, madrugada, né?
0: Aí vem aquela falta de ar, custa dormir, né?
1: É isso mesmo.
0: Mas hoje você vai dormir em paz, hein? Hoje você vai dormir tranquilo. Hoje você vai dormir em paz, que Jesus já te curou. Jesus já te curou. Leva a bênção. Você vai voltar para testemunhar que você dormiu tranquilo. Ô, glória! Receba a bênção, Deus. Abençoa o teu filho também, Pai. O Senhor já curou ele também. O Senhor já curou. Dá glória a Deus, meu irmão.
2: Glória a Deus, aleluia.
0: Está curado também.
2: Em nome de Jesus. Está curado, não tem nada mais, em nome de Jesus.
0: Não tem nada mais, em nome de Jesus. Quem te curou?
2: Foi Jesus que me curou.
0: Aleluia, está curado, meu irmão. Glorifique a Jesus Cristo. Glorifique a Jesus Cristo. É palavra, clama, labaia. Oh, glória.
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4: Contra fatos não existe argumento, povo de Deus. Sinais miraculosos, milagres instantâneos da parte de Deus. O Espírito Santo tem realizado toda quarta-feira profética, principalmente às 8 horas da manhã e às 20 horas, onde o nosso líder espiritual de toda a grande BH, pastor Guilherme Ribeiro, já é típico, já é tradição dele comparecer toda quarta-feira profética em santo jejum e santa consagração. Ele gosta de dar lugar para o Espírito Santo. Uma ministração da palavra toda especial, diferenciada. E ele vai estar orando as orações do desafio. Ele vai estar repreendendo todos os demônios gafanhotos do inferno. Todos os demônios assassinos da macumba. Vai ter dois trabalhos. É um para levantar e um para cair por terra. A igreja Deus é Amor do Cabana é a fonte dos milagres. Você exercita a sua fé. Você comparece lá. Você entra nos umbrais do templo. E você não precisa contar o seu problema para A, B ou C. O Espírito Santo revela. O Espírito Santo, o Paracletos, ele revela, é para te entregar vitória, é para resolver o seu problema insolúvel, é livramento de morte, é cura divina, é operação de milagres, é operação de maravilhas, é Deus quebrar as portas de ferro e de bronze, é Deus abrir porta onde que não tem porta, é uma prosperidade, é o que você quer receber da parte de Deus? Qualquer um desses milagres vai virar notícia amanhã. O tema da campanha de estudo, o meu milagre, vai virar notícia. O que eu tenho que fazer, pastor? Eu tenho que exercitar minha fé. O que é exercitar a fé? É você ter um posicionamento. Se você está enfermo, está doente, você pede alguém para fazer obra do bom samaritano, te pegar na sua residência, na sua localidade e trazer no templo dos milagres. Você que parece que está tudo travado, está tudo amarrado, foi feito um trabalho espiritual para te mobilizar, para te travar em todas as áreas da sua vida, espiritual, financeira, conjugal, familiar e etc. Você tem que ter um posicionamento de sair da zona de conforto. O nosso Deus não opera na zona de conforto, ele opera na zona da fé. E você comparecer. Pode trazer toda a sua família, toda a sua parentela, que é inadmissível você pisar no limiar do templo para dentro e depois você sair nos umbrais do templo da mesma maneira. É amanhã, povo de Deus. Pastor Guilherme Ribeiro, o nosso líder espiritual do estado de Minas Gerais, ele quer orar por você. Ele quer ungir o alto da sua cabeça com azeite santo. Ele tem uma palavra profética da parte de Deus para compartilhar com todo o rebanho belo-horizontino. Vamos ouvir mais milagres. Porque contra fatos não existe argumento. Contra evidências de milagres não existe argumento. É Jesus de Nazaré curando do câncer ao resfriado toda quarta-feira profética. Aumente o volume. Escute aí.
5: Pastor Guilherme Ribeiro e amados ouvintes, estou aqui com a senhora Santana, lá do bairro Nacional. Ela está relatando que ela tinha um imóvel. Aí ela fez um voto de ajudar o programa de rádio, pagar a rádio com R$500. Ela disse que já vendeu o lote, já vendeu a casa e ela já está aqui para abençoar a igreja. A igreja que glorifica, o diabo não fica. É o Deus Jeová Jireh, pastor Guilherme. Pode entrevistar ela.
6: Seu nome, minha irmã?
7: Santana Pereira do Santos.
6: Ô irmã Santana, a senhora fez um voto com Deus para Deus abrir a porta e vender a casa.
7: Foi.
6: Tava tentando há muito tempo, irmã?
7: Muito tempo. E aí, pastor, foi assim, eu sentei perto do rádio e tava orando o rádio, pastor, tava orando, né? Aí eu falei assim, ô Deus, se o senhor encaminhar um comprador para comprar a casa e o lote, que foi do meu irmão, faleceu e deixou. E eu vou dar um voto de R$500 para ajudar o programa da igreja.
6: A senhora estava escutando o rádio.
7: Foi orando junto com o pastor.
6: E Deus respondeu.
7: Quando eu acabei de orar com o pastor, foi na segunda, foi na terça, meu genro ligou. Sogra, um pastor está querendo comprar a casa com lote.
6: Meu Deus do céu.
7: E comprou.
6: E comprou.
7: Comprou. Comprou e está pagando tudo.
6: A resposta foi na hora.
7: Foi assim, num minuto.
6: Essa bênção é grande ou é pequena?
7: Demais de grande.
6: Vale a pena
7: grande,
6: ajudar o programa Voz da
7: Grande.
6: Vale a pena ajudar o programa Voz da Libertação.
7: Vale a pena servir Deus.
6: Quem é que dá glória a Deus?
7: Aleluia.
6: Por isso.
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6: Tem uma destas pessoas que estão aqui. O Espírito Santo de Deus revela, o Senhor revela você. E o Espírito Santo, preste atenção, ele está curando esta pessoa aqui agora. Para você saber que o Senhor Deus te revela. Você tem sentido aquele caroço, aquela dificuldade para engolir. E é um caroço que estava crescendo na sua garganta. Deus está hoje te dando saúde e o grande livramento. Aonde está essa pessoa? Está lá. É assim mesmo, minha irmã. Seja curada por Jesus agora. Diga glória a Deus aí. Olha só, olha o tanto de gente para dar o testemunho. Vamos lá, seu nome.
8: Seu nome, Acilino.
6: O que que aconteceu?
8: Olha, eu falei que tinha falado com a minha esposa que eu ia sair, que eu ia vir aqui hoje assistir o culto aqui. Eu vou fazer uma campanha aqui de 7 quarta-feira, em nome do Senhor Jesus. Aí eu peguei o voto e falei com ela, eu tô indo lá pra cabana. E eu nasci aqui, irmão, em 88. Aí eu saí pra cá. E antes de eu chegar aqui, a minha menina me ligou que a minha esposa já está aposentada.
6: Meu Deus do céu! Quem dá glória a Deus por isso?
5: Antes dele pegar o voto, ela já recebeu a bênção da aposentadoria.
6: A campanha agora é só para agradecer.
8: Pra agradecer.
6: Quem dá glória a Deus por isso?
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4: São os mesmos milagres da igreja primitiva do passado. São os mesmos milagres da era apostólica. O Messias curando do câncer ao resfriado. Na vida dos provocadores de milagres. Porque quando você sai da sua casa, da sua localidade, da sua zona de conforto, quando você põe no seu coração, eu vou lá no tanque de Betesda, eu vou lá no pronto-socorro de Jesus, eu vou lá na igreja mãe, na IPDA do Cabana, aí você já começou a provocar o seu milagre. Nos entristece quando vários pregadores, vários pastores de vários ministérios evangélicos, eles anunciam em um carro de som, em uma emissora de rádio, eles falam: vem aqui porque o seu milagre já está preparado. Não existe isso. É uma expressão equivocada. O seu milagre, ele não está preparado. Você tem que provocar o seu milagre, meu irmão. Quando você tem uma atitude de fé, quando você exercita a sua fé, quando você fala: eu vou lá no templo dos milagres, eu vou lá na IPDA para ver se é verdade, ou eu vou lá para entrar na campanha, eu vou pegar o voto, eu vou em jejum, eu vou em consagração, aí sim você começou a provocar o seu milagre. Você entrou no carro de aplicativo, no Uber, você entrou no ônibus, no metrô, você entrou no seu carro próprio e você já está aqui com uma direção dada por Deus. Vou lá na campanha de quarta-feira, vou lá na quarta-feira profética, vou lá na campanha, o meu milagre vai virar notícia. Aí você está provocando o seu milagre. Todas as possibilidades vão ser contra você. O inimigo vai trabalhar afinco para você não comparecer amanhã, quarta-feira. É, mas você vai exercitar a fé, você vai pisar na cabeça desse diabo, você vai pisar na cabeça desse Satanás, e você vai comparecer lá no Templo dos Milagres, lá no maior trabalho evangelístico do estado de Minas Gerais, na quarta-feira profética. Assim que você entrar nos umbrais do templo, para dentro, ah, meu irmão, você já provocou seu milagre. É, você já provocou seu milagre, minha irmã. O seu milagre já está provocado assim que você pisar com a planta dos pés em solo sagrado, em solo santo, no quartel general de Jesus Cristo de Nazaré. Aí o seu milagre já está preparado. A bênção é completa e o milagre é completo. Toda quarta-feira, na Avenida Amazonas, 8410, no bairro Cabana. Vamos acompanhar mais depoimentos de fé? Nós temos o link da internet que você pode acessar no seu smartphone. IPDA, Programa de Rádio A Voz da Libertação, da cidade de Belo Horizonte. Já está bombástico nas redes sociais. Daqui a pouco eu vou estar mandando um alô para todos os ouvintes Cadeira Cativa que está acompanhando essa cobertura para amanhã, quarta-feira profética, campanha O Meu Milagre Vai Virar Notícia.

0: Aqui tem uma pessoa que revela o Espírito Santo. Uma pessoa. Que o Senhor Deus me diz que na manhã dessa quarta-feira você foi operado. E você foi operado de forma divina. Foi o Senhor Jesus quem te operou. Foi o Senhor Jesus quem te curou aqui nesta manhã. E o Senhor me diz que você recebeu um coração novo. Você recebeu um coração novo. Na primeira oração que nós fizemos, você sentiu seu coração queimar. Era o Espírito Santo te operando. Quantas dores e quantas enfermidades. Mas Jesus te deu hoje um coração novo. Cadê esta pessoa? Eu quero orar por você. Lá atrás. Isto. É. Leva o milagre do Senhor. Leva a vitória. Leva a saúde aí agora. Vamos ouvir lá, pastor. Isso. Aleluia. Pergunta aí qual é o nome dela.
1: Está emocionadíssima, pastor Guilherme. Está em pranto de lágrimas.
0: Qual é o seu nome, minha irmã?
1: Pode falar chorando mesmo.
2: Aleluia. Oh, pastor, meu nome é Zelita. Aleluia.
1: É desse jeito, minha irmã?
2: Sim, pastor.
1: Há quanto tempo essa enfermidade no coração do senhor?
2: Quanto tempo, pastor? Eu tive no médico e eu estava achando que eu estava com câncer. Só que eu tive que receber aquela agulhada, 5 agulhadas assim no meu mamar. E de lá pra cá, eu não tive mais sossego de tanta dor.
1: A senhora sentia essas fincadas terríveis no seio da senhora, no peito?
2: Não sei, então...
1: Doía muito?
2: Dói demais, pastor.
1: E o que a senhora sentiu aqui após a revelação do Espírito Santo?
2: E eu senti um alívio, pastor.
0: Já sentiu o alívio? Meu Deus do céu, Jesus te operou aqui nesta manhã.
2: Eita, glória, glória.
0: Está
2: glória,
0: curada glória. Para a glória de Deus.
2: Aleluia.
1: Recebeu a cura instantânea aqui agora.
0: Aleluia, Jesus. Ô, minha irmã, essas lágrimas é de tristeza ou de alegria?
2: Aleluia, de alegria.
0: É,
2: pastor.
0: De alegria. Aplaude
2: glória,
0: a Jesus.
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4: Já deu para sentir, amados e diletos ouvintes, o que o Messias, o homem das mãos furadas e dos pés furados, aquele que substituiu a nossa falta na cruz do Calvário, aquele que foi morto e sepultado e ficou 72 horas na sepultura, no sepulcro, na tumba, ele ficou 3 dias, 3 noites e 3 madrugadas. E o meu livro sagrado relata que ele ressuscitou. E ele que está lá toda quarta-feira profética, curando do câncer ao resfriado. É ele que está usando o nosso líder espiritual, pastor Guilherme Ribeiro, com muita unção, com muita ousadia, com muita intrepidez naquela santa tribuna, para pregar a palavra de Deus, para desafiar todo o reino infernal, todo o poder do diabo. O capeta caindo por terra, gritando e rolando desesperado pelo chão. Toda quarta-feira profética. O meu milagre vai virar notícia. O diabo, querendo ou não, o seu milagre vai virar notícia. Os trabalhos espirituais, querendo ou não, o seu milagre amanhã vai virar notícia. A pomba gira, querendo ou não, o seu milagre amanhã, ele vai virar notícia. A legião de Satanás, de demônio, de coisa ruim, querendo ou não, o seu milagre amanhã, ele vai virar notícia. Mas vem jejum, vem consagração, que nós vamos estar unindo a fé com o pastor Guilherme Ribeiro, que vai estar no santo altar. O altar é a mesa de cirurgia. O altar, ele simboliza o Monte Horebe, o Monte Sinai, o Monte de Deus. Pastor Guilherme Ribeiro vai estar no santo altar em santo jejum e santa consagração, em uma comunhão com Deus no extremo, pregando a palavra de Deus e ministrando as orações do desafio. Vou ficando por aqui com a minha participação toda especial. Despede de todos vocês, já agradecendo pela sua amada audiência, presbítero Adalto Luiz. Não desligue seu rádio receptor. Vamos estar retornando o som ao Estúdio C, São Paulo, capital. Deus abençoe o ouvinte. Fiquem todos com Deus. Fiquem todos na paz do Senhor Jesus. Muito obrigado, pastor Fábio Rodrigues, pela sua amada audiência.
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6: 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São 8 horas da manhã, com mais 5 minutos, 8 e 5 em São Paulo. Que Deus abençoe você. Eu estou recebendo aqui nos estúdios os meus colegas de trabalho ali do IPDA Play, que é com muita alegria, nosso irmão Gabriel Araújo, também o nosso irmão Ítalo Siqueira, e eu os convidei para vir aqui ao Voz da Libertação do rádio para falar sobre a programação que nós temos ali no IPDA Play, todos os dias, das 10 ao meio-dia. E eu quero convidar aqui aos microfones nosso irmão Gabriel. Vem para cá, Gabriel, por favor, vem aqui ao meu lado, cumprimentar os ouvintes da Rádio Deus e Amor. Quero ressaltar que é uma alegria muito grande. Ô Ítalo, pega a cadeira, coloca aqui do meu lado, coloca o microfone aí, e é uma alegria muito grande. Irmão Gabriel Araújo, seja bem-vindo ao Voz da Libertação aqui do rádio. É uma alegria ter você aqui. Bom dia, a paz do Senhor Jesus.
7: Bom dia, na paz do Senhor Jesus, irmão, os irmãos que estão nos ouvindo, Lucas Rione, ali na mesa, presbítero Levi Muniz, obrigado pela oportunidade de estar junto com vocês pela rádio, a tão famosa Rádio da Voz, a Libertação.
6: A maior rede de rádios do Brasil.
7: Isso.
6: Rádio Deus e Amor.
7: Tem que frisar, a maior. E sim, nós continuamos com a mesma essência, aquela primeira essência lá pelo nosso missionário, né? Que ele começou pelas rádios, com os testemunhos, o que alavancou o, sim, ministério. Nós continuamos com a mesma essência, só que com um novo formato.
6: Sim.
7: A partir das 10 horas, nós estamos
6: 10 horas da manhã
7: apresentando o Voz da Libertação.
6: Glória a Deus. E por falar nisso, eu quero falar com o âncora, o apresentador do Voz da Libertação, através do IPDA Play, do YouTube, do Instagram, do Face. Irmão Ítalo Siqueira, diácono Ítalo Siqueira, a paz do Senhor, seja bem-vindo aqui à Rádio Deus e Amor. É uma alegria ter você aqui.
8: A paz do Senhor, a paz do Senhor Jesus, bom dia. Olha, a alegria é toda minha, né? Imenso prazer estar aqui novamente na rádio. Faz tempo que eu não venho aqui, Levi. Faz tempo, mas
6: hoje Deus preparou
8: para Deus preparou.
6: É verdade. Fala um pouquinho, ó, nós estamos em rede, agora estamos com toda a rede de rádios, e o convite, né, para o pessoal nos sintonizar 10 horas da manhã em áudio e vídeo. É um programa diferenciado, mas com a mesma essência e com muita qualidade e com muita coisa boa da parte de Deus.
8: Olha só, você que está acompanhando o programa aqui da Rádio Deus e Amor, seja do Brasil até de outros países, nós queremos fazer um convite muito especial para você, tá bom? Olha, de segunda a sexta, das 10 ao meio-dia, nós temos o programa Voz da Libertação em áudio e vídeo. Você tem acompanhado aqui na rádio, apenas ouvindo, né, o que já é uma bênção extraordinária de Deus. E a nossa igreja tem mais uma opção para edificar a tua vida, né? Que é o Voz da Libertação em áudio e vídeo, das 10 ao meio-dia. Você consegue assistir no YouTube, Facebook, Instagram e também no site ipdaplay.com. www.radiodeuseamor.com.br, né? E é um programa ministerial da Igreja Deus e Amor, onde nós falamos sobre oração, tem palavra de Deus, tem louvores, testemunhos marcantes, né? E uma curiosidade, presbítero Levi Gabriel Araújo, é que os testemunhos a gente consegue ver a pessoa que está contando também.
9: Que maravilha!
8: Né? As reações, a emoção. Então é uma novidade muito boa.
9: Muito boa, maravilhosa. E nós temos um teólogo ali, né? Que traz tudo da Bíblia para que o pessoal fique bem informado e conheça um pouco mais a palavra de Deus. Ô Gabriel, como que tem sido essa experiência de estar ali fazendo esta programação?
7: É uma experiência muito agradável, justamente por conta que você está vendo os apresentadores, né?
9: Uhum.
7: Aqui na rádio, por exemplo, nós ouvimos, nós emprestamos nossos ouvidos a ouvir o que está sendo nos transmitido. Lá nós temos a oportunidade de visualizar.
9: Sim.
7: Então tem muitas pessoas que falam, né, que eu vejo os comentários, falam, nossa, é diferente do que eu imaginava ao ouvir a voz, porque a primeira vez que eu apareci foi justamente numa rádio também, com Gabriel Campos, enfim. E nós temos uma novidade muito excelente lá também sobre a enquete do dia.
9: Sim.
7: Eu já quero dar um spoiler para quem está nos ouvindo.
9: Pronto, lá vem os spoilers dele.
7: A enquete de hoje, ela é muito interessante, é sobre Jonas. Eu sei que você conhece a história de Jonas.
8: Jonas é fujão.
7: Capítulo 1, versículo 3, que fala que Jonas fugiu.
9: Aí a enquete, do grande peixe?
7: A enquete, isso, ah, esse Jonas. Sei, a enquete sei. De hoje é
8: não
7: essa.
8: Não é da baleia, não?
7: Por que Jonas fugiu?
9: Uhum.
7: A. Fugiu porque tinha medo dos ninivitas? Fugiu porque não gostava dos ninivitas? Ou porque sabia que Deus perdoaria os ninivitas? Então é a enquete. Só que lá nós podemos participar de forma interativa também, pelo chat. Então é uma boa oportunidade para quem quer ver o Levi Muniz, né?
9: Tô aqui.
7: Né? Não tomando um banho de café, mas tomando café como ontem, só Jesus. Que só quem estava lá vendo viu essa oportunidade.
9: Pois,
7: né?
9: Rapaz, foi legal.
7: Tubarão desastrado.
9: Pois é. Mas, gente, é uma experiência boa, né? Eu confesso que quando eu fui para lá, então, no começo eu fiquei bastante apreensivo. Eu falei, agora todo mundo vai me ver.
8: Essa mudança do áudio pro vídeo
9: quando você que começou aqui no rádio, quando foi de fato para o vídeo, no começo foi um pouco difícil? Fala aí pra gente.
8: Foi muito difícil, né? Porque aqui na rádio, por exemplo, a gente se preocupa mais com a voz.
9: Sim.
8: Né? A gente treina a voz, a gente pensa como a gente vai falar, entonação da voz, etc. Agora no vídeo, além disso, você tem que se preocupar com a sua postura, com a sua aparência, com a sua roupa, gestos, expressões e por aí vai, né? Então foi bem difícil, fiquei bastante preocupado, mas graças a Deus a equipe do IPDA Play é uma equipe com excelência, eles nos acompanham.
9: Maravilha.
8: Nos orientam, nos dão dicas, né? E conforme aconteceu a prática, a gente vai se adaptando.
9: Né? Nós temos um staff ali, né? Uma equipe que realmente nos auxilia em tudo, né?
7: De fato.
9: Até na hora que o café cai,
7: exato,
9: o pessoal tá ali.
7: Os contra-regras estão lá.
9: É isso. Então, glória a Deus, eu quero louvar a Deus pela vida do Gabriel Araújo e pela vida do Ítalo. E eu vou pedir aqui, o Ítalo, você quer falar com o ouvinte?
8: Não, eu quero... será que o pessoal tem uma pergunta aí, uma mensagem, talvez?
9: Vamos ver aqui o 119...
8: Se quiser mandar, né?
9: 8292-3392, olha aqui, ó. Maria Helena está no Tucuruvi, pede oração pela saúde. Deus abençoe Maria Helena, obrigado pela audiência. A irmã Lucimar, ela diz assim, bom dia, peço orações, estou com problema para conseguir a documentação do alvará. Ô irmã Lucimar, nós vamos orar por você, sim. Deus é poderoso para mudar a sua história. 11982923392. Eu vou aproveitar, está na hora da oração. Olha só, irmão Levi, manda um abraço para a irmã Isaura, que está na escuta do programa, em Santa Bárbara do Pará, ouvindo a rádio. Olha lá, Deus abençoe o povo aí de Santa Bárbara do Pará. Inclusive, ô Gabriel, vale lembrar que lá também nós temos a participação do ouvinte, né?
7: Exatamente, tanto por áudio, vídeo, foto, mensagens também pelo próprio YouTube, WhatsApp. Então, pessoal lá, assim como aqui no programa, o pessoal participa bastante.
9: Sim.
7: Lá também existe essa oportunidade. Só que algumas pessoas lá mandam até vídeo, então, essa é algo um pouco diferente que temos aqui na rádio. Então, eu quero convidar você para acessar pelo YouTube, PDA Play, o nosso canal, né, IPDA Oficial, né, Deus e Amor Oficial.
9: Sim.
7: Lá para assistir nosso programa Voz da Libertação, e isso de forma do áudio visual.
9: Olha aqui, Gabriel, ó, estou ouvindo a rádio aqui da Bahia, povoado de Quixabeira, para Marineuza, que se encontra enferma. É o Edilson. Ô Edilson, nós vamos orar pela Marineuza, que está enferma. Inclusive, vou aproveitar a presença do Gabriel, mas o Ítalo, para vocês dois fazerem essa oração.
10: Claro,
9: neste
10: claro.
9: Momento. Está na hora da oração. Lucas e Ionis, vamos lá. Momento de orar, momento de falar com Deus. Ítalo Siqueira, Gabriel Araújo, orando ao vivo aqui na rádio Deus é Amor.
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8: Senhor Deus e Pai, nós estamos aqui na Tua presença nesta manhã de terça-feira para glorificar a Ti, ó Deus, porque Tu és o nosso Senhor, nosso Salvador, Tu és Deus Criador de todas as coisas, Tu és o Deus soberano, onipotente, onipresente, onisciente, o Deus que está acima de tudo e de todos. E Pai, mesmo o Senhor sendo tão grande, tão eterno, nós nos prostramos diante de Ti e ousamos falar contigo, Pai. Ousamos levantar a nossa voz em direção a Ti, porque nós sabemos que, assim como Tu és grande, grande também é o Teu amor e a Tua misericórdia. E o Senhor ouve aqueles que falam contigo com um coração sincero e honesto. Pai, nesta manhã, meu Deus, nós Te agradecemos por mais uma oportunidade de vida, mais um dia que se inicia, uma semana que está em andamento, mais um mês que parte para o fim, mais um ano que está chegando no seu auge, está já em desenvolvimento. Pai, nós Te agradecemos por cada projeto, Te agradecemos, Senhor, por cada conquista e até pelas lutas, porque elas nos ensinam, o Senhor nos mostra o Teu poder, o Teu amor, através das dificuldades também. Pai, nós queremos pedir o Teu perdão, Senhor, pelos nossos pecados, que são tantos que nem podemos contar, nossas falhas, erros, fracassos, fragilidades. Senhor, nós somos pecadores demais, somos fracos demais, Pai, mas pedimos o Teu perdão agora. Tem misericórdia de nós, tem misericórdia da Tua igreja, tem misericórdia dos Teus filhos, ó Deus. Pai, nos ajude a perseverar, nos ajude a caminhar, nos ajude a permanecer de pé diante de Ti, Senhor, sem olhar para a direita ou para a esquerda, sem olhar para trás, mas continuar caminhando, indo avante, em direção ao alvo, em direção ao céu, em direção ao Senhor Jesus. Ó, meu Deus santo e glorioso, eu quero pedir a oportunidade de restauração para esta pessoa que nos acompanha agora. Esse ouvinte, Pai, que precisa de um recomeço, que precisa de uma nova oportunidade. Quem sabe caiu e não consegue mais se levantar. Quem sabe tropeçou e não consegue mais como restituir a sua vida, recuperar a sua vida, está jogado ao chão, Pai. Meu Deus, mas que nesta terça-feira, neste dia, haja restauração, haja renovo, haja avivamento, assim como no Vale de Ossos Secos, lá em Ezequiel 37, meu Deus, houve vida sobre aquele vale de ossos sequíssimos, que haja também sobre essas pessoas, meu Pai, que elas se levantem, que elas se coloquem de pé e tornem-se parte de um exército poderoso, um exército forte, meu Pai, diante do Senhor. Ah, meu Deus glorioso, meu Deus santo, Pai, não deixa que essa pessoa seja destruída, não deixa que essa pessoa seja vencida pelo pecado, vencida, ó Deus, pelas obras do mal, pelas obras da carne, não deixa que os espíritos malignos e imundos dominem essa família, essa casa, esse lar, meu Pai, mas que apenas o Teu agir, a Tua obra, a Tua promessa, o fruto do Teu Espírito, dominem sobre essa vida, sobre essa casa, sobre esse lar. Ah, Pai querido, Pai amado, Senhor, embora as pessoas digam que não há mais solução, embora a sociedade diga que não há mais esperança, embora os amigos até falem que não tem mais jeito, Pai, mas nós cremos na Tua palavra, nós cremos, meu Deus, que a última palavra vem de Ti, e aquilo que o Senhor fala é o que acontecerá, Pai, aquilo que o Senhor decreta é o que de fato acontecerá, independente do que o homem fala, independente do que a sociedade fala, independente do que a medicina, os advogados, Pai, independente do que eles falem, a Tua palavra sempre permanecerá. Como diz a própria palavra, Pai, passarão os céus e a terra, mas as minhas palavras não hão de passar. Ó Deus, porque a Tua palavra é fiel, a Tua palavra é eterna, a Tua palavra, meu Deus, é infalível. Aleluia, Senhor. Então, Pai, que o Senhor cumpra as promessas na vida de cada uma dessas pessoas, meu Deus, em nome de Jesus.
10: Senhor Deus e Pai, nós te agradecemos por esta oportunidade, oportunidade de estarmos, Senhor, vivos na Tua presença, oportunidade que o Senhor pôde gerar saúde em nós, oportunidade que o Senhor gerou, Pai, esperança em nosso coração. Senhor, nós te agradecemos, agradecemos porque o Senhor nos deu o dom da vida, agradecemos porque o Senhor nos deu o ar que respiramos. Só que, Senhor, olha só esse ouvinte agora, que está, Senhor, desesperado porque foi acometido por alguma doença, que está agora desesperado em casa porque a depressão o pegou, a depressão atingiu, já não consegue mais se levantar da cama, já não consegue recuperar as forças, já não consegue, Senhor, olhar para o amanhã e ter a expectativa de que as coisas irão melhorar. Senhor, olha esse ouvinte, Pai, que nesse momento recebeu a notícia que um parente faleceu, recebeu a notícia dos médicos que essa doença é para a morte, que recebeu a notícia, Senhor, notícia essa que desesperou o coração, notícia essa, Senhor, que deixou a alma aflita, desesperada. Só que, Senhor, nós não somos desamparados nunca. O Senhor está vendo essa pessoa agora, Pai, que nesse momento dobrou os joelhos em volta, Senhor, do rádio, que dobrou os joelhos agora na beira da cama, orando junto conosco, pedindo solução para esse problema, pedindo ajuda, socorro para esse problema que se levantou, para essa enfermidade que se agravou. Senhor, o Senhor continua sendo o mesmo ontem, hoje e será eternamente. O mesmo Deus que operava enquanto ouvíamos as orações pelas rádios, continua operando. Enquanto estamos aqui, Senhor, orando, temos a certeza que o Senhor está visitando cada lar agora, operando cura, operando o milagre. Senhor, essa depressão, essa ansiedade, essa crise do pânico que cercou esse ouvinte agora, em nome de Jesus, que haja paz nesse coração angustiado, que haja paz nessa mente atribulada, que haja paz para esse desespero que tomou. Senhor, que as Tuas mãos agora possam de acalmar essa vida aflita, que as Tuas mãos poderosas possam gerar o bálsamo, o acalento que nossa alma precisa para que venhamos ter esperança no amanhã. Senhor, cura essa enfermidade, abra essa porta que por algum motivo tenha se fechado. Nós cremos que o Senhor é poderoso para fazer muito além do que pedimos e pensamos. Então, Senhor, eu quero unir a minha fé com a fé desse irmão, dessa irmã que está agora orando conosco. Opera uma vez mais o milagre, opera uma vez mais o Seu poder, age sobre essa vida, age sobre

0: Em nome de Jesus, que os céus estejam abertos agora e que possamos contar o testemunho não de derrota, mas de que uma vez mais o Senhor nos alcançou para nos transformar. Esse é o nosso pedido especial, esse é o nosso pedido caloroso. Visita-nos, Senhor, com transformação em nome de Jesus. Em nome de Jesus.
1: Glória a Deus, louvado seja o nome do Senhor. Você que orou com fé, tenha certeza que a sua resposta já chegou em nome de Jesus. São 8 horas, 23 minutos em São Paulo. Bom dia.

0: Glória a Deus, como é bom orar, como é bom sentir a presença de Deus. Eu tenho certeza, irmão Diácono Ítalo, irmão Gabriel, que muitas pessoas oraram com fé. E aquele que orou com fé já recebeu a vitória em nome de Jesus.
1: Verdade, verdade. A oração move a mão de Deus. A Bíblia diz que a oração de um justo pode muito em seus efeitos. E nós teremos mais oração no decorrer do dia aqui na Rádio Deus e Amor, na igreja em geral, né? Nossa igreja é uma igreja de oração. E lá no Voz da Libertação no YouTube Voz também, teremos oração ao vivo. Então, a oração é o que não vai faltar hoje, Levi.
0: Glória a Deus. Que Deus abençoe os nossos ouvintes. Você que orou com fé, muita gente dizendo amém, né? Orou, glorifica o nome de nosso Senhor Jesus Cristo. A Igreja Pentecostal Deus e Amor está com as suas portas abertas. Hoje é terça-feira, terça-feira dos vencedores, irmão Gabriel. Hoje nós temos aí, já começou o primeiro culto às 7 horas da manhã, 9 horas da manhã, 11 e meia, 15, 19 horas. Cultos especiais, palavra de Deus sendo pregada, e quem vem para a Igreja Deus e Amor é edificado.
2: Com certeza, porque a Bíblia destaca que em Cristo nós somos mais do que vencedores. Então, sem Ele não dá. Com Ele é a única solução que nós temos para ser vencedores de verdade.
0: Igreja Deus e Amor, estamos na Avenida do Estado, 4568. 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E você que está em qualquer lugar do Brasil, visite uma Igreja Pentecostal Deus e Amor. A Igreja Deus e Amor está sempre pronta para atender você.
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0: Igreja Pentecostal Deus e Amor, atenção moradores de Itapevi. 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
1: Igreja Pentecostal Deus e Amor de Votorantim, São Paulo, Rua João Walter, número 212, centro da cidade.
2: Taubaté, São Paulo, Avenida Granadeiro Guimarães, 494, no centro.
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1: IPDA de Chá de Alegria Rua, acredito que é assim, né?
0: É Chá de Alegria Rua,
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0: Igreja Pentecostal Deus e Amor em Resende, no Rio de Janeiro, Rua João Ferreira Pinto, 425. Compareça, visite a Igreja Deus e Amor. 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São exatamente 8 horas da manhã com mais 27 minutos. Chegou aquele momento de ouvirmos aí uma palavra especial da parte de Deus para os nossos corações com a nossa irmã Débora Miranda. A irmã Débora sempre tem aquela palavra de Deus e nós temos esse projeto, o Ítalo, Eu Mais Um, né? Que é aquele projeto de formação de discípulos, e é um projeto muito importante, não é verdade?

0: verdade.
1: Nossa igreja tratando sobre discipulado, né? Um ajudando o outro a permanecer firme em Cristo, a perseverar e também a ser fiel a Cristo até a morte, a não desistir, né? E nesse quadro Eu Mais Um, nós temos aí a nossa irmã Débora Miranda, que ela fala sobre assuntos que ensinam sobre isso, né? Dão dicas, orientações, e é muito edificante, principalmente para quem está começando na caminhada cristã.
2: Muito bem. E olha, Gabriel, o tema de hoje é importante, hein?
0: Muito importante.
2: O crente e...
1: E a idolatria.
2: O crente e a idolatria. Vamos acompanhar a irmã Débora Miranda aqui na Rádio Deus e Amor. Bom dia.
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4: Estamos com mais um Espaço Eu e Mais Um. Por saúde na paz do Senhor Débora Miranda. Que prazer estar aqui com vocês. Eu me sinto muito feliz, útil no reino de Deus, de poder apoiar os novos convertidos e também os seus discipuladores. Mais um programa onde nós vamos falar sobre a idolatria e as suas consequências. Falamos também sobre como começou esta prática pecaminosa e falamos também do erro de Salomão, que caiu também neste pecado, nessa prática da idolatria, seu filho Reoboão. E hoje eu queria falar o juízo de Deus como consequência sobre Israel, que deixou de adorar o Deus verdadeiro e começou a adorar ídolos. Esse juízo de Deus, ele caiu sobre Israel através de Sargão II da Assíria. Ele invadiu Israel e levou para o cativeiro as 10 tribos do Reino Norte. O Reino do Sul, que era Judá, no entanto, ainda sobreviveu por mais 100 anos. E Jerusalém foi sitiada pelos exércitos da Babilônia, sob Nabucodonosor, e finalmente ali os caldeus invadiram e destruíram a cidade santa e o templo do Senhor. Veja que o povo foi levado para a Babilônia. Por quê? Pela prática do pecado da idolatria. E aquele povo, durante 70 anos, esteve sob o jugo dos caldeus e os medo-persas. O remédio foi tão amargo, porém eficaz. Os judeus ficaram curados da idolatria. Vemos que Judá sofreu o castigo porque não se importou com o fim de seu irmão do norte e perseverou na prática abominável do culto aos falsos deuses. Queimavam incenso, ofereciam sacrifício até de vidas humanas. Olha que coisa horrível. Está registrado no livro de Jeremias, capítulo 7, versículo 17 ao 31. Contudo, amados ouvintes, o Senhor, por meio dos profetas, conclamava o povo ao arrependimento desse pecado. E através desses profetas, Deus mostrava a cegueira deles, desses idólatras que não enxergavam a diferença entre o Todo-Poderoso e os ídolos que não podiam ouvir, os ídolos que não podiam falar, ídolos inertes. Está em Salmos 115, versículo 2. Compare esse texto com o de Isaías, capítulo 44, versículo 6 até o 20. Anote os versículos para vocês lerem depois. Então Deus começa a fazer advertência contra os ídolos. São muitas as advertências contidas nas Escrituras contra os ídolos e a idolatria. Nós vemos que até aqui foram focadas dentro do Antigo Testamento. Agora eu quero ir para o Novo Testamento. Nos primórdios da igreja, quando ela nasceu, surgiram inúmeras divergências entre alguns dos seus membros quanto às exigências que deveriam ser impostas aos crentes gentios. E alguns dos judaizantes e fariseus entendiam que aqueles deviam circuncidar-se e guardar a lei de Moisés para se salvar. Vejam, então, a fim de diminuir toda a dúvida sobre o assunto, o que fizeram os apóstolos e os anciãos da igreja? Eles se reuniram em Jerusalém, sob a direção do Espírito Santo, E eles então resolveram enviar à igreja em Antioquia alguns irmãos idôneos, sábios, entre os quais podemos citar Paulo, Barnabé, Silas e Judas, chamado Barsabás, com a decisão que está registrada no livro de Atos, capítulo 15, versículos 28 e 29. Essa é a advertência dos apóstolos. Nós podemos ver que Paulo escreve aos irmãos de Corinto advertências contra a idolatria, sacrifícios e oferendas aos ídolos. Marque aí agora, olha, 1 Coríntios 10, versículos 14, 20 e 21. Em outras palavras, nós podemos dizer que nós, crentes, não podemos participar de festas em homenagem a santos, como por exemplo, São João, São Pedro, Cosme e Damião. São festas, são datas festivas tradicionais do nosso país, que arrastam muitas pessoas que se dizem servas de Deus. Só de você entrar nesta festa, você se alimentar de comidas nesta festa, você está participando de festas pagãs. E os que tomam parte nessas festividades se contaminam. A gente vai se contaminar, provocando a ira de Deus. Eu vou ler para vocês mais um versículo, a 2 Coríntios, capítulo 6, versículo 16. Outro meio de prática que desagrada a Deus é consultar horóscopos. Não somente horóscopos, mas também cristalologia, cultos aos duendes, gnomos, são práticas idólatras, práticas demonistas. Não devemos nos contaminar com elas. O culto aos anjos também é proibido. Você já participou de algum culto que faz toda adoração e só fala de anjo, anjo, anjo? Temos que tomar cuidado. Leia Colossenses 2, versículo 18. Então atente-se para o que aconselha o apóstolo João. Eu termino este programa falando aqui as palavras de João. 1 João 5,21. Filhinhos, guardai-vos dos ídolos. Não precisamos nem explicar este versículo, né? Que Deus abençoe e que tudo que nós falamos aqui, inspirado pelo Espírito Santo de Deus, possa permanecer no seu coração. Que Deus abençoe em Cristo Jesus. Se despede Débora Miranda. Nosso WhatsApp é 119-8292-3392.
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2: Aras, 36 minutos. Como é bom ouvir a palavra de Deus e aprender do Senhor. Mandébora Miranda trazendo palavra importante para o nosso crescimento.
5: Com certeza. Os conteúdos da nossa igreja, elas são sempre proveitosos para a nossa edificação. Inclusive, no programa nós temos o ensino da palavra. Sim. Temos o devocional, temos também enquete, temos tudo que nos eleva para crescer no conhecimento e na graça do Senhor Jesus.
2: Então, gente, ó, eu vou reforçar aqui, hoje, 10 da manhã, lá no Instagram, no Face, no YouTube, Igreja Deus e Amor Oficial, eu estarei lá juntamente com o meu amigo Ítalo Siqueira, com o meu amigo Gabriel Araújo, com uma equipe de irmãos e irmãs, Que não é só nós três, né? É uma equipe grande.
5: Muito grande.
2: Assim como na rádio temos uma equipe, né? Sim. Nós estamos falando aqui, está ali o Lucas Rione na mesa de áudio, a Mona Lisa está ali no WhatsApp, o Moisés Azevedo na produção. E nós temos uma grande equipe, estaremos juntos levando uma palavra de fé. Assista e compartilhe para que outras pessoas sejam edificadas.
5: Sim, é muito importante você já deixar a sua inscrição. São mais de 500 mil de pessoas inscritas no nosso YouTube. Então, é bom você estar inscrito, é bom que você curta, é bom que você comente, é bom que você compartilhe, porque só assim você vai espalhar a palavra de Deus por todo mundo.
2: Gabriel, muito obrigado por vir aqui.
5: Tu
2: tirou um pouco do seu tempo para vir aqui à Rádio Deus e Amor. Eu me sinto lisonjeado, presenteado com a sua presença.
5: Eu que agradeço o privilégio de estar aqui junto com vocês, do programa que eu ouço pela rádio, agora estou falando nessa rádio.
2: Que maravilha.
5: Então que Deus abençoe a vida de vocês.
2: Irmão Ítalo Siqueira, diácono Ítalo. É um prazer, uma alegria, como diria o saudoso missionário, um alto privilégio ter você com a gente aqui.
1: Obrigado, presbítero Levi, obrigado, Lucas Gione, e obrigado a você, ouvinte, que nos acompanhou nestes minutos, né? E esperaremos por você, viu? Daqui a pouco, 10 horas, é de segunda a sexta, das 10 ao meio-dia, tá? Sempre está lá presbítero Levi, Ítalo Siqueira, Gabriel Araújo, tem pastores convidados que vêm presencialmente, pastores do Brasil todo, que são entrevistados à distância, né, pela internet, cantores, tem também a externa do Voz, né, onde o diácono Tiago Santos vai às igrejas de São Paulo, vai aos locais públicos de São Paulo, para mostrar o crescimento da igreja. Então, é um programa maravilhoso, interessante, com certeza você que está em casa aí não vai se arrepender de acompanhar.
2: Muito bem, que Deus abençoe. Ô Lucas, podemos uma canção agora? Vamos desfazer a rede, daqui a pouco tem música bonita do Voz da Libertação do MC Music para você. São 8h39, bom dia!
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7: Eu quero chamar a sua atenção para esta próxima quarta-feira. Alerta, alerta, toda Belo Horizonte, porque nesta quarta-feira, quarta-feira forte, quarta-feira do mover de Deus, onde nós estaremos aqui na nossa igreja pentecostal Deus e Amor, para esta grande campanha da quarta-feira. E nesta quarta-feira, atenção, atenção, porque nós estaremos em todos estes horários, nesta grande campanha. Eu quero orar por você. Atenção, você que está desempregado, você que está com esta causa na justiça. Atenção, você empresário, microempresário, você comerciante, você que tem este sonho, talvez, de abrir o seu próprio negócio, você que está lutando pela sua casa própria, venha estar conosco, venha clamar a Deus, porque Deus é poderoso para fazer tudo isso e muito mais. O endereço é Avenida Amazonas, 8410, aqui no Cabana. Você é o meu convidado especial nesta quarta-feira. O nome do Senhor Jesus Cristo será glorificado uma vez mais. E no momento em que você colocar os seus pés aqui dentro do templo, não conte o seu problema a ninguém. Apenas ore ao Senhor, porque Ele revelará o seu problema, Ele te dará vitória, e eu tenho a plena certeza que o nosso Deus, Ele vai manifestar o seu poder, a sua glória, e em o nome do Senhor Jesus você será abençoado. Avenida Amazonas, 8410, aqui no Cabana, você e a sua família são os nossos convidados especiais, e em o nome do Senhor Jesus, um grande milagre acontecerá. Até lá, se despede o seu irmão em Cristo, pastor Guilherme Ribeiro, orando por você, para que o nosso Deus, Ele venha derramar a sua glória, a sua graça sobre a sua vida. Que Deus te abençoe. Quarta-feira é na Igreja Pentecostal. Deus é amor.
8: Feche os olhos. É a oração. Você vai dizer assim, ó: cobre com teu sangue. Me cobre com teu sangue. Vai lá. Todos dando glória, glória, glória. Me cobre com teu sangue. Senhor, cobre essa família com teu sangue. Cobre este lar com teu sangue. Repreenda agora todo mal. Sai, Satanás. Sai, Satanás. Senhor, nos cobre com teu sangue. Repreenda agora, meu Deus, todo mal. Repreenda agora todas as obras do inimigo. Livra, Senhor, livra este lar, livra esta família, livra, meu Deus, agora, meu Deus, eu creio que o livramento vai chegar, que a vitória vai chegar. Cobre com teu sangue agora, sai Satanás, sai Satanás, sai espírito da morte, sai demônio assassino, sai! Em o nome de... Diga assim, eu e a minha casa serviremos ao Senhor. Seu nome, minha irmã?
9: Meu nome é Terezinha.
8: O que aconteceu, irmã Terezinha?
9: Aconteceu que sexta-feira passada eu vim aqui em nome de Jesus. Aí Deus usou o irmão Zé Márcio, aleluia, passar uma revelação, aleluia, que tinha uma pessoa que estava aqui na igreja, mas o pensamento dela estava no hospital. Meu filho estava lá, meus irmãos, aleluia, cheio de aparelho, aleluia, com princípio de infarto, aleluia, e Deus usou o irmão para passar. Aí eu vim aqui na frente, aleluia, falou assim, irmã, a senhora crê, aleluia, e ali, meus irmãos, aleluia, Deus falava para ele, Deus está me mostrando, minha irmã, aleluia, hoje ainda, seu filho está em casa, Deus me mostra, mas esse é o que está em casa para um negócio com Jesus. Quando eu cheguei lá em casa, meus irmãos, aleluia, que aleluia, que contei a bênção, aleluia, ele, aleluia, já tinha recebido alta, aleluia,
8: meu Deus alta, do céu, aleluia,
9: para quem ia ser transferido, meu, chegou a ser transferido, foi transferido, que tinha que fazer um monte de exame, que ele estava assim, assim, aleluia,
8: estava hospitalizado, a senhora veio no culto, veio na igreja, foi revelada pelo poder de Deus, e quando chegou lá, já estava de alta.
9: Em nome de Jesus.
8: Ô, minha irmã, essa bênção é grande ou é pequena?
9: Muito grande, aleluia.
8: Vale a pena estar na sexta-feira clamando pela família.
9: Fala em nome de Jesus, aleluia. Desde o início eu comecei, aleluia.
8: Quem dá glória a Deus por isso? Diga glória a Deus. Aqui tem uma pessoa dessas que já estão aqui, que o Senhor me diz que o nervo do seu braço está inflamado. O nervo está inflamado. É por isso que você sente, parece que tem uma pedra que não deixa você levantar o braço assim, ó. É assim mesmo, irmã? Olha lá, levanta com fé, porque já está curada. Já está curada!
10: Aleluia! Glória a Deus!
8: Como é que é o nome da senhora?
10: Meu nome é Maria.
8: Qual era o braço que estava com esse problema?
10: Ah, já tem mais de um mês.
8: Mais de um mês.
10: Meu braço aqui.
8: Esse braço.
10: O esquerdo.
8: Sentia muitas dores.
10: Muita dor. Tinha dia que eu nem dormia direito com essa dor.
8: Tinha dia que não conseguia nem dormir.
10: Cristo.
8: Levanta agora.
10: Oh, glória!
8: Cadê as dores?
10: Oh, glória a Deus, eu creio.
8: Jesus já curou, a senhora.
10: Com Jesus, eu vou buscar meu milagre na cabana e eu vou trazer. Glória a Deus.
8: Eu vou lá na cabana receber o milagre e está voltando com o milagre agora. Qual é o nome da senhora?
10: Meu nome é Maria.
8: A senhora mora em qual bairro?
10: Eu moro lá de Betim.
8: Vale a pena sair lá de Betim para receber
10: vale
8: o milagre.
10: Pena.
8: Meu Deus,
10: oh,
8: do
10: glória.
8: Céu. Aplaude a Jesus e dá glória a Deus aí. Tem uma pessoa que Jesus está curando você aqui agora. O Espírito de Deus me diz, presta atenção. O Senhor me faz saber que há mais de três meses, essa pessoa, você tem notado um gosto de sangue na boca. A sua boca aparece aquele gosto de sangue. Cadê você? Podia dizer que era qualquer uma de vocês. O Senhor me diz que já era para ter te atacado um AVC.
11: um derrame. Jesus te dá saúde aqui agora. Deixa eu orar pela senhora. É, vem cá. Cadê o glória a Deus? Cadê o aleluia? Não era para a senhora estar aqui hoje não, viu? Como é que a senhora chama?
12: Maria de Lourdes.
11: É assim mesmo?
12: É, eu sinto gosto.
11: O gosto de sangue na boca. Vem cá. Senhor, cura a irmã Maria de Lourdes hoje. Essa enfermidade, essas dores na cabeça, este gosto de sangue, a partir de hoje, Jesus, eu creio que o milagre já aconteceu. Enfermidade, e não volta nunca mais, em nome de Jesus. Irmã Maria, a senhora está curada. Levanta a mão e diga obrigado, Jesus. Isso, quem dá glória a Deus aí? Diga assim comigo, eu e a minha casa serviremos ao Senhor.

0: Muito obrigado, pastor Guilherme Ribeiro, pelo espaço concedido. Já vamos pegar aqui a fé do povo, a expectativa do povo também, para essa quarta-feira. O meu milagre vai virar notícia. O nome da senhora?
1: É Niara.
0: Está chegando de qual bairro?
1: Cidade de Berité.
0: Para aumentar a fé dos ouvintes que vão estar nessa quarta-feira, o meu milagre vai virar notícia. Conte a bênção.
1: Glória a Deus. Quero contar a bênção da cura de câncer de pele que me deu no braço esquerdo. Eu fiz um enxerto. Foi 2 anos de prova, de luta. Na primeira vez, eu tive que ficar em repouso. Mas na segunda vez, em janeiro, eu tive que ir. Deu de novo para poder fazer biópsia. E para a glória de Deus, o Senhor me deu a cura. E aqui está o laudo da cura do câncer. Em nome de Jesus.
0: Completamente curada.
1: Completamente curada. Foi no braço esquerdo. Foi muita prova, muita luta, mas deu de novo.
0: Pastor Guilherme Ribeiro, estamos aqui com uma senhora. A senhora mora onde?
1: Ibirité.
0: Ibirité.
1: Bairro São Pedro e Ibirité.
0: Também Ibirité está na fé, está ligado para essa quarta-feira. Campanha, o meu milagre vai virar notícia. Pastor Guilherme, ela está aqui com os laudos médicos. O diagnóstico médico na mão é: Jesus mata a cobra e mostra a cobra morta também. Foi completamente curada por Jesus, sem mais nada.
1: Completamente curada. O chifre foi muito grande e eu falo para você que tem o mesmo problema, não se assuste com o que houve do médico. Faça o tratamento, vem para casa do Senhor. Estou chorando que a gente receba a vitória. E na quarta-feira você terá toda a força de continuar na fé, fazendo o tratamento, confiando em Deus.
0: Seu nome e seu bairro?
1: Eniara, bairro São Pedro e Mirité.
0: Vale a pena estar aqui hoje.
1: Amém. Foi muito maravilhoso o culto dessa manhã.
0: Essa campanha de quarta-feira é de Deus?
1: É de Deus, é maravilhoso. Tudo que faz na casa do Senhor é abençoado por Jesus Cristo.
0: Deus abençoe. Olha aí, pastor Guilherme, o povo de Mirité está fico, está na fé para essa quarta-feira. O meu milagre vai virar notícia dessa grande campanha. O nome da senhora?
1: Meu nome é Joana.
0: Está chegando em qual bairro?
1: Eu estou vindo fazer Natal com vontade.
0: Conte aquela vez que mais marcou a vida da senhora, para o acréscimo da fé do povo, que vai estar nessa quarta-feira. Campanha Meu Milagre vai virar notícia. Conte a bênção.
1: A minha cura foi da coluna agora, curada, glória a Deus. Do meu jeito, a minha perna, estou muito satisfeito com Deus.
0: Agora recebeu a cura instantânea. Estava sofrendo da coluna.
1: Sofrendo na coluna, sério mesmo.
0: Há quanto tempo?
1: Já tem bastante tempo, já são 3 anos que eu
0: fiz. A senhora recebeu aqui na IPDA, no Templo dos Milagres, ela foi curada por Jesus.
1: Curada por Jesus. Eu falo também que as pessoas, que os irmãos, quem tiver doente, que vem aqui a cura do milagre, aqui eu estou sofrendo de Jesus.
0: Quem cura?
1: Quem cura é Deus, Jesus.
0: Quem revelou a campanha?
1: Foi Jesus.
0: Quem manda na igreja?
1: É Jesus.
0: Seu nome e seu bairro?
1: Joana Teodoro e o bairro Pela Nava, vontade.
0: Deus abençoe. É isso aí, pastor Guilherme Ribeiro. Já estamos aproveitando o ensejo nesta grande concentração, explosão de milagres, e já pegando a expectativa do povo para essa quarta-feira. O meu milagre vai virar notícia. A paz do Senhor, amigo.
1: A paz do Jesus.
0: Seu nome?
1: Rosana.
0: Está chegando de qual bairro?
1: Bairro do povo.
0: Para aumentar a fé do povo que vai estar nessa quarta-feira, conte a bênção.
1: Irmão, eu quero contar um grande livramento que o Senhor me concedeu. E sabe que esse Natal vai destruir, né? Eu sabe que a dor foi me matar, mas Deus está fazendo livramento para a igreja pelo amor. Aí o que acontece? Eu estava sentindo uma dor de cabeça muito forte, muito grande. E o Senhor, pela infinita misericórdia dele, né? Pela grande infinita misericórdia dele, ele deu grande livramento. De uma vez estourar de dentro da minha cabeça, uma vez estourar dentro da minha cabeça. Eu vou ficar na cadeira de roda pro resto da minha vida.
0: O que que aconteceu?
1: Aí o Senhor deu a vitória, me curou, me deu grande livramento, em nome de Jesus.
0: Tá curada.
1: Estou curada e liberta, graças a Deus.
0: Recebeu a cura instantânea.
1: O Cristo de Deus me revelou e me deu a vitória.
0: Quarta-feira, campanha. Meu milagre vai virar notícia. Essa campanha é de Deus.
1: É de Deus. Como é que na igreja do Deus amor é de Deus?
0: Deus está usando o pastor Guilherme em Belo Horizonte?
1: Com certeza, homem de Deus, abençoado. Graças a Deus de Deus.
0: Seu nome e seu bairro?
1: Eu sou da Patrícia Nascimento, bairro São Pedro.
0: Deus abençoe. Vamos aqui estar conosco aqui também, ó. Pastor Sanderson. Você é um profeta de Deus, o anjo da igreja lá da sede de Caetés. E ele está aqui, ombro a ombro, com o pastor Guilherme Ribeiro, também com o presbítero Carlos lá da Guaicuruz. nessa grande concentração em Poção de Milagre, e ele também vai relatar a expectativa dele, pastor Sanderson. Quarta-feira agora, campanha O Meu Milagre vai virar notícia, linha aberta, mãe de Deus.
2: Glória a Deus, a paz do Senhor Jesus, povo santo. Eu tenho certeza no mover de Deus, é grande o que Deus vai fazer aqui, é grande o que Deus vai transformar esse lugar. A presença de Deus é impactante, que eu vi hoje pela manhã, graça, poder, cura, milagre, libertação. E nessa quarta-feira não será indiferente, não será diferente, porque o nosso Deus, ele opera, o nosso Deus é Deus milagre, o nosso Deus que cura, o Deus que transformou água em vinho, ainda está presente na casa, ainda está curando, ainda está libertando. E eu tenho certeza, pastor Adalto Luiz, no poder que é no nome de Jesus. Ficar em casa é perder bênção, ficar em casa é contar notícia dos outros, mas vim para aqui, você vai contar a sua notícia, você vai falar do seu milagre na quarta-feira, no poder de Deus. Quais são os horários, pastor Adalto?
3: Às 8 horas da manhã, às 10, ao meio-dia, às 14, às 16 e às 19 horas.
2: É isso aí, tá convidado no nome do Senhor e Salvador Jesus Cristo. Traga você, sua casa, sua família, vem para cá teu ministério, que aqui não importa não. Vem para cá teu ministério, vem para cá conosco, glorificar o nome de Jesus.
3: Vem para cá, Belo Horizonte, vem para cá, Minas Gerais. Muito obrigado, pastor Sanderson. É o povo de Caetés, também tá ligado, tá na fé para essa quarta-feira, juntamente com o pastor Guilherme Ribeiro. Campanha O Meu Milagre vai virar notícia. Pastor Sanderson, se as famílias católicas, o povo de outro ministério evangélico comparecer, tem possibilidades do milagre deles virar notícia também?
2: Com certeza, com certeza. É na fé, chegando na porta, diz a palavra de Deus, alegrei-me quando me disseram, vamos à casa do Senhor. Só de você estar movimentando a sua fé, a sua casa, a sua família, os católicos, enfermo, pode vir pai de santo, pode vir quem for, não importa o seu credo religioso, o importante é você vir e o seu milagre virar notícia, o seu milagre virar notícia para quê? Para que outras pessoas, através do seu ministério, através da sua fé, venha a ser salva, venha a ser selada pelo Espírito Santo de Deus.
3: Obrigado, pastor Sanderson.
2: Que Deus abençoe, povo santo. Obrigado, pastor Adalto. Deus abençoe a todos. Minas Gerais.
3: É isso aí, amados e diletos ouvintes. É a expectativa do povo. É a fé do povo. O meu milagre vai virar notícia nessa quarta-feira dessa grande campanha profética que já está impactando a opinião pública e a campanha que agrega e arrasta multidões. A paz do Senhor, minha irmã.
4: Paz do Senhor Jesus.
3: O nome da senhora?
4: Fátima.
3: Está chegando de qual bairro?
4: Da São Paulo.
3: Chegando com muita fé.
4: Com muita fé, com muita alegria.
3: Com muita alegria.
4: Muita alegria.
3: Graças vale a pena estar aqui hoje.
4: Como vale, viu? Nossa, eu cheguei aqui com as pernas doendo, graças a Deus, minha perna até melhorou.
3: E agora? Sumiu?
4: Agora sumiu, graças
3: a Deus. A senhora chegou com as pernas doloridas.
4: Estava dolorida, estava até inchada.
3: Após a oração do servo de Deus, explosão de milagres, o que que aconteceu?
4: O pé desinchou e a perna sarou, graças a Deus. Então,
3: desinchou também?
4: Desinchou, estava inchado, até passei uma pomada para poder tirar a marca da inchação.
3: Meu Deus, olha aí, pastor Guilherme Ribeiro e amados e diletos ouvintes, ela chegou aqui, ó, como se fosse atrofiada. Uma perna grossa, uma perna fina, porque uma estava inchada. Após receber a oração do consagrado servo de Deus, pastor Guilherme, toda a equipe da fé, ela foi completamente curada por Jesus. Porque o pastor Guilherme é só um instrumento, um vaso, uma ferramenta nas mãos de Deus. Agora, quem cura completamente, a cura instantânea, é nosso Senhor e Salvador Jesus Cristo. Já na campanha de quarta-feira, o meu milagre vai virar notícia, a senhora já foi curada. Quando
4: já
3: foi?
4: Já fui curada várias quartas-feiras, graças a Deus. Várias quartas-feiras. Deus tem me dado livramento. Estava com as dores no pé da
3: barriga. Na perna. Deixa eu visualizar o joelho para baixo, a perna da senhora, a canela. Olha aí, ó, tá desinchado. Meu Deus do céu, olha aí, ó. Tô vendo aqui, ó, no tornozelo, na canela, completamente desinchado. A senhora recebeu uma cura instantânea. O milagre da igreja primitiva aconteceu agora. A senhora tá curada.
4: Eu tô, meu Deus, é maravilhoso. Deus é o médico dos médicos.
3: Quem curou a senhora?
4: Foi Jesus.
3: O milagre da senhora já virou notícia.
4: Já virou notícia até tá lá de fora, que eu já contei as bênçãos.
3: Quarta-feira, a senhora está dentro da bênção ou fora da bênção?
4: Dentro da bênção, não sai fora da bênção, não. Tem recebido bênção demais.
3: Eu pensei que a senhora estava fora.
4: Até com certo da minha casa, eu já recebi bênção, reforma e tudo.
3: Seu nome e seu bairro?
4: Meu nome é de Fátima Souza, de Paula.
3: Deus abençoe. É isso aí, amados e diletos ouvintes. É a fé do povo. é a expectativa do povo para essa quarta-feira agora. Você que está ao alcance da minha voz, venha. Você que está na sua casa, venha. Você que está no seu apartamento, venha. Você que está no seu automóvel, venha. Você que está no coletivo, venha. Você que está no volante grande do caminhão, venha. Você que está na zona rural, venha. Você que está aí na zona agropecuária, venha. Você que está no sítio, venha. Você que está na fazenda, venha. Você que é católico, venha. Você que é de outro ministério evangélico, venha. Você que é família IPDA, venha. Nessa quarta-feira, o prosseguimento da grande monumental campanha. O meu milagre vai virar notícia nessa quarta-feira. Pastor Guilherme Ribeiro, às 8 horas da manhã e às 20 horas no Santo Altar, com o Batalhão da Fé. Às 10 e às 14, presbítero José Marcos. Ao meio-dia, Deus usando a minha fraca pessoa, presbítero Adalto Luiz. Às 16 horas, operador Devanildo Antônio. Vem pra cá, Belo Horizonte. Vem pra cá, Minas Gerais. Mateus, a sua expectativa para quarta-feira agora da campanha O Meu Milagre Vai Virar Notícia. A sua expectativa?
5: É grande a expectativa, não somente minha, mas de todo o povo de Deus. Eu chamo todos, convoco todos para estar nesta campanha. Deus estará operando grandes sinais e maravilhas pelo Espírito Santo.
3: O Expansão também pode comparecer.
5: Pode.
3: Em nome de Jesus. Dê uma glória a Deus aí.
5: Glória a Deus.
3: Deus abençoe. Então está aí uma cobertura completa para essa quarta-feira. Grande campanha. O Meu Milagre Vai Virar Notícia. A qualquer momento, Pastor Guilherme Ribeiro, nós voltamos com mais informações ao vivo dentro do programa A Voz da Libertação. Adelante, estudo.

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0: Agora são precisamente 9h08. Com você aí, o programa Voz da Libertação. Muito obrigado pela sintonia. Obrigado por estar ligadinho conosco nesta programação, programa Voz da Libertação, que vai ao ar com você até às 11 horas da manhã, diretamente da nossa sede estadual do Cabana, em Belo Horizonte. Recebam todos a paz do Senhor Jesus, desde que vos fala, teu irmão em Cristo, Davi Reis. Comigo está o pastor Washington, a paz do Senhor.
1: A paz do Senhor, diácono Davi Reis, a paz do Senhor, queridos irmãos ouvintes.
0: Vamos juntos com você nesta programação, falando das grandes concentrações, dos grandes cultos, cultos de bênção, cultos de vitória, cultos aonde a manifestação de Deus é real, e eu tenho certeza que Deus garante a vitória, que Deus garante a bênção para a sua vida. Venha buscar a bênção, a vitória, o milagre de Deus na sua vida.

0: Olha, queridos ouvintes, eu quero convidar você para estar conosco na Igreja Deus e Amor ainda hoje, hein? Hoje é um dia de vitória, hoje é um dia de bênção, hoje é um dia de milagre para você. Você quer ser abençoado por Deus em estar conosco nesta terça-feira, dia 19 de maio. Temos culto em diversos horários para você vir buscar a bênção de Deus. Às 9 da manhã, às 14 e às 19 horas, são três grandiosos horários, três grandes cultos para você vir ser abençoado pelas mãos de Deus. E eu tenho certeza que algo especial Deus aí está fazendo em sua vida. Jesus garante vitória, Jesus garante a bênção para você. Venha buscar a Deus, venha buscar a presença do Pai, do Filho e do Espírito Santo de Deus. Jesus tem algo especial para a sua vida. Aproveite a oportunidade, venha buscar a Deus, pois as portas da Igreja Deus e Amor ainda estão abertas para você ser abençoado por Deus. As portas da salvação ainda aberta está para você que deseja buscar a presença do Senhor. Venha buscar a Deus, venha buscar ao Pai, ao Filho, ao Espírito Santo, enquanto é dia, enquanto ainda você tem a oportunidade. Chegará um tempo que as oportunidades se vão, é o momento de buscar a Deus, se perderá e você não terá mais aonde buscar a presença de Deus. Então, enquanto é dia, venha buscar ao Senhor. Enquanto você pode, busque a Deus, venha buscar a presença do Senhor. Você que não consegue estar nos cultos pela manhã, nem à tarde, venha à noite, mas venha buscar a presença do Senhor. Aproveite as oportunidades que você tem para estar na casa de Deus, na casa do Senhor. Tenho certeza que Deus tem uma bênção especial para entregar em sua vida. Igreja Pentecostal Deus e Amor, Avenida Amazonas, 8410, no bairro do Cabana. Olha, queridos ouvintes, eu quero convidar você também para a grande concentração de bênção, concentração de vitória, desta grande quarta-feira. Está chegando a grande quarta-feira do meu milagre, vai virar notícia. Você é o nosso convidado especial para estar conosco nesta grande campanha. Quarta-feira, dia 20 de maio, a partir das 7 horas da manhã, o homem de Deus, pastor Guilherme Ribeiro, vai estar no Santo Altar de Deus, orando por você, pela sua casa e pela sua família. Você é o nosso convidado especial para receber as bênçãos de Deus. Não perca tempo. Venha buscar a Deus na Igreja Pentecostal Deus e Amor, na grande quarta-feira da vitória, na grande quarta-feira do milagre. Quarta-feira agora, mais uma grande quarta-feira, qual os milagres Deus a está fazendo, as maravilhas Deus a está operando na sua vida, em nome do Senhor Jesus Cristo. Venha buscar a Deus, venha buscar a presença do Senhor, pois tenho certeza que a vitória, a bênção, o milagre vai chegar para a sua vida. O teu milagre pode virar notícia em nossa sede estadual do Cabana. Olha, Deus está operando e Deus vai operar mais uma vez. Chegou mais uma grande quarta-feira. É o prosseguimento da grande e poderosa campanha. O meu milagre vai virar notícia. É quarta-feira, pastor Washington.
1: É maravilhoso, diácono Davi Reis, como que Deus tem operado. Estou perplexo com os grandes milagres que Deus operou de uma forma gloriosíssima na quarta-feira passada. Meu Deus, a movimentação, queridos irmãos e ouvintes, tomou conta do amplo salão da nossa igreja pentecostal, Deus e Amor. Foi lindíssimo, foi maravilhoso. É, irmãos de vários crédulos religiosos, irmãos membros da nossa igreja pentecostal Deus e Amor, a digníssima família católica, os irmãos de outras denominações evangélicas, meu Deus, foi explosões de milagre. Por quê? Porque Jesus está em nosso meio e este consagrado homem de Deus, pastor Guilherme Ribeiro, sempre em santa consagração, em santo jejum, suplicando, intercedendo a Deus através do Espírito Santo para que Deus venha fazer o milagre acontecer. Diácono Davi Reis, quantos milagres na quarta-feira passada que viraram notícia, diácono Davi Reis.
0: Com certeza, milagres viraram notícia e você, ouvinte amado, é o nosso convidado especial para vir buscar a Deus nesta quarta-feira também, hein? Venha buscar ao Senhor, quarta-feira, uma quarta-feira onde os milagres vão estar acontecendo. Maravilhas Deus vai fazer neste lugar. Pessoas vão sair daqui testemunhando dos milagres. Pessoas vão sair daqui testemunhando da bênção de Deus. Pessoas vão sair daqui testemunhando das vitórias. E você não pode perder esta oportunidade. Você não pode ficar de fora desta grande concentração. Jesus quer te abençoar, mas é preciso você se esforçar. É preciso você colocar a sua fé em ação. E olha, pode ter certeza que Deus vai te abençoar. Deus, ele vai manifestar o seu poder. Deus, ele vai fazer grandes maravilhas em sua vida. Igreja Pentecostal, Deus e Amor. Avenida Amazonas, 8410, no bairro Cabana.
2: Procure aí agora o caroço, procure aí agora o Espírito de Deus está falando comigo. O Senhor curou uma pessoa na hora da oração. O Senhor me disse que esta pessoa você tinha, aleluia, você sofria com fortes dores na sua cabeça e o zumbido. Era um zumbido terrível no ouvido. E na hora da oração você sentiu como se abrisse aqui o seu ouvido, você está escutando até melhor. Jesus curou esta pessoa. Levante e vem correndo aqui dar o testemunho para a glória de Deus, nosso Pai. Tem uma pessoa que na hora da oração você sentiu uma labareda de fogo. Esta labareda de fogo queimava o seu seio esquerdo. E o Senhor me diz que na hora da oração o milagre aconteceu e a enfermidade, o câncer, o tumor desapareceu. Quem é que dá glória a Deus por isso? O Senhor está me revelando que na hora desta oração, tem que ter fé, irmão. Na hora desta oração, uma pessoa, me diz o Espírito Santo de Deus, o Senhor, aleluia, tocou nos seus ossos. Na hora da oração, você sentiu estralar, você sentiu estralar, as dores desapareceram, o mal desapareceu, e Jesus curou você aqui agora. Venha correndo, porque o nome de Jesus vai ser glorificado. Cadê o glória a Deus da igreja?
3: Pastor Guilherme Ribeiro, o nosso Malpide de Ribeirão das Neves, está reportando aqui que ele sentia um zumbido no ouvido e a audição esquerda dele estava praticamente surda, mas ele diz que após a oração, ele diz que está ouvindo perfeitamente para a glória de Deus, o nosso Pai, e a igreja que glorifica, o Satanás não fica. Seu nome?
4: Alpides.
3: É desse jeito mesmo?
4: É, desse jeito.
3: Há quanto tempo?
4: Há muitos anos eu estou sofrendo com isso.
3: O ouvido esquerdo estava praticamente surdo. Ouvia nada?
4: Nada.
3: E agora?
4: Não me... Estou normal.
3: Está normal.
4: Graças.
3: Ele disse que agora está normal, pastor Guilherme. Não ouvia nada.
2: E agora, após a revelação e a oração, foi curado.
4: Graças a Deus.
2: Quem é que te curou?
4: Jesus.
2: Foi o Jesus da campanha. O meu milagre vai virar notícia. Quem dá glória a Deus por isso?
3: Glorifica a Deus.
2: Procure as dores, procure as enfermidades, procure o caroço. Jesus explodiu o caroço aí agora.
3: Pastor Guilherme Ribeiro e amados ouvintes, é impressionante. Essa senhora disse que chegou aqui, dor na coluna e a perna mobilizada, e ela disse que a dor na perna sumiu, e a dor na coluna sumiu, e ela está completamente curada, pastor Guilherme. Cadê o glória a Deus, BH?
2: Já está levantando até a muleta. Seu nome, minha irmã?
5: Edite.
2: Oi, irmã Edite, há quanto tempo sofrendo desta enfermidade?
5: Ah, tem anos.
2: Anos sofrendo.
5: Tem muito tempo. Eu tive uma úlcera de varicose. Tem 14 anos que eu tive. Nunca curei dela, pastor.
2: Fechou. Há 14 anos sofrendo desta enfermidade.
5: Fechou. 14 anos. Fechou a ferida, mas a veia está entupida. Estava entupida.
3: E agora?
5: E agora não. Oh. Aleluia.
2: Olha aí, pode deixar.
3: Está sentindo já a presença de Deus.
2: Já está levantando a muleta.
5: Meu Deus. Eu sei.
2: Caminha aí, irmã Edith, caminha aí, porque Jesus curou a senhora agora. Quem dá glória a Deus por isso?
3: Cadê a dor? Sumiu?
5: Sumiu, não deu.
3: Tem mais nada?
5: A veia já dito.
3: Quem curou a senhora aqui agora?
5: Ah, é o que, meu querido Jesus?
3: É Jesus, pastor Guilherme.
2: É Jesus na campanha, o meu milagre.
0: Jesus operando na campanha, o meu milagre vai virar notícia. E o seu milagre, querido ouvinte, pode virar notícia mais uma vez. É você que está me ouvindo, você que está acompanhando o programa Voz da Libertação, venha buscar a Deus, venha buscar a presença do Senhor Jesus Cristo. Jesus garante vitória, Jesus garante a bênção para você. Você que está me ouvindo, você que está me escutando, não sofras mais. Venha para a Igreja Pentecostal Deus e Amor, a Igreja do Arco-Íris, a Igreja de Nosso Senhor e Salvador Jesus Cristo. Jesus é poderoso para te abençoar. Jesus é poderoso para confirmar na sua vida a vitória. A vitória vai chegar para você. Olha, o nosso irmão Pitts estava com esse mal no seu ouvido, aquele zumbido, aquele negócio estranho no ouvido. Imagina você conviver com um barulho diretamente no seu ouvido, hein? Deve ser um incômodo terrível. Mas ele veio na Igreja Deus e Amor, foi revelado pelo Espírito Santo. O Espírito Santo de Deus repreendeu aquele mal no seu ouvido e hoje ele ouve normalmente para a glória de Deus. A nossa irmã Edith também, ela estava com dores nas pernas, na coluna, duas vezes, tudo entupida.

0: meu milagre vai virar notícia. E ela recebeu o milagre de Deus. Ela recebeu a vitória do Senhor. O milagre chegou na vida dela e vai chegar também na sua vida nesta grande quarta-feira. Em 6 horários de culto, 6 grandes concentrações de milagres, prodígios, sinais e maravilhas. Venha você buscar a Deus também, porque o teu milagre pode virar notícia, assim como essas pessoas alcançaram os milagres de Deus. Grandes milagres estão acontecendo na quarta-feira, Pastor Washington.
1: Diácono Davi Reis, Jesus é lindo, lindo, lindo, lindo em suas operações, gloriosíssima, queridos irmãos e ouvintes. O Senhor Jesus, ele disse: aonde quer que estiver dois ou três reunidos em meu nome, ali eu estarei no meio de vós. Na quarta-feira passada, Jesus se fez presente, ele cumpriu com a sua santa palavra na vida dos teus filhos que compareceram. Os grandes milagres apostólicos aconteceram. Vocês ouviram esses vibrantes e verídicos testemunhos de cura, de milagre. É bênção, é vitória sendo derramado aqui, né? O pronto socorro de nosso Senhor e Salvador Jesus Cristo, Avenida Amazonas 8410, bairro do Cabana. Diácono Davi Reis, quantos irmãos ouvintes do programa Voz da Libertação, que por muitas das vezes, meu Deus, sente aqueles desânimos, é o inimigo não querendo que eles venham para a casa do Senhor. Mas olha, queridos irmãos e ouvintes, não importa qual seja o teu credo religioso, o Senhor e a Senhora é o maior interessado em buscar a bênção para ti. Então esforça-te, tem de bom ânimo, força, coragem, insistência, perseverança. Jesus está do teu lado. Olha, querido irmão e ouvinte, mais uma vez nesta quarta-feira, o pastor Guilherme Ribeiro, já em consagração, em jejum, orando a Deus pelas madrugadas para que Deus venha operar agora, dia 20 de maio. O Senhor não pode perder, a Senhora também. Vamos todos unidos em nome do Senhor Jesus. Meu Deus, como que Deus operou prodigiosamente na quarta-feira passada, Diácono Davi Reis. E nessa quarta-feira, não vai ser indiferente.
0: Quarta-feira, Deus vai operar grandes milagres na tua vida. Você, amado ouvinte, você não pode ficar de fora. Você não pode perder esta grande oportunidade que o nosso Deus está dando para você. Deus tem vitória, Deus tem milagre, Deus tem bênção para entregar da vida do seu povo. Mas é preciso você buscar a presença de Deus. É preciso você buscar a presença do Senhor. É necessário você usar a sua fé, pois sem fé é impossível agradar a Deus. Sem fé é impossível agradar ao Senhor. E você tem hoje a oportunidade de vir buscar a Deus. Você tem hoje a oportunidade de vir buscar a presença do Senhor. Se prepare, se programe, porque olha, nessa quarta-feira, pastor Guilherme vai estar às 7 horas da manhã e às 19 horas. Às 10 horas da manhã, presbítero José Marcos. Ao meio-dia, presbítero Adalto Luiz. Às 14 horas, presbítero José Marcos novamente. Às 16 horas, cooperador Devanildo Antônio. Às 19 horas, o pastor Guilherme. O pastor Guilherme prega às 7 da manhã, às 19 horas. E você tem a oportunidade de estar conosco em 6 grandes concentrações, onde os milagres estarão acontecendo, aonde os sinais de Deus vão acontecer na tua vida. E pode ter certeza, o nosso Deus ainda opera na Igreja Deus Amor. O nosso Deus não mudou. O nosso Deus vai operar na sua vida. Você não pode ficar de fora. Perder esse culto é perder a oportunidade de ser abençoado. Perder esse culto é perder a oportunidade de alcançar a vitória de Deus. Então venha para cá. Deus.

0: Deus, ele tem uma bênção especial para a sua vida. Não fique de fora, não perca a oportunidade. Às vezes você entrou na campanha e você fez um dia, dois dias e não recebeu tua vitória. Mas eu quero dizer para você, tua vitória vai chegar, tua bênção vai chegar. Não importa se durante algum tempo você veio, você não conseguiu alcançar a vitória, mas insiste, persista. Deus é fiel para abençoar a sua vida. Deus é fiel para abençoar você. É necessário você se esforçar. Esforça, tenha bom ânimo. Deus será contigo e milagres Deus fará acontecer, pastor Washington.
1: Realmente, diácono Davi Reis, eu me lembro neste momento com respeito àquela passagem das Sagradas Escrituras, o príncipe Naamã. Ele mergulhou uma vez, ele estava todo leproso, meu Deus, estava sofrendo terrivelmente, mas ele deu ouvido e crédito, né, na palavra enviada de Deus pelo profeta, né, o profeta Eliseu. Ele mergulhou uma vez, não aconteceu nada. Ele mergulhou a segunda, terceira vez, não aconteceu nada. Mas, olha, queridos irmãos e ouvintes, Deus tinha determinado, é 7 vezes. E quando Deus determina, é aquilo. A bênção, o sobrenatural acontece, os milagres acontecem. E olha que, queridos irmãos, Naamã quis desanimar. Quem é que estava querendo, aliás, quem é que estava colocando desânimo nele? Era o inimigo de nossas almas. Olha, querido irmão e ouvinte, mas ele ouvindo mais uma palavra de incentivo. Olha, queridos irmãos, ele insistiu. E quando ele terminou 7 meses, mergulho, que ele se levantou ali das águas do Jordão, o grande milagre aconteceu, e este maravilhosíssimo milagre virou notícia até os dias de hoje, nesse século 21 a qual nós estamos atravessando. Portanto, meu querido irmão e irmã, tende força, coragem, insistência e perseverança. O Espírito Santo de Deus fortalece a ti, meu irmão católico, minha irmã católica. Deus está olhando para vocês neste momento, irmão, membros da nossa igreja, irmãos, membros de outras denominações evangélicas. O nosso Santíssimo Poderoso Deus, assentado no seu santo e sublime trono branco, o Santo dos Santos, que é a razão de nossas vidas, a força do nosso viver, ele está olhando para cada um de vocês neste momento. Deus está olhando esta fé maravilhosíssima que habita em vossos corações. E nessa hora, Deus te dá força, Deus te dá graça. É nessa quarta-feira, coloca os teus pés no caminho, porque o teu milagre te aguarda aqui nesta gigantesca e monumental campanha. O meu milagre vai virar notícia. Olha, amado irmão e irmã, o Senhor Jesus, como é onisciente, onipotente e onipresente, ele vai estar presente nesta quarta-feira. E ele disse em sua santa palavra, olha, aqueles que vêm a mim de maneira nenhuma, eu os lançarei fora. Diácono Davi Reis, o Senhor Jesus, ele disse, passo os céus e a terra, mas as minhas palavras não hão de passar. Ele prometeu e ele está cumprindo. Ele sempre está conosco, aonde quer que estiver, 2 ou 3 reunidos em nome dele e operando os milagres divinos, Diácono Davi Reis.
0: Com certeza. E olha, nós vamos acompanhar os milagres, as maravilhas, o que Deus está fazendo na igreja. Deus e amor.
2: Esta vitória vai virar notícia. Apresenta para Deus a chave da sua casa. Apresenta para Deus agora a chave do seu lar. Vai dizendo: entra no meu lar, Senhor Jesus. Entra na minha casa, Senhor Jesus. Entra na minha família, Senhor Jesus. Apresenta agora o processo que está na justiça. Vem caminhando, vem caminhando. Olha o milagre acontecendo. Olha as muletas já sendo levantadas. Em o nome do Senhor Jesus Cristo. Olha o milagre de Jesus acontecendo agora. Sai enfermidade, sai enfermidade, sai enfermidade, sai espírito da paralisia, sai espírito da paralisia, em o nome do Senhor Jesus Cristo. O que estava na coluna, o que estava agora no cérebro, na medula, o que estava agora até mesmo nos ossos, saia, saia, saia, saia, saia, saia. Olha o milagre acontecendo. É dia de boas novas. É dia de boas novas. É dia de boas novas.
3: Pastor Guilherme Ribeiro, é impressionante. Estou aqui com a Marta. O primeiro dia da campanha, o meu milagre vai virar notícia. Ela disse que quebrou a perna, fez várias cirurgias e não tinha possibilidade de andar. Após a oração, explosão de milagres, ela disse que a dor sumiu, está caminhando para a glória de Deus, o nosso Pai. Glorifica a Deus com ela, igreja.
2: Ô Márcia.
4: Marta,
2: o que que aconteceu que você precisou dessa muleta?
4: Eu torci um joelho um tempo atrás e quebrei o meu pé em dezembro.
2: Chegou a quebrar o pé, torceu o joelho.
4: Isso.
2: E precisava dela para caminhar.
4: Pra caminhar.
2: E agora, na hora da oração?
4: Não, fala.
2: Está pisando. Cadê as dores?
4: Sumiu.
2: Sumiu, já está até pulando!
3: Pastor Guilherme, ela está reportando aqui que a dor sumiu, desapareceu, e ela disse que não ia vir na igreja hoje, mas Deus enviou o anjo e trouxe ela aqui no primeiro dia da campanha, Pastor
2: caminha,
3: Guilherme.
2: Caminha, Marta, caminha,
3: caminha. Caminha mais, caminha mais.
2: Olha aí, olha o Senhor Jesus curando aqui nesta manhã.
3: Já está correndo.
2: O milagre já virou notícia.
3: Volta, minha irmã, volta, minha irmã.
2: Volta, Marta. Isso.
3: Volta. Dá uma carreira aí, ó.
2: Quem dá glória a Deus.
3: Olha
2: por
3: a prova
2: isso.
3: Do milagre aí, ó. Completamente curada, pastor Guilherme.
2: Completamente curada para a glória de Deus, nosso Pai.
4: Glória a Deus.
2: Quem dá glória a Deus por isso. Você não precisa mais disso, não. Vai. Antes ela precisava te carregar. Agora é você que carrega ela.
3: Leva no ombro.
2: Glória a Deus.
1: Alegria toma conta dos corações no amplo salão da nossa igreja pentecostal. Deus é amor, aonde se localiza? Aqui mesmo na Avenida Amazonas 8410, bairro do Cabana, queridos irmãos e ouvintes. Diácono Davi Reis, é vibrante, emocionante, é sensacional. O poder divino de nosso Senhor e Salvador Jesus Cristo, nesta campanha ungida, nesta campanha revelada pelo Espírito Santo de Deus, o meu milagre vai virar notícia. Diácono Davi Reis, meu Deus, as maravilhas de Deus são esplêndidas e extraordinárias. Meu Deus, toca profundamente e fortemente em nossos corações. Belo Horizonte, todo o povo mineiro estão de parabéns com essa campanha. É Deus querendo conceder a bênção e a vitória a todos os seus filhos e as suas filhas. E vocês não podem ficar indiferentes, não importa qual seja o credo religioso dos irmãos e ouvintes, não é mesmo, Diácono Davi Reis?
5: É verdade, todos estão convidados a estar aqui presente, ser abençoado por Deus, em nome de Jesus, venha para cá. Você acompanhou aí a nossa irmã que foi alcançada por Deus? Ela alcançou vitória do Senhor. Ela veio na nossa sede estadual do Cabana e alcançou o milagre, a vitória.
0: Você pode ser a próxima pessoa que vai alcançar milagre de Deus aqui na nossa sede estadual do Cabana, nessas concentrações de milagres, concentrações de bênção, concentrações de sinais, de prodígios, de maravilhas. Os prodígios, os sinais, as maravilhas, Deus a está fazendo mais uma vez. E você que está sofrendo, tem muitas pessoas sofrendo, tem muitas pessoas vivendo numa vida de enfermidade, onde a enfermidade já faz parte da tua vida. Tem pessoas que já até aceitou viver à base de remédio. Tem pessoas que já até aceitou já viver com aquela enfermidade, aquele mal na tua vida. Já convive há tanto tempo, que já faz parte dela, está tudo bem para ela, e ela continua lá vivendo, sofrendo, tomando os remédios, né? E como se aquilo fosse algo normal, como se aquilo fosse já algo que faz parte dela. Mas olha, Deus tem milagre para a sua vida. Deus pode transformar a tua situação. Deus pode mudar a tua história. Deus não quer uma vida de sofrimento para você. Deus quer uma vida abençoada. Deus quer uma vida de milagre. Deus quer uma vida onde você viverá muito mais do que isso que você tem vivido hoje. Deus não tem uma vida de sofrimento para ninguém. Deus não tem uma vida de tristeza para ninguém. Deus não preparou, Deus não nos chamou para uma vida de enfermidade. Deus não nos chamou para uma vida onde a enfermidade seja o centro dela. Deus te chamou para ser abençoado. Deus te chamou para alcançar vitória. Deus te chamou para alcançar bênção. Deus te chamou para você viver melhor que isso. Venha para a Igreja Pentecostal Deus e Amor. Venha buscar a presença do Senhor. Igreja Pentecostal Deus e Amor. Avenida Amazonas, 8410, no bairro Cabana. Essa vida de enfermidade, essa vida de tristeza, essa vida de angústia, não é o que Deus tem para você. Venha buscar a Deus, pois uma vida melhor Deus tem para você. Tem ou não tem, Pastor Washington?
6: Tem sim, realmente, claramente. Olha, queridos irmãos e ouvintes, conforme o diácono Davi Reis, na graça, na inspiração do Espírito Santo de Deus, passou para vocês, nesses instantes, Deus, o nosso Pai, Ele quer o bem para todos os seus filhos. Deus não nos criou para sofrimento, não. Portanto, meu querido e amado irmão, não aceite este problema, não aceite essa enfermidade, não, de maneira nenhuma, não acostume com esse sofrimento, tomando remédio aí constantemente, como se fosse natural, a qual relatou o diácono Davi Reis, na graça do Espírito Santo de Deus, o nosso Pai. Então, olha, Deus nos criou para paz, alegria, felicidade, prosperidade, vida e vida com abundância. Mas olha, querido e amado irmão e ouvinte, e às vezes o senhor e a senhora pode perguntar, então por que esses problemas? Olha, o inimigo de nós, nossas almas, ele veio para matar, roubar e destruir. Ele veio para consumir com as vidas, mas o Senhor nosso Deus amou o mundo de tal maneira, qual está registrado nas Sagradas Escrituras, que ele enviou o seu Filho unigênito para que todos quanto nele crê não pereça, mas tenha vida eterna. Olha, meu amado, querido irmão e ouvinte, não importa o teu credo religioso, filhos e filhas de Deus Altíssimo, olha, queridos, o Senhor nosso Deus, enviando o Senhor Jesus para nos ensinar as verdades divinas, meu Deus, as multidões no passado aglomeravam ao derredor do Senhor Jesus. Meu Deus, foi lindíssimo, maravilhoso passar do Senhor Jesus aqui na terra. Quantas pessoas levando os seus filhos para ser abençoados pelo Senhor Jesus, para o Senhor Jesus colocar colocar as mãos, quantas pessoas que queria tocar pelo menos nas vestes do Senhor Jesus, como aquela mulher do fluxo de sangue, com insistência e perseverança, ela conseguiu tocar nas orlas do vestido do Senhor. Quantos que queriam ser abençoados pelo Senhor Jesus, ouvir aquelas palavras de incentivo, de coragem, de força, de ânimo, de insistência, de salvação, meu Deus do céu. E da mesma forma, no dia de hoje, meus queridos, onde estiver dois ou três reunidos em nome do Senhor, ali está o Senhor presente. Ele ressuscitou no terceiro dia. Ele foi judiado, maltratado, zombado, cuspido, esbofeteado, injuriado, enfim, crucificado, mas ele ressuscitou. Ele recebeu todo o poder nos céus e na terra, meu querido irmão e ouvinte, e ele já está desfazendo toda a obra do maligno que veio para matar e roubar e destruir. Deus, o Senhor Jesus, está dando vida e vida com abundância. O Senhor revelou esta campanha, o meu milagre vai virar notícia, e o Senhor se faz presente. Quantos milagres nesta campanha que já virou notícia. Então, não fique acostumado aí com esses problemas, com essas enfermidades, não fica com esse desânimo, não. Deus está olhando para ti, meu irmão, e Deus quer te ver sorrindo com o teu milagre que vai virar notícia.
3: O nome da senhora é a bênção?
7: É Gilda, é meu neto que tá...
8: O microfone aqui tá muito baixinho, tá muito baixinho.
7: Eu tive que pedir a Deus por ele, que ele não trabalha, que ele tá com 20 anos.
8: O neto da senhora?
7: Meu neto, ele tem depressão e ele não trabalha e não come, não toma banho, tem problema grave de depressão.
8: A senhora entrou no INSS pelo benefício.
7: Aí eu falei com Deus que preparasse para ele o benefício. Deus preparou, eu falei que ia dar 100 reais quando ele recebesse, aí quem está?
8: O benefício chegou?
7: Chegou.
8: A bênção veio?
7: Amém, gente.
8: E hoje a senhora está entregando o voto, quem dá glória a Deus por isso?
3: Pastor Guilherme Ribeiro, este varão veio lá da região de Vespasiano. Uma causa na justiça desde quando?
9: 2019.
3: Desde 2019. Ele entrou no propósito, meu milagre vai virar notícia, causa ganha. Ele fez um voto de gratidão de R$750 para ajudar a pagar o programa de rádio. Seu nome?
9: Flávio.
3: É desse jeito, Flávio?
9: É desse jeito mesmo.
3: Desde?
9: 2019, 7 anos.
3: Sete anos
9: fez em fevereiro.
3: Entrou na campanha, fez o voto, a vitória chegou.
9: A vitória chegou.
3: Tremendo, pastor Guilherme. Impressionante. É a campanha, o meu milagre vai virar notícia. Seu milagre virou notícia.
9: Virou notícia, amém.
3: Valeu a pena.
9: Valeu.
3: Seu nome e seu bairro?
9: É Flávio da Amaral Sueli.
3: Deus te abençoe.
9: Amém.
3: O nome da senhora?
10: Mari José.
3: Está chegando de qual bairro?
10: Veneza.
3: Conte a bênção, minha.
10: O meu esposo estava pelejando para aposentar, não conseguia. Aí ele fez um propósito com Deus e Deus abençoou. E ele trouxe o primeiro salário para a igreja para ajudar a obra de Deus.
3: Meu Deus do céu. Ele fez um propósito de dar o primeiro salário que ele recebesse da bênção da aposentadoria para ajudar a pagar o programa de rádio.
10: Amém.
3: É isso mesmo?
10: Sim, irmão, sim.
3: Não vai fazer falta, não?
10: Não, em nome de Jesus.
3: Deus tem prosperado?
10: Deus tem prosperado, em nome de Jesus.
3: O nome da senhora?
10: Maria José Gomes, da Dubineza.
3: Seu nome?
11: Arlindo.
3: Valeu a pena?
11: Valeu.
3: Primeiro salário, abençoando a igreja.
11: Sim, sim.
3: Valeu a pena?
11: Valeu.
3: Seu nome?
11: Arlindo.
3: Seu pai?
11: Veneza.
3: Deus te abençoe.
8: É um milagre virando notícia. Quem dá glória a Deus?
5: Ouvintes, é um milagre virando notícia na Igreja Pentecostal Deus e Amor. Aqui os milagres realmente viram notícias. E você que está me ouvindo, você que está nos acompanhando agora, venha você também buscar a bênção de Deus. Teu milagre pode virar notícia. Você pode ser a próxima pessoa que vai testemunhar aqui nos microfones, testemunhando da vitória, testemunhando do milagre, testemunhando da bênção de Deus. Venha para cá buscar a Deus, venha para cá buscar a bênção do Senhor. Jesus garante a vitória, Jesus garante o milagre, Jesus garante a libertação.
0: Que maravilha! São muitas pessoas que já estão testemunhando dos milagres. São muitas pessoas que já estão aí, olha, contando a bênção. E você é o nosso convidado especial para você também testemunhar do milagre, testemunhar da bênção de Deus, porque a bênção, a vitória, o milagre vai chegar para a sua vida em nome de Jesus. Basta você participar do culto, participar dessas concentrações, porque são concentrações de milagre, são concentrações de bênção. É maravilhoso, é grandioso o agir de Deus. Que maravilha, que milagres tremendos Deus está operando neste lugar, Pastor Washington.
6: Sim, sim, realmente o nosso Deus é maravilhosíssimo. Esse Senhor Santíssimo e Soberano, digno de honra, de glória, de louvores, de adoração, de respeito, de reverência, reconhecimento e ações de graça. Ele é digno, olha aí, queridos, este ar a qual nós nos encontramos respirando neste momento. Meu Deus, como é soberano, Santo dos Santos, e Ele quer o bem para os seus filhos. E olha, amados e queridos, nessa quarta-feira não fique indiferente. Diácono Davi Reis, no passado, quando o Senhor Jesus, Ele passava aqui nessa terra, ensinando as boas novas de salvação, curando os enfermos, libertando os oprimidos, dando saúde às pessoas doentes, meu Deus, quantas pessoas, Diácono Davi Reis, que vinha de cidades distantes, por muitas das vezes, eles vinham a pé, ou então, eles vinham nos lombos dos animais, queridos irmãos e ouvintes, eles esforçavam, eles faziam ali um bolo, um pão, que antigamente não tinha, né, a tecnologia, a ciência, o fermento, né, dos dias de hoje. Então, por muitas das vezes, é aquele pão durinho, mas eles vinham comendo, dando os seus filhinhos, as criancinhas, e ali montado nos animais, outros puxando os animais, a esposa em cima ali do lombo do animal com seus filhinhos. Meu Deus, que lindo a fé do povo no passado e também nos dias de hoje. O povo que conhece a Deus ainda não mudou e jamais mudará, sempre procurará estar presente na presença do Senhor nosso Deus. E olha, queridos irmãos e ouvintes, pessoas que vinham de várias partes ali no passado para encontrar o Senhor Jesus, às vezes era um dia, dois dias, três dias, quatro dias, até meses de caminhada em lombos de animais para receber a bênção do Senhor. E hoje, meu amado, olha, não importa se o Senhor é de Sete Lagoas, não importa se é de Vespasiano, Conselheiro Lafayette, Betim, Igarapé, Pé, Mateus Leme, Itaúna, Joatuba, vocês aí de Ribeirão das Neves, faça como aqueles irmãos no passado que vinha de distantes lugares para encontrar com Jesus. É nesta quarta-feira, não te detenha aí na tua cidade, não, não, não, não. Jesus está alegre, contente, feliz e satisfeito com esta campanha. O meu milagre vai virar notícia, a qual Pastor Guilherme orando ao Senhor, o Senhor revelou e determinou, e Jesus está aqui com a sua bênção para te dar nesta quarta-feira, família querida.
0: Ouvintes, venha para cá buscar a bênção de Deus, venha para cá buscar vitória, venha para cá buscar o seu milagre, porque eu tenho certeza que o milagre vai chegar na sua vida. Vitória vai chegar para você. Chega de sofrimento, chega de uma vida de tristeza, chega de viver assim, sofrendo. Deus lhe garante a vitória na sua vida. Pode ter certeza que milagres vão acontecer, vitória vai chegar, e olha, o extraordinário vai acontecer na sua vida. Igreja Pentecostal Deus Amor, Avenida Amazonas, 8410, no bairro Cabana, em Belo Horizonte. Agora são 9:52. Nós vamos de louvor. Daqui a pouquinho teremos o momento da oração com o nosso pastor Guilherme Ribeiro. Não saia daí, não desligue seu rádio. Daqui a pouquinho teremos o momento da oração, onde o pastor Guilherme vai estar orando a Deus pela sua vida, em nome do Senhor Jesus Cristo. Daqui a pouquinho estaremos orando, hein? Então não saia daí. Nossa irmã Cristina Pires pede oração aqui no programa Voz da Libertação. Daqui a pouquinho o pastor Guilherme estará orando e buscando a Deus pela sua vida. Também aqui o nosso irmão Francisco pedindo oração. Deus abençoe, irmão Francisco. Deus abençoe você que está me ouvindo, me acompanhando agora. Deus abençoe você, sua casa e toda a sua família, em nome do Senhor Jesus Cristo. Então, você que está me ouvindo, você que está me escutando, vamos de louvor daqui a pouquinho, nosso pastor Guilherme, orando com você dentro desta programação. Deus, ele tem uma vitória especial através da oração.

Isso aí, ouvintes do programa Voz da Libertação, 9:59. Deus abençoe você que está em sintonia com esta programação, programa Voz da Libertação, o programa da Igreja Deus é Amor. Sejam todos bem-vindos a esta programação, hein? Daqui a pouquinho, nosso querido pastor Guilherme estará orando por você aqui dentro desta programação. Não sai daí, não desliga o seu rádio, permaneça ouvindo, acompanhando aí o programa Voz da Libertação. Tenho certeza que Deus tem uma bênção especial para você. 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

0: Queridos ouvintes, nós vamos aos prefixos, vamos à identificação da emissora. Daqui a pouquinho eu retorno com você dentro do programa Voz da Libertação. Mas antes nós vamos aos prefixos, nós vamos à oração, nós vamos ao clamor a Deus. E olha, tenho certeza que Deus vai te abençoar através da oração. Já voltamos com você e no retorno a oração com o nosso querido pastor Guilherme Ribeiro, já orando a Deus pela sua vida. Então não saia daí, não desliga o seu rádio, pois tenho certeza que Deus ele vai te abençoar através desta oração, porque a oração ela move a mão de Deus. Vamos aos prefixos e a oração.
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0: Glória a Deus e graças a Deus, queridos ouvintes da programação A Voz da Libertação, recebam a paz do nosso Senhor e Salvador Jesus Cristo. Deste que vos falo, seu irmão em Cristo, pastor Guilherme Ribeiro. Já estamos aqui para orar ao Senhor uma vez mais, em prol de todos vocês que estavam aguardando esse momento tão precioso de chegar, que é o momento da oração. Quando nós oramos a Deus, quando nós falamos com o nosso Deus, o céu se abre, alguma coisa acontece, porque a resposta de Deus vem em nossa direção para nos abençoar e nos dar a vitória. Eu não sei qual é o seu problema, eu não sei qual é a sua dificuldade, você que talvez acabou de ligar agora o rádio e chegou nesta emissora. Nós iremos agora falar com o nosso Deus, o Deus Todo-Poderoso, Criador dos céus e da terra. Ele sim tem o poder para te ajudar neste momento, talvez de aflição, de angústia ou de dor. Por isso, dobre os seus joelhos, ou ligue o seu pensamento em Deus e ore conosco no momento de oração.
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0: Maravilhoso Deus e Pai, Pai nosso que estás nos céus, santificado seja o teu santo nome, venha a nós o teu reino, seja feita a tua vontade, assim na terra como no céu. O pão nosso de cada dia nos dai hoje, perdoai, Senhor, as nossas dívidas, assim como nós perdoamos os nossos devedores, e não os deixeis, Senhor, cair em tentação, mas livra-nos, ó Deus, de todo mal, porque teu é o reino, o poder e a glória para todos sempre. Deus, eu quero te agradecer, meu Deus, uma vez mais por esta oportunidade que o Senhor nos concede, Senhor, de estar aqui com estes milhares e milhares de ouvintes agora, clamando ao Senhor, meu Deus, e buscando, ó Pai, a Tua face, a Tua presença. Senhor, tenha de compaixão, meu Senhor, tenha de misericórdia agora, ó Deus, destas pessoas que estão agora em oração, clamando ao Senhor Deus por socorro. Eu oro agora, meu Deus, pedindo perdão pelas minhas falhas, pelos meus pecados, pelas minhas transgressões, pelas minhas iniquidades, Senhor, porque confesso a Ti, ó Deus, que sou falho, que sou miserável pecador, mas um pecador arrependido dos meus pecados. Senhor meu Deus, quantas pessoas, ó Deus, que neste exato momento Satanás colocou em sua mente que não tem mais o perdão, que o Senhor não mais perdoa, mas nós sabemos que isto é uma grande mentira, porque o Senhor está pronto a perdoar aquele que se arrepende e deixa as suas transgressões. Meu Deus, toca agora, meu Deus, no coração de cada um destes irmãos, no coração de cada uma destas irmãs, ó Pai, que suplicam agora ao Senhor pela Tua infinita misericórdia. Ah, meu Deus, eu oro agora pedindo ao Senhor que venha derramar sobre nós do Teu poder, da Tua graça, da Tua glória, que o Senhor venha, meu Deus, renovar a nossa fé e as nossas esperanças, Senhor, neste momento de oração. Sim, meu Deus, que o Senhor venha acrescentar a minha fé, Que o Senhor venha, meu Deus, acrescentar a fé desta querida irmã, a fé deste querido irmão agora, esta pessoa, meu Deus, que está desacreditada, esta pessoa, Senhor, que perdeu as esperanças, ah, Senhor, que talvez está até mesmo magoada, decepcionada, e já não acredita mais no Teu agir, ó Pai. Mas nós oramos e pedimos ao Senhor agora, acrescenta, Senhor, a nossa pequenina fé. É como aquele pai que chegou até o Senhor dizendo, Jesus, se Tu podes, liberta e cura o meu filho. E o Senhor disse, eu posso, mas se Tu podes crer, porque se crê, tudo é possível ao que crê. Meu Deus, nós cremos, ó Pai, nós cremos na resposta desta oração. Nós cremos, ó Pai, aleluia, que enquanto oramos, o Senhor já está trabalhando neste lar, nesta família. Eu creio, meu Deus, que enquanto oramos, o Senhor está, meu Deus, a manifestar o Seu poder e a Sua glória. Deus poderoso, Deus santo e tremendo, venha, meu Senhor, agora confirmar, ó Pai, a grande vitória, Senhor, o grande milagre, meu Deus, ó Deus poderoso e santo, ó Deus tremendo e justo, opera, meu Senhor, opera de uma maneira especial, opera de uma maneira extraordinária. Ah, meu Deus, eu apresento agora os lares, as famílias, Senhor, que estão, meu Deus, passando por um momento de dificuldade, por um momento, ó Deus, até mesmo de separação. Olha aí, meu Deus, quantos

lares e quantas famílias, Senhor, que estão perecendo. Mas em o nome do Senhor Jesus Cristo agora, nós oramos a Deus com muita fé, crendo na libertação total desta família. Joga por terra agora, meu Deus, este demônio de violência. Joga por terra agora este demônio de tragédia. Joga por terra agora, meu Deus, este demônio de contenda, de desunião, que está lutando para separar esta família. Saia daí, Satanás, em o nome de Jesus Cristo. Nós te repreendemos agora em o nome de Jesus. Sai desta casa, sai deste lar, sai desta família agora, em o nome do Senhor Jesus Cristo. Meu Deus, manifesta o teu poder, ó Deus, sobre esta casa. Manifesta o teu poder, meu Senhor, sobre esta família, em o nome do Senhor Jesus Cristo agora. Orianda lamaca lamande clama, Espírito Santo de Deus, o Senhor é o Deus que tem o poder para libertar. Olha aí, Senhor, esta mãe que não suporta mais, porque os seus filhos estão gastando tudo, meu Deus. Estão levando tudo para as drogas, para o crack, para a cocaína. Mas nós pedimos agora a Ti, Senhor, que o Senhor venha fazer uma obra de libertação, de transformação, uma obra, meu Deus, que tem o poder para mudar a história desta pessoa. Olha aí, Senhor, essa esposa que agora está em lágrimas, ó Deus, porque não suporta mais, Senhor, o seu esposo, que não consegue sair da bebida alcoólica, que tem gastado tudo, Senhor. Ah, meu Deus, tenha de misericórdia, tenha de compaixão agora, meu Senhor, destas vidas. Ah, meu Deus, salva as almas, salva, Senhor, estas pessoas, salva, meu Deus, agora. Aleluia, estas pessoas que estão, talvez neste momento, em uma boca de fumo nos prostíbulos, estão, Senhor, ó meu Deus, em lugares em que a mão da sociedade não alcança, mas em o nome de Jesus nós te pedimos agora, alcança, Senhor, estas pessoas, alcança, meu Deus, o teu filho, a tua serva nesta hora, Deus tremendo e santo, Deus poderoso, oh meu Deus, o teu plano não mudou, Jesus, o teu plano é o mesmo, é o plano de salvação, é o plano que está registrado em João 3,16, o Senhor amou o mundo de tal maneira que enviou o seu unigênito filho, para que todo aquele que nele crê não pereça, mas tenha a vida eterna. Ah, meu Deus, o Senhor é o Deus de salvação, o Senhor é o Deus do plano perfeito. Salva, Senhor, aqueles que estão desviados, aqueles, meu Pai, que se rebelaram contra a sua presença e saíram dos cuidados do Pai, mas como filho pródigo, estão sofrendo, meu Deus, e agora estão sendo tocados em seu coração, aleluia, e neste exato momento, meu Deus, se desperta o desejo de voltar, o desejo de retornar à sua presença. Olha aí, meu Deus, esta pessoa que tem o desejo, meu Deus, de retornar à sua presença, que o Senhor venha, meu Pai, manifestar o seu poder, que o Senhor venha, meu Deus, confirmar agora a grande vitória, o grande milagre, meu Senhor, em o nome de Jesus Cristo, Deus poderoso. Eu oro, meu Senhor, agora, pelos nossos queridos irmãos e irmãs
que já estão, meu Deus, se preparando até mesmo para descer as águas batismais. Que o Senhor venha, meu Deus, abençoar os teus filhos e filhas que já estão no ensinamento, Senhor. Estão no ensinamento, meu Deus, para o batismo. Que o Senhor venha dar a vitória a todas estas pessoas, em o nome do Senhor Jesus Cristo. Meu Deus, eu oro pelos nossos irmãos que estão sendo assistidos no projeto Casa Aberta, meu Deus. Que o Senhor venha ter de misericórdia. Que o Senhor venha, meu Deus, ter de compaixão. Abençoa, Senhor. Abençoa, meu Deus, o projeto Casa Aberta e as pessoas que estão, meu Pai, sendo assistidas. Que o Senhor venha, ó Deus, jogar por terra todo o mal. Que o Senhor venha, meu Deus, fazer um milagre, uma obra de libertação e de transformação, em o nome santo do Senhor Jesus Cristo. Ó Deus poderoso, ó Deus tremendo e justo, nós oramos, Senhor, e cremos na resposta, na vitória que vem do céu e que vem de Deus. Ó Deus, olha, Senhor, com teu olhar de compaixão, com teu olhar de misericórdia, meu Deus, agora, trabalha, Espírito Santo, trabalha, meu Deus, sobre a vida de cada um destes irmãos, sobre a vida de cada uma destas irmãs agora, em o nome do Senhor Jesus. Oh, meu Deus, o Senhor é aquele que está no controle de todas as coisas. Eu apresento, meu Deus, também agora, os nossos irmãos e irmãs que são também assistidos pelo gabinete assistencial da Fundação Reviver, aqueles que estão sendo atendidos na campanha Pão e Vida, meu Deus, que o Senhor venha, aleluia também, ó Senhor, salvar e libertar estas pessoas. Deus, dai a vitória, meu Deus, liberta, Senhor, do cigarro, liberta, meu Deus, da cocaína, do crack, da maconha, dos entorpecentes, das drogas ilícitas, Senhor, faz uma obra de libertação total. Senhor, este é o nosso desejo, é de ver o maior número de pessoas já se batizando e descendo as águas batismais neste próximo mês, Senhor, de setembro. Que o Senhor venha, meu Pai, estender a sua mão poderosa e confirmar o milagre, a bênção e a vitória, em o nome do Senhor Jesus. Meu Deus, eu apresento agora, meu Deus, também os meus queridos irmãos e irmãs membros, Senhor, desta igreja tão abençoada, que é a Igreja Pentecostal, Deus de Amor. Abençoa, ó Deus, o Ministério Geral da Igreja Pentecostal, Deus de Amor. Abençoa, ó Pai, aleluia, esta igreja. Abençoe a nossa diretoria. Abençoa, Senhor, cada membro, cada obreiro. Abençoe cada pastor, aqueles que estão, meu Deus, da menor à maior igreja. Que o Senhor venha dar orientação e sabedoria para que esta obra venha crescer cada vez mais e mais. Senhor, meu Deus, abençoa, ó Pai, a nossa sede estadual aqui do Cabana. Dai, meu Deus, a vitória. Dai, Senhor, o crescimento. Sim, Espírito Santo de Deus, que o Senhor venha, em o nome do Senhor Jesus, abençoar e dar a vitória nesta hora, em o nome do Senhor, ó Deus, Deus poderoso, Deus maravilhoso. Opera, Senhor, opera de uma maneira extraordinária,
Opera, Senhor, de uma maneira grandiosa aqui neste lugar. Abençoa, ó Deus, as campanhas que já estão em andamento. Abençoa, meu Senhor, os propósitos, ó Pai, que já estão em andamento, meu Deus. As campanhas, meu Deus, sim, Senhor, já na quarta-feira, na sexta-feira, no domingo. Abençoa, Senhor, este povo que fez este propósito contigo, que fez este voto contigo, meu Deus, que o Senhor venha honrar.

honrar a fé desta irmã agora. Acrescenta, meu Senhor, a fé para que esta pessoa possa tomar posse do seu milagre e da sua vitória. Ó Deus poderoso, ó Deus tremendo e justo, nós cremos, ó Deus, nós cremos na vitória, nós cremos no mover, nós cremos na resposta. Senhor, eu apresento, meu Deus, os pastores, os obreiros, os visitantes, Senhor, eu apresento o trabalho que está sendo realizado com os nossos jovens através do Ministério Expansão. Abençoa, ó Deus, o Ministério Expansão, o Ministério Pequeno Galileu. Abençoa, ó Pai, também o trabalho com os adolescentes, o trabalho com o projeto evangelístico Missões Urgente. Senhor, abençoa o PEMU, Senhor. Usa, meu Pai, usa os teus servos, usa os teus filhos, em o nome de Jesus Cristo. Deus, eu oro, meu Deus, em favor, ó Senhor, também, dos nossos irmãos, aleluia, dos homens de fé, das mulheres de fé. Abençoa o trabalho das instituições Reviver e também, Senhor, dos grupos de louvor, do círculo de oração, coluna de fogo. Que o Senhor venha, meu Pai, abençoar a cada uma das tuas servas, dos teus servos que estão clamando, meu Deus, e orando, Senhor, e buscando a tua face e a tua presença. Deus poderoso e santo, Deus tremendo e verdadeiro, toca, Jesus, agora, toca, meu Deus, neste povo, toca, Senhor, na tua igreja. Pai, nós oramos, oramos pelo crescimento, Senhor, oramos, meu Deus, para que o Senhor venha dar o crescimento, para que o Senhor venha alargar as tendas, ó Deus. Faz a obra, meu Senhor, faz a obra, meu Deus, porque esta obra é sua, esta igreja é sua, são as tuas ovelhas, meu Pai, e nós estamos aqui apenas para apacentá-las. Ó Deus, capacita-me, Senhor, capacita-me, ó Deus, para cuidar das tuas ovelhas, para apacentar as tuas ovelhinhas, em o nome do Senhor Jesus Cristo. Deus poderoso, Deus santo e tremendo, opera, meu Senhor, opera, meu Deus, de uma maneira tremenda e especial. Eu não poderia deixar de orar, Senhor, em prol dos nossos queridos irmãos e irmãs, mantenedoras da programação A Voz da Libertação, aqueles, ó Pai, que têm ajudado, Senhor, que têm enviado as suas colaborações para manter este programa 24 horas no ar. Ah, meu Deus, que o Senhor venha, ó Pai, estender as suas mãos poderosas, que o Senhor venha abençoar, ó Deus, de uma maneira tremenda e especial. Senhor, seja, meu Deus, aleluia, com os mantenedores do programa Voz da Libertação. Seja, meu Senhor, com aqueles, ó Pai, que estão contribuindo e colaborando para que esta obra venha, meu Deus, ser realizada todos os dias. Graças nós te damos, ó Pai, por tudo que o Senhor tem feito e realizado em nossas vidas. Senhor, fica conosco, responde o nosso clamor, responde a nossa oração e dai-nos a vitória. E graças a Deus e glória a Deus.

A senhora crê no milagre de Deus? O senhor crê no milagre de Deus? Então levante as suas mãos, diga obrigado, Jesus, e seja abençoado pelo nosso Deus. Eu tenho certeza que você será o próximo, a próxima, que também dará testemunho de fé e louvará o nome do Senhor pelas grandes bênçãos e vitórias que Ele já te concedeu. Eu vou ficando por aqui, prometendo retornar a qualquer momento dentro desta programação para orar cada vez mais por você. Ore por mim também, porque sou carente das suas orações e preciso que você me apresente no clamor a Deus. Falou contigo o seu irmão em Cristo, pastor Guilherme Ribeiro, e até a qualquer momento, em o nome do Senhor Jesus, fique na paz do Senhor Jesus.

Que Deus abençoe a todos os nossos queridos irmãos e irmãs que oraram conosco neste exato momento. Louvado seja o nosso Deus.

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2: Ó Senhor, se o Senhor quiser tirar o trono, tira. Se o Senhor quiser tirar a coroa de rei, tira. Se quiser tirar o trono, tira. Se quiser tirar o palácio, tira. Se quiser tirar o conforto, tira. Mas não retira de mim o teu espírito. É palavra, clama, alabaste, clama, labaia. Oh, glória.
0: Deus tem um milagre para você nesta quarta.
3: No dia de quarta-feira que eu estava aqui, o senhor falou assim que Deus estava mostrando quem ia chegar na casa dele e ia receber uma bênção. No outro dia, a carta do aposentador do Messias. Foi ali, aqui, tá aqui, você viu, né?
4: Pastor Guilherme Ribeiro e amados ouvintes, estou aqui com a Fabíola de Contagem. Ela está reportando aqui que ela sofre com essa enfermidade desde os 19 anos de idade. Ela está com 35 anos e ela diz que sentiu ali a cura instantânea da parte de Deus ali agora, pastor Guilherme. É milagre!
0: Seu nome, minha irmã?
5: Fabíola.
0: Onde eram as dores, irmã Fabíola?
5: No estômago.
0: Sofria muito dessa enfermidade?
5: Muita azia, dores também.
0: Sofria com esta azia e esta dor?
5: Sim, eu tomo omeprazone.
0: Chega até tomar os remédios, mas já não estava adiantando muita coisa.
5: Não adianta, né? Porque dependendo do que come, volta tudo de novo, né?
0: Voltava tudo novamente. Mas hoje Jesus te curou.
5: Amém.
0: Hoje Jesus te libertou da enfermidade.
5: Aleluia.
0: Levanta as mãos e diga obrigado, Jesus.
5: Obrigado, Jesus.
0: Já está curada pelo poder de Deus. Quem dá glória a Deus aí? Aleluia.
4: Glorifica a Deus com ela.
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0: É isso aí, ouvintes do programa Voz da Libertação. Você acompanhou a oração com o nosso pastor Guilherme Ribeiro. Nós vamos dando prosseguimento ao programa Voz da Libertação com você até às 11 horas da manhã. Convidando você para esta grande quarta-feira abençoada. Com vocês, sermão em Cristo David Reis, comigo, pastor Washington. E queremos convidar você para esta grande quarta-feira, hein? Quarta-feira abençoada, quarta-feira de vitória, quarta-feira de bênção de Deus para a sua vida.
1: Nesta beleza.
0: É amanhã, quarta-feira, dia 20 de maio. Teremos mais uma grande concentração aqui neste lugar, pastor Washington.
2: Grandes bênçãos, grandes vitórias aguarda todos vocês, queridos e amados irmãos e ouvintes. Olha, queridos e amados irmãos e ouvintes, é maravilhosíssimo o operar de Deus, o nosso Pai. Nesta campanha, o meu milagre vai virar notícia. Queridos irmãos e ouvintes, desde quando iniciou esta campanha ungida, abençoada por Deus, quantos e quantos milagres que foram gravados aqui nos estúdios da nossa igreja pentecostal Deus e Amor, e que já viraram notícia em todo o estado de Minas Gerais. Olha, queridos e amados irmãos, e até em outros estados também. O povo louva, o povo glorifica e engrandece o nome do Pai, do Filho e do Espírito Santo por causa dos grandiosos milagres. E o Senhor e a Senhora se fazendo presente. Olha, meus queridos, aqueles que vêm até o Senhor Jesus, de maneira nenhuma o Senhor os lança fora. Olha, vindo o Senhor e a Senhora, não te detenha. Deus vai lhe conceder o milagre a qual mija o teu coração, meus queridos. E o teu milagre vai virar notícia. Não é mesmo, diácono Davi Reis?
0: Meu milagre vai virar notícia nesta grande quarta-feira, quarta-feira da vitória, quarta-feira do milagre. Você que está me ouvindo, você que está nos acompanhando neste momento, você não pode perder, você não pode ficar de fora, pois tenho certeza que grandes sinais, prodígios e maravilhas vão acontecer em nossa sede estadual do Cabana. Venha buscar a Deus, pois o nosso Deus é poderoso para abençoar, confirmar na sua vida a vitória. Deus é confirmar na sua vida a bênção. E você que está me ouvindo, está me acompanhando, venha buscar a Deus. Não fique em casa, não fique só ouvindo. É um programa Voz da Libertação sem buscar a Deus. Venha para cá, venha buscar a presença do Senhor. Jesus está aqui operando grandes milagres.
3: Recebeu bênção nessa campanha da quarta-feira. Meu Deus, olha o tanto de gente, pastor. Vamos lá, isso. Vamos ouvir também. Vamos ouvir as irmãs que foram curadas.
4: Pastor Guilherme Ribeiro e amados ouvintes, estou com essa senhora aqui, que ela está relatando que ela estava fazendo o tratamento do câncer. Inclusive, ela chegou aqui sentindo muitas dores. Após a oração explosão de milagres, ela está reportando aqui que está completamente curada para a glória de Deus, o nosso Pai. Nome da senhora?
5: Edith.
4: É desse jeito?
5: É.
4: Há quanto tempo fazendo o tratamento do câncer?
5: Ah, já tem uns 3 anos. Mas...
4: 3 anos. E a senhora chegou aqui hoje, na campanha de quarta-feira, sentindo dor?
5: Eu estava com muita dor aqui, dor nas costas, sabe?
4: Dor na coluna e dor na região do coração, torácica.
5: Isso, Jesus me curou.
4: Sumiu?
5: Eu sumi.
4: Não tem mais nada?
5: Não.
4: Quem te curou, a senhora?
5: Jesus Cristo.
4: Foi Jesus, igreja?
3: Quem dá glória a Deus para Jesus?
4: Mais uma senhora, pastor vamos Guilherme, lá, pode entrevistar lá. Ela aí.
3: Seu nome, minha irmã?
6: Olívia Maria Prats.
3: Oi, irmã Olívia, o que aconteceu?
6: Eu estava, irmão, a hora que eu... Tem dias que eu tô com o meu corpo todo duro de dor, né? E a hora que eu saí, eu chamei meu filho ontem, eu falei, ó, meu filho, me leva lá na igreja Deus e Amor, que eu creio que eu vou receber minha bênção, né? Aí ele falou, eu levo, mãe. Até hoje ele pegou o carro de manhã, e quando eu levantei para sair com ele, meus irmãos, eu não aguentava nem pisar no chão. Minhas pernas estavam tudo duras de dor. Mas eu cheguei aqui para a honra e para a glória do nome do Senhor Jesus. Eu creio que meu Jesus tirou todas as dores do meu
3: corpo. Já está curada.
6: Em nome do Senhor
3: Jesus. Para a glória de Deus, nosso Pai.
6: Jesus é maravilhoso e poderoso e cheio de graça.
3: Quem é que dá glória a Deus por isso? Vamos lá.
1: Pastor Guilherme, a nossa irmã Bernadette recebeu a campanha para a cunhada dela aqui na campanha de quarta-feira.
3: Vamos ouvi-la também. Seu nome, minha irmã?
7: Bernadette.
3: O que que aconteceu?
7: A minha cunhada, ela caiu da cama e o osso atravessou no ombro dela em cima do outro. Aí tirou a radiografia, o osso já tinha saído do ombro dela e ficou retinho e tá pertinho de colar. Aí eles iam fazer uma cirurgia nela, né? Já estava agendado, já estava marcado. Aí Deus não permitiu e Deus curou ela. Ela já ganhou alta, já voltou para casa.
3: Recebeu a bênção na campanha.
7: Deus que fez a cirurgia.
3: Foi o próprio Deus que fez a cirurgia. Quem dá glória a Deus?
1: Mais uma aqui, pastor Guilherme. Mais uma que recebeu a bênção.
3: Vamos lá. Seu nome?
8: Meu nome é Maria do Carmo.
3: O que que aconteceu, irmã Maria?
8: Irmão, eu fazer essa campanha aqui de quarta-feira, a minha filha mais velha, ela estava nas drogas, estava com a vida na derrota, assim, terrível mesmo. E eu comecei a entrar na campanha orando e pedindo a Deus pela vida dela, e Deus dando livramento, e Deus, né, dando livramento, protegendo ela. Mas ela ainda estava naquela situação de derrota nas drogas, irmão. Ela tinha saído de casa, amigou com um rapaz, foi morar junto com ele, e esse rapaz mexia com essas coisas. E ela envolveu também. Eu chegava na casa dela, irmão, a casa dela toda suja, tudo bagunçado.
3: E aí a senhora entrou na campanha.
8: Aí eu entrei na campanha.
3: E o que que aconteceu?
8: Irmão, o Senhor preparou para a minha filha um marido. Hoje ela tem 3 filhas. O Senhor Jesus, ele preparou para ela um terreno ao lado da minha casa. E ela construiu lá nesse terreno, irmão, uma casa de 3 andares.
3: Deus deu a vitória na campanha da quarta-feira.
8: É na campanha da quarta-feira. E hoje ela está trabalhando, ela está muito feliz lá morando do lado da minha casa. Eu também estou muito feliz com essa bênção que Deus realizou na vida dessa minha...
3: Essa bênção é grande ou é pequena?
8: Muito grande.
3: É muito grande. Quem aplaude a Jesus?
0: É milagres tremendos, pastor Washington.
2: Explosões de milagres está acontecendo aqui, diácono Davi Reis.
0: Deus operando aqui na igreja, Deus e amor, hein? Os milagres, os prodígios, as maravilhas estão acontecendo. Você que está ouvindo aí o programa Voz da Libertação, venha para cá buscar a Deus. Você acompanhou aí diversas pessoas testemunhando dos milagres. É, pessoas dizendo o que alcançou de Deus ao fazer a campanha na quarta-feira. O milagre delas viraram notícia. O milagre delas viraram notícia. O seu milagre também pode virar notícia. Basta você participar conosco, em nome de Jesus, dessas campanhas abençoadas. Campanhas poderosas, aonde o povo comparece, aonde o povo vem, chega doente, chega enfermo, mas sai curado, sai liberto, sai abençoado por Deus. E olha, 7 horas da manhã, pastor Guilherme Ribeiro vai estar no Santo Altar de Deus, ministrando a palavra do Senhor. E às 10 horas da manhã, o presbítero José Marcos é quem vai estar no Santo Altar para pregar a palavra de Deus. Ao meio-dia, presbítero Adalto Luiz da Conceição vai estar aqui pregando a palavra de Deus e orando por todos. Às 14 horas, também teremos a presença do presbítero José Marcos. às 16 horas, nosso irmão cooperador Devanildo Antônio, e às 19 horas, encerrando com chave de ouro, estará o nosso querido pastor Guilherme Ribeiro, ministrando a palavra de Deus, o nosso Pai. Então vamos juntos buscar a Deus, vamos juntos buscar a presença do Senhor, e eu tenho certeza, você vai sair daqui abençoado, você vai sair daqui com a vitória nas mãos, tenho certeza, Jesus é poderoso para te abençoar, Jesus é poderoso para confirmar na tua vida a vitória, o milagre que você estava esperando, a bênção que você estava aguardando, Jesus vai te entregar aqui, na Igreja Deus e Amor, a Igreja dos Milagres.
3: O Senhor assinou uma grande vitória. Escuta o som de abundante chuva. Levanta a mão e diga: eu tomo posse. Aqui tem uma pessoa. O Senhor me disse que havia uma mancha no seu pulmão. E você já estava assim, ó. Custava respirar. Era assim, minha irmã. Jesus te curou agora. Pergunta o nome dela. É essa aí na sua frente.
4: Vamos entrevistá-la aqui. O nome da senhora?
9: Éden.
4: É desse jeito, minha?
9: Amém.
4: Há quanto tempo sofrendo com essa enfermidade?
9: Desde 2020.
4: Desde 2020. E o que, que a senhora sentiu aqui agora?
9: Eu cheguei aqui muito cansada. Muito cansada, com pouca respiração. E falei com o Senhor: meu Deus, eu não queria ir no médico. O Senhor pode me curar? Eu creio. E eu recebi a bênção aqui agora.
4: Recebeu a cura agora?
9: Recebi aqui.
4: A dor sumiu?
9: Sumiu.
4: Tem mais nada?
9: Nada.
4: Completamente curada, pastor Guilherme.
3: Já está curada, para a glória de Deus.
9: Glória a
3: Deus. Porque quando Deus revela, Ele cura na hora.
9: Aleluia, Senhor.
0: Deus revela e Deus cura na hora. É verdade, o nosso Deus opera milagres na hora. Basta você vir buscar a bênção de Deus, ouvintes. Milagres estarão acontecendo. O teu milagre pode virar notícia se você vir buscar a Deus. Então não fique de fora desta grande campanha de quarta-feira. O meu milagre vai virar notícia. 7 horas da manhã, pastor Guilherme no Santo Altar de Deus. Já em oração a Deus, para Deus abençoar a sua vida. Você não pode perder. Você não pode ficar de fora desta grande concentração de bênção, concentração de vitória e de manifestação do poder de Deus. Assim como a nossa irmã, ela veio buscar a Deus e olha, chegou aqui com dificuldade para respirar, dificuldade na sua respiração, mas a partir do momento que foi revelada pelo Espírito Santo de Deus, Deus repreendeu aquele mal na hora, aquela enfermidade na hora, e ela alcançou a cura, ela alcançou o milagre de Deus em nome de Jesus. E grandes milagres vão estar acontecendo, grandes maravilhas Deus vai fazer mais uma vez em nome de Jesus. Venha para cá, Igreja Pentecostal Deus e Amor, Avenida Amazonas, 8410, no bairro Cabana, em Belo Horizonte. É amanhã, a quarta-feira da grande campanha. O meu milagre vai virar notícia, pastor Washington.
2: Juntos, unidos, numa só fé, num só temor, numa só firme esperança na pessoa bendita de nosso Senhor e Salvador, Jesus Cristo, estaremos cantando o hino da vitória, estaremos dando testemunho dos milagres de Deus em nossas vidas. vida. O nosso milagre, queridos irmãos e ouvintes, vai virar notícia. Por quê? O Senhor Jesus, Ele é o mesmo ontem, hoje e eternamente. Ele está operando, Ele disse em sua palavra. E estes sinais seguirão aqueles que creem. Olha, queridos irmãos e ouvintes, pastor Guilherme Ribeiro, se colocando disponivelmente para pregar e orar através dos excelentes dons de cura, milagre, libertações e revelações do Espírito Santo. E estes sinais estão seguindo o servo de Deus que clama a Deus para que Deus venha abençoar, beneficiar o teu povo em pleno século XXI. Igreja Pentecostal, Deus de amor, o pronto socorro de nosso Senhor e Salvador Jesus Cristo, neste endereço. Fala aí, Diácono Davi Reis.
0: Endereço da bênção na Vitória, Avenida Amazonas, 8410, bairro Cabana, em Belo Horizonte. Você é o nosso convidado especial. Venha buscar a Deus, venha buscar a presença do Senhor Jesus Cristo. Jesus garante vitória, Jesus garante a bênção para você, Jesus garante o milagre na sua vida. Você não pode ficar de fora, você não pode perder a bênção. Venha, vamos buscar a Deus, juntos seremos abençoados, alcançaremos vitória. Então não fique em casa nessa quarta-feira. Você não pode perder esta oportunidade. É uma oportunidade única para ser abençoado. Oportunidade única para você alcançar a bênção de Deus. Igreja Pentecostal Deus e Amor é o endereço. Olha, da bênção, Avenida Amazonas, 8410, no qual você é o nosso convidado especial para estar aqui e ser abençoado por Deus. Não fique de fora dessa concentração. Quarta-feira, o meu milagre vai virar notícia. Tenho certeza que você vai alcançar a bênção de Deus aqui neste lugar. Pode ter certeza, você não vai se decepcionar. É, você não vai entrar aqui e sair do mesmo jeito. Venha buscar a Deus. Venha, vamos juntos em busca do milagre e da vitória. E agora, ouvintes, estamos chegando ao ponto final, aos instantes finais da nossa programação local. E eu quero, neste momento, orar com você através do programa Voz da Libertação. Quero pedir ao pastor Washington para estar orando neste momento.
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2: Ó Santo dos Santos, engrandecido seja o vosso nome santo, para todo santo sempre. Graças nós lhe damos pela nossa vida, o nosso lar e a nossa família. Graças nós lhe damos, ó Santíssimo, por haveres nos criado, nos feito segundo a vossa imagem e semelhança. Senhor, precisamos sempre, constantemente do teu amor, da tua bondade, do teu perdão, da vossa misericórdia, da vossa compaixão, da vossa riquíssima benevolência. Olhai para todos os teus filhos na face da terra. Não deixe, Senhor, que o inimigo de nossas almas venha nos vencer, mas que neste momento, Senhor, venha nos conceder a cada um de nós a graça do vosso Espírito Santo, para que nesta quarta-feira, Senhor, o nosso milagre venha virar notícia. Abençoa este meu amado irmão católico, esta minha amada irmã católica, que a fé viva, vive e reina em seus corações, os irmãos membros de nossas igrejas e de outras denominações evangélicas, que não vão deixar ser vencidos vencidos pelo maligno, mas estarão colocando, Senhor, os seus pés no caminho e vindo em direção à vossa casa. Senhor, eu bem sei que estás nos contemplando aqui nos estúdios. Eu bem sei, Senhor, que estás nos ouvindo, porque tu fala em tua palavra. Clamar-me-eis e me achareis quando me clamarde de todo o vosso coração. Uma oração sincera de temor, ó Pai, e de obediência e amor ao Senhor. Abençoai a todos, ó Pai. Continue usando o seu ungido, pastor Guilherme Ribeiro, e todos aqueles que lutam para estar ao lado dele, para fazer essa tua obra santa, para que o teu povo receba os milagres. Senhor, cremos que o Senhor já concedeu força, coragem, insistência e perseverança a todos, e todos vão estar aqui para receber o seu milagre, a qual vai virar notícia, ó Santíssimo, em nome do Senhor Jesus. Amém, amém, amém, Senhor Jesus.
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0: Deus abençoe ouvintes, Deus abençoe você que estiveram conosco nesta programação. Te aguardamos na Igreja Deus e Amor, sede estadual aqui do Cabana, hein? Vamos ficando por aqui com a nossa programação, agradecendo o carinho da sua audiência. Esteve com vocês, Sermão Cristina Vireis e também...
2: Pastor Washington, Deus vos abençoe!

0: 11:01, seja bem-vindo aqui na Rádio Deus e Amor, muito bom dia a você que está conosco, sintonizado pelo rádio, site ou aplicativo. Esse é o meu e o seu programa, A Voz da Libertação, a paz do Senhor. Deste lado, seu querido irmão em Cristo, cooperador Gustavo Ferreira, da mesa de áudio Lucas Rione, e nós estamos nesta manhã maravilhosa. Seja bem-vindo a você que chegou agora conosco, estamos em rede nacional, você que está aí no norte do Brasil, você que está no Nordeste, Centro-Oeste, Sudeste, Sul, está na Europa, América, África, seja bem-vindo agora. Iniciamos e prosseguimos neste programa A Voz da Libertação.
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todos os ouvintes do programa Voz da Libertação, cooperador João Wildes, falando aqui diretamente de Fortaleza, Ceará, parte desse ministério há 38 anos, né, da nossa igreja pentecostal Deus é Amor de Fortaleza, ligado no programa Voz da Libertação, eu e a minha esposa aqui na cidade de Fortaleza. Quero mandar parte sua para toda a audiência que acompanha no Brasil o programa Voz da Libertação. Falou com vocês, cooperador João Eus de Fortaleza, Ceará.

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1: Agora em São Paulo, 11 horas e 7 minutos. Que Deus abençoe. Terça-feira abençoada. Eu já quero trazer, ouvintes, uma notícia muito importante. Está chegando o momento da nossa oração. E eu quero orar por você. Você que está agora no seu trabalho, nos acompanhando, que Deus te abençoe. Deus abençoe você aí no seu trabalho. Que Deus, o Senhor, te direcione. Você que está agora aí na sua casa, está trabalhando talvez à distância ou estudando, fazendo os deveres aí da sua casa, você vai orar conosco. Daqui a pouco, daqui 2 minutinhos, eu quero convidar você agora a deixar o seu pedido de oração. Nosso WhatsApp DDD 11 98292 3392, DDD 11 98292 3392. É Deus te chamando, porque cremos na providência de Deus. É o Senhor te chamando, porque cremos na resposta divina. Você que está agora aí com o seu celular, aí nesse hospital, preocupado. Você que está agora aguardando uma ligação, bateu em porta, mas ela ainda não se abriu. É por você que eu quero orar agora. Deus, Ele é um Deus que dará a nós a providência, que irá operar um milagre e nós iremos testemunhar a vitória. Lucas, coloca um testemunho para nós de uma pessoa que nessa oração foi tocada por Deus. No momento de oração, no momento do clamor aqui no rádio, ela recebeu o toque divino. Ela recebeu a vitória, a cura, a libertação, o milagre. Esse ouvinte, ele vai ouvir esse testemunho. Eu tenho certeza que a nossa fé será fortalecida. Após esse testemunho, nós iremos fazer o grande clamor.
2: Meu nome é Denis, eu falo de Brasília, DF. Fiquei desempregado. Eu entrei em situação de desespero muito forte, né? E clamei ao Senhor Jesus. E pedi também para que os irmãos aí da sede mundial me ajudassem em oração. Quando vê que não, Deus abriu 3 portas para mim, sendo que eu pudesse escolher a que eu acharia melhor. E já estou empregado, já estou ganhando dinheiro e acreditando mais no Senhor Jesus e mais feliz com o Senhor Jesus. Eu agradeço a oportunidade aí, viu, meus irmãos?
1: É através da oração que nós vivemos o mover de Deus. Através da oração que nós temos a intimidade, que nós ficamos sensíveis para ouvir a voz do Senhor. Tudo neste mundo, segundo a ótica humana, parece não ter saída, não ter mais jeito, mas a oração nos faz enxergar aquilo que com os olhos físicos nós não enxergamos. O cenário diz que não, acabou, não tem saída. Mas quando nós oramos, nós entendemos, ainda há solução, ainda há uma nova história, ainda tem uma nova chance. Chegou o momento de vivermos uma nova história através desta oração. Você que está aí agora, pensando que tudo está acabado, pensando que tudo está jogado fora, sem chance, sem perspectiva, a sua história, se você crer e confiar, a sua história começa a partir de agora.
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1: Soberano e eterno Deus e poderoso Pai, no nome do Senhor, nós iniciamos esse clamor. Pai querido, Pai eterno, Pai santo, nós te agradecemos. Agradecemos pela vida, agradecemos pelo ar que respiramos e por mais uma oportunidade que o Senhor concede a nós. Muito obrigado pela vida desse ouvinte, desse irmão, desta irmã, desse jovem que está orando agora. Diante de Ti, Senhor, reconhecemos os nossos pecados, as nossas falhas, tudo aquilo que não foi do agrado do Senhor. Deus, o nosso coração se abre diante da Sua presença. O nosso coração está aberto, os nossos ouvidos atentos para ouvir a Sua voz. Através desse clamor, Senhor, através da oração, nós suplicamos, clamamos a Ti, reconhecendo que nada nós somos e que sem Ti nada nós conseguimos fazer. Somos totalmente dependentes do Senhor. Sem Ti nós não ficamos de pé. Senhor, sem a Tua presença nós não conseguimos caminhar. Sem a Tua presença nós não conseguimos viver. A nossa alma clama pela presença do Senhor. O nosso coração se abre e arde pela presença do Teu Santo Espírito. Que neste momento, Senhor, que nesta manhã maravilhosa, o Senhor possa derramar e ter um encontro conosco através de Sua presença. Deus, esse ouvinte que está orando agora, esse ouvinte que está agora nesse quarto, esta pessoa que nos acompanha através desse carro, dentro desse trânsito, esta pessoa que está agora, Senhor, nesse trabalho, no posto, acompanhando esta programação. E quantas dessas, Senhor meu Deus, estão com o coração quebrantado, estão com o coração angustiado, ferido, machucado, preocupadas, meu Pai, com a alma gritando em desespero, mas estão sintonizadas e orando agora. Eu tenho uma plena certeza, Senhor, que no momento deste clamor, esta pessoa não está sintonizada em vão, mas hoje foi o encontro do Senhor. O encontro do Senhor para poder mudar a história desta pessoa. O encontro do Senhor para poder mudar o quadro e o cenário deste ouvinte que está acompanhando agora. Deus, eu te apresento esta pessoa em oração. Veja agora, Senhor, esse coração tão aflito, esse coração tão desesperado. Acalma esse coração, acalma a tempestade. Senhor, que a Tua presença possa ir ao encontro desse ouvinte agora. Acalma esse desespero, Senhor. Alegra esse coração. Senhor, os dias que esse Teu filho tem vivido, os dias em que esta Tua filha tem, Senhor meu Deus, vivenciado, não têm sido dias fáceis. Não têm sido, Senhor, dias, ó Pai amado, maravilhosos, mas tem sido dias trabalhosos. tem sido um tempo difícil, um cenário complicado, onde a vergonha permeia a vida desta pessoa, onde a destruição tenta rodear e estar na família deste ouvinte agora. Mas através da sua presença nós te clamamos, Senhor, e pedimos que o Senhor possa alcançar o coração desta pessoa agora e acalmar o vento, acalmar a tempestade, entrar com o recurso dos céus para poder operar um milagre na vida desta pessoa. Senhor, este ouvinte que está orando agora e ele crê na providência do Senhor, ele chora pela providência do Senhor, ele não tem, Senhor, mais saída, mas ele crê que o milagre vai acontecer. Opera a providência divina na vida dele. Senhor, abre as portas para esta mãe que está de joelhos dobrados agora. Abre as portas para este pai que está agora orando, clamando, chorando aos teus pés, pedindo com que as portas se abram, clamando pela providência, Senhor. Envia a providência agora, Pai. Acalma este coração. Entra, muda o quadro desta situação, deste cenário, meu Deus. Olha, Senhor, agora as lágrimas desta pessoa que está diante desse clamor. Essa é a oração dele, Senhor. Essa é a oração dela. Senhor, é as lágrimas que estão sendo representadas por palavras. Palavras que não podem ser proferidas, porque a dor é grande, o sofrimento está sendo grande. Deus, contempla esta pessoa que agora está com o coração deslacerado, porque ouviu palavras que machucou a alma. Senhor, contempla essas lágrimas que saem desses olhos deste teu filho, porque ele não sabe mais o que fazer. A família abandonou o Senhor. Os amigos viraram as costas e parece que não tem mais saída. Essa tua filha, Senhor, que está agora clamando, orando, chorando, ela está em desespero porque parece que não tem mais jeito, não tem mais esperança, não tem mais ninguém para abraçar, não tem ninguém para dar um apoio. Mas o Senhor é o nosso melhor amigo. O Senhor é quem está conosco mesmo diante do pior cenário de nossa vida. E que a tua presença possa alcançar este ouvinte agora. Que o Senhor possa fazer o grande mover neste momento. Porque esta pessoa não está sozinha. Esse ouvinte não está sozinho. E tem um tempo de alegria chegando. Proporcione a essa família um tempo de alegria. Proporcione a esta casa um tempo de esperança, um tempo de uma nova história, a restauração familiar para a vida deste ouvinte, a restauração de todas as áreas e etapas da vida desta pessoa agora. Senhor, nós te clamamos e pedimos que o teu sobrenatural possa nos alcançar, que o teu sobrenatural, Senhor, possa alcançar a vida deste ouvinte, que o teu mover possa alcançar a vida desta pessoa que está orando agora. É a providência do Senhor em todas as áreas da vida desta pessoa, seja na área acadêmica, seja na área profissional, seja na área sentimental, seja na saúde desta pessoa que está orando agora. Ó Pai, não importa, ó Deus, a área em que clamamos, mas pedimos a tua bênção e a providência do Senhor. Guia-nos, ó Pai, conduza-nos, Senhor, conduz, meu Pai, esse teu filho que agora, ele está clamando e pedindo a providência, ele está orando e pedindo a orientação. Senhor, direciona ele, direciona ela, e que o teu nome seja glorificado. Acalma esta alma, e que a alegria do Senhor possa chegar. Ainda que o choro dure uma noite, ainda que a aflição dure, ó Pai, dias, por noites difíceis, a alegria vem pelo amanhecer, porque a certeza é que o Senhor está no controle de todas as coisas. Crendo no milagre, nós sinalizamos esta oração, crendo e agradecendo por tudo aquilo que o Senhor fez, que o Senhor faz e tudo aquilo que o Senhor irá fazer.

vitória vai chegar para a sua vida, um milagre está chegando, acalma o seu coração, porque Deus está cuidando de todas as coisas. 11:23 na capital paulista, seja abençoado e edificado aqui na rádio Deus é Amor.

0: Você está sentindo a mão suave do Senhor enxugando as suas lágrimas.
1: Muito bem, amado ouvinte do programa Voz da Libertação, 11 horas e 25 minutos. Obrigado pela sua audiência, obrigado por estar sintonizado conosco nesta manhã especial, terça-feira abençoada. Olha, e falamos sobre a bênção do Senhor, falando sobre a bênção do Senhor em todas as áreas da nossa vida. Área profissional, área acadêmica, e nós também falamos sobre um pilar muito importante na vida do cristão, que é a família. E aqui a Igreja Deus e Amor está com uma frente muito interessante através da direção de Deus para a nossa diretoria, que é a Liga da Família. Dentro desse departamento nós temos muitas famílias sendo acompanhadas, temos a frente de casais, famílias, enfim, e a Rádio Deus e Amor também no mesmo alinhamento tem um quadro muito especial para falar sobre isso, que é Família em Foco. E nessa oportunidade eu quero convidar você para ouvir esse conteúdo através da vida do nosso presbítero Gessé Ávila, ele que vai falar um pouco sobre o seguinte tema: alienação parental. Existe? Como que é? O que acontece? Eu quero convidar você para ouvir agora aqui na rádio Deus é Amor.
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4: Olá, seja muito bem-vindo a mais um episódio do Família em Foco, um espaço dedicado a reflexões sobre relacionamentos, convivência e bem-estar familiar. Aqui falamos de temas que podem transformar o dia a dia da sua casa, sempre com base em estudos, mas de um jeito simples e prático. Você sabia que a alienação parental pode causar impactos emocionais profundos e duradouros no desenvolvimento da criança? Por essas razões, hoje nós vamos falar sobre alienação parental e como conflitos entre os pais podem afetar diretamente a vida dos filhos. A alienação parental ocorre quando um dos responsáveis influencia a criança a rejeitar o outro, gerando assim distorções emocionais. Estudos mostram que isso pode causar ansiedade, culpa, confusão emocional e dificuldade de relacionamento na vida adulta. Por exemplo, quando um dos pais fala mal do outro constantemente, ou impede visitas e ainda faz a criança acreditar que o outro não se importa, isso acaba criando uma sensação de rejeição e afastamento. Entendemos que quando um filho é colocado no meio de um conflito, de um fogo cruzado, ele não escolhe um lado, ele perde parte de si mesmo. Então, eu menciono aqui 5 dicas práticas que pode lhe ajudar, ajudar alguém da sua família, alguém que você conheça. Primeiro, é importante separar o papel de ex-cônjuge do papel de pai ou mãe. Porque existe ex-cônjuge, não existe ex-filho, não existe ex-mãe, ex-pai. O fim do relacionamento conjugal, então, não encerra essa responsabilidade parental. Mesmo com conflitos, a criança precisa manter vínculo saudável com ambos. Segundo ponto é: evite falar negativamente do outro responsável na frente da criança. Comentários como: é, o seu pai não presta, ah, sua mãe, ela não liga para você.

Esses exemplos acabam gerando uma confusão emocional e um conflito interno. Número 3. Não use o filho como mensageiro ou um instrumento de conflito, uma espécie de escudo. Frases como: ó, fala para sua mãe isso, ou pergunte para o seu pai aquilo. Isso coloca a criança em posição inadequada. E penúltimo, incentive o vínculo com o outro genitor. Mesmo que haja mágoas, permitir e incentivar o contato saudável é essencial para o desenvolvimento emocional da criança. E por último, eu ainda menciono aqui, busque apoio jurídico e psicológico quando necessário. Em casos mais graves, é claro, a intervenção profissional, ela é fundamental para proteger a saúde emocional da criança. Como disse Richard Gardner, a criança alienada não perde apenas um dos pais, perde parte da sua própria identidade. Você gostou desse conteúdo? Então compartilhe aí a nossa programação com amigos e familiares. Continue nos acompanhando e fique atento, porque a qualquer momento estaremos de volta com mais reflexões que podem transformar a sua vida. Um forte abraço e até breve.

0: 11:31 aqui na Rádio Deus e Amor, que Deus abençoe você. Um momento de informação muito especial é a família. Então, um conteúdo muito importante que você só tem aqui no programa A Voz da Libertação. Informação, louvor, palavra de Deus e também notícias para você que está sintonizado conosco. Cristãos pelo Mundo é o tema e você acompanha agora.
1: Obrigada pela sua audiência. Eu sou a Cristine Luiz e vamos ao momento de informação aqui na Rádio Deus é Amor. Tradução da Bíblia. Tradução da Bíblia cresce e faz milhões de pessoas receberem as escrituras no próprio idioma. O movimento global para tornar a Bíblia disponível em todos os idiomas tem ganhado força notável, com novos números mostrando progresso histórico nos esforços da tradução. Divulgados no Dia Internacional da Tradução nos Estados Unidos, em 30 de setembro, as últimas estatísticas destacam como uma das maiores barreiras à missão cristã: a ausência das escrituras nas línguas nativas das pessoas. E isso está sendo rapidamente superado. Só no ano passado, 118 novas traduções da Bíblia e do Novo Testamento foram lançadas, uma média de uma a cada 3 dias. Destes, 23 eram Bíblias completas e 95 eram Novos Testamentos, marcando o maior total anual até hoje. Os avanços estão aproximando o dia em que cada comunidade poderá acessar a palavra de Deus no próprio idioma. Apenas 12 meses antes, 985 idiomas foram identificados como adequados para tradução, embora nenhuma parte da Bíblia tivesse sido iniciada neles. Esse número caiu drasticamente em 44% para 550. Nos últimos anos, temos visto um aumento extraordinário na tradução da Bíblia. O progresso está acontecendo em um ritmo e escala nunca visto antes. E o melhor, comunidades inteiras estão começando a receber as escrituras muito mais cedo do que poderíamos imaginar. Pesquisa revela que milhares de igrejas no Reino Unido podem fechar até 2030. Uma pesquisa nacional feita pela instituição de caridade britânica National Churchill's Trust revelou preocupações de que até 2.000 igrejas, isso em todo o Reino Unido, podem fechar as portas nos próximos 5 anos. A instituição de caridade, que trabalha para ajudar e preservar edifícios históricos de igrejas, reuniu 3.600 respostas de congregações na Inglaterra, Escócia, País de Gales e Irlanda do Norte em maio e junho. As descobertas publicadas na edição de outubro revelam que, embora a maioria das congregações permanece otimista sobre o futuro dos edifícios, uma pequena, mas significativa proporção teme que o fechamento seja iminente. De acordo com a pesquisa, quase 70% dos entrevistados estão confiantes de que a igreja ainda estará aberta para cultos em 2030, com outros 26% dizendo que ela é provavelmente segura. No entanto, 5% disseram que não tinham certeza se a igreja sobreviveria. Um número que, se aplicado nacionalmente, equivaleria a cerca de uma em cada 20 congregações fechando as portas. Igrejas em áreas rurais emergiram como as mais vulneráveis, com 7% dos entrevistados das áreas rurais prevendo aí esse fechamento. No geral, a pesquisa sugere que, embora a maioria dos prédios de igrejas deva permanecer aberto, o efeito combinado do declínio rural, das pressões denominacionais e dos desafios financeiros pode realmente causar aí o fechamento nos próximos anos de pelo menos 2.000 igrejas.
2: 11 horas e 36 minutos.
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4: A paz do Senhor, meus irmãos, me chamam Bruna Vache. Eu sou da IPDA da Vila Moraes, eu nasci de São Paulo. 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
0: Em São Paulo, 11 horas e 38 minutos. Muito obrigado pela sua audiência, você que está ligadinho agora. E nós estamos, queridos ouvintes, com o Brasil e o mundo agora em rede, todos acompanhando. E eu já quero agradecer a todos vocês que estão aí conosco, aí no Norte, no Nordeste, Centro-Oeste, Sudeste, Sul, terça-feira, abençoada e alegre aqui na Rádio Deus é Amor. E lembrando a todos vocês que estão aí no Norte, no Nordeste, Centro-Oeste, Sudeste e Sul, no período da tarde, amanhã nós temos a quarta-feira do Grande Mover de Deus. Vocês podem acompanhar às 15 horas, nós teremos a transmissão aí pelo YouTube, Facebook e Instagram com o presbítero Wilson Siqueira pregando a palavra de Deus. A você que está no Norte, no Nordeste, Centro-Oeste, Sul, não consegue chegar aqui em São Paulo. Mas, e lembrando também, às 9 horas, pela rede de rádios, pastor Milton de Almeida, às 9 horas, pregando a palavra de Deus. E a você que está aqui em São Paulo, nós teremos esse grande culto e você não pode ficar de fora. Eu quero chamar a atenção, Lucas, de todo o povo de Deus aqui da capital paulista. Quero falar com você aí da Zona Norte, você de Guarulhos, você da região do Mazei, Cachoeirinha, você que está nos acompanhando aí da Brasilândia, é o povo de Osasco, Franco da Rocha, Zona Oeste, você da Zona Sul, Santo Amaro, Campo Limpo, atenção, São Paulo, nesta quarta-feira é a quarta-feira do Grande Mover de Deus. Um culto onde o Senhor tem feito milagres. É uma campanha revelada por Deus e que está mudando histórias. Está libertando aqueles que estão cativos. Está mudando histórias, reescrevendo cenários através do poder de Deus. Até quando você vai ficar de fora desse mover? Até quando você vai permitir com que o inimigo acabe com a sua vida? Não, não, não! Amanhã é o dia em que você vai colocar o seu coração e alinhar o seu coração com a vontade de Deus aqui em nossa sede mundial. Às 9 horas, pastor Milton de Almeida, servo de Deus que já está com a palavra revelada do coração de Deus para o meu e o seu coração, pregando a palavra, orando pelos dons do Espírito Santo. Às 15 horas, presbítero Wilson Siqueira, e você não pode ficar de fora. Atenção, São Paulo, nós esperamos vocês. Trago alguém que ainda não ouviu a palavra, convide alguém que está aprisionado. Ouvinte, ouça isso. é o mover de Deus através da palavra. E se você conhece alguém que está cativo, está aprisionado em vícios, nas drogas, remédios, você conhece alguém que está com a vida acabada, precisando de uma nova história, precisando de um milagre, precisando mudar de vida, é a palavra de Deus. E aqui na igreja Deus e Amor, é a quarta-feira do grande mover de Deus. Eu quero ver você aqui conosco. Irmão, não consigo ir à tarde, venha pela manhã. Pastor Milton de Almeida pregando a palavra, não consegue vir no período da manhã, venha tarde, porque Deus está operando maravilhas aqui em nossa sede mundial, aqui na igreja pentecostal Deus e Amor. Ouça agora um trechinho. Como Deus tem usado seus filhos, como Deus tem usado Pastor Milton de Almeida na palavra, Presbítero Wilson Siqueira, o Senhor deu essa oportunidade, revelou essa campanha, esse dia, e aí basta você entrar na brecha para viver o milagre do Senhor. Venha, ouça e seja edificado.
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12: A paz do Senhor Jesus, o que foi que aconteceu, irmã?
13: Aleluia, Jesus. É um caroço que estava aqui mesmo, depois da oração, estou passando a mão, não estou percebendo sentido.
12: Qual que é o seu nome, irmã?
13: Geni.
12: Geni, a senhora chegou aqui com um caroço no corpo?
13: Estava com um caroço, não era só um, não, era mais.
12: Muitos caroços.
13: Aí eu passava a mão assim, com aquelas coisas, caroços pretos. E agora, graças a Deus, não estou sentindo.
12: Agora desapareceu, a senhora está passando a mão aí, não está sentindo mais nada?
13: Desapareceu.
12: Quem te curou, minha irmã?
13: Senhor Jesus.
14: É irmã
13: Jesus.
14: Geni, né? É Geni. Irmã Geni. Está chorando, irmã Geni, está chorando. Irmã Geni, era vários caroços, a senhora falou?
13: Era mais um, meu irmão. Ontem mesmo à noite eu percebi.
12: Estava aí?
13: Estava aqui assim.
12: Mas e agora?
13: Eu tô passando, irmão, não tá doendo.
12: Não tá sentindo? O Senhor Jesus operou esse tumor aqui. Leve um milagre, minha irmã, sua fé é muito grande. Quem dá glória a Deus?
0: Esses são os milagres através da palavra, através do poder de Deus. E nós te esperamos, ouvinte. Você, minha irmã, você, meu irmão, você que está talvez pela primeira vez aqui na Rádio Deus e Amor, quer ver Deus operar na sua vida, quer viver a palavra, ser impactado pelo poder da palavra e ver Deus fazer tudo aquilo que você não pode fazer, então venha. Nós te esperamos. A nossa equipe pastoral está aqui, de braços abertos para orar por você, apresentar a sua família diante do Senhor, jejuar pela sua vida. Venha, a família Deus e Amor te espera nessa quarta-feira do grande mover de Deus. Lucas, não está no script, mas eu sinto agora Deus, ele falando neste momento para pessoas que estão afastadas, aleluia, pessoas que estão com a fé abalada. Você não ceiou, você está longe, você está distante, o seu coração está em pedaços. E o Senhor está dizendo para você agora, ainda tem chance, ainda tem uma saída. Se você se arrepender, se você ouvir a palavra, Deus está te chamando para você ver o mover dele na sua vida, para você ver o mover dele na sua história. Filho, filha, ouça e receba a oportunidade de Deus. Nessa quarta-feira, o que nós vamos viver aqui ficará marcado para o ano de 2026. Nós te esperamos. Avenida do Estado, 4568, Liberdade, São Paulo. Às 9, às 15 e 19 horas. Nós te esperamos e eu tenho certeza que seremos impactados pelo mover de Deus. Música. 11:45 em São Paulo. É terça-feira, hoje 19 de maio de 2026. Você que está ligadinho pelo rádio, site ou aplicativo, seja bem-vindo e que Deus te abençoe. Subindo aquela interação especial, porque temos muitos ouvintes conosco, deixando as suas mensagens e, claro, porque esse programa se torna especial com você interagindo, acompanhando, deixando a sua mensagem conosco. Eu quero mandar, deixar a paz para o nosso querido irmão Wesley. Wesley, ele é ali de Franco da Rocha, e ele está acompanhando aqui a Rádio Deus e Amor. Deus abençoe o ouvinte Wesley Levi, e ele colocou aqui um versículo, Jó 22:28. Tudo que você fizer dará certo e a luz brilhará no seu caminho. Que Deus abençoe, ouvinte Wesley. Muito obrigado pela sua audiência, pela sua interação na Rádio Deus e Amor. A nosso querido ouvinte Fabiano já deixou aquele áudio especial mandando bom dia e um abraço para todos os ouvintes do programa Voz da Libertação. A nossa ouvinte Marlene também, ela já deixou a sua mensagem e está aqui acompanhando diretamente de Fortaleza, Ceará, o Nordeste brasileiro, ligadinho conosco. A nossa ouvinte Carol já deu, subiu aquela interação especial, e também ali diretamente de Tamandaré, Paraná. É, Deus abençoe a sua vida, ouvinte Carol, e também clamaremos, apresentaremos a sua vida e a sua família em oração. A Caroline, a Nicole, a Nathalie, a Alice Maria, Miguel Pires, Thomas Nunes, apresentaremos em oração. E por falar em oração, daqui a pouco, ao meio-dia, teremos o grande clamor. Vocês não podem ficar de fora. Oração ao vivo aqui na rede de rádios e também transmissão ao vivo pelo YouTube, Facebook e Instagram da Igreja Pentecostal Deus e Amor. Bom, fechando agora, aproveitando que estamos em rede e fechando essa programação, ouvintes, eu quero lembrar que está chegando 64 anos da Igreja Pentecostal Deus e Amor. Esse culto, esse evento, que é o evento, maior evento que temos no ano, que é celebrar ao Senhor e agradecer a Deus pelos 64 anos da Igreja Pentecostal Deus e Amor, uma igreja firmada na rocha. E você não pode ficar de fora, você que está acompanhando aí do Norte, Nordeste, Centro-Oeste, Sul, Sudeste, Grande São Paulo, interior, litoral, é nesse dia 14 de junho, a partir das 14 horas, nós teremos esse culto especial em comemoração dos 64 anos da Igreja Pentecostal Deus e Amor. E nós temos, e estamos já na expectativa, queridos ouvintes, pois as caravanas já estão confirmadas e muitos irmãos ainda vão confirmar, mais de 120 caravanas confirmadas. É o Nordeste presente, é o Norte presente, é o Centro-Oeste, Sudeste, Sul do Brasil conosco, e você não pode ficar de fora. Primeiro ponto, caravanas. Você quer fazer uma caravana para ir, para vir no aniversário da Igreja Deus e Amor, aqui em nossa sede mundial, dia 14 de junho? Irmão, eu quero. Como que eu faço? Você pode procurar o seu pastor, o pastor da sua igreja, converse com ele. Ele vai alinhar com o pastor aí da estadual, da setorial, e você, com certeza, eles vão organizar, ainda dá tempo de organizar certinho uma caravana. Preciso de uma orientação, preciso de um suporte. Anote o número do nosso setor para você entrar em contato, setor de caravanas. 11-3347-4700. Setor de caravanas é uma equipe que nós temos para dar todo o suporte a você. Você dirigente que está com dúvida, não sabe como agir, precisa de uma orientação, tem aí o seu pastor superior, ou se você quiser, ligue no nosso setor ou mande um e-mail, caravanas@ipda.com.br. Então, para você anotar, caravanas@ipda.com.br, ou o nosso número para você ligar aqui no setor, 11 3347 4700, setor de caravanas. Nós te esperamos. Um dia de comunhão, confraternização, renovo, louvor, palavra de Deus e muito mais. Mas é muito importante, ouvintes, para nós fecharmos aqui toda a informação completa do evento, porque nós não teremos só o culto, Lucas, oficial do domingo. O culto oficial é domingo, dia 14, às 14 horas. Mas a programação especial segue na semana e no sábado, o culto oficial desse evento, é um dos cultos oficiais pertencentes ao evento e aniversário, começa no sábado. A partir das 10 horas, nós teremos uma palestra edificante com as mulheres de fé no direcionamento da nossa irmã Débora Miranda. Um momento tremendo na presença do Senhor. Às 14 horas do sábado, no dia 13, nós teremos uma interação com Garagem Cristã. Você que vai estar aqui na sede mundial, sabe esse quadro, esse programa especial Garagem Cristã no YouTube? Teremos o Speaker Break, que é no lounge aqui da nossa sede mundial. Então tem muitas novidades e você não pode ficar de fora, você não pode perder isso. Então, momento de palestra, alinhamento, oração, jejum, sábado pela manhã às 10 horas. À tarde, momento de interação aqui no nosso lounge da sede mundial. E a partir das 19 horas, nós teremos um grande culto. Culto jovem no Auditório Renascença. Ministério Jovem da Igreja Deus e Amor. Você jovem, ou você que vai vir nas caravanas, você não pensa que vai ser aquele evento um pouco engessado. Só... Não, é a igreja inteira. É os idosos, são os jovens, são os adultos, são as crianças, todos os departamentos aqui. E teremos um culto jovem, você que tem aí a vontade de conhecer um pouquinho do trabalho do Ministério Regenere, do Expansão, dos jovens aqui da sede mundial, venha. Nós te esperamos e queremos ver todos vocês aqui. Pais, mães que querem trazer os seus filhos, tragam. Nós teremos uma equipe especial para conduzi-los e juntos nós viveremos um tempo de adoração e agradecimento a Deus pelos 64 anos da Igreja Deus e Amor. Às 9 horas do domingo, dia 14, atenção, nós teremos um culto de oração, teremos o lançamento do Ministério de Intercessão, que vem aí, vem muita coisa boa. E às 14 horas já começa os preparativos, o culto celebrativo dos 64 anos da Igreja Pentecostal Deus e Amor. Família Deus e Amor, chegou a hora. Quem faz parte dessa família, chegou a hora de nós agradecermos. Chegou a hora de nós celebrarmos. São 64 anos, não são 64 dias, não são 64 meses. 64 anos de uma igreja que não é firmada na areia, mas sim uma igreja firmada na rocha. Você que frequenta os cultos, você que é de outra denominação, mas gosta da Igreja Deus e Amor, você membro obreiro, chegou a hora, família Deus e Amor, vamos juntos celebrar ao Senhor e agradecer 64 anos da igreja que é firmada na rocha. Todas essas atividades aqui, nossa sede mundial São Paulo, aqui na Avenida do Estado, 4568, entrada principal pela Avenida Prefeito Passos, número 10. Te esperamos, aguardamos todos vocês, porque é a hora de nós agradecermos. Só de falar, Lucas, a emoção já toma conta do nosso coração, o coração enche de alegria, ficamos emocionados porque são 64 anos. Nós esperamos vocês, Grande São Paulo, litoral, vocês do interior, Brasil e o mundo, celebrando 64 anos da Igreja Pentecostal. Deus é amor.
15: Pai, Senhor, que a irmã Celi de Praia Grande, quero parabenizar a Igreja Pentecostal Deus Amor. Eu já estou na igreja há 30 anos, só que tem 23 anos que me batizei. Muito feliz com Jesus e o ministério da Igreja Pentecostal Deus Amor. Que Deus abençoe.
16: Fala aqui de Santo Amaro, São Paulo. Meu nome é Walto Iris Cruz. Parabéns, Igreja Pentecostal Deus Amor. Glória ao Pai, glória ao Filho. Senhor, o Espírito Santo de Deus. Deus abençoe a todos os ouvintes desse programa, A Voz da Libertação. E parabéns a toda a membresia, presidente, irmã Irene Miranda, toda a diretoria. Parabéns e PDA.
17: Quero parabenizar a Igreja Deus e Amor. Foi aonde eu aprendi a como servir a Deus no ano de 83. Parabéns, Igreja Deus e Amor.
18: Aqui é irmão Sebastião, cooperador aqui de Sobradinho, Brasília, Distrito Federal. Parabéns aí à igreja. Em nome de Jesus, que Deus abençoe a todos, todos os ouvintes dessa rádio maravilhosa, que traga a programação aos nossos corações todo dia.
19: Que Deus abençoe esta igreja que está aniversariando. Que Deus abençoe grandemente a todos. Que quem fala é Severino, na cidade de Atibaia.
0: Revelado pelo Espírito de Deus. Aí está a confirmação, 11 horas e 56 minutos, queridos ouvintes. Nós agradecemos todos vocês que estão conosco, que estiveram conosco nesta manhã com Deus. Olha, a programação não termina aqui, vai continuar. A partir do meio-dia, nós teremos o grande clamor, a oração ao vivo, e você não pode ficar de fora. Infelizmente, eu fico por aqui, mas agradeço de coração todos vocês que estão e continuarão aqui na Rádio Deus e Amor. Quem se despede, seu irmão em Cristo, o cooperador Gustavo Ferreira. Na mesa de áudio, Deus abençoe Lucas Rione. Nós ficamos por aqui, daqui a pouquinho, oração ao vivo. Fiquem todos na paz do Senhor Jesus.

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1: Horas e 59 minutos.
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1: Que Deus abençoe você, querido irmão. Que Deus abençoe você, querida irmã. Meio-dia, 12 horas e 1 minuto na capital paulista. Você está ligado aqui com a Igreja Pentecostal Deus é Amor. Você que está pelo YouTube, aceite a paz do Senhor Jesus. Você que está pelo rádio, receba a paz do Senhor Jesus. Deste lado, seu querido irmão em Cristo, cooperador Gustavo Ferreira. Chegou o momento de nós falarmos com Deus. Chegou o momento de nós orarmos ao Senhor Jesus. Aleluia. Soberano e eterno Deus e maravilhoso Pai. Senhor Jesus, nós iniciamos esta oração neste momento tão especial, juntamente com todos os ouvintes, juntamente, Senhor, com todos os internautas pelo Facebook, pelo YouTube e pelo Instagram. É com o coração cheio de alegria, é com o coração cheio de gratidão que nós iniciamos esta oração, agradecendo ao Senhor por mais um dia, agradecendo ao Senhor pelo ar que respiramos, pelo alimento, por mais uma oportunidade que o Senhor concede a nós. Eu te agradeço, Senhor, muito obrigado. Muito obrigado, Pai, pela vida desse ouvinte. Obrigado, Senhor, pela vida desse internauta que está agora orando conosco. Nós te agradecemos, porque entendemos que nós não merecemos, mas o Senhor cuida de nós nos mínimos detalhes. Ainda que nós sejamos falhos, mas o Senhor é o Deus que cuida de nós. Pai, reconhecemos as nossas falhas. Queremos agora, Senhor, reconhecer os nossos erros. Tudo aquilo, Senhor, meu Pai, que fizemos que não agradou o Teu coração. Pai, perdoa-nos, purifica-nos. Ajuda-nos, ó Deus, a melhorar a cada dia, a cada momento. Senhor, abrimos o nosso coração agora e clamamos ao Senhor Jesus, exaltando a Sua presença e clamando pela Sua presença, meu Pai. É a Sua presença que permite e faz nós ficarmos em pé. Sem Ti nada somos, sem Ti nada fazemos. Senhor, nós reconhecemos. O que seria de nós? Aonde estaríamos agora se não fosse a Tua presença, Pai, nos ajudar? Se não fosse o Senhor pegar em nossas mãos e nos sustentar? Aonde eu estaria, aonde este ouvinte chegaria e estaria agora? Pai, mas nós reconhecemos. Reconhecemos a nossa total dependência. Total dependência do Senhor, nossa para com o Senhor. Nós precisamos de Ti, Espírito Santo. Nós necessitamos, precisamos e dependemos do Senhor, meu Pai. É por isso que clamamos e pedimos, atenta ao coração quebrantado, atenta ao coração do Teu povo que Te clama agora. E que não seja, Senhor, um momento apenas de expressão nossa ou fala nossa, mas nós abrimos o nosso coração inteiramente e profundamente. E o nosso coração anseia, clama pela Tua presença. O nosso coração anseia, Senhor, em viver uma vida inteira de intimidade com o Senhor. E que neste momento, ó Pai, todos esses ouvintes que estão orando agora, todos os ouvintes da Rádio Deus e Amor, todos os internautas que estão ligados conosco neste momento, que a Sua presença, Senhor, que a Tua presença possa alcançá-los agora. Que o Senhor possa ir ao encontro deste moço. Que o Senhor possa ir ao encontro desta moça. Que o Senhor possa, neste momento, nos alcançar com a Sua doce presença. Deus, eu clamo a Ti, Pai, neste momento especial. E é somente a Tua presença, Senhor, que nos faz ficar de pé e enfrentar os tempos difíceis. É somente o Senhor que consegue, ó Pai, nos renovar, nos ajudar. É somente o Senhor, meu Deus, que consegue, ó Pai, neste momento, o Senhor nos dá força para caminharmos. Quantos ouvintes que estão orando agora. Alguns querem dizer, Senhor, ó Pai, orar verbalmente com palavras. Mas outros não conseguem. Outros estão sem forças, desanimados, abatidos. E a oração deles não é verbal, mas a oração deles é com lágrimas. A oração deles, Senhor meu Deus, é com lágrimas que saem de seus olhos, porque eles estão desanimados, tristes, angustiados, abatidos. E o Senhor é o Deus que consegue ter um encontro com aquele que está abatido e levantá-lo e alegrá-lo e restaurá-lo. Ainda que nós quisermos, ó Deus, nós não conseguimos. Mas o Senhor é o Deus que vai além e restaura aquele que está abatido. O Senhor é o Deus que vai além e levanta aquele que está caído. Que traz a restauração para aquele que está sem ânimo, sem vigor. Senhor, eu tenho a plena certeza de que esse ouvinte que está agora orando conosco, esta pessoa que está acompanhando esse humilde clamor, ela não está em vão aqui. Mas hoje o Senhor marcou um encontro com ele. Hoje o Senhor marcou um encontro com ela. Restaura, meu Deus. Liberta, ó Pai. Entra com a sua doce presença e coloque as coisas no seu devido lugar. Senhor, eu te apresento agora esse ouvinte que está orando, esse internauta que está buscando da tua face, mas o coração dele está tão triste, Senhor. A alma dele está gritando em desespero. A preocupação toma conta da vida dele. O desespero toma conta da alma desta moça. A preocupação é grande. As portas que não se abriram. É o projeto que não deu certo. Senhor, é as lutas que estão, Senhor, difíceis. O vento que sopra ao contrário. Não é fácil, Senhor, lidar e passar pelo momento difícil do sofrimento. E esta pessoa está agora, Senhor, chorando aos teus pés, clamando pela tua doce presença. Senhor, e nós te pedimos, opera o grande milagre. Acalma o vento, Senhor. Acalma a tempestade. Senhor, entra agora, visita este teu filho, visita esta tua filha que está diante dos teus pés, orando, clamando, clamando por misericórdia, pedindo, Senhor, ajuda, o auxílio do Senhor diante desta provação. Visita este teu filho, visita esta tua filha e entra com o recurso do Senhor diante desse sofrimento. Esta pessoa que está, Senhor, desanimada, essa pessoa que está agora abatida, sem força para poder continuar na caminhada, está desesperado, meu Deus, porque um parente foi diagnosticado com uma enfermidade terrível. Eu apresento agora esse ouvinte, Senhor, que está tão preocupado, porque um parente foi diagnosticado com uma enfermidade que, segundo os médicos, não tem mais cura. Mas nós clamamos a Ti, Senhor. Nós somos dependentes, somos limitados, mas o Senhor é o Deus que faz aquilo que nós não podemos fazer. E nós pedimos, clamamos, Senhor, sendo da Tua vontade, sendo do Teu querer, meu Pai, nós pedimos, tenha misericórdia. E entra agora, Senhor, na vida de tantas pessoas que necessitam da intervenção divina, que necessitam, meu Pai, da cura do Senhor. Da cura totalmente do Senhor, meu Pai. Senhor, eu oro e intercedo por este filho. Eu oro e intercedo por esta filha. Eu intercedo por esta pessoa que está agora. Ela só tem esse celular, ela só tem esse rádio. E está acompanhando esse humilde clamor diretamente dentro desse hospital. desse quarto, meu Pai. Senhor, até mesmo ele não aguenta esse sofrimento, ela não aguenta mais. E a alma chora. Senhor, o coração geme de tristeza, esperando uma boa notícia, esperando, Senhor, um diagnóstico, um bom boletim médico, meu Pai, afirmando que a cura, que os medicamentos estão fazendo efeito. Senhor, até mesmo esta pessoa que agora ligou esse rádio, até mesmo essa pessoa que caiu nesta oração pelas redes sociais, e ela está chorando, Senhor, porque parece que ninguém está vendo, porque parece que não tem mais solução, porque parece que não tem mais saída. Senhor, esta alma gemendo de dor, esse coração que está tão triste e solitário, porque está, Senhor, ó Deus, aparentemente sozinhos diante da luta. Esta pessoa que está aparentemente sozinha diante dessa provação. Esse teu filho, Senhor, que está dizendo, pedindo socorro, porque os parentes não conseguem ajudar. Os amigos viraram as costas. Não tem um amigo para dar uma palavra amiga, Espírito Santo. Mas mesmo quando nós não temos saída, e quando parece que estamos sozinhos, o Senhor é o nosso melhor amigo. O Senhor é quem não nos deixa, o Senhor é quem está conosco, independente dos momentos que estamos passando. Socorre, meu Pai, esta vida neste momento. Espírito Santo, que aonde estiver alcançando esse humilde clamor, que a sua presença possa alcançar, meu Pai, este ouvinte agora. Senhor, que há um toque do teu Santo Espírito, que há um unção do teu santo e poderoso poder, possa alcançar esta pessoa que está agora orando, clamando, Senhor, e a intervenção do teu Espírito possa alcançar esta vida agora. Espírito Santo de Deus, te clamamos, ó Pai, porque cremos que do Senhor vem a direção, do Senhor vem a saída, do Senhor vem o refrigério, do Senhor vem o direcionamento. E ainda, Senhor, há uma esperança. Ainda há, Senhor, uma esperança para esse ouvinte. Ainda há, Senhor, uma esperança para esse internauta. Senhor, eu te apresento esse teu filho agora. Senhor, eu te apresento esta tua filha que está dentro desse quarto. Senhor, está dentro desse carro agora no trânsito. E as lágrimas, Senhor, estão escorrendo. E até mesmo, Senhor, ele disse, Deus, fala comigo. Até mesmo esta moça, Senhor, disse, Senhor, fala comigo, porque eu preciso ouvir a sua voz. Entra agora, Senhor, com milagre. Fala neste momento através da oração. Direciona, meu Pai. Porque este não é o fim. Eu creio que ainda há um recomeço, ainda há uma nova chance. Ainda há uma nova história para a vida desse ouvinte. Ainda há um novo cenário para a vida desse internauta. Esse não é o fim desta pessoa. Esse não é o fim desta família. Ora agora, Senhor, olha agora, Senhor, contempla a oração desse pai, que em jejum e oração apresenta a sua casa. Contempla, Senhor, a oração desta mãe, que está chorando, que está orando, meu Pai, aos teus pés, clamando pelo milagre, clamando pela restauração. Orimicanda lamassurianda labaia, orianda lamasterimicanda labaia. Senhor, esse não é o fim desse lar. Senhor, esse não é o fim desta casa. Senhor, esse não é o fim. Senhor, eu creio, opera um milagre para que esta família viva o testemunho. Opera, Senhor, um milagre para que esta casa possa vivenciar o cumprimento de promessas, o cumprimento, Senhor, de uma nova história, para que eles vejam e contemplem as boas obras realizadas pelo Senhor. Espírito Santo de Deus, nós oramos e pedimos que o Senhor possa fazer-nos vivenciarmos o teu sobrenatural. Tudo aquilo que nós não conseguimos fazer, que o Senhor possa fazer em nossas vidas, que o Senhor possa operar a cura na vida desta pessoa, que o Senhor possa operar a libertação na vida deste jovem, na vida deste moço, desta moça, que está agora acompanhando esse clamor. e está pedindo. Senhor, ele tenta sair, meu Pai, desses vícios e não consegue. Esta moça tenta sair, Senhor, meu Pai, desses vícios, mas não consegue, está em uma corrente maligna. Mas nós te pedimos, opera, Senhor, o teu agir. Manifesta mesmo, Senhor, o teu sobrenatural. Que através da tua presença, através do Senhor, que essa pessoa seja livre. Que esse ouvinte seja alcançado pela tua presença. Que esta pessoa seja alcançada, meu Pai, pela presença do teu Santo Espírito e que ela viva a verdadeira vida, a vida abundante que só temos do Senhor. Deus, nós oramos agora por todos aqueles que estão sofrendo. Nós oramos agora por todos aqueles que estão agora, Senhor, aprisionados. Estão agora, Senhor, sem ânimo de vida. Estamos, Senhor, em uma profunda crise de ansiedade, depressão. E não tem perspectiva, Senhor, de vida, não tem esperança, não tem, Senhor, meu Pai amado, Senhor, a perspectiva de que dias melhores virão. Visita eles agora, meu Pai. Vai ao encontro deles neste momento. Opera, Senhor, um milagre. Restaura, Senhor. Por mais que ainda, Senhor, o choro dure uma noite, a noite possa ser longa, mas a alegria ela vem pelo amanhã. Senhor, esta moça, esse jovem, esta jovem que, por conta da depressão, por conta do tempo difícil, Senhor, ele não quer, meu Pai amado, ter uma vida normal, mas ele não consegue ter uma vida normal. Ele quer desistir dos sonhos, ela quer desistir da faculdade. Ele quer desistir dos planos, dos projetos, Pai, em nome de Jesus. Opera um milagre, visita-os e faz tudo aquilo que nós não conseguimos fazer. Deus soberano, Deus tremendo, Deus de poder, Deus de graça e maravilha. Papai amado, te clamamos. Não deixe esse soldado, meu Pai, perecer no meio do caminho. Não deixe, Senhor, esta pessoa desfalecer no meio desta provação. Mas o Senhor é o Deus que nos sustenta. O Senhor é o Deus que vai sustentar este teu filho e está sustentando. O Senhor é o Deus que nos ajuda mesmo diante dos piores dias em que temos. Sustenta, Pai. Ajuda. Acalma o coração. Acalma o desespero. Acalma a alma desta pessoa que está orando agora. Acalma, Senhor, a aflição, aleluia, desta pessoa que está agora buscando, Senhor, da tua face. Deus, que a tua presença possa encher-nos, que o Senhor possa renovar-nos, que o Senhor possa, Senhor, meu Deus, nos encher e nos alcançar com os teus recursos. Eu oro, meu Pai, por esta pessoa que está clamando agora. Deus, ela está colocando o propósito que ela fez com o Senhor neste momento. Ela que bateu em portas, mas as portas ainda não se abriram, mas ela crê que o milagre vai acontecer. Abre as portas, Senhor. Honre a fé desse ouvinte. Honre a fé desse internauta. Honre a fé, meu Pai, desta pessoa que crê, meu Pai, no milagre. Ainda que pelos olhos, meu Pai, físicos nós não vemos, mas pela fé nós cremos que o milagre vai acontecer. Nós oramos a Ti, Senhor, porque cremos que o Senhor é quem opera o grande milagre. O Senhor é quem faz aquilo que nós não podemos fazer. Eu coloco em Tuas mãos esse empresário. Eu coloco, Senhor, meu Deus, em Tuas mãos esse empreendedor. Que está agora, Senhor, com esse propósito levantado. Que está, Senhor, necessitado, meu Deus, orando, apresentando, pedindo a bênção do Senhor, que o Senhor possa visitá-lo agora. Senhor, eu te apresento, Senhor, meu Pai, esta pessoa que está, Senhor, com propósito, clamando, pedindo a direção do Senhor e a bênção do Senhor, meu Pai, sobre as áreas da vida dela. Abençoa a área financeira deste ouvinte, a área acadêmica desse internauta, a área profissional, Senhor, desse teu filho que está orando agora. que ele possa ver o teu mover, que ele possa ver o teu operar e que nós sejamos abençoados. Senhor, muito obrigado, porque o Senhor é o Deus que tem cuidado de nós nos mínimos detalhes. O Senhor é o Deus que tem cuidado, Senhor, na vida desse ouvinte, desse internauta, da igreja, Deus e amor. Nós te agradecemos por essas ferramentas que temos e através delas nós conseguimos alcançar os ouvintes. Nós conseguimos alcançar os internautas que estão orando conosco neste momento. Abençoa, Pai, o programa Voz da Libertação, a Rádio Deus e Amor. Abençoa, Senhor, o IPDA Play. Sim, Senhor, nós te agradecemos por tudo. Te agradecemos também pela Igreja Pentecostal Deus e Amor. Oramos, intercedemos por esta obra. Senhor, intercedemos por toda a nossa liderança, meu Deus. Abençoa, Senhor, a tua serva, a nossa presidente, irmã Ereni Miranda. Abençoa a tua serva, guarda ela, continue a usar poderosamente, assim como o Senhor tem usado a sua serva. Deus, eu quero apresentar os teus filhos neste momento, interceder pelos teus servos, irmã Débora Miranda, pastor Lorival de Almeida, Senhor meu Deus, presbítero Davi Miranda Neto, abençoa os teus filhos, toda a diretoria deliberativa, nós intercedemos por eles. Senhor, continuamos a interceder por toda a diretoria executiva. Visita o teu servo, Senhor, pastor Milton de Almeida, pastor Antônio Osmar. Deus, apresentamos a vida, Senhor, dos teus filhos em oração. Presbítero Fabrício Beata, irmã Maria Josefina, presbítero Marco Magno, presbítero Gerri, presbítero Wilson Siqueira, abençoa os teus filhos, meu Pai. Senhor, intercedemos também por todos os pastores, obreiros, Senhor, presbíteros, diáconos, Senhor, meu Deus, evangelistas, as obreiras, todo o ministério geral. Intercedemos por todos os departamentos da tua obra. Abençoa, Senhor, o pequeno Galileu. Senhor, abençoa o departamento também dos adolescentes. Senhor, o ministério jovem da Igreja Deus e Amor. O departamento de missões. As mulheres de fé, os homens de fé. O ETDA, Escola Teológica Deus é Amor. Senhor, nós apresentamos. Intercedemos, Senhor, também pedimos que o Senhor possa abençoar, Senhor meu Deus, à frente de intercessão, Senhor meu Deus, da tua obra, que sejamos intercessores e que o Senhor possa continuar abençoando. Senhor, apresentamos em oração, ó Deus, esta grande festa e o grande evento, Senhor, que teremos em comemoração e celebração dos 64 anos da Igreja Pentecostal, Deus é Amor. Ó Pai, muito obrigado, Senhor, por mais essa data, Senhor meu Deus, onde nós celebraremos, Senhor, ao longo dos anos, a obra que o Senhor tem feito através do poder e a pregação da tua palavra. Senhor, te apresentamos todas as caravanas que estão confirmadas, os irmãos que virão de caravanas, aqueles que vão confirmar ainda, a grande multidão, Senhor, que virão de todas as partes do Brasil, os nossos irmãos que virão do norte, do nordeste, do centro-oeste, do sudeste, do sul, do litoral, do interior, da grande São Paulo, da capital, Deus, ó Pai, os nossos irmãos que virão de outros países para celebrar conosco essa data tão importante, ó Pai, e tudo isso acontece foi porque o Senhor é com esta obra, o Senhor é, Senhor meu Deus, com esta, com a nossa liderança, o Senhor é, meu Pai, com essa igreja, uma igreja firmada na rocha. Nós apresentamos todas as

programação especial, Senhor, a campanha de 21 dias de oração, ó Pai, em preparação desta festa, que seja, Senhor, uma data marcada, ó Deus, pelo agradecimento, ó Pai, com pessoas alcançadas pela pregação do Evangelho, vidas sendo salvas, alcançadas e transformadas através do Senhor, seja nos cultos, nas programações especiais, nas intermomentos de comunhão e interações que teremos, que a Tua bênção seja, Senhor, conosco, que nós vivamos o Teu agir, apresentamos todos que virão de todas as partes do Brasil e que seja uma data marcada pelo poder de Deus, abençoa a grande multidão, a família, Deus e amor, todos que estarão nessa data especial, nós te agradecemos e intercedemos por esse dia, Senhor. É com um coração cheio de gratidão que intercedemos por esse grande evento de aniversário de nossa igreja, da tua igreja, Senhor. Ó Pai, e agradecemos também por este momento de oração. Muito obrigado, Senhor, pela equipe que está nos auxiliando, está nos ajudando, pelos ouvintes, os internautas. Obrigado, meu Deus, por tudo. E cremos que o Senhor ouviu o nosso clamor. Nós te agradecemos neste momento. Fica conosco. Muito obrigado por tudo aquilo que o Senhor fez, por tudo aquilo que o Senhor faz e por todas as coisas que o Senhor ainda irá fazer. Nós te agradecemos em nome de Jesus. Aleluia. Que Deus abençoe você, internauta, você ouvinte que orou conosco. A presença de Deus nos visitou. Oh, glórias. E você que está agora acompanhando esse humilde clamor, você que orou conosco, você que chorou conosco, você quer tomar a melhor atitude da sua vida, que é aceitar a Jesus ou reconciliar com Cristo. Eu quero convidar você a repetir comigo as seguintes palavras. Está fraco, abatido? Quer fazer a melhor escolha da sua vida? Quer entregar a sua vida para Cristo? Repita comigo as seguintes palavras. Senhor Jesus, perdoa os meus pecados. Sara, Senhor, as minhas feridas. Senhor Jesus, eu reconheço o Senhor como único e suficiente Salvador da minha vida. Escreve, meu Pai, o meu nome no livro da vida e me sela com teu sangue. Parabéns, você fez a melhor escolha da sua vida, que foi reconhecer Cristo como seu Salvador. Mas nós, da Igreja Deus e Amor, não queremos ficar somente com esse contato com você, mas queremos te dar todo o apoio espiritual para que você fique firme, que você prossiga e faça parte da família Deus e Amor. Então eu quero convidar você a anotar esses dois meios de comunicação, o nosso e-mail, queraceitarjesus@ipda.com.br e o nosso WhatsApp, DDD 11 9 5094 4645. Entre agora em contato conosco e a equipe pastoral vai te atender e dar todo o suporte necessário. Procure também a Igreja Deus e Amor, mais próxima da sua casa, para que ali você possa ir com a sua família, os seus amigos, e a nossa equipe, ali o pastor, os obreiros, vão te receber com muito amor e com muita alegria. Desejo a você, seja bem-vindo aqui na Igreja Pentecostal Deus e Amor, mais do que uma igreja, uma família. 12 horas e 29 minutos, virou o relógio agora, 12 horas e 30 minutos. Eu quero agradecer a você, ouvinte, pela sua audiência, você, internauta, que orou conosco.
Esta foi a oração do meio-dia, oração

0: oficial da Igreja Pentecostal Deus e Amor. Esta live está sob a supervisão geral da nossa presidente, irmã Ereni Miranda. Que Deus abençoe a todos. Fiquem todos na paz do Senhor Jesus.
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5: Eu sou o pastor Lourival de Almeida, bem-vindo ao nosso programa, fique aqui. Nosso programa recheado, mas só tem recheio hoje aqui no programa, né? Como sempre a gente diz, sobremesa do rádio evangélico para a sua vida. Também nossos estúdios aqui já também, Débora Oliveira de Miranda Almeida. Madame, a paz do Senhor.
6: Madame.
5: Oh, madame.
6: Me ofendi agora.
5: Se ofendeu? Mas como assim?
6: Mas eu não sou madame.
5: Mas como? Mas se ofender porque chamou de madame. Então tá bom, deixa eu chamar o quê? Deixa eu
6: não,
5: ver aqui.
6: Não, de Débora, tá bom. Amor.
5: Ah, deixa eu ver aqui alguma coisa.
6: A paz do Senhor e também a todos os ouvintes. Aqui estamos em mais um dia na presença de Deus, na sua companhia e vocês na companhia do MC. Que vocês possam desfrutar desses momentos que estaremos juntamente com todos vocês.
5: Muito bem, a saudação da plebeia.
6: Não.
5: Que hino que nós vamos tocar agora, plebeia?
6: Nós vamos ouvir o hino Nosso Deus do CD, Deus no Controle. Ainda bem que o hino vai tocar agora. Foi de conversa,
5: ai,
6: né?
5: Ai, meu Deus.
6: O Nosso Deus cantando Cristina, do CD Deus no Controle.

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1: A gente faz cultos, né? Por exemplo, quartas-feiras, a gente faz cultos onde a gente lida com todo tipo de coisa. A gente prega a palavra de salvação e tal, mas é um dia que a gente tira também para orar em favor de pessoas enfermas, pessoas oprimidas. E é muito comum a gente perguntar à pessoa, o que acontece contigo? Aí as pessoas respondem, pastor, estou sendo vítima de uma obra de feitiçaria. Ou te chega a dizer, né? Eu estou com uma... Estamos falando de macumba, né? Me mandaram, fizeram uma coisa ruim para mim e tal. A gente ouve isso pelos cantos da igreja, às vezes até em testemunhos. E a gente ouve isso, às vezes, de crentes que não têm entendimento, porque quando é uma pessoa que não tem Deus, pode até ser. Mas quando é uma pessoa que é batizada, participa da ceia, por isso que eu estou batendo, Débora, vaso. Estou batendo nessa tecla do ensinamento bíblico, do manual bíblico.
2: Uhum. É que quando a pessoa aprende, ela sabe o que convém ou o que não convém, né?
1: Pois é, sabe que eu fiquei chateado que nós não... nós pedimos, olha, irmãos, liguem, participem, mandem e-mails. Muitas pessoas nunca receberam, Débora, o manual bíblico da escola dominical até hoje em suas igrejas.
2: Eu acredito. E como acredito?
1: Eu fiquei tão triste, sério mesmo, fiquei tão triste. Porque dá trabalho para você fazer, você sabe da necessidade do povo. Mas vamos voltar ao assunto da nossa reflexão hoje, depois a gente fala nesse assunto. É muito comum ouvirmos das pessoas, né? Minha vida dá uma desgraça, acho que eu estou sendo vítima de uma obra de feitiçaria. Tem locais que as pessoas falam catiça, já ouviu essa expressão, Mitoca? Fizeram uma catiça para mim. Bom, ouvinte, essa frase, né, é suficiente para desequilibrar a vida de muita gente. Porque muitas pessoas vivem um misticismo desnecessário. Muitas pessoas são extremamente supersticiosas. Ora, quanto crente mesmo, né? Tem esse negócio de, a pessoa me olhou ali com um olho diferente, né? Sei lá, é uma olhada, eu não sei. Tem muito crente que vive essa vida de superstição.
2: E traz como se fosse uma tradição dos tempos passados, onde ela não tinha conhecimento da verdade, né?
1: Pois é. Então, Débora, eu fico apavorado, porque onde já se viu, né, tanta falta de conhecimento? Como pastor, olha, é quase todo dia. Quase todo dia que eu estou pregando, tem um outro lá dizendo...
2: Eu peguei macumba, peguei feitiçaria.
1: Será que foi mal olhado? Foi uma mandiga, né? Fizeram um trabalho, encomendaram para mim.
2: E a pessoa é crente, né?
1: Pois é.
2: E fala isso.
1: Eu pisei numa obra que fizeram, inclusive, agora tu tá ruim, que será de mim? Eu vou morrer. Colocaram meu nome na boca do sapo, enfim, aí vai. Olha, prezado ouvinte, a gente não pode desprezar uma realidade espiritual que existe, a gente não pode desprezar as hostes espiritual da maldade que atuam, não é? Nós não podemos desprezar as artimanhas de Satanás contra nós, contra o povo de Deus e contra aqueles que também não são povo de Deus. Mas eu não vejo o porquê de tanto apavoramento da sua parte diante de uma possível, sei lá, de um possível contato que você teve com alguma pessoa que talvez trabalhe com feitiçaria ou que faça as mandigas ou que, enfim, não há por que você se apavorar, não há por que você ficar aí perdendo o sono. A Bíblia Sagrada afirma tremendamente que Satanás não pode possuir, não pode tocar no crente autêntico, porque esse crente, ele é habitação do Espírito Santo. Tem um hino que eu me utilizei de Colossenses 3:3, e nós acabamos fazendo, né? Esse hino que até poderia colocar um pedaço, Pitoca. Escondida está minha vida em Deus e o diabo não a pode tocar. Aí fala, mas e Jó? Peraí, não. A questão de Jó é uma questão diferenciada.
2: Tem teve uma permissão de Deus.
1: É evidente.
2: Né?
1: E ali era Deus provando para Satanás que quem é servo e pronto. Não é? Quem é servo não nega o Senhor em circunstância alguma. Além disso, a palavra de Deus, ela é clara em ensinar que o crente em Jesus Cristo é propriedade exclusiva de Deus e que, em hipótese alguma, ele poderá ser aflito, derrotado, tocado, esmiuçado e acabado, morto por Satanás. Um pedacinho, Vitão, só um pedacinho do hino.

0: pode, não pode. A Bíblia Sagrada enfatiza que aquele que está em Cristo, ele está incólume, ele está protegido, ele está com aquela couraça, não é? Que não permite jamais que Satanás possua a sua vida, que tome controle da sua vida, viu? Sofremos sim, claro, pelas artimanhas malignas, perseguições, lutas, até às vezes somos, por que não falar, não é? Às vezes o diabo cria situações complicadas, mas nós jamais poderemos ser tocados e vencidos pelo adversário se nós somos de Deus. Às vezes temos pressões que acontecem, mas possessões jamais. Não tenha medo. É importante que você entenda que antes de Cristo entrar nas nossas vidas, nós éramos, por natureza, a Bíblia fala, filhos da ira, dominados pelo mundo, pela carne e pelo diabo, e estávamos debaixo do juízo de Deus, Efésios 2, a Bíblia fala, versículos de 1 a 3. Mas agora nós somos perdoados e aceitos pelo Senhor, adotados como filhos em Cristo, eliminando definitivamente toda a condenação existente, cada um, ou contra cada um de nós, a Bíblia fala, não tem condenação nenhuma para os que estão em Cristo, estamos tranquilos. Quem tentará acusação contra você? Nem acusação. É Deus quem nos justifica. Em virtude disso, Satanás já não tem mais autoridade ou direito sobre a sua vida. Fica tranquilo, viu? Vale a pena ressaltar de que em dias onde heresias têm se multiplicado drasticamente em nossos púlpitos, em nossas igrejas, torna-se necessário ensinarmos acerca da relação que o crente desfruta com Deus. Por isso a questão de estarmos apavorados com pessoas que não se incomodam em ensinar o povo de Deus. O fato de estarmos em Cristo nos torna livres, olha, de praga, de maldição. Vai falando, né, Débora? Encosto, mal olhado.
1: Tanta coisa.
0: Olho gordo. Ah, fizeram um despacho para mim. Ah, fizeram um trabalho. Ah, olha, graças a Deus. Louvado seja o Senhor pela sua infinita graça, pelo perdão dos nossos pecados e pela salvação eterna. Nós somos de Cristo, pertencemos a Cristo e o maligno não nos pode tocar.
1: É, que promessa maravilhosa. Então, nada disso. Ah, macumba me pegou, a feitiçaria, magia negra. Se você é crente em Jesus Cristo, 1000 cairão ao seu lado, 10000 à sua direita, mas tu não serás atingido.
0: Isso, muito bem. E nós vamos então ouvir mais um hino. Pode ser assim? Pode, né? Claro. Início, meio e fim, Ricardo vai cantar do CD. Esqueci que CD que é, Débora.
1: O Verdadeiro Dom.
0: O Verdadeiro Dom. Vamos ouvir.

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1: Eu queria falar um pouquinho de saúde e o papel das fibras em nosso organismo. Para que vocês entendam, assim, na linguagem bem popular e para você, de uma maneira bem informal, a fibra é como se fosse uma vassourinha que vai limpando o nosso organismo. E ela atua muito na região dos intestinos, né? Onde é necessária a limpeza diária, né? E o papel das fibras na digestão é o seguinte: elas são derivadas, elas estão contidas nos vegetais, e as fibras não são absorvidas pelo nosso organismo, né? Mas ainda assim elas são muito importantes para o nosso bem-estar. E ela acaba se tornando um item obrigatório no nosso cardápio, no nosso almoço, café da manhã e também janta. E vocês sabem quem são as fibras? São nutrientes que atuam como aliados à digestão, facilitando o trânsito intestinal, diminuindo a pressão para evacuar, além de contribuírem para a sensação de saciedade durante a digestão. Quando você come um prato de comida com muitas fibras, você se sente mais saciado por mais tempo, porque as fibras deixam mais lenta a absorção dos nutrientes. E mais, as fibras ajudam ainda na manutenção de um nível saudável de açúcar no sangue. Quando você come um alimento sem fibra, e ele praticamente contém açúcar, não necessariamente que seja doce, né? Por exemplo, um arroz, ele tem muito açúcar. Ele é transformado dentro do nosso organismo, na digestão, em açúcares, né? Então, quando você come um prato de comida sem fibras, o açúcar, ele é despejado na corrente sanguínea, né? Então, tem aquela compensação, a insulina é novamente renovada, e a pouco você fica naquela gangorra, fome, aí você se sacia novamente com doce, aí cai novamente a insulina, você tem que comer novamente, então fica aquele negócio. Então, quando você come fibra, você tem aquela sensação de saciedade, porque o açúcar não é despejado na corrente sanguínea. Entenderam? Então, ajuda na manutenção desse nível de açúcar no sangue e também na eliminação da gordura, prevenindo problemas como diabetes e o colesterol. As fibras podem ser encontradas numa grande variedade de alimentos. Em todos os legumes, né? Frutas com casca, né? Também leguminosas, que são feijão, lentilha, grão de bico, soja. Também nas oleaginosas, que são as castanhas e nozes, mas vai devagar nas castanhas e nozes, que elas possuem muita gordura, né? Gorduras boas, mas são muito calóricas. E também as fibras são encontradas nos cereais integrais: arroz integral, granola, pão integral, farelo de trigo, farelo de aveia, aveia, enfim. Mas qual a quantidade de fibras, por exemplo, que um adulto saudável deve ingerir diariamente para ter esses benefícios? Entre 25 e 30 gramas ao dia. Uma quantidade encontrada, por exemplo, em cerca de 100 gramas de linhaça, 300 gramas de aveia em flocos, crua, ou também 100 gramas em feijão carioca cozido, por exemplo, uma concha grande. Tirando o caldo, você pode pesar, você mais ou menos vai ter ali uns 100 gramas de feijão cozido, que é também uma fibra muito importante. Se você gostaria de optar para uma comida mais saudável, com mais fibras, você ficou interessado nesse assunto, que vai baixar o colesterol, vai baixar também a pressão de evacuação, vai limpar o seu organismo, é importante você começar a substituir a farinha branca pela farinha integral, tá certo? Falamos então um pouquinho de saúde aqui no MC.
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1: Gravador MC Music apresenta mais um lançamento. O CD É Assim Que Adoro. Eu vou aqui apresentar para vocês o hino Creio em Ti. Cante comigo.

0: Elisane de Governador Valadares, Minas Gerais. Estou aqui ligadinho.
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2: Deixa eu te dizer algo aqui nesta manhã. Quem está escondido em Deus pode enfrentar as crises, pode enfrentar as lutas, pode enfrentar as perseguições com segurança. Quem está escondido em Deus, não há o que temer, não há com que se preocupar. Quem está escondido em Deus não precisa perder o sono pela madrugada. É como está escrito na palavra do Senhor: aquele que habita no esconderijo do Altíssimo, a sombra do Onipotente descansará. Lamastico Malabaia.
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6: Assim diz o Senhor dos Exércitos. Quando passares pelas águas, estarei contigo. E quando pelos rios, eles não te submergirão. Quando passares pelo fogo, não te queimarás,
7: nem a chama arderá em ti.
8: Assim diz o Senhor dos Exércitos. Quando passar pelas águas, eu estarei contigo. E quando pelos rios, eles não te submergirão. E quando passares pelo fogo, não te queimará. Vem a chama.

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2: É o nosso programa Mensagens Cantadas, nós vamos a mais um hino na nossa programação. Quem canta, Débora?
0: Nós vamos ouvir a irmã Daniela, Conselho de Maria.

0: 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Esse programa é maravilhoso.
1: Meu nome é Nazaré Alves, moro em Belém do Pará. Estou sempre à escuta da programação MC, que é muito gratificante.
2: Sou Ricardo Araújo, falo aqui de Forquilha, Ceará. Quero dizer que essa programação nos traz grandes edificações para nossas vidas e para as nossas famílias.
3: Aqui é o irmão Alexandre, aqui do Pará. Estamos aqui ligados, ouvindo a programação.
4: Estou passando para dizer que esse programa é uma bênção. Há anos eu escuto. Gosto muito do quadro Minha Vida no Passado. É uma bênção. É, irmão Gustavo, aqui de Trairi, Ceará.
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6: Hoje a palavra será aos pais e eu queria tocar nesse assunto, nesse tema, exemplo. Primeiramente, podemos saber e precisamos saber o que significa exemplo. Exemplo significa modelo, ou seja, tudo que pode ou deve ser imitado. Pais que dão exemplo praticam aquilo que falam, que ensinam. Não dá para esperar que seu filho fale a verdade se quando você não quer atender alguém que está à sua porta, ele ouve você dizer: filho, fale que eu não estou em casa. É comum as pessoas dizerem: faça o que eu digo, mas não faça o que eu faço. Mas isso não dá certo com as crianças. Elas são como esponjinhas que absorvem tudo o que fazemos e o que dizemos. Se ensinarmos para elas uma coisa e fizermos outra, elas vão nos avisar. Por que que é importante dar exemplo? Olha, porque vai formar o caráter do filho. Vai formar o caráter dos filhos, das crianças. Nem mesmo os colegas da escola do seu filho têm mais influência sobre o seu filho do que você, pai, você, mãe. É por isso que vocês, pais, são as melhores pessoas para ensinar seus filhos a fazer o que é certo. Mas é claro que vocês precisam colocar em prática aquilo que ensinam. A gente pode falar centenas de vezes a mesma coisa para nossos filhos e ficar sem saber se eles estão escutando. Mas se apenas uma vez você deixar de fazer o que você ensinou, eles vão chamar a sua atenção. Porque elas ficam atentas a tudo que fazemos, até mesmo quando achamos que elas não estão prestando atenção. A Bíblia diz em Tiago, capítulo 3, versículo 17, na linguagem de hoje, para vocês entenderem bem: a sabedoria de cima é sem hipocrisia. Agora você diz: irmã Débora, o que eu posso fazer para poder dar o exemplo ao meu filho, à minha filha? Primeiro, pense em que valores guiam a sua vida. Que tipo de programa de rádio você ouve? Que tipo de vídeo você assiste e que você gosta de ver? Como você trata a sua família? Pense que tipo de amigos você tem. Você se preocupa com os outros? Resumindo, você deve se perguntar: será que eu sou o tipo de pessoa que quero que meu filho seja? Acho que esta pergunta é crucial. Veja que é importante você praticar o que fala. Por exemplo, peça desculpas quando errar. Seus filhos sabem que você não é perfeito. Se você pedir desculpas para os membros de sua família quando necessário, você vai dar um ótimo exemplo de humildade, honestidade e de que você é uma pessoa correta. Que você falha. E se você falha, você pede perdão. Os nossos filhos precisam nos ouvir admitindo que estamos errados, que pedimos desculpas. Se não fizermos isso, eles vão acabar escondendo os erros deles de você. Nós que somos pais temos mais influência sobre nossos filhos do que qualquer outra pessoa no planeta. E o exemplo que damos é muito poderoso. porque nossos filhos nos observam o tempo todo. O modo como levamos a vida é como um livro que está sempre aberto. É como uma lição que estamos sempre ensinando. E Deus deixa essa pergunta para você meditar no dia de hoje. Que exemplo você está deixando para os seus filhos seguirem? Medite, pense. E se puder, mude hoje a sua maneira de fazer, de pensar

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1: Nós temos aqui o dicionário bíblico e eu escolhi uma palavra muito interessante, pastor de ovelhas, né? E esse pastor que eu vou falar é aquele pastor realmente de ovelha, literalmente falando, do bichinho mesmo, né? Olha, os pastores antigamente, lá do Oriente, eles passavam uma vida solitária, né? Eles vagueavam por lugares muito distantes de suas habitações, porque eles procuravam lugares onde havia pastagens verdes, saudáveis, né? E até hoje é assim no Oriente. Eles têm de proteger as ovelhas, os rebanhos, de dia e de noite. E o pastor, logo de manhã, o que que ele faz? Ele faz sair as ovelhas ali do redil, daquele lugar, daquele aprisco, quando elas estão ali fechadinhas, e chama elas, as conduz, e pela voz aquelas ovelhinhas vão seguindo a voz dele. E elas o seguem porque eles reconhecem a voz. Não é a mesma coisa que diz em João, no livro de João, capítulo 10, versículo 1 em diante, que diz que as ovelhas reconhecem a voz do seu pastor. E as ovelhas, aqueles bichinhos, vão atrás daquele guardador. E como que o cercam com sua confiança naquele que as protege do terrível lobo? Então elas vão ali 100% confiadas que elas serão protegidas do lobo. A água é um objeto de grande cuidados, de grandes cuidados da parte do pastor. É por isso que os poços, como os de Berseba e os ribeiros, são grandes recursos e grandes lugares de centro de pastagens, porque a água é um dos alimentos principais para o pastor das ovelhas. Está no livro de Salmos 33, versículo 2, né? Que leva aos campos verdejantes as águas cristalinas, né? É a mesma relação que nós fazemos aqui. Ao meio-dia, o pastor de ovelha, ele tem o costume de dar de beber aos animais. E no fato é narrado em Gênesis 29, né, que o principal incidente é a remoção da pedra de cima do poço para que as ovelhinhas de Raquel pudessem beber. E essa pesada pedra que tinha ali, que era colocada como proteção contra o pó e a areia, é mencionada no livro de Gênesis, também no capítulo 29. Agora nós vamos lá para o tempo de Moisés. Mais tarde, Moisés prestou ajuda igual às filhas de Jetro, deitando água nos bebedouros para as ovelhas. E até hoje, ouvintes, o poço é geralmente um lugar de reunião no Oriente. Vocês sabiam disso? Um dia nós vamos falar sobre poço aqui no programa e vamos nos aprofundar nesse tema. Voltando no caso agora do pastor da ovelha, se caso ela se desgarrar, se ela se desgarrar do rebanho, você já sabe que é dever do pastor procurar esta ovelha até encontrá-la. Está em Lucas 15, versículo 4. Agora eu estou falando, irmãos, no sentido literal da coisa mesmo, da ovelha bichinho mesmo, né? Agora,
2: mamífero.
1: Mamífero, né? Os objetos que ordinariamente constituíam o equipamento do pastor eram um grande cajado,

0: um curto e grosso bordão e uma funda. À tarde, quando o pastor levava o rebanho para o aprisco, ele obrigava as ovelhas a passar debaixo de uma vara, pela porta. Para quê? Para observar cada animalzinho que passava ao alcance da mão, para ver se realmente era ela aquela ovelha, se não tinha se perdido alguma. Contava as ovelhas e via a situação física de cada ovelhinha ao passar por aquela porta. Vocês podem ver isso em Jeremias 33, versículo 13, e Levítico 27, 32. Terminando o dia, o pastor estaria cumprindo já sua missão, mas ainda tem de vigiar o rebanho durante a noite, porque é um lugar e é um momento de bastante vulnerabilidade do animal. Então ele tem que ficar de olho também, para que o lobo não venha atacá-las durante a madrugada. Para finalizar esse tema, aquele cuidado tão profundo do pastor pelas ovelhas se evidencia na maneira de ele prestar atenção às ovelhas fracas, às ovelhas enfermas, membros daquele redil que estão sob a sua responsabilidade. Então nós falamos do sentido literal mesmo da palavra, né, do pastor mesmo que está ali no campo cuidando daquele animalzinho, mas tudo isso a Bíblia tem correlação trazendo para a vida espiritual. Tudo isso é aplicado na vida espiritual do pastor para ter atenção à ovelha, ao membro ali da sua congregação que é chamado de redil. Redil do Senhor, rebanho do Senhor.
1: Era voar é o hino que você ouve agora aqui no MC com Ângela Gonçalves, CD Promessa de Vitória.

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2: Eba! Sessão da Criança já chegou no seu rádio. Que bom, crianças, que vocês estão aí pertinho de mim. Neste momento tão gostoso que a gente aprende, que a gente canta, que a gente se diverte, não é mesmo? E vamos então começando o nosso programa louvando ao Senhor com o estilo bonito do meu CD Débora Kids Volume 2. Vamos cantar!

0: vocês estão, hein?
1: Eu estou bem, e melhor agora, né? A gente fica torcendo para que chegue logo a sessão da criança, porque assim eu posso ouvir a vozinha de vocês, os recadinhos que vocês mandam. Eu fico apaixonada por vocês, sabiam disso? Que bom que vocês estão aí acompanhando o nosso programa. E chegou aquele momento que a gente mais gosta, né? Que eu também mais gosto, que é o momento da nossa história.
2: Ei, tá na hora da historinha. Vamos ficar bem quietinhos pra ouvir, tá?
1: Este sim, sim, realmente este é poderoso. De quem será que estão falando? A nossa história de hoje vem da Bíblia Sagrada. A Bíblia nos conta que um homem era rei e ele se chamava Ezequias. Ele era um rei que amava a Deus. Amar a Deus significa fazer o que ele gosta. E você ama a Deus? Deus ama você do jeito que você é. Gordinho, magrinho, alto, baixo. Deus ama você assim, porque é a Bíblia quem fala isso, que Deus amou o mundo de tal maneira. E aquele rei que amava Deus, o rei Ezequias, tinha tornado forte e feliz o povo de Deus, o povo de Israel. Eram tempos maravilhosos, tempos gostosos onde aquele povo vivia de uma maneira muito gostosa. Eles tinham os campos com muitas flores, com bastante plantação. O povo estava vivendo um tempo de abundância. Mas as coisas começaram a piorar. É, porque o rei Ezequias tinha morrido. E vieram outros reis que não amavam a Deus, que não agradavam a Deus. E então, esses reis começaram a adorar imagens. Não amavam a Deus, a este Deus que nós amamos hoje. Não, eles faziam grandes bonecos de gesso e começavam a adorar esses bonecões. E isso não agrada a Deus, isso se chama idolatria. Quando a gente põe outros deuses diante do nosso Deus, o nosso Deus verdadeiro. E aquele povo começou a pecar. Porque os reis começaram a ensinar o povo a pecar. Alguns começaram a adorar esses deuses, esses bonecões de gesso. E a Bíblia fala que isso desagrada a Deus. Está em Romanos 3:23 que todos nós pecamos. E nós somos separados de Deus quando pecamos. Mas Deus havia tido tanta paciência com aquele povo, tanta paciência, e muitas vezes Deus havia avisado este povo, mas aquele povo de Israel não lhe queria dar ouvidos. E por isso, quando nós pecamos, vem as consequências do nosso pecado. Ou seja, vem o castigo. E sabem o que começou a acontecer? Soldados estrangeiros começaram a invadir aquele país. Eles começaram a destruir a cidade de Jerusalém. Eles queimaram o lindo templo que lá estava. Meu Deus, olhem o que está acontecendo, porque aquele povo havia se esquecido de Deus. E olhem que calamidade. Todos os moradores daquele lugar foram levados pelos soldados para uma terra longe de onde tinham vindo os soldados. E lá o povo era escravo. Tinha de trabalhar para um rei que eles nem conheciam. E lá aquele povo, o povo de Deus, teve que ficar por muito tempo até que Deus não tivesse mais triste e zangado com eles. E este povo estava lá escravo. Não ganhava nada para trabalhar. Tudo por quê? Porque se esqueceu de Deus, o Deus verdadeiro, poderoso, que nos ama, que cuida de nós. Aquele povo estava recebendo as consequências de ter pecado contra Deus, adorando outros deuses, falsos deuses. E eles estavam morando nesta terra tão longe, longínqua, chamada Babilônia. Crianças, e nesta nova terra que o povo estava morando, havia um rei. É, o rei estranho que eles não conheciam se chamava Nabucodonosor. E o rei Nabucodonosor era um rei muito rico, muito poderoso. Ele era o dono da metade do mundo. E aquele rei Nabucodonosor, grande, poderoso, morava num palácio magnífico. E tinha uma grande multidão de pessoas que o serviam. Mas aquelas pessoas não eram empregados comuns. Todos eles eram príncipes, porque o rei se considerava muito importante. É, que ele queria ter também somente servos bem importantes e não simples empregados. Ah, e olha que coisa interessante. E entre esses empregados que eles chamavam de príncipe, havia quatro deles que eram do povo de Deus, do povo de Israel. E um dos quatro chamava-se Daniel. Ah, mas eu acho que você já ouviu falar muito sobre Daniel, não é? Não, mas eu quero falar agora sobre Nabucodonosor e depois eu falo de Daniel. Sabem, Nabucodonosor, nome longo e difícil, né? Mas ele também era muito perigoso e uma pessoa difícil. Então era muito dificultoso agradar este rei. Era muito difícil e perigoso ser servo deste rei, pois o rei era muito orgulhoso e muito bravo. Sabem por quê? Quando um servo fazia alguma coisa errada, logo o rei mandava lhe cortar a cabeça. Mas Daniel e seus três amigos não tinham medo deste rei mau, porque eles tinham Deus que cuidava deles. O Deus poderoso que sempre livrava Daniel e seus amigos das mãos furiosas desse rei. Daniel tinha certeza disso, porque Deus era o seu Deus. Deus estava cuidando dele todos os momentos de sua vida. Era noite e todas as pessoas nesta madrugada estavam dormindo. E o rei Nabucodonosor também estava dormindo. Naquele momento, naquela madrugada, o rei Nabucodonosor, enquanto dormia, teve um sonho muito estranho. Ele acordou de susto, de tão estranho que era aquele sonho. Mas Mas quando o rei Nabucodonosor, eu creio que na hora que ele acordou e foi tomar o seu café da manhã, ele não se lembrou do sonho. Nossa, tia Débora, que estranho isso. Sim, quando ele estava acordado, não se lembrava mais de nada daquilo que havia sonhado. Mas, porém, o seu coração ainda batia fortemente e ele ficou o dia inteiro pensando:
0: eu tive um sonho estranho, mas eu não me lembro do sonho.
1: Mas ele estava certo de que aquele sonho significava alguma coisa. Então o rei Nabucodonosor teve uma ideia. Ele mandou chamar todos os seus empregados, que ele chamava de príncipe, os servos sábios, que tinham lido muitos livros grossos e que diziam saber de tudo. Então eles foram chamados à presença do rei Nabucodonosor. E ele lhes disse assim:
0: ei, eu tive um sonho nesta noite. Um sonho muito estranho. E eu quero saber o que significa este sonho.
1: Os servos sábios se inclinaram profundamente diante do rei e eles disseram:
3: ó rei, nos conte o seu sonho e nós diremos o que significa.
1: E agora, se o rei não se lembra do seu sonho?
0: Não. Vocês é quem devem me contar o que sonhei. E se vocês puderem dizer o que sonhei, lhes darei muito dinheiro. Mas se vocês não o souberem, então mandarei cortar a cabeça de todos vocês.
1: Os sábios ficaram com muito medo. Imaginem, crianças, se eles não souberem o que o rei sonhou e tampouco dar o significado do sonho. E um dos sábios disse:
4: mas rei, como podemos saber o que o senhor sonhou? Não há ninguém no mundo que lhe possa adivinhar isso.
1: Então o rei ficou muito zangado e gritou:
0: olha aqui, seus velhacos! Vocês dizem que sabem tudo, mas não sabem nada.
1: E naquele momento, o rei Nabucodonosor chamou os seus soldados e mandou que cortassem a cabeça de todos os sábios daquele país. E os soldados obedeceram imediatamente, com medo de que o rei Nabucodonosor também os matassem. Vejam, crianças, quando as pessoas não servem a Deus, têm medo de morrer, medo de viver, medo de ser prejudicado. Mas não é assim que Deus quer que sejamos. Deus quer que sejamos felizes, que vivamos plenamente com a nossa família e servindo a Ele com todo o nosso coração. Mas não era o caso daquele povo. Aquele povo estava escravo porque havia se esquecido de Deus. E quando as pessoas não servem a Deus, se esquecem de Deus, a vida delas é ruim, a vida delas é triste. E aquele povo já conhecia a Deus, tinha pecado contra Deus porque estava adorando outros deuses. Olha aí o resultado. Aquele povo estava escravo na mão deste rei estranho, o rei Nabucodonosor. E os soldados foram por todas as partes com suas espadas bem afiadas. Então, eles chegaram até um jovem chamado Daniel. Foram ter com Daniel e seus amigos, que também eram servos sábios e também deveriam ser mortos, pois afinal de contas, eles deveriam saber o que o rei havia sonhado e o significado do seu sonho. Mas Daniel foi depressa falar com o rei.
4: Rei, o senhor quer esperar até amanhã? Eu, provavelmente, até amanhã, eu posso dizer o que o senhor sonhou. Me dê apenas um dia.
1: Então o rei Nabucodonosor achou boa a sugestão de Daniel. Então o que fez Daniel? Daniel foi se encontrar com seus três amigos e disse a eles assim:
4: olha, só existe um que sabe o que o rei sonhou. E este é Deus, o nosso Deus onisciente, que sabe todas as coisas. Então nós temos que orar a Deus, que ele então nos dirá qual foi o sonho do rei Nabucodonosor e também o seu significado.
1: E assim fizeram os amigos. E a segunda parte desta história você vai ouvir quarta-feira que vem, com o título O Sonho de Daniel.
5: Fala, tia Débora. Eu sou na Catarina, Salvador, Bahia. Eu tenho 6 anos. Eu não perco uma historinha. Te amo, tia Débora. Até logo, tchau.
6: Oi, tia Débora. Patrícia, aqui quem fala é a Sara, de Minas Gerais, Contagem. E gostei muito da historinha. Tchau, um beijo.
7: Pode senhor, tia Débora. Eu amo muitas historinhas. Eu não perco uma. Meu nome é Ana Torreira, de Salvador, Bahia.
1: Ei, que lindas estas mensagens. Olha, eu fico aqui morrendo de alegria, morrendo de felicidade de ouvir vocês trazendo essas coisas tão gostosas, né? Que o meu programa, que a Sessão da Criança está trazendo ao coração de vocês. E vocês que não mandaram ainda os seus recadinhos, ouçam esta mensagem agora.
8: O que você está fazendo, Pedro?
9: Tô mandando um WhatsApp pra tia Débora.
8: Ah, eu também quero. Como faz?
9: É só adicionar o número do WhatsApp. 11 98292 3392. E mandar seu recadinho. Qualquer coisa, pede ajuda pro seu pai ou pra sua mãe.
1: É isso mesmo, mande a sua mensagem que, quem sabe, na próxima programação Sessão da Criança, a gente possa colocar aqui para vocês, tá certo?

0: Muito bem, o senhor relógio vem chegando aí para nos dar aquela atenção, aquela cuidada no horário para a gente continuar sendo pontual. Afinal de contas, você é pontual ou não? Eu sou. E você? Os compromissos sempre no horário certo? Olha, falem a verdade. Tá bom, senhor relógio, eu tô indo embora, mas eu prometo voltar na próxima sessão da criança. Até lá. Beijos. Abraço da tia Débora. Fiquem na paz do Senhor.
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3: Estamos com mais um Espaço Eu e Mais Um. Por saúde e na paz do Senhor Débora Miranda, que prazer estar aqui com vocês. Eu me sinto muito feliz, útil no reino de Deus, de poder apoiar os novos convertidos e também os seus discipuladores. Mais um programa onde nós vamos falar sobre a idolatria e as suas consequências. Falamos também sobre como começou esta prática pecaminosa. E falamos também do erro de Salomão, que caiu também neste pecado, nessa prática da idolatria, seu filho Reoboão. E hoje eu queria falar o juízo de Deus como consequência sobre Israel, que deixou de adorar o Deus verdadeiro e começou a adorar ídolos. Esse juízo de Deus, ele caiu sobre Israel através de Sargão II da Assíria. Ele invadiu Israel e levou para o cativeiro as 10 tribos do Reino Norte. O Reino do Sul, que era Judá, no entanto, ainda sobreviveu por mais 100 anos. E Jerusalém foi sitiada pelos exércitos da Babilônia, sob Nabucodonosor, e finalmente ali os caldeus invadiram e destruíram a cidade santa e o templo do Senhor. Veja que o povo foi levado cativo para a Babilônia. Por quê? Pela prática do pecado da idolatria. E aquele povo, durante 70 anos, esteve sob o jugo dos caldeus e os medo-persas. O remédio foi tão amargo, porém eficaz. Os judeus ficaram curados da idolatria. Vemos que Judá sofreu castigo porque não se importou com o fim de seu irmão do norte e perseverou na prática abominável do culto aos falsos deuses. Queimavam incenso, ofereciam sacrifício até de vidas humanas. Olha que coisa horrível. Está registrado no livro de Jeremias, capítulo 7, versículo 17 ao 31. Contudo, amados ouvintes, o Senhor, por meio dos profetas, conclamava o povo ao arrependimento desse pecado. E através desses profetas, Deus mostrava a cegueira deles, desses idólatras que não enxergavam a diferença entre o Todo-Poderoso e os ídolos que não podiam ouvir, os ídolos que não podiam falar, ídolos inertes. Está em Salmos 115, versículo 2. Compare esse texto com o de Isaías, capítulo 44, versículo 6 até o 20. Anote os versículos para vocês lerem depois. Então Deus começa a fazer advertência contra os ídolos. São muitas as advertências contidas nas Escrituras contra os ídolos e a idolatria. Nós vemos que até aqui foram focadas dentro do Antigo Testamento. Agora eu quero ir para o Novo Testamento. Nos primórdios da igreja, quando ela nasceu, surgiram inúmeras divergências entre alguns dos seus membros, quanto às exigências que deveriam ser impostas aos crentes gentios. E alguns dos judaizantes e fariseus entendiam que aqueles deviam circuncidar-se e guardar a lei de Moisés para se salvar. Vejam, então, a fim de diminuir toda a dúvida sobre o assunto, o que fizeram os apóstolos e os anciãos da igreja? Eles se reuniram em Jerusalém, sob a direção do Espírito Santo, e eles então resolveram enviar à igreja em Antioquia alguns irmãos idôneos, sábios, entre os quais podemos citar Paulo, Barnabé, Silas e Judas, chamado Barsabás, com a decisão que está registrada no livro de Atos, capítulo 15, versículos 28 e 29. Essa é a advertência dos apóstolos. Nós podemos ver que Paulo escreve aos irmãos de Corinto advertências contra a idolatria, sacrifícios e oferendas aos ídolos. Marque aí agora, olha, 1 Coríntios 10, versículos 14, 20 e 21. Em outras palavras, nós podemos dizer que nós, crentes, não podemos participar de festas em homenagem a santos, como, por exemplo, São João, São Pedro, Cosme e Damião. São festas, são datas festivas tradicionais do nosso país, que arrastam muitas pessoas que se dizem servas de Deus. Só de você entrar nesta festa, você se alimentar de comidas nesta festa, você está participando de festas pagãs. E os que tomam parte nessas festividades se contaminam. A gente vai se contaminar, provocando a ira de Deus. Eu vou ler para vocês mais um versículo, a 2 Coríntios, capítulo 6, versículo 16. Outro meio de prática que desagrada a Deus é consultar horóscopos. Não somente horóscopos, mas também cristalologia, cultos aos duendes, gnomos, são práticas idólatras, práticas demonistas. Não devemos nos contaminar com elas. O culto aos anjos também é proibido. Você já participou de algum culto que faz toda adoração e só fala de anjo, anjo, anjo? Temos que tomar cuidado. Leia Colossenses 2, versículo 18. Então atente-se para o que aconselha o apóstolo João. Eu termino este programa falando aqui as palavras de João. 1 João 5:21. Filhinhos, guardai-vos dos ídolos. Não precisamos nem explicar este versículo, né? Que Deus abençoe e que tudo que nós falamos aqui, inspirado pelo Espírito Santo de Deus, possa permanecer no seu coração. Que Deus abençoe em Cristo Jesus. Se despede Débora Miranda. Nosso WhatsApp é 119-8292-3392.
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Graças a Deus e glória a Deus, queridos ouvintes da programação A Voz da Libertação. Pastor Guilherme Ribeiro, de volta com todos vocês. E já estamos aqui uma vez mais para orar em favor do maior exército que cresce em Minas Gerais. Meu Deus do céu, é o exército dos mantenedores do programa Voz da Libertação. Quantas pessoas de Belo Horizonte, da região metropolitana, e por que não dizer até mesmo dos interiores, já estão se tornando mantenedores do programa Voz da Libertação. E tudo isso por conta daquilo que Deus já está fazendo na vida dos nossos queridos irmãos e irmãs. Escute aí agora o que Deus já está fazendo na vida dos mantenedores do programa Voz da Libertação.

0: esposo estava pelejando para aposentar, não conseguia. E ele fez um propósito com Deus e Deus abençoou. E ele trouxe o primeiro salário para a igreja para ajudar a obra de Deus.
1: Meu Deus do céu! Ele fez um propósito de dar o primeiro salário que ele recebesse da bênção da aposentadoria para ajudar a pagar o programa de rádio.
0: Amém.
1: É isso mesmo?
0: Sim.
1: Não vai fazer falta, não?
0: Não, em nome de Jesus.
1: Deus tem prosperado?
0: Deus tem prosperado, em nome de Jesus.
1: O nome da senhora?
0: Maria José Gomes.
1: Seu nome?
2: Arlindo.
1: Valeu a pena?
2: Valeu.
1: Primeiro salário, abençoando a igreja?
2: Sim.
1: Valeu a pena?
2: Valeu.
1: Seu nome?
2: Arlindo.
1: Seu bairro?
2: Veneza.
1: Deus te abençoe.
3: É um milagre virando notícia. Quem dá glória a Deus?
1: Desde 2019, ele entrou no propósito, meu milagre vai virar notícia, causa ganha. Ele fez um voto de gratidão de R$750 para ajudar a pagar o programa de rádio. Seu nome?
4: Flávio.
1: É desse jeito, Flávio?
4: É desse jeito mesmo.
1: Desde?
4: 2019, 7 anos.
1: 7 anos?
4: 7 anos fez em fevereiro.
1: Entrou na campanha, fez o voto, a vitória chegou.
4: A vitória chegou.
1: Pastor Guilherme, impressionante. É a campanha, o meu milagre. Milagre vai virar notícia. Seu milagre virou notícia.
4: Virou notícia, amém.
1: Valeu a pena.
4: Valeu.
1: Seu nome e seu bairro?
4: É Flávio da Amaral Sueli.
1: Deus te abençoe.
4: Amém.

0: E eu também tenho a certeza que você será o próximo, a próxima, que vai entrar na fila daqueles que irão testemunhar, daqueles que irão contar a bênção daquilo que Deus já fez na sua vida. Talvez você está aí do outro lado dizendo: pastor, mas como eu posso me tornar um mantenedor do programa Voz da Libertação? 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
0: Sem mais delongas, eu já quero orar pela vida dos nossos irmãos que têm ajudado a programação A Voz da Libertação. Vamos orar pela vida do nosso irmão Abel Mariano, a Maria Nice Oliveira. Vou orar pelo Geraldo Elias. Vamos orar pela Maria da Consolação, pela Maria das Graças. Vamos orar pela vida da irmã Maria Raimunda. Vou orar agora pela Shirley Fátima, pela Justina Soares. Vou orar também pela vida da Sueli Salles, da Floripa. Vou orar pela vida da irmã Aparecida da Conceição, Fátima Ferreira. Vamos orar pelo irmão Elvécio, pelo Gustavo Oliveira, Sanes Xavier. Vou orar pela vida do irmão Manuel, da irmã Ana Rosa, Samuel Augusto, Marley Silva. Estarei orando pela vida da irmã Andréia Silva, também o Cruz Lino Santos. Vamos orar pela vida da irmã Iraildes Maria, pelo Elvécio, pela Alvanete Maria Coelho e também pela nossa irmã Aneci Rosa. Vamos orar agora pela vida da nossa irmã Terezinha Silva, o Jorge Vitor, a Laís Rosa de Jesus, a Maria da Conceição, Plácida, Arlene, o Elderson Alves, e também pela vida da Maria Joana. Vou orar agora pela vida da Débora Silva, do John Ferreira, pela vida da Amanda Elgita e também do Vanderlei Pereira. Vamos orar pela vida da Juliane Santos Almeida, da Jovelita, da Maria dos Anjos e família, do Gerson Correia. Vou orar pela vida da Maria Vieira, do José Lúcio Teixeira, da Sandra Luzia, da Lúcia de Fátima Martins. Vou orar pela vida do Vicente Soares, da Zelita Vaz de Souza, do Geraldo Andrade Freitas, da Miriam, da Alaide Família, Maria Isabel, Socorro e Família, Samuel Francisco e Família, Maria Mendes da Silva. Vou orar pela vida da Thelma da Silva, do Samuel da Silva, da Isabel Freitas, do Manuel e também da Ana Rosa, pela vida da Elizabeth Teodoro, da Maria da Conceição, da Tereza Teixeira. Vou orar pela vida também da Jandira da Conceição, da Tâmara, da Marieta Ferreira. Vamos orar agora pela vida do Erlica Cândido, da Maria da Conceição, da Nilceia e família. Atenção, atenção, porque iremos orar pela vida do Kennedy Henrique, da Jusilene de Fátima, do Israel Caldas, da Ilza Mara, do Raimundo Oliveira, da Maria da Conceição, do Gustavo Henrique, da Maria das Dores, da Maria Aparecida, da Maria da Conceição, do Vandeir Barbosa, também da Geni Teodora, Ivone Maria. Atenção, porque nós vamos orar agora pela vida da irmã Efigênia de Souza, a Isabel Carvalho, o Antônio Gomes, a Fracilda Siqueira, a Floripa, a Maria das Graças, o Reginaldo Felipe, a Odete Costa, o Marcos Paulo, o Manuel Gomes, o Luiz da Silva, a Maria Sebastiana, o Lucas Souza Costa, o Matheus Souza Costa e também a Marta Lana. Estaremos orando por todas estas pessoas que já se tornaram mantenedores do programa Voz da Libertação.
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maravilhoso Deus e Pai, Senhor, é nesta hora de oração, meu Deus, da qual já estamos diante da Tua presença, no nosso compromisso diário de orar em favor dos nossos queridos irmãos e irmãs, mantenedores do programa Voz da Libertação. Senhor, abençoe agora as Tuas servas, abençoe agora, meu Deus, os Teus filhos, que o Senhor venha repreender todo o mal, repreende, Senhor, todas as obras do inimigo, repreende, meu Deus, agora, todas as obras do diabo contra as nossas vidas e a nossa família. Senhor da glória, entra com a providência na vida deste mantenedor, repreende agora o devorador, o migrador, a inveja, repreenda agora, Senhor, as obras malignas e diabólicas, aonde esta pessoa tocar, que seja abençoada pelo Teu poder, ó Deus poderoso e santo, ó Deus tremendo e justo, eu creio, Senhor, que haverá um milagre, haverá uma bênção, uma providência. Eu creio que esta pessoa será o próximo, ó Deus, que também testemunhará da grande vitória, do grande milagre. Ó Deus tremendo e poderoso, trabalha, Senhor, na vida de cada um, meu Deus, destes queridos mantenedores da programação A Voz da Libertação. Repreende o prejuízo financeiro, repreende, meu Deus, agora o gasto na farmácia, Senhor, continua, meu Deus, levantando, Senhor, ó, meu Deus, cada vez mais e mais mantenedores, para que esta obra possa continuar e para que mais vidas venham ser salvas e alcançadas através do poder do Senhor Jesus. É o que nós te pedimos e já te agradecemos em o nome do Senhor, e graças a Deus e glória a Deus.

está aí, o momento da oração em prol dos mantenedores do programa Voz da Libertação, e eu tenho a plena certeza que mais e mais mantenedores, começarão a ajudar também esta programação. Não fique triste se eu não falei o seu nome, porque são muitas e muitas pessoas, mas a qualquer momento eu volto com você dentro desta programação, já orando também em seu favor. Que Deus abençoe, volto com vocês. Ore por mim, porque eu estarei orando por você. Fique na paz do Senhor Jesus.

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0: Graças a Deus. Muito bem, amados e diletos ouvintes do programa de rádio A Voz da Libertação. Recebam a graça e a paz do seu irmão e amigo e comunicador presbítero Adalto Luiz.
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0: Agora 14:30 na capital mineira. E lembrando que este programa de rádio, órgão oficial informativo, pertencente às igrejas Pentecostal Deus e Amor. A liderança mundial está a cargo da serva de Deus, a nossa irmã Eleni Miranda. Direção local estadual de Belo Horizonte, pastor Guilherme Ribeiro. E lembrando que a nossa sede mundial, o majestoso Templo da Glória de Deus, se encontra localizado na Avenida do Estado, 4568, na Baixada do Glicério, a poucos minutos da estação de metrô do Parque Dom Pedro II e da Praça da Sé. É isso mesmo. Aqui em Belo Horizonte, o maior trabalho evangelístico de todo o estado de Minas Gerais se encontra localizado na Avenida Amazonas 8410, no bairro Cabana, a poucos minutos do Hotel Intercity, ao lado, colado no Sacolão, Feirão da Fartura.
1: Ele te ama e quer te ajudar.
0: E lembrando aos amados e diletos ouvintes que nós temos culto todos os dias, de manhã, à tarde e à noite. Todas as sextas-feiras, poderosas vigílias do poder de Deus a partir das 23 horas. E o nosso famoso santuário da oração, 24 horas no ar. Todos os sábados, a partir das 18h30, o grande culto da expansão jovem do estado de Minas Gerais, na responsabilidade do primeiro conselheiro do estado, presbítero Tiago Lucas, e a tua digníssima esposa, cooperadora Raquel. É isso mesmo, igreja.

igreja de todos e para todos. Venha, traga toda a sua família, toda a sua parentela e seja abençoado por Deus. 14 horas com 32 minutos. E lembrando aos amados e diletos ouvintes que hoje é terça-feira, dia 19 de maio do ano de 2026. Daqui a pouquinho, logo mais, às 15 horas, prossegue aquela grande campanha da Hora Nona. Operadora Flávia, assumindo o Santo Altar, a Santa Tribuna, pregando a palavra de Deus e orando pelas divinas revelações do Espírito Santo. 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Você que está no seu carro, no seu automóvel, você que está aí nas ruas adjacentes, Avenida Amazonas, 8410, no bairro Cabana, e nos bairros adjacentes também. Venha, ainda dá tempo, às 15 horas, no Santo Altar, Cooperadora Flávia, pregando a palavra de Deus. E você é o nosso convidado todo especial.

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1: dessa maneira que Deus tem usado no Santo Altar de Deus, no prosseguimento da grande campanha da Hora Nona, cooperadora Flávia, cheia do Espírito Santo, pregando a palavra de Deus com muita unção, com muita ousadia, com muita intrepidez, ela que é portadora dos dons espirituais, é daqui a pouquinho, às 15 horas, o prosseguimento daquela grande campanha, a queda das muralhas. A campanha da Hora Nona, cooperadora Flávia e equipe, aguarda você e toda a sua família e ela estará orando forte em seu favor. 14 horas, com 35 minutos na capital mineira, nós vamos prosseguindo com a grande cobertura para amanhã, dia 20 de maio. A nossa fé está voltada para o prosseguimento daquela grande monumental campanha que arrasta e agrega multidões. Quem agrega as almas é o Espírito Santo. O prosseguimento daquela grande campanha revelada. O meu milagre vai virar notícia. Meu Deus do céu. Essa campanha já está impactando a opinião pública de todo o rebanho belo-horizontino, de todo o povo de Deus, da família PDA, de outro ministério evangélico. Famílias católicas já estão tendo as suas vidas transformadas, já estão sendo impactadas pelo poder de Deus, pelo prosseguimento dessa grande campanha de quarta-feira. Pastor Guilherme Ribeiro, já é típico, já é tradição dele, toda quarta, às 8 horas da manhã e às 20 horas. Ele está em santo jejum e santa consagração, às 10 e às 14, presbítero José Marcos. Um canal de bênção, um divisor de águas. Segundo o pastor de Belo Horizonte, também dando lugar para o Espírito Santo e sendo usado por Deus. Ao meio-dia, Deus usando a minha fraca pessoa, presbítero Adalton Luiz. Tem alguns capítulos e versículos para compartilhar com você da genuína e santa palavra de Deus nessa quarta-feira ao meio-dia. Às 16 horas, o afrodescendente. Cooperador Devanildo Antônico, já é típico dele dar lugar para o Espírito Santo toda quarta-feira profética, na Igreja Mãe, na Sede Mãe, aonde tudo começou, o maior templo da capital mineira, o maior trabalho evangelístico de curas divinas, milagres e libertações de todo o estado de Minas Gerais. E nessa quarta-feira... Nessa quarta-feira é a terceira volta. Meu Deus do céu. Eu estou sentindo a presença de Deus. Eu estou sentindo a Shekinah de Deus aqui no estúdio. Nessa quarta-feira, dia 20 de maio, é a terceira volta nas muralhas. É a terceira volta na cidade fortificada. A cidade das palmeiras, no muro de Jericó. Nós vamos estar junto com o nosso líder espiritual, pastor Guilherme Ribeiro, que vai estar debaixo de uma unção no extremo, uma comunhão e uma intimidade com Deus no extremo, amanhã, quarta-feira, dia 20 de maio, a terceira volta nas muralhas de Jericó. Jesus curando do câncer ao resfriado. O diabo, o inimigo de nossas almas, tendo dois trabalhos, é um para levantar e um para cair por terra. Amanhã, quarta-feira, não marque outro compromisso. Venha priorizar, venha dar prioridade essa campanha profética. Você que é da IPDA, de outro ministério evangélico, você que é católico, você que não tem uma crença religiosa, você que não tem uma religião, você que está estacionado, está parado na fé, você que está coxando entre dois pensamentos, você que está desigrejado, prepare a sua fé para amanhã. Prosseguimento da grande campanha, o meu milagre vai virar notícia. E curas divinas, milagres, libertações, solução de problemas insolúveis, maiores do que este, que vai ser veiculado agora, que vai ser reprisado agora, vai estar concretizando e generalizando na sua vida. Amanhã, dia 20 de maio, você tem um encontro marcado com Deus na Igreja Pentecostal Deus e Amor, sede mãe do bairro Cabana. Escuta aí!

0: Vamos lá.
1: Pastor Guilherme Ribeiro, estou com esse senhor aqui em pranto de lágrimas. Ele estava reportando para mim ali que ele estava na CTI, estado grave, princípio de infarto. A mãe dele compareceu aqui na quarta-feira e foi revelada pelo Espírito Santo no mesmo dia. Jesus tirou ele do CTI. E a igreja que glorifica, o diabo não fica. Seu nome?
2: William Mar.
1: Conte a bênção.
2: Irmão, na verdade eu tive uma dor no peito muito forte, no dia 7 de março, no dia do meu aniversário. E eu não me dei importância, aí na segunda-feira eu vim para o trabalho, cheguei na empresa, fui direcionar uma demanda para um funcionário, estiquei a mão, senti a dor muito forte de novo, senti falta de ar, entrei pro meu carro, pedi ele um copo com água e ele trouxe para mim, cheguei na farmácia para ferir pressão, os aparelhos não conseguiam ferir minha pressão, estava tão alta. Aí eu fui pro hospital, chegou lá, minha pressão estava 22/19, me medicou, foi para 23, dobrou a medicação, foi para 25/19. Aí me levou direto pro CTI, fiquei 5 dias no CTI, previsão de saída lá pelo check-up todo, fazendo, de 15 a mais dias, os médicos disseram para mim. E aí minha mãe teve aqui na igreja, foi revelado, e que Deus estava visitando, né? E que aquele dia eu ia receber alta.
1: E recebeu?
2: Recebi alta.
1: Saiu no mesmo dia?
2: No mesmo dia. 5 dias, na verdade, a previsão era de sair com 15 dias mínimo, né?
0: Era para sair com 15 dias.
2: Surpreendeu. Até a equipe médica ficou meio surpresa, porque chegou um médico lá, na verdade, disseram, vou te dar alta hoje. Aí a outra médica retrucou, ele disse, doutor, não pode, ele chegou pra, que é, desceu para cá ontem, na verdade. Tem 5 dias, ficou lá, desceu para cá ontem, protocolo do hospital, teria que ficar mais uns 24 horas aqui. Que ele, não, eu vou dar alta para ele hoje. Ele vai embora para casa hoje. E confirmando a revelação, de fato, na quarta-feira.
0: Deus falou que naquele dia ia sair do CTI, saiu, recebeu alta.
3: Recebeu alta em nome de Jesus.
0: A palavra de Deus se cumpriu.
3: Cumpriu em nome de Jesus.
0: Quem dá glória a Deus por isso?
4: Glória a Deus. 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
5: Vibrante, emocionante, sensacional. Depois de veicular um milagre desse, só falta eu te liberar uma palavra profética. Você que já está sentindo o toque do Paracletos, a terceira pessoa da Santíssima Trindade, ele já está tocando no seu coração, principalmente você que nunca compareceu no nosso Templo dos Milagres, você nunca compareceu na Quarta-feira Profética, na IPDA Sede Mãe, lá do bairro Cabana. Eu já quero liberar essa palavra profética. Rio para a lepra, grito para a muralha, saliva para o cego. Não atente para as formas do milagre, mas para o autor do milagre. A forma do milagre, ela vem depois. Meu Deus do céu, você acompanhou aí, ó. Se isso não é um milagre, se isso não é uma cura extraordinária, se isso não é uma solução de problemas insolúveis, o que é solução de problemas insolúveis para você? Um homem desenganado. Desenganado pelo ponto de vista da medicina, desenganado por uma junta médica do hospital, recebeu o diagnóstico, estava com os laudos médicos, completamente desenganado, mas a mãe dele, uma provocadora de milagres, ela colocou a fé em prática. Eu não estou falando da fé natural, não. Eu estou falando da fé sobrenatural. Ela colocou em prática. O que é a fé sobrenatural que move as mãos de Deus? Que faz o Todo-Poderoso levantar do trono da graça? É aquela que você sai da zona de conforto. Deus não opera na zona de conforto. Deus opera na zona da fé. Ela saiu da sua localidade, compareceu no Templo dos Milagres, entrou na campanha e pegou o voto. O filho dela lá no CTI, desenganado na UTI. Meu Deus do céu. Unidade de tratamento intensivo. Estava lá desenganado e ia morrer. Quem sabe que nos pensamentos da medicina, dos médicos, era ela já acionar o plano funerário, já preparar o caixão para o sepultamento. Mas através dela entrar na campanha, pegar o voto, pegar o propósito, Jesus tirou ele da UTI, tirou ele do CTI, e ele compareceu na quarta-feira profética, na quarta-feira forte, na campanha que agrega e arrasta multidões de todo o estado de Minas Gerais, porque tem pessoas que viajam mais de 1.000 quilômetros, sai de madrugada para conseguir comparecer na quarta-feira profética. O meu milagre vai virar notícia amanhã, dia 20 de maio. Deus vai estar usando o nosso líder espiritual, pastor Guilherme Ribeiro, naquele santo altar, naquela santa tribuna, com muita unção, com muita intrepidez, com muita ousadia do Espírito Santo e na manifestação dos dons espirituais. Presbítero José Marcos, às 10 e às 14. Ao meio-dia, Deus usando a minha fraca pessoa. E às 16 horas, o afrodescendente, cooperador Devanildo Antônio.

0: 14:45 na capital mineira, nós vamos acompanhar mais depoimentos de fé, depoimentos de curas divinas, milagres e libertações, solução de problemas insolúveis. Porque existe um dito popular que diz assim, ó, contra fatos não existe argumento. E você que está ouvindo esses depoimentos de fé, eu vou rodar mais depoimentos de milagres. Deus usando o pastor Guilherme Ribeiro, toda quarta-feira profética, no Santo Altar de Deus. E Deus usando também o presbítero José Marcos. Eu vou reprisar agora. E você que está desempregado. É, você que está desempregado. Você que tem problemas financeiros. Você que tem problema na família, no casamento. Você que tem problema com obras de macumba, trabalhos espirituais. Problema sentimental. Você que tem dificuldade no relacionamento. Você que passa por enfermidades, doenças incuráveis. Você que sofre de insônia, pesadelo. Você não dorme bem, você não dorme direito. Você que é vítima de obra de inveja. Você que tem sentimento de medo, de ódio. Você que está com a sua empresa no fracasso, no vermelho, no anonimato. Você que está passando por depressão, opressão, tristeza, desejo de suicídio. Eu quero te convidar. O convite é meu, mas a convocação é de Deus. A convocação é do homem das mãos furadas e dos pés furados, Jesus de Nazaré, para você comparecer em uma quarta-feira profética, em uma campanha diferenciada, aonde Jesus está curando do câncer ao resfriado, aonde Deus está usando toda quarta-feira o pastor Guilherme Ribeiro e o presbítero José Marcos como uma ferramenta, um instrumento nas mãos do Senhor. Vamos acompanhar mais, vamos acompanhar mais, porque contra fatos não existe argumento. E amanhã, exercite a sua fé, que você venha concluir uma atitude de fé, você venha ter uma atitude de fé e venha sair da zona de conforto e comparecer amanhã, dia 20 de maio, no prosseguimento dessa grande campanha. O meu milagre vai virar notícia. O diabo, querendo ou não, o seu milagre vira notícia amanhã, meu irmão.
1: Seu nome?
2: Meu nome é Vanderlei.
1: O que que aconteceu?
2: Eu tava há um ano já, sabe, tratando do rim. Tinha uma pedra de 5 centímetros no meu rim. E os médicos falaram assim que eu ia perder o rim. Que eu ia ter que abrir a barriga para tirar o rim para fora para conseguir tirar essa pedra. Ela tava num lugar muito complicado. Aí minha mãe insistindo, minha irmã que é da Deus e amor insistindo, falou assim, vamos lá na igreja na quarta-feira, você vai receber oração. Aí eu vim na quarta-feira, quando foi na outra segunda-feira, minha cirurgia não tinha previsão, porque os médicos falaram que poderia levar até 3 anos para liberar essa cirurgia para mim. E ia ter que cortar minha barriga, entendeu? Tirar o rim para fora para abrir ele. Só que Deus me deu uma vitória tão grande, mas tão grande. E eu não tenho mais nada no rim e estou liberta em nome de
1: Jesus. Jesus preparou tudo.
2: Jesus preparou tudo, eu nem tinha.
1: A senhora veio na campanha da quarta-feira, o Senhor respondeu a sua oração, seu
2: semana.
1: Clamor, na outra semana.
2: Na outra semana eu fui operada.
1: E agora já está curada.
2: Estou curada.
1: Essa bênção é grande ou é pequena, minha irmã?
2: É enorme.
1: É enorme. Quem dá glória a Deus por isso?
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4: Cidade, Senhor, me revela, Senhor. Oh, Jesus, me cura, Senhor. Eu não quero passar pelas mãos do médico da terra. E eu sei que o Senhor Jesus está aqui. Quando o Senhor, pastor José Marcos, ministrava, eu falei, Jesus, o Senhor está aqui. Toque em mim, Senhor, é mais. Se derriba, cai.
5: Jesus te tocou agora. Jesus está dizendo que não tem nada. Os médicos não vão te tocar, mas Jesus te tocou nesta manhã. Você vai sair daqui vendo. Em nome de Jesus Cristo, pode ver saúde. Qual o seu nome, minha irmã?
6: Maria das Dores Gomes da Silva, e eu vou testemunhar porque eu tenho uma mamografia para fazer na terça-feira. Eu falei, Senhor, na hora que fazer essa mamografia vai sair só a cicatriz, eu vou testemunhar ainda no início da semana, em nome do Senhor Jesus. Vai ter terça-feira que vem às 10 horas da manhã, e eu creio que eu já estou curada. Vai ter só a cicatriz e não vai dar nada.
5: Não deu nada, pode dizer, não tem mais nada, não tem mais nada. Falei, eu não tenho mais nada.
6: Eu não tenho mais nada.
5: Já sumiu, já sumiu, já sumiu tudo. Já sumiu o caroço, já sumiu tudo. Não vai dar nada, não vai dar nada. Pode bater palma e dar glória. Jesus é tremendo.
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7: Joga a mão pro alto e dá glória a Deus aí, igreja. Digam glória a Deus aí. Amada igreja, quando eu estava ali, o Espírito Santo de Deus, que não se engana, e o Espírito Santo de Deus nunca vai se enganar, ele não se enfoca. Deus falou comigo que tem uma pessoa aqui, que você está sendo um canal de bênção para uma pessoa da sua família. Deus falou comigo que esse homem, ele trabalha em vários supermercados, ele é responsável pela administração. Deus está dando um livramento para ele muito grande de uma calúnia. Ele mexe na administração de vários supermercados. Aonde que está essa pessoa? Minha senhora, não viu o sinal de Deus? Também minha senhora, não levante a mão por emoção? Também minha senhora, não, não vi a pessoa revelar ali, ó, isso recebe da parte de Deus.
8: É a terceira volta nas muralhas de Jericó. Nós estamos na mesma fé com o pastor Guilherme Ribeiro. A terceira volta na cidade fortificada. A terceira volta nas muralhas de Jericó é amanhã. Dia 20 de maio. Aonde todos os seus inimigos, o diabo e toda a sua gangue, toda a sua legião, vai ter dois trabalhos. É um para levantar e um para cair por terra. A terceira volta dessa campanha, o meu milagre vai virar notícia. Qual milagre que você quer receber de Deus? É um livramento de morte? É uma porta aberta? É uma cura instantânea da parte de Deus? Operação de cura divina, operação de milagre, operação de maravilha, é uma prosperidade? É na sua vida financeira? É na sua vida familiar? O seu milagre vai virar notícia amanhã. O que que eu tenho que fazer, pastor? Eu tenho que ter, nessa terceira volta, você tem que ter um posicionamento de sair da sua casa. Ou você continua nesse quarto de depressão, nesse quarto de angústia, pensando em tirar sua vida, pensando em colocar um ponto final. Ou você tem a segunda opção. Você vai exercitar sua fé e você vai comparecer no templo dos milagres. Na quarta-feira profética, aonde Jesus de Nazaré está curando toda quarta-feira, do câncer ao resfriado, Jesus está curando toda quarta-feira. Do câncer ao resfriado, Jesus está curando. Você tem que exercitar sua fé, você tem que ter esse posicionamento. Sair do seu automóvel, da sua casa, do seu apartamento. Você que mora na zona rural, no sítio, na chácara, na fazenda. Ou quem sabe você está aí com seu smartphone, na rádio web, no link da internet. O Espírito Santo está te chamando. O convite é meu, mas a convocação é de Jesus. A convocação é de Deus. A convocação é do Espírito Santo de Deus. Amanhã, dia 20 de maio. É o terceiro, a terceira volta nas muralhas de Jericó. Aleluia. Todo o povo de Deus tem que comparecer em santo jejum. O que que é campanha, pastor? Desde quando eu me entendo por gente? Quando você faz uma campanha, em outras igrejas eles dizem fazer uma corrente. Na igreja Deus é Amor, diz fazer uma campanha. Nós usamos esta expressão. Não é uma corrente, é uma campanha. De 7 dias, de 14 dias, de 21 dias, você tem que vir em santo jejum, porque o pastor Guilherme também vai estar em santo jejum. e você vai estar unindo a fé com o anjo da igreja, você tem que vir em jejum, você tem que entrar na campanha, você tem que pegar o voto, pegar o propósito. Não existe campanha sem jejum, sem oração e sem voto. Não existe campanha sem propósito. Não deixa o diabo te enganar, não. Não perca seu tempo. Não compareça amanhã em vão. Entra na campanha e pega o propósito. Aí você pisa na cabeça do diabo. Aí você já está provocando o seu milagre em todas as áreas da sua vida. Então você que é da igreja Deus é Amor, você que é da igreja Batista, Wesleyana, Presbiteriana, Evangelho Quadrangular, Mundial do Poder de Deus, Universal do Poder de Deus, Assembleia de Deus, Casa de Oração Betel, Brasil para Cristo, todo o povo de Deus, você que é católico, você que está desviado, você que está afastado dos caminhos do Senhor, você que está desigrejado, você que está com a sua empresa no anonimato, no zero, no vermelho, exercite a sua fé. O nosso líder espiritual, pastor Guilherme Ribeiro, ele quer orar por você. Aproveita que no primeiro culto de manhã, ele está em santo jejum e santa consagração. Ele quer ungir você com azeite santo. Ele tem uma taça de azeite no santo altar consagrado a Deus. Ele quer ungir você com unção que despedaça o jugo. Para Deus abençoar os teus celeiros. Para Deus repreender a miséria, a maldição e o devorador. E todos os demônios gafanhotos do inferno. Então é amanhã. Amanhã, dia 20 de maio, na Avenida Amazonas, 8410, no bairro Cabana. Pastor Guilherme Ribeiro e todo o pelotão da fé. Todo o esquadrão do jejum. Todo o exército da oração aguarda você e toda a sua família. 14 horas e 57 minutos. Eu quero orar por você. Curve a sua cabeça. É momento de oração dentro do programa A Voz da Libertação.

nosso Deus, maravilhoso, eterno e soberano Pai. Ó Deus de Israel, Deus de Abraão, Deus de Isaac, Deus de Jacó, Deus do povo hebreu, Deus do povo semita, nós estamos orando agora, nesse período de oração, apresentando a vida de toda amada audiência, cadeira cativa do programa de rádio A Voz da Libertação. Meu Pai, eu quero te entregar nas tuas mãos a vida do pastor Guilherme Ribeiro, que ele vai estar amanhã às 8 horas da manhã e às 20 horas na Santa Tribuna, no Santo Altar, com o livro sagrado aberto, com a Bíblia Sagrada, pregando a palavra, orando pelas profundas revelações do Espírito Santo, orando, ungindo e consagrando a vida de todo dizimista e ofertante fiel. Meu Pai, ele vai estar orando em favor de todo o povo de Deus que pegou o voto e pegou o propósito quarta-feira passada. Use ele com muita unção, com muita ousadia, com muita intrepidez, com muita autoridade naquela santa tribuna, para que o teu nome seja exaltado, para que o seu nome seja glorificado. E já vai tocando no coração desse ouvinte que está no seu carro, no seu automóvel, no volante grande do caminhão, quem sabe está numa embarcação, está numa aeronave passando acima de nossas cabeças. Meu Pai, que o Senhor já toca no coração deles, e que o teu Espírito Santo, o Paracletos, a terceira pessoa da Santíssima Trindade, venha sair essa pessoa, venha trazer essa pessoa, Arabandasse Calabastei, venha trazer esse ouvinte que precisa de um livramento, precisa de uma solução de problema, precisa de um livramento de morte, de uma porta aberta, precisa de uma cura divina, precisa de um milagre da parte de Deus, que o Senhor venha trazer ele amanhã, dia 20, meu Pai, na Avenida Amazonas, 8410, no bairro Cabana. Toca no coração agora de todo aquele que é bom samaritano, que vai estar usando a sua van, vai estar usando a sua Kombi, vai estar usando o seu carro, vai estar usando o seu carro de aplicativo, para trazer os enfermos, para trazer os doentes, para trazer as almas, para trazer essa vida que almeja receber um milagre da parte de Deus. Meu Pai, abençoa esse copo com água, essa peça de roupa, essa fotografia, esse processo judicial administrativo que se encontra nesse painel desse carro, que se encontra em cima do rádio receptor. Abençoa esse copo com água, essa garrafa de água, e opera milagres, meu Pai. Nós não sabemos orar, nós não sabemos pedir, nós não sabemos suplicar ao Senhor, mas o Senhor sabe abençoar. Abençoa poderosamente, em nome do Pai, em nome do Filho, em nome do Divino Espírito Santo. Assim seja. Amém. Graças a Deus.

Graças a Deus, muito bem amados e diletos ouvintes, você que orou comigo com muita fé, que a bênção de Deus que nos enriquece não acrescenta dores, a bênção do Deus Jeová Jirê, a bênção do Salmo 23 seja generalizada e concretizada na sua empresa, na sua loja, na sua casa, na sua residência, no seu apartamento, no seu automóvel, no sítio, na chácara, na fazenda, na zona rural, em todas as áreas da sua vida. Amém? Eu sou o presbítero Adalton Luiz, vou ficando por aqui com a minha participação toda especial. Não desligue seu rádio receptor. Daqui a pouquinho, presbítero Cristiano Marcos, presbítero Natanael, toda a equipe do pastor Guilherme Ribeiro, comunicando com todos vocês em uma cobertura mais precisa, uma cobertura completa para amanhã, dia 20 de maio, prosseguimento da grande monumental campanha O Meu Milagre Vai Virar Notícia. Deus abençoe, ouvintes, muito obrigado pelo carinho da sua amada audiência. Muito obrigado, pastor Fábio Rodrigues, e a tua companheira, a nossa irmã missionária Mariana, ouvinte, cadeira cativa do programa Voz da Libertação e da Super Rádio Deus e Amor de Belo Horizonte. Deus abençoe, fiquem todos na gloriosa paz do Senhor Jesus. Um forte abraço e até mais.

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5: É, nós ouvimos falar aí do projeto maravilhoso Água para o Nordeste, que está fazendo a diferença no sertão nordestino. Já estamos atingindo vários estados. Nós já temos poços no Piauí, no Maranhão, no Pernambuco, agora já estamos indo para a Bahia, teremos também lá em Alagoas, Sergipe, no Rio Grande do Norte, também nós iremos expandir onde há necessidade, nós iremos alcançar vidas. E neste último sábado, dia 16, olha, irmãos, foi uma bênção de Deus, foi a inauguração do poço na comunidade Cabaceiras, Araçá, em Afrânio, no Pernambuco. É uma região, irmãos, muito carente de água. Nós temos ali uma igreja, nossa igreja muito bem frequentada, mas a população em geral sofre com a falta de água. E para a glória de Deus, a associação Reviver Help Deus é Amor implantou ali esse projeto Água para o Nordeste, perfurando esse poço. e sendo entregue no último sábado. Foi uma bênção de Deus, presença ali dos irmãos, da população, da comunidade, autoridades também que foram ali agradecer esse trabalho maravilhoso da Associação Reviver Help, sempre com o apoio da Igreja Pentecostal Deus e Amor e da Fundação Reviver. Todas trabalham integradas nos nossos projetos. E foi uma bênção, uma população toda ali será beneficiada por essa água. E não para por aí. A igreja agora está em busca de terreno, de uma área, para que possa ser construído mais uma igreja. E também as instituições Reviver, tanto a fundação como a associação, está já em parceria com a igreja para esse terreno, para construir uma área para que tenhamos atendimento social diariamente. Podemos ali atender as pessoas nos projetos das instituições Reviver. São pessoas carentes que precisam do nosso apoio, crianças que querem aprender a tocar instrumentos, senhoras que querem aprender corte e costura, no ateliê pintar guardanapos e outras toalhas. Vai ser uma bênção. Deus irá preparar. Ore por nós. Chegou no Pernambuco o nosso projeto. Deus está fazendo obra maravilhosa. No Piauí já estamos crescendo ainda mais e o nosso Deus vai operar maravilha. 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
4: 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Chave Pix, CNPJ 53018050/0001, dígito 62. 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
5: Vamos prosseguindo com o nosso Espaço Reviver. Você tem aí maneiras de ajudar as nossas obras sociais espalhadas por todo o Brasil e queremos avançar ainda mais. O projeto da Help, que está fazendo assim uma diferença enorme, e já temos pessoas que estão aí sendo transformadas poderosamente. As pessoas têm sido transformadas, voltado para a família, conquistado novamente o trabalho, saúde, libertação das drogas, bebidas, porque elas são acolhidas no projeto Casa Aberta. E as pessoas têm esse encontro com uma vida nova, uma oportunidade de mudar a sua vida. E além disso, nossos projetos Casa Aberta, em todas as capitais que nós já temos, as cidades que nós já temos, nós fazemos convênio com clínicas de reabilitação. E quando a pessoa, ela quer realmente sair dessa vida e pede o nosso apoio, nós temos convênio com as clínicas, onde ali a equipe recebe e ajuda essa pessoa a sair dessa vida tão difícil. Um exemplo maravilhoso de expandir os projetos, de crescer os projetos, é lá em Teresina. Nós inauguramos lá em Teresina o projeto Casa Aberta, integrado com o projeto Oasis da Igreja na Fundação Reviver. Os projetos, né, o Casa Aberta recebe os moradores de rua 2 vezes por semana e 3 vezes por semana nós temos as aulas do Oasis, que é cursos profissionalizantes. Temos corte e costura, informática e tem muitos e muitos alunos já inscritos. Mas o espaço se tornou pequeno, porque ficou limitado ao número de pessoas, começou mais e mais pessoas querendo essa ajuda. Então, a diretoria da HELP, da Fundação Reviver, com o apoio da igreja, buscou um lugar maior. Eu estive visitando esse local na última segunda-feira, e olha que lindo, uma edificação assim bem maior do que a outra. Teremos salas maiores para atendimento e a oportunidade em que? De dobrar o número de atendimentos, dobrar o número de assistidos do Casa Aberta e dobrar o número de alunos também do corte e costura e também da informática. Tudo isso para a glória de Deus, para o crescimento da obra de Deus, para o desenvolvimento da obra de Deus. O Senhor tem cuidado direitinho de cada um de nós, cuidado do teu povo, cuidado da nossa família, cuidado da nossa saúde. Por que não vamos ajudar as pessoas carentes? Quantas pessoas estão por aí sofrendo? Irmãos, nessas viagens que fazemos ao sertão, que fazemos às regiões muito carentes, encontramos cada situação, cada pessoa que, olha, nós ali nos solidarizamos, imediatamente ajudamos essas pessoas, porque a situação é realmente lamentável. Mas continue nos apoiando. Podemos continuar? Claro que podemos, mas precisamos da tua ajuda, precisamos da tua colaboração, que até aqui tem sustentado essa obra. E Deus vai recompensar você grandemente. Deus vai abençoar a sua vida grandemente. E lá em Paulistana, estão crescendo nossos projetos assim de uma forma tremenda. Já estamos, irmãos, com 3 localidades com caixas d'água para levar saúde e também a água purificada em abundância para as comunidades. Irmãos, é triste. Nós chegamos a um local que agora inauguramos as caixas. As pessoas andavam quilômetros para buscar águas em animais, outros em motos, mas era assim, aquela água que ele tinha que usá-la muito bem para que pudesse aguentar um tempo, para ele não precisar voltar lá tão rápido. Mas agora, na própria comunidade, já tem uma caixa d'água de 10 mil litros e essa caixa é abastecida periodicamente pelos caminhões. E também os caminhões já saindo da Vila Reviver, nós temos 5 poços que agora já estão integrados. Esses 5 poços levam diretamente, através de bombeamento, para o nosso setor central de dessalinização da água. E aí nós vamos distribuir para essas localidades. E olha, irmãos, Deus é tão bom que a região onde nós abrimos esses 5 postos, a Vila Reviver, onde já estamos construindo ali a área para criarmos aves, também ovinos, caprinos, queijo de cabra vamos produzir. Temos já tudo feito, as baias, a separação para a plantação de capim, para nós realizarmos ali a própria alimentação das pessoas. A Vila Reviver, ela é sustentável. Ela tem a sua própria produção de alimento dos animais que ali estarão confinados. Veja bem como é importante. Nós temos uma pessoa gabaritada para isso, professor Luciano, que é um professor aqui de São Paulo, renomado, especialista nessa área, e eu tenho certeza que Deus irá abençoar ainda mais. Estamos crescendo nesse projeto e será uma bênção maravilhosa. E a Vila Reviver vai crescer ainda mais. Quantas pessoas iremos alcançar e vidas transformadas em nome do Senhor Jesus. Continue nos apoiando, continue ajudando os nossos projetos, continue, porque iremos alcançar muitas e muitas vidas, pessoas serão transformadas, pessoas estarão glorificando a Deus, conhecendo o verdadeiro evangelho do Senhor Jesus. E além de chegar com a água nessa comunidade, nós chegamos também com cestas básicas, porque as pessoas vivem ali numa situação muito difícil, e aí nós fornecemos para cada família que reside nessa região uma cesta básica. Ah, como assim, pastor? Todo mês tem uma cesta básica? Todo mês tem uma cesta básica. Porém, preste atenção, a Fundação Reviver, a Associação Reviver Help, tem uma responsabilidade muito grande com os seus projetos e para quem ela está ajudando. Porque o seu dinheiro, aquele que ajuda com amor as nossas instituições, precisa saber que nós utilizamos os valores doados com responsabilidade. Então, cada família, cada lar, é feito um cadastro dessa família. E nesse cadastro temos a documentação da família, quantas pessoas moram, a idade de cada uma, qual é a renda dessa família. E ali nós elaboramos uma cesta básica no tamanho correto da família. Veja bem, a importância. Não adianta levarmos uma cesta enorme para um casal. Não adianta levar também uma cesta pequena para uma casa que tem ali 6, 7 pessoas. Tem um caso de uma irmã lá do Batmaré, que só ela tem 13 filhos. Então, veja bem, aí nós já identificamos cada família. Então, nós levamos a cesta básica no tamanho ideal. Tem maiores de 60 anos ou menores de 6 anos, nós entregamos leite em pó para essas crianças poderem se alimentar melhor, para os idosos poderem se alimentar melhor. Esse foi um pedido da nossa irmã Ereni Miranda. Quando nós implantamos esse projeto, ela, a primeira coisa que fez foi lembrar das crianças e dos idosos e colocarmos esse leite em pó. Então veja bem, irmãos, é uma cesta balanceada na proporção de cada família. E não vamos entregando de qualquer maneira e vamos comprar tanta cesta, vamos entregar. Não, é feito um cadastro. Nós ouvimos cada pessoa, ouvimos os seus problemas. E lá no Riacho do Meio, onde nós fomos sexta-feira à tarde, nós levamos cestas básicas, levamos chinelos para todas as crianças e os moradores ali da comunidade. Levamos, as crianças saíram felizes, alegres, os adultos também recebendo o chinelo. E olha, e além disso nós levamos muita roupa, fizemos um varal solidário. Por quê? Vocês lembram que os irmãos que ajudaram com roupas para o Nordeste, nós levamos alguns meses atrás um caminhão de roupas para o Nordeste? Então, essa roupa está terminando de ser distribuída agora. Distribuída com responsabilidade. Não levamos somente num local, mas vamos analisando cada local, vamos vendo a necessidade e as pessoas ficam felizes de ter uma roupa boa, que ainda tem qualidade e ela poder usufruir desse bem que você, que ama, que intercede, que ajuda, tem feito a diferença nas instituições Reviver. Que Deus possa abençoar você, a sua família, continue nos apoiando. E olha, eu quero agora chamar a sua atenção para a ajuda importantíssima. Estamos já com frio aqui em São Paulo, o frio chegou e precisamos ajudar os nossos irmãos e irmãs com a campanha do agasalho. Vamos ajudar? Vamos contribuir? Então vamos ouvir essa chamada e já em seguida após a chamada, vamos já ouvir as contas da Reviver, que você possa nos ajudar grandemente, a nossa fundação. Vamos lá.
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8: Vem Espírito Santo de Deus, trabalha, Senhor, em prol daquele que clama, trabalha em prol daquele que ora, trabalha em prol daquele que busca, porque está escrito nas Sagradas Escrituras que desde a antiguidade ouvidos não ouviram, olhos não viram, um Deus além de ti que trabalha para aquele que nele espera. Senhor, seja conosco, fala conosco e opera maravilhas, e quem assim crê diz. É como está escrito na palavra do Senhor: aquele que habita no esconderijo do Altíssimo, à sombra do Onipotente, descansará.
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8: Em o nome do Senhor Jesus, as obras de macumbaria já estão caindo por terra, as obras de bruxaria já estão caindo por terra agora, em o nome do Senhor Jesus Cristo. Saia, sai obra de bruxaria, sai espírito da morte, sai agora em nome do Senhor Jesus Cristo.
11: Em nome da senhora?
12: Esmerinda.
11: O que que a senhora recebeu através de entrar na campanha e contribuir com o voto?
12: Irmão, eu tinha uma filha que tinha 15 anos que ela vivia orando, né? Aleluia. Fazendo currículo, mandando e nada. Aí surgiu, para a glória do nome do senhor, uma vaga para ela na FIT, aleluia.
11: Ela ficou desempregada há quanto tempo?
12: 15 anos, aleluia.
11: E surgiu uma vaga na FIT.
12: Isto. Aí com 3 meses, aleluia, Jesus, eles deram a promoção para ela. O diabo levantou muito, porque já tinha gente lá de mais de ano fazendo o que ela faz.
11: Subiu de cargo?
12: Subiu de cargo.
11: 15 anos desempregada, Deus preparou emprego para ela na Fiat e ela já foi promovida lá dentro.
12: Sua barreira caiu.
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nada estava dando certo, meu Deus, mas eu creio que essa noite será a noite da mudança da história, essa noite será a noite da mudança do cativeiro. Aonde era guerra vai ter paz, aonde era só doenças vai ter saúde, aonde era derrota vai ter vitória, porque o nosso Deus é rei.

0: Deus de vitória. O nosso Deus é o Deus que abre portas, é o Deus do impossível, é o Deus que faz o milagre acontecer. Alamanderabi alamasso e me clama alabaia.
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0: Mas diz a palavra do Senhor que o verdadeiro socorro vem de Deus. 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Quem crê que Ele é o teu socorro, levanta a mão e dá glória.
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2: Ó Senhor, se o Senhor quiser tirar o trono, tira. Se o Senhor quiser tirar a coroa de rei, tira. Se quiser tirar o trono, tira. Se quiser tirar o palácio, tira. Se quiser tirar o conforto, tira. Mas não retira de mim o teu espírito. É palavra, clama alabaste, clama alabaia. Oh, glória.
1: Deus tem um milagre para você nesta quarta.
3: No dia da quarta-feira que eu estava aqui, o senhor falou assim que Deus estava mostrando que ele ia chegar na casa dele e ia receber uma bênção. No outro dia, a carta da aposentadoria chegou. Eu falei, olha aqui, tá aqui, só viu, né?
4: Pastor Guilherme Ribeiro e amados ouvintes, estou aqui com a Fabíola de Contagem. Ela está reportando aqui que ela sofre com essa enfermidade desde os 19 anos de idade. Ela está com 35 anos e ela diz que sentiu ali a cura instantânea da parte de Deus ali agora, Pastor Guilherme. É milagre!
0: Seu nome, minha irmã?
5: Fabíola.
0: Onde eram as dores, irmã Fabíola?
5: No estômago.
0: Sofria muito dessa enfermidade?
5: Muita azia, dores também.
0: Sofria com esta azia e esta dor?
5: Sim, eu tomo omeprazone.
0: Chega até tomar os remédios, mas já não estava adiantando muita coisa.
5: Não adianta, né? Porque dependendo do que come, volta tudo de novo, né?
0: Voltava tudo novamente. Mas sim, hoje Jesus te curou.
5: Amém.
0: Hoje Jesus, glória, te libertou da enfermidade.
5: Aleluia.
0: Levanta as mãos e diga obrigado, Jesus.
5: Obrigado, Jesus.
0: Já está curada pelo, amém, poder de Deus. Quem dá glória a Deus aí? Aleluia.
4: Glorifica a Deus com ela.
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6: Eu estava na causa da justiça, no DPVAT, do acidente que eu sofri há 5 anos atrás. 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

0: Sabe o que que isso nos ensina? Que em vez de confiar em você mesmo ou nos outros, corra para o Senhor. Em vez de se esconder em soluções humanas, em vez de se esconder na sua própria torre, escolha habitar na torre forte do Senhor Jesus. É como diz o Salmo de número 20, no versículo de número 7, alguns confiam em carros, outros em cavalos, mas nós confiaremos no nome do Senhor. Quem confia, quem confia, quem confia, quem confia, quem que está com a sua confiança nele, levanta a mão da glória. Talvez hoje você não está vendo seus filhos aqui na igreja, mas pelos olhos da fé, você já pode começar a contemplar a salvação. Talvez você hoje está desempregado, mas pelos olhos da fé, você já pode ver as portas se abrirem. Talvez hoje você chegou aqui enfermo, mas pelos olhos da fé, comece a receber a cura.
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0: a graça e a comunhão do teu Espírito Santo. Venha lá, basuri, calamaia, tocar, Senhor, tocar, vai fazendo maravilha, vai operando, Pai, milagre. Ó Deus Altíssimo, Deus querido, Senhor, estamos na tua presença, porque nós sabemos, ó Pai, que o Senhor faz o impossível tornar possível, meu Pai. Ó Deus, abençoe, meu Pai. Quarta-feira, é a quarta-feira, ó Pai, é a quarta-feira, Senhor. Ó Espírito de Deus, trabalha, trabalha, Senhor. O rabacalabás declama labaia. Ó Deus amado, Deus querido, aqui estamos, ó Pai, uma vez mais na tua presença, Senhor, para te pedir, meu Pai, da tua bênção, da tua graça, da tua misericórdia, Senhor. O rabasturi clama, alabaste, clama, labaia. Ó Deus, graças damos a ti, ó Pai, pelo que o Senhor tem feito, Senhor. Orem calamaste, canta, alabastéria. Trabalha, Senhor, trabalha, Pai, trabalha, Senhor, de uma forma, Senhor, tremenda, especial. Nós vamos sentir a tua glória, a tua presença. Ó Deus, venha trabalhar, Senhor, vai agindo, meu Pai, conforme a tua vontade, o teu querer. Rabassura manai decanda labastéria, Pai de amor, Pai querido, renova a fé, renova, Senhor, traz o teu povo, abençoa o teu povo, rica labaste comanaia, renova a fé, traz, meu Deus, vitória, vitória, vitória. Aqui está, meu Pai, este povo orando, buscando a tua face, meu Pai, para que o Senhor venha fazer milagre, Pai, nesta quarta-feira. O Senhor venha fazer milagre, Senhor, rica labaste candalabaia, faz milagre, Senhor, opera maravilha, meu Pai, opera coisas grandes, meu Pai. Sabemos que o Senhor faz, sabemos que o Senhor garante vitória. Rabasturi clama, alabaste, clama, alabaia. Ó Deus Pai, ó Deus Filho, ó Deus tremendo, ripa, alabasturi calabastéria. Meu Deus, abençoe, meu Deus, trabalha, meu Deus, abre as portas, Senhor. Rabasturi clama, alabaste, clama, alabaia. Ó Deus amado, Deus querido, usa, Pai, de misericórdia, usa, Pai, de compaixão, meu Pai, vai trabalhando, Senhor, vai nos dando vitória, Pai, vai nos fortalecendo, Senhor. Oraba clama, alabaste, clama, alabaia. Ó Deus Altíssimo, Deus querido, ó Deus que faz maravilha, ó Deus que opera milagres, Senhor. Oraba clama, alabaste, clama, alabaia. Usa, Pai querido, o labasturi clama, alabastéria. Ó Deus, ó Deus, alai de comanaia, trabalha, Senhor, prospera, Pai, prospera, gangue chocondo alabassúria, opera maravilha, opera coisa grande, Senhor, venha trabalhar, Senhor, venha agir, meu Pai, venha garantir vitória, meu Pai. Ó Deus forte e poderoso, guia nossos passos, meu Pai, guia nossos passos, meu Pai, guia, Pai, abençoe poderosamente, usa, Pai, usa com poder, usa com autoridade, labassúria, arabaclama, labastéria. Sim, meu Pai, tu és fiel, meu Pai, traz o povo nesta quarta-feira, traz, Pai, o teu povo nesta quarta-feira, Senhor. Orabacalabastei, epalabachai, declama, labaia. Ouça, Pai, de compaixão, meu Pai, ouça, Pai, de misericórdia, trabalha, Senhor, trabalha, Pai, dai de calabasturi clama, labaia. Ó Deus, nós sabemos, ó Pai, que o Senhor é forte e poderoso na batalha, Senhor. Ouvinte, alabasturi calabaia, ô glória a Deus, aleluia, ô maravilha, Deus é fiel, Deus é fiel. Ouvinte, estamos aqui na expectativa, para esta quarta-feira, estamos nessa expectativa aqui, para esta quarta-feira, sete da manhã, às dez da manhã, ao meio-dia, às duas da tarde, às 16 horas e às 19 horas. Você não vai perder, você não pode ficar de fora, em nome do Senhor Jesus Cristo. Oh, glória,
1: em misericórdia.
0: Governador Rubens, quarta-feira, às quarta-feira, Deus tem movido as águas. Qual é a sua expectativa para esta quarta-feira?
1: A minha expectativa é muito grande, porque quando o pastor, ele vai pregar a palavra aqui nos dias de quarta-feira, os milagres têm acontecido, alguém que tem ficado em casa e não tem vindo tem perdido, porque quando ele ora, os milagres acontecem, porque Deus tem confirmado os milagres na vida dele. Então, orar aqui para todo mundo, né? Pelos dons da divina revelação, pelos dons de cura divina, o milagre vai acontecer, que pelos olhos da fé eu já vejo o milagre acontecer na vida daqueles ouvintes que estiver em casa, alcance da minha voz, olha, venha para cá, no culto de quarta-feira, porque Jesus, ele tem uma bênção para você, ele prometeu que vai curar, ele prometeu que vai salvar, ele prometeu que vai te anular, ele prometeu que vai entrar com providência na sua casa, na sua vida, na vida da tua família. Vem, ouvinte de casa, não fica em casa, vem, quarta-feira de milagre, aonde o nosso Deus estará.
0: Quarta-feira, às 7 horas da manhã, é aqui mesmo, na Avenida Amazona, 8410, aqui no bairro Cabana, Igreja Pentecostal Deus e Amor. Você não pode perder, você não pode ficar de fora é perder o milagre, é um dia de milagre, hein? Corre pra cá, ouvinte, corre pra cá, pra você receber o seu milagre, ouvir a palavra de Deus. Quarta-feira, às 8 da manhã, você vai receber o milagre, você vai receber a sua vitória, você vai ter muitas maravilhas, você vai ver acontecer muitas coisas sobrenatural acontecendo aqui nesta quarta-feira. Minha irmã, quarta-feira, você tem acompanhado os cultos de quarta-feira, tem recebido tantos milagres também. Mais uma quarta-feira, qual é a sua expectativa para esta quarta-feira?
2: A minha expectativa, meus irmãos, venha receber as suas bênçãos, suas vitórias, porque só aqui na Igreja Deus e Amor é que é um pronto-socorro de Jesus. Pastor José Marcos, meu pai, misericórdia, abençoa todos eles, Senhor, que vai estar aqui firme, forte, orar para vocês, buscar o Senhor para os irmãos. Não perca essa quarta-feira, venha com toda a fé, com toda a esperança, e que vocês vão receber, igual eu, o Senhor tem me abençoado. Então eu convido a vocês, não deixa, não perca essa quarta-feira abençoada do Senhor Jesus.
0: Quando a senhora entrou nesta campanha, a senhora conseguiu conquistar, realizar sonhos que a senhora tinha. Hoje a senhora é uma mulher realizada, abençoada, por entrar nesta campanha. Deus entregou muitas bênçãos para a irmã.
2: Ah, são várias que não dá nem para contar, porque as bênçãos é respondida pelo Senhor Jesus, pelo guarda de Israel, pelo médico dos médicos, tantas enfermidades que já caiu por terra. Então vocês não aguardem em casa, não, vocês que se encontram acamados em casa, sem esperança de ser curados, vem aqui no pronto-socorro de Jesus, que vocês vão sarar, vocês vão ser curados, em nome do Senhor Jesus.
0: Dia de todo mundo vir pra cá, dia de receber o sobrenatural de Deus, porque o nosso Deus, ele é Deus do sobrenatural, o nosso Deus, ele faz o sobrenatural acontecer. Então é a quarta-feira, você não vai perder, você não vai ficar de fora. Vocês que têm comparecido, vocês têm recebido o poder de Deus, a graça de Deus, a unção de Deus, muitas pessoas já curadas do câncer, muitas pessoas já curadas da coluna, muitas pessoas já está estabelecido, chegou aqui caídos, mas agora o Senhor já estabeleceu, já abriu as portas. Muitas pessoas chegou aqui com a sua empresa falida, mas agora teve a restituição da tua empresa. Quarta-feira, às 7 da manhã, às 10 da manhã, ao meio-dia, às 2 da tarde, às 16 horas e às 19 horas, e o milagre estará acontecendo. A irmã está aqui na fé, a irmã está aqui na expectativa. Quarta-feira, qual é o nome da irmã?
3: Damiana.
0: Irmã Damiana,
3: senhora tem acompanhado os cultos, a senhora tem visto muitos milagres acontecer?
2: Muitas bênçãos, muitos milagres tem escutado pelo ar.
3: Deus tem feito milagre.
2: Muitos milagres.
3: E a fé é grande, a fé é grande.
2: É. Tem que ter fé, né? Senão não recebe a bênção de Deus.
3: Tem que ter fé, olha aí, tem que ter fé. Se tiver fé, receba a bênção de Deus. É, vem buscar a bênção, tem que vir buscar a bênção de Deus. E nós temos a certeza que o Senhor está aqui para abençoar. Que o Senhor está aqui para te abençoar. O Senhor está aqui para te dar vitória. Então não fique de fora, ouvinte. Não fique de fora. Corre para cá. Corre para cá. Corre para cá. O Senhor tem vitória. O Senhor tem coisas grandes para fazer quarta-feira. É em nome de Jesus, hein? Você de perto, você de longe. Você da cidade circunvizinha. Quantas pessoas vêm de longe para receber o milagre? Quantas pessoas não medem a distância para receber o milagre? E você é o nosso convidado para esta quarta-feira. Você não pode perder, ouvinte. Avenida Amazônia, 8410, no bairro Cabana. Igreja Pentecostal Deus e Amor, é o lugar do seu milagre. É o lugar que Deus está abençoando, que Deus está curando, que Deus está libertando, que Deus está salvando. É em nome do Senhor Jesus. No nome do Senhor, corre para cá. Quarta-feira, este horário já marcado por Deus para te entregar o milagre. Para abrir as portas, para salvar, para libertar, para curar. Igreja Pentecostal Deus e Amor, é aqui mesmo na Avenida Amazônia, 8410, bairro Cabana. Vem para cá, ouvinte, corre para cá, aqui é o lugar do seu milagre. Você não pode perder, você não pode ficar de fora. A bênção do Senhor é certa na nossa vida. Tem mais uma irmã aqui que faz parte da equipe PEMU, ela que tem acompanhado as quarta-feiras, tem ajudado, é cooperado, é acompanhado os milagres. O nome da irmã?
4: Beatriz Isabel da Silva.
3: Irmã Beatriz, só que tem acompanhado aqui as quarta-feira. Você tem visto Deus curar, libertar, mais uma quarta-feira. Qual é a tua expectativa?
4: É, que todos venham para cá, todos venham aqui na quarta-feira, porque o milagre está aqui de Jesus. Ele me curou, eu sou uma pessoa abençoada, porque ele está aqui esperando, venha todos para cá.
3: Ele te curou, minha irmã.
4: Me curou.
3: Foi abençoada.
4: Já sou abençoada.
3: Recebeu a benção da cura e hoje está abençoada. Quem te curou?
4: Jesus.
3: Qual igreja?
4: Igreja Deus Amor.
3: Meu Deus, olha aí, ouvinte, olha aí. Olha aí, ela é uma testemunha viva que recebeu a cura aqui na nossa igreja Pentecostal Deus e Amor. Hoje é uma obreira da casa de Deus, hoje coopera na casa de Deus e faz parte da equipe PEMU, é uma equipe abençoada que acabou de chegar do evangelismo, que estava buscando as almas. Quarta-feira eles vão estar aqui, é porque eles têm acompanhado, têm recebido bênção e vitória. Quarta-feira, não fique de fora, corre pra cá, corre pra cá, porque o nosso Deus, ele tem um milagre pra sua vida, ele tem um milagre pra você, ele tá fazendo maravilha acontecer na nossa vida. Deus está presente aqui, às quarta-feira, multidões têm comparecido aqui na nossa igreja Pentecostal Deus e Amor. Irmã Lúcia, que está aqui, a serva de Deus, que tem ajudado a obra do Senhor, que tem orado, que tem cooperado, é mais uma obreira da casa de Deus, quarta-feira. E eu tenho certeza que a fé da irmã é grande para esta quarta-feira. Qual é a expectativa da irmã para quarta-feira?
5: É muito grande em nome de Jesus. Eu faço um convite para todos em nome do Senhor Jesus para comparecer junto conosco, receber a bênção do Senhor Jesus em nome de Jesus.
3: É mais uma quarta-feira. A irmã tem certeza que milagre vai acontecer.
5: Em nome de Jesus, o milagre acontece. Pode vir, ouvinte. Em nome do Senhor Jesus, tu verás o agir de Deus.
3: É o agir de Deus é lindo na sua vida, aqui na nossa igreja pentecostal, Deus é amor, a fé é grande, a expectativa é grande, Deus está operando, Deus está trabalhando, Deus está abrindo as portas, Deus está para acontecer aqui na nossa igreja pentecostal, Deus é amor, na Avenida Amazônia, 8410, a expectativa é grande, aleluia, o povo está aqui na fé, dá glória a Deus aí, isso, glorifica a Deus, glorifica a Deus, aleluia, aleluia, olha aí, ouvinte, a fé do povo, olha aí a expectativa, é maravilha, quarta-feira, às 7 horas da manhã, às 10 horas da manhã, ao meio-dia, às 2 da tarde, às 16 horas e às 19 horas, uma equipe de pastores, uma equipe de cooperadores, uma equipe de diáconos, uma equipe de presbítero, aqui, quarta-feira, Igreja Pentecostal, Deus e Amor, na Avenida Amazônia, 8410, bairro Cabana, vem pra cá, Belo Horizonte, vem pra cá, Minas Gerais, vem pra cá, Brasil, aleluia,
2: vem
3: Deus, abençoe, povo de Contagem, povo de Ribeirão das Neves, povo de Betim, Sete Lagoas, João Bolevade, Itaguara, Igarapé, aleluia, Canaã, povo ali de Sete Lagoas, o povo ali, Conselheiro Lafaiete, Barbacena, todo mundo, todos pra cá, a vitória é grande, que Deus abençoe, ouvinte, fiquem todos com Deus, fiquem todos na paz do Senhor Jesus, adelante estúdio, fiquem na paz do Senhor Jesus,
2: amém.

0: caminhando e a sua caminhada está no automático. Quantas pessoas que estão caminhando e acham que está tudo normal, sabe por quê? Porque ele vai na igreja todos os dias, porque ele é um fiel dizimista, porque ele participa da ceia, porque ela canta no coral, mas a caminhada está vazia, o coração não queima mais na presença de Deus, a oração parece que não passa mais do teto, tá entendendo? Para ler a palavra, mas não tem mais ânimo, não tem mais alegria, aleluia, a caminhada ficou automática, sabe por quê? Porque Jesus ficou para trás. Jesus ficou para trás.
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Agora em Belo Horizonte, 16 horas com mais 5 minutos. Que Deus abençoe, amada audiência. Presbítero Cristiano, comunicando com todos vocês dentro desta programação. Estavam acompanhando os informativos da nossa Igreja Pentecostal Deus e Amor. Agora, definitivamente, vocês ficam conosco na programação local, na melhor companhia. Desde que vos fala e cumprimento a todos com a gloriosa paz do nosso Senhor e Salvador Jesus Cristo, do teu irmão em Cristo, Presbítero Cristiano Marcos. Quero lembrar a todos que esse programa é órgão informativo da nossa Igreja Pentecostal Deus e Amor, cuja nossa sede mundial das nossas igrejas se encontra em São Paulo, na Avenida do Estado, número 4568, na Baixada do Glicério. Glória a Deus, glória a Deus, glória a Deus. Direção geral deste ministério está em cargo da serva de Deus, a nossa irmã Irene de Miranda. E aqui em Belo Horizonte, o maior templo das nossas igrejas pentecostal Deus e Amor, maior trabalho evangelístico, se encontra na Avenida Amazonas, número 8410, no bairro do Cabana. Direção geral deste

deste ministério aqui em Belo Horizonte, da nossa Igreja Estadual Pentecostal Deus e Amor, estão em cargo do homem de Deus, pastor Guilherme Ribeiro.

0: Graças a Deus por mais este dia abençoado, tarde maravilhosa de terça-feira. Hoje é dia 19/5 do ano de 2026. Este é o meu e o nosso querido programa Voz da Libertação. Nós iremos até o horário das 18 horas, juntinhos, levando até vocês aí as informações precisas de tudo o que acontece no interior das nossas igrejas pentecostal, Deus e amor.
1: Glória a Deus, glória a Deus.
0: Glória a Deus por este dia abençoado. Você já agradeceu a Deus por este dia?
1: Glória a Deus.
0: Glorifica a Deus aí do outro lado, porque através das emissoras 94.1 AM 1060, as bênçãos de Deus está chegando ao seu lar. Muito obrigado pela tua companhia, você que me escuta na sua casa, você que me escuta no seu local de trabalho. E a você, meu irmão, taxista, motorista de aplicativo, muito obrigado pela tua companhia, pela carona que você nos concede. Que Deus nos abençoe nesta tarde. Honras e glória ao nome do nosso Deus. Está no ar o nosso querido programa A Voz da Libertação.
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0: Muito boa tarde, povo de Deus, nossos irmãos católicos, nossos irmãos de outras denominações evangélicas, sejam bem-vindos. Dentro dessa programação, nós iremos levar vocês aí aquele momento de oração tão especial que daqui a alguns instantes nós iremos falar com Deus. Dentro desta programação, você ficará informado das grandes campanhas que estão em andamento. Também nós teremos aquele momento do testemunho, as transformações que Deus faz na vida das pessoas, o quadro Experiência com Deus. E também dentro desta programação nós iremos falar dos informativos da Fundação Reviver, o braço assistencial da nossa igreja pentecostal Deus e Amor. Que tarde maravilhosa que Deus preparou para nós. Muito obrigado, você que me escuta em outras regiões aqui de Belo Horizonte. Muito obrigado, os irmãos de Santa Luzia que sempre têm nos acompanhado. Os irmãos de Ibirité. Obrigado, os irmãos de Betim, Contagem, toda a região metropolitana de Belo Horizonte. E a você, meu irmão, internauta, que nos acompanha pelo rádio Deus e Amor, pelo aplicativo. E outros estados do Brasil, que Deus venha abençoar as nossas vidas. E nós já iremos fazer um instante de oração a Deus. Você que ainda não agradeceu a Deus, para de murmurar e vamos juntos buscar a presença de Deus. Está triste, angustiado, o segredo é buscar a Deus. Através da oração, tudo se resolve. Prepare agora o teu coração, porque agora nós iremos já falar com Deus em oração. A palavra do Senhor diz, buscai-me eis e me achareis quando me buscares de todo o vosso coração. Nós iremos orar pelos nossos irmãos mantenedores do programa Voz da Libertação. Iremos orar pelos irmãos que estão enfermos. Todos aqueles que precisam de uma oração, é o momento de nós agora falarmos com Deus. Prepare o teu coração, prepare a tua fé, porque agora nós iremos buscar a presença de Deus, o nosso Deus.
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Grande e eterno Deus, é no teu nome, Senhor, que mais uma vez nós estamos aqui diante da tua presença, Senhor. Queremos, ó Deus, uma vez mais, Senhor, suplicar a tua misericórdia, suplicar, meu Deus, o perdão, Senhor, daquilo que pronunciamos em pensamentos, palavras e obras, ó Deus. O Senhor é conhecedor dos nossos pensamentos, os nossos corações, e o Senhor conhece, Senhor, as nossas, Senhor, fragilidades. E diante, Senhor, deste momento, meu Deus, nós suplicamos, Senhor, uma vez mais, que o Senhor venha ter de compaixão, meu Deus, as nossas vidas. Ensina-nos, ó Deus, a agradecermos mais. Ensina-nos, ó Deus, Senhor, reconhecer que nós não somos nada sem a tua presença, meu Deus. Nós sabemos, Senhor, que todas as coisas, meu Deus, contribuem para o bem daqueles que o ama, aqueles, Senhor, que são chamados pelo seu decreto. Olha, meu Deus, quantas vidas que neste momento, Senhor, estão enfrentando tantas situações difíceis, tantas tribulações, meu Deus, ao ponto, Senhor, desta pessoa pensar que já não tem mais jeito, ao ponto, meu Deus, desse irmão pensar, meu Pai, que já não tem mais solução para o teu problema. Nós sabemos, Senhor, que na tua palavra nos afirma dizendo que aquilo que é impossível, meu Deus, ao homem, é possível ao Senhor. Ó, meu Deus, resolve agora, Senhor, nesse momento de oração, todos os nossos problemas, Senhor, aqueles que nós não conseguimos, ó Deus, resolver, resolve para nós neste momento de oração, ó Pai, ó Espírito Santo de Deus. Eu sei que os olhos do Senhor estão por toda parte, meu Deus, contemplando os bons e contemplando os maus. Contempla agora, Senhor, neste momento de oração, tudo aquilo, Senhor, que o meu irmão...

mais jeito de resolver. Ó, Espírito Santo, começa agora, meu Deus, a trabalhar sobre a vida, Senhor, dos nossos irmãos. Começa agora, meu Deus, a trabalhar sobre a vida, Senhor, dos nossos queridos irmãos internautas que estão nos acompanhando, ó Deus, em outros estados. Ó, Espírito de Deus, faça, Senhor, maravilhas acontecer. Quantos, Senhor, hospitalizados

de Minas Gerais, os nossos irmãos belo-horizontinos, os nossos irmãos, Senhor, desta grande metrópole, aqueles que estão nos ouvindo agora, Senhor, na região, meu Deus, de Ibirité, lá em Santa Luzia, aqueles que nos escutam na região de Contagem, Betim, Garapé, oh, meu Deus, toma nas tuas mãos esta metrópole.

que o adversário, Senhor, tem ganhado espaço, colocado, Senhor, um contra o outro. Ó Deus, nós repreendemos agora, em nome de Jesus, toda a potestade do mal que tem colocado, Senhor, ó meu Deus, uma frieza nesse relacionamento. Olha aí, Senhor, esta mulher que não consegue mais, ó Deus, suportar, meu Deus, o seu esposo. Olha esse homem, meu Deus, que já não tem, meu Pai, mais afeto, já não tem mais, Senhor, amor pela sua esposa. Ó Deus, repreenda agora todo o mal que tem lotado com este lar, com esta família. A palavra do Senhor nos orienta dizendo, e aquilo, ó Deus, que o Senhor uniu, o homem

meu Deus, as tribulações, os desertos que nós temos enfrentados. Ó Deus, não deixe os meus irmãos desanimar, não.

É o Senhor que nos afirma dizendo e nos sustenta com a destra da tua justiça. Meu Deus, segura em nossas mãos agora, Senhor. Não deixa, meu Deus, nós olharmos nem

Quantas maravilhas o Senhor já está realizando diante desta campanha revelada pelo Espírito Santo de Deus. É o Senhor, sim, Senhor, que revelou esta campanha. O meu milagre vai virar notícia.

servo, meu Deus, pastor Guilherme Ribeiro, e estará com a massa humana em consagração, em santo jejum, traz as multidões em santificação também, ó Pai, em jejum, meu Deus, porque nós lembramos, ó Pai, aleluia, do que o Senhor falou a Josué, é verdade, sim, santifica o povo hoje, porque farei maravilhas no dia de amanhã. Oh, meu Deus, aqui estou em oração, orando, meu Pai.

segundo pastor estadual também, pastor José Marcos, o presbítero Adalto Luiz, e estará no horário do meio-dia. Oh, meu Deus, também o pastor Devanildo. Oh, Deus, traz, oh Pai, traz as multidões. Deus, tira os impedimentos. Aleluia! Não deixa, Senhor.

E o Senhor considerar o desejo que é o nosso coração, juntamente, ó Deus, com teu servo, pastor Guilherme, que sempre está em oração pelos mantenedores do programa

estão, Senhor, de joelhos dobrados e estão com lágrimas, Senhor, descendo no seu rosto. Meu Deus, Senhor, sabe decifrar sim cada lágrima, Senhor, que desce no rosto desta senhora. Meu Pai, olha o frustramento, a decepção. Meu Deus, sabemos, Senhor, que o choro dura uma noite, mas a alegria ela virá ao amanhecer. Traz,

nós, Senhor Jesus, lhe pedimos e te agradecemos com a certeza da vitória, para a glória do Pai, do Filho e do Espírito Santo de Deus. Amém e amém, Senhor Jesus.

honras e glórias ao nome do nosso Deus por esta oração. Você que orou comigo do outro lado, levanta suas mãos e diga: graças a Deus. Deixe o Espírito de Deus mudar a sua vida, senhoras e senhores. Este é o nosso querido programa Voz da Libertação. Tenha certeza que do outro lado, o Senhor já te abençoou, minha irmã. O Senhor já te abençoou, meu irmão. Você que tem certeza disso, diga: eu creio e tomo posse da minha vitória, em nome de Jesus.

16h32. Você que chega agora, é o programa Voz da Libertação Local, aqui no estado de Minas Gerais, mais precisamente na capital dos mineiros, em Belo Horizonte. Nós iremos agora, nesse momento, ouvir um louvor, ouvir uma canção, e eu já retorno com todos vocês dentro desta programação. Não saia daí, porque dentro desta programação você ficará sempre informado das grandes campanhas, de tudo aquilo que acontece no interior das nossas igrejas, pentecostal, Deus e amor.

Eu já quero oferecer esse louvor na voz do cantor Ivan Luiz. Eis-me aqui. Você pode dizer, eis-me aqui? Envia-me, ó Senhor. Deus tem obra, Deus tem sim propósitos sobre a sua vida. Medita na letra deste louvor, é um oferecimento dentro desta programação aos nossos irmãos aniversariantes, dentro desse dia especial, que o Senhor venha te abençoar, que o Senhor venha conceder muito mais saúde e longanimidade sobre os teus anos de vida, sobre a face desta terra. Prestando aqui também este louvor, os nossos irmãos que estão na escuta desta programação, irmão lá, pastor Serafim, lá na cidade de Ibirité, Deus abençoe, ligadinho no programa Voz da Libertação. Presbítero Dirceu também, sempre ligadinho no programa Voz da Libertação. Deus abençoe sua família. Lá em Contagem, nosso irmão José Rocha, Maria Tereza. E também o nosso irmão Dilei, que está ligadinho no programa Voz da Libertação, com nosso irmão Darcy, nossa irmã Maria Imaculada. Deus abençoe, são muitos nomes. E você que ainda não ouviu o seu nome, não fique aborrecido, mas sabe que nós estamos sempre orando por vocês aqui dentro desta programação. Canta para nós, Ivan Luiz, eis-me aqui.

0: Eis-me aqui. Você pode dizer também: eis-me aqui, Senhor. Deus tem obra na tua vida, querido ouvintes. Deixa Deus trabalhar no teu coração. Se dispõe ao Senhor e Deus vai te abençoar. Cantou para nós a Ivan Luiz: eis-me aqui, envia-me ao Senhor. Deus tem obra sobre o teu coração, Ele vai te enviar.
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0: Já estamos de volta com todos vocês dentro desta programação maravilhosa. É o programa Voz da Libertação, é o carro-chefe da nossa Igreja Pentecostal Deus e Amor, há mais de 60 anos de existência. E hoje é terça-feira, véspera de quarta-feira, já estamos aí, já nos preparativos para amanhã, quarta-feira, hein? Já nós falamos mais cerca da campanha que está abalando o estado de Minas Gerais. Vamos agora ao quadro Experiência com Deus. Você vai ouvir aí agora aí testemunhos, pessoas que são transformadas por Deus, a nossa Igreja Pentecostal Deus e Amor.
2: Olha o que Jesus diz para você.
0: E com toda certeza você será edificado por esses testemunhos. Afinal, todos os testemunhos trazem edificações sobre as nossas vidas. Vamos ouvir agora esse testemunho. Sua irmã Fabiana foi curada de esquizofrenia, foi liberta da prostituição, dos vícios. Ouça aí esse testemunho. É o quadro Experiência com Deus e hoje, agora, liberta por Jesus.
3: Meu nome é Fabiane Aparecida Pinto Gimenez. Aos 17 anos, eu perdi a minha mãe. Me iludi por dinheiro, me iludi por sexo, por bebida, por vaidade. O diabo me lançou na prostituição. Eu fiquei 15 anos na prostituição, muita bebida. Tive livramento de overdose. Quando eu cheguei no hospital, eu cheguei com o coração estourando de droga, porque eu usei cocaína. Depois eu fui internada no hospício, esquizofrenia paranoide. Fiquei 3 meses no hospício, que é uma doença terrível. Eu pesava 87 quilos, porque eu tomava muito remédio, nada curou, nada me deu libertação. Eu vim para a Igreja Deus e Amor através do meu cunhado, e ele me ensinou a palavra, me chamou. Fui liberta no culto do pastor Lolival de Almeida, às quartas-feiras. Eu não tenho mais nada na cabeça, eu não vejo mais vultos, eu não ouço mais vozes. Estou liberta da esquizofrenia paranoide. Eu recebi a cura. Hoje eu sou curada. Só a Igreja Pentecostal Deus e Amor, através do poder de Deus e da palavra, eu consegui libertação total de muita campanha, muita oração, muito jejum, muita oração na madrugada. O Senhor me curou e me libertou. Graças a Deus. Hoje minha família também é da Deus e Amor. Todos servem a Jesus. Esse é meu testemunho. Meu nome é Fabiana Aparecida Pinto Gimenez. Hoje eu sou membro da Santa Igreja.
0: É isso que Deus faz na vida das pessoas que chegam na Igreja Pentecostal Deus e Amor. Você acompanhou, tirou as suas conclusões aí, o que Deus fez na vida da nossa irmã Fabiana, ela que relatou que sofria da esquizofrenia, também era uma mulher que estava aprisionada na prostituição, nos vícios, e através dela estar em um dos cultos de quarta-feira da nossa Igreja Pentecostal Deus e Amor, Deus libertou ela e hoje ela faz parte do hall de membro da família da Igreja Pentecostal Deus e Amor. Você que sofre de algo semelhante ou pior do que isso, não fique desesperado, não fique de maneira pensando que não tem jeito, porque há sim jeito para o seu problema. Tudo é possível àquele que crê. Nossa irmã Fabiana creu e Deus libertou ela e hoje transformada, e ela trouxe aí o seu depoimento, o seu testemunho, experiência com Deus. Deus fez uma transformação na vida dela e hoje ela é liberta para a glória de Deus.

0: Vamos mais um depoimento, experiência com Deus. Agora vamos ouvir aí um outro testemunho, nosso irmão Generim, isso mesmo, a qual foi liberto, transformado por Deus também. Deus tirou ele de uma outra situação. Acompanha aí, já retornamos com vocês, comentando aí esse testemunho, essa transformação que Deus fez na vida dele.
1: O meu nome é Generim Gomes de Oliveira, eu moro em São Caetano do Sul. Antes eu era budista, e no budismo eu bebia muito, não tinha paz, não tinha alegria. E eu também era muito incrédulo, eu não gostava dos crentes, eu tinha raiva dos crentes. Mas devido ao desemprego, eu fiquei desempregado por 8 meses. O meu cunhado já era crente da Igreja de Deus Amor, mas através dele eu vim. E ele falou para mim, faça um voto com Deus para Deus abrir uma porta do emprego. Aí eu fiz um voto e Deus realmente abriu a porta do emprego para mim. E quando eu cheguei na Igreja Deus de Amor, Jesus me libertou, me abriu porta de emprego e abençoou não só a mim, quanto a minha família. E tudo mudou, tudo melhorou na minha vida. Faz 30 anos, nunca mais parei de trabalhar. Jesus mudou tudo, transformou toda a minha vida e a minha família também. Graças a Deus está muito boa, mil maravilhas. Né? Meu nome é Generim Gomes de Oliveira e eu moro em São Caetano do Sul, Rua Espírito Santo, 66.
0: Milagre ele faz, Deus ainda continua fazendo milagre na vida de todos aqueles e assim crer no seu poder. Acompanhou do outro lado, você acompanhou esse depoimento da nosso irmão também, Generim, que ele disse para nós, a qual ele sofria, né? Ele vivia uma vida das trevas, era um homem que era possuído pelos espíritos malignos, vivia um lado oposto, o lado das trevas, até que ele conheceu a luz, glória a Deus por isso. E hoje o Senhor mudou a vida dele, se tornou membro também da nossa igreja pentecostal Deus e Amor, liberto, transformado pelo nosso Deus. A Bíblia nos diz, queridos ouvintes, lá em Apocalipse 3:20, eis que estou à porta e bato. Se alguém abrir, eu entrarei em sua casa, cearei com ele, ele comigo. E foi isso que aconteceu na vida do nosso irmão Generim, na vida da nossa irmã Fabiana, e assim Deus também quer fazer na sua vida, que está aí do outro lado, sofrendo das opressões do mal, as opressões satânicas que tem levado você a se drogar, a se alcoolizar, até mesmo ficar em uma vida de prostituição. O Senhor quer libertar, transformar, como fez na vida dessas pessoas. Se você abrir o seu coração, Deus também fará uma grande mudança na tua vida.

0: Antes de nós irmos diante de mais um depoimento ao quadro, né, Experiência com Deus, quero lembrar os nossos irmãos que estão nos acompanhando que você pode interagir pelo 975-19-1994. Você pode mandar a sua mensagem e texto, se preferir também, você pode mandar um áudio aí dentro de um minuto para que nós possamos aqui colocar, né, da onde você está nos ouvindo, também o seu pedido de oração. BBB 31 975 19 19 94, faça isso agora mesmo. Temos pessoas aqui já interagindo conosco de diversas regiões. Nosso irmão Glauber nos acompanha lá na região de Mateus Leme, está nos ouvindo ligadinho dentro desta programação, já deixou aqui o seu pedido de oração para a nossa irmã Patrícia. Ele pede oração pela irmã Patrícia, toda a sua família. Nós iremos daqui a alguns instantes orar mais um pouquinho, ao melhor, ao término desta programação, nós já estaremos em oração pela vida de vocês. Quem participa conosco aqui também pelo 975-19-1994, vamos ver aqui, é a nossa irmã, é Cida, Aparecida, com certeza, ela pede oração pela sua vida, né? Tem uma pessoa, parece, da família que está doente, está enfermo, nós estaremos orando. Daqui a alguns instantes, já estamos aqui anotando já os pedidos de oração, tá certo? Para que nós possamos orar por todos vocês dentro desta programação.
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0: Quem está ligadinho conosco também dentro desta programação, o nosso irmão Wallace, ele que nos acompanha do bairro Camargos, eu acredito que é Contagem. Deus abençoe nosso irmão Alice pela sua participação aqui no programa Voz da Libertação. Muitas pessoas já interagindo conosco, deixando seus pedidos de oração. Daqui a alguns instantes nós estaremos orando mais um pouquinho para Deus alcançar a vida de todos vocês. Mas antes vamos mais uma vez acompanhar depoimentos, testemunhos. Enquanto isso, você já pode colocar aí a sua mensagem de texto e nós estaremos aqui lhe respondendo assim. E, né, tiver uma oportunidade, estaremos aqui respondendo os irmãos.

Meu nome é Wilber Thales Pereira do Prado, tenho 21 anos e eu queria contar minha bênção. O que Deus fez na minha vida. Em 2015, eu era traficante de drogas. E fui me envolvendo com as drogas, conheci amigos. Foi passando o decorrer da minha vida, acabei indo preso. Passei no CDP de Suzano. Depois do CDP de Suzano, fui lá para Oswaldo Cruz. Foi na onde que Deus começou a fazer a obra na minha vida. Ele usou o irmão lá dentro da penitenciária e perguntou se eu queria me reconciliar com Deus, porque antes de eu ir para a vereda do crime, eu era do caminho do Senhor. Mas eu me afastei, foi na noite que eu dei a brecha para Satanás fazer o que ele fez na minha vida. E quando ele perguntou se eu queria me reconciliar, Satanás ficou assoprando no meu ouvido que tava cedo ainda, que eu era jovem. Falei, não. Aí eu me reconciliei com Deus. Daí para frente, só foi vitória na minha vida. Deus, ele me deu alvará. Aleluia, glória a Deus. Eu sou muito grato a Deus por tudo que ele fez na minha vida. E a gente que tem problema na justiça, a gente fica com o nome sujo. Mas só que pela honra e glória do Senhor Jesus Cristo, eu saí com o meu nome limpo. Hoje eu posso tirar meu antecedente criminal, que não tenho nada no meu nome. Meu nome é limpo. Glória a Deus, aleluia. E eu sou muito grato a Deus por tudo que ele fez na minha vida. E agradeço muito a ele por esse privilégio de estar na igreja dele, Pentecostal Deus e Amor. Uma igreja que eu sempre carreguei no meu coração. Sempre gostei da igreja Pentecostal Deus e Amor. E hoje, pela honra e glória do Senhor Jesus Cristo, eu sou uma nova criatura. Já me batizei no dia 23 de março. Sou uma nova criatura e sou muito feliz por tudo que Deus fez na minha vida. Agradeço os irmãos que orou por mim lá na igreja de Suzano, no Jardim Dona Benta. Sou muito grato a eles também, primeiramente a Deus, mas segundos a eles também, e aos meus pais que sempre me apoiaram. E eu quero deixar uma palavrinha para os jovens que vão me escutar nesse testemunho, que o caminho que tem é só Jesus Cristo. Esse caminho que é do mundo, caminho das drogas, da prostituição, da criminalidade, é tudo uma ilusão. Eu falo isso, meus jovens, porque eu tive uma experiência. Se você tiver de se achegar ao Senhor Jesus Cristo, muito melhor vai ser para vocês. E eu falo para vocês que é um caminho muito maravilhoso, muito gostoso, o caminho do Senhor Jesus. Eu agradeço muito a Deus por tudo. E eu espero que o meu testemunho que possa edificar a sua fé. Amém? Meu nome é Wilber Thales Pereira do Prado. Tenho 21 anos. E

Quem tem promessa de Deus, ouvintes, se torna nisso aí. Transformação, libertação, aconteceu na vida desse jovem. E ele deixou aí para todos aqueles públicos jovens que acompanham esta programação. No final você acompanhou o que Deus fez na vida dele, a libertação. Ele que vivia uma vida, digamos, do tráfico, uma vida que o inimigo aprisiona as pessoas. Muitos jovens estão aí nessa situação. E ele, como jovem, transformado por Jesus, glória a Deus por isso, ele deixou aí uma palavra para todo o público jovem que está aí nessa vida de engano, nessa vida aí de perdição, que aparentemente parece, como diz o provérbio, caminho que parece direito, mas no final são caminho da morte, são caminho da destruição. Procure hoje ainda a Igreja Pentecostal Deus de Amor, porque assim como Deus fez na vida do nosso irmão, Deus fará também sobre a tua vida, jovem, a transformação, a libertação. Vamos ouvir um louvor, vamos ouvir uma canção, um louvor bem antigo, mas um louvor que fala muito ao meu coração, acredito que do outro lado também vai falar ao seu coração. Cristina Santana vai cantar para nós, Mais Que Vencedora. Vamos de louvor, já já retornamos com vocês.

0: somos mais do que vencedores em Cristo Jesus, o nosso Deus. Você pode dizer do outro lado também que você é mais do que vencedor. Receba esse louvor ao seu coração, louvor profético. Cantou para nós Cristina Santana, mais que vencedora.
1: 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Quanto sofrimento, desilusão, tristeza e angústia na sua vida, caro amigo ouvinte. Você vive chorando, pensando: Deus se esqueceu de mim. Deus me abandonou. Deus não quer mais nada comigo. Você está enganado. Deus te ama. Deus te quer bem. Deus quer abençoar a sua vida. Você está pensando em tirar a sua própria vida? Você pensa em fugir de tudo e de todos, esconder-se e dizer: ninguém gosta de mim? Você está debaixo de uma depressão. Preste muita atenção. Deus te ama, porque de tal maneira ele enviou seu único filho para que todo aquele que nele crê não pereça, mas tenha vida eterna. Jesus, ele morreu. Morreu pelos teus pecados em uma cruz de dor, sofrimento e angústia, para te dar a paz e a tranquilidade.
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fala com muita fé. 21 de junho. É um domingo, 8 horas da manhã. Pastor, mas está muito longe. Está nada. 21 de junho estará conosco aqui em Minas Gerais, uma vez mais, a nossa irmã Maria Lorena. Quem conhece a irmã Lorena? Quem conhece? Irmã Lorena vai estar conosco no dia 21 de junho. Ela já está orando pelo povo mineiro, porque ela disse que na última vez que ela veio aqui, deu uma multidão. Foi muita gente. E ela quer ver esse povo de novo aqui no dia 21 de junho. E ela quer orar por nós. Vai ser uma festa muito linda. Dia 21 de junho, a irmã Maria Lorena, ela que já esteve em mais de 70 países, vai estar conosco aqui em o nome do Senhor Jesus.

0: paz do Senhor Jesus. Sou irmã Heloídes, aqui de Esmeralda. Gostaria de agradecer aos irmãos que há uns dias atrás pedi oração para o Lucas, que estava desaparecido, meu irmão. E o Senhor entrou com a providência e ele já apareceu, graças a Deus. Peço oração para mim e para toda a minha família. Em nome de Jesus, Deus abençoe.
1: É o povo de Deus participando pelo 975-19-1994. Essa irmã lá de Esmeralda, Deus abençoe, já deixou aí seu agradecimento, filho dela que estava desaparecido, mas através do intermédio do poder de Deus, das orações que são contínuas, feitas aqui no programa Voz da Libertação, ela trouxe aí um retorno positivo, filho já está em casa e alegre assim, ela testemunha para a glória de Deus, ligadinha, está conosco no programa Voz da Libertação. Agora está. Você pode fazer assim como a nossa irmã, agora eu não lembro o nome, mas a nossa irmã Isto Heloides, sim, agora nós relembramos aqui, lá de Esmeralda. Você pode mandar aí o seu áudio objetivo, assim como ela fez aí, de um minuto aproximadamente, tá bom? E assim nós iremos aí colocar aí o seu áudio para todos aqueles que estão na escuta ouvir, é, o seu testemunho, assim também o seu pedido de oração, tá bom? 975-19-1990.

0: E agora sim nós iremos falar de quarta-feira, quarta-feira, quarta-feira dos milagres, quarta-feira da boa notícia. Ao som deste fundo forte, você é o nosso convidado especial, junto com a sua família, a estar conosco, juntamente com o pastor Guilherme, toda a hierarquia de obreiros, presbíteros, diáconos, que estarão junto com o servo de Deus diante do altar. Esta campanha, a campanha de maravilhas, a campanha O Meu Milagre vai virar notícia. Atenção, ouvintes do programa Voz da Libertação, os nossos irmãos internautas que estão nos acompanhando pela Rádio Deus e Amor. Você não pode ficar de fora desta poderosa campanha. Porque esta campanha é uma campanha revelada pelo Espírito Santo de Deus. É uma campanha a qual Deus revelou ao servo do Senhor em oração, em consagração. E de fato, todos aqueles que estão diante desta poderosa campanha já estão testemunhando milagres. Venha Belo Horizonte, venha região metropolitana, porque nesta quarta-feira o homem de Deus, pastor Guilherme, a hierarquia de obreiros, pastores, estarão diante do altar de Deus fazendo aquela oração poderosa. E com toda certeza, Deus fará maravilhas acontecer uma vez mais. Você que está me escutando na região de Contagem, você que me ouve agora na região de Ibirité, Igarapé, os irmãos de Brumadinho, Sarzedo, e por que não dizer Betim, Santa Luzia, enfim, toda a região metropolitana de Belo Horizonte, cidades vizinhas. Irmãos que estão me ouvindo agora na região de Conselheiro Lafaiete. Você que me ouve aí em Divinópolis, Pará de Minas, tão próximo aqui, você pode vir, porque nós teremos 6 grandes horários. O primeiro horário das 7 da manhã com ele mesmo, pastor Guilherme. Vai estar diante do altar de Deus, fazendo aquela oração poderosa, aquela oração forte da desmancha de Macumba, da desmancha das obras de Satanás. E com toda certeza, meu irmão, minha irmã, Deus trará a libertação. Deus trará milagres sobre a vida de todos aqueles que assim comparecerem diante desta poderosa campanha. É a campanha, O Meu Milagre vai virar notícia. É a oração para Deus repreender a inveja do teu caminho. E o mal não resistirá ao poder da oração.
1: Senhor, consagra o batalhão da fé agora, em o nome de Jesus Cristo. Vamos lá, batalhão da fé, vamos lá, batalhão de Deus, orando agora por este povo, clamando agora por esta igreja. Saia Satanás, saia Satanás, em o nome do Senhor Jesus Cristo.
0: Já deu para você sentir como é as quartas-feiras aqui na nossa sede estadual do Cabana. Todas as quarta-feiras, se o batalhão da fé está junto com o pastor Guilherme, sempre nesse momento de oração, Deus tem usado os homens de Deus, que estão sempre fazendo aquela oração forte, em posição de mãos. Diante desta oração, as pessoas levantam as cópias de processos judiciais, as pessoas levantam carteiras de trabalho, as pessoas levantam ali as cópias de chave, e através do poder da oração, o inimigo não tem resistido, ele tem caído por terra pelo poder do sangue de Jesus.
1: Satanás tem conseguido colocar na sua mente que você nunca vai ser feliz, que você não vai dar certo com ninguém, que você não vai prosperar. Grita, queima ele! Deus está jogando essas maldições por terra. Você vai ver a sua vida mudar. A senhora é uma. Cadê a outra pessoa? Tem hora que você já chega a acreditar. Meu Deus, será que eu nunca vou... Isso, olha lá, ó, de boné. Recebe aí. Recebe aí a vitória. O milagre. Diga glória a Deus. Aqui, olha, tem 18 pessoas. Revela o Espírito Santo de Deus. O Senhor Deus manda dizer para você: ei, olha para cá. Sabe por que que você está passando essa luta? Sabe por que que você está passando nesse vale? É porque você começou esse propósito para Deus salvar o seu filho, para Deus salvar sua filha. O diabo não quer perder não, irmão. Mas o Senhor está dizendo para essas 18 pessoas: persevera, persevera, persevera, persevera, porque você vai ver o milagre acontecer. Persevera.
0: E a campanha de quarta-feira já deu para você perceber que diante desta campanha o Senhor tem revelado o profundo, oculto, escondido através das revelações do Espírito Santo de Deus. As obras do mal não têm resistido ao poder do sangue de Jesus. Muitas pessoas que estão chegando oprimidas, já estão saindo libertas. E aqueles que têm chegado enfermos já estão saindo curados. Porque é uma campanha revelada pelo Espírito Santo de Deus. Ouvintes, corre para esse endereço, Avenida Amazonas, 8410. Aqui mesmo no bairro do Cabana.
2: Sai, maldição, sai da vida dela. Sai da vida dela, é você, né?
3: O casamento dela que eu quero destruir.
2: Como é que é?
3: Amante eu coloquei no casamento dela.
2: Tá vendo aí, ó?
4: Como é que é?
3: Eu coloquei amante no casamento dela e ela mandou ele embora de casa.
2: Olha o que o diabo faz, tá vendo aí?
0: Está acompanhando do outro lado, ouvintes? Já deu para você tirar a sua conclusão do que Deus está fazendo nesta quarta-feira? Olha, está aí do outro lado nos ouvindo. E você não vai deixar que este mal que você acompanhou no corpo desta mulher impedir de você chegar aqui. Porque Deus tem algo especial para lhe conceder diante desta quarta-feira profética. É a quarta-feira da libertação. Você acompanhou a este momento libertação. Deus usando também o segundo pastor estadual, José Marcos, da libertação. E você acompanhou o inimigo dizendo que havia colocado uma outra pessoa no meio do relacionamento, do casamento. Colocado amante, quem sabe do outro lado você está me escutando agora e talvez o seu relacionamento está desta maneira, indo de mal a pior. Sabe por quê? Porque o inimigo, ele veio para matar, roubar e destruir, mas o nosso Deus, aleluia, ele veio para que nós tenhamos vida e vida com abundância. Deus, ele quer restituir o teu lar. Deus, ele quer transformar a tua casa em bênção. Não fica em casa, você tem que correr para a igreja pentecostal Deus de Amor. Dentro de casa, ouvintes, você não vai receber absolutamente nada. É bom nós ouvirmos a programação, melhor ainda, nós estarmos de perto, dentro do templo, dentro da casa de Deus, porque é aqui que Deus revela, é aqui que Deus liberta, é neste local que Deus tem curado todos aqueles que estão chegando diante desta campanha. É a campanha que Deus revelou ao servo de Deus, pastor Guilherme: o meu milagre vai virar notícia. Vai mesmo, irmã, tenha certeza que no nome de Jesus Cristo, Deus vai trabalhar no teu lar, Deus vai trabalhar na tua casa. Todo mal que tem sido lançado diante da tua família vai cair por terra pelo poder do sangue de Jesus. Ouvintes, nós iremos fazer um convite também todo especial para os nossos irmãos também empresários. Quantas pessoas agora, dentre grandes empresas que estão indo à falência, as empresas que estão no vermelho por conta da inveja, por quanto do olho gordo, mas o sangue de Jesus tem poder, e de fato realmente tem mesmo. Deus quer repreender esse espírito da inveja, esse espírito maligno que está lutando com a tua empresa, meu irmão, que está lutando com o teu trabalho, venha para a igreja pentecostal Deus de Amor. Esse mesmo mal que estava na vida desta jovem, na vida desta mulher, lutando com o casamento dela, pode ser o mesmo demônio que está lutando com o teu trabalho, pode ser o mesmo espírito maligno que está lutando com a tua vida material, mas venha para a igreja Deus de Amor, porque de fato, realmente, o teu milagre vai virar notícia.
1: Se gostaria, preste atenção, todos vocês se colocassem em pé. Todos vocês, isso. Traz aqui essa moça, por gentileza. Traz ela, pode vir aqui. Traga ela aqui. Glória a Deus. A senhora está acompanhando ela? Pode vir também. É a mãe dela. Glória a Deus. Como chama? Emanuele. Emanuele Vitória. Deus tem um milagre para você hoje. Você crê?
5: Creio.
1: Fecha os olhos. Isso. Fecha os olhos. O Espírito de Deus me mostra que foi feito uma boneca. Essa boneca representa a vida dela. E o bruxo que fez essa boneca, ele espeta essa boneca todos os dias. Era para tirar a vida dela. Grita, queima ele. Levanta as mãos para cá.
6: Desde 12 anos que ela toma remédio de faixa preta, 5 tipos de remédio, a mãe dela vai falar aí.
1: Desde 12 anos...
7: Ela toma clonazepam, diazepam, risperidona, fluoxetina e depakene.
1: Quantos remédios? 5.
7: Controlado.
1: Desde os 12
7: anos. Desde os 12 anos.
1: Desmaia.
7: Desmaia. Domingo mesmo ela desmaiou 8 vezes.
1: 8 vezes, só no domingo.
7: Só no domingo.
1: Aí a senhora foi lá, orou por ela.
6: É, e estou orando para ela e hoje eu
1: convidou ela para vir aqui no cabana.
6: Ela é prima da minha nora.
1: Jesus vai libertar ela hoje.
7: Amém, amém, amém.
1: Levanta as mãos para cá. O poder das trevas não vai resistir o poder da luz. Satanás, até hoje você dominou a vida dela, diabo. Mas em o nome de Jesus Cristo, eu te dou a ordem agora, legião. Pega a tua bagagem e vai embora. Pega a tua bagagem e vai embora. Pega a tua bagagem em nome de Jesus. Sai do coração dela. Jesus vai colocar fogo naquela boneca agora. Fogo naquele boneco de vudu agora. Jesus, queima Jesus, em o nome do Senhor Jesus, aquele a qual eu sirvo, e não volta nunca mais, amém? Levanta suas mãos, diga assim, em nome de Jesus, eu estou liberta, e nenhum mal pode me tocar, a partir de hoje, você está liberta, recebe, recebe, você está liberta, Jesus hoje te libertou, Senhor, toma ela nas suas mãos, lança.
0: É, ouvintes, aí está o momento de libertação. 12 anos, você acompanhou do outro lado, ali o acompanhante dizendo que há 12 anos não é 12 dias, e também não é 12 meses, são 12 anos de sofrimento que esta mulher estava sofrendo nas opressões do mal. Mas ela estando aqui na igreja pentecostal Deus de Amor, nesta campanha revelada pelo Espírito Santo de Deus, o meu milagre vai virar notícia. Ela veio com a família E através da revelação do Espírito de Deus, Deus usando o pastor Guilherme, o mal que estava no corpo dela caiu por terra pelo poder do sangue de Jesus. E você que está aí sofrendo também, você que está aí agora me ouvindo, acompanhando esta programação, você vai ficar somente em ouvir ou já vai colocar no teu coração? Eu vou lá. Eu vou estar amanhã na igreja Deus Amor, porque eu quero ficar livre dessa situação. Eu quero ficar liberto também deste mal que está oprimindo, que está tirando meu sono. Coloca no teu coração e faça isso amanhã em 6 grandes horários. Eu disse 6 grandes horários. O primeiro horário, às 7 da manhã. O segundo horário, às 9. O terceiro horário, o horário do meio-dia, às 14 horas, às 16 horas e também o horário das 19 horas. O endereço é Avenida Amazonas, número 8410, aqui mesmo no bairro do Cabana.
1: Nós aprendemos também que torre forte é o nome do Senhor. Mostrar para nós, meus irmãos, que Deus é o nosso refúgio, que Deus é a nossa fortaleza, que Deus, aleluia, é o nosso socorro. Quantas pessoas que na hora da urgência, quantas pessoas que na hora do problema, quantas pessoas que na hora da dificuldade, elas correm para tantas coisas. Tem pessoas que na hora dos problemas, eles querem correr para o álcool, eles querem se embriagar, outros querem se drogar, outros querem se prostituir. Quantas pessoas que na hora da peleja, do aperto, aleluia, eles querem resolver os problemas na força do seu braço, tá entendendo? Mas diz a palavra do Senhor que o verdadeiro socorro vem de Deus, o verdadeiro refúgio está em Deus.
0: Verdadeiramente se cumpre, resume em uma palavra, Deus é o nosso refúgio, bem socorro, bem presente, na hora da angústia, Salmos 46, versículo de número 7, o teu socorro, minha irmã, o teu refúgio, meu irmão, não está no álcool, não está em diversas situações, alegrias passageiras desta terra, não. O teu socorro é estar diante do Deus vivo, o Deus Todo-Poderoso, a qual Deus falou por intermédio desta palavra, usando o pastor Guilherme. Deus tem uma palavra também profética ao teu coração. Deus tem algo novo para a tua vida, mas basta você colocar no teu coração fé. Sem fé, minha irmã, sem fé, meu irmão, é impossível agradar a Deus. O Senhor disse que aquele que se aproxima dele é necessário que creia, aleluia, e é galardocinho daqueles que o buscam. Você tem que crer, necessário você crer, necessário você colocar a tua fé em prática, dentro de casa, na zona de conforto, não é acontecer nada, mas se colocar no teu coração, fazer como exemplo dessas pessoas que estão vindo aqui na igreja pentecostal Deus Amor e estão recebendo os milagres, você também vai receber a tua bênção, você vai receber também a tua vitória. Mas é necessário você se dispor, é necessário você sair desta zona de conforto. Tem que vir para a igreja pentecostal Deus Amor, dentro de casa. Volto a dizer, você só vai ouvir as bênçãos, vai ouvir só as pessoas testemunhar os milagres, aleluia. Aí se você colocar no teu coração, eu vou lá, porque eu vou receber a minha vitória, e tenha certeza sim, que você vai receber a sua bênção, em nome de Jesus.
1: Quando eu estava orando aqui nesta oração, quando nós estávamos com as mãos levantadas, o Senhor falava assim comigo: meu filho, levanta um clamor, porque eu quero fechar a sepultura. O Senhor Deus, irmãos, eu estava orando e Deus ia me revelando. O Espírito Santo ia soprando
5: nome das pessoas. O Senhor falava assim comigo: eu quero livrar o Jonas, eu quero livrar a Marília, eu quero livrar a Priscila, eu vou livrar a Verônica. O Espírito de Deus ia falando os nomes que o Senhor ia falando, eu ia guardando, e o Senhor dizia assim: meu filho, eu tenho livramento e vou fechar a sepultura.
2: Sai, maldição, sai da vida dela.

0: Momentos, Deus usando aí o pastor Guilherme nas revelações e um pequeno flash aí de libertação. Não fica em casa, ouvintes, corre para esse endereço, é Avenida Amazonas, número 8410, aqui no bairro do Cabana. O endereço da minha vitória, do teu milagre também. Deus tem algo sobrenatural a fazer nesta quarta-feira. Eu tenho certeza que você que está aí do outro lado, o Espírito de Deus já está impulsionando o teu coração, a tua fé, aleluia, a estar conosco amanhã, já no primeiro horário. Eu quero aqui reforçar um pedido, sempre o pastor Guilherme, ele menciona aqui no programa Voz da Libertação, aqueles que vêm no horário da manhã, vêm em santo jejum, vem em consagração, faça um propósito com Deus, vem em jejum, porque através de você está em jejum, juntamente com os homens de Deus, pastor Guilherme, e os obreiros da casa de Deus, Deus fará algo sobrenatural aqui nesta quarta-feira. Eu já posso sentir, ouvintes, aqui do outro lado, a presença de Deus, e quando eu sinto a presença de Deus, é algo que Deus vai fazer muito forte aqui nesta quarta-feira. Eu tenho a certeza, eu tenho fé, que aqueles que chegarem enfermos, aqueles que chegarem oprimidos, aqueles que chegarem cheios de problema, sairão daqui com a sua vitória, aleluia, e você vai voltar aqui, vai voltar para testemunhar, vai voltar para agradecer a Deus pelo milagre que Ele fez na tua vida. Anote o endereço uma vez mais, vou repetir, é Avenida Amazonas, eu disse, Avenida Amazonas, número 8410, aqui no bairro do Cabana, Igreja Pentecostal Deus e Amor. Vamos agora a um breve intervalo, não saia daí. Já retornamos com vocês falando mais das poderosas campanhas que estão em andamento aqui mesmo, a nossa Igreja Pentecostal Deus e Amor.
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sou dizimista, porque o dízimo é santo. Sou dizimista porque quero ser participante das grandes bênçãos de Deus. Sou dizimista porque amo a obra de Deus na face da terra. Sou dizimista porque senão ficarei com dívidas para com Deus. Sou dizimista porque Deus é dono de tudo. Sou dizimista porque eu mesmo vou gozá-lo na casa de Deus. Sou dizimista porque mais bem-aventurado é dar do que receber. Sou dizimista porque Deus ama quem dá com alegria. Sou dizimista porque tudo vem das mãos de Deus. Sou dizimista porque não sou avarento. Sou dizimista porque meu rico tesouro está no céu. Sou dizimista porque tudo o que eu peço, recebo. Sou dizimista porque obedeço às leis de Deus. Sou dizimista porque a bênção do Senhor é que enriquece. Sou dizimista porque para cada lei Deus promete recompensa. Sou dizimista porque receberei de Deus com a mesma medida. Sou dizimista porque os pensamentos de Deus são mais altos. Sou dizimista porque Deus diz: fazei prova de mim. Sou dizimista porque Deus me escolheu e me nomeou. Sou dizimista porque a minha descendência não mendiga o pão. Sou dizimista porque meu salário não será posto em saco furado. Sou dizimista porque a minha responsabilidade é o sustento da igreja. Sou dizimista porque quero ter a consciência tranquila. Sou dizimista porque tudo o que o homem plantar, isso ceifará. Sou dizimista porque Deus suprirá todas as minhas necessidades.

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1: Já estamos de volta com mais adoração.

0: 17h34 na capital dos mineiros. Lembrando a todos vocês que nesta quarta-feira, pastor Guilherme também estará fazendo uma oração toda especial pelos nossos irmãos mantenedores do programa Voz da Libertação, aqueles que já estão junto com o servo de Deus nas orações, e assim tiraram também aqui o seu carnezinho na nossa sede estadual, e está aí ajudando a manter esta programação no ar, sempre ajudando alguns mensalmente, outros diariamente, outros todas as semanas, estão aí diante desse propósito. Com isso, Deus tem abençoado também, o pastor estará orando pelos nossos irmãos dizimistas, que estão diante também deste propósito de ajudar a obra de Deus. Meus irmãos, você que está do outro lado e quer assim ajudar a obra de Deus, você que está aí colocando no seu coração, eu quero sim também entrar diante desse propósito. Recebemos aqui mensagem dos irmãos lá de Esmeralda, se não falha a memória, a nossa irmã, agora não recordo o nome, mas ela deixou aqui a sua solicitação querendo ajudar a obra de Deus. Sim, agora lembrando, Cleusa, já informei a ela, ela disse para mim: pastor, como que eu faço para ajudar? Eu moro em Santa Luzia, e assim eu informei a ela pelo aqui a emissora, pelo aplicativo da Rádio Deus e Amor do WhatsApp, ela pode assim entrar nesse propósito, mesmo a larga distância, ela pode contribuir pela chave Pix da nossa igreja pentecostal Deus e Amor, que eu irei também pronunciar a todos vocês que estão aí do outro lado nos acompanhando. Anote aí a chave Pix: 43-208-040-0001-36. Recapitulamos uma vez mais: 43-208-040-0001-36. Faça isso agora, mande o seu comprovante aqui pelo 975-19-1994. Nós estaremos aqui anotando o seu pedido de oração, teu nome, e dentro desta programação nós estaremos orando em teu favor e Deus te abençoando. Ajude a obra de Deus, faça como muitos irmãos estão fazendo, Deus vai te recompensar. E assim você também preferir ir até o banco, fazer o seu depósito, nós estaremos aí agora soltando as contas bancárias da nossa igreja pentecostal Deus e Amor, para você ajudar a manter essas emissoras no ar. 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

0: dizimista fiel, é aqueles que sempre estão aí ajudando a obra de Deus. Sabemos que Deus, ele tem uma promessa na vida daqueles que são dizimistas da casa de Deus. Qual é a promessa, presbítero Cristiano? O Senhor promete repreender o devorador. Isso está lá em Malaquias, você conhece, capítulo 3, a partir do versículo de número 10.
1: O homem tão imperfeito.
0: Faça como esse louvor aí está ao fundo tocando. Aquele que abre a mão para ajudar a obra de Deus, Deus ele recompensa dos altos céus. Sabe disso? E o Senhor tem promessa na vida de todos aqueles que são fiel a Ele, em todas as áreas. Sabe disso? Que Deus ele não te desamparou. Na hora certa, Deus trará o milagre, a prosperidade sobre a tua vida.

Além de quarta-feira, nós queremos falar também um pouquinho aí do trabalho da Fundação Reviver, cuja responsabilidade está diante da nossa irmã Cleicilane, esposa do pastor Guilherme, está diante desse trabalho com toda a equipe. Nós queremos aí falar um pouquinho também da obra assistencial da nossa igreja pentecostal Deus de Amor. Para quem não sabe, nós temos aí esse trabalho aqui já há um bom tempo em Belo Horizonte. É um trabalho a qual é um trabalho de socorrer vidas, como o louvor, né, está aí nos dizendo, sempre nós abrimos mão para a obra de Deus e Deus vai sempre nos recompensar. A Igreja Deus de Amor é uma igreja, meus irmãos, que preocupa com aqueles que estão em condições de rua. Temos aí o trabalho da Casa Aberta. Você que ainda não conhece o trabalho da Casa Aberta, procure vir aqui no dia de terça-feira, quinta-feira. Sempre nós temos esse trabalho aqui, que ali acolhe aquelas pessoas que estão em condições de rua. As pessoas ali têm direito a um banho, têm direito a uma refeição. E depois sempre ali tem uma roupa, né, limpa para se vestir. E lembrando os irmãos que estão aí nos ouvindo, você que pode ajudar também, trouxendo aí uma cesta básica, também é uma peça de roupa limpa em boas condições, sempre é bem-vindo a sua contribuição. Nós iremos aqui também aqui ouvir, né, a chave Pix da contribuição da Fundação Reviver, as contas bancárias também, para que você assim também possa ajudar esta obra assistencial da nossa igreja pentecostal Deus e Amor.

0: A Igreja Pentecostal Deus de Amor, a igreja que sempre tem alcançado vidas, alcançado almas, o intuito do Evangelho, resgatar vidas que estão em situações de sofrimento, e através desse trabalho maravilhoso que Deus revelou à serva de Deus, a nossa irmã Erinida Miranda, esse trabalho tem desenvolvido de tal maneira que tem chegado no Nordeste de uma forma muito forte, trabalho ali, água para o sertão. Nós não temos condições aqui de falar todos os projetos devido ao tempo, mas só um resumo para que você possa compreender o que é o trabalho da Fundação Reviver, que é um trabalho a qual Deus levantou e, de fato, realmente, Deus tem abençoado esse trabalho, esse projeto. Muitas pessoas estão sendo conscientizadas por Deus e, por intermédio do Espírito Santo do Senhor Jesus, as pessoas estão aí ajudando esta obra, ajudando aí este trabalho maravilhoso que é a Fundação Reviver. Eu gostaria aqui de soltar um pouquinho, né, da história da Fundação Reviver, um pouquinho só, devido o tempo, para que você aí possa acompanhar um pouquinho aí dessa história do que é a Fundação Reviver, esse trabalho que acontece aqui na nossa sede estadual todas as terça-feiras e todas as quinta-feiras, o trabalho da Casa Aberta Reviver. E nós vamos aí acompanhar então, na voz da nossa irmã Erini Miranda, e rapidamente nós voltamos com vocês aí, falando também de sexta-feira e também de domingo. Já já retornaremos com todos vocês.
1: Eu tinha esse sonho há muitos anos, queria fazer algo pelos carentes, necessitados. Não sabia como fazer. Um dia eu senti de começar a ajudar as pessoas que estavam ao meu redor. Velhinhos abandonados, que não tinham casa, dormiam nos bancos da igreja. Não tem casa para ir. Então eu falei com meu esposo se ele me ajudaria a fundar algo de ajuda àqueles velhinhos. Então, comecei com o sopão, com as irmãs da igreja. Nós comprávamos verduras, legumes no mercadão e cozinhávamos com frango e distribuímos, fazia uma fila muito grande.
2: Lá no Glicério,
1: isso,
2: né?
1: Isso, de pessoas de rua, que muitas vezes é a única refeição quente.

0: Fundação Reviver iniciou suas atividades em agosto de 1994, através da iniciativa de sua idealizadora, Ereni Miranda, com um abrigo para idosos em uma casa cedida provisoriamente em Mairiporã.
1: Um lugar impróprio, uma casa com escadas, que os idosos não podiam subir escadas, mas é o único lugar que tinha e começamos ali.
0: Partindo de um ponto simples e provisório, mas com um ideal inspirador, hoje a Fundação Reviver é um recanto essencial na vida de centenas de famílias, oferecendo um trabalho acolhedor e primordial em todas as suas unidades, que atendem desde crianças, como as creches de Mairiporã e Cambuci, os idosos na unidade de Sarutaiá, até as pessoas de todas as idades, necessitadas de atendimento médico e odontológico através do Doe Saúde, que são unidades móveis da Fundação.
2: Mas Deus foi tão bom que preparou, que um prefeito doou um terreno, né, Mareni, lá em Sarutaiá,
1: sim,
2: né?
1: Foi uma irmã que morava lá, que soube que o prefeito ia doar uma terra para construir alguma coisa para beneficência. Então eu fui até lá, é bem longe de São Paulo, acho que mais de 400 quilômetros, bem longe. E lá nós construímos, mas a prefeitura disse que só doaria se nós construíssemos em um ano. Então foi muito,
2: muito
1: apertado, né, para construir 3.080 metros.
2: Sim.
1: Em um ano. Mas os velhinhos estão lá.
0: Hoje.
3: Aí está um pouquinho aí da história da Fundação Reviver, como iniciou, como, né, chegou lá em Sarutaiá. 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

0: E agora nós queremos também falar um pouco de sexta-feira, porque sexta-feira está se aproximando e é sexta-feira também da grande libertação de Deus. E a sexta-feira que Deus revelou uma campanha poderosa, uma campanha nova, afinal, para o pastor Guilherme, que estará diante do altar de Deus pela manhã e também vai estar com todos vocês no horário das 19 horas da noite, em a campanha profética do Salmo 91. 1.000 cairão ao teu lado, 10.000 à tua direita, mas tu não serás atingido. Sexta-feira, esta campanha poderosa, em conexão também com a guerra contra o mal. Todo mal que tem lutado com a tua vida, todo mal que tem lutado com a tua família, vai cair por terra pelo poder do sangue de Jesus. Todas as sextas-feiras, nós, Igreja Deus e Amor, trabalhamos com os trabalhos e libertações. Eu quero convidar os nossos irmãos que sofrem os problemas de problemas de saúde, de insônia, não consegue dormir direito, pessoas que se sentem um incômodo fora e espiritual, você que sente que tem alguém que está trabalhando contra a tua vida, que está lutando contra os teus negócios, é a sexta-feira da libertação, é a sexta-feira da guerra contra o mal. Todo mal vai sair em nome de Jesus. A palavra de Deus fala, lá no livro Salmos, diante desta campanha, que 1.000 vai cair ao nosso lado, sim, pode vir 1.000, e até mesmo 10.000, ajuntando 11.000 opressões malignas, mas eu e você não seremos atingidos. Tem que vir para a Igreja Deus e Amor. Só campanhas como esta você encontra aqui na Avenida Amazonas, número 8.410, no bairro do Cabana. Deus tem algo sobrenatural a fazer na vida de todos vocês, ouvintes, desta programação. Não sofras mais, Senhor disse, vinde a mim todos os que estáis cansados, sobrecarregados, e eu vos aliviarei. Deus vai usar o servo de Deus naquela mensagem profética, aquela mensagem revelada pelo Espírito Santo de Deus. Deus trará algo diante desta palavra e você sairá daqui edificado por Deus.
1: Hoje nós aprendemos também que torre forte é o nome do Senhor. Mostrar para nós, meus irmãos, que Deus é o nosso.
0: Deus tem uma palavra dos céus aos nossos corações. Você que está aí desanimado, pode ter certeza que algo maligno está lutando contra a tua vida. E onde nós encontramos força, presbítero Cristiano? Na igreja, na casa de Deus. Se fosse necessário, meus irmãos, nós não irmos na igreja, Deus não prepararia os templos. Deus não instituiria, ou seja, os templos, desde a época de Cristo, o Senhor sempre, Ele ministrava a palavra dentro e fora dos templos. Você encontra também na palavra de Deus a igreja primitiva, uma igreja que se reunia constantemente para buscar a Deus, para buscar a presença do Senhor. Por isso é necessário nós virmos na casa de Deus. Repreende todas as teses malignas de Satanás, todos os pensamentos diabólicos que o inimigo tenha soprado na tua mente, de querer deixar você dentro de casa, repreenda isso, porque Deus, Ele tem algo para entregar diante desta campanha de sexta-feira. Eu tenho certeza, eu já posso sentir, meu irmão, minha irmã, para mim, para a tua vida, que diante desta campanha, oh glória, no Salmo 91, 1.000 cairão ao nosso lado e 10.000 à nossa direita, mas eu e você não seremos atingidos. Eu creio em nome de Jesus que Deus vai falar, Deus vai sim manifestar a tua glória através da oração e do poder de Deus.
1: E dizer algo aqui nesta manhã, quem está escondido em Deus, pode enfrentar as crises, pode enfrentar as lutas, pode enfrentar as perseguições com segurança. Quem está está escondido em Deus. Não há o que temer, não há com que se preocupar. Quem está escondido em Deus, aleluia, não precisa perder o sono pela madrugada. É como está escrito na palavra do Senhor: aquele que habita no esconderijo do Altíssimo, a sombra do Onipotente, descansará. Descansa no Senhor.
0: É a campanha de sexta-feira. Aquele que habita no esconderijo do Altíssimo, a sombra do Onipotente, descansará. Para isso cumprir na minha e na tua vida, temos que estar na presença de Deus. Temos que estar na casa do Senhor Jesus, para que de fato esta palavra sim venha cumprir em nossos corações, em nossas vidas. Eu quero aqui também lançar um convite todo especial para os nossos irmãos que estão nos ouvindo, que domingo é o dia da medicina de Deus. Domingo, no horário das 8 horas da manhã, retorno ao altar de Deus, pastor Guilherme. Lembrando também que antes, vale lembrar que no sábado teremos aquele culto especial com a nossa mocidade, com a expansão jovem, presbítero Tiago Lucas e toda a equipe, hierarquia do projeto Expansão, estarão diante do altar de Deus. Você também, o nosso convidado especial, sendo público jovem ou não, venha participar deste culto especial neste sábado, no horário das 19 horas da noite. E agora sim, voltando ao domingo pela manhã, prossegue a campanha Medicina de Deus. Pastor Guilherme estará com vocês no horário das 8 horas da manhã em ponto. O servo do Senhor estará diante do altar de Deus. E no horário das 19 horas da noite, presbítero Mauro César com a sua esposa, culto também familiar. Você que não tem condições de estar pela manhã, esteja no domingo também à noite. É a mesma campanha, porém, presbítero Mauro César, esse homem de Deus, vai estar com a sua família. Teremos ali louvores e sim a participação ali dos irmãos que sempre louvam o Senhor, a ministração da palavra de Deus sendo pregada, e aí nós teremos aí um final de semana recheados de bênçãos. Você aí ficou informado de tudo que acontece diariamente na nossa igreja pentecostal Deus Amor. Basta agora você colocar no teu coração e vir receber o teu milagre e também testemunhar a tua vitória. Dezessete horas, 58 minutos, já chegamos aí ao término desta programação. Eu gostaria, antes de encerrar, fazer uma pequena oração por você e por toda a sua família. Você que gosta de buscar a Deus, sempre nas terça-feira eu inicio a programação com aproximadamente 20 a 25 minutos de oração, todas as terça-feira, tá bom? Sempre no horário das 16 horas, sintoniza nesse horário, eu estarei orando aí em torno de 20 a 25 minutos de oração, apresentando a tua vida. Mas agora eu tenho que fazer uma oração objetiva e assim Deus vai nos abençoar. Vamos falar com Deus, é momento de nós buscarmos ao Senhor.
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0: Altíssimo e eterno Deus, neste momento, Senhor, de oração, quero agradecer, meu Deus, a Ti, pela vida, Senhor, dos nossos irmãos que nos acompanham até este exato momento. Deus, eu oro pela vida da irmã Elaine, que assim deixou seu pedido de oração. Pela vida da nossa irmã Leonilde, Senhor, que assim também registrou o seu pedido de oração aqui, Senhor. Eu oro, meu Deus, também pela vida do nosso irmão Acilino, sempre na sintonia desta programação. Alcança, meu Deus, também a vida do nosso irmão Wallace, Senhor, do bairro Camargos. Nosso irmão, Senhor, também a nossa irmã Eloídes, que assim deixou o seu pedido de oração, meu Deus. Todos aqueles, Senhor, que de uma forma direta ou indireta, Senhor, nos acompanhou até este exato momento. Meu muito obrigado, Senhor, por mais esta programação, meu Deus. Senhor, dai-nos a vitória. Te agradeço, meu Deus, fica assim conosco. É o nosso pedido, certo, da vitória, para a glória do Pai, do Filho e do Espírito Santo de Deus. Amém, Jesus. Às 18 horas, vou ficando por aqui na apresentação e na comunicação, nos trabalhos técnicos, comunicou e falou com vocês, teu irmão em Cristo, presbítero Cristiano Marcos, na torre dos transmissores, nosso amigo de todos os dias, presbítero Adalto Luiz, que ajudou com excelência a levar esta programação até o seu lar, até o seu local de trabalho. Não saia daí, chega aí agora conosco, direto de São Paulo, de Estúdio C, a transmissão de São Paulo, a oração do Calvário. Queridos, fiquem todos na paz do Senhor Jesus.
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6: E também, socorro, oremos a Deus. Maravilhoso Deus, poderoso e eterno Pai, Deus de vida, Deus de graça, Deus de favor e também de milagre. Obrigado, Senhor, pelo privilégio e pela oportunidade que o Senhor concede à nossa alma de podermos te adorar e bendizer o teu santo nome. Honras e glórias àquele que tem todo o governo, todo o comando, àquele que tem a direção de todas as coisas. Na palma das tuas mãos, ó Pai, sim, repousa a nossa vida, descansa a nossa alma. Em ti, Senhor, encontramos refrigério. Obrigado, meu Deus, muito obrigado, ó Pai, porque a cada instante e a cada momento da nossa vida, a tua mão poderosa tem sido o nosso sustento.

nome, ó Deus, porque de geração em geração tens feito uma obra extraordinária. Senhor meu Pai, tens cuidado da nossa vida, guiado a nossa alma, fortalecido os nossos caminhos, tens amparado, Senhor meu Pai, a nossa fé em momentos de dor, em momentos de luta, em momentos de tristeza, de angústia e de sofrimento, ó Pai, tens feito a obra poderosa. Louvamos-te, ó Senhor, porque a cada dia a tua mão graciosa tem sustentado a nossa vida. Vida essa, meu Pai, que é para o teu louvor. Vida essa, meu Deus, que é para a tua adoração. Vida essa, Pai maravilhoso, que é para te exaltar, que é para te bendizer. Por isso estamos aqui. Somos homens e mulheres fadados ao fracasso, condicionados ao erro, condicionados à queda, condicionados, ó Pai da Glória, a viver a malignidade, condicionados, ó Pai da Glória, a pecar todos os dias da nossa vida. Somos homens e mulheres, sim, condicionados, e esta condição vem pela morte de Adão, o pecado de Adão, ó Pai, que é intrínseco em cada ser humano. A graça de Cristo lava e nos dá uma nova oportunidade, mas mesmo assim precisamos lutar todos os dias, ó Pai, contra esse pecado, contra essa maldade, contra essa ira, contra esse ódio, contra este rancor, contra a falta de perdão, Senhor meu Deus e meu Pai, contra os pequenos sinais que a vida nos dá, ó Deus, das muitas lutas e muitas provas. Louvamos-te, ó Pai, porque a cada instante e a cada momento tens sido compassivo, tens sido bondoso e maravilhoso. Louvamos-te, ó Pai, porque o Senhor, que é digno de louvor e de adoração, tem estendido as suas mãos de graça para suportar, sim, as nossas fragilidades, as nossas debilidades, as nossas limitações. Oramos ao Pai da Glória e em teu nome buscamos, sim, Senhor, a tua presença, a tua face, porque cremos que o Altíssimo é a nossa habitação, que a sombra do Altíssimo é o nosso descanso. Oh, aleluia! E quantos de nós, depois de um dia de trabalho, quem sabe, depois, meu Pai, de uma jornada árdua, precisa, meu Deus, de descanso, precisa, meu Pai, de equilíbrio, precisa, Senhor amado, de paz, de contentamento, necessita, meu Pai da Glória, receber a promessa, a graça e o favor. Quantos, Senhor, preparam-se para o trabalho e outros preparam-se para chegar a casa, jornadas longas, quem sabe, a depender da cidade, a depender do bairro, da forma como vai se locomover. Senhor meu Deus e Pai, tem uns que chegam chegarão cedo, e outros que daqui a 2 horas vão chegar a casa, quem sabe, mas estão em comunhão, porque sabem que é o Senhor quem dá força, quem dá graça, para que eles cheguem em paz, em harmonia, com a tua bênção, com a tua proteção. Mas mesmo assim, eu quero pedir, teu Pai, seja com aquele com pequena duração, ou a de maior duração, no seu trajeto até a sua residência, ao seu local de descanso, pedir a tua mão de milagre e de misericórdia, para que livre de acidentes, livre, Pai, de homens maus, livre, Senhor, de desatenções, de distrações, livre de brigas e guerras e contendas, porque, meu Pai, o ser humano tem andado, Senhor, tão impulsivo, mas também
compulsivo. O ser humano tem andado, Pai da Glória, Senhor meu Deus, desequilibrado emocionalmente. Então, com a flor da pele, Senhor, já com o sistema nervoso alterado, a situação pode mudar. E quantos tendencialmente chegam a casa e estão, Senhor, cansados do dia, fatigados do dia, e meu Deus, aquele momento, Senhor, em que descarrega sobre alguém a ira, o cansaço, a fadiga, e aí estraga a família, estraga o lar, acaba com o ambiente e com a harmonia, meu Pai, na casa. Oh, meu Deus, ajuda-nos, Senhor, no meio, Pai da Glória, desta preocupação, no meio deste vai e vem, no meio, Pai da Glória, desta vida, Senhor Jesus, Senhor meu Deus e Pai, que parece ser desequilibrada, mas não é. É o tempo que urge, é o tempo que avança, para que a tua

os teus não vão sair da tua presença, os teus, ó Pai da Glória, não vão perder o rumo da jornada, sim, meu Pai, porque dias terríveis e difíceis têm se apresentado diante, Senhor, de cada um, dias de luta, dias de guerra, dias de provação, dias de desafio, meu Deus, têm se apresentado, Senhor, perante cada homem, cada mulher. Resta agora uma decisão, Senhor, que mudará a vida de cada um, meu Pai, e essa decisão é ou continuar a viver, Senhor, na condição que o mundo apresenta, no meio da correria, no meio do stress, no meio do nervosismo, mas sem a bênção, ou então ter a bênção de Jesus e entender que é um processo e vai passar, que é uma jornada e vai passar, é um momento até, quem sabe, de provação ou de aprovação, Senhor, meu Pai, mas vai passar. Ajuda, Senhor, o teu povo e os teus filhos a entender, Senhor, meu Pai, qual é o processo da vida, coisas que nós não podemos contornar, situações que nós não podemos mudar, eventos, ó Pai da Glória, e circunstâncias da vida que nós não temos habilidade e nem o poder de mudar, mas através da oração em Cristo Jesus, ó Pai amado, nós podemos viver a graça, o favor e o milagre. Através de Cristo Jesus, ó Pai, nós conseguimos viver um novo tempo e um novo momento, aleluia. Por isso eu oro, Senhor, com vidas cansadas, em lamento, em lamúrias, com vidas desgastadas, Senhor, vidas castigadas, ó Pai da Glória, pelas circunstâncias, pelo seu dia a dia. Ó meu Pai, renova agora, renova a vida, renova a mente, renova o coração, Senhor, vidas que estão, ó Pai da Glória, com a sua carne cansada, com os seus pés feridos, com as mãos cansadas, ó Pai, e não conseguem produzir mais nada, ó Senhor, há uma guerra, Pai da Glória, que tem se erguido todos os dias para que estas vidas se frutem, para que estas famílias se abalem, para que estas casas sejam derrotadas, para que estes planos não se concretizem. Parece, meu Pai, que as 24 horas já não são mais 24 horas. Parece, Senhor, que os 7 dias na semana já não conseguem atingir mais os 7 dias na semana. Parece, meu Pai, que os 30 ou 31 de cada mês não são mais suficientes. E nós vivemos, ó Pai da Glória, sem sempre atormentados pelo amanhã, afligidos pelo que será, meu Deus e Pai, e nos esquecemos que o Senhor está no controle, está no comando e no governo de todas as coisas, ó Glória, que o Senhor está na direção de todas as coisas e suprirá, aleluia, suprirá, meu Deus e meu Pai, sim, as áreas, ó Deus, de maior necessidade na vida de cada filho seu. Ó Espírito Santo, oramos, Pai maravilhoso, oramos, Pai gracioso, para que se viva milagre, para que haja resposta, para que haja livramento, para que haja escape. Oramos, Espírito Santo, para que haja, Senhor, calmaria no meio da tempestade desta vida, porque, Senhor, a calmaria, ela se transforma em sabedoria, a calmaria se transforma em equilíbrio, a calmaria se transforma, Pai, em confiança, a calmaria se transforma, Senhor, em fé, a calmaria se transforma em coragem, quando tudo parece estar a desmoronar ao nosso redor, nós continuamos a confiar e a crer que Deus está no controle e no comando, e Ele nos ajudará a sair da situação, a suportar
enfrentar a situação, a vencer a situação, a encontrar forças, a buscar refúgio, a buscar fortalecimento nesta situação. Oh Pai maravilhoso, ajuda esta mente que anda preocupada, contas para todo lado, dívidas para todo lado, e quantos, Senhor, têm andado enfermos, doentes, oh Pai, porque a vida financeira vai de mal a pior. Quantos, meu Pai amado, têm andado, Senhor, completamente doentes, Senhor, frustrados e angustiados, ó Pai, porque a vida financeira não tem produzido frutos, ó Pai, para o seu equilíbrio, para a sua paz, Senhor, e há uma guerra, meu Deus, há uma guerra, porque se quer suprir a todo custo, haja o que houver, e muitas vezes caímos em laços, caímos em armadilhas, caímos, ó Pai da Glória, em sombras de variação do inimigo, caímos, ó Pai da Glória, sim, meu Deus, nas armadilhas do diabo, e a fé começa a se esvair. Eu oro, Senhor, para estas vidas cansadas, angustiadas, ó Pai, estas vidas, Senhor, que de forma frívola têm vivido os seus dias, ó Pai da Glória, sem esperança e sem fé, que de forma frívola, Senhor, inegociável, meu Pai, têm vivido no seu local de trabalho, na sua vizinhança e na sua rua. Não deixa, Senhor, negociar aquilo que é inegociável. Oh, glória! Não permita, Pai, que negociem, Senhor, aquilo que não se pode negociar. Não permita, Pai da Glória, que andem desatentos. Senhor, é isso que o diabo quer. É isso que o diabo traz. Perturbação na mente, perturbação na alma, desequilíbrio emocional, desequilíbrio familiar, desequilíbrio financeiro, desequilíbrio estrutural, meu Pai. E parece que a vida caminha, Senhor, para um abismo ou até um precipício e não há volta. Senhor, segura.

Pai, estamos a viver dias em que somos, Pai da Glória, abalroados por Satanás. Somos, Pai da Glória, se enclausurados pelo inimigo. Somos levados, Senhor, a ruas sem saída. Somos levados, meu Deus e meu Pai, a situações sem desfecho, a momentos sem conclusão, meu Pai. E tudo fica aberto. Está tudo mal resolvido. Está mal resolvido em casa, mas também está mal resolvido no trabalho, está mal resolvido com a esposa, com o esposo, com a noiva, com o noivo, mas também está mal resolvido com o pai e com a mãe, está mal resolvido com o filho e com a filha, mas também está mal resolvido com o patrão ou com os seus empregados, está mal resolvido, Senhor, com os seus fornecedores e também com os seus clientes, está mal resolvido, Pai da Glória, com os seus amigos e também com aqueles que são mais chegados. Vivemos, ó Pai, em um mundo em que as coisas não se têm mais conclusão. Nada, Senhor, consegue se fechar. Obras, ó Pai da Glória, que começam e não acabam. Senhor, situações, ó Pai da Glória, que se permitem, mas que não têm um desfecho. E nós vivemos, Senhor, aglutinados, ó Pai da Glória, neste emaranhado da vida. E não encontramos mais saída e nem solução. E quando vemos, ó Pai da Glória, está tudo mal resolvido, está tudo mal parado, só que não temos mais força de voltar lá no começo, porque nós já nos enrolamos durante a jornada e durante a vida, então nós não conseguimos resolver e deixamos com que o tempo resolva, só que o tempo não resolve, o tempo sufoca, meu Deus e Pai, e quantas vidas, Senhor, vivem no sufoco daquilo que não conseguiram resolver, daquilo que não conseguiram atender, das demandas, Senhor, que eram muitas, e nós quisemos abraçar tudo, porque achávamos que dávamos conta, e de repente esmorecemos, e de repente desanimamos, e de repente um acúmulo aqui, uma dívida ali, uma palavra maldita ali, e de repente pontos da vida inconclusivos levam, Senhor, à estafa, levam ao cansaço, levam à fadiga, levam-nos a mentiras, levam-nos a enganos, levam-nos, ao Pai da Glória, a prometer, mesmo que saibamos que não conseguiremos cumprir, levam-nos, Pai da Glória, a falar com as pessoas e a levar palavras, Senhor meu Deus, que nós temos a noção, Pai, que não são verdadeiras, Senhor, mas precisamos ganhar tempo, enquanto tentamos ganhar tempo naquilo que nós não resolvemos, porque nos faltou coragem, porque nos faltou disciplina, porque nos faltou entendimento, porque nos faltou fé para confiar no Senhor, meu Deus e meu Pai, deixamos tudo acumulado, deixamos tudo sufocado. Ó Senhor meu Deus, ó Senhor meu Pai, pior, Senhor, do que um acumulador físico é um acumulador espiritual. Pior, meu Pai, do que, Senhor, aquelas vidas que acumulam, Senhor, coisas e bens que não tem utilidade nenhuma para eles e ocupam quartos e salas e não conseguem mais sair do lugar. Piores são os acumuladores espirituais de promessas vazias, de palavras errantes, de caminhos tortuosos, de amizades nocivas, de comportamentos maus, e nós acumulamos tantos pontos negativos que não conseguimos mais sair. Mas em nome de Cristo, o Senhor dará um basta para que tudo se resolva. É necessário, Senhor, ter entendimento e conhecimento da Tua palavra e do Teu poder, aleluia. Foi o que o Senhor Jesus fez quando, na sua fase adolescente, sim, quando os seus pais voltam de Jerusalém e esquecem Jesus, 3 dias depois tem que voltar, e eles estão no meio da jornada, e Jesus está lá a ministrar a palavra do seu pai, e eles voltam preocupados, e achavam que tinham perdido Jesus, e Jesus falou, não, eu estou a tratar dos negócios do meu pai, eu estou a tratar dos assuntos do meu pai, e ele continuou aquilo que ele havia começado.
Ah, meu Senhor, precisamos aprender a ser cristãos mais conscientes, mais equilibrados, a dar um passo de cada vez com segurança, com sabedoria, para terminarmos o dia, Senhor, com a certeza. Não fizemos de tudo um pouco, mas fizemos um pouco bem feito, um pouco perfeito, um pouco, Senhor, ajustável, mas que é correto, Senhor, meu Pai. E a cada dia aprimoramos, Senhor, as nossas habilidades, e isso até no quesito, Pai, da fé. Senhor, meu Deus, há tanta gente, Pai, que acumula tanta coisa. Quer orar na campanha, quer orar com fulano, quer orar na igreja, quer também orar no monte, mas também quer orar na vigília, depois quer orar com o pregador fulano, depois quer orar na live fulana, e depois quer orar no culto. Quando ele for perceber, Senhor, correu tanto e não chegou a lado nenhum, porque não se concentrou em absolutamente nada. Ó Deus, estamos com uma geração que corre para tantos lugares, mas não chega a lugar nenhum. Busca tantas saídas, mas não consegue trabalhar em uma única saída, em uma única porta. E isso, Senhor, parece expertise, mas não é. É burrice espiritual, é atraso espiritual. Por quê, Senhor? Porque no final das contas, estamos com as mãos cansadas, estamos com os pés cansados, não conseguimos atender a demanda, não conseguimos terminar campanhas, não conseguimos ser efetivos nos cultos, não conseguimos acompanhar a palavra, não conseguimos, ó Pai, agora buscar com intensidade, mas estamos cansados. Final do dia, Senhor, estamos desgastados, ó Pai, mas nos falta sabedoria, nos falta entendimento. É por isso, meu Pai, que há muita gente amarrada com as suas próprias mãos na vida espiritual. Não é por causa do diabo, é por elas mesmas, Senhor, porque elas acham que se fizerem tudo para Deus, Deus fará tudo por elas. Mas Deus não mandou ninguém fazer tudo. É por isso que o Senhor Jesus, quando fala com o seu povo e com os seus discípulos, ele diz bem claro: rogai ao Pai para que mande mais ceifeiros. Por quê? Porque os poucos não vão dar conta, porque os poucos que têm não vão conseguir abraçar a todo o reino. Aleluia! Oh glória, grande é a seara e poucos são os ceifeiros. Então Jesus orienta: busquem, orem a Deus para que mande mais pessoas capacitadas e que Ele vai instruir para trabalhar no campo, para trabalhar como ceifeiro na seara, para conseguir produzir, porque os que estão não são suficientes. Meu Deus e Pai, desperta este coração e esta vida que não consegue mais encontrar saída nem resposta. Já tentou de tudo e não consegue nada. A vida está um sofrimento, a vida está uma dor, a vida está uma angústia. Oh, meu Pai, e uma hora é burnout, e uma hora vai sucumbir, e uma hora entra em transe, e uma hora sistema nervoso vai a pico, e uma hora, Senhor, meu Deus e meu Pai, Senhor, há uma descarga de energia, Senhor Jesus, e aí vai o médico e começa a viver à base de remédios, Senhor, porque a prescrição médica se virá daquilo que o médico vai analisar e vai entender, sendo que se orasse com sabedoria, se tivesse calma, se ponderasse, Senhor meu Deus, oh aleluia, não estaria do jeito que está, porque até Jesus foi uma festa de casamento para se alegrar. Oh Deus, até o teu filho amado era equilibrado. Senhor, ensina-nos, ó Pai da Glória, porque chega o final do dia, de uma plena terça-feira, e nós estamos já, Senhor, com o corpo cansado, com a mente cansada, porque a família, porque a casa, porque o trabalho, porque o patrão, porque o empregado, e no final das contas, Senhor, nós vamos arrastando a vida até chegar ao final de semana. Aí achamos que vamos descansar e não conseguimos descansar porque queremos compensar, a tal lei da compensação, que não conseguimos compensar nada e ficamos mais cansados ainda. Oh Senhor, às vezes só nos falta equilíbrio. Às vezes só nos falta fé e confiar um pouco mais no Senhor além da medida humana. Oh glória! Confiar um pouco mais no Senhor além da medida de homens. Aleluia!
Oh, Papai, desperta o Teu povo e os Teus filhos. Seja conosco, meu Deus, e dá a Tua bênção, dá a Tua vitória para a Tua glória, em nome de Jesus. Amém. E graças a Deus. Deus abençoe a sua vida, a sua casa e o seu lar, você que orou comigo. E preste bastante atenção no rumo que tem tomado a sua vida. Você que talvez está aí comigo, acompanha as orações, os cultos, as lives, as madrugadas, e está com tudo ao seu redor, mas não tomou a decisão certa de encontrar Jesus. Está aqui no nosso rodapé agora, a equipe técnica vai colocar para mim, quero aceitar Jesus, @ipda.com.br, pronto, esta equipe não falha, é de Deus. Quero aceitar Jesus, @ipda.com.br, e 11 950 94 46 45. Eu quero a sua mensagem agora. Eu quero voltar para Jesus. Eu quero parar de correr por aí que nem, sabe, alguém desgovernado na vida, e quero firmar minha cabeça, quero firmar os meus passos, quero firmar o meu coração, quero firmar os meus sentimentos. Nós estamos aqui para te abraçar e te receber. Você que acompanha pela rádio Deus é Amor, 11 982 92 33 92, mande a sua mensagem agora, que eu quero orar pela sua vida, quero orar pela sua casa e também orar pela sua família. Você que vai tomar a decisão, feche seus olhos onde estiver, que eu quero orar por ti agora.

0: Pai, de correr de um lado para o outro, desgovernados, e quer assumir a postura de homens e mulheres de Deus. Segura em suas mãos, fortalece os seus caminhos e ampara a sua vida. Em nome de Jesus Cristo, Pai, ajuda-lhes a terem calma e, acima de tudo, a ter fé no Todo-Poderoso. Guarda, protege e livra a casa, o lar e a família para a glória do Teu nome, Senhor. Seja com cada um deles. No nome de Jesus, amém. E graças a Deus. Deus abençoe a sua vida, a sua casa, a sua família e o seu lar. Obrigado pela sua companhia. Quero fazer um convite especial. Daqui a pouquinho, das 9h30, começa o nosso culto, o culto da noite, terça-feira, dos vencedores. Quero que você acompanhe. Tem palavra de Deus para a sua vida e vamos continuar a falar do tema que iniciamos semana passada, abençoado por Deus. Então, não fique de fora. Junte-se a nós em clamor, em oração. Da 9h30 começa o nosso culto. Quero a sua companhia e já compartilha com mais pessoas, parentes, vizinhos, amigos, e que todo mundo seja abençoado no nome de Cristo. Um forte abraço, espero por ti daqui a pouquinho, da 9h30, no nome de Cristo. Tavonana, nos veremos, você catequista, que Deus te abençoe.
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0: algo que eu gosto de fazer. Gente, eu vou dizer uma coisa pra vocês, ó, já vou começar assim. Eu ouço esse hino todos os dias. Ouço mesmo, não canso de ouvir, saio daqui do estúdio cantando, tá? Só pra vocês saberem, porque se tem algo que o meu coração enche de alegria, que eu amo, amo, amo, amo, sou apaixonada por fazer, é espalhar o amor. Espalhar o amor onde quer que eu vá. E tem várias maneiras de espalhar o amor. Hoje, por exemplo, eu tô aqui espalhando o amor, mas não tô sozinha. Eu não tô sozinha. Quero cumprimentar a todos vocês com a paz do Senhor Jesus e dizer que Cido Gameta também tá aqui comigo espalhando amor.
1: Oi, a paz a todos. É com muito prazer, com muito carinho que a gente espalha o amor, sim. Esse sentimento mais... Tem alguma coisa mais forte que o amor, Helena? Porque me corrija.
0: Não tem. A Bíblia diz que é o sentimento mais profundo.
1: Mais profundo.
0: E o sentimento que vai permanecer conosco. Então nós vamos estar... Nós estamos aqui na Terra, estamos com o coração cheio de amor. Você sabe por que eu tenho tanto amor assim no meu coração, Cido? Porque eu já tô me preparando pra quando chegar lá no céu.
1: Verdade, né?
0: Porque se tem um lugar que o amor vai transbordar é no céu, gente.
1: Mas, eu fico às vezes imaginando assim, viajando. Sabe quando você tá sozinho?
0: Fala, eu viajando, sei bem.
1: Fala, meu Deus do céu. É verdade, né? Mas eu fico pensando, falei, Senhor, se já é bom aqui, né? Com todo esse, assim, com todos os problemas do mundo, da vida, né?
0: Sim.
1: Principalmente pra gente que já entregou a vida pro Senhor Jesus, que sabe que Ele é o único e suficiente e necessário Salvador, é o único na nossa vida e que enche, né, a nossa vida de harmonia. Claro que todo mundo tem problema, tem dificuldade, isso é natural, mas eu sou feliz. Eu brinco com a Lari, eu sou feliz, ela fala assim, ah, mas é difícil. Eu sou feliz e pronto. Tô feliz e pronto. Lá, não funciona.
0: Eu
1: funciona.
0: Determino que eu sou feliz.
1: É, sou feliz e pronto. Tenho minhas dificuldades, tenho os meus problemas como todo mundo, né? Eu fico doente.

0: eu saro, eu fui curado, mas assim, a minha alma continua feliz.
1: Exatamente.
0: Porque o corpo adoece, mas a alma, sim, eu não deixo adoecer, porque eu busco cada dia essa renovação. Eu fico até a dica para você, viu, que tá ouvindo, viu? A Eliana tá cansada de saber, mas para você que tá ouvindo, quando a gente é agradecido, a coisa muda.
1: Muda.
0: Quando
1: muda completamente.
0: Eu abro os olhos de manhã e falo, Senhor, é agradecendo que eu vou dormir, porque tá um frio de rachar, chego de moto assim, eu falo, meu Deus, que frio, daqui a pouco eu já tô na cama quentinha. Ô, Senhor, que coisa boa. Aí vou acordar, Senhor, que coisa boa, tive uma boa noite de sono. Em vez de falar, mais um dia de trabalho, não, Senhor, agradeço porque eu tenho que levantar cedo, agradeço porque eu tenho um trabalho, agradeço porque eu vejo minha cachorrinha ali me chamando, sabe? A gente só tem que agradecer.
1: Exatamente.
0: E um coração grato, não que, que a gente brinca muito aqui, né, Aline? Que a gente não sai daqui, bate as asas e sai voando. A gente tem um monte de defeito, um monte de erro.
1: Meu Deus.
0: Graças a Deus que as misericórdias são renovadas, né?
1: Sabe que hoje, porque assim, aproveitando aí, né, essa deixa que as pessoas acham que a gente, né, sai, mas aproveitando que às vezes as pessoas, elas imaginam a gente de uma forma, né? Elas imaginam a gente de uma forma e a gente é de outra. Sabe o que foi interessante? Porque eu fui lá na 25 de março comprar uns negocinhos lá, né? Quem nunca, né? Quem nunca, né? Morar em São Paulo e não fazer tour na 25 de março, pelo amor de Deus,
0: né? Vem jeito o mundo inteiro ali na 25, é um lugar chique.
1: E eu estou lá caminhando bem bela e formosa.
0: É, tipo, vestida a rigor 25.
1: Exatamente. E aí uma irmã me vê assim de longe e ela vai se aproximando de mim. Ela, irmã Eliana, não acredito encontrar com a irmã aqui.
0: Olha aí, ó, que coisa boa.
1: Ela ficou surpresa. Ela falou assim, eu sigo a irmã em tudo. Eu tô sempre sabendo de tudo que a irmã vai. Eu tô ouvindo a irmã. Eu tô o tempo todo, eu tô atento o que tá acontecendo com a irmã. Eu falei, pois é, agora você tem notícia para dar, porque encontrou comigo aqui na 25 de março. Então, assim, é isso. E uma coisa que é certa, é verdadeira, é clara, é quando nós falamos de alegria, de felicidade e de amor, gente.
0: De amor.
1: Então, assim, ó, não tem... A gente é gente como a gente, né?
0: Exatamente. E é isso que a gente tem que ser. Porque não tem pesos e medidas diante dos olhos de Deus. É evidente que ele consulta o nosso íntimo, o nosso coração. E aí sim tem pesos e medidas.
1: Sim,
0: porque,
1: sim.
0: Como a Eliana bem fala, que garladão que a gente está criando, né?
1: Isso mesmo.
0: E isso vai do nosso coração, sabe? E quando a gente tem essa oportunidade de fazer o bem se renova. Ó, eu vi uma frase, até aproveitando, que o mal é tão ganancioso, mas tão ganancioso que ele destrói o hospedeiro.
1: Eu acredito.
0: Então, uma pessoa que está lá com o coração assim amargurado, que não deseja o bem para ninguém, que a vida é ingrata, a tendência é ficar doente.
1: É ficar doente.
0: Porque alimenta o mal dentro.
1: Sim, sim, sim.
0: Em compensação...
1: Mas já,
0: a gente,
1: já é comprovado. É comprovado cientificamente que dependendo do mal que a gente carrega dentro da gente, né, com amargura, com rancor, com várias coisas, uma determinada parte do nosso corpo que está sendo afetada. Por exemplo, eu sou muito alérgica. Muito alérgica. E aí um dia eu conversando, né, com meu terapeuta, eu falei assim, eu sou muito alérgica, doutor, eu tenho alergia de tudo. Então, assim, às vezes eu tenho alergia do cheiro, eu tenho alergia de contato, eu tenho alergia por ingestão, eu tenho alergia de várias formas. E eu falando pra ele, e ele disse assim pra mim, também com essa sensibilidade à flor da pele, tinha que sair por algum lugar.
0: Então, tá vendo?
1: O corpo tinha que manifestar tudo isso, né, de alguma forma. E a forma que o meu corpo entendeu de manifestar toda a sensibilidade que eu tenho, quando eu falo de sensibilidade, é compaixão pelas pessoas, de tomar as dores de outras pessoas e, inclusive, de querer resolver os problemas das outras pessoas, sabe? E de me importar com as outras pessoas mesmo. Então, ele disse assim pra mim, com essa sensibilidade toda que você tem, as necessidades do outro, você precisa, de alguma forma, tem que aflorar. Ah, mas então, irmã Eliana, se eu sentir essa sensibilidade, ó... ó, a pegadinha, ó. Vamos ver. Se eu sentir essa sensibilidade aí de ajudar, então eu posso desenvolver alergia e tudo mais. E, eu vou dizer uma coisa pra vocês. Sabe quando foi que ele me falou isso? É. Quando eu não estava ativa diretamente ajudando a quem precisa.
0: Ó, tá vendo?
1: Tá vendo?
0: Porque senão a pessoa pega assim, não vou ajudar ninguém, né? Porque eu não quero ficar gripado.
1: É, a pegadinha. Olha aí. Aí depois que eu passei a viver tudo isso que eu estou vivendo, hoje é assim, é raro. Claro que tem coisas que eu evito, como camarão, frutos do mar, esse tipo de coisa, né? Mas, por exemplo, eu tinha de tudo enquanto era medicação. Toda medicação. Eu estava sensibilizada, eu tinha de qualquer coisa. Coisa que eu comia no dia a dia. E eu tinha. Hoje já não tenho mais.
0: Não tenho mais.
1: Eu evito camarão, frutos do mar. Do contrário, eu como tudo.
0: Então.
1: Eu como tudo. E olha, faz muito tempo que eu não tenho, assim, alergia. Eu tinha um shampoo que eu usava que me enchia o rosto de caroços, que me deixava, sabe, que eu não podia usar. Tinha, meu Deus, assim, cremes, nada eu podia estar usando.
0: Não era fácil a tua vida não, hein?
1: Relógio. Não era fácil. Relógio que eu usava ali. Mas aí era o relógio de silicone, de couro. Não. Onde pegava ali o contato com metal ali, aquele lugar feria. Acabou. Você vê, né? Eu venho aqui de relógio.
0: É verdade.
1: Né? Acabou. Então, assim, de alguma forma, o nosso corpo vai ali externar, né? E quando a gente faz o bem, quando é o contrário do mal, né?
0: Exatamente, o contrário do mal,
1: quando a gente faz o bem, o nosso corpo vai externar também tudo o que está... Porque é assim, ó, a gente tem que estar bem de dentro para fora, né?
0: De dentro para fora.
1: Vai externar. Às vezes, ó, eu vou contar um segredo para vocês. É. Contar um segredo. Depois você conta para sua mulher, tá?
0: Opa!
1: Conta para ela. Porque às vezes as pessoas falam assim para mim, irmã Eliana, o que a irmã faz? Dorme no formol? Não, eu não durmo no formol. Eu faço bem.
0: Verdade.
1: Eu ajudo quem precisa. Eu amo o próximo.
0: E olha, é reluzente. Quando a gente... E você que está ouvindo agora, faz uma retrospectiva. Uma pessoa boa que você conheça. Sabe, o prazer de você olhar para pessoas e falar... Ela emana isso. Porque não fica só no corpo, isso emana e passa. Só de você falar com a pessoa, você fala, olha, não tem aquela pessoa, todo mundo conhece, né? E acontece muito com a Eliana. Eu e a Lari, para puxar papo com ela, meu Deus do céu, a gente tem que se controlar. A gente tem prazer, e eu não estou sendo demagogo, gente, estou falando como referência. Mas a pessoa boa faz bem você estar perto dela.
1: É por isso que a Bíblia nos instrui, né? A sempre ter do nosso lado, e tem lá no livro de Provérbios, sempre ter do nosso lado pessoas que acrescentem.
0: Que acrescentem.
1: Que nos coloquem pra cima.
0: Exatamente.
1: Que nos façam bem.
0: É.
1: Aquelas pessoas que você chega do lado ali, a pessoa só reclama. Ah, irmã, porque tá doendo isso, porque tá doendo aquilo. Ah, irmã, tô passando uma luta. Aí quando você vai ouvir a luta, nem é tudo aquilo, né?
0: Mal é mal uma briguinha.
1: Eu falo, oh, meu Deus, isso é a luta pra cima, não conhece o que é luta. Mas amém, cada um sabe, né, o tamanho da sua dor.
0: Exatamente.
1: Então, aí você vai ficando pra baixo, Aí se você já tá amuada, como fala lá na roça.
0: É, tá amuada.
1: Conhece essa palavra?
0: Oh, claro, amuada.
1: Quando você já tá amuada, e daí vem o outro ainda e derrama os problemas dele na sua vida, pronto.
0: Aí
1: acabou,
0: piora.
1: Acabou.
0: Na realidade, vem assim, coloca mais peso na sua carga.
1: Exatamente.
0: Né? Então a gente tem que tomar cuidado até com isso. Mas uma forma da gente se libertar, porque ser feliz é decisão. Você não pode colocar sua felicidade como consequência. Porque a gente vai estar sempre esperando alguma coisa para acontecer para ser feliz. E se não acontece, e o inimigo quer isso.
1: Exatamente.
0: O inimigo quer você mais materialista. O inimigo quer que você cheio de sonhos. Não que seja errado sonhar. Mas sonhos que de repente ele aponta e fala, ó, esse carro novo aqui, você precisa de um carro zero.
1: Uhum.
0: Você precisa de um carro zero. Mas você já tem o seu carro. Aí você fica triste até conseguir. Quando você conquista, amém. bem. Aí vê que não era tudo aquilo.
1: Não, não era.
0: Então...
1: Continua faltando
0: exatamente.
1: Algo. Sempre vai faltar.
0: É. E aí, quando a gente começa a expressar o sentimento, a gente deixa um pouco mais isso de lado. E outra coisa que acaba com o ser humano, e de repente você está falando, eu não entendo a tristeza, eu não entendo as minhas doenças, às vezes ela está escondida ali atrás da falta de perdão.
1: Exatamente.
0: Atrás de um orgulho. E quando a gente ajuda o próximo...
1: É atrás da falta de compaixão.
0: Compaixão, exatamente.
1: Compaixão. Porque a compaixão, ela é a forma, né, literal do amor. Então, não existe o amor sem compaixão.
0: Não existe.
1: Não, não existe o amor sem piedade. Tem que ter. E é por isso que nós temos, nós amamos, nós temos que perdoar. Não é uma opção, ah, eu perdoo se eu quiser, se eu não quiser, eu não perdoo. Não, nós temos que perdoar. Porque se nós não perdoarmos, nós não seremos perdoados.
0: Exatamente. E isso é um veneno que você carrega. Ó, uma vez eu falei para um amigo, falou assim, ah, eu não consigo perdoar. Ele não precisa saber que você perdoou.
1: Sim.
0: Mas você tem que ter certeza que perdoa.
1: Tem gente, Cido, que não perdoa a si mesmo.
0: Verdade.
1: Passa a vida inteira, não, mas lá no passado eu fiz isso, eu fiz aquilo. Eu vou falar uma coisa pra vocês. Tem testemunho de vida, ó. Tem testemunho de vida que nem pra você lembrar faz bem. Ah, porque lá no... Eu sei que tem pessoas que eu já vi, inclusive, testemunho de pessoas. Ah, porque lá no passado eu fazia isso, eu fazia aquilo. Quando você está testemunhando, você está revivendo tudo isso que você passou. Então, tem testemunho que você só glorifica a Deus e você conta sem trazer, né, o terror que foi a sua vida lá no passado. Você pode contar ali, ó, olha, a pessoa que eu era isso, eu era perturbado, eu era aquilo, mas Jesus me transformou, colocando para cima o que Jesus fez na sua vida. Aí tem pessoas que, irmão, eu era isso, eu era aquilo, e fica dando ênfase a tudo aquilo que a pessoa era, e depois termina a frase assim, ah, hoje eu tô aqui, porque Jesus me mudou. E termina o testemunho ali, né? Então, a ênfase maior foi naquilo que a pessoa era
0: foi
1: no passado, do que na transformação
0: alegria.
1: Que ela vive hoje.
0: É, então,
1: né?
0: Não é referência. E você falou de transformação, eu lembrei da Casa Aberta. Ô, transformação que faz...
1: Transformação tremenda.
0: Você falou em transformação, meu Deus do céu, hein? É de arrepiar.
1: É de arrepiar.
0: É de arrepiar. Porque são situações de fundo do poço, vai até mais além que
1: até
0: isso.
1: Até mais além. E o que Deus tem feito é algo assim extraordinário. Certa vez, né, num evento que teve aqui, eu me lembro que depois de terminar o evento, que nós temos dois eventos por ano. Antigamente nós tínhamos 3 eventos por ano. Então, um evento da fundação que terminou, e aí eu me lembro que já tínhamos guardado tudo, eu só estava ali me despedindo para poder ir embora. Quando um senhor, eu tinha ficado no bazar esse dia todo, tinha atendido no bazar, estava bem cansada desde cedo, e aí eu pensei, ah, vou embora. Quando eu pensei, vou embora, aí um homem de 40 anos me chamou ali do lado, e ele estava chorando, e ele chorava muito, muito mesmo. E ele disse assim para mim, olha, eu vim aqui hoje porque eu preciso de ajuda. Se eu voltar para casa... Ele falou dessa maneira para mim, eu tenho uma quantidade grande de cocaína em casa. E eu tô numa fissura tão grande, num desespero tão grande, que se eu voltar para casa, eu vou cheirar tudo de uma vez e eu não vou sobreviver.
0: Meu
1: então,
0: Deus.
1: Então eu tô aqui porque eu preciso de ajuda. E isso marcou muito para mim ali, porque foi um diferencial. Ele poderia ter ido para casa, ter usado tudo e ter até mesmo colocado um fim na vida dele. Mas ele optou, ele escolheu vir bater na porta de uma igreja e pedir ajuda para a igreja.
0: Olha só, hein?
1: E ali naquele momento, então, Já procurei as pessoas certas ali, encaminhamos ele para uma das nossas clínicas. Depois eu não soube mais, não tive mais notícias, porque são muitas pessoas que são encaminhadas. É. E a Casa Aberta está aí exatamente para fazer esse diferencial. Esse socorro que eu dei para essa pessoa ali, que eu pude ajudar, pude levar ela ali, né? Até as pessoas que poderiam fazer ali internação. Porque, meus irmãos, vou dizer uma coisa para vocês. Se tem uma coisa que a gente tem que agradecer, ajoelhado, é quando uma pessoa que é viciada, que é adicto, que essa pessoa decide por conta própria, ela toma a decisão dela, que ela quer se regenerar, ela quer ajuda, né? Quer mudar a vida dela. E não só dela, mas de todas as famílias dela também, que toda a família que precisa dessa assistência. E é isso que a Casa Aberta faz. A Casa Aberta, ela está aberta ali para os moradores de rua. Sabemos que aqui em São Paulo, a maioria, né, são pessoas que são dependentes mesmo. Eu não gosto muito, vou explicar até porque, eu não gosto muito de usar essa palavra dependente, porque no termo técnico, tá? O termo técnico diz que os dependentes são os familiares. E, na verdade, o viciado, ele é adicto, ele não é dependente. Por quê? Porque é escolha dele usar. Entende? Enquanto que as pessoas têm o dependente emocional, a família, os amigos, têm a dependência emocional que não quer ver a pessoa naquela situação. Então, por isso que às vezes eu acabo falando adicto. Então, assim, quando essa pessoa, ela chega ali, ela pode tomar um banho, ela tem pode ali cortar o cabelo, fazer a barba.
0: Tem refeições.
1: Tem refeições.
0: Kit de higiene pessoal.
1: Kit de higiene pessoal.
0: Eu acho essencial o apoio social e o atendimento e ouvir a pessoa.
1: Inclusive, viu Cido, as pessoas que quiserem trazer para nós aí, né, que querem doar toalhas de banho, que querem doar shampoo, sabonete, que querem fazer doação, o que for que você queira fazer doação, é só trazer aqui na nossa sede mundial, porque, ou na sua cidade, porque nós temos outras unidades de Casa Aberta aí, e tem muitas outras que estão por inaugurar, viu? Porque eu sei que tem.
0: Amém.
1: O processo é grande e é glorioso.
0: E olha, eu tenho visto as fotos aqui, espetacular, sabe? Tudo bonitinho, pessoal.
1: É muito organizado,
0: sabe?
1: É tudo com muito amor.
0: Não parece que teve esse passado.
1: E sabe o que é mais interessante? Quando você olha e você pensa assim, não, mas isso aqui deve ter algum custo. Eles devem estar ganhando alguma coisa com isso. Não, nós não estamos. Não. Nós não estamos. O que nós estamos ganhando, sabe o quê? É a sua confiança. É a sua confiança, é a sua ajuda, que isso, essa nossa alegria, é porque nós temos você aí do outro lado, que abre a sua mão, o seu coração, e junta-se a nós, cada vez mais pessoas, porque assim cada vez mais pessoas vão ser abençoadas. Sabe como você faz agora? Preste atenção se você quer ajudar.
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1: E chegou aquele momentinho de nós meditarmos no manual de vida para nós aqui na Terra. Exatamente, olha, esconda, grave nas tábuas do teu coração, sabe? Tem aquele hino que fala, escondi no meu coração a tua palavra para não pecar contra ti, Senhor meu Deus. Olha só, então é isso, esconde, grava para não pecar contra Deus, porque sim, estas palavras vão permanecer, viu? Vão permanecer conosco, porque estas palavras são eternas. E hoje, baseado em tudo que foi falado aqui, Deus nos deu uma palavra, ó, especial, que está lá no livro de João, capítulo 13, versículo 5, que diz o seguinte: depois deitou água numa bacia e começou a lavar os pés dos discípulos e a enxugá-los com a toalha com que estava cingido. Aproximou-se, pois, de Simão Pedro, que lhe disse: Senhor, tu lava-me os pés a mim? Respondeu Jesus e disse: o que eu faço não sabes tu agora, mas tu saberás depois. Bom, esta palavra, nós, olha, eu falo que é uma palavra que arrebenta. Arrebenta porque, primeiro, vamos começar com essa humildade, com essa entrega de Jesus, de fazer o bem, a necessidade dele de fazer o bem. Ele não usurpou de ser o Filho de Deus. Ele, sendo ele o Filho de Deus, quem deveria lavar os pés, é exatamente o que Pedro dá ênfase aqui, quem deveria lavar os pés de Jesus deveria ser os discípulos, aqueles que estavam com ele. Mas ele não usurpou. Primeiro, tá? Primeiro, ele já estava preparando-se ali para o tempo que estava por vir, que era o tempo do sacrifício dele. E observe-se bem que, terminando a ceia, ele se cingiu ali com uma toalha, né? Ele pega aquela toalha. O cingir-se com a toalha é aquela toalha, ele amarra no corpo dele ali. E esse gesto de lavar os pés, de lavar as mãos, é um gesto de dizer que a pessoa é bem-vinda. Temos até, inclusive, o próprio Jesus falando a esse respeito, né? Quando a mulher unge ele e ele fala lá para Simão e diz: desde que cheguei na tua casa, não me deste água para os meus pés, nem me beijaste a face. Por quê? Porque se a pessoa é bem-vinda na sua casa, a primeira coisa que você faz ali é dar água para ela, aliviar ali o seu cansaço, tirar a poeira do rosto, lavar as suas mãos. Isso é uma introdução que é feita, inclusive em alguns países da África ainda, é feito dessa maneira. Aí se faz essa introdução dizendo: você é bem-vindo, e você não só é bem-vindo, como também você vai participar da ceia comigo, você vai cear, né? Então, ali, lavar-se era algo realmente que é dizer para a pessoa... É dizer para a pessoa: você é bem-vindo, você é querido, você é aceito, você é um dos nossos. E por isso Jesus faz isso. Ele se não usurpou ali, né? Eu sou filho de Deus, eu sou o Deus encarnado, então eu sou superior. Não, ele está dizendo: vocês são bem-vindos junto a mim, vocês são queridos, vocês são bem recebidos e vocês são iguais a mim. É um sinal de igualdade. E é isso que acontece quando nós estendemos a nossa mão para ajudar a quem precisa. Nós estamos dizendo para aquela pessoa: você é igual a mim. O que eu tenho não é meu, mas eu divido com você porque é nosso. Tá entendendo o mistério disso? E é por isso que Jesus faz essa prática de humildade, de amor. E aí depois Pedro o questiona e ele vem com essa resposta: o que eu faço não sabes tu agora, mas tu saberás depois. Deus já falou comigo profundamente nesta palavra. E o que ela quer dizer para você é o seguinte: olha, talvez você não esteja entendendo o processo de Deus na sua vida. Talvez você não esteja entendendo o que está acontecendo com você. Talvez você não está entendendo por que você tem que se humilhar para as pessoas. Por que você tem que suportar o que você suporta. A palavra de conforto para o teu coração hoje é essa: o que eu faço não sabes tu agora, mas certamente saberás depois. E com toda certeza e segurança, você vai colher bons frutos de todo o processo que você está passando. Nosso tempo se esgotou mais uma vez. Aqui é correria, aqui é assim. Há vontade de falar muito, mas não dá, né, Cido?
0: Ah, não dá, né? Tem assunto para horas, assim.
1: Pois é.
0: Não, mas ó, tudo que é bom, quando acaba, fica com gostinho de quero mais.
1: Fica com gostinho de quero mais.
0: Quando a gente fala, até que enfim acabou, é porque não estava bom.
1: É, então, porque cansou, né?
0: Cansou, né?
1: Mas nós vamos ficando por aqui, lembrando que nós seis, é isso mesmo, nós seis, voltamos todos os dias às 18h30. Mas como assim nós seis? É eu, o Cido, a Lari, pai, filho, Espírito Santo.
4: Vamos de louvor, vamos de adoração.

0: senhora crê no milagre de Deus? O senhor crê no milagre de Deus? Então levante as suas mãos, diga obrigado, Jesus, e seja abençoado pelo nosso Deus. É, eu tenho certeza que você será o próximo, a próxima, que também dará testemunho de fé e louvará o nome do Senhor pelas grandes bênçãos e vitórias.
1: José Guimarães estavam ao lado de Davi no momento do anúncio.
2: Eu queria, Guimarães, com a compreensão do governo, e eu sei que nós teremos, e ao lado do presidente Hugo Mota, anunciar aqui na Marcha dos Prefeitos que nós vamos ainda hoje, eu e o presidente Hugo, os líderes congressuais, os líderes do governo, organizar rapidamente uma sessão do Congresso Nacional para que a gente possa analisar esses vetos, derrubar esses vetos e entregar para mais de 3 mil municípios a possibilidade de acessar mais recursos do Estado brasileiro.
1: O anúncio foi feito durante a 27ª Marcha à Brasília em Defesa dos Municípios, conhecida como Marcha dos Prefeitos. O evento acontece até esta quinta-feira, dia 21, reunindo mais de 3 mil gestores municipais e outras autoridades. O objetivo principal do evento é discutir investimentos, repasses e demandas dos municípios no Pacto Federativo.
3: E o Senado avançou em uma proposta para reduzir as perdas de grãos e aumentar a capacidade de estocagem no campo.
4: A Comissão de Desenvolvimento Regional aprovou o projeto que cria o Programa de Armazenagem Rural, com financiamento para a construção de silos e armazéns nas propriedades. Repórter Maurício de Santi.
5: Com o objetivo de reduzir perdas na produção agrícola e melhorar a logística no campo, a Comissão de Desenvolvimento Regional aprovou uma proposta para ampliar a capacidade de armazenagem de grãos no país. O projeto prevê que 10% dos recursos dos fundos constitucionais do Norte, Nordeste e Centro-Oeste sejam destinados à construção de silos e armazéns dentro das propriedades rurais. O relator, senador Cid Gomes, do PSB do Ceará, afirmou que os debates na comissão mostraram a importância do investimento em armazenagem rural.
6: Nós entendemos que o projeto de lei número 1070 fundamental para o desenvolvimento do setor agrícola. A audiência pública e as sugestões legislativas revelaram que os bancos administradores dos fundos constitucionais já perceberam a relevância da armazenagem rural.
5: A criação do programa de armazenagem rural, que tem como autora a senadora professora Dorinha Seabra, do União do Tocantins, segue agora para análise da Comissão de Assuntos Econômicos.

0: Em meio às investigações envolvendo o Banco Master, o presidente do Banco Central, Gabriel Galípolo, defendeu a atuação da instituição e cobrou do Senado a aprovação do projeto que garante mais autonomia financeira e orçamentária ao BC.
1: Galípolo participou nesta terça-feira de audiência na Comissão de Assuntos Econômicos. A reportagem é de Marcela Diniz.
2: Com 5 horas de audiência, Gabriel Galípolo falou desde política de juros até o escândalo do Banco Master. Sobre o caso, ele afirmou que o BC colabora com as investigações e agiu certo ao afastar os servidores Paulo Sérgio Souza e Beline Santana, suspeitos de atuar em favor do banqueiro Daniel Vorcaro.
3: Não cabe ao Banco Central julgar, vai ser a justiça que vai determinar o que realmente ocorreu, mas os indícios em si já foram algo que foi muito grave e que causou uma grande sensibilização por parte de todos os servidores, eu inclusive ali.
2: Os senadores apontaram falhas na governança do Banco Central. Eduardo Braga, do MDB do Amazonas, citou a falta de avaliação de risco em movimentações financeiras atípicas.
4: Nós tomamos um tombo no fundo garantidor, equivalente a 1/3 do que nós tínhamos de reserva, porque foi permitido exatamente que os ativos e aquisição nos últimos anos fosse feito fora da curva da média. E isso é responsabilidade do Banco Central.
2: Galípolo admitiu limitações operacionais. Disse que o Banco Central perdeu cerca de 1.200 servidores na última década, quando saltou o número de instituições a serem fiscalizadas. Ele pediu que o Senado aprove proposta que amplie a autonomia financeira e orçamentária do BC.
0: A senadora Tereza Leitão, do PT de Pernambuco, defendeu a aprovação do projeto que cria a Política Nacional de Minerais Críticos e Estratégicos. Segundo a parlamentar, o Brasil precisa transformar suas reservas minerais em vetor de desenvolvimento tecnológico, industrialização e fortalecimento da soberania nacional diante da crescente disputa internacional por terras raras e minerais estratégicos.
1: De acordo com Tereza Leitão, o país ocupa posição privilegiada no cenário global por concentrar uma das maiores reservas de terras raras do mundo. Ela ressaltou que o debate vai além da atividade mineradora e envolve temas como segurança energética, inovação tecnológica e autonomia econômica do Brasil.
5: Estamos legislando sobre a capacidade do Brasil decidir sobre seus próprios recursos naturais e de garantir que as riquezas nacionais beneficiem o povo brasileiro.
0: Já o senador Jaime Campos, do União de Mato Grosso, defendeu a criação de benefícios para estudantes que mantém em dia os pagamentos do Fundo de Financiamento Estudantil, o FIES. O parlamentar reconheceu a importância da nova etapa do Desenrola, programa federal voltado também à renegociação de dívidas do FIES, mas afirmou que os alunos adimplentes também precisam ser valorizados e estimulados.
1: Jaime Campos anunciou que vai apresentar uma emenda à medida provisória do programa para criar uma política permanente de incentivo aos bons pagadores, com medidas como redução de juros e condições mais vantajosas de financiamento. Segundo o senador, a proposta busca tornar o FIES mais justo, reduzir o endividamento estudantil e reconhecer quem cumpre regularmente seus compromissos financeiros.
6: Cria uma política permanente de valorização dos bons pagadores por meio de incentivos financeiros, juros mais baixos e ampliação dos prazos, carências e mecanismo que preserva a adimplência dentro do programa. A lógica é simples: além de ajudar quem está endividado, é justo também premiar quem cumpriu corretamente com suas obrigações.
0: A liberação do Mounjaro para crianças e adolescentes com diabetes tipo 2 reacendeu o debate sobre o acesso a medicamentos usados também no tratamento da obesidade.
1: No Senado, um projeto autoriza a fabricação desses remédios pelo SUS, mesmo durante a vigência da patente. As informações com o repórter Márcio Maturana.
7: O Mounjaro, nome comercial do medicamento emagrecedor que usa a substância tirzepatida, foi liberado para crianças e adolescentes a partir dos 10 anos que precisam tratar diabetes tipo 2. A decisão da Agência Nacional de Vigilância Sanitária, Anvisa, já foi publicada no Diário Oficial da União. O cirurgião especialista em emagrecimento, José Afonso Salé, disse à equipe da Rádio Senado que a novidade é bem-vinda para o tratamento de obesidade e diabetes, mas ressaltou que é preciso cuidado.
8: O diagnóstico precisa ser feito por equipe médica especializada, a recomendação da dose dose e o acompanhamento desse tratamento e os suportes nutricionais e suportes multivitamínicos são fundamentais.
7: O Senado analisa um projeto que permite ao governo autorizar a fabricação desse medicamento, mesmo que ele ainda esteja protegido por patente. A proposta prevê também a produção do remédio no Brasil e a ampliação do acesso ao tratamento da obesidade pelo Sistema Único de Saúde. A autora do projeto é a senadora doutora Eudócia, do PSDB de Alagoas.
9: A licença compulsória poderá ser adotada pelo Poder Executivo quando houver insuficiência de oferta, preços elevados e impacto relevante na saúde pública após análise da Anvisa.
7: Esse projeto precisa ser aprovado pela Comissão de Ciência e Tecnologia e pela Comissão de Assuntos Sociais antes de seguir para a votação na Câmara dos Deputados.
1: Com edição de Paulo Grova e trabalhos técnicos de João Lira, o Jornal do Senado fica por aqui. Acompanhe agora as notícias da Câmara dos Deputados. Boa noite.
0: Boa noite e até amanhã.
10: Jornal Câmara dos Deputados. Comissão aprova garantia de direitos para mulheres da pesca artesanal.
11: O projeto autoriza faixas para o transporte coletivo privado de passageiros.
10: Deputados comentam ações em defesa do fortalecimento dos municípios.
12: Boa noite. Luísa Canziani, do União do Paraná, defende o fortalecimento dos municípios e afirma que as transformações do país começam nas cidades. Segundo ela, saúde, educação, infraestrutura e segurança dependem de políticas públicas voltadas à realidade local.
10: Luísa Canziani acredita que o desenvolvimento nacional exige apoio aos pequenos municípios e destaca a importância da atuação municipalista. Ela também cita o avanço de obras de infraestrutura no interior do Paraná como exemplo de investimento que impacta diretamente a população.
12: Charles Fernandes, do PSD, celebra os 186 anos de emancipação política do município de Palmas de Monte Alto, na Bahia. O congressista destaca a história da cidade e sua importância como base para outros municípios vizinhos, como Guanambi.
10: Charles Fernandes saúda a população e a gestão de Palmas de Monte Alto, reconhecendo o município como polo agrícola e econômico regional. Ele cita o envio de suas emendas como prova de seu compromisso com o desenvolvimento da cidade e agradece o título de cidadão honorário recebido.
12: João Daniel, do PT, celebra acordo de cooperação para obra de abastecimento de água na bacia leiteira do Alto Sertão de Sergipe, com investimento de mais de 600 milhões de reais dos governos federal e estadual. O deputado afirma que a adutora vai contribuir para o desenvolvimento regional.
10: João Daniel ressalta que o projeto fortalece a agricultura familiar, as áreas de reforma agrária e a economia do interior de Sergipe. Entre os municípios beneficiados, ele cita Canindé de São Francisco, Poço Redondo, Monte Alegre, Nossa Senhora da Glória e Porto da Folha.
12: Na avaliação de Marcelo Nilo, do Republicanos da Bahia, a população baiana enfrenta graves problemas nas áreas de emprego, educação e segurança pública. O deputado afirma que o Estado vive uma das piores crises administrativas de sua história.
10: Marcelo Nilo chama a atenção ainda para a superlotação dos hospitais estaduais e relata que pacientes enfrentam condições precárias nos corredores das unidades de saúde. Segundo o parlamentar, falta sensibilidade e compromisso humanitário por parte do governo estadual.
12: Carla Dixon, do PL, cobra do governo do Rio Grande do Norte apuração sobre o surgimento de uma sigla associada à facção criminosa na região do Morro do Careca, ponto turístico localizado na praia de Ponta Negra, em Natal.
10: Carla Dixon avalia que o episódio expõe a fragilidade na proteção de áreas turísticas e ambientais do Rio Grande do Norte. Ela cobra do poder público estadual maior proteção a moradores e visitantes com medidas efetivas de segurança em locais que são símbolos do Estado.
12: Valdenor Pereira, do PT, realça a pesquisa segundo a qual 67% dos baianos aprovam a gestão federal e 56% apoiam o governo da Bahia. Ele reforça também a tendência dos eleitores em votarem candidatos vinculados às atuais gestões, contra 10% de apoiadores da oposição.
10: Na visão de Valdenor Pereira, os dados refletem o reconhecimento dos avanços sociais e melhorias na qualidade de vida da população. população alcançadas graças a políticas públicas e programas sociais. Ele se orgulha de fazer parte de um projeto que vem transformando a vida dos baianos.
12: Ícaro de Valmir, do Republicanos de Sergipe, homenageia a TV Atalaia pelos 51 anos de fundação, celebrados em 17 de maio. Ele reconhece o trabalho dos profissionais que mantêm a emissora próxima das comunidades, fortalecendo a democracia e contribuindo para a cidadania.
10: Capitão Alberto Neto, do PL do Amazonas, critica a política do governo federal para o setor elétrico. O deputado sustenta que, apesar de o país ter uma matriz elétrica majoritariamente renovável, ainda impõe custos aos consumidores por meio de subsídios e da contratação de energia mais cara.
12: Capitão Alberto Neto também questiona o uso de diesel para gerar energia no Amazonas, mesmo com a presença de grandes reservas de gás natural no estado. Ele alerta que o aumento da tarifa afeta famílias, comerciantes e produtores rurais, além de afastar investimentos externos.
10: Valmir Assunção, do PT, salienta a parceria entre os governos do estado e federal para fortalecer a agricultura familiar na Bahia. Ele destaca a entrega de 100 refrigeradores de leite e os 3 bilhões de reais investidos para a inclusão de povos tradicionais.
12: O deputado anuncia também a ordem de serviço para a pavimentação de 37 quilômetros da estrada que liga Uruçuca à Serra Grande, aguardada há 13 anos. Para Valmir Assunção, as ações criam oportunidades reais para fortalecer o povo baiano.
10: Agricultura. A comissão da Câmara aprova a garantia de direitos para mulheres da pesca artesanal. A repórter Júlia Lopes tem mais detalhes.
13: A Comissão do Trabalho da Câmara dos Deputados aprovou um projeto que reconhece legalmente as mulheres que atuam na cadeia produtiva da pesca artesanal como trabalhadoras do setor. O objetivo é garantir acesso igualitário a direitos sociais e previdenciários. A pesca artesanal é exercida por pescadores e pescadoras profissionais de forma autônoma ou em regime de economia familiar, utilizando meios próprios de produção ou contratos de parceria com ou sem embarcações de pequeno porte. No texto, passam a ser reconhecidas como trabalhadoras da pesca artesanal as mulheres que atuam em atividades como preparo de redes, armadilhas e embarcações, captura, cultivo e manejo de organismos aquáticos, limpeza, salga e processamento do pescado e de seus derivados. Com a proposta, essas trabalhadoras poderão ter acesso a benefícios previdenciários como auxílio-doença, seguro-defeso e salário-maternidade. Atualmente, muitas delas não conseguem acesso aos direitos por não terem reconhecimento legal específico dentro da atividade. Para a relatora do projeto, deputada Rogéria Santos, do Republicanos da Bahia, a proposta representa um avanço na proteção social dessas mulheres.
14: Que apesar de trabalharem constantemente, elas não têm nenhum desses direitos. Exato, pelo simples fato de que a lei traduz o mar, o barco, a atividade que acontece dentro do mar. E quando você olha para elas, a atividade delas, a maioria delas, acontece na terra, porque tem a ver com o beneficiamento em toda a cadeia produtiva.
13: A proposta que traz o reconhecimento legal para as mulheres que atuam na pesca artesanal está em análise na Comissão de Defesa dos Direitos da Mulher. Da Rádio Câmara de Brasília, Júlia Lopes.
12: Cobalcini, do MDB de Santa Catarina, menciona projetos considerados prioritários para o agronegócio, incluindo propostas sobre o seguro rural, a tributação do arrendamento e o apoio às cooperativas. Ele pede que o parlamento avance em medidas que fortaleçam a produção e deem mais segurança ao setor.
10: Cobalcini diz que os produtores rurais precisam de respaldo diante dos desafios enfrentados no campo, como eventos climáticos, quebra de safra e dificuldades de infraestrutura. Ele reforça que o agronegócio precisa de respeito e liberdade para trabalhar.
15: Trabalho.
12: Gás do PT do Rio Grande do Sul critica a emenda ao projeto do fim da escala 6x1, que permite jornadas de até 52 horas semanais, além de adiar por até 10 anos a mudança no regime de trabalho. Ele aponta que as alterações descaracterizam a matéria original.
10: Bom Gás defende a redução da jornada de 44 para 40 horas semanais, com escala 5x2, sem redução de salário. Ele afirma que o objetivo do fim da escala 6x1 é garantir mais tempo para convivência familiar, estudo, descanso descanso e lazer, sem perda de direitos para os trabalhadores.
12: Socorro Neri, do PP do Acre, condena declarações feitas por vereadores de São Paulo contra professores em greve no município. A deputada afirma que a mobilização da categoria é legítima, porque cobra dignidade, reajuste salarial e respeito ao trabalho realizado nas escolas públicas.
10: Socorro Neri apresentou na Comissão de Educação uma moção de repúdio contra os responsáveis pelas ofensas. Ela ressalta que a liberdade de expressão não pode servir para humilhar trabalhadores da educação, nem para desqualificar a luta dos professores por melhores condições de trabalho.
1: Transportes.
12: Projeto que permite a utilização de faixas exclusivas para o transporte coletivo privado de passageiros avança na Câmara. O texto está na última etapa de análise na Comissão de Constituição e Justiça. E a repórter Maria Neves tem os detalhes.
15: Aprovado na Comissão de Viação e Transportes, projeto que permite a utilização de faixas exclusivas no trânsito por transporte privado coletivo de passageiros, está em análise na Comissão de Constituição e Justiça da Câmara dos Deputados. Para utilizar as faixas exclusivas, o veículo deve ter capacidade de transportar pelo menos 25 pessoas e contar com autorização do poder público. De acordo com o relator na Comissão de Viação e Transportes, deputado Ricardo Aires, do Republicanos do Tocantins, a proposta vai contribuir para a redução do número de veículos individuais nas vias públicas.
16: A gente está falando de assegurar maior fluidez no trânsito das grandes cidades. O que a gente quer é incentivar que aqueles que utilizam o transporte coletivo de uma maneira em geral possam utilizar dessas faixas exclusivas para chegarem mais rápido ao seu destino, fazendo com que as faixas comuns sejam também alcançadas, liberando o trânsito para quem faz o uso do seu carro particular.
15: Autor do projeto, o deputado Guilherme Uchoa, do PSD de Pernambuco, argumenta que a lei da mobilidade urbana já permite que a regulamentação do transporte de cargas e de passageiros priorize os aspectos coletivos. Da Rádio Câmara de Brasília, Maria Neves.
10: Pompeu de Matos, do PDT do Rio Grande do Sul, cobra a continuidade das obras de duplicação da BR-386, conhecida como Estrada da Produção. O deputado demonstra preocupação com o atraso no início das intervenções em dois trechos da rodovia que liga Porto Alegre às regiões norte e noroeste do estado.
12: Pompeu de Matos afirma que o pedido da concessionária para adiar o início das obras prejudica o desenvolvimento regional e compromete a segurança dos motoristas. O parlamentar informa que acionou a ANTT para cobrar esclarecimentos sobre o cronograma da duplicação.
1: Justiça.
10: Helder Salomão, do PT do Espírito Santo, questiona as explicações de lideranças da direita a respeito do financiamento para filmes sobre o ex-presidente Jair Bolsonaro. Ele salienta que o valor de R$ 134 milhões de reais exige investigação por superar o orçamento de produções reconhecidas internacionalmente.
12: Helder Salomão afirma que as justificativas apresentadas após a divulgação de conversas com o banqueiro Daniel Vorcaro não esclarecem o assunto. Ele argumenta que o caso reforça suspeitas de irregularidades na transferência de recursos.
10: O Tony de Paula, do PSD do Rio de Janeiro, compara os impactos das declarações de diferentes candidatos à presidência da República sobre o mercado financeiro, para alertar a direita sobre o risco de derrota nas próximas eleições devido ao desgaste ético de suas lideranças.
12: O Tony de Paula menciona possíveis relações espúrias envolvendo lideranças do campo conservador com o aporte de 2 bilhões de reais de aposentados e pensionistas no fundo do Banco Master. Ele defende o afastamento da direita de figuras polêmicas para garantir seu projeto político.
10: Ana Paula Lima, do PT de Santa Catarina, avalia que áudios, negociações financeiras e transferências internacionais divulgados reforçam os vínculos entre integrantes da família Bolsonaro e o Banco Master.
12: A parlamentar sustenta que houve contradições de pessoas ligadas ao caso e critica a atuação de integrantes da oposição. Ana Paula Lima afirma ainda que os fatos revelados desmontaram narrativas anteriores sobre a ausência de relação de determinados políticos com Daniel Vorcaro.
10: Eli Borges, do Republicanos do Tocantins, conclama a sociedade a investigar o passado e a ficha limpa de todos os candidatos antes de decidir o voto nas eleições. Ele alerta contra mentiras em redes sociais e pediu que o cidadão não aceite frases prontas.
12: Para o deputado, o Brasil vive um tempo de injustiças e condenações advindas de versões distorcidas de fatos, enquanto recursos da saúde são desviados sem as devidas condenações. Eli Borges reforça que o poder emana do povo e que cabe aos eleitores decidirem os rumos do país.
10: Para Maria do Rosário, do PT do Rio Grande do Sul, novas revelações sobre o Banco Master apontaram vínculos entre integrantes da família Bolsonaro e Daniel Vorcaro. Segundo ela, áudios e movimentações financeiras reforçam suspeitas apuradas pelas autoridades.
12: Maria do Rosário também critica declarações de aliados políticos ligados ao caso e aponta contradições sobre pedidos de recursos e relações com o empresário investigado. Ela afirma ainda que os desdobramentos do caso enfraquecem versões apresentadas anteriormente.
10: Nelson Barbudo, do Podemos de Mato Grosso, defendeu a honra de líderes da direita contra ataques proferidos na tribuna da casa. Ele criticou ainda o silêncio da esquerda sobre denúncias de corrupção envolvendo o governo e afirmou que o país passa por uma crise econômica.
12: Nelson Barbudo alega que estatais como os Correios sofrem com a má administração. O congressista conclamou líderes religiosos a rejeitarem ideias progressistas que, segundo sua leitura, destroem famílias e a classe média nacional.
10: Alfredinho, do PT de São Paulo, rebate declarações do senador Flávio Bolsonaro sobre o caso envolvendo o Banco Master. Segundo o deputado, os desdobramentos das investigações indicam que envolvidos distorcem os fatos para confundir a opinião pública.
12: Alfredinho também questiona a falta de transparência em relação ao financiamento de uma produção cinematográfica sobre o ex-presidente Jair Bolsonaro. Para ele, as suspeitas enfraquecem o discurso de moralidade adotado pela oposição.
17: Segurança Pública.
10: Aloysio Mendes, do Republicanos do Maranhão, cobra do Senado a votação da proposta que reduz a maioridade penal no país. O deputado ressalta que a medida já foi aprovada pela Câmara e, segundo ele, atende a uma demanda da sociedade.
12: Para Aloysio Mendes, a legislação atual favorece a impunidade de adolescentes envolvidos em crimes violentos, como homicídios e estupros. O parlamentar argumenta que jovens com direito ao voto também devem responder criminalmente por seus atos.
17: Direitos Humanos.
10: Soraya Santos, do PL do Rio de Janeiro, destaca o Maio Laranja e alerta sobre o aumento do abuso infantil no país. Ela pede vigilância permanente de famílias, escolas e da sociedade na proteção das crianças que muitas vezes, pela tenra idade, não conseguem verbalizar a violência.
12: Segundo dados do Ministério da Justiça, nos três primeiros meses do ano, o Brasil registrou mais de 13 mil estupros de vulneráveis. Soraya Santos alerta que a maioria dos abusos ocorre nos círculos próximos da criança, tornando a infância um período marcado por dor e sofrimento.
17: Saúde.
10: Câmara aprova assistência especial para mães de recém-nascidos com deficiência. A repórter Sofia Peçanha explica quais as condições.
18: A Câmara dos Deputados aprovou o projeto que torna obrigatória a assistência especial fornecida às mães de recém-nascidos com deficiência ou doença crônica que exija um tratamento continuado. A proposta prevê que maternidades, casas de parto e hospitais da rede pública e privada forneçam orientações por escrito sobre os cuidados necessários com a criança e também uma lista de instituições, associações e órgãos públicos especializados no atendimento a pessoas com deficiência ou patologias específicas. A relatora da proposta na Comissão de Defesa dos Direitos da Mulher foi a deputada Leda Borges, do Republicanos de Goiás. Ela destacou a importância do acesso à informação para as famílias.
19: Trata-se, sobretudo, da democratização do acesso às informações qualificadas sobre a deficiência ou patologia constatada na criança em tenra idade. Esse dado é fundamental, pois na maior parte dos casos, essa criança precisará de acompanhamento pelo resto da vida.
18: O autor do projeto original, o deputado Duarte Júnior, do Avante do Maranhão, afirma que o nascimento de uma criança com deficiência ou patologia crônica pode gerar um grande impacto emocional, físico e financeiro para a família, mas que a assistência especial a essas mães pode contribuir para a melhoria da qualidade de vida da criança e favorecer sua inclusão social. Durante a votação na Comissão de Constituição e Justiça, a relatora agora, a deputada Lindsay da Mata, do PSB da Bahia, afirmou que a medida pode trazer mais segurança às mães no momento do diagnóstico.
20: Isso vai dar mais segurança nesse momento de tanta fragilidade que a mãe passa com essa descoberta da dificuldade do seu filho, para que ela possa levá-lo a pessoas especializadas que possam realmente assegurar o tratamento dele e o apoio psicológico dela.
18: O projeto que obriga hospitais, maternidades e casas de parto, público e privados, a oferecer assistência especial a mães de recém-nascidos com deficiência ou doença crônica que exijam tratamento continuado, foi aprovado por todas as comissões da Câmara e será analisado agora pelo Senado. Da Rádio Câmara de Brasília, Sofia Peçanha.
17: Ciência e tecnologia.
12: Flávio Nogueira, do PT do Piauí, reproduz comunicado do Vaticano que defende a inovação tecnológica com a preservação da capacidade humana de pensar e refletir. Ele aponta que a primeira encíclica do Papa Leão XIV recoloca a dignidade humana no centro do debate sobre inteligência artificial.
10: Flávio Nogueira lembra que a Igreja Católica já se manifestou em outros momentos da história sobre mudanças que afetaram profundamente a sociedade, como durante a Revolução Industrial. Ele reforça que a inteligência artificial deve servir ao ser humano e não o contrário.
17: Votação.
12: A pauta da semana na Câmara inclui projetos que tentam conter a crise na alta dos combustíveis e também que aumentam as penas para vários crimes de natureza sexual previstos no Estatuto da Criança e do Adolescente.
10: A análise das propostas começou no final da tarde no plenário da Câmara. A edição de amanhã vai trazer detalhes sobre as votações.
12: Termina agora o Jornal Câmara dos Deputados com trabalhos técnicos de Everson Urani e apresentação de José Carlos Andrade e Márcio Aquilissardi. Uma boa noite para você.
10: Ótima noite. A Voz do Brasil volta amanhã.
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0: Boa noite, povo de Deus. Receba a doce paz, nosso Senhor e Salvador Jesus Cristo. Desde que vos cumprimenta, somos em Cristo, pastor Gilmar Santos. Estamos falando direto do estúdio da nossa igreja pentecostal. Deus é amor, sede estadual de Belo Horizonte, Avenida Amazonas, 8410, aqui no bairro Cabana, na responsabilidade do homem de Deus, pastor Guilherme Ribeiro. Deus abençoe sua vida, Deus abençoe seu lar, Deus abençoe sua família. Nós estamos aqui juntos para estar falando do amor de Jesus, Ele que salva, cura, liberta e leva para morar no céu. Levanta a tua cabeça, alegra o teu coração, porque a paz de Jesus está chegando no seu lar. E hoje, terça-feira, hein, carinha de chuva, meu Deus do céu, um tempinho fechado, já o friozinho, já começando a bater na janela, que tremendo, hein? Jesus vai te dar uma noite tranquila hoje, porque amanhã é quarta-feira e você não pode perder essa campanha maravilhosa que Deus trouxe para Belo Horizonte, essa campanha revelada do coração de Deus para o nosso coração. O meu milagre vai virar notícia.
1: En la cruz, te agradezco, Jesús.
0: É isso mesmo, povo de Deus, poucas horas nos separa dessa quarta-feira e ninguém, absolutamente ninguém, poderá ficar de fora dessa campanha, porque já tem sido um marco em toda Belo Horizonte, região metropolitana, Deus fazendo o milagre acontecer. O milagre não cessou na igreja pentecostal, Deus amor. Vem pra cá, BH, vem pra cá, Minas Gerais.
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3: 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Grita, queima ele!
2: 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E equipe, às 7 horas da manhã e às 19 horas.
3: É você que tá aí, né, enxuga da morte, tudo que está no estômago dela, vamos, vomita a obra da bruxaria, vamos, olha aí, ó, grita, queima ele. Você ganhou na bruxaria, né, Satanás, né, diabo? É você que está lutando lá na casa dela, né, diabo? É você que está colocando um contra o outro lá dentro da casa dela, né, Satanás? Em nome de Jesus, todas as legiões que estão lá na casa dela. Olha aí, ó. Grita, queima ele! Olha Jesus trazendo todas as legiões que estavam lá no lar dela. Em nome de Jesus, legião do inferno. E não volta nunca mais.
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0: É isso aí, povo de Deus, já chegou, hein? Meu Deus do céu, quarta-feira se aproximando, quarta-feira de bênção e de vitória para nós aqui na Igreja Pentecostal Deus e Amor. Explosão de milagre, Deus fazendo maravilhas acontecer, preste atenção. 6 horários de culto, hein? Meu Deus, vai ser forte, vai ser tremendo o que Deus vai fazer. Vai ser impactante na vida de todo o povo mineiro. Essa campanha, Deus fará maravilhas em nossa vida e o teu milagre, irmão, o teu milagre, irmã, vai virar notícia. O teu milagre, irmão, vai virar notícia. Deus, ele vai fazer na tua vida o sobrenatural acontecer. E todos vão ter que entender e saber que Deus, ele é o Todo-Poderoso. Sabe o que eu acho interessante? A palavra do Senhor nos fala lá em Lucas capítulo 5, que o Senhor, ele chega no barco e os pescadores estavam lavando as redes. E o Senhor chega no barquinho de Pedro e fala: Pedro, me empresta o seu barco. E Pedro, prontamente, não conhecendo ainda Cristo, imaginando que fosse um dos rabis que ensinava a multidão naquela época, ele falou: tudo bem, pode, emprestou o barco para Jesus. E Jesus ensinava do barco às multidões, inclusive Pedro era um que estava atônito ouvindo a mensagem de Cristo. E no desenrolar da mensagem de Cristo, Pedro começa a sentir algo diferente, porque Jesus não ensinava como ensinavam os escribas, os fariseus. A mensagem dele era mais impactante. E quando o Senhor acaba de ministrar aquelas palavras à multidão, o Senhor vira para Pedro e fala assim: olha, volta ao mar alto, volta ao mar agitado e lança a sua rede. Pedro poderia ter indagado para Cristo: mas Senhor, eu trabalhei a noite toda. Ou seja, ele até disse isso, mas não em forma de rejeição, mas ele estava dizendo: Senhor, mestre, tenho trabalhado a noite toda, nada apanhei, mas sobre esta mensagem, sobre esta palavra, ou seja, o coração de Pedro já estava sendo transformado por aquela mensagem que Cristo pregava naquelas águas. E ele dizia: olha, por essa palavra eu vou lançar a rede. E olha que Pedro, interessante, ouvinte, que Pedro estava ali junto com seus companheiros de pesca. Pedro não estava só. Pedro, ele tinha ali aquela equipe que acompanhava ele, Tiago e João. E agora, quando Pedro vai para o mar alto, a Bíblia não fala que os amigos dele acompanharam ele, porque na verdade a fé não é para todos, né? E quando Pedro vai só. Mas quando Pedro chega nas águas altivas, quando Pedro chega nas águas agitadas, Pedro vê que a rede trava lá no fundo. E para quem tem experiência na pesca, sabe que não agarrou numa pedra, porque além de ter travado lá no fundo, a rede começou a tremer, começou a balançar. E a Bíblia fala que não foram peixes pequenos, foram grandes peixes, e a rede rompia. E quando o povo, quando os seus companheiros viram que Pedro estava, o barco dele quase afundando, por causa daquela grande pesca maravilhosa, à luz do dia, os seus companheiros, ele deu o sinal, falou: vem cá, gente, peraí. E eles foram lá para poder ajudar Pedro a trazer a recompensa da fé. Olha que interessante. Há muitas pessoas que não vão aprovar de imediato a sua decisão de ir até Jesus, de obedecer à voz de Jesus. Quem sabe você está como Pedro, emprestando agora o seu barquinho, que é o seu tempo, ouvindo essa programação no rádio agora. Quem sabe você está fazendo igual Pedro agora, já colocando, quem sabe, uma fé dentro do seu coração de que Deus pode resolver o seu problema. Você está emprestando a sua atenção para Cristo. E isso é importante, porque muitas pessoas que você achava que poderia te ajudar, que poderia estender as mãos, que poderia te dar uma palavra de ânimo, são aquelas pessoas que deixam você de lado, ou quem sabe até mesmo te isola. Mas quando você ouve a palavra de Deus, quando você ouve o chamado de Deus para a sua vida e você obedece, há uma reação no mundo espiritual. Porque toda ação na presença de Deus, toda ação que você, tudo aquilo que você planta no terreno fértil da fé em Cristo, vai ter resultados. E o resultado vai ser muito mais do que você está esperando ou imaginando. Quando Pedro obedeceu à voz de Cristo e foi para o mar agitado, gente, quem não tinha pescado nenhuma sardinha durante a noite, iria pegar peixe durante o dia, ainda no mar agitado. Mas é isso que Deus faz. Quem sabe a situação na tua vida já chegou no limite, que não tem mais jeito. Já agitou as águas, não tem mais jeito, pastor. Não tem mais solução, meu problema. É aí que chega o sobrenatural de Deus. É quando o Senhor, ele vê que o seu limite chegou ao fim, aí que começa o sobrenatural de Deus na tua vida, se você crê. Por isso que o seu milagre vai virar notícia. Aquelas pessoas que não foram junto com você vai ter que ir para poder ajudar você a trazer as bênçãos. Aquela pessoa que, quem sabe, te invejou e detestou até mesmo ver você, eles vão ter que não somente ver você, mas ver as bênçãos de Deus na sua vida e reconhecer realmente, fulano de tal deu a volta por cima. Oh, meu Deus do céu. Olha, meus irmãos, você não consegue entender isso se não for com o entendimento de Cristo, com o entendimento do Espírito. Deus está te chamando para algo novo. Deus está te chamando para algo sobrenatural na tua vida, e não é blá blá blá, não. Nós vamos ouvir testemunhos de pessoas que foram impactadas pelo poder de Deus nessa campanha. Pessoas que receberam grandes bênçãos de Deus, e o milagre delas está virando notícia aqui no programa. E pode ter certeza que entre os parentes, entre os vizinhos, entre os amigos, esses milagres já estão sendo comentados. E você vai ser a próxima pessoa que vai entrar nessa lista de pessoas que mudaram o rumo da sua história. Por quê, pastor? Porque ganhou na loteria? Por quê, pastor? Não, porque acreditaram no sobrenatural. Acreditaram em Cristo, aquele que é o Todo-Poderoso.
1: O nome da senhora e a bênção?
2: É Gilda, é o meu neto que está...
3: O microfone aqui está muito baixinho, está muito baixinho.
2: Eu tive que pedir a Deus por ele, que ele não trabalha, que ele está com 20 anos.
3: O neto da senhora?
2: Meu neto, ele tem depressão e ele não trabalha e não come, não toma banho, tem problema grave de depressão.
3: A senhora entrou no INSS pelo benefício.
2: Aí eu falei com Deus que preparasse para ele o benefício, Deus preparou, eu falei que ia dar 100 reais quando ele recebesse, aí que está.
3: O benefício chegou?
2: Chegou.
3: A bênção veio?
2: Amém, Jesus.
3: E hoje a senhora está entregando o voto, quem dá glória a Deus por isso?
1: Pastor Guilherme Ribeiro, este varão veio lá da região de Vespasiano. Uma causa na justiça desde quando?
4: 2019.
1: Desde 2019. Ele entrou no propósito, meu milagre vai virar notícia. Causa ganha. Ele fez um voto de gratidão de R$750 para ajudar a pagar o programa de rádio. Seu nome?
4: Flávio.
1: É desse jeito, Flávio?
4: É desse jeito mesmo.
1: Desde?
4: 2019, 7 anos.
1: 7 anos.
4: 7 anos fez em fevereiro.
1: Entrou na campanha, fez o voto, a vitória chegou.
4: A vitória chegou.
1: Tremendo, pastor Guilherme. Impressionante. É a campanha, o meu milagre vai virar notícia. Seu milagre virou notícia.
4: Virou notícia, amém.
1: Valeu a pena.
4: Valeu.
1: Seu nome e seu bairro?
4: É Flávio da Amaral Sueli.
1: Deus te abençoe.
4: Amém.
1: O nome da senhora?
5: Mari José.
1: Está chegando de qual bairro?
5: Veneza.
1: Conte a bênção, minha.
5: O meu esposo estava pelejando para aposentar, não conseguia. E ele fez um propósito com Deus e Deus abençoou. E ele trouxe o primeiro salário para a igreja, para ajudar a obra de Deus.
1: Meu Deus do céu. Ele fez um propósito de dar o primeiro salário que ele recebesse da bênção da aposentadoria para ajudar a pagar o programa de rádio.
5: Amém.
1: É isso mesmo?
5: Sim, irmão, sim.
1: Não vai fazer falta, não?
5: Não, em nome de Jesus.
1: Deus tem prosperado?
5: Deus tem prosperado, em nome de Jesus.
1: O nome da senhora?
5: Maria José Gomes, lá do Veneza.
1: Seu nome?
6: Arlindo.
1: Valeu a pena?
6: Valeu.
1: Primeiro salário, abençoando a igreja.
6: Sim.
1: Valeu a pena?
6: Valeu.
1: Seu nome?
6: Arlindo.
1: Seu pai?
6: Veneda. Deus te abençoe.
3: É um milagre virando notícia.

0: Tremendo, tremendo, agir de Deus, o mover do Espírito Santo, o Senhor fazendo maravilhas acontecer. Olha que testemunhos maravilhosos. A irmã testifica, testemunha que ela estava buscando benefício para o filho. E não saía muito tempo, o filho com problemas psicológicos. E ela buscando esse benefício, ela fez um voto com o Senhor. Deus abençoou que a porta se abriu. O irmão estava com uma causa na justiça desde 2019, 7 anos que protolava e nada resolvia. Fez o propósito com Deus nessa campanha, recebeu a causa na justiça. Olha que tremendo, o irmão estava querendo aposentar, não conseguia. Fez o propósito nessa campanha, aposentou e entregou o primeiro salário como um voto de gratidão. Irmãos, isso é tremendo o que Deus está fazendo. Isso é tremendo que Deus está operando nessa quarta-feira. Ouvinte, eu não sei qual é a sua necessidade, não sei qual é a sua causa que você está precisando de um agir de Deus. Não sei se é na vida financeira como essas pessoas, eu não sei se é na sua saúde, não sei se é na tua vida conjugal, familiar, mas uma coisa é certa, você precisa tomar uma decisão, tomar uma atitude e correr para cá. Estar conosco nessa quarta-feira, porque Deus fará maravilha na sua vida. 6 grandes horários. Anota o endereço aí. Avenida Amazonas, 8410, no bairro Cabana. Anote esse endereço, esteja conosco aqui para tomar posse das bênçãos de Deus. Avenida Amazonas, 8410, no bairro Cabana. Você vai ser o próximo a testificar o agir de Deus, o mover de Deus na sua vida. Estamos aqui localizados na Avenida Amazonas, mais de 50 linhas de ônibus passando aqui, tanto sentido centro-bairro como bairro-centro, e você também poderá vir e pegar o metrô descendo na estação Vila Oeste, vai estar aqui já do lado da igreja. Você que vem aí do terminal Vilarinho ou do terminal Novo Eldorado, você vai poder pegar aí o metrô e descer na estação Vila Oeste. Você vai estar aqui já ouvindo o barulho de glória a Deus e aleluia. Se você vem com o seu veículo próprio, um amplo estacionamento para você guardar o seu automóvel. Uma coisa é certa, você não pode deixar de participar desta campanha. Você precisa estar aqui conosco tomando posse das bênçãos de Deus na tua vida. Chega aqui, traga o seu vizinho, traga o seu parente, chama essa pessoa que está precisando do agir de Deus, do mover de Deus. Seja um bom samaritano e você vai ver que as bênçãos de Deus vai chegar na tua vida e na vida dessa pessoa também. Às 7 horas da manhã, pastor Guilherme Ribeiro, ele que prega no primeiro horário com aquela multidão forte e valente, e também no último horário, às 19 horas. Às 7 às 19, pastor Guilherme Ribeiro, nosso pastor estadual. Ao meio-dia, ou seja, às 10 horas, nosso presbítero José Marques, ele que é o segundo pastor da nossa sede, vai estar ministrando, ele que está nas 10 e às 14, ministrando a palavra de Deus, usadíssimo nas mãos do Senhor. Ao meio-dia, nosso irmão presbítero Adalto Luiz, naquele culto rápido, você que trabalha aqui nas regiões, né, próximo aqui do Cabano, você que na hora do seu almoço quer receber uma oração, uma unção, tomar posse da benção, corre para cá, aquele culto do meio-dia, culto abençoadíssimo também. 16 horas, nosso irmão Devanilto, aonde vai estar sendo usado por Deus também. Ou seja, 6 grandes horários, você vai escolher um desses horários para estar tomando posse das bênçãos de Deus na tua vida. Avenida Amazonas, 8410, no bairro Cabana. Deus tem o sobrenatural para realizar na tua vida. Venha, povo de Deus, vem para cá, povo de Deus, Contagem, vem para cá, Betim, vem para cá, Ibirité, Ibirité, minha cidade, hein? Vem para cá, povão de Ibirité, vem para cá buscar o nome do Senhor, Igarapé, São Joaquim de Bicas, Mateus Leme, você de Brumadinho, você de Ravena, Nova União, Carmo da União, você que está me ouvindo de Lagoa Santa, Santa Luzia, Ribeirão das Neves, Justinópolis, você que está nos ouvindo Norte, Sul, Leste, Oeste de Belo Horizonte, Deus tem bênção para você nessa quarta-feira. Deus tem vitória para você e para toda a tua família. Não fique de fora. Seja como essas pessoas que têm recebido bênçãos de Deus ao comparecer na Igreja Pentecostal. Deus é amor.
1: Glória a Deus. Procure as dores. Procure as enfermidades. Procure o caroço. Jesus explodiu o caroço aí agora.
2: Pastor Guilherme Ribeiro e amados ouvintes, é impressionante. Essa senhora disse que chegou aqui, dor na coluna e a perna mobilizada. E ela disse que a dor na perna sumiu e a dor na coluna sumiu. E ela está completamente curada, pastor Guilherme. Cadê o glória a Deus, PH?
1: Já está levantando até a muleta. Seu nome, minha irmã?
3: Senhora. Edite.
1: Oi, irmã Edite, há quanto tempo sofrendo desta enfermidade?
3: Ah, tem anos.
1: Anos sofrendo.
3: Tem muito tempo. Eu tive uma úlcera varicose. Tem 14 anos que eu tive. Nunca curei dela, pastor.
1: Fechou. Há 14 anos sofrendo desta enfermidade.
3: Fechou. 14 anos. Fechou a ferida, mas a veia está entupida. Estava entupida.
2: E agora?
3: E agora não. Oh. Aleluia.
1: Olha aí, pode deixar.
2: Está sentindo a presença de Deus.
1: Já está levantando a muleta.
3: Meu Deus. Eu sei.
1: Caminha aí, irmã Edith, caminha aí, porque Jesus curou a senhora agora. Quem dá glória a Deus por isso?
2: Cadê a dor? Sumiu?
3: Sumiu, não deve...
2: tem mais nada?
3: A veia já desentupiu.
2: Quem curou a senhora aqui agora?
3: Ah, eu, meu querido Jesus.
2: É Jesus, pastor Guilherme.
1: É Jesus na campanha, o meu milagre.
2: O nome da senhora e a bênção?
4: É Gilda, é o meu neto que está...
1: O microfone aqui está muito baixinho, está muito baixinho.
4: Eu tive que pedir a Deus por ele, que ele não trabalha, que ele está com 20 anos. Mas...

0: É isso aí, povo de Deus, o milagre não cessou, Deus está operando nessa campanha. O meu milagre vai virar notícia. Povo de Deus, em nome do Senhor Jesus, vai ser tremendo e forte o que Deus vai fazer na nossa vida nessa quarta-feira. Vem para cá, Belo Horizonte, vem para cá, Minas Gerais. Deus tem uma explosão de milagres para a tua vida, hein? Tremendo, tremendo, tremendo o que Deus está realizando nessa campanha. Você já ainda não entrou nessa campanha, você está perdendo bênção, hein? Você está perdendo vitória de Deus. O Senhor tem bênção tremenda para nossas vidas nessa quarta-feira. Venha pela manhã, venha à tarde ou à noite. O Senhor vai estar marcando, impactando a sua vida com o poder dele. Avenida Amazonas, 8410, no bairro Cabana. O milagre não cessou na Igreja Pentecostal Deus e Amor. O milagre não cessou. Vem para cá, Belo Horizonte, tomar posse da bênção do Senhor, tomar posse da vitória. Você vai ser a próxima pessoa a testificar e testemunhar as ricas bênçãos do Senhor na tua vida. Não sei qual é o seu problema, não sei o que você está passando, mas uma coisa eu sei, Jesus resolve tudo. O Senhor, ele faz maravilhas acontecer e ele fará na tua vida também. Quantas pessoas estão sendo presas por obras de macumbaria? Quantas pessoas estão sendo presas por trabalhos malignos? E essas pessoas não sentem vontade nem de viver, meu Deus do céu. Mas o Senhor Jesus está te chamando, o Senhor Jesus está te convocando. Venha a felicidade, venha a vida, venha receber, tomar posse das bênçãos riquíssimas de Deus. Quantas pessoas que o adversário coloca na sua mente que você não tem valor algum para ninguém. Mas eu quero dizer para você que Jesus te ama. Ele tem algo especial na tua vida. Jesus está libertando, Jesus está transformando também na quarta-feira. E eu quero convidar você para estar vindo, tomar posse das bênçãos de Deus, tomar posse das bênçãos do Senhor na tua vida. Avenida Amazonas, 8410, o meu milagre vai virar notícia.
1: Eu gostaria, preste atenção, todos vocês se colocassem em pé. Todos vocês, isso. Traz aqui essa moça, por gentileza. Traz ela, pode vir aqui. Traga ela aqui. Glória a Deus. A senhora está acompanhando ela? Pode vir também. É a mãe dela. Glória a Deus. Como chama? Emanuele. Emanuele Vitória, Deus tem um milagre para você hoje. Você crê?
2: Creio.
1: Fecha os olhos. Isso. Fecha os olhos. O Espírito de Deus me mostra que foi feito uma boneca. E essa boneca representa a vida dela. E o bruxo que fez essa boneca, ele espeta essa boneca todos os dias. Era para tirar a vida dela. Grita, queima ele. Levanta as mãos para cá.
3: Estou dizendo que ela toma remédio de faixa preta, 5 tipos de remédio. A mãe dela vai falar aí.
1: Desde 12 anos.
4: Ela toma clonazepam, diazepam, risperidona, fluoxetina e depakene.
1: Quantos remédios? 5.
4: Controlado.
1: Desde os 12 anos.
4: Desde os 12 anos.
1: Desmaia.
4: Desmaia. Domingo mesmo ela desmaiou 8 vezes.
1: 8 vezes, só no domingo.
4: Só no domingo.
1: Aí a senhora foi lá, orou por ela.
3: É, e estou orando para ela e hoje eu
1: convidou ela para vir aqui no cabana.
3: É, ela é prima da minha nora.
1: Jesus vai libertar ela hoje.
4: Amém, amém, amém.
1: Levanta as mãos para cá. O poder das trevas não vai resistir o poder da luz. Satanás, até hoje você dominou a vida dela, diabo. Mas em o nome de Jesus Cristo, eu te dou a ordem agora, legião. Pega a tua bagagem e vai embora. Pega a tua bagagem e vai embora. Pega a tua bagagem em nome de Jesus. Sai do coração dela.

0: Jesus vai colocar fogo naquela boneca agora. Fogo naquele boneco de vudu agora. Jesus, queima Jesus, em o nome do Senhor Jesus, aquele a qual eu sirvo, e não volta nunca mais. Amém? Levanta suas mãos, diga assim, em nome de Jesus, eu estou liberta, e nenhum mal pode me tocar, a partir de hoje, você está liberta, recebe, recebe, você está liberta, Jesus hoje te libertou, Senhor, toma ela nas suas mãos, lança por terra todo o mal, tudo que escravizava a vida dela, o lar dela, a casa dela, sai, em o nome de Jesus. A senhora está abençoada.
1: Amém.
0: Em nome de Jesus.
1: Amém.
0: A senhora vai ver, viu? A partir de hoje, está curada. 19 anos, completando hoje.
2: Não, ela tem 19
0: anos. Hoje ela tem 19 anos.
2: Desde pequena, a mãe dela, ela faleceu, a mãe dela, ela que criou.
0: Vivia.
2: A mãe dela morreu, depois que teve ela, eles esqueceram a tesoura dentro da barriga da mãe e a mãe faleceu. E essa menina, ela desde pequena, que eu fiquei sabendo, né? Domingo eu tive com a família nunca tinha recebido uma oração.
0: Olha só.
2: E eu orei para a família toda e Deus fez uma grande obra.
0: E hoje Jesus deu a vitória completa.
2: Estou orando às meia-noite.
0: Hoje Jesus mudou a vida dela. Deus tem um plano na vida dela. Deus tem uma obra na vida. Tomava 5 remédios todos os dias e hoje está liberta para a glória de Deus, nosso Pai.
2: Eu orei no domingo, na segunda-feira, a mãe dela me ligou, era mais ou menos quase 11 horas da noite. Aí ela falou assim, ô Marilsa, você está acordada? Eu falei, tô, só durmo depois das meia-noite, na hora que papai ordena orar, eu orar, aí eu durmo. Eu orei para ela, ela falou assim, ela está desmaiada. Eu falei, ela não está desmaiada, é o diabo. A hora que eu liguei, ele deu aquele grito.
0: Olha só.
2: Ele deu aquele grito e eu peguei e expulsei em nome de Jesus.
0: E hoje Jesus fez a obra completa. Quem dá glória a Deus?

0: É isso aí, povo de Deus, vou em busca da minha vitória, isso mesmo, nós vamos nessa quarta-feira em busca da nossa vitória, da nossa bênção, e a nossa bênção está aqui mesmo nesse endereço, Avenida Amazonas 8410, no bairro Cabana. É, Deus tem vitória para nós, Deus tem bênção para todo o povo de Deus que comparecer nessa quarta-feira, nessa campanha, o meu milagre vai virar notícia. Então, em nome de Jesus, eu quero que você já separe aí o horário que você vai estar participando, já vai planejando, já vai colocando em oração, porque pode ter certeza que a batalha é espiritual, o adversário vai fazer de tudo para você não conseguir chegar aqui, vai fazer de tudo para você não conseguir estar aqui conosco nessa quarta-feira. Mas uma coisa é certa, se você propor, se você colocar no seu coração essa determinação, o Senhor vai te abençoar. A luz do Senhor vai brilhar em seus caminhos. Então, essa quarta-feira você tem um encontro com a sua vitória e o seu milagre vai virar notícia. As pessoas vão relatar, vão testificar que aquilo que Deus fez foi surpreendente e sobrenatural. Quero que você, em nome de Jesus, já se programe, já se prepare. Ainda dá tempo se você se programar. Pastor, mas eu moro longe, então já se programa agora. Já se programa agora para você sair cedo amanhã e estar conosco aqui. E quem sabe você fala assim, pastor, o culto acaba muito tarde e eu iria à noite e eu tenho que trabalhar na quinta-feira de manhã, não tem importância. Olha, estamos terminando o culto cedo, pastor Guilherme. Ele tem tido cuidado com a questão do horário e às 9 horas ele já está fazendo a oração final para poder despedir todo mundo abençoado para casa. Então, você pode vir que você vai ter a oportunidade de estar tomando posse da bênção. Aqui mesmo, na Avenida Amazonas 8410, no bairro Cabana, você, nessa quarta-feira, tem um encontro com o seu milagre. Você, nessa quarta-feira, tem um encontro com a sua bênção. O sobrenatural de Deus vai acontecer. Então, não fique de fora. Não perca essa oportunidade de tomar posse da bênção, não. Avenida Amazonas 8410, no bairro Cabana. Deus tem vitória para a sua vida, para a sua família, em nome do Senhor Jesus.
1: Meu nome é Fabiane Aparecida Pinto de Menes. Aos 17 anos eu perdi a minha mãe. Me iludi por dinheiro, me iludi por sexo, por bebida, por vaidade. O diabo me lançou na prostituição, eu fiquei 15 anos na prostituição, muita bebida, tive livramento de overdose. Quando eu cheguei no hospital, eu cheguei com o coração estourando de droga, porque eu usei cocaína. Depois eu fui internada no hospício, esquizofrenia paranoide, fiquei 3 meses no hospício, que é uma doença terrível. Eu pesava 87 quilos, porque eu tomava muito remédio, nada curou, nada me deu libertação. Eu vim para a igreja de Deus e Amor através do meu cunhado, e ele me ensinou a palavra, me chamou. Fui liberta no culto do pastor Lorival de Almeida, às quartas-feiras. Eu não tenho mais nada na cabeça, eu não vejo mais vultos, eu não ouço mais vozes. Estou liberta da esquizofrenia paranoide, eu recebi a cura. Hoje eu sou curada, só a Igreja Pentecostal, Deus e Amor, através do poder de Deus e da palavra, eu consegui libertação total de muita campanha, muita oração, muito jejum, muita oração na madrugada. O Senhor me curou e me libertou. Graças a Deus. Hoje minha família também é da Deus e Amor, todos servem a Jesus. Esse é meu testemunho. Meu nome é Fabiana Aparecida Pinto de Mendes. Hoje eu sou membro da Santa Igreja Pentecostal.
0: Deus abençoe, irmã Fabiana, o seu milagre está virando notícia. Povo de Deus, de toda a Minas Gerais, já está ouvindo esse testemunho. Olha que interessante como Deus transforma e liberta. Irmã, você que está sofrendo com um parente seu, um ente querido que está nas drogas, na prostituição, E essa pessoa não consegue ser liberta. Veja a Fabiana dizendo, olha, eu fui ajudada por um parente meu e eu consegui me erguer, consegui me levantar. É necessário que alguém se compadeça, tenha compaixão daqueles que estão perecendo. E você que está me ouvindo, quem sabe conhece pessoas que estão também envolvidas com tantas coisas ruins e erradas, e essas pessoas não conseguem ter força para sair desse vício, desse mundo de podridão, e você vai ser porta-voz de Deus, você vai ser aquela pessoa que vai guiar essa pessoa para a casa do Senhor. E você pode estar conosco nessa quarta-feira. O milagre, o meu milagre vai virar notícia, o seu milagre, o milagre desta pessoa vai virar notícia. Deus, ele vai bradar na terra em favor da sua vida e da sua família. Avenida Amazonas, 8410, no bairro Cabana. Deus tem vitória para nós, Deus tem vitória para você. Então se programe, se prepare e esteja conosco aqui tomando posse das ricas bênçãos de Deus sobre a tua vida. E lembrando que nós vamos estar também quinta-feira, nós temos o culto aí, culto da Fundação Reviver, culto beneficente à Fundação Reviver, um culto abençoadíssimo, onde nós vamos estar aí, em nome do Senhor Jesus Cristo, buscando ao Senhor, adorando o Senhor, a campanha em andamento, e Deus, em nome do Senhor Jesus Cristo, operando maravilha. O culto da Fundação Reviver tem sido uma bênção. E através do culto da Fundação Reviver, você vai conhecer os projetos que estão em andamento aqui na igreja, que é o projeto 60+, que é o ateliê, aquele projeto que dá assistência aos idosos, aos velhinhos, cabecinha branca da igreja, com cursos, com fisioterapias, com ateliê, Muito bom esse tempo que os nossos irmãos, as nossas irmãs participam aqui nesse projeto beneficente da Fundação Reviver 60+. E temos também o Bazar 60+, que é aberto todas as quartas, sextas e também no domingo, durante o período da manhã. E você poderá estar ajudando nesse Bazar Beneficente, comprando ou doando uma roupa que esteja em boas condições, roupa, calçados, e aí você vai estar contribuindo com o bazar. E se você também está precisando, com um precinho bem barato, e é barato mesmo, viu? Tem roupas ali, nem etiqueta, eu perguntei ali em Manqueira, a equipe ali do bazar, e é roupas que são vendidas assim, baraticíssimo, apenas para ajudar as pessoas que estão precisando, e também está levando esse projeto mais longe, tá bom? Então eu quero convidar você para estar vindo na quinta-feira para poder estar participando desse culto da Fundação Viver, conhecendo os projetos. Se você quiser vir amanhã também no culto, após o culto você passa lá no bazar, fica ali no nosso estacionamento, já participa ali já, em nome de Jesus. Nós temos também o projeto Casa Aberta, que está dando assistência aí às pessoas em situação de rua, pessoas que não têm o seu lar, não têm o seu teto. Essas pessoas recebem durante toda a manhã, café da manhã, um banho, corte de cabelo, higienização pessoal, um almoço, roupas, Então, um projeto muito abençoadíssimo, e essas pessoas não pagam nada por isso, E tem muitas pessoas que já participaram desse projeto Casa Aberta, que hoje já tem a sua casa, já está trabalhando, saiu da situação de rua, saíram até das drogas, e é o Senhor fazendo maravilha através do projeto da Fundação Reviver, esse projeto Casa Aberta. E você também pode ajudar o projeto Casa Aberta, também doando materiais de higiene pessoais, utensílios de higiene pessoais. Você pode estar doando também roupas, principalmente roupas masculinas, calça tectel, meia, calçados, chinelo, camisa de malha. Você pode estar doando para esse projeto Casa Aberta, tá bom? Em nome do Senhor Jesus. E você quinta-feira vai estar, e você que pode estar pela manhã 9 horas, você vai participar desse culto da Fundação Reviver. E em nome de Jesus, lembrando que sexta-feira, nós temos aí a campanha maravilhosa, campanha de libertação, aonde o Senhor vai estar operando maravilha nesta sexta-feira. Ninguém pode perder esse conclave espiritual, aonde o Senhor vai estar garantindo vitória. Sexta-feira é aquele combate, aquela guerra contra o mal, isso mesmo. Pastor Guilherme, nosso pastor estadual, vai estar ministrando a palavra de Deus às 7. Nós temos na sexta-feira também 6 grandes horários, 7, 10, 12, 14, 16 e 19 horas. É isso, Deus operando maravilha. E aquela vigília maravilhosa às 23 horas, aonde você vai estar sendo cheio do poder de Deus, do Espírito Santo de Deus. Venha participar, venha tomar posse da vitória em nome de Jesus. E lembrando, atenção, você que está me ouvindo, porque neste sábado, vai acontecer aqui o primeiro encontro da melhor idade. Vai ser um evento marcante, esse encontro da melhor idade, e todas as pessoas podem participar, todas as pessoas, principalmente as pessoas que já têm sua idade já experiente, né? Ninguém é velho, né, gente? As pessoas, nós vamos ficando experiente, né? Antes eu tinha 18, hoje eu tenho 18 mais uns, estou ficando experiente. Então, vai ser um evento muito marcante, muito abençoado. Tem sido preparado aí algo muito interessante para todas as pessoas, para o público geral. E principalmente para os nossos irmãos e irmãs da Cabecinha Branca. Nosso presbítero, nosso pastor Sebastião Caldas vai estar ministrando a palavra de Deus. Vai ser uma bênção, você não pode ficar de fora. Aqui mesmo a nossa sede, Avenida Amazonas, 8410, bairro Cabana. Sábado, às 8 da manhã, esse primeiro encontro da melhor idade. Vai ser forte, vai ser tremendo o que Deus vai fazer. Venha participar, venha tomar posse das bênçãos riquíssimas do nosso Deus. Vamos ouvir um trecho de louvor e já orando, já agradecendo a Deus, já clamando ao nosso Pai Celestial.

Soberano eterno Deus, Pai, eu quero te louvar, meu Deus, por esse momento, meu Deus amado, Pai querido, que estivemos em tua santíssima presença. Presença qual que nunca devemos sair. Ó Deus, queremos te louvar, meu Pai amado, porque o Senhor tem feito maravilhas em nossa vida. O Senhor tem tido misericórdia da nossa vida. O Senhor tem nos guardado, Pai. O Senhor tem livrado, meu Deus, a nossa vida. Como diz a tua palavra, o Senhor nos livrou do laço do passarinheiro. O laço quebrou e nós escapamos. Louvado seja o nome do Senhor. Pai, eu quero te louvar, meu Deus, te exaltar por dezenas, centenas e milhares de ouvintes que agora, meu Deus amado, está clamando, está buscando a tua presença. Muitos com lágrimas nos olhos, ó Deus, por causa de tanto sofrimento, tanta perseguição, tanta dificuldade que essa pessoa está enfrentando. Ó Deus, essa pessoa que é rejeitada, meu Pai, essa pessoa que é perseguida, meu Deus, por tantas obras do inferno. Meu Deus, essa pessoa que não sente, meu Deus amado, nem prazer de viver. Deus, o Senhor é poderoso para fazer a obra sobre esta vida. O Senhor é poder, meu Deus, para fazer o extraordinário acontecer, meu Pai, nessa casa. Meu Deus, o Senhor sabe a necessidade desse irmão, dessa irmã, dessa pessoa, Pai. Senhor, estende as tuas mãos, meu Deus. Vai manifestando com a sua glória. Vai manifestando com o seu poder sobrenatural, meu Pai. Muralhas, barreiras, todo impedimento seja destruído. Pai, o nome do Senhor seja glorificado nessa casa. Ó Deus, o teu nome seja glorificado, meu Deus, no seio desta família. Senhor, em nome do teu Filho amado Jesus Cristo, que haja uma manifestação sobrenatural do teu poder. Senhor, eu peço, Senhor, meu Pai, alegra esse coração triste. Dá força, meu Deus amado, a essa pessoa, Senhor, que está, Senhor amado, desanimado. Ó Deus amado, Pai querido, coloca ânimo, coloca fé, coloca vigor sobre esta vida agora. Senhor, dá saúde para essa pessoa que está te clamando. Ó Deus amado, Pai querido, venha, Senhor, trazer prosperidade para os necessitados. Senhor amado, Pai querido, Pai santo, que o Senhor possa, meu Pai, preparar, meu Deus, a fé dessa pessoa para estar conosco nessa quarta-feira. Que o Senhor possa colocar, meu Deus amado, Pai querido, meu Deus, uma direção, Senhor, espiritual sobre esta pessoa. Ó Deus amado, Pai querido, que ela possa, meu Pai, tomar posse das ricas bênçãos do Senhor. Joga por terra as barreiras, Deus. Joga por terra as muralhas, Senhor. Joga por terra todo impedimento. E mostra, Pai, a sua glória. Mostra o seu poder, meu Pai, sobre esta vida. Senhor, que o teu nome, meu Pai, nesta hora seja glorificado na vida desta pessoa. E que ela possa regozijar e se alegrar, meu Pai, pela obra, pelo mover, pela manifestação do teu poder sobre a vida dela. Usa o pastor Guilherme, Senhor, nessa quarta-feira e a equipe da fé. Ó Deus amado, que o nome do Senhor seja glorificado. Ó Deus, guarda o teu povo, meu Deus, ao chegar, meu Deus, no caminho, meu Pai, da tua casa e no retorno. Dai, Senhor amado, Pai querido, aquela bênção, aquele milagre que venha virar notícia. Em nome do Senhor Jesus Cristo eu te peço e te agradeço, em nome de Jesus. É, ouvinte, a Maria Fumaça vem cortando as montanhas de Minas Gerais, mineiro não perde o trem. Vou descer, embarcar nesse trem agora, prometendo voltar na próxima oportunidade. Espero de você, Senhor Cristo, pastor Gilmar Santos, receba a paz do Senhor Jesus. Música.